0: Pelo Congresso Nacional e sancionado nesta quinta-feira, acaba com um imposto de 20% sobre compras internacionais de até 50 dólares, a chamada taxa das blusinhas. A cobrança já estava suspensa desde maio com a edição da medida provisória. Agora, com a sanção, se torna definitiva. O ministro da Fazenda, Dario Durigan, explica como funciona hoje o acompanhamento dessas mercadorias que vêm para o Brasil.
1: O desembaraço, ele é expresso. A gente recebe a informação do que vem das empresas desde antes de sair do porto de origem. Todas as empresas sentaram conosco e disseram: não, nós vamos padronizar a caixa. Então a gente sabe o que está dentro, de que empresa que vem, que está cumprindo com regra de proteção à criança e adolescente.
0: O fim da cobrança vale apenas para o imposto federal. As compras internacionais continuam sujeitas ao Imposto sobre Circulação de Mercadorias e Serviços, o ICMS, com alíquotas definidas pelos estados e pelo Distrito Federal. Serão realizadas avaliações periódicas dos impactos econômicos da lei e, caso sejam identificadas consequências, medidas poderão ser adotadas. A lei também zera impostos de importação de medicamentos destinados a doenças raras e negligenciadas sem similar nacional. Reportagem Luciana Colares de Holanda.
2: Os vales do programa Gás do Povo, referentes ao mês de setembro, já estão disponíveis. O prazo começou hoje.
3: A informação é do Ministério do Desenvolvimento e Assistência Social, Família e Combate à Fome.
4: A frequência de recebimento do vale varia de acordo com a quantidade de pessoas que compõem a família. Por isso, a orientação é consultar os canais oficiais e verificar se há um vale disponível e até quando ele pode ser usado. Os canais oficiais são o aplicativo Meu Social, o portal Cidadão Caixa, o Disque Social 121 com ligação gratuita e o site gasdopovo.mds.gov.br. Repetindo, gasdopovo.mds.gov.br. Por estes canais, também é possível localizar as revendas credenciadas ao programa. A Secretária Nacional de Integração e Articulação de Plataformas Sociais Eletrônicas do MDS, Ana Lúcia Alonso, fala sobre a quantidade de vales disponíveis para cada tamanho de família.
5: O período é definido pela quantidade de pessoas na família. Famílias com mais de 4 pessoas, a cada 2 meses tem um novo vale. Família de 2 ou 3 pessoas, a cada 3 meses. E todo dia 10 tem vale novo. Então é só ficar atento com a data fim e receber a nova recarga do gás, garantindo assim a alimentação do dia a dia e a qualidade de vida, dignidade para as famílias brasileiras.
4: Os vales garantem a recarga do botijão de gás de cozinha de 13 quilos. Para fazer a recarga, a família deve levar o botijão vazio até a revenda credenciada. Para trocar o vale pela recarga, os beneficiários podem usar o cartão do Bolsa Família com chip, o cartão de débito da Caixa ou o CPF. CPF da pessoa responsável familiar. Neste caso do CPF, o responsável familiar vai receber um código enviado por SMS para o celular cadastrado na Caixa Econômica. O código recebido por SMS deve ser utilizado somente no momento da validação da recarga. O MDS orienta que o código não seja compartilhado por WhatsApp, telefone ou com outras pessoas. Acesse gov.br/mds e saiba quem pode ser beneficiário do Gás do Povo. Reportagem Érica Brás.
2: Nesta semana, comemora-se o Dia Mundial da Alfabetização, fase do ensino que é a base para o desenvolvimento de um indivíduo.
3: Ela garante o acesso a informações básicas e aos direitos fundamentais e abre portas para o futuro, mesmo quando ocorre depois da idade recomendada.
2: E é sobre a educação de jovens e adultos que vamos falar nessa reportagem, a partir da história de Nelma Maria, que nasceu no interior de Pernambuco.
3: Para que essa modalidade de ensino chegue a mais pessoas, foi criado um cadastro online, acessível a qualquer um que quer voltar ou começar a estudar.
6: Filha única, na infância, Nelma Maria não teve outra opção
4: que não trabalhar para ajudar em casa. Uma fase da vida que ficou marcada na memória.
6: Eu nasci e me criei na roça, trabalhando. Com 7 anos, tomava conta de um monte de bicho. E dali não era para sair para lugar nenhum.
4: Foi na terceira idade, aos 65 anos, que Neuma conseguiu, enfim, sentar em uma sala de aula. Ela é aluna da Educação de Jovens e Adultos, no Centro de Ensino Médio 3 da Ceilândia, cidade que fica a cerca de 35 quilômetros do centro de Brasília.
6: Era o meu sonho estudar. E depois que eu vim para essa escola, pronto, foi a minha felicidade, foi a minha alegria. E quando eu entrei, eu não sabia de nada. Eu errava tudinho. Agora não, tá tudo mais fácil para mim. Prova de português, passei, ganhei 9,5, na outra ganhei 7. Matemática, eu só errei 3. Eu fiquei tão feliz que eu saí daqui, eu tava flutuando.
4: A educação de jovens e adultos atende pessoas dos mais diferentes níveis de alfabetização. E é um direito garantido por lei. Como lembra a secretária de Educação Continuada, alfabetização de jovens e adultos, diversidade e inclusão do Ministério da Educação, Zara Figueiredo.
7: Quando a gente tem, por exemplo, na Constituição, o artigo 205, dizendo que a educação é um dever do Estado e um direito do indivíduo, esse direito é para todos aqueles que estão na idade educacional, mas também aqueles que não tiveram acesso na idade considerada recomendada. Portanto, a EJA está dentro desse bojo constitucional.
4: Segundo o Censo Escolar de 2025, o país tinha mais de 2 milhões e 200 mil estudantes matriculados na EJA em quase 30 mil instituições de ensino. Fernando Lourenço, diretor do Centro de Ensino Médio 3 da Ceilândia, onde estuda a Neuma Maria, que conhecemos no início desta reportagem, explica que a escola se preparou para acolher as diferentes realidades dos alunos. Mais da metade das 64 turmas da instituição de ensino são turmas da educação de jovens e adultos.
8: São dois mundos diferentes. O ensino médio regular é uma coisa e a educação de jovens e adultos é outra. O público é diferente, os professores são diferentes, todo o planejamento é diferente.
4: Professora da instituição, Etienne Melina, afirma que aprende todos os dias com os alunos da EJA. Ela diz que para manter o aluno dentro de sala de aula, a motivação precisa ser constante.
9: É um trabalho diário, porque todos os dias para eles vem alguma coisa diferente que acontece na vida deles, uma situação ou uma promoção no trabalho que modifica toda a rotina deles. Então é sempre um trabalho diário de manter aquele aluno ali.
4: Para facilitar o acesso de pessoas que não tiveram a oportunidade de concluir a educação básica na idade regular, foi criado o Cadastro da Educação de Jovens e Adultos. A plataforma é um auxílio para o aluno encontrar a oportunidade de matrícula mais adequada à sua realidade. O endereço é cadeja.mec.gov.br. Reportagem Luana Karen.
2: Uma solução inovadora para um problema grave e bastante comum, o chamado pé diabético.
3: Cientistas da Universidade de Brasília uniram látex natural e luz de LED em uma tecnologia que acelera a cicatrização de feridas causadas pela doença.
2: Os curativos desenvolvidos pelos pesquisadores prometem reduzir o caminho da recuperação dos pacientes.
3: Saiba mais no quadro Ciência na Prática.
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11: Uma tecnologia desenvolvida no coração do Brasil promete transformar o tratamento de feridas crônicas. Uma combinação de látex e luz de LED acelera a cicatrização do chamado pé diabético.
12: Eu sou o professor Adson da Rocha, professor e pesquisador da Universidade de Brasília e coordenador adjunto do projeto RAFA, desenvolvido especialmente para auxiliar no tratamento de feridas associadas ao pé diabético. O projeto RAFA nasceu a partir da experiência e das pesquisas voltadas para o tratamento de feridas de difícil cicatrização. A ideia fundamental foi combinar dois elementos que já são reconhecidos por seu potencial de favorecer o processo de cicatrização. O primeiro é uma película produzida a partir do látex natural e o segundo é a luz vermelha emitida por LED. No projeto Rafa, esses dois elementos são utilizados de maneira combinada.
11: A pesquisa alia o poder regenerativo da borracha natural e a capacidade de recuperação de tecidos pela luz de LED. O projeto caminha para se tornar um tratamento disponível para toda a população.
12: E os resultados obtidos até agora foram bastante positivos. Nesses estudos, nós observamos uma melhora significativa no processo de cicatrização e uma redução no tempo necessário para a cura das feridas quando comparado ao tratamento convencional. Atualmente, a tecnologia passou já por testes clínicos, né? E ele foi licenciado para uma empresa. A expectativa é que, concluídas essas etapas regulatórias necessárias, essa tecnologia possa chegar à população e tornar-se mais uma alternativa para o tratamento das complicações do pé diabético.
11: Acompanhe a pesquisa na página da Universidade de Brasília. E esse foi o Ciência na Prática, com produção de Warby Kalil e edição de Edinaldo Júnior. E nosso encontro com o Saber Científico volta na próxima semana. Até lá.
2: Só em 2025, a Polícia Rodoviária Federal registrou mais de 22.700 infrações por motoristas não estarem usando cadeirinha e equipamentos de retenção, como o bebê conforto.
3: O bebê conforto é um dos primeiros equipamentos onde a criança fica e é colocada após o nascimento. Por isso, deve oferecer segurança aos pequenos.
2: Na hora de comprar, é importante ficar de olho se o equipamento está dentro das regras e possui o selo do Inmetro, o Instituto Nacional de Metrologia, Qualidade e Tecnologia.
13: Na hora de comprar o bebê conforto, segurança deve vir antes do preço ou da aparência. Para escolher o modelo certo, pais e responsáveis precisam observar as características da criança e as orientações do fabricante. Um dos primeiros itens a conferir é o selo de identificação da conformidade do Inmetro. No Brasil, os dispositivos de retenção para crianças têm certificação obrigatória e precisam atender os requisitos técnicos definidos pelo Instituto. O chefe de divisão de regulamentação e qualidade regulatória do Inmetro, Hércules Souza, explica que o selo significa que o produto passou por todos os testes de segurança.
14: O selo do Inmetro, né? Ele é a evidência de que, de fato, esse objeto, componente, esse equipamento, o bebê conforto, de fato, passou pelos ensaios, né, estabelecidos pelos requisitos técnicos do Inmetro e atendem, portanto, a esse requisito estabelecido de maneira compulsória no país. Então, dispositivo de retenção para criança, incluindo aí bebê conforto, é um produto que tem que ser certificado compulsoriamente no Brasil.
13: Também é preciso conferir no produto e no manual os limites de peso e altura indicados pelo fabricante. As informações são importantes para saber se aquele modelo é adequado para a criança. A Diana Carajá, empresária de uma loja de bebês em Brasília, destaca que os pais precisam ficar atentos à segurança e o conforto dos aparelhos.
15: É um dos primeiros ambientes que o recém-nascido vai ter que se adaptar. Segurança, conforto são prioridade. A marca é algo que você pode considerar como um ponto mais secundário.
13: Para bebês de até um ano ou com até 13 quilos, dentro do limite definido pelo fabricante, o bebê conforto deve ser usado no banco traseiro e de costas para o movimento do veículo. Em caso de dúvida ou irregularidade, o consumidor pode procurar os canais oficiais do Inmetro. Reportagem Pablo Mundim.
3: Não são só os bebês conforto que precisam de selo de conformidade. São 600 produtos que passaram a receber o selo do Inmetro, que atesta a qualidade e a confiabilidade do produto.
2: E para reformar a segurança, capacete, gás veicular e extintor de incêndio contam também com um QR Code, onde o consumidor pode checar na palma da mão se o selo é verdadeiro ou se houve falsificação.
3: Nós conversamos com Márcio Oliveira, presidente do Instituto, sobre essas inovações e o trabalho de testagem e garantia realizado pelo Inmetro. Acompanhe.
2: Presidente, bem-vindo à Voz do Brasil. Um prazer ter o senhor com a gente aqui. Vamos falar sobre essa nova exigência dos capacetes para motociclistas, que agora eles têm que ter o selo de conformidade do Inmetro, né? O que esse selo garante em relação aos capacetes?
16: O Obrigado pelo convite, é uma grande satisfação poder falar um pouco das ações do Inmetro a toda a população, a todos os consumidores. Bom, na verdade, o capacete, ele é um dos 600 produtos regulamentados pelo Inmetro. Isso significa que capacete, brinquedo, gás natural veicular, cilindro, só pode ser fabricado ou comercializado no Brasil se for certificado. Nós criamos uma plataforma chamada Inmetro na Palma da Mão. E na primeira etapa, nós envolvemos os capacetes, daí a nova exigência, capacetes, cilindros de

0: Essa logomarca já é um indício de reprovação. Mas o item de maior segurança é exatamente o QR Code. Então, o consumidor, por meio de um aplicativo chamado Inmetro na Palma da Mão, que pode ser baixado no Android e iOS, de forma muito simples, sem muitas etapas, ele vai pegar a câmera, fazer a foto no QR Code e imediatamente vai ser direcionado para nossa atendente virtual, chamada A Medida. A Medida, com uma linguagem muito simples, vai perguntar: está com dúvida na compra desse capacete? O consumidor vai falar sim. Ato contínuo, ela vai dizer selo falso ou vai dizer produto aprovado.
1: O Inmetro realiza testes que atestam a segurança. A gente está falando aqui dos capacetes, mas a gente poderia estar falando, por exemplo, de brinquedos, ou o senhor falou dos cilindros de gás natural, ou seja, coisas muito sensíveis do ponto de vista do estrago, né, que podem causar. Então, eu queria que o senhor falasse um pouco mais sobre esses testes de segurança, como que eles são feitos, como que o Inmetro atesta a segurança dos produtos.
0: Além do fortalecimento da economia do nosso país, porque deixa a concorrência de forma competitiva, eliminando exatamente a pirataria, a concorrência desleal, mas além de toda essa questão econômica, existe o principal, que é a segurança. Nós temos, nos anos anteriores, registros de acidente doméstico com brinquedo, por exemplo. Brinquedo que, ao cair de uma altura pequena, solta a parte pequena. É muito comum uma criança até 3 anos de idade colocar na boca e causar um sufocamento. Então, são situações que jamais esse brinquedo seria aprovado pelo Inmetro. Nós temos ensaios em nossos laboratórios que simulam a garganta da criança. Então, são realizados vários ensaios, nós identificamos material tóxico na tinta. Também é comum a criança colocar o brinquedo na boca e ali estaria sendo contaminada. Brinquedos elásticos, já aconteceram casos de sufocamento, de enforcamento. Então são riscos que são eliminados quando existe a marca do Inmetro. Daí a grande relevância desse projeto. O consumidor levar para casa um produto certificado achando que está aprovado e na verdade o selo é falso é um risco realmente em potencial. Mariana, são 600 produtos regulamentados pelo Inmetro, fora os instrumentos de pesar e medir, como a balança, que você paga em função do peso, os radares no Brasil, que você paga em função da velocidade que foi medida. O radar está mostrando que você a limite da via 80 quilômetros e você recebe uma multa dizendo que você ultrapassou essa velocidade. Será que esse radar está verificado pelo Inmetro? Isso é a população que tem que tomar conhecimento. Solicitar do órgão de trânsito as informações ou visitar o nosso site do Inmetro. Então lá existe todas as informações. Ao abastecer seu veículo, aparece na bomba 20 litros. Será se saiu esses 20 litros, foi colocado no seu tanque? Então nós temos toda essa infraestrutura da qualidade no país, são mais de 12 mil técnicos realizando de forma preventiva esse trabalho em todo o país.
1: Muito bem, nós conversamos com Márcio André Oliveira, presidente do Inmetro. Muito obrigada, presidente, pela sua entrevista à Voz do Brasil.
0: Uma vez agradecemos muito a oportunidade e no caso de dúvidas, reclamações, denúncias, também nós temos à disposição da população a nossa ouvidoria. O número é o 0800-285-1818. 0800-285-1818. Muito obrigado.
1: E o Inmetro alerta sobre uma mensagem falsa que vem sendo enviada em nome da instituição.
2: O comunicado tem como alvo empresas e cidadãos e simula uma comunicação oficial relacionada a uma suposta inspeção.
1: A mensagem apresenta dados como número de processo, data de fiscalização, possíveis penalidades e prazo para regularização.
2: E inclui um botão com a indicação acessar notificação. O recurso pode ser utilizado para induzir o destinatário a clicar em links maliciosos ou fornecer informações.
1: O Inmetro esclarece que não emitiu o documento e reforça que a mensagem não deve ser considerada uma comunicação oficial.
2: Qualquer dúvida, a ouvidoria do Instituto pode ser acionada pelo site gov.br/Inmetro ou pelo telefone 0800-285-1818.
1: Uma operação do Ministério do Trabalho e Emprego resgatou

0: resgatou mais de 400 trabalhadores de condições análogas à escravidão.
1: Desse total, mais da metade foram registrados apenas em Minas Gerais.
2: A operação resgatou 479 trabalhadores de condições análogas à escravidão. Entre os resgatados estavam 75 mulheres, 13 crianças e adolescentes e 66 migrantes, vindos de países como Argentina, Uruguai, Venezuela e Guiné-Bissau. Para realizar esse resgate, foram feitas 231 ações de fiscalização. As ações se concentraram principalmente no meio rural, no cultivo de café, cebola e batata inglesa. Houve resgate também no meio urbano, sobretudo nas construções. Há ainda casos de trabalho doméstico forçado. Em uma das situações, uma mulher de 51 anos era mantida trabalhando para uma família desde os 10 anos de idade, sem salário regular. Os empregadores foram notificados a rescindir os contratos de trabalho e a pagar aos trabalhadores um total de mais de R$1.400.000 em verbas trabalhistas e rescisórias. Os resgatados também receberão um seguro-desemprego especial. Se você desconfia de alguma ação de trabalho forçado, faça sua denúncia de forma sigilosa pela internet no sistema IP, no site ip.cit.trabalho.gov.br. Márcia Fernandes, para a Voz do Brasil.
0: E o Ministério do Trabalho e Emprego estabeleceu prazo de 60 dias para que todos os nutricionistas, empresas beneficiárias, empresas fornecedoras e empresas facilitadoras realizem o recadastramento integral no PAT, o Programa de Alimentação do Trabalhador.
1: O prazo termina em 9 de novembro e o não cumprimento resulta na exclusão automática do cadastro no programa.
0: O recadastramento deve ser realizado em novopat.trabalho.gov.br.
1: E essas foram as informações, as notícias do governo federal.
0: Uma realização da Secretaria de Comunicação Social da Presidência da República.
1: Com produção da empresa Brasil de Comunicação.
0: Fique agora com as notícias do Poder Judiciário e do Congresso Nacional. Boa noite.
1: Boa noite, até amanhã.
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5: Ministro Flávio Dino, do Supremo Tribunal Federal, o STF, retira sigilo da investigação de repasse de emendas ao filme em homenagem ao ex-presidente Jair Bolsonaro.
6: Terceira turma do Superior Tribunal de Justiça, o STJ, veda a interrupção repentina de cobertura de tratamento a paciente com TDAH após encerramento de contrato.
5: Justiça do Trabalho reforça a campanha Setembro Amarelo sobre a saúde mental nas empresas.
6: Boa noite, eu sou o Arthur Filho.
5: E eu sou Walter Lima.
6: O ministro Flávio Dino, do Supremo Tribunal Federal, retirou o sigilo da decisão proferida que autorizou a operação da Polícia Federal realizada nesta quinta-feira no âmbito de ação que investiga o repasse de emendas parlamentares para empresas ligadas ao filme Dark Horse, que retrata a trajetória do ex-presidente Jair Bolsonaro.
5: De acordo com a Polícia Federal, as investigações apontam a existência de uma organização criminosa formada por agentes públicos e privados, suspeita de direcionar verbas públicas para empresas subcontratadas de forma irregular, sem comprovação da efetiva prestação dos serviços contratados.
6: Entre os alvos dos mandados de busca e apreensão da operação estão o deputado federal Mário Frias e a da produtora de Dark Horse, Karina Gama.
5: Na decisão, o ministro Flávio Dino destacou que, por envolver a autoridade conforme por prerrogativa de função, impõe-se a remessa imediata ao Supremo Tribunal Federal.
6: A terceira turma do Superior Tribunal de Justiça, o STJ, decidiu que o plano de saúde não pode interromper de forma repentina o tratamento multidisciplinar de um paciente com TDAH.
5: Essa regra se aplica mesmo quando a operadora tenha exercido regularmente o direito de rescindir um contrato coletivo. Kátia Gomes.
7: O caso envolveu uma criança que fazia acompanhamento multidisciplinar para TDAH quando o contrato do plano de saúde foi rescindido. A operadora alegou que o acompanhamento não seria indispensável à sobrevivência da paciente. O colegiado deu parcial provimento ao recurso. Segundo a relatora, ministra Nancy Andrighi, a legislação prevê a necessidade de acompanhamento integral de pessoas com TDAH, inclusive com equipe multidisciplinar. Ela ressaltou que a proteção não significa assistência vitalícia, mas a cobertura deve durar por tempo razoável até alta médica, estabilização clínica ou uma alternativa que garanta a continuidade do tratamento.
6: A campanha Setembro Amarelo reforça a importância de falar sobre saúde mental também nas empresas.
5: A Justiça do Trabalho tem acompanhado de perto essa realidade. Larissa Batista.
8: Em 2025, mais de 546 mil benefícios por incapacidade temporária foram concedidos pela Previdência Social, relacionados a transtornos mentais e comportamentais. Em um caso recente, o TST determinou indenização a um bancário, após reconhecer que a pressão por metas, os anos em cargos de chefia e os afastamentos médicos contribuíram para agravar o seu quadro depressivo. Atenta a esse cenário, a Justiça do Trabalho promove ações em defesa da saúde mental, por meio do programa Trabalho Seguro. Se precisar de ajuda, ligue 188.
6: Ministério Público Federal fecha acordo que destina mais de R$1.800.000 ao Sistema Único de Saúde, o SUS, no Rio Grande do Sul.
5: O acordo prevê ainda 12 meses de prestação de serviços à comunidade. Vanessa Pereira.
9: O acordo de não persecução penal foi firmado entre o Ministério Público Federal e duas investigadas, a sócia proprietária e a supervisora comercial de uma empresa fornecedora de materiais médico-hospitalares por corrupção ativa e associação criminosa em esquema de pagamento de propina a médicos do SUS no município de Passo Fundo, no Rio Grande do Sul. Segundo o acordo, os mais de R$1.800.000 serão repassados ao SUS. Além das obrigações financeiras, cada investigada deverá prestar 4 horas semanais de serviços à comunidade durante um ano.
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6: A você, uma boa noite.
5: E até amanhã.
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1: Eu sou Paula Groba.
2: E eu sou Humberto Pinheiro.
1: E estes são os destaques de hoje do Jornal do Senado, que começa agora.
2: Sancionada lei que acaba com taxa das blusinhas para compras internacionais de até $50.
1: União terá fundo para ampliar acesso gratuito à justiça.
2: Setembro Amarelo. Senado debate prevenção do suicídio e valorização da vida.
1: Boa noite.
2: Boa noite.
1: Foi sancionada a lei que acaba com a chamada taxa das blusinhas sobre compras internacionais de até $50.
2: A norma acaba com a cobrança de 20% de imposto de importação. O texto foi aprovado pelo Congresso Nacional na semana passada. Senadores defenderam que a medida deve beneficiar os consumidores com menor poder de compra. Repórter Lana Dias.
3: Foi oficializado em lei o fim do imposto de importação de 20% sobre compras internacionais de até $50, a chamada taxa das blusinhas. A norma também diminui de 60% para 30% a tarifa sobre mercadorias de até $3.000. A lei altera a cobrança do imposto de importação, mas as compras ainda continuam sendo tributadas pelo ICMS, imposto que pode variar de acordo com o Estado. Quando a proposta foi aprovada no plenário do Senado, a relatora, senadora Leila Barros, do PDT do Distrito Federal, afirmou que a medida deve beneficiar os consumidores com menor poder de compra.
4: E nós sabemos quem são muitos dos brasileiros que utilizam essas compras de pequeno valor. São pessoas que procuram um produto mais barato, são famílias que precisam fazer o orçamento caber no final do mês, são trabalhadores que pesquisam preço, comparam alternativas e encontram no comércio eletrônico uma maneira de ampliar o seu poder de compra.
3: A princípio, as regras foram determinadas por medida provisória do Poder Executivo, que estava em vigor desde maio. Mas o texto recebeu modificações no Congresso Nacional. Uma delas foi a isenção da tarifa sobre medicamentos importados para tratamento de doenças raras ou negligenciadas que não tenham similar nacional. Também foi incluída a avaliação periódica pelo Ministério da Fazenda para verificar os efeitos econômicos da medida. A primeira deverá ser feita no prazo de 3 meses e as próximas em um intervalo de até 6 meses cada, abrangendo setores de têxteis e vestuário, calçados, acessórios, brinquedos e cosméticos. O regime de tributação também deve passar por avaliação anual do Congresso Nacional. O Poder Executivo fica autorizado a estabelecer limites de frequência nas compras, para evitar o fracionamento de remessas e a utilização da isenção para fins comerciais.
1: Uma nova lei também sancionada mudou as regras da relação entre contribuintes e o fisco. Na prática, a ideia é ter multas mais proporcionais e dar mais caminhos para resolver divergências sem precisar ir à justiça. A regra geral agora é que a multa não ultrapasse 75% do imposto devido e quem regularizar a situação por conta própria poderá ter desconto na penalidade. O desconto é maior para quem paga ou parcela a dívida logo no início da discussão. Em casos mais graves, como fraude ou sonegação, a multa poderá chegar a 100%. Para quem é reincidente, pode chegar a 150%.
2: A lei também amplia a possibilidade de acordos entre o contribuinte e o fisco por meio de mediação e transação tributária e prevê a arbitragem especial tributária em que um terceiro imparcial poderá decidir o conflito sem que a disputa precise chegar ao judiciário. Para o relator da proposta, senador Efraim Filho, do PL da Paraíba, as mudanças reduzem a burocracia e dão mais segurança jurídica ao bom contribuinte.
5: O objetivo não é enfraquecer a administração pública, também não é criar privilégio para o contribuinte. O objetivo é construir equilíbrio, cobrar corretamente de quem deve, combater fraude e sonegação, mas preservar garantias mínimas para o contribuinte de boa fé.
1: O senador Flávio Arnes, do PSB do Paraná, destacou a importância da proposta que permite o saque do FGTS quando o trabalhador ou seu dependente for diagnosticado com esclerose múltipla ou esclerose lateral amiotrófica, conhecida como ELA. O projeto já foi aprovado pelo Senado e atualmente está em análise na Câmara dos Deputados.
2: O parlamentar enfatizou que a medida reconhece que as consequências do diagnóstico não se limitam a questões de saúde, mas atingem outras áreas da vida do paciente. Dados da Associação Brasileira de Esclerose Múltipla apontam que cerca de 40 mil brasileiros convivem com a condição autoimune, que afeta o sistema nervoso central e pode gerar desde dificuldades motoras até problemas cognitivos e visuais.
6: Essa proposta reconhece que o diagnóstico de uma doença crônica produz impactos que ultrapassam a dimensão clínica e atingem toda a organização familiar e financeira.
1: E uma nova lei criou um fundo para ampliar o acesso gratuito à justiça para pessoas que precisam de assistência.
2: A norma ainda determina que a execução dos recursos do fundo seja divulgada em um portal público de transparência. Repórter Patrícia Oliveira.
7: Para fortalecer a Defensoria Pública da União, um novo fundo deverá promover a prestação de assistência jurídica gratuita a quem não tem condições de pagar. O fundo teve origem em projeto de lei aprovado no Senado e de iniciativa da própria Defensoria. Entre as fontes de recursos estão dotações do orçamento e 5% das custas recolhidas na Justiça da União. Em plenário, o senador Eduardo Gomes, do PL de Tocantins, destacou que o fundo deve aumentar a capacidade de atendimento à população,
8: contribuindo para ampliação e qualificação do acesso à justiça e para a promoção dos direitos fundamentais, especialmente das pessoas em situação de vulnerabilidade.
7: A nova lei também determina que a execução dos recursos do fundo seja divulgada em um portal público de transparência. A lei entrará em vigor em outubro, 45 dias após a publicação.
1: E as futuras polícias municipais poderão ter mais autonomia para serem criadas. O Senado analisa uma mudança na PEC da Segurança Pública que retira a exigência do aval dos conselhos estaduais para a criação dessas corporações.
2: A emenda será analisada na próxima reunião da Comissão de Constituição e Justiça. Repórter Bruno Lourenço.
9: A PEC da Segurança diz que os municípios poderão constituir polícias para o policiamento ostensivo e comunitário e que essas corporações passarão por uma certificação periódica pelo Conselho Estadual de Segurança Pública e Defesa Social. O senador Alessandro Vieira, do MDB de Sergipe, apresentou um pedido para retirar o dispositivo.
10: Ao criar uma nova instância política de controle e fiscalização de um ente federado por outro, porque observe, esse Conselho Estadual, ele vai interferir na autonomia de um órgão municipal. E isso não faz sentido do seu ponto de vista jurídico.
9: O relator Rogério Carvalho, do PT de Sergipe, defende a chamada acreditação para buscar padronização e qualidade.
11: É para garantir que as normas federais únicas, ou seja, um sistema de referência, uma norma federal, se aquelas normas estão ou não sendo aplicadas por aquela corporação que está nascendo.
9: A emenda que retira a acreditação das polícias municipais por um conselho estadual deve ser analisada na próxima reunião da CCJ.
1: O silêncio também pode ser um sinal de alerta quando o assunto for depressão e ansiedade. No Setembro Amarelo, a Comissão de Direitos Humanos debateu formas de prevenir o suicídio e de fortalecer a valorização da vida.
2: Especialistas destacaram a importância de identificar situações de fragilidade emocional e apresentaram redes de apoio que podem ajudar quem enfrenta momentos de crise. Repórter Douglas Castilho.
12: Amarelo é a cor que representa um sinal de alerta. São 720 mil pessoas no mundo todo ano, segundo a OMS, vítimas de uma dor às vezes visível só para quem sofre. A presidente da Comissão de Direitos Humanos, senadora Damaris Alves, do Republicano, do Distrito Federal, destacou que a questão é mais complexa do que a depressão e precisa de uma abordagem também complexa.
13: Prevenir significa, portanto, atuar também nas escolas, nas famílias, nas comunidades, enfrentar o bullying, o cyberbullying e as violências, promover competências socioemocionais e identificar precocemente sinais de sofrimento e garantir acesso oportuno ao cuidado.
12: O representante do Centro de Valorização da Vida, CVV, Alan Teixeira Lima, apresentou o trabalho da instituição, que é referência internacional no tema.
14: Nós somos mais conhecidos pelo telefone 188. No último ano, a gente fez 2 milhões de apoios emocionais. Uma pessoa pode ligar quantas vezes quiser para o CVV.
12: Outro canal de apoio é a rede Pode Falar, voltada ao apoio a jovens que tenham de 13 a 25 anos, período em que o suicídio figura entre as principais causas de morte. Se precisar, peça ajuda.
2: Com edição de Paula Groba e trabalhos técnicos de Eliseu Caires, o Jornal do Senado fica por aqui. Acompanhe agora as notícias da Câmara dos Deputados. Boa noite.
1: Boa noite e até amanhã.
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16: Câmara pode incluir sardinha em lata na lista de produtos da cesta básica.
17: Proposta prorroga bolsas de ensino superior por nascimento de um filho.
18: Projeto cria política para acompanhar tecnologias criadas pela sociedade.
19: Boa noite. Avança na Câmara a proposta que institui uma política nacional para o acompanhamento de tecnologias desenvolvidas pela sociedade. A repórter Mônica Tati tem os detalhes.
20: Proposta em análise na Câmara institui a Política Nacional de Tecnologia Social. O projeto, apresentado pela deputada Jandira Fegali, do PCdoB do Rio de Janeiro, define a tecnologia social como um conjunto de processos coletivos, colaborativos e interdisciplinares que priorizam a inovação tecnológica voltada à democratização do desenvolvimento. Jandira Fegali fala sobre a importância de criar uma política para o setor, aproveitando a criatividade da sociedade.
21: Por exemplo, nas comunidades, nas favelas, em todo canto, período da enchente semiárido, que tecnologia o povo usa para dar suas soluções. A moeda complementar foi uma solução popular que começou no Ceará. E muitas outras soluções, inclusive medicinais. Então, a tecnologia social é aquela que vem inovado pelo povo e que precisa estar regulamentado em lei para que seja valorizada, reconhecida, fomentada e que a gente consiga, inclusive, dar a propriedade intelectual, que para eles é coletiva, para que essa inovação seja, de fato, respeitada.
20: As iniciativas previstas na proposta incluem áreas como água, alimentação, educação, energia, habitação, saúde, meio ambiente, inclusão digital e de assistência para pessoas com deficiência. A proposta prevê a prioridade na análise de pedidos de patente ou de registro dessas tecnologias no INPI, o Instituto Nacional da Propriedade Industrial. A titularidade dos direitos de invenção será decidida nos próprios contratos de fomento, garantindo que as comunidades que ajudaram a criar a solução também participem dos benefícios. Também estão previstos mecanismos que permitem que estados e municípios possam aderir às ações e que recebam apoio técnico do governo federal. A deputada Jandira Fegali explica que a construção do projeto envolveu vários setores da sociedade e governamentais.
21: Fizemos uma construção com o Ministério de Ciência, Tecnologia e Inovação e com os movimentos que representam essas várias tecnologias que surgiram no mundo, inclusive com alguns bancos de fomento, como o Banco do Brasil, como a Embrapa, Caixa Econômica, também participaram dessa construção. E finalmente a gente aprovou um projeto que identifica esse conjunto de contribuições, essa comunhão de contribuições que nós fizemos aqui na Comissão de Ciência, Tecnologia e Inovação.
20: O texto aprovado pela Comissão de Ciência, Tecnologia e Inovação da Câmara retirou o repasse de recursos do Fundo Nacional de Desenvolvimento Científico e Tecnológico para a Política, mas manteve a possibilidade de apoio através de dotações orçamentárias e por instrumentos de fomento já existentes. O projeto que institui a Política Nacional de Tecnologia Social ainda será analisado pelas comissões de Finanças e Tributação e de Constituição e Justiça. E se for aprovado, pode seguir direto para a votação no Senado. Da Rádio Câmara de Brasília, Mônica Tati.
15: Desenvolvimento Regional.
22: A Comissão da Amazônia aprovou o projeto que prevê a criação de cooperativas têxteis comunitárias. Relator do texto no colegiado, Zezinho Barbari, do PP do Acre, acredita que com a medida, famílias vulneráveis financeiramente terão mais renda e trabalho nas regiões Norte e Nordeste.
19: Zezinho Barbari informa que os órgãos federais vão dar preferência à compra de uniformes feitos por essas associações locais. Além disso, o deputado acrescenta que o programa incentiva o reaproveitamento ecológico de tecidos.
22: Proposta de Paulo Alexandre Barbosa, do PSD, quer o reconhecimento de Ibirá, cidade do noroeste de São Paulo, como capital nacional das águas medicinais. Em sua justificativa, ele afirma que o poder terapêutico das águas termais do município é conhecido desde 1909.
19: Segundo Paulo Alexandre Barbosa, as condições geológicas locais determinam os altos índices de vanádio, de ação antioxidante e controle glicêmico e o pH alcalino das águas. Para ele, a concessão do título busca também estimular o turismo e a preservação do patrimônio natural.
15: Consumidor.
22: Saulo Pedroso, do PSD de São Paulo, defende a criação de um sistema para rastrear e autenticar bebidas alcoólicas importadas. A medida prevê selos físicos e digitais com informações sobre origem, produtor, importador e lote, além de um aplicativo para que o consumidor possa verificar a autenticidade do produto.
19: Para Saulo Pedroso, a proposta ajuda no combate à falsificação de bebidas e aumenta a segurança dos consumidores. O sistema também deverá integrar informações com os órgãos de fiscalização e permitir a identificação de irregularidades ao longo de toda a cadeia de distribuição.
15: Direitos Humanos.
22: Eros Biondini, do PL de Minas Gerais, apresentou projeto para assegurar a livre manifestação de crenças religiosas, incluindo pregações e citações de textos sagrados. A proposta determina que a simples expressão de dogmas ou convicções religiosas não seja enquadrada como crime.
19: O texto de Eros Biondini também pede que plataformas digitais retirem conteúdos exclusivamente por reproduzirem textos sagrados ou ensinamentos religiosos. A remoção poderá ocorrer por ordem judicial quando houver intenção comprovada de incentivar a prática de crimes violentos.
15: Educação.
22: Avança na Câmara a proposta que permite a prorrogação de bolsas de ensino superior por nascimento de um filho. A repórter Silvia Munhato tem os detalhes.
0: A Comissão de Educação da Câmara dos Deputados aprovou o projeto de lei que garante a pesquisadores e estudantes do ensino superior o direito de prorrogar o prazo de suas bolsas de estudo em caso de nascimento de filho. Pelo texto, bolsas de estudo com duração mínima de 12 meses poderão ter seus prazos estendidos por até 180 dias se houver comprovação de afastamento por nascimento, adoção ou obtenção de guarda judicial. A legislação atual já permitia a prorrogação dos prazos de vigência das bolsas de estudo em caso de adoção. A proposta também permite que dois bolsistas usufruam do benefício simultaneamente, pelo mesmo evento de adoção ou guarda. O relator, deputado professor Alcides, do PSDB de Goiás, diz que o texto é do interesse do sistema educacional.
3: Do ponto de vista educacional, a proposição é meritória, uma vez que apresenta medidas concretas para favorecer, de um lado, a participação dos pais no cuidado dos filhos, desde o nascimento ou adoção, ao mesmo tempo em que favorece a continuidade e conclusão de estudos e pesquisa dos estudantes pai. Ademais, na hipótese de ambos os pais da criança, nascida ou adotada, serem bolsistas, a matéria tem o mérito de assegurar aos dois o direito do afastamento das atividades acadêmicas e a prorrogação da bolsa de estudos.
0: O projeto que permite a prorrogação de bolsas de estudo do ensino superior pelo nascimento de filhos dos estudantes será analisado agora pelas comissões de Previdência, Assistência Social, Infância, Adolescência e Família e de Constituição, Justiça e de Cidadania. Da Rádio Câmara de Brasília, Silvia Munhato.
19: Tarcísio Mota, do PSOL do Rio de Janeiro, apresentou o projeto que garante tempo de planejamento para professores da educação básica. O texto estabelece que, quando a jornada for organizada por horas-aula, o limite de atividades em sala deve ser calculado pelo mesmo critério.
4: Tempo de planejamento para professor é decisivo para que a educação de qualidade aconteça. E nós não podemos deixar a covardia que alguns governos estão fazendo de contar o tempo de forma a obrigar o professor a pegar mais turmas sem receber um centavo a mais por isso. Esse projeto, portanto, garante a proporcionalidade. 3 aulas dadas, 1 aula de planejamento.
22: Tarcísio Mota sustenta que a regra mínima de proporcionalidade permite ao professor preparar aulas, elaborar provas e cuidar da saúde mental. Ele reforça que condições mais justas de trabalho para docentes asseguram melhor qualidade aos estudantes.
15: Trabalho.
19: Bibo Nunes, do PL do Rio Grande do Sul, é favorável ao projeto que amplia a licença paternidade para pais de recém-nascidos prematuros ou que precisem de internação hospitalar após o parto. O deputado explica que a prorrogação seria equivalente ao período de internação do bebê.
22: Ele acrescenta que para ter direito ao benefício será necessário comprovar a prematuridade ou a internação por meio de documentação hospitalar. Bibo Nunes explica que a ideia é garantir a presença do pai ao lado da mãe e do bebê durante um período de maior vulnerabilidade.
5: Um prematuro tem que ter uma necessidade reconhecida de atenção especial. E o pai tem que estar junto com a mãe nesses momentos difíceis. Não é fácil ter filho prematuro. Imagine gêmeos, que normalmente são prematuros. E como é que ficam os pais se não tem o pai ao lado da mãe o tempo todo? Se o recém-nascido precisa de um mês, dois meses, três, quatro, o tempo que for, isso é fundamental, isso não é regalia nenhuma, é simplesmente reconhecer a parte humana de quem está vindo ao mundo, que é o nascituro.
19: Fábio Garcia, do União de Mato Grosso, propõe criar uma política nacional de gestão de desempenho e eficiência para o serviço público. O projeto prevê avaliações periódicas dos servidores com base em critérios objetivos, como produtividade, qualidade do trabalho e atendimento ao público.
22: A proposta também reconhece o bom desempenho com bônus, capacitação e prioridade para ocupar funções de confiança. Fábio Garcia afirma que a intenção é melhorar a qualidade dos serviços públicos sem alterar os planos de carreira dos servidores.
15: Economia.
19: O plenário da Câmara pode votar projeto que inclui a sardinha em lata na lista de produtos da cesta básica isentos de impostos. Quem explica os detalhes é o repórter Antônio Vital.
6: Ganhou o regime de urgência e pode ser votado a qualquer momento no plenário da Câmara projeto que inclui a sardinha em lata na lista de produtos da cesta básica. Se a proposta virar lei, a sardinha passa a ter alíquota zero no pagamento de dois novos impostos criados pela reforma tributária e que passam a ser cobrados no ano que vem, o Imposto sobre Bens e Serviços, o IBS, e a Contribuição sobre Bens e Serviços, a CBS. O IBS será distribuído a estados e municípios. Já a CBS será o Imposto Federal. Eles vão incidir sobre mercadorias e serviços, inclusive importados. A reforma criou ainda outro tributo, o imposto seletivo, que será cobrado sobre produtos que fazem mal à saúde. Esses tributos vão substituir o PIS, a COFINS, o IPI, o ICMS e o ISS. A reforma tributária, aprovada no ano passado, isentou da cobrança do IBS e da CBS os artigos da cesta básica, inclusive carnes, o que não estava no texto e foi acrescentado durante a votação. Outros produtos com alíquota zero são alimentos como arroz, leite, manteiga e queijos. O projeto que ganhou o regime de urgência foi apresentado pelo deputado Luiz Nishimori, do PSD do Paraná, presidente da Frente Parlamentar da Pesca. A proposta será analisada junto com outra, parecida, apresentada pela deputada Ana Paula Lima, do PT de Santa Catarina. Ainda será designado um relator para apresentar um texto único. A justificativa dos autores é que a sardinha em lata é uma fonte de proteína importante para pessoas com menor renda, além de relevante para o setor pesqueiro nacional, que por ano produz mais de 100 mil toneladas do produto. O deputado Pedro Lupion, do Republicanos do Paraná, coordenador da Frente Parlamentar da Agropecuária, defendeu o regime de urgência para a proposta.
8: No dia da votação da reforma tributária, nesse plenário, a questão da sardinha estava no texto. Nós trabalhamos isso junto com as carnes, da mesma maneira que foi feita em relação às outras carnes, com a inclusão na cesta básica, e uma questão de texto prejudicou o setor inteiro pesqueiro, justamente nessa questão da sardinha.
6: Com regime de urgência, o projeto pode ser votado diretamente no plenário, sem passar pela análise das comissões permanentes da Câmara. Mas a medida não foi unânime no plenário. O deputado Hildo Rocha, do MDB do Maranhão, criticou a urgência, que pode acelerar a análise do projeto e alterar a reforma tributária.
23: Essa matéria, além de não tramitar nas comissões, o que já está errado, essa proposta de lei complementar, ela altera uma regulamentação da reforma tributária que fizemos recentemente. Reforma tributária que entra em vigor a partir do ano que vem, de 2027. Ou seja, ainda nem entrou em vigor e já estamos mudando para beneficiar interesses particulares, não interesses da nação brasileira.
6: Ainda não há data para votação no plenário da Câmara do projeto que inclui a sardinha em lata na lista de produtos da cesta básica. Da Rádio Câmara de Brasília, Antônio Vital.
15: Segurança Pública.
22: Delegado Palumbo, do Podemos de São Paulo, defende criminalizar a transmissão intencional de treinamento operacional a organizações criminosas. O deputado explica que a proposta também alcança agentes públicos que repassarem esse tipo de conhecimento.
19: Delegado Palumbo argumenta que facções têm atuado de forma cada vez mais profissional com o apoio de agentes que se corrompem. Essa prática, segundo ele, eleva o grau de letalidade das ações criminosas, comprometendo a efetividade das políticas públicas de segurança.
7: O indivíduo que faz isso tem que ficar preso. A pena é estipulada em 12 anos e tem que ficar preso mesmo. Todos aqueles que se corrompem, sejam policiais, agentes públicos, se corrompem e ensinam criminosos a matarem usando um fuzil, que é uma arma de guerra, tem que ficar preso sem benefício. Nós estamos lutando com o apoio do meu partido, que é o Podemos, para que esse projeto vire lei. Porque hoje os criminosos não estão mais agindo de forma amadora, não. Eles estão treinando e com a ajuda, infelizmente, de agentes que se corrompem.
22: Luiziane Lins, da Rede do Ceará, defende aumentar a pena para quem submeter trabalhadores a condições semelhantes à escravidão. Ela explica que a punição passaria a ser de 10 a 20 anos de prisão, além de multa, e o crime seria considerado hediondo e inafiançável.
19: Luiziane Lins também propõe detalhar na lei as situações que caracterizam esse crime, como trabalho forçado, jornada exaustiva, condições degradantes e restrição da liberdade por dívida. Pela proposta, a pena deve ser aumentada quando a vítima for criança ou adolescente.
22: Kiko Seleguin, do PT de São Paulo, quer proibir que pessoas que cometeram crimes hediondos recebam pagamento pela divulgação de seus delitos. A proposta prevê nulidade de contratos com produtoras, editoras e plataformas de streaming para livros, séries, filmes ou entrevistas sobre os crimes.
19: Pelo texto de Kiko Seleguin, os valores pagos aos criminosos ou a seus herdeiros deverão ser revertidos ao Fundo Penitenciário Nacional ou ao Fundo Nacional de Segurança Pública. Segundo o deputado, o objetivo é evitar que condenados lucrem com a violência e com a dor das vítimas.
22: Projeto de Pedro Lucas Fernandes, do União do Maranhão, determina que as unidades da Casa da Mulher Brasileira ofereçam acesso facilitado à perícia médico-legal para as vítimas de violência doméstica. O deputado explica que o exame poderá ser feito na própria unidade.
19: A ideia, segundo Pedro Lucas Fernandes, é evitar que a vítima se desloque para diferentes órgãos e enfrente novos constrangimentos, além de reduzir o risco da perda de provas. O texto também prevê atendimento humanizado e cooperação entre União, Estados, Distrito Federal e municípios.
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15: Justiça.
22: Marcelo Crivella, do Republicanos do Rio de Janeiro, destaca a promulgação de lei que responsabiliza civilmente pais ou mães por abandono afetivo dos filhos. O parlamentar afirma que o pagamento de pensão não substitui a presença familiar na rotina da criança.
10: Não basta pagar a pensão para o filho. É preciso que o pai ou a mãe participem da vida dele. Uma criança adoece, então o pai não vai estar lá para dar apoio a ela. Uma criança passa numa prova ou fica reprovada, ela não vai ter o carinho do pai. E uma criança que vai disputar uma competição na escola, os pais dos outros estão presentes e o dela ausente. Essa lei do abandono afetivo tornou um ilícito civil. Eu gostaria que fosse crime, mas o Congresso assim não aprovou. Ficou apenas o ilícito. Portanto, terá que pagar indenização pelo abandono afetivo.
19: Marcelo Crivella avalia que a nova lei pode reeducar responsáveis que cumprem obrigações financeiras, mas se afastam da vida dos filhos. Ele observa que a indenização passa a ser aplicada quando a ausência afetiva causar prejuízo à criança ou ao adolescente.
22: Termina agora o jornal Câmara dos Deputados, produzido pela Rádio Câmara, com trabalhos técnicos de Wellington Teles e apresentação de Luciana Vieira e Val Monteiro. Boa noite.
19: A Voz do Brasil está de volta amanhã. Uma boa noite para você.
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1: 10 horas em ponto, começa agora o nosso Resumo TMC. Eu sou a Pietra Mesquita e você vem comigo até ao meio-dia. Meio-dia não, desculpa, meia-noite. Tô na manhã ainda, gente. Então, de 10 à meia-noite, a gente segue aqui junto no nosso Resumo TMC. Você que tá aí sintonizado no 100.1 em Brasília, São Paulo, 101.3 no Rio de Janeiro, 100.3 em Curitiba, 88.7 Belo Horizonte, 92.7 em Recife. E, né, sejam bem-vindos aí também quem tá acompanhando a gente na nossa live do YouTube, @TMCNewsBR. Lá tem o nosso chat também, se você quiser conversar com a gente por lá, manda sua mensagem, @TMCNewsBR, assim também como o nosso WhatsApp, DDD 11 97221 1001. 10 e 1 nesse momento. Vamos para aquele giro de notícias?
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1: Falando então das principais notícias aí dessa quinta-feira, gente, a Polícia Federal e a Controladoria Geral da União deflagraram nessa quinta-feira uma operação para apurar ali supostos desvios de emendas para a cinebiografia do ex-presidente Jair Bolsonaro, chamado ali o filme Dark Horse, né? 49 mandados de busca e apreensão foram expedidos pelo ministro Flávio Dino do Supremo Tribunal Federal. E a produtora do filme, Karina Gama, e o deputado federal Mário Frias, do PL de São Paulo, estão entre os alvos dessa operação. Os repasses, eles teriam sido de 2 milhões para duas ONGs da Karina. E a Polícia Federal apontou, então, uma coincidência ali entre movimentações financeiras envolvendo a produtora do filme e o envio de recursos de emendas parlamentares para Mário Frias, as ONGs chefiadas por Karina Gama. No início da noite, Mário Frias, ele postou um vídeo nas redes sociais chamando a operação de cortina de fumaça. Ele negou as acusações e disse que vai colaborar aí com as investigações e também entregar todos os documentos necessários. E olha, ainda falando sobre essa operação, a decisão de Flávio Dino que autorizou essa operação foi protocolada em 3 de setembro, em meio aí à escalada da crise interna da corte, né? A cronologia, no entanto, mostra que a medida ela aconteceu depois de André Mendonça retirar o sigilo de um relatório da Polícia Federal sobre o Banco Master, no dia 1 de setembro, e também antes aí da sequência de decisões conflitantes que marcou os dias seguintes. A oposição, sobretudo aliados ali da família Bolsonaro, acusa Dino de perseguição política e de tentar também favorecer o presidente Lula nas eleições. O ex-senador era ministro da Justiça do atual governo quando foi indicado ali ao STF. Os governistas, né, por sua vez, usam como argumento o fato de a decisão ter saído antes de Alexandre de Moraes declarar guerra a Mendonça. A gente segue falando aqui sobre essa crise envolvendo o STF também, porque o presidente do Supremo, Edson Fachin, cancelou a sessão de julgamentos no plenário da corte nessa quinta-feira. Nessa semana já foram aí dois cancelamentos consecutivos, tá? Que acontecem, né, em meio à crise na corte. No comunicado oficial, a presidência do STF diz que, apesar da sessão dessa quinta-feira ser desmarcada, o plenário vai se reunir aí como combinado na próxima terça-feira para discutir a validade do relatório da PF, que foi feito ali a pedido do ministro André Mendonça, que revelou uma relação entre o ministro Alexandre de Moraes e Daniel Vorcaro, que, né, até então era o dono do Banco Master. E olha, Moraes anunciou pela manhã que iria discursar às 11 horas da manhã dessa quinta-feira no plenário da primeira turma do STF, mas cancelou o compromisso, tá? A sua assessoria disse que o pronunciamento ele vai ser remarcado para uma data oportuna. A manifestação aconteceria no dia seguinte ao presidente da corte, Edson Fachin, ter afastado Moraes da condução do inquérito das fake news. O ministro está há 10 dias sem se pronunciar publicamente depois das trocas de mensagens ali entre ele e Daniel Vorcaro virem a público. Agora 10 horas mais 5 minutos, a gente segue aqui o nosso resumo TMC para falar que mais de 1.700 agentes das polícias civil, militar e penal do Ministério Público e da Secretaria da Fazenda foram às ruas nessa quinta-feira numa mega operação para desarticular um esquema de furto, roubo, receptação e venda ilegal de celulares e também peças na cidade de São Paulo. 15 pessoas, elas foram presas e 84 mandados de busca e apreensão foram cumpridos, tá? Além disso, a justiça bloqueou aí 5 milhões em contas e bens dos investigados. E olha só, o esquema, ele tinha aí 4 núcleos. O primeiro eram os bandidos, né, responsáveis ali por roubar os aparelhos das vítimas. Muitas vezes por meio de quebras de vidros de automóveis, nos congestionamentos da capital paulista, a gente tem visto bastante esse tipo de crime, né? Além também de roubos, latrocínios e furtos em grandes eventos. Os celulares furtados ou roubados chegavam então ao segundo núcleo, encarregado de desbloqueá-los ali, também de transferir valores de contas bancárias das vítimas para as contas de terceiros, além também do roubo de dados pessoais. E aí, um terceiro núcleo cuida da revenda desses aparelhos. Então, para isso, alteram ali o e-mail, para quem não sabe, né? O e-mail é o número que identifica cada celular. Então, cada celular tem ali o e-mail para, né, você identificar o aparelho. E aí, eles removem, então, né, outros bloqueios técnicos por meio desse e-mail. Assim, os celulares, eles são revendidos sem vínculo aparente com os registros dos crimes, frustrando, então, as tentativas de bloqueio associadas ao e-mail original. E aí, o quarto núcleo, né, o último, era responsável, então, por desmontar os celulares, vendendo as peças dos aparelhos separadamente para maximizar o lucro da atividade ilícita. Então, gente, mais de 1.700 agentes aí das polícias, né, foram às ruas nessa mega operação para tentar desarticular esse esquema que, como eu falei, é um esquema bem grande com 4 núcleos aí. Agora, 10 horas mais 7 minutos, o estado do Paraná registrou 2 tornados em 24 horas, segundo o Sistema Meteorológico do Paraná, o SIMEPAR. Os fenômenos atingiram entre a tarde da quarta-feira e a madrugada de quinta-feira as cidades de Francisco Alves, no noroeste do estado, e Espigão Alto do Iguaçu, no oeste paranaense. Com as tempestades, gente, estruturas foram danificadas e produtores rurais tiveram aí prejuízos. Até o momento, a gente não tem informações de feridos. Equipes da Defesa Civil estão prestando assistência à população afetada. Agora a gente vai para os destaques internacionais, porque o petróleo disparou novamente nessa quinta-feira em meio à escalada da guerra no Oriente Médio. O barril do Brent, que é a referência internacional, né, subiu ali 6,3% e fechou acima de 107 dólares depois de superar 108 dólares durante o pregão, o maior nível desde maio. A cotação, ela tem subido ali rapidamente desde o início de julho, quando o Brent era negociado por menos de 72 dólares. E aí, gente, de lá para cá, né, a alta já passa de 49%, com os temores ali de que a guerra continue prejudicando o fluxo global do petróleo pelo Oriente Médio. E ainda no noticiário internacional, o presidente dos Estados Unidos, Donald Trump, prometeu pagar $5 mil, convertendo aqui, né, cerca de R$25 mil a cada adulto do país, caso o Partido Republicano, do qual ele faz parte, vença as eleições, né, de meio de mandado ali em novembro. A promessa gerou uma série de questionamentos entre especialistas nos Estados Unidos, porque, né, a legislação norte-americana proíbe que qualquer autoridade ofereça verbas públicas a eleitores em troca dos resultados eleitorais. Trump, ele alegou que a medida seria um incentivo ali para depois das eleições. O anúncio, ele foi feito durante uma convenção do Partido Republicano em Dallas, no Texas, e é a primeira, né, da história ali, a primeira da história realizada para os chamados midterms, as eleições de meio de mandato, em que a Câmara dos Deputados e parte do Senado, além de governos locais, eles são renovados. Agora a gente vai pro esporte, porque o Flamengo tá enfrentando a altitude de Quito, no Equador, gente, no jogo contra o Independiente del Valle pelas quartas de final da Libertadores. E olha, tá aí no primeiro tempo ainda, o placar tá 0-0, a gente segue aqui atualizando vocês no decorrer do nosso Resumo TMC. Agora 10 horas mais 10 minutos.
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1: Vamos para a previsão do tempo? Previsão do tempo para sexta-feira, né? Já que a gente está no finalzinho aí da quinta-feira, a gente sempre faz a previsão aqui do tempo do nosso resumo para o dia seguinte. Então vamos lá. Em Curitiba, o frio dá uma trégua e o sol até aparece um pouquinho, tá? Mas deve chover o dia todo, gente. Desde a manhã até a noite. A mínima a gente tem aí 16 graus e a máxima de 24 graus. Aqui em São Paulo, até pode dar um solzinho, mas o tempo promete ficar fechado, tempo nublado, com pancadas de chuva ao longo do dia. A mínima de 17 graus e a máxima de 28. E aí no Rio, deve chover pela manhã, mas lá pra tarde, tá? Aí ficam só algumas nuvens encobrindo o sol. À noite o tempo fica firme e a mínima de 21 graus e a máxima de 32 graus. Em BH, algumas nuvens aparecem no céu, mas o tempo deve ficar aberto e sem chuva. Boa notícia então aí pro pessoal de Belo Horizonte. A mínima de 16 graus e a máxima é de 31. E aí temos também um tempo parecido em Brasília, na nossa capital, com poucas nuvens. O sol deve sair durante o dia e à noite dá uma clareada ali no céu um pouquinho, né? Sem muitas nuvens. A mínima é de 16 graus e a máxima de 30 graus. E para finalizar, em Recife, as pancadas de garoa e de chuva ao longo do dia, que param só à noite, não afastam aí o calor, porque a mínima é de 24 graus e a máxima de 30. Previsão do tempo aqui para vocês dessa sexta-feira. 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
1: De volta aqui com o seu resumo TMC, a gente vai juntinho até a meia-noite e lembrando, né, você que tá sintonizado aí no nosso 100.1 em Brasília, 100.1 também em São Paulo, 101.3 no Rio de Janeiro, 100.3 em Curitiba, 88.7 em Belo Horizonte e 92.7 em Recife. Você também pode conferir a nossa live no YouTube lá no arroba TMCNewsBR. E a gente segue aqui, gente, com muita notícia para você, notícias dessa... Notícias que movimentaram essa quinta-feira. Vamos falar agora aqui sobre a última semana, né? Que o Ministério que movimentou o Ministério Público também, o Ministério de Trabalho, desculpa, porque o Ministério do Trabalho notificou ali 115 empresas por possíveis irregularidades nas regras do Vale Alimentação e Vale Refeição. Entre as empresas estão as quatro maiores operadoras do setor, que juntas concentram ali cerca de 90% do mercado. Para entender melhor sobre esse assunto, a TMC ela conversou com Amanda Paolelli, advogada e especialista em direito do trabalho. Vamos ouvir.
8: Há uma questão aí em relação à fiscalização que acaba abrangendo todos os agentes, né? Na verdade, a responsabilidade ela não pode ser colocada exclusivamente a um único agente, né? O desenho é de que a responsabilidade seja realmente distribuída ao longo da cadeia. O trabalhador, ele tem o dever de utilizar o benefício com

0: sujeitos à multa. Portanto, a própria lei rejeita uma leitura segundo a tudo seria simplesmente responsabilidade do trabalhador que passou o cartão. É claro que esse trabalhador ele pode ser depois penalizado junto ao seu empregador, eventualmente, e até mesmo responder por uma justa causa, mas ele não seria o único responsabilizado. E colocando aqui uma questão, o desafio, na verdade, ele também é um pouco tecnológico em relação a essas fiscalizações. Porque é mais fácil bloquear um cartão de alimentação numa loja de pneus, por exemplo, do que controlar uma compra dentro de um estabelecimento, por exemplo, a título de exemplo, o mercado, em que você tem vários produtos sendo vendidos ao mesmo tempo, como alimentos, bebidas alcoólicas, produtos de higiene e até mesmo pneus, né? Então, todos os agentes que estão relacionados à entrega desse benefício, né, através do programa de alimentação, são responsabilizados de certa forma, tá bom?
1: Certo. Amanda, inclusive, quando a gente caminha pela cidade, na região do centro, isso é muito comum, a gente às vezes vê ali um adesivo, uma placa, dizendo o seguinte: compra o seu VR. Aí a pessoa às vezes está endividada, infelizmente muita gente é endividada, passando perrengue, e fala: bom, vou entregar o meu cartão para essa pessoa. A pessoa recebe um Pix, por exemplo, mas com uma taxa altíssima, né? Muitas vezes abusiva, e ela gasta recebendo no Pix com outras coisas do dia a dia dela, muitas vezes não, nem gasta com alimentação. Essa prática pode ser feita, não pode ser feita? Se não puder, quem que é penalizado? É o empregador, é o empregado? Como é que fica isso?
0: Exatamente, essa prática ela é altamente proibida, né? Já era antes do decreto de 2025 e assim permanece a partir de agora, em que haverá uma fiscalização ainda maior sobre esse tipo de comportamento. O empregado, ele sem dúvidas responde, como mencionei anteriormente, ele pode responder até mesmo por justa causa, se assim agir, mas há uma questão de fiscalização de toda a cadeia, seja do empregador, seja do próprio gasto que está sendo feito em relação a esse VR, né? Então, as próprias operadoras e aos próprios comércios, como vem sendo utilizado isso. Mas nessa prática em que o trabalhador ele desvirtua a finalidade do vale-refeição, do vale-alimentação, que deve ser destinado exclusivamente para a sua alimentação, o maior risco de retaliação e de uma fiscalização vindo da própria empresa é do próprio trabalhador. É importante lembrar que outras medidas que eram feitas habitualmente pelas operadoras que estão há mais tempo nesse segmento, também passaram a ser proibidas, como oferecimento de cashback, de descontos para outros benefícios, desde que o empregador mantenha a sua carteira junto a essas operadoras. Então, não só o desvirtuamento em relação ao empregado que acaba vendendo esse VR para um comércio paralelo, que é altamente ilegal, como também há agora a proibição de trocas de favorecimento entre operadoras e empregadores para manter, né, esses arranjos fechados, manter a carteira com uma única operadora.
2: A gente fala agora da taxa das blusinhas, gente, porque o presidente Lula sancionou a lei que acaba com a chamada taxa das blusinhas. A medida provisória, aprovada ali pelo Congresso, encerra nesse momento, né, de forma ali definitiva, a cobrança de 20% sobre compras internacionais de até 50 dólares. E a TMC conversou então com o André Porto, que é diretor executivo da Amobitec, a Associação Brasileira de Mobilidade e Tecnologia, para entender aí o que é esperado para o setor logístico e também comercial do Brasil depois dessa sanção. Vamos ouvir.
3: O que a gente espera, na verdade, é uma retomada de todos os investimentos que há no setor de logística. A gente viu que durante o período em que a taxa das blusinhas vigorou ali, não houve nenhum tipo de contrapartida que justificasse a sua existência, não houve empregos, não houve aumento de geração de renda, e o consumidor, principalmente o consumidor de baixa renda, se viu prejudicado, né, privado do acesso a esse tipo de mercado. Então agora, com o fim definitivo, a gente espera que a gente retome o avanço desse setor e a gente permita que o consumidor volte a ter acesso

0: a esses produtos. E vamos ver como é que vai ser o comportamento aí para os próximos meses. O que a gente vê, que as pesquisas mostram, é que, do ponto de vista de intenção de compra, não há uma migração imediata. O consumidor ele olha tanto o produto que vem por parte das plataformas de importação quanto da indústria nacional, da forma igual. Ele olha a intenção de compra dele permanece a mesma, porque ele vai avaliar ali a qualidade, preço e tudo aquilo que está envolvido. Então, agora é que a gente vai conseguir ver realmente como é que o consumidor se comporta.
1: Notícia legal, gente. O primeiro DJ profissional com síndrome de Down do Brasil se prepara para subir em um dos palcos do Rock in Rio nessa sexta-feira. E a Rebeca Renzi traz mais detalhes para gente.
2: Comfort Zone, uma farmácia, novo palco, espetáculos tecnológicos e até um policial robô. Não faltam novidades na edição de 2026 do Rock in Rio. Entre elas, pela primeira vez na história, um DJ com síndrome de Down vai ocupar um dos palcos do festival. O DJ JP, de 23 anos, se apresenta no palco Artist Village nesta sexta-feira. Ele é o primeiro DJ profissional com síndrome de Down no Brasil e garante um show recheado de gêneros brasileiros. Em conversa com a TMC, JP conta como está a expectativa para o show.
3: Animação, pura adrenalina. Eu quero ver todo mundo dançando animado. Vou botar para quebrar.
2: A veia artística de João Pedro Rocha, o JP da vida real, começou ainda criança. Desde pequeno, a família já o levava para shows, blocos de carnaval e rodas de samba. Mas a estreia dele como DJ aconteceu depois de muita preparação. JP recebeu direção profissional do produtor Rafael Nazaré, que o encaminhou para se profissionalizar através da IMEC, uma rede de escolas de DJ, em 2024. Subiu ao palco pela primeira vez como profissional em 2025, quando tocou na Casa Bloco, no Jockey Club, no Rio. Desde então, vem ocupando espaços ao redor do Brasil, com um currículo de dar inveja. O artista chegou a abrir shows como o de Alba Ramalho e do Galo da Madrugada, em Recife, tocando para mais de 20 mil pessoas. O show de lançamento da Árvore de Natal da Lagoa também fez parte da sua trajetória na música, junto com o Festival Harmonia, no mesmo bairro. Em 2026, JP abriu todos os shows da turnê Oitentação, de Geraldo Azevedo, que celebrou 80 anos de vida, passando por sete capitais do país. Um dos capítulos mais importantes da carreira dele até agora. Após 2 anos de carreira, o músico sobe ao palco de um dos maiores festivais de música do mundo, trazendo a inclusão e a representatividade como bandeira principal. JP traz o convite para o show e avisa quais ritmos não vão faltar.
3: Eu vou tocar no Rock Rio, MPB, samba, rock e pop. Pra vocês.
2: O DJ JP se apresenta nesta sexta-feira no palco Artist Village no Rock in Rio, a partir das 18h45 da noite.
1: Muito bom, então sexta-feira, show do JP. JP, sucesso para você. Rock in Rio aí sendo palco de representatividade e inclusão. E a gente segue aqui o nosso resumo TMC, gente. Já que a gente estava falando de música e com o JP, vamos para o nosso quadro Tem Música Chegando para você que é fã de Anitta. Pois é, gente. Acontece que a Anitta anunciou nessa quinta-feira, no caso hoje, que vai realizar o maior ensaio de carnaval de todos os tempos no Rio de Janeiro. Os ensaios da Anitta, né, que enfim é muito, muito famoso, vão ganhar ali uma edição no Parque Olímpico na zona sudoeste do Rio de Janeiro, no dia 24 de janeiro. Então, ano que vem tem aí nessa novidade. A apresentação, ela faz parte ali da temporada de apresentações da cantora pro carnaval. E os ensaios, né, eles vêm crescendo ali ano após ano, segundo a Anitta mesmo disse. Ela falou o seguinte, ó: vejo esse mega evento como uma celebração de todos esses anos de festa e folia com os meus fãs. Escolhemos o Parque Olímpico exatamente para comportar a grandiosidade do que queremos proporcionar para o público e vai ser lindo. Prometeu então aí a cantora que está fazendo muito sucesso, né? Representa aí o Brasilzão com muitas músicas boas, né? E com toda a representatividade dela também, levando o Brasil lá para fora. Então a cantora vai dividir o palco, inclusive, ó, com participações especiais durante 6 horas. E o Esquenta vai ficar ali com DJs conhecidos pelo público, tá? Até o momento não revelaram ainda esses DJs e também nem com quem a Anitta vai dividir os palcos, mas ao longo ali, né, do ano, ao longo também da nossa programação aqui, a gente vai atualizando vocês. E olha só, de acordo com a organização, a pré-venda de ingressos começa meio-dia da terça-feira. Então, dia 15 de setembro, já, gente, semana que vem, terça-feira, a partir do meio-dia, começa então essa pré-venda de ingressos exclusivas, vale lembrar, para clientes de cartões de crédito do Mercado Pago, tá? A venda geral, ela vai ser aberta ao meio-dia também, na quinta-feira da semana que vem, dia 17. Então, daqui a uma semaninha. É, os ingressos, eles vão ser vendidos ali pela plataforma Ingresse, que é o canal oficial informado pela organização. Então, não vai procurar em outro canal, apenas a plataforma Ingresse, para você não cair em golpe, tá? Por favor. Então, recapitulando aqui, ensaios da Anitta, esse mega ensaio, vai acontecer no Rio de Janeiro, no Parque Olímpico, dia 24 de janeiro. Pré-venda começa dia 15 de setembro para os clientes do cartão de crédito Mercado Pago e venda geral, então, dia 17 de setembro, a partir do meio-dia. Você que é fã de Anitta, já anota aí. Agora, 10 horas mais 29 minutos.
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25: De volta aqui com o nosso resumo TMC, para você que está sintonizado aí no 100.1 Brasília e São Paulo, 101.3 no Rio de Janeiro, 100.3 em Curitiba, 88.7 em Belo Horizonte e 92.7 em Recife. Você também que está acompanhando aí o nosso resumo TMC no YouTube TMC News BR. A gente segue aqui com o nosso noticiário para falar sobre o caso do Banco Master, gente, porque o ex-banqueiro Daniel Vurcaro afirmou em uma proposta de delação premiada que ACM Neto e Antônio Rueda teriam aí atuado para levar recursos de institutos de previdência ao Banco Master em troca de comissões. E diretamente de Brasília, a gente tem o repórter Rodrigo Vicente trazendo os detalhes.
26: Pois é, segundo Vurcaro, os investimentos teriam sido intermediados por meio de institutos de previdência do Rio de Janeiro, do Amapá e do Amazonas, além da SEDAI, no Banco Master. Na proposta de delação, o ex-banqueiro afirma que o Master teria captado cerca de 2 bilhões de reais com essa atuação. Em troca, 10% dos valores teriam sido destinados aos grupos políticos responsáveis por essa captação. No caso de ACM Neto e Rueda, Vurcaro fala em uma obrigação de cerca de 200 milhões de reais, mas não informa quanto teria sido pago aí efetivamente, né? Vurcaro também cita contratos de consultoria e advocacia como forma de repasse e diz ter apresentado mensagens e documentos às autoridades. A proposta de delação, a gente lembra, no entanto, ela não foi aceita pela Polícia Federal e também não foi aceita pela Procuradoria-Geral da República. Ben Rueda nega irregularidades e afirma que os serviços contratados foram efetivamente prestados. Já a ACM Neto diz que as acusações são fantasiosas e mentirosas, além de negar qualquer atuação ilícita.
25: E olha só, a Polícia Federal cumpriu 49 mandados de busca e apreensão em uma operação que investiga o uso de emendas parlamentares relacionadas à produção do filme Dark Horse. Entre os alvos, o deputado federal do PL de São Paulo, Marcos Frias, e a produtora Karina Ferreira da Gama. O Bruno Tibério tem os detalhes pra gente.
27: Os mandados foram cumpridos em São Paulo, Rio de Janeiro, Ceará e aqui no Distrito Federal. A operação foi autorizada pelo ministro Flávio Dino do Supremo Tribunal Federal. Segundo a investigação, o deputado federal pelo PL de São Paulo, Mário Frias, destinou 2 milhões de reais em emendas ao Instituto Conhecer Brasil, presidido por Karina da Gama. A Polícia Federal e a Controladoria Geral da União apuram se os recursos foram direcionados de forma irregular para empresas subcontratadas e sem comprovação dos serviços. O senador Flávio Bolsonaro reagiu à operação e afirmou que adversários políticos vão tentar atingir ele e aliados para interferir nas eleições.
28: A terceira facada chegou. Você lembra que eu falei ontem, assim que eu cheguei numa agenda lá em Minas Gerais, que eles iam tentar um golpe.
29: Os caras vão dar um golpe.
28: Vão dar.
29: E é pelo Flávio Dino.
28: E seria pelo ministro Flávio Dino. Como eu disse, eles fizeram.
27: A investigação também apura suspeitas de peculato, falsidade documental, lavagem de dinheiro, organização criminosa e crimes licitatórios. Segundo a Polícia Federal, foram identificadas movimentações de centenas de milhões de reais entre empresas investigadas. Por determinação de Flávio Dino, Mário Frias e outros 29 investigados estão proibidos de deixar o país e de manter contato entre si. A Polícia Federal também apreendeu 7 armas registradas em nome de Mário Frias. Os armamentos foram encontrados em um endereço diferente do declarado nos registros oficiais. A polícia vai apurar uma possível posse irregular de armas de fogo. Mário Frias e Karina Ferreira da Gama são alvos de busca e apreensão. As defesas dos dois foram procurados e o espaço permanece aberto para manifestação.
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25: E olha só, notícia de última hora chegando aqui pra gente. O ministro Edson Fachin, que é presidente do STF, pediu a André Mendonça, que é o relator do caso do Banco Master, para retirar o sigilo do inquérito, tá? Ou seja, gente, isso significa, né, que o conteúdo ali da investigação, ele vai ficar, deixe de ficar protegido e que ele possa ser, então, conhecido publicamente, ressalvando ali informações que legalmente precisem continuar protegida. Então, Edson Fachin fazendo esse pedido para André Mendonça para retirar o sigilo do inquérito do caso do Banco Master. A qualquer momento, a gente vai aqui atualizando esse caso para vocês durante a nossa programação. Agora, 10 horas mais 40 minutos.

0: Vamos lá, gente? Vamos seguindo aqui o nosso resumo TMC. No nosso quadro trago muitas curiosidades. Aqui tem de tudo, né? A gente vai de break news, política, economia e também vamos pra cultura, né? E pra falar dela, Jennifer Lawrence. Pois é, a Jennifer Lawrence, sempre vocês conhecem ali, Jogos Vorazes, né? O Lado Bom da Vida também, ela que é uma grande atriz, ganhou Oscar e tudo mais. Ela criou uma conta agora no Instagram e publicou um vídeo na rede social fazendo ali um alerta sobre comentários maldosos, tá? A atriz explicou que tava dando uma chance pro aplicativo, pro Instagram, né? Mas que vai parar se qualquer inconveniente acontecer. Ou seja, cheguei aqui no Instagram agora, mas, né, eu tenho as minhas regras, os meus limites. Ela falou o seguinte, ó, tô dando uma chance pra isso. E se alguém disser qualquer coisa negativa, eu vou sair imediatamente. Se alguém pensar algo cruel, eu vou saber e eu vou parar. É isso aí, Jennifer, ela que manda. Lawrence reforçou também na mensagem, tá? Na sua publicação ali nos stories, que dizia o seguinte, por favor, tenham em mente que qualquer comentário maldoso ou agressivo pode afetar negativamente o bebê. Sou eu. Eu sou o bebê. Todo mundo pensando que tava grávida, não. A Jennifer Lawrence que é o bebê, então, essa curiosidade aí pra vocês, você que curte Jennifer Lawrence, ela agora tá no Instagram, ela que até então não tinha conta no Instagram, os fãs, inclusive, ficavam perguntando, né, por que que não tem, seria muito legal publicar as coisas, a gente ficar a par do que tá acontecendo na vida e tudo mais. Então, a Jennifer Lawrence foi lá, criou essa conta no Instagram, mas com os seus termos, entendeu? Se tiver ali hater, ela já vai parar com o uso do aplicativo. Você que é fã de Jennifer Lawrence, vai lá já seguir a Jennifer Lawrence, viu, gente? E olha só, a gente também tem aqui uma outra curiosidade, dessa vez envolvendo ali o ator Tony Ramos, porque durante ali uma entrevista a Pedro Bial, ele revelou que já está aposentado pelo INSS. Vocês acreditam nisso? Pois é. Mas ele deixou bem claro que isso não significa o fim da sua carreira artística, né, gente? Até porque ele tá no ar aí na novela das nove, Quem Ama Cuida, como o Otoniel, né, que é o pai, o avô ali da Adriana, um cara meio rabugentão, assim, né, com alguns tabus ali pra ser quebrado com o neto, enfim. Então, Tony Ramos aí segue na ativa, assim, da carreira artística, mas revelou aqui que já é aposentado pelo INSS, tá? Ele disse que não pretende acabar com a carreira, né? Não pretende se aposentar, no caso, da carreira, das novelas ali, mas afirmou que pretende apenas diminuir o ritmo do trabalho. E esse assunto, como eu falei, surgiu ali durante a participação no Conversa com Bial, que foi exibido nessa terça-feira. Ele foi questionado ali pela aposentadoria, ele descartou abandonar a atuação, como eu mesmo falei, né? E ele disse o seguinte, ó, esse negócio de parar de trabalhar não vai acontecer, eu só vou diminuir o ritmo. E durante também o programa Beth Faria, que participou ali da entrevista, durante o programa também a Beth Faria, que participou ali da entrevista ao lado de Tony Ramos e também da neta, né? Ela brincou com a disposição do Tony Ramos e chamou o Tony de estrela operária. Disse assim, ó, tá em todos os cenários, tá? Fez uma cirurgia há um ano e continua aí na ativa. Tony Ramos, né, ele explicou que a rotina intensa não é resultado de uma obrigação, mas também ali do prazer que sente em exercer essa profissão. O ator, ele reconheceu que gosta muito de trabalhar e afirmou ser grato ali pela trajetória que construiu, viu? Ele disse assim, ó, sou grato à vida, na realidade, ser esse workaholic, né, que é uma pessoa ali que é muito empenhada no trabalho, é uma revelação, não? Você foi na veia, eu gosto mesmo de trabalhar. Então, Tony Ramos aí falando que não pretende se aposentar das telinhas tão cedo, apenas diminuir o ritmo, né, na atuação ali de fazer muita novela, até porque cansa bastante, né, gente? Mas tá arrasando em Quem Ama Cuida. Agora são 10 horas mais 45 minutos. A gente segue falando de Fiuk aqui também, porque olha só, no nosso Tem Música Chegando, Fiuk anunciou, agora não sei nem se é a música chegando, né? A música terminando, porque Fiuk anunciou o fim da carreira musical e marca ali a sua despedida com ingressos de R$55. Pois é, gente, o Fiuk anunciou ontem que ele vai fazer uma pausa por tempo indeterminado na carreira musical. O cantor, ele tem aí 35 anos, ele afirmou que decidiu cancelar os shows que estavam marcados e manter apenas uma apresentação que vai ser realizada no dia 18 de setembro em Campinas, no interior de São Paulo. Num vídeo ali publicado nas redes sociais, o Fiuk, ele explicou que tomou a decisão depois de refletir sobre os próximos passos profissionais, né, gente? Ele falou o seguinte, ó, decidi cancelar todos os shows que estavam marcados, mas existe um show que eu decidi manter e esse eu vou fazer por uma razão muito especial. Esse show vai ser meu último show como cantor e por tempo indeterminado. Ele disse também que quer fazer ali esse último show do jeito que os fãs merecem, né? Que quer cantar músicas, quer olhar no olho das pessoas ali, cantar com esses fãs também. E disse que quer encerrar esse ciclo junto com os fãs que estavam ali com ele desde o comecinho, que acompanharam a carreira dele e que escutaram ali as suas músicas. Mais uma vez aqui, né, a apresentação tá marcada pro dia 18 de setembro, na Love House, em Campinas, e o evento, ele tá sendo chamado como Fiuk 3, Fiuk 3º, acho eu, mas Fiuk 3, ele foi anunciado ali como um show em que o cantor reuniria, então, sucessos da sua carreira e apresentaria músicas inéditas. A apresentação, ela tá prevista para começar às 10 horas da noite. Os ingressos, eles estão ali sendo vendidos por R$55 no lote promocional, com a taxa de serviço já incluída, tá, gente? E vale lembrar aqui, a decisão de dar essa pausa na carreira musical acontece depois do cancelamento de outras apresentações que estavam previstas aí na agenda do cantor. Entre elas, tá a de Jundiaí, no interior de São Paulo, que ia acontecer amanhã, na sexta-feira. Outra apresentação que estava marcada aí para o dia 12 de setembro no Hard Rock Café de Ribeirão Preto também aparece como cancelada na plataforma de venda de ingressos, tá? E também vale lembrar que essa pausa, ela acontece ali num momento muito delicado da vida pessoal do Fiuk, né? No momento delicado da vida pessoal e também financeira, porque nos últimos meses o cantor, ele tinha falado publicamente sobre as dificuldades financeiras e familiares que ele vinha aí enfrentando. Ele tinha decidido voltar aos palcos lá em 2026, no começo de 2026, mas ele também estava tentando ali retomar um antigo sonho, que é produzir e protagonizar um filme sobre o universo dos carros. Ele que, enfim, faz drift, né, coleciona carros e tudo mais. O projeto, inicialmente divulgado ali como Descontrole, nunca chegou a ser lançado e acabou ali no centro de uma disputa judicial. Pois é, Fiuk também chegou a revelar que vendeu carros para lidar com questões financeiras e afirmou ter regularizado impostos que estavam atrasados. Então, Fiuk aí no momento delicado, né, da vida pessoal, e agora dando esse break aí, esse ato na carreira com o seu até então último show que vai acontecer em setembro. Então você aí que curtiu o trabalho do Fiuk, dia 18 de setembro em Campinas vai ser o último show do cantor. A gente segue aqui com o nosso Tem Música Chegando, gente, pra falar dele, Harry Styles. Pois é, gente, Harry Styles tá meio que envolvido numa confusãozinha aí, viu? Uma confusão básica, digamos assim. Por quê? Porque Harry Styles recebeu críticas, no plural, nas redes sociais, por conta da arte do ingresso de sua série de 30 shows em Nova York, nos Estados Unidos. E aí, no X, o antigo Twitter, né? Usuários relacionaram a ilustração divulgada pelo cantor britânico aos atentados terroristas do dia 11 de setembro de 2001, né, gente? Que, inclusive, amanhã, 11 de setembro, enfim, o pessoal relacionou aí. Porque naquela data, vale lembrar, contextualizando aqui para vocês, os terroristas do grupo Al-Qaeda sequestraram 4 aviões comerciais, né, em voo. 2 deles foram lançados contra as torres gêmeas do World Trade Center em Nova York. E a tragédia, ela resultou ali na morte de quase 3 mil pessoas, entre vítimas nos edifícios, equipes de resgate, passageiros e tripulantes também das aeronaves. Uma tragédia, algo muito triste mesmo. E aí, no bilhete, gente, da apresentação, uma coisa infeliz aconteceu. O bilhete da apresentação tinha uma ilustração que retratava ali um carro estilizado voando próximo ao topo do Empire State Building, um dos arranha-céus mais emblemáticos do mundo. A arte, né, e a coincidência aí de datas na semana que marca os 25 anos dos ataques levaram internautas a associar o desenho ao episódio ali histórico, essa tragédia. E aí o pessoal comentou aqui, ó, ousado esse convite, né, considerando que estamos na semana do 11 de setembro, mas as cores são até que bonitas. Aí tem mais um que falou, ó, seria bonitinho se o 11 de setembro não tivesse acontecido. Então, Harry Styles aí sendo criticado nas redes sociais por conta do bilhete ali do seu show, né, da sua série ali de 30 shows em Nova York, que acabou tendo um pouco ali de relação com o 11 de setembro, essa tragédia aí que aconteceu no dia 11 de setembro de 2001. Agora, 10 horas mais 52 minutos.
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0: Bom, gente, vamos lá falar, vamos continuar aqui com o nosso Tem Música Chegando para falar da Marília Mendonça, né, do filme que está sendo gravado aí da Marília Mendonça, porque o filme, ele já foi gravado, já finalizaram ali as gravações, viu? Chegaram ao fim, inclusive, nessa quinta-feira. E a gente trazendo aqui para vocês a contextualização desse filme, é uma cinebiografia que conta a história dessa grande cantora que, infelizmente, nos deixou. Ele retrata ali essa trajetória, né, de uma das maiores estrelas da música sertaneja, da juventude ao estrelato também. Vale lembrar aqui, a Marília Mendonça, ela morreu aos 26 anos, muito novinha, depois de um acidente aéreo, né, em novembro de 2021, gente. As filmagens, elas aconteceram em Goiânia e São Paulo. A gente traz aqui algumas, o elenco, né, as pessoas que vão interpretar ali os personagens. A Marina Versus, ela interpreta a Rainha da Sofrência, né, ao lado de um elenco formado por Emila Guedes, no papel de Dona Ruth, Clara Castanho e Sofia Valverde como Maiara e Maraísa, João Guilherme como compositor Juliano Tchula e Igor Amúcio, que vive ali Murilo Ruf, com quem a Marília Mendonça tinha um relacionamento, né, na época ali que infelizmente ela faleceu. Então é um filme aí que vem homenagear a Marília Mendonça, essa grande artista. Filme esse que já foi gravado então, chegou ali ao fim nessa quinta-feira. E a gente vai aqui, né, atualizando vocês sobre o dia da estreia, que tá prevista para 2027. A gente não sabe aqui o dia ainda, né? Mas tá prevista aí para 2027, esse filme que tá homenageando então a Marília Mendonça. Intitulado ali, o nome do filme vai ser Marília, né? Vai receber realmente o nome ali da cantora, vai ser Marília. Vale lembrar que o longa teve filmagens realizadas entre julho e setembro, como eu falei, em Goiânia e São Paulo. Então demorou ali um pouquinho, né, de tempo para ser filmado, ser produzido, mas o elenco vem forte, como eu mesmo falei. A gente tem inclusive a Clara Castanho aqui, que estava dando entrevista falando sobre isso, a Sofia Valverde também, elas que vão interpretar Maiara e Maraísa, essa dupla que era muito amiga da Marília Mendonça, sofreu bastante aí com a morte, né, da cantora. E olha, tem direção da Dainara Toffoli. Toffoli, desculpa. E o roteiro também de Karina Schultz e Patrícia Andrade. É, vai acompanhar ali a Marília, né, desde a adolescência em Goiânia, então vai começar ali desde o comecinho mesmo, quando ela cantava na igreja, até a ascensão como um dos maiores nomes da música brasileira. E a trama também deve abordar os relacionamentos pessoais, a pressão da fama, né, que é muita, e também os desafios aí enfrentados pela artista em uma indústria musical marcada pela presença masculina. A Marília Mendonça, que veio aí para dar essa quebrada, né, e fazer o seu nome como essa figura feminina no sertanejo. Então a gente vai seguir aqui acompanhando para ver a data, mas é o que tudo indica, é o comecinho ali de 2027. Agora 10 horas mais 56 minutos.
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6: A gente volta aqui com seu resumo TMC, agora 10 horas mais 58 minutos. É, você que está sintonizado aí no 100.1 em Brasília, também em São Paulo, 101.3 no Rio de Janeiro, 88.7 Belo Horizonte, 92.7 Recife e 100.3 Curitiba. Vamos para aquele giro de notícias por aqui, gente, porque olha só o que aconteceu. A gente deu essa notícia agora há pouco, né? Na verdade, é uma notícia de última hora. O ministro Edson Fachin, que é presidente do STF, determinou aí que André Mendonça, que é relator do caso do Banco Master, retire o sigilo de inquérito. Isso significa que o conteúdo da investigação, né, deixa ali de ficar protegido e possa ser conhecido publicamente, ressalvando informações que legalmente precisem continuar protegidas. Ao longo aqui da nossa programação, a gente vai atualizando vocês sobre esse caso. E olha só, a Polícia Federal e a Controladoria Geral da União deflagraram nessa quinta-feira uma operação para apurar supostos desvios de emendas para a cinebiografia do ex-presidente Jair Bolsonaro, o filme Dark Horse. 49 mandados de busca e apreensão foram expedidos ali pelo ministro Flávio Dino do Supremo Tribunal Federal. A produtora do filme, Karina Gama, e o deputado federal Mário Frias, do PL de São Paulo, estão entre os alvos ali da operação. E os repasses, eles teriam sido de 2 milhões de reais para as duas ONGs da Karina. A Polícia Federal, ela apontou uma coincidência entre movimentações financeiras envolvendo a produtora do filme e o envio também de recursos de emendas parlamentares por Mário Frias às ONGs chefiadas por Karina Gama. No início da noite, Mário Frias, ele postou ali um vídeo nas redes sociais chamando a operação de cortina de fumaça. E ele negou as acusações e disse que vai colaborar então com as investigações e entregar todos os documentos necessários. E a decisão de Flávio Dino, que autorizou essa operação, ela foi protocolada em 3 de setembro, em meio à escalada ali da crise interna da corte. A cronologia, gente, no entanto, mostra que a medida aconteceu depois de André Mendonça retirar o sigilo de um relatório da Polícia Federal sobre o Banco Master no dia 1º de setembro e antes aí da sequência de decisões conflitantes que marcou os dias seguintes. A oposição, sobretudo aliados ali da família Bolsonaro, acusa Dino de perseguição política e de tentar favorecer o presidente Lula nas eleições. O ex-senador, vale lembrar, era ministro da Justiça do atual governo quando foi indicado ali ao STF. Os governistas, então, por sua vez, usam como argumento o fato da decisão ter saído antes de Alexandre de Moraes declarar guerra a Mendonça. E olha só, o presidente do Supremo, Edson Fachin, mais uma vez falando aqui dele, ele cancelou a sessão de julgamentos no plenário da corte nessa quinta-feira. Nessa semana, para vocês terem uma noção aí, já foram dois cancelamentos consecutivos, tá? Que acontecem, né, em meio à crise do STF. No comunicado oficial, a presidência do STF diz que, apesar da sessão dessa quinta-feira ter sido cancelada, ali, ter sido desmarcada, o plenário ele vai se reunir como combinado na próxima terça-feira para discutir a validade do relatório da PF, feito ali a pedido, né, do ministro André Mendonça, que revelou uma relação entre o ministro Alexandre de Moraes e Daniel Vorcaro, que é dono do Banco Master. Bom, Moraes anunciou pela manhã que iria discursar também às 11 horas da manhã dessa quinta-feira no plenário da primeira turma do Supremo, mas ele cancelou o compromisso. A sua assessoria disse que o pronunciamento ele vai ser remarcado ali para uma data oportuna, tá? A manifestação ela aconteceria no dia seguinte ao presidente da corte, Edson Fachin, ter afastado Moraes da condução do inquérito das fake news. O ministro, vale lembrar, está há 10 dias sem se pronunciar publicamente, depois das trocas aí de mensagens, né, entre ele e Daniel Vorcaro virem a público. Agora, 11 horas mais 4 minutos, mais de 1.700 agentes das polícias civil, militar e penal do Ministério Público e da Secretaria da Fazenda foram às ruas nessa quinta-feira numa mega operação para desarticular um esquema de furto, roubo, receptação e venda ilegal de celulares e peças na cidade de São Paulo. Mega operação muito importante, viu? 15 pessoas elas foram presas e 84 mandados de busca e apreensão foram cumpridos. Além disso, a justiça bloqueou aí 5 milhões de reais em contas e bens dos investigados. E a gente vai explicar para vocês aqui esse grande esquema de roubo de celulares, né? Porque esse esquema tinha 4 núcleos. O primeiro era que os bandidos ali, eles eram responsáveis, né, por roubar os aparelhos das vítimas. Eles muitas vezes agiam ali, né, quebrando o vidro dos automóveis, nos congestionamentos da capital paulista, crime esse que, enfim, é muito comum aqui, além de roubos, latrocínios e furtos em grandes eventos. E aí, os celulares furtados ou roubados chegavam, então, ao segundo núcleo, encarregado de desbloquear esses celulares e de transferir valores das contas bancárias das vítimas para as contas aí de terceiros, além também do roubo de dados pessoais. Um terceiro núcleo cuida dali da revenda dos aparelhos. Então, para isso, gente, eles alteram o e-mail. O e-mail, para, né, vocês que não sabem o que é e-mail, é um número que identifica cada celular. Então, eles alteram esse e-mail e removem aí outros bloqueios técnicos. Então, assim, os celulares eles são revendidos sem vínculo nenhum, sem vínculo aparente com os registros dos crimes, frustrando, então, as tentativas ali de bloqueio associadas ao e-mail original. E o quarto núcleo era responsável por desmontar os celulares, vendendo as peças dos aparelhos separadamente para maximizar o lucro da atividade ilícita. Mega operação, então, que aconteceu nessa quinta-feira para desarticular todo esse esquema. E olha só, o estado do Paraná registrou 2 tornados em 24 horas, segundo o Sistema Meteorológico do Paraná, o SIMEPAR. Os fenômenos atingiram entre a tarde de quarta-feira e a madrugada de quinta-feira as cidades de Francisco Alves, no noroeste do estado, e Espigão Alto do Iguaçu, no oeste paranaense. Com as tempestades, estruturas elas foram danificadas e produtores rurais tiveram prejuízos. Até o momento, não temos informação de feridos, viu? Equipes da Defesa Civil estão prestando ali toda a assistência à população afetada. Agora a gente vai para os destaques internacionais para falar de petróleo, porque o petróleo disparou novamente nessa quinta-feira, gente, em meio aí à escalada da guerra no Oriente Médio. O barril do Brent, que ali é referência internacional, ele subiu 6,3% e fechou acima dos 107 dólares, depois de superar 108 dólares durante o pregão, que foi ali o maior nível desde maio. Essa cotação ela tem subido, né, rapidamente desde o início de julho, quando o Brent era negociado por menos de 72 dólares. E aí, de lá para cá, a alta já passa aí de 49%, com os temores, né, de que a guerra continue prejudicando o fluxo global de petróleo pelo Oriente Médio. E ainda no noticiário internacional, a gente fala do presidente dos Estados Unidos, Donald Trump, que prometeu pagar 5 mil dólares, convertendo aqui para o real, cerca de 25 mil reais, a cada adulto do país, caso o Partido Republicano, do qual ele faz parte, né, vença as eleições de meio de mandado, de mandato que vai acontecer em novembro. Então, a promessa gerou ali uma série de questionamentos entre especialistas nos Estados Unidos, porque é o seguinte, gente, a legislação norte-americana, ela proíbe que qualquer autoridade ofereça verbas públicas a eleitores em troca de resultados eleitorais, né? E Trump, em relação a toda essa confusão, né? Ele alegou ali que a medida, ela seria um incentivo para depois das eleições. O anúncio, ele foi feito durante uma convenção do Partido Republicano em Dallas, no Texas, né? A primeira aí da história realizada para os chamados midterms, que são as eleições de meio de mandato, em que a Câmara dos Deputados e parte do Senado, além ali de governos locais, eles são renovados. E agora a gente vai para o esporte, porque o Flamengo está enfrentando agora ali, né, a altitude de Quito, no Equador, no jogo contra o Independiente del Valle pelas quartas de final da Libertadores. E olha só, viu, gente, tá vencendo por 2-0. Então, Flamengo aí levando a melhor contra o Independiente del Valle. Você que é flamenguista, então, pode comemorar, o jogo ainda tá acontecendo, então a gente vai seguir aqui, né, te atualizando desse placar. Agora 11 horas mais 9 minutos.
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6: E olha só, o ministro Alexandre de Moraes, do Supremo Tribunal Federal, cancelou o pronunciamento que ele iria fazer nessa quinta-feira no plenário da primeira turma do STF e deixou, então, para ser remarcado para uma data oportuna. Então, a gente não tem essa data ainda. Moraes, ele tinha ali preparado uma defesa pública para explicar sua atuação, né, e responder também a críticas do ministro André Mendonça. Mas ele decidiu adiar, então, essa manifestação depois ali de ser aconselhado por aliados. E aí o Murilo Hernandes tem os detalhes pra gente disso tudo.
0: A decisão de adiar a fala ocorre em um momento de tensão no Supremo, com o agravamento do embate entre Moraes e Mendonça. A avaliação entre aliados foi de que uma manifestação pública neste momento poderia ampliar ainda mais o desgaste e as divergências dentro da corte. O cenário também é marcado pela operação da Polícia Federal, que investiga suspeitas de desvios de recursos de emendas parlamentares destinados ao filme Dark Horse. A investigação alcança 29 pessoas, entre elas o deputado federal Mário Frias, apontado como autor das emendas, e a produtora do filme, Karina Gama. Os dois negam irregularidades. Nesta semana, o presidente do Supremo, Luiz Edson Fachin, também tomou decisões que atingiriam diretamente ao ministro Alexandre de Moraes. Fachin retirou de Moraes a relatoria do inquérito das fake news e suspendeu decisões conflitantes envolvendo o comando da Polícia Federal. O presidente da corte ainda marcou para a próxima terça-feira uma sessão pública para discutir o relatório da PF, que cita Moraes como interlocutor de Daniel Vorcaro, do Banco Master. A sessão também vai analisar o pedido da Procuradoria-Geral da República para anular o documento. Com o adiamento, Moraes ainda não tem uma nova data para definir e apresentar publicamente sua defesa.
6: Agora 11 horas mais 12 minutos.
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6: 11 horas mais 15 minutos, a gente está de volta aqui no nosso Resumo TMC para você que está sintonizado no nosso 100.1 em Brasília e São Paulo, também 101.3 no Rio de Janeiro, 100.3 em Curitiba, 88.7 em Belo Horizonte e 92.7 em Recife. Lembrando que a gente também está ao vivo lá no nosso YouTube em @TMCNewsBR, @esse também, gente, que é ali o nosso user das redes sociais. Então, se você também quiser seguir a gente e se manter informado por lá também, @TMCNewsBR no TikTok e no Instagram. A gente segue aqui o nosso Resumo TMC para te informar de tudo o que aconteceu nessa quinta-feira e também, né, ao longo ali das últimas semanas, como, por exemplo, essa crise do STF que tá aí, né, acontecendo desde a semana passada, essa semana também bastante movimentada. A gente volta a falar aqui, inclusive, sobre ela, porque a gente tem que entender que o Brasil está vivendo um momento raro na história do Supremo Tribunal Federal, né? Uma disputa ali pública entre os ministros da própria corte, que já resultou em decisões suspensas, relatorias trocadas e até um pronunciamento cancelado de última hora, como a gente falou aqui também no nosso Resumo TMC. Para entender, gente, o tamanho dessa crise e o que, que ela pode significar aí para o funcionamento do judiciário, o Link TMC recebeu o ex-ministro da Justiça, José Eduardo Cardoso, que deu a sua opinião sobre os desdobramentos do caso. Vamos ouvir.
25: Eu, pessoalmente, tinha e tenho uma visão crítica da decisão tomada pelo ministro André Mendonça, porque acho que, apesar de todo o respeito que tenho por ele, ele invadiu a esfera da competência da presidência do tribunal ao acolher um pedido de um partido político que não poderia ter feito esse pedido e afastado o diretor-geral da Polícia Federal, ao meu ver, sem um fundamento bastante sedimentado que pudesse justificar essa medida.
6: E olha só, perguntado ali se hoje ele sente vergonha de defender o Supremo, José Eduardo respondeu sem rodeios.
25: As instituições são feitas por homens, por mulheres, que erram e acertam. Não poucas vezes eu discordo decisões do Supremo Tribunal Federal. Não poucas vezes. Não poucas vezes vi desmaio.

0: Mesmo a pressão que tirou Dilma do poder, o ex-ministro ele apontou um problema que, segundo ele, não é do presidente, é do sistema.
1: O sistema político do Brasil tendia à ingovernabilidade daquele que é eleito. E aqui, naquela oportunidade, eu disse, pouco importa se é um governante de esquerda, de direita, de centro. O sistema político, da forma em que ele está posto, com esta construção do sistema eleitoral, com essa construção do orçamento impositivo, ele gera um problema gravíssimo em que ou um presidente se curva ao legislativo ou ele corre riscos de governabilidade. Nós vimos Jair Bolsonaro, por exemplo, simplesmente se curvar ao legislativo e entregou a chave para o Centrão, que ele execrava, vamos lembrar disso. Vamos lembrar da musiquinha, quem gritar, pega Centrão, aquela música que cantavam lá. E ele execrava o Centrão e de repente se curvou o Centrão, entrou no partido do Centrão e conduziu este partido para um outro caminho. Mas seja como for, ele foi apoiado pelo Centrão e foi quem deu a governabilidade a ele.
0: E a revista britânica The Economist chamou ali o STF de ameaça à democracia. Cardoso rebateu comparando o Brasil com outros países.
1: O problema do judiciário é mundial. Ele acontece em todos os estados constitucionais. Claro, em todos. Não é à toa que já temos livros de autores estrangeiros falando de juristocracia. Nós temos autores dos Estados Unidos da América falando de ditadura do judiciário. Isso é um fenômeno mundial, porque, no fundo, com os estados constitucionais, e o modelo nasceu nos Estados Unidos, na Constituição de 1787, o judiciário é que passou a ser o controlador de todos os atos, dos atos do legislativo e dos atos do executivo. E aí aquela questão que os antigos gregos colocavam, quem controla o controlador, volta a surgir. Isto é um problema.
0: José Eduardo também disse que defende mudanças no sistema do governo brasileiro.
1: Eu nunca gostei, e quero ser sincero, do presidencialismo. O presidencialismo, ele foi introduzido no Brasil a partir de uma cópia da Constituição dos Estados Unidos da América de 1787. Era uma, na época em que foi introduzido, na primeira Constituição Republicana de 1891. Era a moda, e esta moda permaneceu pelas constituições brasileiras ao longo do tempo. Eu acho que ele gera muita instabilidade, e por isso o sistema parlamentarista, ele é melhor. Mas uma combinação entre uma maior força da República, do chefe de Estado, com o chefe de governo, eu acho que é um equilíbrio necessário para um país que tem a cultura política do Brasil. Então, portanto, eu, se tivesse que escolher num voto, o que não quer dizer que eu seja dono da verdade em momento algum, eu defenderia o voto presidencial misto e o sistema sempre presidencialista.
0: E olha, para finalizar, o ex-ministro, ele disse que acredita em um novo modelo para o judiciário brasileiro.
1: Se as coisas não estão bem no Supremo, aliás, eu diria, ousaria dizer que nós estamos bem no judiciário como um todo, mas vamos começar pelo Supremo, que está mais no foco. Vamos reformar isto, vamos pensar seriamente num novo modelo. Eu não acho que só a forma de provimento ou quem escolhe o ministro seja culpado por tudo isto. Eu acho que é uma situação maior que tem que ser objeto de uma reflexão mais profunda, um amplo debate da sociedade.
0: Bom, gente, agora, né, os olhos se voltam aí para a próxima terça-feira, quando o plenário do STF vai se reunir numa sessão extraordinária para julgar a validade de relatórios da Polícia Federal e decidir se tem elementos suficientes para abrir uma investigação contra o próprio Moraes. E para analisar esse momento decisivo, os apresentadores do Link TMC conversaram com um cientista político, Cláudio Couto, professor da FGV EAESP. Então a gente vai conferir agora essa entrevista.
2: Uma Corte Suprema, em qualquer país do mundo, ela tem um caráter político em alguma medida, por isso que ela é uma Corte Suprema, ela não é um juizado de primeira instância ou mesmo de segundo grau, né? Mas ela tem esse caráter mais amplo, esse caráter de lidar com questões de ordem nacional, questões de ordem constitucional, né? E daí, consequentemente, ela sempre, inevitavelmente, vai esbarrar na política. O problema, me parece, é que talvez no nosso caso, essa politização tenha ido longe demais, né? Você tem ali facções dentro do Supremo Tribunal Federal, com alinhamentos próprios, com agendas próprias, que não são apenas agendas jurídicas, agendas do tribunal, mas são agendas em cima de certas plataformas políticas, que eu não vou chamar aqui de partidárias, porque não se trata exatamente disso, mas que tem uma certa parcialidade. né? Não na hora necessariamente de julgar alguém e de julgar parcialmente, mas no sentido de tomar um certo partido, tomar uma certa posição em relação a problemas da política nacional, para além daquilo que a mera interpretação do texto legal, do texto constitucional, possibilita.

0: muitas vezes. E é claro que você vai ter juízes mais conservadores, juízes mais liberais, juízes mais progressistas, isso tudo é normal. Mas o que nós temos são certas coalizões que têm a ver com enfrentamentos que se dão fora do próprio tribunal, nas grandes disputas nacionais, inclusive com mira no processo eleitoral. E acho que isso contagiou de tal forma diferentes setores da corte que nós estamos hoje diante dessa, me perdoe aqui a palavra, dessa barafunda, né, em que o tribunal se meteu, em que você tem ali juízes tomando decisões que evidentemente exorbitam das suas atribuições e, de alguma forma, criando a oportunidade, até eu diria, quase que a necessidade de que outros tomem decisões em sentido contrário para funcionar como um certo freio de contenção. Né? Agora, quando isso acontece, o tribunal deixa de exercer aquele que é o seu papel, a sua função constitucional propriamente dita, e passa a se tornar mais um palco da disputa política, sem que as pessoas que estão ali tenham um mandato para isso. Né? Elas estão ali para uma outra coisa. Então, acho que é o momento da gente parar para pensar uma profunda reforma, não só do sistema de justiça em modo geral, mas especificamente do papel do Supremo Tribunal Federal na democracia brasileira. O que competeria de fato a ele? O que deveria ficar no STJ, que foi criado na Constituição de 88 para justamente acumular certas atribuições e não sobrecarregar a Suprema Corte, mas ela acabou se apropriando de várias dessas coisas e teve atribuídas a ela várias incumbências, até por interesses, muitas vezes de curto prazo, de setores da classe política. O resultado é que nós chegamos num tremendo impasse. Então, acho que é hora de ter um freio de arrumação, de parar para pensar e apontar para uma reforma mais estrutural dessa atuação do STF, para que a gente não perca uma instituição absolutamente fundamental para o funcionamento da democracia, até para a preservação da democracia brasileira.
1: Eu queria colocar ao senhor, que é cientista político, a questão brasileira, como já está óbvio há muito tempo, como nós já colocamos aqui, é meramente política. É uma questão política, acima de qualquer outra. Então, a gente tem um Congresso que é evidentemente corrupto, em que os legisladores vão se tornar deputados apenas ou principalmente objetivando ganhos pessoais, fazendo emendas PIX, mandando dinheiro, que a gente sabe que acaba voltando para eles, com dezenas de assessores que recebem dinheiro que volta para eles. A gente tem um Supremo apodrecido. Pouparam Dias Toffoli quando não deveriam lá atrás, a questão do resort, não quiseram levar adiante. Aí agora se viram com dois ministros digladiando, Moraes e Mendonça, Dino entrando no meio. Dino representa Lula, a gente sabe disso, Mendonça representa os Bolsonaro. E a gente tem presidentes enfraquecidos. Bolsonaro se entregou ao Congresso, Lula recebeu um Congresso que manda na presidência e não conseguiu sair disso. Então, como é que a gente sai de uma crise política desse tamanho, que envolve os três poderes, se a gente não tem um quarto poder para moderar tudo isso?
0: Pois é, a gente tem que se resolver com esses três. E tem que se resolver talvez com um quarto poder, que não é exatamente um poder sendo um dos ramos do Estado, né, como executivo, legislativo e judiciário, mas que é, na verdade, o poder do voto. Né? Ou seja, só mesmo promovendo uma profunda renovação na composição da classe política brasileira, em termos de composição partidária, né, em termos de direcionamento para o país, é que a gente pode definir uma agenda diferente. Caso contrário, a gente vai continuar rodando em falso, vai continuar patinando no mesmo lugar, porque, né, com essa composição que tem, inclusive, o Congresso, a gente não vai sair disso. Foi esse Congresso, com essa composição, ainda que já em momentos anteriores, desde 2015, quando esse empoderamento orçamentário do Congresso começa a acontecer, né, com a primeira emenda de 86, lá, que cria a impositividade das emendas individuais. Depois a gente vai ter mais à frente emenda 100, emenda 102, né, que vão criar a impositividade das emendas de bancada, depois vão criar a emenda PIX, vão aumentar o percentual mínimo do orçamento gasto em emendas de 1,2% para 2% do orçamento do ano anterior, o que pode parecer pouco quando a gente fala em termos percentuais, mas é muita coisa em termos do volume disponível de recursos para livre movimentação num orçamento muito amarrado como o orçamento brasileiro. Isso tudo empoderou o Congresso, fragilizou a presidência, e isso cria uma situação paradoxal, né? Em que o parlamentar, sobretudo se for deputado, ele é cobrado lá na sua base eleitoral por levar ou não benefícios muito localizados para o lugar onde ele obtém voto. Agora, ele não é cobrado pelos grandes problemas do país, né? Pelas grandes questões, pela situação geral da economia, pela situação geral da segurança. Esse é um tipo de cobrança que vai recair sobre as costas do presidente da República, seja ele qual for. Só que o presidente da República, sem ter poder para poder definir essa agenda, que fica nas mãos do Congresso, ele acaba, na verdade, sendo cobrado por uma conta que nem é sua, é uma conta do Congresso. Então, a gente vive nesse impasse. E no caso do Supremo Tribunal Federal, acho que tudo isso que se apontou, né? A gente tem um problema do Supremo Tribunal Federal que está com seus membros sendo digladiados entre si e não toma providências para se autoconter. Acho que até tem que ser louvada aqui a tentativa que fez o ministro Fachin, o atual presidente do Supremo, de propor um código de conduta, uma lógica de autocontenção, algo que a ministra Rosa Weber também já havia sinalizado nessa direção, tomou uma outra medida, mas a resistência dos seus pares a abrir mão do pequeno, não, né, do imenso poder que tem cada um deles individualmente e fazendo ali as suas agendas próprias, individuais muitas vezes, por meio de decisões monocráticas, por meio de inquéritos instaurados de ofício, né, por meio de exorbitâncias as mais variadas, que no dado momento talvez até pudesse se justificar como uma resistência, um ataque autoritário à democracia que ocorreu durante o governo Bolsonaro. Depois acabam virando uma prática corriqueira do juiz que foi responsável por isso, claro que eu estou falando aqui do ministro Alexandre Moraes, e começam a ser emuladas pelos seus pares. O próprio André Mendonça tomou medidas agora, citando como precedentes decisões como o Moraes tomou lá atrás. Então, olha a que ponto se chega. Ou a gente, né, tem aí uma percepção por parte dessas elites que, se continuarem a agir assim, ou, na verdade, minar o terreno sob seus pés, né, e vamos todos para o brejo, todos juntos, né, nós, cidadãos, próprios setores da classe política, ou a gente não tem como resolver esse impasse. Ou seja, só o quarto poder, que na realidade é o poder originário, que é o poder do voto, o poder da cidadania. É esse que pode produzir uma mudança mais forte, além de, claro, a pressão que se exerce sobre o próprio Supremo Tribunal Federal, para que alguns seus membros caiam em si e promovam essa política de autocontenção, ou se não, que ela venha do próprio Congresso Nacional, porque o Congresso Nacional, como poder constituinte derivado, ele pode emendar a Constituição, pode fazer reforma, já fez uma reforma do Judiciário significativa lá atrás, em 2004, pode promover uma nova reforma do Judiciário, que restabeleça o equilíbrio mínimo entre os poderes e até defina melhor quais são as competências que cabem a cada um dos ramos do Poder Judiciário. E acho que o Supremo Tribunal Federal tem que ter essas competências, não é reduzidas para ele se tornar menos importante, ao contrário, é tê-las reduzidas para se tornar mais importante, para ele se ocupar do que realmente importa, que é o controle de constitucionalidade, quando muito, uma última instância de fato, né? E não essa última instância que é a primeira instância também, como tem ocorrido várias vezes, gerando, de novo, insatisfação política, ilegitimidade, descredibilidade do próprio sistema de justiça.
2: Em cima dessa última colocação do senhor, até sobre as decisões monocráticas do Alexandre de Moraes, que acho que era o campeão brasileiro do Supremo de decisões monocráticas, mas sendo zero corporativista aqui, a imprensa brasileira só de uma semana para cá começou a se preocupar com decisão monocrática no Supremo. Mas a minha questão é, em cima disso, o André Mendonça tem decisão monocrática, em resposta a ele tem a decisão do próprio Alexandre de Moraes e a mais recente do Flávio Dino. É uma festa o Supremo? O ministro pode chegar lá e falar, vou tomar uma decisão monocrática, ninguém vai precisar votar, eu tomo a decisão e acabou? Como é que funciona isso rapidamente?
0: Olha, é assim que tem sido, esse é o problema, né? E não houve até agora nenhuma medida mais efetiva de contenção disso. Houve alguma medida, falei, lá na presidência da ministra Rosa Weber, com relação, por exemplo, aos pedidos de vista, que eram tomados, pedidos de vista a perder de vista, né, porque não tinha prazo para aquilo terminar, prazo de fato, né, tinha até um prazo regimental, mas que nunca era seguido, houve alguma restrição nessa direção, isso diminui um pouco esse monocratismo, mas meio que parou por aí, até porque a própria ministra Rosa Weber não tinha muito poder para ir além disso. É preciso que o próprio Supremo, como o próprio corpo, né, como um colegiado ou o Congresso de fora para dentro, imponha limites a isso. Caso contrário, vai continuar sendo assim. Por quê? Porque se estabeleceu essa prática. E claro que há certas situações em que decisões monocráticas até podem fazer isso, elas são necessárias pela sua urgência. Mas isso se torna, na realidade, um expediente conveniente, né, para que aquele magistrado ele faça o que bem entende, na hora que bem entende, de acordo com a sua agenda política imediata, a despeito da necessidade que o caso realmente tem, ou a despeito do que a própria norma processual prevê. Então, há um desrespeito, muitas vezes, ao próprio devido processo, né, em diversos casos. E aí fica esse atropelo e fica isso que você bem observou, essa sensação de que é um vale-tudo, de cada um faz o que bem entende, né? É uma espécie de anarquia misturada com oligarquia, né? Gente muito empoderada, mas que age do jeito que bem entende. Breaking News DMC.
3: Agora só, gente, notícia de última hora aqui. O André Mendonça, atendendo ao pedido do presidente do STF, Edson Fachin, ele está promovendo, então, o levantamento do sigilo, né, dos autos ali do envolvendo o caso do Banco Master. Ou seja, ele está quebrando o sigilo nesse momento, tá? É, tem aqui, inclusive, a carta que o André Mendonça publicou, falando que, em harmonia à solicitação formulada pelo eminente presidente, ministro Edson Fachin, promovo, então, o levantamento do sigilo dos autos da PET número 15.556, e dos procedimentos contidos ou relacionados abaixo elencados. Então, ele elenca aqui, né, esses procedimentos e diz ainda: registro que estão sendo adotadas as providências administrativas necessárias à remessa de cópia integral dos referidos autos em HD próprio à presidência e aos gabinetes dos eminentes ministros. Então, André Mendonça aí, né, ouvindo o pedido de Edson Fachin, a determinação, na verdade, de Edson Fachin para quebrar o sigilo envolvendo o caso do Banco Master. E a qualquer momento a gente volta aqui com mais atualizações envolvendo essa crise também do STF. Agora, 11 horas mais 35 minutos.

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1: De volta aqui com o nosso resumo TMC para você que está sintonizado no 100.1 em Brasília e São Paulo, 101.3 no Rio de Janeiro, 100.3 em Curitiba, 88.7 em Belo Horizonte e 92.7 em Recife. A gente segue com vocês aqui no nosso resumo TMC. Já, ó, a gente está acabando até a meia-noite, então vamos aproveitar para se informar bastante. A gente fala agora de 15 pessoas que foram presas durante uma grande operação policial em parceria com o Ministério Público de São Paulo e outros órgãos ali para combater o ciclo criminoso envolvendo o roubo de aparelhos celulares. O repórter Marcos de Pato acompanhou a coletiva de imprensa em que foram ali apresentados os resultados dessa ação que aconteceu nessa quinta-feira. A gente vai ver os detalhes agora.
2: 1.700 agentes das polícias militar, civil e penal foram para as ruas no início desta quinta-feira para combater uma grande estrutura criminosa que envolve roubos e furtos de celulares. Para o governador do estado, Tarcísio de Freitas, essa foi uma ação sem precedentes.
3: É a maior operação do gênero que já foi feita no estado de São Paulo. A gente sempre vê com muita dor quando acontece, por exemplo, o relato de uma pessoa que sofre aquele trauma de ter um vidro quebrado quando está na rua, que tem o seu celular subtraído. A gente sabe o quanto aquilo é doloroso, o trauma que fica, e a gente também fica muito emocionado e muito triste quando a gente vê que alguém perde a vida por causa de um aparelho celular.
4: A gente vai precisar de alguns caminhões para levar todo esse material, né? E obviamente isso vai demandar uma ação seguinte, que é pedir a comprovação fiscal desses celulares. Com certeza essas empresas não terão. A partir da deflagração da operação, essas empresas já tiveram a suspensão das suas inscrições.
2: Além da incontável quantidade de aparelhos e peças de celulares, foram apreendidos notebooks, tablets, entre outros equipamentos e objetos, e mais de R$ 122 mil. A operação Frank Mobile resultou em 84 mandados de busca e apreensão e 7 de prisão temporária, além de 8 prisões em flagrante. Um trabalho investigativo que levou 2 anos, de acordo com o delegado-geral da Polícia Civil, Arthur Dian.
5: Tivemos o resultado de 100% das prisões efetuadas e mais ainda, prisões em flagrante e prisões de procurados. Outros flagrantes foram feitos, totalizando 15 pessoas presas. Então tiramos pessoas importantes de circulação.
2: Mandados judiciais também determinaram o bloqueio de bens dos envolvidos no valor de aproximadamente R$ 475 milhões. O promotor de justiça do GAECO, Luiz Fernando Bugiga, acredita que a operação deve ter desdobramentos.
6: Agora nós iremos adotar posturas para ter a recuperação desse patrimônio. As próximas fases demandarão exatamente a análise de todo este material apreendido. Nós temos muitos aparelhos celulares apreendidos, muitos notebooks, documentos fiscais que permitem agora a gente traçar um panorama mais claro e identificar algumas pessoas que nesse primeiro momento da investigação não apareceram.
2: O esquema criminoso funcionava em 4 núcleos, que começam no roubo ou furto do celular, passando para a receptação, onde é feito o desbloqueio do dispositivo e roubo de dados pessoais e transferências bancárias. Na terceira fase, os itens roubados são vendidos, ou então desmontados para a venda das peças na última etapa.
7: Hoje nós deixamos de lado o ladrão que rouba na ponta. Pegamos a cadeia, como o governador falou, de quem faz a receptação e modifica. É um sistema totalmente complexo que nós conseguimos desbaratar hoje.
1: Agora, 11 horas mais 45 minutos, vamos falar de eleição, gente? A nova pesquisa nacional Poder Data AIA mostra ali uma disputa acirrada pela presidência em 2026, viu? No primeiro turno, estimulado, o presidente Lula, do PT, aparece numericamente à frente com 38% das intenções de voto, contra 36% do candidato do PL, Flávio Bolsonaro, configurando ali um empate técnico. Augusto Cury, do Avante, tem 10%, Renan Santos, do Partido Missão, tem 3%, enquanto Ronaldo Caiado, do PSD, soma ali 2%. Para falar sobre os números, né, dessa pesquisa, o TMC 360 conversou com o Matheus Netzel, que é diretor do Poder Data, que comentou ali sobre uma possível tendência dos candidatos. A gente vai conferir agora.
8: É uma tendência que está já bem consolidada. A gente está vendo ao longo das últimas semanas, né, desde o começo, quando o Poder da Taia começou a fazer essa série em maio, Flávio, Bolsonaro e Lula sempre estiveram à frente, bastante isolados dos demais candidatos. E o Lula teve, durante bastante tempo, uma vantagem, assim, vamos dizer, uma gordurinha para queimar. Essa vantagem hoje ela já não existe, né? As últimas duas semanas a gente já trouxe um cenário de empate técnico no primeiro turno, e essa semana a gente tem, o Lula continua numericamente à frente, mas a gente tem a menor vantagem no primeiro turno do Lula desde o começo da série. Então está apenas 2 pontos percentuais à frente do Flávio. Um cenário de empate e uma, vamos dizer assim, uma tendência de queda nas últimas semanas, de enfraquecimento, vamos dizer assim, das intenções de voto do Lula, que a gente vê tanto no cenário do primeiro turno, quanto no cenário do segundo turno.
9: Queria falar agora sobre a rejeição, e eu vou jogar para você uma pergunta que eu fiz mais cedo para o nosso cientista político e analista, Bruno Risi, que eu acho que é importante. Foi uma pergunta feita por uma pessoa que nos acompanha, e eu acho que é muito legal a gente entender sobre a rejeição. Quando é perguntada em relação à rejeição de Flávio Bolsonaro e Lula, a dimensão do conhecimento que as pessoas têm sobre um e outro, como é que isso muda? Porque Lula é muito mais conhecido do que Flávio Bolsonaro. É o sobrenome que já garante a rejeição do candidato PL?
8: Muito disso sim, né? O Lula obviamente é talvez o político mais conhecido do país, está governando no seu terceiro mandato. O Flávio Bolsonaro, ele vem com uma taxa de conhecimento já alta desde o começo da campanha, aí sim, muito atribuído ao próprio sobrenome, mas também por ser o representante da família Bolsonaro, mas de um campo da direita, do bolsonarismo, a gente teve aquela discussão no começo do ano, né, de quem seria o representante desse campo para as eleições, e a partir do momento que se escolheu o Flávio Bolsonaro, eu acho que ele não teve problemas, vamos dizer assim, com a falta de conhecimento. Ele é um candidato que tem uma identificação forte, apesar dele, como político, não ter tido o destaque que o pai dele teve ao longo da carreira. Ele é um nome conhecido que teve tempo também de construir essa imagem. Então a gente vê, acompanhando essas curvas de rejeição, a gente teve tanto as respostas das pessoas que dizem que vão votar com certeza no Flávio Bolsonaro, quanto as pessoas que dizem que não vão votar nele com certeza, elas vieram estáveis até agora, e nas últimas semanas também teve, a gente vinha num empate de rejeição, um empate assim, inclusive numérico, de rejeição do Flávio e do Lula, e nas últimas 2 semanas a gente teve uma apontada do Lula, que agora tem 5 pontos de percentuais a mais de rejeição em relação ao Flávio. Mas acho que não foi uma questão, a falta de conhecimento em relação ao público, os números ao longo da campanha não mostraram que isso foi um problema para o Flávio.
1: Agora 11 horas mais 50 minutos, a gente muda um pouquinho de assunto aqui, gente, no nosso resumo TMC, porque olha só, até o dia 8 de setembro de 2026, o estado do Rio de Janeiro captou ali 372 rins, 161 fígados, 29 corações, 24 pulmões, 29 corações e um intestino. O transplante de intestino, ele foi realizado pela primeira vez pelo SUS no último fim de semana. E a repórter Érica Levgard tem aí os detalhes pra gente.
10: O primeiro transplante de intestino isolado do estado do Rio, realizado pelo SUS, foi feito em uma paciente de 40 anos no último sábado, sem intercorrências. O procedimento de alta complexidade durou cerca de 6 horas e foi feito no Hospital Adventista Silvestre. Depois de 10 anos de tratamento, a paciente, a vendedora Viviane de Freitas Vale, recebeu a notícia positiva da disponibilidade de um órgão. Ela contou que não conseguiu conter a emoção ao descobrir que a década marcada por luta, dor e momentos longe da família havia chegado ao fim.
11: Comecei a agradecer a Deus, que foi a primeira coisa que eu fiz, foi deitei no chão e falei: Deus, muito obrigada. Ele, mãe, levanta. Eu, calma, muito obrigada, Deus, é o órgão, Vitor, é o órgão. Aí fomos pra sala, aí foi aquele alvoroço, né? Chama a filha, acorda um, acorda outro, aí começou aquele alvoroço. Porque a gente esperou, acreditamos e chegamos aqui. Virou a chave. Era uma chave de espera e que se virou para esperança em questão de horas.
10: O transplante intestinal é uma modalidade ainda recente no Brasil. Em adultos, o procedimento é indicado para casos específicos de falência intestinal, especialmente quando o intestino não consegue mais desempenhar adequadamente a função e o paciente precisa de nutrição parenteral prolongada. O cirurgião-chefe, coordenador do programa de transplante hepático da unidade, Eduardo Fernandes, explicou que a síndrome do intestino curto, diagnóstico de Viviane, é uma situação que muitas vezes é incompatível com a vida.
12: São pacientes que tiveram ressecções de intestino prévias por múltiplas remoções de porções do intestino delgado, do intestino grosso, e essas pessoas acabam ficando com um pedaço muito pequeno de intestino. Ou ausência total do intestino, então elas não conseguem se alimentar pela boca, elas dependem da nutrição, que a gente chama de nutrição parenteral, através de um catéter numa veia. Essa situação, que a gente chama de síndrome do intestino curto, ela é muitas vezes incompatível com a vida, que as pessoas não se alimentam nunca mais, e essa nutrição parenteral muitas vezes leva o indivíduo a uma septicemia ou a cirrose hepática.
10: O procedimento representa um marco para a medicina no estado e amplia a atuação do Silvestre em transplantes deste tipo. Ao longo dos anos, o Hospital Adventista Silvestre consolidou uma trajetória de referência na área de transplantes. Desde 2010, a instituição já realizou 1.688 transplantes de rim e fígado, com destaque para a atuação em transplantes hepáticos.
1: E olha só, gente, o Supremo Tribunal Federal reconheceu a validade das provas da investigação que apura suspeitas de homicídios de pacientes na UTI de um hospital de Curitiba. O caso, ele veio à tona em 2012 e a decisão abre um novo capítulo no julgamento. As informações é com o repórter Luiz Fernando Hanitz.
13: Essa decisão recente do Supremo atende a um recurso do Ministério Público do Paraná e reforma o entendimento do Superior Tribunal de Justiça, que considerava ilegais as provas obtidas na operação de busca e apreensão realizada em 2013. A investigação levou à prisão da médica Virgínia Soares de Souza. Na época, Virgínia era responsável pela unidade de tratamento intensivo do hospital e foi acusada de utilizar medicamentos e de manipular aparelhos para causar a morte de pacientes e, assim, liberar leitos do hospital. Entre os materiais validados pelo Superior Tribunal Federal estão informações de 1.670 prontuários de pacientes que morreram nessa UTI entre janeiro de 2006 e fevereiro de 2013. Na época, o Ministério Público do Paraná apontou que a médica e outros profissionais teriam causado a morte de pelo menos 101 pacientes. Em 2025, o Superior Tribunal de Justiça anulou os prontuários por entender que o mandado de busca era genérico e caracterizava uma possível pescaria probatória. A TMC Paraná conversou com o advogado criminalista Caio Fernando Ponchak, que explicou como essa pescaria, conhecida como Fishing Expedition, funciona.
14: Nós temos uma decisão judicial que foi tomada lá em 2013 e que ela autorizava, né, a busca não de um prontuário específico. É possível fazer isso? E aí nós temos duas correntes aqui. Uma primeira que vai se pautar do fato pelo fato de que isso seria nulo. E uma segunda, que ao meu ver aqui também tem as suas razões, que entende que é possível sim esse tipo de expedição, que não deixa de ser um fishing expedition, né? Ou seja, jogar a rede e esperar que venha alguma coisa, só que justificado pelo fato das inúmeras denúncias feitas.
13: O advogado, que também representa a Escola Paranaense de Direito, classificou a decisão do STF como um ato de cunho técnico.
14: Há questões do direito que, eventualmente, elas se discutem pela mera formalidade. Então, basicamente, a decisão do Supremo, o que ela faz? Ela analisa fatos daquele momento, situações jurídicas daquela época, e vem modificar, de fato, aquilo que foi decidido pelo Superior Tribunal de Justiça.
13: A decisão do ministro Alexandre de Moraes não representa a condenação da médica e nem comprova por si só que os 101 pacientes tenham sido vítimas de homicídio. A TMC procurou a defesa de Virgínia Soares de Souza. Em nota, o escritório do advogado Elias Matarassad informou que já interpôs recurso ao plenário do Supremo Tribunal Federal da decisão individual do ministro Alexandre de Moraes por falta de fundamentos aptos a modificar a decisão colegiada do Supremo Tribunal de Justiça. A defesa ressalta ainda que em todos os processos nos quais a médica Virgínia foi julgada, ela foi absolvida pela Justiça do Paraná e pelo Conselho de Medicina.
1: 11 horas mais 56 minutos, ponto final aqui no nosso Resumo TMC. Agora você fica com o Diego Andrade, meu parceiro, que vai comandar aí o nosso Amanhã TMC. E a gente se encontra em breve. Tchau!
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39: Olá, tem personagem sul-coreana de volta ao Brasil. Mais de 10 anos distante das prateleiras brasileiras, a Pucca, criada em 2000 na Coreia do Sul, ela que conquistou fãs no mundo todo, com seu visual, humor e personalidade, e também se tornou um dos símbolos da cultura pop coreana, e está de volta. E esse retorno ocorre justamente no momento em que a cultura sul-coreana se espalha por diversos países, seja através da música, pelas séries, moda e muito mais. Agora, a marca Pucca também quer se reconectar com o público, tanto aqueles que cresceram acompanhando a personagem, mas também conquistar uma nova geração de fãs. Nesse novo momento, a aposta no conteúdo digital. A primeira temporada da animação já está disponível lá no YouTube. É isso aí, a Pucca está de volta.
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0: Muito bom dia, uma ótima sexta-feira para você que sintoniza a TMC. Hoje é dia 11 de setembro. Seja muito bem-vindo e muito bem-vinda ao Amanhã TMC. Eu sou o Diego Andrade e te faço companhia ao vivo até as 5 da manhã. Aqui no Amanhã TMC você fica por dentro de tudo que aconteceu de mais importante no noticiário do Brasil e do mundo, além de saber das primeiras notícias que vão impactar aí a sua sexta-feira. Se você está em Belo Horizonte, acompanha a nossa programação em 88.7. Em Recife, 92.7. São Paulo e Brasília, 100.1. Em Curitiba, 100.3. E no Rio de Janeiro, estamos no 101.3. O meu muito obrigado a você que sintoniza a TMC em qualquer canto deste país. O WhatsApp está aberto para você participar, manda sua mensagem, comenta sobre as principais informações aqui do programa no 119-7221-1001. 119-7221-1001. Vamos às principais manchetes do programa de hoje. O ministro André Mendonça levantou no fim desta quinta-feira o sigilo de todo o inquérito do caso do Banco Master. A medida veio depois de um pedido do presidente do Supremo, Edson Fachin. A quebra do sigilo acontece em meio à crise que envolve ministros da corte e as discussões sobre a condução do caso. Com o sigilo derrubado, informações que hoje estão restritas aos envolvidos na investigação agora podem ser divulgadas. O caso envolve o Banco Master e o banqueiro Daniel Vorcaro. A investigação apura suspeitas de irregularidades envolvendo o banco e ganhou novas dimensões ao longo dos últimos meses, com informações que passaram a envolver também autoridades e integrantes do STF. E a Polícia Federal e a Controladoria Geral da União deflagraram nesta quinta-feira uma operação para apurar supostos desvios de emendas para a cinebiografia do ex-presidente Jair Bolsonaro, o filme Dark Horse. 49 mandados de busca e apreensão foram expedidos pelo ministro Flávio Dino do Supremo Tribunal Federal. A produtora do filme Karina Gama e o deputado federal Mário Frias, do PL, de São Paulo, estão entre os alvos da operação. Os repasses teriam sido de 2 milhões para duas ONGs da Karina. A Polícia Federal apontou uma coincidência entre movimentações financeiras envolvendo a produtora do filme e o envio de recursos de emendas parlamentares por Mário Frias, às ONGs chefiadas por Karina Gama. No início da noite, Mário Frias postou um vídeo nas redes sociais chamando a operação de cortina de fumaça. Ele negou as acusações e disse que vai colaborar com as investigações e entregar todos os documentos necessários. A decisão de Flávio Dino, que autorizou a operação, foi protocolada em 3 de setembro, em meio à escalada da crise interna da corte. A cronologia, no entanto, mostra que a medida aconteceu depois de André Mendonça retirar o sigilo de um relatório da Polícia Federal sobre o Banco Master, em 1º de setembro e antes da sequência de decisões conflitantes que marcou os dias seguintes. A oposição, sobretudo aliados da família Bolsonaro, acusa Dino de perseguição política e tenta favorecer o presidente Lula nas eleições. O ex-senador era ministro da Justiça no atual governo quando foi indicado ao STF. Os governistas, por sua vez, usam como argumento o fato de a decisão ter saído antes de Alexandre de Moraes declarar guerra a Mendonça. O presidente do Supremo, Edson Fachin, cancelou a sessão de julgamentos no plenário da corte nesta quinta-feira. Nesta semana, já foram dois cancelamentos que acontecem em meio à crise na corte. No comunicado oficial, a presidência do STF diz que, apesar de a sessão desta quinta ser desmarcada, o plenário vai se reunir como combinado na próxima terça-feira para discutir a validade do relatório da PF, feito a pedido do ministro André Mendonça, que revelou uma relação entre o ministro Alexandre de Moraes e Daniel Vorcaro, dono do Banco Master. Moraes anunciou pela manhã que iria discursar às 11 horas desta quinta-feira no plenário da primeira turma do Supremo, mas cancelou o compromisso. Sua assessoria disse que o pronunciamento vai ser remarcado para a data oportuna. A manifestação aconteceria no dia seguinte ao presidente da corte, Edson Fachin, ter afastado Moraes da condução do inquérito das fake news. O ministro está há 10 dias sem se pronunciar publicamente depois da troca de mensagens entre ele e Daniel Vorcaro virem a público. Mais de 1.700 agentes da Polícia Civil, Militar e Penal, do Ministério Público e da Secretaria da Fazenda foram às ruas nesta quinta-feira numa mega operação para desarticular um esquema de furto, roubo, receptação e venda ilegal de celulares e peças na cidade de São Paulo. 15 pessoas foram presas e 84 mandados de busca e apreensão foram cumpridos. Além disso, a justiça bloqueou R$5 milhões em contas e bens dos investigados. O esquema tinha 4 núcleos. O primeiro era os bandidos responsáveis por roubar os aparelhos das vítimas, muitas vezes por meio da quebra de vidros de automóveis dos congestionamentos da capital, além de roubos, latrocínios e furtos em grandes eventos. Os celulares furtados ou roubados chegavam então ao segundo núcleo, encarregado de desbloqueá-los e transferir valores de contas bancárias das vítimas para contas de terceiros, além do roubo de dados pessoais. Um terceiro núcleo cuida da revenda dos aparelhos. Para isso, alteram o e-mail, o número que identifica cada celular, e removem outros bloqueios técnicos. Assim, os celulares são revendidos sem vínculo aparente com registros dos crimes, frustrando as tentativas de bloqueio associadas ao e-mail original. E o quarto núcleo era responsável por desmontar os celulares, vendendo as peças dos aparelhos separadamente para maximizar o lucro da atividade ilícita. O estado do Paraná registrou 2 tornados em 24 horas, segundo o Sistema Meteorológico do Paraná. Os fenômenos atingiram, entre a tarde de quarta-feira e a madrugada de quinta, as cidades de Francisco Alves, no noroeste do estado, e Espigão Alto do Iguaçu, no oeste paranaense. Com as tempestades, estruturas foram danificadas e produtores rurais tiveram prejuízos. Até o momento, não há informações de feridos. Equipes da Defesa Civil estão prestando assistência à população afetada. Nos destaques internacionais, o petróleo disparou novamente nesta quinta-feira em meio à escalada da guerra no Oriente Médio. O barril do Brent, que é referência internacional, subiu 6,3% e fechou acima dos US$107, depois de superar os US$108 durante o pregão, o maior nível desde maio. A cotação tem subido rapidamente desde o início de julho, quando o Brent era negociado por menos de US$72. De lá para cá, a alta já passa de 49%, com os temores de que a guerra continue prejudicando o fluxo global de petróleo pelo Oriente Médio. O presidente dos Estados Unidos, Donald Trump, prometeu pagar $5 mil, cerca de R$25 mil, a cada adulto do país, caso o Partido Republicano, do qual ele faz parte, vença as eleições de meio de mandato em novembro. A promessa gerou uma série de questionamentos entre especialistas nos Estados Unidos, porque a legislação norte-americana proíbe de qualquer autoridade ofereça verbas públicas e eleitoreiras em troca de resultados eleitorais. Trump alegou que a medida seria um incentivo para depois das eleições. O anúncio foi feito durante uma convenção do Partido Republicano em Dallas, no Texas, a primeira da história realizada para os chamados midterms, as eleições de meio de mandato, em que a Câmara dos Deputados e parte do Senado, além de governos locais, são renovados. E no esporte, o Flamengo venceu o Independiente Del Valle por 2-0 nesta quinta-feira em Quito, no Equador. Com gols de Bruno Henrique e Léo Pereira, o Flamengo traz a vantagem para o jogo de volta da semana que vem, no Maracanã. Muito bom dia a você que sintoniza a TMC. Vamos à previsão do tempo para todo o país nesta sexta-feira. Em Curitiba, o frio dá uma trégua e o sol até aparece, mas deve chover o dia todo, desde amanhã até a noite, com mínimas de 16 e máximas de 24 graus. Já aqui em São Paulo, pode até dar um solzinho, mas o tempo promete ficar fechado com pancadas de chuva ao longo do dia, mínimas de 17 e máximas de 28 graus. No Rio de Janeiro, deve chover pela manhã, mas para a tarde, e aí fica só algumas nuvens encobrindo o sol. À noite, o tempo fica firme, com mínimas de 21 e máximas de 32 graus. Em BH, algumas nuvens aparecem no céu, mas o tempo deve ficar aberto e sem chuva. Mínimas de 16 e máximas de 31 graus. Exatamente. Tempo parecido em Brasília, com poucas nuvens, o sol deve sair durante o dia e à noite dá uma clareada no céu. Mínimas de 16 e máximas de 30 graus. E para finalizar em Recife, as pancadas de garoa e chuva ao longo do dia, que param à noite, não afetam o calor. Mínimas de 24 e máximas de 30 graus. E a Polícia Federal cumpriu 49 mandados de busca e apreensão em uma operação que investiga o uso de emendas parlamentares relacionadas à produção do filme Dark Horse. Entre os alvos, o deputado federal do PL de São Paulo, Mário Frias, e a produtora Karina Ferreira da Gama. Bruno Tibério tem todos os detalhes.
1: Os mandados foram cumpridos em São Paulo, Rio de Janeiro, Ceará e aqui no Distrito Federal. A operação foi autorizada pelo ministro Flávio Dino do Supremo Tribunal Federal. Segundo a investigação, o deputado federal pelo PL de São Paulo, Mário Frias, destinou R$2 milhões em emendas ao Instituto Conhecer Brasil, presidido por Karina da Gama. A Polícia Federal e a Controladoria Geral da União apuram se os recursos foram direcionados de forma irregular para empresas subcontratadas e sem comprovação dos serviços. O senador Flávio Bolsonaro reagiu à operação e afirmou que adversários políticos vão tentar atingir ele e aliados para interferir nas eleições.
2: A terceira facada chegou. Você lembra? Eu falei ontem, assim que eu cheguei numa agenda lá em Minas Gerais, que eles iam tentar um golpe.
3: Cara, vão dar um golpe.
2: Vão dar.
3: E é pelo Flávio Dino.
2: E seria pelo ministro Flávio Dino. Como eu disse, eles fizeram.
1: A investigação também apura suspeitas de peculato, falsidade documental, lavagem de dinheiro, organização criminosa e crimes licitatórios. Segundo a Polícia Federal, foram identificadas movimentações de centenas de milhões de reais entre empresas investigadas. Por determinação de Flávio Dino, Mário Frias e outros 29 investigados estão proibidos de deixar o país e de manter contato entre si. A Polícia Federal também apreendeu 7 armas registradas em nome de Mário Frias. Os armamentos foram encontrados em um endereço diferente do declarado nos registros oficiais. A polícia vai apurar uma possível posse irregular de armas de fogo. Mário Frias e Karina Ferreira da Gama são alvos de busca e apreensão. As defesas dos dois foram procurados e o espaço permanece em aberto para manifestação.
0: O ministro Alexandre de Moraes do Supremo Tribunal Federal cancelou o pronunciamento que faria nesta quinta-feira no plenário da primeira turma da corte e deixou para ser remarcado por uma data oportuna. Moraes havia preparado uma defesa pública para explicar sua atuação e responder a críticas do ministro André Mendonça, mas decidiu adiar a manifestação após ser aconselhado por aliados. O Murilo Hernandes tem todos os detalhes.
4: A decisão de adiar a fala ocorre em um momento de tensão no Supremo, com o agravamento do embate entre Moraes e Mendonça. A avaliação entre aliados foi de que uma manifestação pública neste momento poderia ampliar ainda mais o desgaste e as divergências dentro da corte. O cenário também é marcado pela operação da Polícia Federal, que investiga suspeitas de desvios de recursos de emendas parlamentares destinados ao filme Dark Horse. A investigação alcança 29 pessoas, entre elas o deputado federal Mário Frias, apontado como autor das emendas, e a produtora do filme, Karina Gama. Os dois negam irregularidades. Nesta semana, o presidente do Supremo, Luiz Edson Fachin, também tomou decisões que atingiriam diretamente ao ministro Alexandre de Moraes. Fachin retirou de Moraes a relatoria do inquérito das fake news e suspendeu decisões conflitantes envolvendo o comando da Polícia Federal. O presidente da corte ainda marcou para a próxima terça-feira uma sessão pública para discutir o relatório da PF que cita Moraes como interlocutor de Daniel Vorcaro do Banco Master. A sessão também vai analisar o pedido da Procuradoria-Geral da República para anular o documento. Com o adiamento, Moraes ainda não tem uma nova data para definir e apresentar publicamente sua defesa.
0: O Brasil vive um momento raro na história do Supremo Tribunal Federal. Uma disputa pública entre ministros da própria corte, que já resultou em decisões suspensas, relatorias trocadas e até um pronunciamento cancelado de última hora. Para entender o tamanho dessa crise e o que ela pode significar para o funcionamento do judiciário, o Link TMC recebeu o ex-ministro da Justiça José Eduardo Cardoso, que deu sua opinião sobre os desdobramentos do caso.
5: Eu, pessoalmente, tinha e tenho uma visão crítica da decisão tomada pelo ministro André Mendonça, porque acho que, apesar de todo o respeito que tenho por ele, ele invadiu a esfera da competência da presidência do tribunal ao acolher um pedido de um partido político que não poderia ter feito esse pedido e afastado o diretor-geral da Polícia Federal, ao meu ver, sem um fundamento bastante sedimentado que pudesse justificar esta medida.
0: Perguntado se hoje sente vergonha de defender o Supremo, José Eduardo respondeu sem rodeios.
5: As instituições são feitas por homens, por mulheres, que erram e acertam. Não poucas vezes eu discordo decisões do Supremo Tribunal Federal. Não poucas vezes. Não poucas vezes vi desmandos na magistratura, na Câmara dos Deputados, no Senado Federal, no Executivo. Desmandos acontecem e têm que ser coibidos. Agora, dizer que eu tenho vergonha de uma instituição significa simplesmente tirar dessa instituição o papel importante que ela tem para a democracia brasileira. E o Supremo Tribunal Federal salvou o Brasil de um golpe de Estado, a meu ver, muito claramente desenhado, provado e que gerou condições através de uma postura muito firme de guardião da Constituição.
0: Ao ser questionado se Lula pode sofrer a mesma pressão que tirou Dilma do poder, o ex-ministro apontou um problema que, segundo ele, não é do presidente, é do sistema.
5: O sistema político do Brasil tendia à ingovernabilidade daquele que é eleito. E aqui, naquela oportunidade, eu disse, pouco importa se é um governante de esquerda, de direita, de centro. O sistema político, da forma em que ele está posto, com esta construção do sistema eleitoral, com essa construção do orçamento impositivo, ele gera um problema gravíssimo em que ou um presidente se curva ao legislativo ou ele corre riscos de governabilidade. Nós vimos Jair Bolsonaro, por exemplo, simplesmente se curvar ao legislativo e entregou a chave para o Centrão, que ele execrava, vamos lembrar disso. Então, lembrar da musiquinha, quem gritar, pega...

0: de autores estrangeiros, falando de juristocracia. Nós temos autores dos Estados Unidos da América falando de ditadura do judiciário. Isso é um fenômeno mundial, porque, no fundo, com os Estados constitucionais, e o modelo nasceu nos Estados Unidos, na Constituição de 1787, o judiciário é que passou a ser o controlador de todos os atos, dos atos do legislativo e dos atos do executivo. E aí aquela questão que os antigos gregos colocavam, quem controla o controlador, volta a surgir. Isso é um problema.
1: José Eduardo defende mudanças no sistema de governo brasileiro.
0: Eu nunca gostei, e quero ser sincero, do presidencialismo. O presidencialismo, ele foi introduzido no Brasil a partir de uma cópia da Constituição dos Estados Unidos da América de 1787. Era uma, na época em que foi introduzido, na primeira Constituição Republicana de 1891. Era a moda, e esta moda permaneceu pelas Constituições brasileiras ao longo do tempo. Eu acho que ele gera muita instabilidade, e por isso o sistema parlamentarista ele é melhor, mas uma combinação entre uma maior força da República, do chefe de Estado, com o chefe de governo, eu acho que é um equilíbrio necessário para um país que tem a cultura política do Brasil. Então, portanto, eu, se tivesse que escolher num voto, o que não quer dizer que eu seja dono da verdade em momento algum, eu defenderia o voto recital misto e o sistema sempre presidencialista.
1: E para finalizar, o ex-ministro disse que acredita em um novo modelo para o judiciário brasileiro.
0: Se as coisas não estão bem no Supremo, aliás, eu diria, ousaria dizer que não estão bem no judiciário como um todo, mas vamos começar pelo Supremo, que está mais no foco, vamos reformar isto, vamos pensar seriamente num novo modelo. Eu não acho que só a forma de provimento ou quem escolhe o ministro seja culpado por tudo isto. Eu acho que é uma situação maior que tem que ser objeto de uma reflexão mais profunda, um amplo debate da sociedade.
1: Agora, os olhos se voltam para a próxima terça-feira, quando o plenário do STF se reúne numa sessão extraordinária para julgar a validade de relatórios da Polícia Federal e decidir se há elementos suficientes para abrir uma investigação contra o próprio Moraes. Para analisar este momento decisivo, os apresentadores do Link TMC conversaram com o cientista político Cláudio Couto, professor da FGV, e a gente confere agora.
2: Que uma Corte Suprema, em qualquer país do mundo, ela tem um caráter político em alguma medida, por isso que ela é uma Corte Suprema, ela não é um juizado de primeira instância ou mesmo de segundo grau, né, mas ela tem esse caráter mais amplo, esse caráter de lidar com questões de ordem nacional, questões de ordem constitucional, né, e daí, consequentemente, ela sempre, inevitavelmente, vai esbarrar na política. O problema, me parece, é que talvez no nosso caso, essa politização tenha ido longe demais, né? Você tem ali facções dentro do Supremo Tribunal Federal, com alinhamentos próprios, com agendas próprias, que não são apenas agendas jurídicas, agendas do tribunal, mas são agendas em cima de certas plataformas políticas, que eu não vou chamar aqui de partidárias, porque não se trata exatamente disso, mas que tem uma certa parcialidade, né? Não na hora necessariamente de julgar alguém e de julgar parcialmente, mas no sentido de tomar um certo partido, tomar uma certa posição em relação a problemas da política nacional, para além daquilo que a mera interpretação do texto legal, do texto constitucional, possibilita muitas vezes. É claro que você vai ter juízes mais conservadores, juízes mais liberais, juízes mais progressistas, isso tudo é normal. Mas o que nós temos são certas coalizões que têm a ver com enfrentamentos que se dão fora do próprio tribunal, nas grandes disputas nacionais, inclusive com mira no processo eleitoral. E acho que isso contagiou de tal forma diferentes setores da corte que nós estamos hoje diante dessa, e perdoe aqui a palavra, dessa barafunda, né, em que o tribunal se meteu, em que você tem ali juízes tomando decisões que evidentemente exorbitam das suas atribuições e, de alguma forma, criando a oportunidade, até eu diria, quase que a necessidade de que outros tomem decisões em sentido contrário para funcionar como um certo freio de contenção. Né? Agora, quando isso acontece, o tribunal deixa de exercer aquele que é o seu papel, a sua função constitucional propriamente dita, e passa a se tornar mais um palco da disputa política, sem que as pessoas que estão ali tenham um mandato para isso. Né? Elas estão ali para uma outra coisa. Então, acho que é o momento da gente parar para pensar uma profunda reforma, não só do sistema de justiça em modo geral, mas especificamente do papel do Supremo Tribunal Federal na democracia brasileira. O que competiria de fato a ele? O que, que deveria ficar no STJ, que foi criado na Constituição de 88 para justamente acumular certas atribuições e não sobrecarregar a Suprema Corte, mas ela acabou se apropriando de várias dessas coisas e teve atribuídas a ela várias incumbências, até por interesses, muitas vezes de curto prazo, de setores da classe política, o resultado é que nós chegamos

0: estamos num tremendo impasse. Então, acho que é hora de ter um freio de arrumação, de parar para pensar e apontar para uma reforma mais estrutural dessa atuação do STF, para que a gente não perca uma instituição absolutamente fundamental para o funcionamento da democracia, até para a preservação da democracia brasileira.
1: Eu queria colocar ao senhor, que é cientista político, a questão brasileira, como já está óbvio há muito tempo, como já colocamos aqui, é meramente política. É uma questão política, acima de qualquer outra. Então, a gente tem um Congresso que é evidentemente corrupto, em que os legisladores vão se tornar deputados apenas ou principalmente objetivando ganhos pessoais, fazendo emendas PIX, mandando dinheiro, que a gente sabe que acaba voltando para eles, com dezenas de assessores que recebem dinheiro que volta para eles. A gente tem um Supremo apodrecido. Pouparam Dias Toffoli quando não deveriam lá atrás, a questão do resort, não quiseram levar adiante. Aí agora se viram com dois ministros digladiando, Moraes e Mendonça, Dino entrando no meio. Dino representa Lula, a gente sabe disso. Mendonça representa os Bolsonaro. E a gente tem presidentes enfraquecidos. Bolsonaro se entregou ao Congresso, Lula recebeu um Congresso que manda na presidência e não conseguiu sair disso. Então, como é que a gente sai de uma crise política desse tamanho, que envolve os três poderes, se a gente não tem um quarto poder para moderar tudo isso?
0: Pois é, a gente tem que se resolver com esses três. E tem que se resolver, talvez, com o quarto poder, que não é exatamente um poder sendo um dos ramos do Estado, né, como executivo, legislativo e judiciário, mas que é, na verdade, o poder do voto, né? Ou seja, só mesmo promovendo uma profunda renovação na composição da classe política brasileira, em termos de composição partidária, né, em termos de direcionamento para o país, é que a gente pode definir uma agenda diferente. Caso contrário, a gente vai continuar rodando em falso, vai continuar patinando no mesmo lugar, porque, né, com essa composição que tem, inclusive, o Congresso, a gente não vai sair disso. Foi esse Congresso, com essa composição, ainda que já em momentos anteriores, desde 2015, quando esse empoderamento orçamentário do Congresso começa a acontecer, né, com a primeira emenda, emenda 86, lá que cria a impossibilidade das emendas individuais. Depois a gente vai ter mais à frente emenda 100, emenda 102, né, que vão criar a impossibilidade das emendas de bancada. Depois vão criar a emenda PIC, vão aumentar o percentual mínimo do orçamento gasto em emendas de 1,2 para 2% do orçamento do ano anterior. O que pode parecer pouco quando a gente fala em termos percentuais, mas é muita coisa em termos do volume disponível de recursos para livre movimentação num orçamento muito amarrado como o orçamento brasileiro. Isso tudo empoderou o Congresso, fragilizou a presidência, e isso cria uma situação paradoxal, né? Em que o parlamentar, sobretudo se for deputado, ele é cobrado lá na sua base eleitoral por levar ou não benefícios muito localizados para o lugar onde ele obtém voto. Agora, ele não é cobrado pelos grandes problemas do país, né? Pelas grandes questões, pela situação geral da economia, pela situação geral da segurança. Esse é um tipo de cobrança que vai recaindo sobre as costas do presidente da República, seja ele qual for. Só que o presidente da República, sem ter poder para poder definir essa agenda, que fica nas mãos do Congresso, ele acaba, na verdade, sendo cobrado por uma conta que nem é sua, é uma conta do Congresso. Então, a gente vive nesse impasse. E no caso do Supremo Tribunal Federal, acho que tudo isso que se apontou, né? A gente tem um problema do Tribunal, Supremo Tribunal Federal, que está com seus membros sendo digladiados entre si e não toma providências para se autoconter. Acho que até tem que ser louvada aqui a tentativa que fez o ministro Fachin, o atual presidente do Supremo, de propor um código de conduta, uma lógica de autocontenção, algo que a ministra Rosa Weber também já havia sinalizado nessa direção, tomou uma outra medida, mas a resistência dos seus pares a abrir mão do pequeno, não, né, do imenso poder que tem cada um deles individualmente e fazendo ali as suas agendas próprias, individuais, muitas vezes, por meio de decisões monocráticas, por meio de decretos não, perdão, de inquéritos instaurados de ofício, né, por meio de exorbitâncias as mais variadas, que no dado momento talvez até pudesse se justificar como uma resistência, um ataque autoritário à democracia que ocorreu durante o governo Bolsonaro. Depois acabam virando uma prática corriqueira do juiz que foi responsável por isso, claro que eu estou falando aqui do ministro Alexandre Moraes, e começam a ser emuladas pelos seus pares. O próprio André Mendonça tomou medidas agora, citando como precedentes decisões como o Moraes tomou lá atrás. Então, olha a que ponto se chega. Ou a gente, né, tem aí uma percepção por parte dessas elites que, se continuarem a agir assim, ou, na verdade, minar o terreno sob seus pés, né, e vamos todos o brejo, todos juntos, né? Nós, cidadãos, próprios setores da classe política, ou a gente não tem como resolver esse impasse. Ou seja, só o quarto poder, que na realidade é o poder originário, que é o poder do voto, o poder da cidadania. É isso que pode produzir uma mudança mais forte, além de, claro, a pressão que se exerce sobre o próprio Supremo Tribunal Federal, para que alguns seus membros caiam em si e promovam essa política de autocontenção, ou se não, que ela venha do próprio Congresso Nacional, porque o Congresso Nacional, como poder constituinte derivado, ele pode emendar a Constituição, pode fazer reforma, já fez uma reforma do Judiciário significativa lá atrás, em 2004, pode promover uma nova reforma do Judiciário, que restabeleça o equilíbrio mínimo entre os poderes e até defina melhor quais são as competências que cabem a cada um dos ramos do Poder Judiciário. E acho que o Supremo Tribunal Federal tem que ter essas competências, não é reduzidas para ele se tornar menos importante, ao contrário, é tê-las reduzidas para se tornar mais importante, para ele se ocupar do que realmente importa, que é o controle de constitucionalidade, quando muito, uma última instância de fato, né? E não essa última instância que é a primeira instância também, como tem ocorrido várias vezes, gerando, de novo, insatisfação política, ilegitimidade, descredibilidade do próprio sistema de justiça.
2: Em cima dessa última colocação do senhor, até sobre as decisões monocráticas do Alexandre de Moraes, que acho que era o campeão brasileiro do Supremo de decisões monocráticas, mas sendo zero corporativista aqui, a imprensa brasileira só de uma semana para cá começou a se preocupar com decisão monocrática no Supremo. Mas a minha questão é, em cima disso, o André Mendonça tem decisão monocrática, em resposta a ele tem a decisão do próprio Alexandre de Moraes e a mais recente do Flávio Dino. É uma festa o Supremo? O ministro pode chegar lá e falar, vou tomar uma decisão monocrática, ninguém vai precisar votar, eu tomo a decisão e acabou. Como é que funciona isso rapidamente?
0: Olha, é assim que tem sido, esse é o problema, né? E não houve, até agora, nenhuma medida mais efetiva de contenção disso, né? Houve alguma medida, falei, lá na presidência da ministra Rosa Weber, com relação, por exemplo, aos pedidos de vista, que eram tomados, pedidos de vista a perder de vista, né, porque não tinha prazo para aquilo terminar, prazo de fato, né, tinha até um prazo regimental, mas que nunca era seguido, houve alguma restrição nessa direção, isso diminuiu um pouco esse monocratismo, mas meio que parou por aí, até porque a própria ministra Rosa Weber não tinha muito poder para ir além disso. É preciso que o próprio Supremo, como o próprio corpo, né, como um colegiado ou o Congresso de fora para dentro, imponha limites a isso. Caso contrário, vai continuar sendo assim. Por quê? Porque se estabeleceu essa prática. E claro que há certas situações em que decisões monocráticas até podem fazer isso, elas são necessárias pela sua urgência. Mas isso se torna, na realidade, um expediente conveniente, né? Para que aquele magistrado ele faça o que bem entende, na hora que bem entende, de acordo com a sua agenda política imediata, a despeito da necessidade que o caso realmente tem, ou a despeito do que a própria norma processual prevê. Então, há um desrespeito, muitas vezes, ao próprio devido processo, né, em diversos casos. E aí fica esse atropelo e fica isso que você bem observou, essa sensação de que é um vale-tudo, de cada um faz o que bem entende, né, uma espécie de anarquia misturada com oligarquia, né, gente muito empoderada, mas que age do jeito que bem entende.
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2: Vamos às principais manchetes do programa de hoje. O Instituto Nacional de Meteorologia, o INMET, emitiu para esta sexta-feira um alerta vermelho, o nível mais crítico para tornados e tempestades do Paraná, Santa Catarina, no noroeste do Rio Grande do Sul e no sul de Mato Grosso do Sul. Teve também alerta laranja de rajadas intensas de vento para Goiás, Minas Gerais, São Paulo, Rio de Janeiro, Espírito Santo e o sul de Mato Grosso. O Instituto afirmou que segue monitorando continuamente o ambiente fortemente instável previsto para os próximos dias. E a Casas Bahia encerrou as atividades de 298 unidades e dispensou 3 mil trabalhadores depois de protocolar pedido de recuperação judicial em 16 de agosto. Desde então, ex-funcionários relatam não ter recebido direitos como FGTS, verbas rescisórias e seguro-desemprego, benefícios assegurados pela legislação trabalhista a todos os empregados demitidos. A Confederação Nacional dos Trabalhadores no Comércio contabilizava até esta semana um volume de superior de 80 denúncias registradas por ex-funcionários da rede. Em 17 de agosto, a Justiça Paulista concedeu uma liminar ordenando que os 3 mil demitidos fossem reintegrados aos seus postos. O vínculo empregatício deveria ser restabelecido pelas Casas Bahia até 27 de agosto, mas a companhia optou por recorrer da determinação judicial. E ó, um alerta para quem está pensando em descer para o litoral no fim de semana. A CETESB, a Companhia Ambiental do Estado de São Paulo, apontou que 66 praias do litoral paulista estão impróprias para banho. De acordo com o boletim semanal, o litoral sul concentra a maioria das interdições, com 44 praias vetadas. Já no litoral norte, são 22 praias com restrições. Então, se estiver pensando em pegar uma praia, vale dar uma olhada no site da CETESB para ver se a água tá boa.
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2: 15 pessoas foram presas durante uma grande operação policial em parceria com o Ministério Público de São Paulo e outros órgãos para combater o crime ou ciclo criminoso envolvendo roubo de aparelhos celulares. O repórter Marcos de Pato acompanhou a coletiva de imprensa em que foram apresentados os resultados desta ação nesta quinta-feira. Vamos aos detalhes.
3: 1.700 agentes das polícias militar, civil e penal foram para as ruas no início desta quinta-feira para combater uma grande estrutura criminosa que envolve roubos e furtos de celulares. Para o governador do estado, Tarcísio de Freitas, essa foi uma ação sem precedentes.
4: É a maior operação do gênero que já foi feita no estado de São Paulo. A gente sempre vê com muita dor quando acontece, por exemplo, o relato de uma pessoa que sofre aquele trauma de ter um vidro quebrado quando está na rua, que tem o seu celular subtraído. A gente sabe o quanto aquilo é doloroso, o trauma que fica, e a gente também fica muito emocionado e muito triste quando a gente vê que alguém perde a vida por causa de um aparelho celular.
5: A gente vai precisar de alguns caminhões para levar todo esse material, né? E obviamente isso vai demandar uma ação seguinte, que é pedir a comprovação fiscal desses celulares. Com certeza essas empresas não terão. A partir da deflagração da operação, essas empresas já tiveram a suspensão das suas inscrições.
3: Além da incontável quantidade de aparelhos e peças de celulares, foram apreendidos notebooks, tablets, entre outros equipamentos e objetos, e mais de R$ 122 mil. A operação Frank Mobile resultou em 84 mandados de busca e apreensão e 7 de prisão temporária, além de 8 prisões em flagrante. Um trabalho investigativo que levou 2 anos, de acordo com o delegado-geral da Polícia Civil, Arthur Dian.
6: Tivemos o resultado de 100% das prisões efetuadas e mais ainda, prisões em flagrante e prisões de procurados. Outros flagrantes foram feitos, totalizando 15 pessoas presas. Então tiramos pessoas importantes de circulação.
3: Mandados judiciais também determinaram o bloqueio de bens dos envolvidos no valor de aproximadamente R$ 475 milhões. O promotor de justiça do GAECO, Luiz Fernando Bugiga, acredita que a operação deve ter desdobramentos.
7: Agora nós iremos adotar posturas para ter a recuperação desse patrimônio. As próximas fases demandarão exatamente a análise de todo este material apreendido. Nós temos muitos aparelhos celulares apreendidos, muitos notebooks, documentos fiscais que permitem agora a gente traçar um panorama mais claro e identificar algumas pessoas que nesse primeiro momento da investigação não apareceram.
3: O esquema criminoso funcionava em quatro núcleos, que começam no roubo ou furto do celular, passando para a receptação, onde é feito o desbloqueio do dispositivo e roubo de dados pessoais e transferências bancárias. Na terceira fase, os itens roubados são vendidos, ou então desmontados para a venda das peças na última etapa.
8: Hoje nós deixamos de lado o ladrão que rouba na ponta. Pegamos uma cadeia, como o governador falou, de quem faz a receptação e modifica. É um sistema totalmente complexo que nós conseguimos desbaratar hoje.
2: O ex-banqueiro Daniel Vorcaro afirmou em uma proposta de delação premiada que ACM Neto e Antônio Rueda teriam atuado para levar recursos de institutos de previdência ao Banco Master em troca de comissões. De Brasília, o repórter Rodrigo Vicente traz os detalhes.
9: Pois é, segundo Vorcaro, os investimentos teriam sido intermediados por meio de institutos de previdência do Rio de Janeiro, do Amapá e do Amazonas, além da SEDAI no Banco Master. Na proposta de delação, o ex-banqueiro afirma que o Master teria captado cerca de 2 bilhões de reais com essa atuação. Em troca, 10% dos valores teriam sido destinados aos grupos políticos responsáveis por essa captação. No caso de ACM Neto e Rueda, Vorcaro fala em uma obrigação de cerca de 200 milhões de reais, mas não informa quanto teria sido pago aí efetivamente, né? Vorcaro também cita contratos de consultoria e advocacia como forma de repasse e diz ter apresentado mensagens e documentos às autoridades. A proposta de delação, a gente lembra, no entanto, ela não foi aceita pela Polícia Federal e também não foi aceita pela Procuradoria-Geral da República. Ben Rueda nega irregularidades e afirma que os serviços contratados foram efetivamente prestados. Já a ACM Neto diz que as acusações são fantasiosas e mentirosas, além de negar qualquer atuação ilícita.
2: O Supremo Tribunal Federal reconheceu a validade das provas da investigação que apura suspeitas de homicídios de pacientes na UTI de um hospital de Curitiba. O caso veio à tona em 2012 e a decisão abre um novo capítulo no julgamento. As informações chegam com o repórter Luiz Fernando.
10: Essa decisão recente do Supremo atende a um recurso do Ministério Público do Paraná e reforma o entendimento do Superior Tribunal de Justiça, que considerava ilegais as provas obtidas na operação de busca e apreensão realizada em 2013. A investigação levou à prisão da médica Virgínia Soares de Souza. Na época, Virgínia era responsável pela unidade de tratamento intensivo do hospital e foi acusada de utilizar medicamentos e de manipular aparelhos para causar a morte de pacientes e, assim, liberar leitos do hospital. Entre os materiais validados pelo Superior Tribunal Federal estão informações de 1.670 prontuários de pacientes que morreram nessa UTI entre janeiro de 2006 e fevereiro de 2013. Na época, o Ministério Público do Paraná apontou que a médica e outros profissionais teriam causado a morte de pelo menos 101 pacientes. Em 2025, o Superior Tribunal de Justiça anulou os prontuários por entender que o mandado de busca era genérico e caracterizava uma possível pescaria probatória. A TMC Paraná conversou com o advogado criminalista Caio Fernando Ponchak, que explicou como essa pescaria, conhecida como Fishing Expedition, funciona.
11: Nós temos uma decisão judicial que foi tomada lá em 2013 e que ela autorizava, né, a busca não de um prontuário específico. É possível fazer isso? E aí nós temos duas correntes aqui. Uma primeira que vai se pautar do fato pelo fato de que isso seria nulo. E uma segunda, que ao meu ver aqui também tem as suas razões, que entende que é possível sim esse tipo de expedição, que não deixa de ser um fishing expedition, né? Ou seja, é jogar a rede e esperar que venha alguma coisa, só que justificado pelo fato das inúmeras denúncias feitas.
10: O advogado, que também representa a Escola Paranaense de Direito, classificou a decisão do STF como um ato de cunho técnico.
11: Há questões do direito que, eventualmente, elas se discutem pela mera formalidade. Então, basicamente, a decisão do Supremo, o que ela faz? ela analisa fatos daquele momento, situações jurídicas daquela época, e vem modificar, de fato, aquilo que foi decidido pelo Superior Tribunal de Justiça.
10: A decisão do ministro Alexandre de Moraes não representa a condenação da médica e nem comprova por si só que os 101 pacientes tenham sido vítimas de homicídio. A TMC procurou a defesa de Virgínia Soares de Souza. Em nota, o escritório do advogado Elias Matarassad informou que já interpôs recurso ao plenário do Supremo Tribunal Federal da decisão individual do ministro Alexandre de Moraes por falta de fundamentos aptos a modificar a decisão colegiada do Supremo Tribunal de Justiça. A defesa ressalta ainda que em todos os processos nos quais a médica Virgínia foi julgada, ela foi absolvida pela Justiça do Paraná e pelo Conselho de Medicina.
2: E a nova pesquisa nacional Poder Data AIA mostra uma disputa acirrada pela presidência em 2026. No primeiro turno estimado, o presidente Lula, do PT, aparece numericamente à frente com 38% das intenções de votos contra 36% do candidato do PL, Flávio Bolsonaro, configurando empate técnico. Augusto Cury, do Avante, tem 10%, Renan Santos, do Partido Missão, 3%, enquanto Ronaldo Caiado, do PSD, soma 2%. Para falar sobre os números da pesquisa, o TMC 360 conversou com Matheus Netzel, que é o diretor do Poder Data, e comentou sobre uma possível tendência dos candidatos.
12: É uma tendência que está já bem consolidada. A gente está vendo ao longo das últimas semanas, né, desde o começo, quando o Poder Data AIA começou a fazer essa série em maio, Flávio, Bolsonaro e Lula sempre estiveram à frente, bastante isolados dos demais candidatos. E o Lula teve, durante bastante tempo, uma vantagem, assim, vamos dizer, uma gordurinha para queimar. Essa vantagem hoje ela já não existe, né? As últimas duas semanas a gente já trouxe um cenário de empate técnico no primeiro turno, e essa semana a gente tem, o Lula continua numericamente à frente, mas a gente tem a menor vantagem no primeiro turno do Lula desde o começo da série. Então está apenas 2 pontos percentuais à frente do Flávio, um cenário de empate e uma, vamos dizer assim, uma tendência de queda nas últimas semanas de enfraquecimento, vamos dizer assim, das intenções de voto do Lula, que a gente vê tanto no cenário do primeiro turno quanto no cenário do segundo turno.
13: Queria falar agora sobre a rejeição, e eu vou jogar para você uma pergunta que eu fiz mais cedo para o nosso cientista político e analista, Bruno Risi, que eu acho que é importante. Foi uma pergunta feita por uma pessoa que nos acompanha, e eu acho que é muito legal a gente entender sobre a rejeição. Quando é perguntada em relação à rejeição de Flávio Bolsonaro e Lula, a dimensão do conhecimento que as pessoas têm sobre um e outro, como é que isso muda? Porque Lula é muito mais conhecido do que Flávio Bolsonaro. É o sobrenome que já garante a rejeição do candidato PL?
12: Muito disso sim, né? O Lula, obviamente, é talvez o político mais conhecido do país, está governando no seu terceiro mandato. O Flávio Bolsonaro, ele vem com uma taxa de conhecimento já alta desde o começo da campanha, aí sim, muito atribuído ao próprio sobrenome, mas também por ser o representante da família Bolsonaro, mas de um campo da direita, do bolsonarismo, a gente teve aquela discussão no começo do ano, né, de quem seria o representante desse campo para as eleições, e a partir do momento que se escolheu o Flávio Bolsonaro, eu acho que ele não teve problemas, vamos dizer assim, com a falta de conhecimento. É um candidato que tem uma identificação forte, apesar dele, como político, não ter tido o destaque que o pai dele teve ao longo da carreira. Ele é um nome conhecido que teve tempo também de construir essa imagem. Então a gente vê, acompanhando essas curvas de rejeição, a gente teve tanto as respostas das pessoas que dizem que vão votar com certeza no Flávio Bolsonaro, quanto as pessoas que dizem que não vão votar nele com certeza, elas vieram estáveis até agora, e nas últimas semanas também teve, a gente vinha num empate de rejeição, um empate, assim, inclusive numérico, de rejeição do Flávio e do Lula, e nas últimas duas semanas a gente teve uma apontada do Lula, que agora tem 5 pontos de percentuais a mais de rejeição em relação ao Flávio. Mas acho que não foi uma questão, a falta de conhecimento em relação ao público, os números ao longo da campanha não mostraram que isso foi um problema para o Flávio.
2: Na última semana, o Ministério do Trabalho notificou 115 empresas por possíveis irregularidades nas regras do Vale Alimentação e Vale Refeição. Entre as empresas estão as quatro maiores operadoras do setor, que juntas concentram cerca de 90% do mercado. E para entender melhor o assunto, a TMC conversou com a Amanda Paolelli, que é advogada especialista em direito do trabalho.
14: Há uma questão aí em relação à fiscalização que acaba abrangendo todos os agentes, né? Na verdade, a responsabilidade ela não pode ser colocada exclusivamente a um único agente, né? O desenho é de que a responsabilidade seja realmente distribuída ao longo da cadeia. O trabalhador ele tem o dever de utilizar o benefício conforme a sua finalidade, assim como o empregador tem o dever de orientação e responde pelas irregularidades a que der causa. Isso é particularmente claro desde a Lei 14.442 de 2022, né, que prevê expressamente que o estabelecimento que comercializar produtos não relacionados à alimentação e a empresa que o credenciou estão sujeitos à multa. Portanto, a própria lei rejeita uma leitura segundo a tudo seria simplesmente responsabilidade do trabalhador que passou o cartão. É claro que esse trabalhador ele pode ser depois penalizado junto ao seu empregador, eventualmente, e até mesmo responder por uma justa causa, mas ele não seria o único responsabilizado. E colocando aqui uma questão, o desafio, na verdade, ele também é um pouco tecnológico em relação a essas fiscalizações. Porque é mais fácil bloquear um cartão de alimentação numa loja de pneus, por exemplo, do que controlar uma compra dentro de um estabelecimento, por exemplo, a título de exemplo, o mercado, em que você tem vários produtos sendo vendidos ao mesmo tempo, como alimentos, bebidas alcoólicas, produtos de higiene e até mesmo pneus, né? Então, todos os agentes que estão relacionados à entrega desse benefício, né, através do programa de alimentação, são responsabilizados de certa forma, tá bom?
15: Certo. Amanda, inclusive, quando a gente caminha pela cidade, na região do centro, isso é muito comum, a gente às vezes vê ali um adesivo, uma placa, dizendo o seguinte, compra o seu VR. Aí a pessoa às vezes está endividada, infelizmente muita gente é endividada, passando perrengue, e fala, bom, vou entregar o meu cartão para essa pessoa, a pessoa recebe um Pix, por exemplo, mas com uma taxa altíssima, né? Muitas vezes abusiva, e ela gasta recebendo no Pix com outras coisas do dia a dia dela, muitas vezes não, nem gasta com alimentação. Essa prática pode ser feita, não pode ser feita, se não puder, quem que é penalizado? É o empregador, é o empregado? Como é que fica isso?
14: Exatamente, essa prática ela é altamente proibida, né? Já era antes do decreto de 2025 e assim permanece a partir de agora, em que haverá uma fiscalização ainda maior sobre esse tipo de comportamento. O empregado, ele sem dúvidas responde, como mencionei anteriormente, ele pode responder até mesmo por justa causa, se assim agir, mas há uma questão de fiscalização de toda a cadeia, seja do empregador, seja do próprio gasto que está sendo feito em relação a esse VR, né? Então as próprias operadoras e aos próprios comércios, como vem sendo utilizado isso. Mas nessa prática em que o trabalhador ele desvirtua a finalidade do vale-refeição, do vale-alimentação, que deve ser destinado exclusivamente para a sua alimentação, o maior risco de retaliação e de uma fiscalização vindo da própria empresa é do próprio trabalhador. É importante lembrar que outras medidas que eram feitas habitualmente pelas operadoras que estão há mais tempo nesse segmento, também passaram a ser proibidas, como oferecimento de cashback, de descontos para outros benefícios, desde que o empregador mantenha a sua carteira junto a essas operadoras. Então, não só o desvirtuamento em relação ao empregado que acaba vendendo esse VR para um comércio paralelo, que é altamente ilegal, como também há agora a proibição de trocas de favorecimento entre operadoras e empregadores para manter, né, esses arranjos fechados, manter essa carteira com uma única operadora.
2: O presidente Lula sancionou a lei que acaba com a chamada taxa das blusinhas. A medida provisória aprovada pelo Congresso encerra de forma definitiva a cobrança de 20% sobre compras internacionais de até 50 dólares. E a TMC conversou com André Porto, que é diretor executivo da Amobitech, Associação Brasileira de Mobilidade e Tecnologia, para entender o que é esperado para o setor logístico e comercial do Brasil após a sanção.
16: O que a gente espera, na verdade, é uma retomada de todos os investimentos que há no setor de logística. A gente viu que durante o período em que a taxa das blusinhas vigorou ali, não houve nenhum tipo de contrapartida que justificasse a sua existência, não houve empregos, não houve aumento de geração de renda, e o consumidor, principalmente o consumidor de baixa renda, se viu prejudicado, né, privado do acesso a esse tipo de mercado. Então agora, com o fim definitivo, a gente espera que a gente retome o avanço desse setor e a gente permita que o consumidor volte a ter acesso a esses produtos. E vamos ver como é que vai ser o comportamento aí para os próximos meses. O que a gente vê, que as pesquisas mostram, é que do ponto de vista de intenção de compra, não há uma migração imediata. O consumidor ele olha tanto o produto que vem por parte das plataformas de importação quanto da indústria nacional, da forma igual. Ele olha a intenção de compra dele permanece a mesma, porque ele vai avaliar ali a qualidade, preço e tudo aquilo que está envolvido. Então, agora é que a gente vai conseguir ver realmente como é que o consumidor se comporta.
2: O primeiro DJ profissional com síndrome de Down do Brasil se prepara para subir em um dos palcos do Rock in Rio nesta sexta-feira. A Rebeca Renzi traz todos os detalhes.
17: Comfort Zone, uma farmácia, novo palco, espetáculos tecnológicos e até um policial robô. Não faltam novidades na edição de 2026 do Rock in Rio. Entre elas, pela primeira vez na história, um DJ com síndrome de Down vai ocupar um dos palcos do festival. O DJ JP, de 23 anos, se apresenta no palco Artist Village nesta sexta-feira. Ele é o primeiro DJ profissional com síndrome de Down no Brasil e garante um show recheado de gêneros brasileiros. Em conversa com a TMC, JP conta como está a expectativa para o show.
18: Animação, pura adrenalina. Eu quero ver todo mundo dançando, animados. Vou botar para quebrar.
17: A veia artística de João Pedro Rocha, o JP da vida real, começou ainda criança. Desde pequeno, a família já o levava para shows, blocos de carnaval e rodas de samba. Mas a estreia dele como DJ aconteceu depois de muita preparação. JP recebeu direção profissional do produtor Rafael Nazaré, que o encaminhou para se profissionalizar através da IMEC, uma rede de escolas de DJ, em 2024. Subiu ao palco pela primeira vez como profissional em 2025, quando tocou na Casa Bloco, no Jockey Club, no Rio. Desde então, vem ocupando espaços ao redor do Brasil, com um currículo de dar inveja. O artista chegou a abrir shows como o de Alba Ramalho e do Galo da Madrugada, em Recife, tocando para mais de 20 mil pessoas. O show de lançamento da Árvore de Natal da Lagoa também fez parte da sua trajetória na música, junto com o Festival Harmonia, no mesmo bairro. Em 2026, JP abriu todos os shows da turnê Oitentação, de Geraldo Azevedo, que celebrou 80 anos de vida, passando por 7 capitais do país. Um dos capítulos mais importantes da carreira dele até agora. Após 2 anos de carreira, o músico sobe ao palco de um dos maiores festivais de música do mundo, trazendo a inclusão e a representatividade como bandeira principal. JP traz o convite para o show e avisa quais ritmos não vão faltar.
18: Eu vou tocar no Rock Rio, MPB, samba, rock e pop. Pra vocês.
17: O DJ JP se apresenta nesta sexta-feira no palco Artist Village no Rock in Rio, a partir das 18h45 da noite.
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0: Vamos às principais manchetes do programa de hoje. O ministro André Mendonça levantou, no fim desta quinta-feira, o sigilo de todo o inquérito do caso do Banco Master. A medida veio depois de um pedido do presidente do Supremo, Edson Fachin. A quebra do sigilo acontece em meio à crise que envolve ministros da corte e as discussões sobre a condução do caso. Com o sigilo derrubado, informações que hoje estão restritas aos envolvidos na investigação agora podem ser divulgadas. O caso envolve o Banco Master e o banqueiro Daniel Vorcaro. A investigação apura suspeitas de irregularidades envolvendo o banco e ganhou novas dimensões ao longo dos últimos meses, com informações que passaram a envolver também autoridades e integrantes do STF. E a Polícia Federal e a Controladoria Geral da União deflagraram nesta quinta-feira uma operação para apurar supostos desvios de emendas para a cinebiografia do ex-presidente Jair Bolsonaro, o filme Dark Horse. 49 mandados de busca e apreensão foram expedidos pelo ministro Flávio Dino, do Supremo Tribunal Federal. A produtora do filme, Karina Gama, e o deputado federal Mário Frias, do PL de São Paulo, estão entre os alvos da operação. Os repasses teriam sido de 2 milhões para duas ONGs de Karina. A Polícia Federal apontou uma coincidência entre movimentações financeiras envolvendo a produtora do filme e o envio de recursos de emendas parlamentares por Mário Frias às ONGs chefiadas por Karina Gama. No início da noite, Mário Frias postou um vídeo nas redes sociais chamando a operação de cortina de fumaça. Ele negou as acusações e disse que vai colaborar com as investigações e entregar todos os documentos necessários. A decisão de Flávio Dino, que autorizou a operação, foi protocolada em 3 de setembro, em meio à escalada da crise interna da corte. A cronologia, no entanto, mostra que a medida aconteceu depois que André Mendonça retirara o sigilo de um relatório da Polícia Federal sobre o caso do Banco Master em 1º de setembro e antes da sequência de decisões conflitantes que marcou os dias seguintes. A oposição, sobretudo aliados da família Bolsonaro, acusa Dino de perseguição política e de tentar favorecer o presidente Lula nas eleições. O ex-senador era ministro da Justiça do atual governo quando foi indicado ao STF. Os governistas, por sua vez, usam como argumento o fato de a decisão ter saído antes de Alexandre de Moraes declarar guerra a Mendonça. O presidente do Supremo, Edson Fachin, cancelou a sessão de julgamentos no plenário da corte nesta quinta-feira. Nesta semana, já foram dois cancelamentos que acontecem em meio à crise da corte. No comunicado oficial, a presidência do STF diz que, apesar de a sessão desta quinta ser desmarcada, o plenário vai se reunir como combinado na próxima terça-feira para discutir a validade do relatório da PF, feito a pedido do ministro André Mendonça, que revelou uma relação entre o ministro Alexandre de Moraes e Daniel Vorcaro, dono do Banco Master. Moraes anunciou pela manhã que iria discursar às 11 horas desta quinta-feira no plenário da primeira turma do Supremo, mas cancelou o compromisso. Sua assessoria disse que o pronunciamento vai ser remarcado para uma data oportuna. A manifestação aconteceria no dia seguinte ao presidente da corte, Edson Fachin, de ter afastado Moraes da condução do inquérito das fake news. O ministro está há 10 dias sem se pronunciar publicamente depois das trocas de mensagens entre ele e Daniel Vorcaro virem a público. Uma hora, um minuto pelo horário de Brasília. Muito bom dia a você que sintoniza a TMC. Mais de 1.700 agentes da Polícia Civil, Militar e Penal do Ministério Público e da Secretaria da Fazenda foram às ruas nesta quinta-feira numa mega operação para desarticular um esquema de furto, roubo, receptação e venda ilegal de celulares e peças na cidade de São Paulo. 15 pessoas foram presas e 84 mandados de busca e apreensão foram cumpridos. Além disso, a justiça bloqueou R$5 milhões em contas e bens dos investigados. O esquema tinha 4 núcleos. O primeiro eram os bandidos responsáveis por roubar os aparelhos das vítimas, muitas vezes por meio de quebras de vidros de automóveis nos congestionamentos da capital paulista, além de roubos, latrocínios e furtos em grandes eventos. Os celulares furtados ou roubados chegavam então ao segundo núcleo, encarregado de desbloqueá-los e de transferir valores das contas bancárias das vítimas para contas de terceiros, além de roubos de dados pessoais. E um terceiro núcleo cuidava da revenda dos aparelhos. Para isso, alteravam o e-mail ou o número que identifica cada celular e removiam outros bloqueios técnicos. Assim, os celulares revendidos sem vínculos aparentes com os registros dos crimes, frustrando as tentativas de bloqueios associados ao e-mail original. E o quarto núcleo era responsável por desmontar os celulares, vendendo as peças dos aparelhos separadamente para maximizar o lucro das atividades ilícitas. Setembro Amarelo é um mês de conscientização sobre a importância de termos uma boa saúde mental e de prevenção ao suicídio. Foi o tema do A Cidade é Sua de Belo Horizonte desta semana. A Marina Matos entrevista a Norma Moreira, do Centro de Valorização da Vida, e também a Ana Paula Aguiar, que é psicóloga. Você curte esse bate-papo agora.
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2: Oi, pessoal, sejam todos muito bem-vindos. O Cidade é Sua de hoje vai falar sobre um assunto extremamente delicado, mas muito importante, a prevenção ao suicídio. Nós estamos no Setembro Amarelo, um mês que reforça a importância da campanha de conscientização sobre esse assunto e quer também quebrar um silêncio que gira em torno desse assunto. E para esse ano, o mote da campanha é escutar, é estar presente. Então, na próxima hora, eu trago aqui duas convidadas muito importantes que nós vamos conversar aí sobre esse assunto, que é a Norma Moreira, voluntária e porta-voz do Centro de Valorização da Vida aqui de Belo Horizonte, e também a Ana Paula Aguiar, que é psicóloga. Meninas, sejam muito bem-vindas.
3: Obrigada. Obrigada pela oportunidade.
2: Olha, eu quero começar com essa palavra que é o mote da campanha desse ano, que é escutar. Ana, quando a gente fala de escutar, né, como que a gente pode ajudar alguém que está sofrendo, né? O que que de fato significa escutar?
3: Marina, o escutar, ele é muito importante, porque muitas das vezes a pessoa que está em sofrimento, ela precisa falar. E aí às vezes a gente fala, mas eu não tenho experiência sobre isso. Mas a partir do momento que você dá o lugar de fala, o acolhimento sem julgamento é o escutar. Muitas das vezes a pessoa tem um sofrimento que ela só precisa falar. E quando ela tem a oportunidade de falar e ser ouvida, é o momento que muitas das vezes você pode salvar aquela pessoa daquele sofrimento naquele momento.
2: Norma, o CVV faz esse trabalho muito bem, né? Eu acredito que a escuta seja a principal ferramenta de vocês. Como que o Centro de Valorização à Vida enxerga isso, principalmente nesse mote da campanha desse ano?
4: Então, foi muito bom, né? Todo ano a gente busca um tema, né, para estar chamando atenção. E escutar é estar presente, o CVV entende o seguinte: hoje, no mundo que é dominado pela tecnologia, né, nós estamos escutando pouco. Nós estamos tendo pouco tempo, reservando pouco tempo para verdadeiramente escutar. Porque o que que a gente fala no CVV? Quando eu paro para te escutar, eu preciso fechar os meus ruídos para ouvir os seus. E isso não está acontecendo nas escolas, na família. E a gente entende que quando alguém está sentindo a dor, como a Ana colocou, às vezes a gente não tem que resolver o problema, porque a questão é dela, mas ela precisa se sentir escutada, ela precisa se sentir ouvida para sentir que não está sozinha.
3: Ô,
4: e
3: Norma,
4: o CVV faz isso.
3: É muito importante também, você não precisa de uma resposta pronta, a pessoa só precisa entender que tem alguém disposta a ouvi-la.
4: Porque ela sente pertencente.
3: Sim, né? E ela sente que ela é importante de alguma forma. Porque foi uma palavra muito importante que você falou. No mundo de hoje, da tecnologia, muitas pessoas não têm mais tempo. Muitas das vezes eu estou sentada com a Marina, mas eu estou conversando com outra pessoa do outro lado do mundo. E você que está ao meu lado, eu não tenho tempo e não estou disposta a redobrar a atenção a você.
4: E a gente pensando isso, principalmente, né, falando de Setembro Amarelo, conscientizar a população, conscientizar as pessoas que todos nós podemos fazer isso, né? Tem todo um trabalho terapêutico, psicológico para ser feito, mas tem também aquilo em casa. De repente você não está legal, se alguém tiver disponibilidade preparar um pouquinho. Norma, como você está? Não vai resolver o meu problema, né? Mas entender e falar para a população que todos nós podemos fazer isso sim, de ajudar as pessoas a se sentirem melhor.
2: E é muito mais do que falar um está tudo bem, né? É se colocar à disposição para que a pessoa se sinta segura em falar sobre o que ela está sentindo. E quando a gente pensa numa pessoa que não consegue falar, queria que você, Norma, com a sua experiência, né, no CVV, queria até que você me contasse um pouquinho da sua história. Qual que é a ferramenta, né? Qual a orientação para que talvez consiga fazer com que a outra pessoa consiga se abrir para você? E você também, Ana, se puder trazer para a gente, né? O que, que pode fazer também sobre fazer com que a pessoa não consiga expressar aquilo que ela está sentindo?
3: Ô, Marina, um assunto muito importante, e você perguntou, muitas das vezes você não precisa ir direto ao assunto. Ah, eu estou olhando para você, você está com cara de triste, você está depressiva, não, você pode entrar em um assunto. E aí, como foi seu dia? Eu tenho percebido que você está distante, está acontecendo alguma coisa? Porque aí você abre um momento de fala para a pessoa. Ah, Marina, eu estou sumida. E aí ela encontra em você uma fonte dela falar o que ela está sentindo. Então, a partir do momento, você não precisa ir direto ao assunto. Você pode perguntar de outras coisas para ela se abrir com você.
2: Como que é esse acolhimento, Norma?
4: Então, a gente fala em um clima acolhedor, em que a gente não julga, não critica, não condena. E a gente faz essa escuta buscando compreender o que a pessoa está falando, respeitar, porque cada um de nós vivemos as nossas dores de uma medida, de uma forma, com um comportamento. E quando, né, a gente abre a oportunidade para a pessoa falar sobre o que ela está sentindo, né, como que está você? Como que você está sentindo? E ela começa a falar, né? Porque às vezes as pessoas ligam para o CVV, eu não sei como que eu vou falar, a gente fala, você já está falando. Né? Você já está falando, aqui é um local e a gente oferece, né? O CVV oferece um clima totalmente sigiloso, confidencial. Ela fala e às vezes ela não precisa nem falar o nome dela, né? Nem de onde ela está falando. Ela liga e fala sobre a dor, ela liga e fala sobre os problemas e a gente a ajuda a refletir sobre aquilo que ela está sentindo. E ela desliga a hora que ela quiser. E o que ela liga e fala fica entre ela e o voluntário. O CVV oferece para as pessoas essa coisa do sigilo, porque às vezes a gente tem muito medo, né? Eu vou conversar com a Marina, mas eu tenho medo dela sair contando as minhas coisas, né? Eu não vou contar para a Ana, porque a Ana é psicóloga, ela vai começar a me analisar. E no CVV não, né? No CVV somos todos voluntários, previamente treinados, para fazer essa escuta totalmente compreensível.
2: O CVV, ele é um local, a gente contextualiza aqui, um local de acolhimento para quem está passando por dificuldades, quer conversar um pouquinho. E Norma, a pessoa precisa estar necessariamente passando, né, pensando em suicídio, ou a pessoa pode estar num momento difícil e precisando conversar para entrar em contato com o CVV?
4: Então, o CVV desenvolve dois programas, o de apoio emocional e de prevenção ao suicídio. Então, é muito bom e a gente sempre estimula as pessoas a começar a falar sobre o que elas estão sentindo, porque a gente sabe que são gotas d'água que vão caindo até o copo derramar, né? Então, se eu não tô sentindo bem, se eu não estou feliz, se eu estou vivendo algum problema, eu preciso falar sobre isso. A gente compreende que quando eu desabafo, e desabafar é falar sobre o que eu estou sentindo, expressar aquilo, de alguma maneira eu consigo achar um pouco mais de respostas para essa dúvida. E uma coisa que a gente fala no CVV é até sobre coisas alegres também, porque hoje tem acontecido muito assim, eu conquisto uma coisa e vou contar para alguém, e porque está todo mundo tão corrido, às vezes as pessoas descredenciam aquela alegria minha, aquele ganho, aquela coisa que eu consegui realizar. Liga no CVV, conversa, que você vai poder falar sobre o seu sentimento, sobre a sua emoção, sobre como foi para você conseguir aquilo. Porque também isso, se eu não posso falar para as pessoas sobre a minha alegria, sobre as minhas conquistas, eu começo a sentir menor, né? As minhas coisas não fazem efeito, as minhas coisas não têm valor.
3: A minha conquista, né? Muitas das vezes não interessa a ninguém.
4: Exato. E quando eu encontro um espaço onde eu posso falar sobre isso e eu vou ser acolhido, faz toda a diferença.
2: E eu queria trazer aqui agora uns números, né, para essa conversa nossa, para a gente poder entender a dimensão do que a gente está enfrentando. Aqui no nosso país, nós temos uma média de 45 casos de suicídio por dia. E entre 2020 e 2025, houve um aumento de 25,6%. Um crescimento aí praticamente contínuo, com uma redução pequena em 2024. Ana, quando a gente coloca esses números na mesa, o que que eles dizem para quem trabalha com saúde mental, como é o seu caso?
3: Ô, Marina, é o que eu sempre falo. Muitas das vezes a gente não traz para a estatística, mas a gente tem que trazer sem romantizar, né? Porque esses números importam. São vidas que foram e famílias que ficaram. Então, o adoecimento, ele tem crescido a cada dia. A gente fala que a crise do século é a ansiedade e depressão. Então, por que que tem que existir esse preventivo? Para você se cuidar. Porque muitas das pessoas viram e falam: ah, mas ele não deu sinal. As pessoas dão sinais. Elas dão sinais de uma forma de isolamento, atividades que antes você via a pessoa fazendo, que era prazerosa, não faz mais sentido. Então, as pessoas dão sinais o tempo inteiro. Nós que não estamos dispostos ou atentos a olhar esses sinais. E esses números é um alarme muito grande pra gente, da saúde mental principalmente. Porque as pessoas, a gente aprenderam, nós aprendemos que às vezes falar é fraqueza e não. Falar é um sinal que você consegue, que você é forte. Porque romper esse silêncio é uma dor que você está vivendo. Então, para o setembro amarelo e a gente conscientizar cada dia mais, as pessoas precisam falar. Precisa, hoje em dia, né, a terapia é online, tem o CBV, tem também na região de Belo Horizonte 8 sessão, 24 horas, que a pessoa que está em sofrimento mental pode procurar. Então, assim, hoje em dia a gente tem desenvolvido muito isso para ficar atento à saúde mental.
2: Ô Norma, vocês perceberam aí nesses últimos anos um aumento na procura também das chamadas no CVV? Como que tem sido aí esses atendimentos?
4: A partir de 2016 até 2018, o CVV teve um grande ganho, que foi o número 188, que possibilita a pessoa falar o tempo que ela precisa e totalmente 0800. E a gente entende que isso facilitou, porque, né, o CVV começou nos anos 60. E numa época em que começava a falar, a conta ficava cara, depois, né, eu mesma já vivi situação de que as pessoas começavam a falar e elas estavam com fichas. E eu ia ouvindo barulho das fichas caindo e falava: vai acabar. Né? Então, assim, o 188 foi um grande ganho para o CVV. E a partir daí, né, o CVV passou de 300, 400, 500 atendimentos por mês para 2 mil, 3 mil. Né? Ano passado, nós fizemos uma média de 2 milhões e 400 chamadas. É. Por que isso facilita? Eu poder falar sem ficar preocupado que eu tenho que pagar. Ou poder falar em um tempo, né, em que a gente fala que é o tempo da dor, né, e o tempo que eu estou sentindo, e eu vou ter sempre alguém me ouvindo, né, é muito mais confortável. E dentro disso, né, como a Ana falou, queria trazer uma coisa aqui, que às vezes as pessoas falam, né, a pessoa teve ideação suicida e eu não percebi, né, e às vezes a gente fala, a pessoa dá sinal. Quando a gente coloca de estar atento às pessoas, a todas as pessoas à nossa volta, né, que não estão sentindo bem, que não estão legal, e quando eu falo estar atento, não é querer saber a vida das pessoas, não. Né? Mas se eu estou numa empresa e eu mudo um comportamento meu, eu começo a chegar e ficar mais recolhida, mais triste, se a gente começar a praticar isso de estar atento, e aí a Ana chega e fala: não, eu estou vendo que você não está legal. Tá tudo bem com você? Pronto, já abriu um canal, né? Então, assim...
3: Exatamente, e olhar também e falar: alguém importa comigo, porque além da estatística, é uma história, são famílias, são vidas.
4: Exato, e escutar é estar presente na vida das pessoas, escutar é estar disponível para ajudá-las a lidar com as questões, né? Então, assim, qual o sinal que eu dou que eu não tô legal? Eu mudo alguma coisa, ou às vezes não, né? O doutor Neuri Botega, que é um dos que dá muita orientação profissional para a gente, ele fala muito disso, né? Que é importante a gente ter esse cuidado, porque às vezes a pessoa está caminhando, tá de um jeito, e quando ela tenta, a gente fala, nossa, mas ela não demonstrou isso. Ela não me deu o menor sinal de que ia acontecer. Mas hoje, quando a gente fala de sinal, a gente fala um pouco dessa coisa de afastar da telinha. Às vezes, está todo mundo sentado, conversando, e todo mundo com um celular. E eu queria colocar alguma coisa ali no grupo, contar uma história minha, mas alguém começa a procurar referência no celular para aquilo que eu estou falando. E aí eu volto para casa com a minha dor, ou com a minha tristeza, ou com a vontade que eu tinha de contar que eu não estou legal, ou com a vontade que eu tinha de contar que eu estou com um problema no trabalho, e eu não faço. E isso vai acumulando dentro de mim quando a Ana coloca, né? Eu não me sinto pertencente. E a coisa mais dolorosa para a gente é quando você está em meio às pessoas, na família, no trabalho, e você não sente que você pertence. E eu não senti que eu pertenço. Viver os meus problemas me coloca num lugar de muita dor. Muita dor e muita incapacidade naquele momento de achar respostas para sair do problema.
2: E do ponto de vista de vocês, né, a pandemia. A pandemia foi uma das causas ou talvez uma das consequências aí desse aumento? Como vocês enxergam isso?
3: Ô, Marina, eu acredito que foi consequências. Porque a pandemia, ela isolou todo mundo. Então, não teve a diferença de classe social. Então, naquele momento, as pessoas...

0: errada e eu não percebi, né? E às vezes a gente fala, a pessoa dá sinal. Quando a gente coloca de estar atento às pessoas, a todas as pessoas à nossa volta, né? Que não estão sentindo bem, que não estão legal. E quando eu falo estar atento, não é querer saber a vida das pessoas, não. Né? Mas se eu estou numa empresa e eu mudo um comportamento meu, eu começo a chegar e ficar mais recolhida, mais triste, se a gente começar a praticar isso de estar atento, e aí a Ana chega e fala, não, eu estou vendo que você não está legal. Tá tudo bem com você? Pronto, já abriu um canal, né? Então,
1: assim... Exatamente. E olha, olhar também e falar, alguém importa comigo. Porque além da estatística, é uma história, são famílias, são vidas.
0: Exato. E escutar é estar presente na vida das pessoas. Escutar é estar disponível para ajudá-las a lidar com as questões. Né? Então, assim... Qual o sinal que eu dou que eu não tô legal? Eu mudo alguma coisa. Ou às vezes não, né? O doutor Neuri Botega, que é um dos que dá muita orientação profissional pra gente, ele fala muito disso, né? Que é importante a gente ter esse cuidado, porque às vezes a pessoa tá caminhando, tá de um jeito, e quando ela tenta, a gente fala, nossa, mas ela não demonstrou isso. Ela não me deu o menor sinal de que ia acontecer. Mas hoje, quando a gente fala de sinal, a gente fala um pouco dessa coisa de afastar da telinha. Às vezes, é todo mundo sentado, conversando, e todo mundo com um celular. E eu queria colocar alguma coisa ali no grupo, contar uma história minha, mas alguém começa a procurar referência no celular para aquilo que eu estou falando. E aí eu volto para casa com a minha dor, ou com a minha tristeza, ou com a vontade que eu tinha de contar que eu não estou legal, ou com a vontade que eu tinha de contar que eu tô com um problema no trabalho, e eu não faço. E isso vai acumulando dentro de mim quando a Ana coloca, né? Eu não me sinto pertencente. E a coisa mais dolorosa pra gente é quando você tá em meio às pessoas, na família, do trabalho, e você não sente que você pertence. E eu não senti que eu pertenço. Viver os meus problemas me coloca num lugar de muita dor. Muita dor e muita incapacidade naquele momento de achar respostas para sair do problema.
2: E do ponto de vista de vocês, né, a pandemia foi uma das causas ou talvez uma das consequências aí desse aumento? Como vocês enxergam isso?
1: Ô, Marina, eu acredito que foi consequências. Porque a pandemia, ela isolou todo mundo. Então, não teve a diferença de classe social. Então, naquele momento, as pessoas passaram a entender que o sofrimento mental, ele não escolhe classe, não escolhe cor, não escolhe sexo. Então, a partir daí, as pessoas passaram a enxergar que a saúde mental importa. Tanto que, se pegar a estatística aí, né, de antes da pandemia e pós-pandemia, se você sentar à mesa com 10 pessoas, pelo menos 6 faz terapia. Então, a pandemia foi consequência de mostrar para as pessoas que a saúde mental, ela se importa. Porque antes da pandemia, as pessoas viviam, e até hoje vivem, mas elas não estavam em atenta para a saúde mental como são hoje. Elas viviam, todo mundo naquela correria, ninguém parava para ninguém. E chegou um momento que as pessoas precisaram parar, foram obrigadas a parar. Então, ali, enquanto a pessoa parou para ela começou a enxergar que dentro dela existiam os sinais, existia sofrimento.
2: E falando sobre esses sinais, né, vocês duas, né, têm ampla vivência, né, nessa área, né, trabalhando com pessoas, e quais são os sinais que vocês percebem das pessoas que estão em sofrimento, que estão suscetíveis a cometer suicídio?
0: Eu só queria trazer um pouquinho, acrescentando o que a Ana falou, para mim a pandemia foi um alerta, né, de dores que a gente estava sentindo, de medos, e não poder conversar, porque às vezes assim, eu tô sentindo uma dor,
1: minhas pessoas viviam, e até hoje vivem, mas elas não estavam em atenta para a saúde mental como são hoje. Elas viviam, todo mundo naquela correria, ninguém parava para ninguém. E chegou um momento que as pessoas precisaram parar, foram obrigadas a parar. Então ali, enquanto a pessoa parou para ela começou a enxergar que dentro dela existiam os sinais, existia sofrimento.
2: E falando sobre esses sinais, né, vocês duas, né, têm ampla vivência, né, nessa área, né, trabalhando com pessoas, E quais

0: são os sinais que vocês percebem das pessoas que estão em sofrimento, que estão suscetíveis a cometer suicídio?
1: Eu só queria trazer um pouquinho, acrescentando o que a Rama falou. Para mim, a pandemia foi um alerta, né? De dores que a gente estava sentindo, de medos, e não poder conversar. Porque, às vezes, assim, eu estou sentindo uma dor, ah, eu vou para o boteco, tomo uma e esqueço. Só que a pandemia colocou a gente fechado, né? Você não pode sair. Você precisa lidar com isso. E lidar como? E aí a gente começou a sentir a necessidade de estar fazendo isso. E aí alertou, né, para um adoecimento quando eu não posso falar. É o que eu havia conversado com você. Às vezes a pessoa, a família inteira dentro de casa, buscando resolver aquelas questões, cada um com seu celular. A mãe não podia fazer, né, falar de sofrimento, porque ela estava cuidando da família. O pai...
2: Então ali, quando a pessoa parou para ela começou a entender de classe social. Então, naquele momento, as pessoas passaram a entender que o sofrimento mental, ele não escolhe classe, não escolhe cor, não escolhe sexo. Então, a partir daí, as pessoas passaram a enxergar que a saúde mental importa. Tanto que, se pegar a estatística aí, né, de antes da pandemia e pós-pandemia, se você sentar à mesa com 10 pessoas, pelo menos 6 faz terapia. Então, a pandemia foi consequência. De mostrar para as pessoas que a saúde mental, ela se importa. Porque antes da pandemia, as pessoas viviam, e até hoje vivem, mas elas não estavam em atenta para a saúde mental como são hoje. Elas viviam, todo mundo naquela correria, ninguém parava para ninguém. E chegou um momento que as pessoas precisaram parar. Foram obrigadas a parar. Então ali, quando a pessoa parou para ela começou a enxergar que dentro dela existiam os sinais, existia sofrimento.
0: E falando sobre esses sinais, né, vocês duas, né, têm ampla vivência, né, nessa área, né, trabalhando com pessoas, e quais são os sinais que vocês percebem das pessoas que estão em sofrimento, que estão suscetíveis a cometer suicídio?
1: Eu só queria trazer um pouquinho, acrescentando o que a Rama falou. Para mim, a pandemia foi um alerta, né, de dores que a gente estava sentindo, de medos, e não poder conversar, porque às vezes assim, eu tô sentindo uma dor, ah, eu vou pro boteco, tomo uma e esqueço. Só que a pandemia colocou a gente fechado, né? Você não pode sair, você precisa lidar com isso, e lidar como? E aí a gente começou a sentir a necessidade de estar fazendo isso. E aí alertou, né, para um adoecimento quando eu não posso falar. É o que eu havia conversado com você, às vezes a pessoa, a família inteira dentro de casa, buscando resolver aquelas questões, cada um com seu celular. A mãe não podia fazer, né, falar de sofrimento, porque ela estava cuidando da família. O pai era o provedor, estava sem trabalho e sentindo tudo aquilo, né? Isso tudo foi um impacto, né, além da questão fisiológica, foi um impacto muito grande na nossa saúde, na nossa vida, que podíamos sair e fazer, ah, eu estou chateada, eu vou andar, eu vou correr, vou encontrar com os amigos. Não, você não pode fazer isso. E aí a gente percebe o quanto que eu não poder falar sobre as minhas dores, falar sobre os meus sentimentos, me adoece.
2: Então, ou simplesmente falar sobre o seu dia.
1: E ela chegou, né, demarcando mesmo, levando a gente para esse olhar. Isso é difícil, isso adoece. Não poder falar, não poder desabafar, não poder conversar, não poder estar com as pessoas, adoece. E quando você fala de sinais, os comuns que a gente fala, e comum não é minimizando a importância, claro. Mas assim, se a pessoa está entristecida e se ela começa a se fechar, ela está falando, eu não estou bem. Se a pessoa muda de comportamento, né, tem um problema na empresa, e ela começa a mudar de comportamento, ela não conversa mais com as pessoas, ela não sai mais com as pessoas. Ou, o que é que está acontecendo? Você está diferente. Né? Se as pessoas começam a viver um processo de só recolher, fica em casa, não sai, não quer sair com os amigos, só dorme, ou alguma coisa que muda o comportamento que ela tem, é um alerta pra gente, né? Não tá acontecendo alguma coisa boa, não. Então, assim, quando a gente fala, né, estar presente, um toquinho, o que é que tá acontecendo? Você tá bem? Né? Você está com alguma coisa que eu possa te ajudar? Você está com alguma coisa que você queira falar comigo? são sinais de que a pessoa está se recolhendo e a gente precisa trazê-la para fora.
2: Ô, Marina, e a gente não... falar que é drama também, né? Porque às vezes as pessoas somem... Ah, ela tá querendo chamar a atenção. Aquele momento que você fala que quer chamar a atenção é o momento que você pode conversar. Porque as pessoas hoje em dia têm... Ah, mas é drama. Não, não é drama. O adoecimento mental não é drama. Se você... As pessoas dão sinais no sentido de... Ah, você vê a pessoa todo dia fazendo atividade física, ela não faz mais. Atividades que no geral para ela é prazerosa e não é mais, ela tá te dando sinal. E nessa questão do recolhimento, é um adoecimento. Ela é neuroquímica. Então, ela precisa se repor. Ela é falta de serotonina e dopamina no cérebro. Então, às vezes a pessoa vira e fala, ah, mas eu vou comprar um cachorro, vai resolver? Não, é doença. Você precisa procurar um psiquiatra e procurar um psicólogo. Né? Ah, mas o cachorro, ele pode te trazer alguma alegria, mas ele não vai te curar.
0: E quando a gente, tô pensando aqui num cenário, né? A gente conversa com uma pessoa e ela ainda não se sente segura, você percebe que ela ainda não quer falar sobre o assunto e continua emitindo esses comportamentos de alerta. Qual seria a orientação, né, que a gente daria para essa pessoa?
2: Você pode falar, olha, eu posso falar, olha, Marina, eu vi, né, que você tá segura em falar comigo, não precisa você... falar comigo, mas hoje em dia tem o Sersan, como eu já falei, são 8 unidades em Belo Horizonte. Tem hoje em dia os psicólogos que são estagiários da universidade. Então, muitos atendem valor social, outros você nem precisa pagar quando está em estágio. Então, você pode oferecer um apoio, ou então virar e falar, olha, já que você não está segura em falar comigo, Marina, que você me conhece, liga no CVV ou liga para o SAMU, que é 192 também, que eles conversam, não como CVV, mas te dá uma oportunidade de você falar e vai te orientar aos próximos passos.
0: Em caso de emergência, né, isso seria uma orientação. E quando a gente pensa numa pessoa que talvez ela se abra, né, admite ali algum tipo de problema, qual orientação? Onde buscar ajuda primeiro? Liga no CVV? Procura um psicólogo? Procura um médico? Qual que é esse caminho?
2: Ô Marina, se ela dá esse sinal realmente de autoextermínio, principalmente, né, pessoa próxima, você deve procurar alguém da família para ficar atenta, né, e ficar atenta àqueles comportamentos. É tanto que no código de ética do psicólogo, a gente nem só pode, mas deve romper o código quando a pessoa sinaliza que ele oferece risco para ele ou para terceiros. Então, procura um familiar próximo e fala, olha, está acontecendo isso, a gente precisa ficar atento para esses comportamentos. E aí você procura, né, de imediato o psicólogo vai encaminhar para o psiquiatra. Ou se está em um sofrimento que você percebe que está muito grande, procura o psiquiatra encaminha para o psicólogo. Então, vira uma junção, a terapia e o medicamento.
1: Quando a pessoa busca, né, o CVV, o atendimento é totalmente sigiloso. Hoje, 188, a pessoa pode ligar de Manaus e ser atendida em Curitiba, né? Porque naquele momento, a gente fala que a dor não tem hora. Então, ela sempre vai ter um voluntário para acolher. Sendo o trabalho totalmente sigiloso e confidencial, né? A gente nunca sabe de onde ela está ligando. Mas depois de uma conversa, a gente sempre coloca para ela que o CVV está disponível 24 horas por dia. Ela pode ligar na hora que ela quiser. Nós fazemos o trabalho de uma maneira em que, no momento que eu estou atendendo, eu não sou Norma, eu sou o CVV. Porque ela pode ligar para o CVV. Né? A Norma tem o horário do plantão dela. Mas eu não posso, o CVV não mantém essa pessoa que ligou ligada à Norma. Ela é ligada ao CVV que 24 horas, então ela pode ligar de manhã, de madrugada, à tarde, e a gente sempre termina, né, a conversa falando com ela. Se você precisar, pode ligar daqui a 5 minutos, pode ligar de madrugada, pode ligar quantas vezes você quiser, né, fazendo com que ela sinta que ela não está sozinha. O propósito, quando a gente fala desse trabalho de pronto-socorro, é porque às vezes está de madrugada e quem que ela vai fazer? Como que ela vai conversar? Liga para o CVV. E às vezes as pessoas falam, ah, mas eu posso ligar de novo? Sim, quantas vezes precisar. Né? A gente tem voluntários atendendo 24 horas por dia.
0: Existe algum desafio específico, Norma, nesse trabalho aí de prevenção e de acolhimento que vocês fazem atualmente?
1: É, hoje, atualmente, de alguma maneira, que a gente fala do nosso desafio, desafio do CVV é voluntário. Porque pelo 188 a gente atende o Brasil todo. Se a gente começar a imaginar a população e a gente imaginar, nós somos só 4 mil voluntários para atender o Brasil inteiro. Então, um dos grandes desafios do Centro de Valorização da Vida é conseguir voluntários para continuar fazendo esse trabalho. E com essa proposta de 24 horas, a gente atende pelo número 188, atende pelo chat e atende por e-mail também. Né? Então, voluntário para acolher dentro de todos esses serviços, é preciso que sejam muitos. Né? Então, atualmente, o nosso maior desafio, porque o CVV nos dá o treinamento, que é inicial, treinamento que é o programa de seleção de voluntários, que dura 12 meses, que dura 3 meses, 12 encontros em que a gente, né, treina e é processo seletivo. E acontece depois disso, o CVV nos dá várias oportunidades de cursos e treinamentos para nos melhorar enquanto voluntários para acolher o outro. A questão hoje está sendo encontrar voluntário. Né, o CVV o ano inteiro ele promove treinamentos. Ah, eu quero ser voluntário do CVV. Entra no cvv.org.br e tem uma aba lá, quero ser voluntário. E a pessoa se inscreve na região que ela está. E de 2 em 2 meses, 3 em 3 meses, existe uma chamada para fazer o treinamento. Então, o desafio maior está sendo esse. E, enquanto prevenção ao suicídio, é desconstruir uma série de tabus. Né? Quem suicida é louco, quem fez uma vez vai tentar de novo. Suicida mais rico do que pobre ou mais pobre do que rico. Então são todos esses tabus que a gente vem entendendo sobre eles e que às vezes impede as pessoas de buscar ajuda, né? Quem fez uma vez com certeza vai fazer de novo, não é uma verdade, né? Quem suicida está querendo chamar a atenção. Eu costumo falar assim, tá, mas vamos analisar o que é chamar a atenção. Eu estou triste, ninguém observa. Eu mudo meu comportamento, ninguém observa. Eu começo a chorar no trabalho, ninguém observa. Se a gente for deslocar esse foco do chamar atenção para estar dando um grito, que é um grito de alerta, né? Sim, a pessoa está dando um grito de alerta. E que às vezes não é ouvido porque a gente fala, ah, isso aí já tentou semana passada, tentou, a família inteira tenta. Então, fatalmente vai acontecer. Não é, a gente está acabando descredenciando o ser humano enquanto pessoa que pode mudar.
2: Descredenciando a dor, né?
1: Exatamente.
2: Porque quem suicida não é aquele que quer morrer. Ele simplesmente não tem uma resposta para a dor dele. Então, morrer dói menos do que viver. É uma dor.
0: Em Minas Gerais, a gente falando sobre isso, só para a gente ter uma ideia aqui do problema também, o estado registrou 1.987 mortes por suicídio no ano passado, uma taxa muito alta. Em números absolutos, só fica atrás de São Paulo. Quando a gente considera o tamanho da população, Minas aí fica acima da média nacional. Considerando aí também todos os outros estados, ocupa a 8ª posição nesse indicador. Ana, quando nós falamos sobre o suicídio, existem doenças que geralmente estão, ou transtornos que estão geralmente relacionadas a essa tendência suicida?
2: Ô Marina, é multifatorial, né? Nem toda pessoa que suicidou estava com depressão. Então pode estar ligado também a um transtorno mental. Existe sim uma doença por trás disso. A depressão, né, é um dos fatores, mas não se resume nela. Existe também em transtornos mentais.
0: Pode ser algo de um momento, alguma crise que a pessoa está passando.
2: Pode ser uma crise que ela teve de tristeza, uma crise de uma perda. Um transtorno que desencadeou naquele momento e levou ela a cometer o suicídio. Pode ser um transtorno que desencadeou e ela fez.
0: Norma, geralmente nos atendimentos que vocês fazem, vocês também observam isso? Situações emergenciais ou então pessoas que já têm algum tipo de questão mental que já está lidando?
1: Então, quando a pessoa liga, ela liga direto falando dessa dor, né? A gente atende muito pessoa que tem o processo da depressão, E o que, que ela traz pra gente? Que é doloroso viver. Então, quando a Ana coloca, e é o fato, né? É, ninguém quer morrer, quer ficar livre daquela dor. E, na verdade, quando ela começa a falar, quando ela começa a expressar sobre isso, né? Ela traz da dificuldade dela, ou às vezes de um tratamento que ela está fazendo, né? Acontece muito dela falar, olha, eu estou fazendo tratamento com psicólogo, psiquiatra, mas agora, meia-noite, não é hora de eu acionar, né? Então, eu estou ligando para o CVV para poder desabafar, para poder falar sobre o que eu estou sentindo. E fala dessa dificuldade de achar respostas, porque quando a coisa vai complicando muito, como a Ana falou, vai doendo muito, doendo muito, doendo muito, eu quero ficar livre, é aquele instinto de vida que a gente tem, né? Mas tem uma ambivalência, instinto de vida e instinto de morte, né? Então, assim, quando no relato da pessoa, eu já tentei tudo e não consegui resolver, e ainda assim tá doendo, ainda assim tá me machucando, eu quero alguma coisa que me faça ser mais feliz. E às vezes traz essas palavras, né? Eu quero ir para um lugar melhor, eu quero me sentir em paz. Então, são falas que nos alertam para isso. Né? Ah, não, mas tá doendo muito, eu já cansei, vou chutar o balde. E aí a gente fala, chutar o balde significa o quê? Né? Porque às vezes as pessoas
2: O uso de álcool pode potencializar, porque o uso de outras substâncias que dá alteração no sistema nervoso central e pode causar um transtorno, violência, conflitos familiar também, que é um momento de estresse. Então tem toda essa junção.
0: Nesse material que eu estou usando aqui como referência, mostra que entre os principais fatores encontrados aí com pessoas que têm tendência aí ao suicídio, é a maioria do sexo feminino, sofrer traumas na infância, ter um cuidador principal com histórico de comportamento suicida também e apresentar transtornos mentais, que é o que a gente estava falando. Como que a gente tem que interpretar essas informações sem transformar isso numa sentença para essas pessoas, né? Como que a gente faz isso? É um tratamento mesmo? É um acompanhamento médico que deve ser realizado?
2: É um acompanhamento médico e psicólogo. Por quê? Porque essas pessoas, quando vêm... vamos pegar essa principal fator que você trouxe, que é genética. Vamos supor que é uma genética. Porque não é uma genética de suicídio, é uma genética de transtornos mentais. Então, se você já sofreu na sua infância ali transtornos ou tem essa genética familiar, você precisa procurar ajuda. Para você, além de você entender aquilo ali, você entender e contextualizar o problema e ver que aquele padrão não precisa repetir em você. E tratar, porque se é um transtorno, ele precisa ser tratado com medicamento e terapia. O medicamento, a terapia, para entender o seu comportamento. Olha, aconteceu com ele, mas não precisa acontecer comigo. Porque muitas das pessoas falam, mas a minha família toda é assim. Mas você não precisa ser mais, você pode ser diferente e a partir de você transformar a sua família, que as próximas que estão por vir, diferente daquela que você teve.
0: E a gente tem um material também, né, que mostra aí de 90 a 100%, né, de acordo com as associações médicas, 90 a 100% dos casos de suicídio estão ligados a transtornos psiquiátricos que não foram tratados ou não foram identificados. Como que a pessoa que está acompanhando a gente, às vezes ela não está naquela situação, não está em pensamentos suicidas, mas ela já começa a observar alguma coisa de diferente. Qual que é a hora de buscar ajuda?
2: A hora que você percebeu alguma coisa diferente. Olha, o extremo. Ou eu tô muito feliz, hoje eu tô muito feliz. Amanhã eu tô muito triste. Hoje eu quero fazer tudo, amanhã eu não quero fazer nada. Então existe um sinal aí. Então é o momento de você procurar ajuda. O momento que você pensa, você começa a se recusar de fazer coisas que antes você gostaria de fazer. Então, ali já é um momento de alerta. E se você tem alguém próximo e você vê que essa pessoa era uma pessoa, que a gente já falou anterior, totalmente ativa e hoje ela está recluindo, então é o momento também da pessoa procurar ajuda.
1: Às vezes as pessoas ligam no CVV e a gente atende, né? E aí pergunta, o que é isso aí? Eu falo, é um trabalho de apoio emocional e prevenção ao suicídio. Aí a pessoa fala, não, querida, eu não estou querendo suicidar, não. Eu falo, que bom, mas vamos conversar, porque se você puder falar sobre o que você está sentindo, você vai se sentir muito mais leve. Cada pessoa lida com a dor de uma maneira, né? Tem pessoas que num processo ela logo fecha e eu não dou conta, não consigo resolver. E tem pessoas que têm mais força para caminhar com a questão. Então é isso que a Ana está falando, né? E a gente precisa desmistificar porque hoje está bem menos, mas já foi muito complicado eu ter que procurar um psiquiatra. Né? Psiquiatra é de doido e eu não estou doida. E eu sempre costumo falar, se você quebra a perna, você precisa ir no ortopedista. Se você está com problema mental, problema nervoso, e problema mental não significa loucura, significa uma dor, significa uma dificuldade para lidar com algumas coisas, o psiquiatra é aquela pessoa que vai te ajudar nisso. E às vezes as pessoas ligam e falam, Norma, eu estou triste, eu estou chateada, eu estou angustiada, mas eu não quero procurar psiquiatra. E aí a gente tem a oportunidade, né, de conversar com elas sobre o medo, sobre a dificuldade, sobre o estigma, sobre o preconceito que ela tem, para que ela possa entender que isso pode estar causando um mal nela. Né? Então, quando o CVV faz essa coisa do apoio emocional, é muito nesse sentido também, né, de conversar com a pessoa, de jogar luz no que ela traz. E para que ela possa se sentir à vontade, se sentir mais fortalecida, para buscar os caminhos, que às vezes é o psiquiatra, às vezes é começar a tomar uma medicação que vai evitar um mal maior, como eu, quando eu estou gripado, com resfriado, eu preciso procurar um médico, porque se eu não faço, isso pode chegar a virar uma pneumonia. Né? Então a gente traz a coisa de uma maneira mais clara, exatamente para que ela se sinta fortalecida para buscar os caminhos para sair dessa dor, para sair dessa angústia.
0: Norma, o CVV também é um local onde os familiares dessas pessoas que estão passando por esse momento podem buscar ajuda, porque a gente sabe que é uma cadeia, é um grupo, né? Precisa estar todo mundo muito forte, muito unido para conseguir ajudar as pessoas que estão passando por essa situação, né?
1: É, em alguns lugares do Brasil, Belo Horizonte tem, mas funciona só uma vez por mês, a gente tem o GAS, que é Grupo de Apoio ao Sobrevivente Suicida, em que o CVV tem um espaço para as pessoas irem e falar sobre isso. É em grupo, mas esse grupo é sigiloso, é um grupo de acolhimento das pessoas e elas vão ser atendidas por voluntários para falar dessa dor, dessa angústia, desse medo, né? Porque a pessoa tem ideação suicida e, infelizmente, não concretiza, volta e a família fica todo o tempo ali vigiando o que, que eu faço, como eu faço. E vai trazendo dores por isso, né? Então, no GAS, que é esse grupo de apoio sobrevivente suicida, ela encontra esse espaço para falar sobre isso com acolhimento, sem culpa, sem remorso, sem achar que errou, sem achar que falhou. Ela vai levar sobre a dor e o sentimento dela.
2: Ô, Mário, me desmistificar também, né? Que muitas das vezes, eu vou ao psiquiatra. E se eu ficar dependente do medicamento? Eu sempre dou um exemplo. Quando a pessoa ele está com diabetes, ele não repõe insulina. Então, o medicamento é um repositor de serotonina e dopamina. Então, você não vai ficar dependente daquilo que está faltando em você. Ah, mas e se eu ficar grogue? Tem todo o acompanhamento. Então, as pessoas ainda têm esse medo e esse preconceito do medicamento. E não. E outra coisa, ah, mas se eu precisar tomar remédio o resto da vida? Mas se o resto da vida esse remédio for fazer você ficar bem, qual que é o problema?
0: Ô, Ana, você observa que é importante o familiar desse tipo de pessoa também buscar acompanhamento médico também durante esse processo? Como que você observa isso?
2: Eu observo que se você tem alguém, né, que mora com você dentro da sua casa, é importante você buscar um acompanhamento psicológico para você conseguir ajudar aquela pessoa. Porque muitas das vezes a gente acha que a gente está ajudando, a gente está atrapalhando. Então, como que eu vou, Ana, como que eu faço? Busca um acompanhamento para você entender aquele comportamento, entender e respeitar aquele espaço. Que hora que eu preciso respeitar? Ah, Marina, você tá, Marina, mas aqui, você está com a depressão? Ah, levanta, vamos passear. Não é passear. Então, não é que você não quer levantar, você não consegue. Então, você respeitar aquele espaço e saber até onde você consegue ir.
0: E oferecer apoio, né? A gente precisa lembrar que oferecer apoio também não significa que uma única pessoa vai ser capaz de resolver o problema, né? É importante a gente falar porque é um peso, talvez, digamos assim, a família se sinta com uma responsabilidade grande de sentir que precisa salvar aquela pessoa. Como tentar equilibrar isso?
1: Primeiro, essa compreensão de que nós não somos donos, né, da vida do outro. Segundo, esse entendimento que se eu dou apoio a essa pessoa, eu dou apoio para que ela se fortaleça e se responsabilize. É claro que, como a Ana falou, né, a pessoa está num momento crítico, precisa de toda uma rede de apoio, né, para ajudar essa pessoa, porque ela está num momento de risco em que ela acaba sendo prejudicial para ela.
2: Vulnerável,
1: então, se não tiver,
2: né,
1: pessoas para acolher, ok. Mas quando eu começo, né, a falar sobre a minha dor com relação a isso, sobre a minha tristeza com relação a isso, eu começo a me entender, começo a entender que eu posso sim ajudar o outro, não no sentido de sou responsável, porque senão traz
2: um adoecimento para você, porque você não é responsável pela atitude do outro, nem pela decisão do outro. Você pode ser um suporte. Mas, eu preciso estar 24 horas. Não, você oferece a sua rede de apoio e você se apoia. Porque se você ficar responsável, você passa a adoecer, porque você pegou a responsabilidade que ela não é sua.
1: E falar, né, quando a gente fala não pegar a responsabilidade, é o que a gente está conversando aqui hoje a manhã inteira, não significa não olhar, não cuidar, não apoiar. Né? É diferente de eu trazer para mim o problema do outro. Né? Mas eu estar disponível para ouvir, para compreender a pessoa naquele momento. A Ana falou muito bem essa coisa da dificuldade da pessoa em tomar medicação, né? Da dificuldade da pessoa em procurar um psiquiatra. Então, se eu estou do lado dela e compreendo essa dificuldade dela e converso com ela, gente, quando a gente é compreendido, né? A Roja falava isso, quando eu sou compreendida, eu me compreendo. Quando eu sou respeitada, eu me respeito. Quando eu sou aceita, com as dificuldades que tem, eu começo a me aceitar. Eu vou me tornando mais significativa no meu processo.
2: É por isso que fala é um apoio. Você realmente apoiar. Né? É você entender, mas eu preciso deixar de viver a minha vida? Não, porque a pessoa não vai viver a vida toda naquilo ali. É um momento, é um tempo que você vai dedicar para aquela pessoa. Dentro do que você consegue também.
0: A gente costuma concentrar os esforços para falar de saúde mental em setembro, né? O setembro amarelo. O que falta, que vocês acham, meninas, para trazer essa discussão para o ano inteiro?
1: A gente fala no CVV que quem dera o ano inteiro fosse setembro amarelo. A gente entende que não dá, tem várias outras campanhas e que são importantes e que são necessárias, mas é importante que fique, né, um recado do Setembro Amarelo. Vamos conversar sobre isso. Vamos fazer roda de conversa. Vamos quebrar tabus. Porque dessa maneira eu vou enxergar o suicídio como uma doença, como um processo em que eu posso fazer alguma coisa. Vamos conversar sim sobre isso. Vamos parar de esconder, vamos parar de julgar quem fez isso. Vamos parar com essa coisa. Nossa, você viu? Fulano suicidou. E isso vai para a mídia, assim, a nível de sensacionalismo. E não é. Né? O Setembro Amarelo, ele não é uma comemoração, mas ele é um alerta. E que a gente possa, durante o ano, numa escola, na empresa,
2: normalizar falar sobre saúde mental, que eu acredito que é o importante.
1: Vamos conversar sobre
2: isso. Vamos conversar sobre isso. E é exatamente o que a Norma falou. Não sensacionalizar e não romantizar e não por curiosidade. Mas o que aconteceu? O que levou a Marina? O que levou foi uma doença. Vamos entender. Você não precisa ficar curioso com o que aconteceu. Mas se a fulana, aquela vítima já se foi, vamos mudar para não ir mais? Porque foi história, ficou família.
1: Eu entendo que quando eu compreendo, eu julgo menos. Né? O conhecimento me dá.
2: Conhecimento liberta.
1: E aí, eu conheço alguém que teve essa questão, passou por esse processo. E quando essa pessoa vai voltar para trabalhar comigo, eu não preciso ficar assim. Porque se eu compreender um pouco sobre essa questão do suicídio, eu vou entender que a pessoa passou por um processo e que ela pode normalmente voltar para o meu convívio. Ela não é ameaça para mim, eu não sou ameaça para ela. Né? Eu sou alguém que entendo um pouco mais sobre o que ela viveu.
0: Indo aí além do papel da família, dos amigos, o que nós, enquanto sociedade, além do que vocês trouxeram, nós podemos fazer de alguma forma para tentar contribuir com essa prevenção, porque a gente sabe hoje também, estamos na era do celular, o tempo inteiro no celular, comentários, internet, isso também influencia muito, né?
2: Exatamente, eu sempre falo que é a empatia. O que você fala para o outro, você gostaria de ouvir? Porque do outro lado da tela você fala qualquer coisa, mas será que fosse com você? Então o que, que eu posso contribuir? Não julgar. Antes de você comentar, você pensar, eu gostaria de ouvir? Não, então por que, que eu vou fazer? Então, a nossa contribuição, às vezes a gente acha que é muito, e se a gente começar do básico, já é o suficiente. Mas eu vejo Marina na internet, eu não tenho o direito de julgar a Marina. Ah, Marina, mas ontem você estava chorando, hoje você está rindo? Sim, ontem passou, hoje é outro dia. Então a internet, eu sempre falo que a internet adoece muitas pessoas, porque você vê a vida perfeita por trás das telas, e não existe essa vida perfeita. Se você é uma profissional, você tem que trabalhar, você tem que estar ali, você tem que reconstruir, estar ali para fazer o seu trabalho. Então se você não julgar, você já está fazendo o seu papel.
1: O movimento desse ano, né? Escutar e estar presente. Vamos ouvir mais as pessoas sem compromisso de sermos terapeutas, de sermos resolvedores dos problemas. Ouvir. 5 minutos, 10 minutos para mostrar, né? Nós mostrarmos para todo mundo que nós não estamos sozinhos. O que mais dói, o que mais complica, o que mais aprofunda dor, essa sensação que eu estou sozinho. Então vamos ouvir mais, vamos escutar as pessoas. Eu estou presente quando eu te escuto, que seja 10 minutos, você já vai saber. A Norma não consegue me escutar. Sem celular, sem tecnologia, vamos tentar, gente.
2: Conectar.
1: Exato, conectar pessoa por pessoa. Né? Essa conexão a gente está deixando de fazer. E está nos adoecendo, e está nos entristecendo, e está fazendo com que a gente se sinta sozinho. E diante de um problema, quando eu sinto sozinho, o peso é muito maior.
0: Ó, a gente falou sobre rede de apoio, sobre prevenção, principalmente aí sobre a importância de ouvir, né, sobre a família. Se alguém tá passando aí por um momento difícil, precisando de ajuda, Ana, qual mensagem que você deixa para essa pessoa?
2: Eu queria deixar essa mensagem, procure ajuda. Você não é fraco em procurar ajuda, você é forte. Não carregue esse peso sozinho, converse, fale e busque ajuda. Porque a sua vida importa.
0: Norma, pra gente fechar a nossa conversa, né? Escutar é estar presente, a gente falou disso agora há pouco também, né? O CVV está presente para as pessoas, está aberto às pessoas. Como essas pessoas podem procurar essa ajuda?
1: 188, totalmente gratuito, sigiloso, 24 horas por dia. E às vezes eu não sou muito do telefone, eu posso também pelo chat, eu posso também por e-mail. CVV está lá para acolher. E 188 são 3 números, facinho de recordar, 24 horas, totalmente de graça, 0800 geral. Sempre, 24 horas tem um voluntário disponível para te ouvir.
0: Aproveitando para convidar quem quiser, né, ser um voluntário também, acho que é um bom momento para isso.
1: Ótimo! Se você quer ser um voluntário de CVV, entre no site, né, cvv.org.br, tem uma aba lá que é eu quero ser um voluntário. E aí você se inscreve, e aí você vai ser chamado para passar por esse processo do PSV, que é Programa de Seleção Voluntária. Lembrando, pessoal daqui de Belo Horizonte, que ainda dá tempo de se inscrever e nós vamos começar, né, aqui em Belo Horizonte, um treinamento na próxima sexta-feira, não é nessa? Dia 11 de maio, dia 11 de setembro, tá? Se inscreve lá, que aí você vai receber um e-mail te convidando para entrar no grupo desse treinamento que começa 11 de setembro.
2: Ô, Marina, e eu também queria deixar meu Instagram, porque eu posto muito conteúdo sobre, é Ana Aguiar Psicóloga.
0: Ana, obrigada por trazer aí um pouco, né, de detalhes sobre saúde mental. Norma, por trazer um pouquinho também do trabalho do CVV. Obrigada pela participação.
2: Marina, eu que agradeço pelo convite, tá? E continuo à disposição.
1: A gente agradece porque quanto mais se falar sobre isso, conversar, discutir, mas a gente está exercendo o trabalho de prevenção.
0: E é isso, gente. Fica essa mensagem, né, do Setembro Amarelo. Escutar é estar presente. Nem sempre a gente vai saber dar aquela resposta mais adequada ao momento, mas a gente tem que estar disponível, aberto para escutar. Se você precisa de ajuda, conhece alguém que precisa de ajuda, você pode buscar o CVV, como nós já trouxemos aqui, e também estar presente aí para outra pessoa. Esse é o recado, para que a gente consiga também falar sobre esse assunto durante todo o ano. E é isso, obrigada pela sua companhia, a gente se vê no próximo programa.
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7: 2 da manhã, bom dia. Vamos às principais manchetes do programa de hoje. O ministro André Mendonça levantou, no fim desta quinta-feira, o sigilo de todo o inquérito do caso Banco Master. A medida veio depois de um pedido do presidente do Supremo, Edson Fachin. A quebra do sigilo acontece em meio à crise que envolve ministros da corte e as discussões sobre a condução do caso. Com o sigilo derrubado, informações que hoje estão restritas aos envolvidos na investigação agora podem ser divulgadas. O caso envolve o Banco Master e o banqueiro Daniel Vorcaro. A investigação apura suspeitas de irregularidades envolvendo o banco e ganhou novas dimensões ao longo dos últimos meses, com informações que passaram a envolver também autoridades integrantes do STF. E a Polícia Federal e a Controladoria Geral da União deflagraram nesta quinta-feira uma operação que apura supostos desvios de emendas para a cinebiografia do ex-presidente Jair Bolsonaro, o filme Dark Horse. 49 mandados de busca e apreensão foram expedidos pelo ministro Flávio Dino do Supremo Tribunal Federal. A produtora do filme, Karina Gama, e o deputado federal Mário Frias, do PL, de São Paulo, estão entre os alvos da operação. Os repasses teriam sido de 2 milhões para duas ONGs da Karina. A Polícia Federal apontou uma coincidência entre movimentações financeiras envolvendo a produtora do filme e o envio de recursos de emendas parlamentares por Mário Frias às ONGs chefiadas por Karina Gama. No início da noite, Mário Frias postou um vídeo nas redes sociais chamando a operação de cortina de fumaça. Ele negou as acusações e disse que vai colaborar com as investigações e entregar todos os documentos necessários. A decisão de Flávio Dino, que autorizou a operação, foi protocolada em 3 de setembro, em meio à escalada da crise interna da corte. A cronologia, no entanto, mostra que a medida aconteceu depois de André Mendonça retirar o sigilo de um relatório da Polícia Federal sobre o Banco Master em 1º de setembro e antes da sequência de decisões conflitantes que marcou os dias seguintes. A oposição, sobretudo aliados da família Bolsonaro, acusa Dino de perseguição política e de tentar favorecer o presidente Lula nas eleições. O ex-senador era ministro da Justiça no atual governo quando foi indicado ao STF. Os governistas, por sua vez, usam como argumento o fato da decisão ter saído antes de Alexandre de Moraes declarar guerra a Mendonça. O presidente do Supremo, Edson Fachin, cancelou a sessão de julgamentos do plenário da corte nesta quinta-feira. Nesta semana, já foram 2 cancelamentos que acontecem em meio à crise na corte. No comunicado oficial, a presidência do STF diz que, apesar de a sessão desta quinta ser desmarcada, o plenário vai se reunir como combinado na próxima terça-feira para discutir a validade do relatório da PF, feito a pedido do ministro André Mendonça, que revelou uma relação entre o ministro Alexandre de Moraes e Daniel Vorcaro, dono do Banco Master. E Moraes anunciou pela manhã desta quinta-feira que iria discursar às 11 horas no plenário da primeira turma do Supremo, mas cancelou o compromisso. Sua assessoria disse que o pronunciamento vai ser remarcado para uma data oportuna. A manifestação aconteceria no dia seguinte ao presidente da corte, Edson Fachin, ter afastado Moraes da condução do inquérito das fake news. O ministro está há 10 dias sem se pronunciar publicamente depois das trocas de mensagens entre ele e Daniel Vorcaro virem à tona. Dos destaques internacionais, o petróleo disparou novamente nesta quinta-feira em meio à escalada da guerra no Oriente Médio. O barril do Brent, que é referência internacional, subiu 6,3% e fechou acima dos 107 dólares depois de superar 108 dólares durante o pregão, o maior nível desde maio. A cotação tem subido rapidamente desde o início de julho, quando o Brent era negociado por menos de 72 dólares. De lá para cá, a alta já passa de 49% com os temores de guerra que continua prejudicando o fluxo global de petróleo pelo Oriente Médio. 2:05 pelo horário de Brasília. Muito bom dia a você que sintoniza a TMC. No Dinheiro TMC desta semana, o tema é o tarifaço e os impactos das medidas impostas por outros países sobre a economia brasileira. 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Você curte esse bate-papo agora!
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8: Olá, um abraço para você que segue aqui na programação da TMC. Estamos chegando com o nosso Dinheiro TMC para todo o Brasil que sintoniza a nossa programação em diversas praças TMC, São Paulo, Rio de Janeiro, para você em Curitiba, Belo Horizonte, Recife e Brasília. Aliás, para você que está no aplicativo, no nosso site tmc.com.br, bem-vindo, bem-vinda, porque está no ar agora o dinheiro que cuida do seu bolso, aliás, ajuda você a fazer as pazes com o seu bolso, seu melhor amigo, a melhor amiga das suas finanças. Para descomplicar a economia para você no Dinheiro TMC dessa vez, a gente vai falar daquelas taxas, tarifas, Brasil, Estados Unidos. Aliás, já começo fazendo uma pergunta para você. Você já parou para pensar no que essas novas tarifas sobre produtos brasileiros podem significar aí para o seu bolso? Será que afeta a gente de uma forma direta ou indireta? Será que essa disputa comercial vai ficar apenas nas exportações ou pode chegar também, por exemplo, ao preço dos alimentos, dos produtos, dos serviços que você consome? Então, para todas essas dúvidas, a gente traz especialistas no assunto nessa próxima hora aqui do Dinheiro TMC. Vamos falar então? Tema de hoje, novas tarifas dos Estados Unidos sobre os produtos brasileiros e entender os impactos aí das exportações, o emprego, o câmbio, os preços no geral. Eu sou o Thiago Matheus e você vai falando com a gente através do nosso WhatsApp 11972211001. Tudo isso e muito mais a partir de agora no nosso Dinheiro TMC. A gente sempre começa trazendo ótimos entrevistados, ótimas fontes para ajudar a entender mais sobre os assuntos que a gente aborda aqui. E hoje a gente recebe o Gustavo Pessoa, que é professor e economista da Fundação Getúlio Vargas, a FGV. Está aqui conosco nos estúdios. Professor Gustavo, bem-vindo. Muito obrigado por participar aqui do Dinheiro TMC.
9: Muito obrigado, Thiago. Eu que agradeço aqui a oportunidade.
8: A gente já começa, professor, para tentar desmistificar logo de cara, para tentar entender de uma vez por todas, né? Quando os Estados Unidos eles aumentam esses preços, e a gente vem aí de semanas e de dias de conversa, governo brasileiro com governo americano, tentar negociar essas taxas, estão falando que são taxas indevidas, estão falando muito de reciprocidade, lei da reciprocidade, mas enfim, quem efetivamente paga essa conta quando a gente fala de tarifa Estados Unidos-Brasil? Consumidor americano? O brasileiro, as empresas brasileiras, ou existe uma divisão desse custo? Já é a primeira pergunta, tanto quanto simples, né, professor? Que eu passo para você, por favor, quem é que paga esse custo?
9: Essas tarifas, quem irão pagar são os importadores norte-americanos. Então, em última instância, quem vai pagar é o consumidor norte-americano. É claro que existe um problema indireto, porque aumentando os preços nos Estados Unidos, provavelmente vai haver menos exportação para os Estados Unidos e isso pode acarretar para a gente aqui no Brasil mais desemprego, mais inflação, uma série de outros problemas. Porém, essas taxas são direcionadas apenas aos importadores norte-americanos que importam produtos do Brasil.
10: Para a gente tentar ilustrar então, professor, para quem está ouvindo a gente, é como se fosse um efeito dominó, né? A primeira peça a cair são os importadores norte-americanos. Por quê? Porque tem a taxa, vai chegar mais caro e eles vão falar: opa, eu não vou mais importar desse fornecedor brasileiro. Depois de cair a primeira peça, que é o americano, vem o quê? O exportador brasileiro, né, o trabalhador, o empresário, e aí, por consequência, se prejudica esse empresário brasileiro, pode chegar até a gente, né, o elo final aí nessa cadeia, os outros brasileiros podem sair prejudicados, é mais ou menos isso?
9: É isso mesmo. Quem vai pagar a taxa é na hora que chegar na aduana norte-americana vai ser cobrado essa taxa. Não é sobre todos os produtos importados pelos Estados Unidos. Nessa nova negociação, por volta de 50% dos produtos não vão ser taxados,
10: certo,
9: e a outra metade vai ser taxada de maneira seletiva. Então, o problema vai ser nos Estados Unidos a princípio. O problema são os reflexos que podemos ter aqui no Brasil.
10: Você falou que não são todos os setores, né, professor, que vão ser afetados. Mas quais serão, por exemplo, os primeiros aqui da economia brasileira? Quais vão ser os mais vulneráveis, podemos dizer assim, a essas tarifas? Quais serão aqueles que podem sentir os primeiros impactos, já que, né, a gente está vendo essa taxação já há muito tempo? E as negociações? Caso negociação trave, não exista aí um denominador comum entre os dois governos, quem que é o primeiro, quem é o elo mais fraco, né? O primeiro setor que pode sair prejudicado?
9: Os setores mais representativos que vão sofrer mais com essas sobretaxas é o setor calçadista, é o setor moveleiro, é o setor de bens, de máquinas e equipamentos. Esses são três setores que foram impactados diretamente por essa taxa e vai acabar sofrendo uma série de problemas por conta que vão ter que direcionar essa exportação talvez para outros países, mas isso leva-se um certo tempo.
10: Curioso os pontos apontados por você, professor, porque logo de cara, acho que muita gente acaba imaginando, eu, leigo que sou, muita gente que está ouvindo também pode pensar dessa forma, que já impactaria diretamente nos alimentos, por exemplo, né? O Brasil exporta bastante para os Estados Unidos, a carne, café, soja, entre outros produtos, mas não são esses produtos que estão na mira logo de cara, então, são outros setores, é isso?
9: É isso mesmo. Nessa rodada de negociação, muitos produtos de interesse norte-americanos ficaram fora da taxação. Então, quando falamos de carne, falamos de soja, falamos de café, que é muito importante para os Estados Unidos, eles decidiram não taxar.
10: Certo.
9: Então, o impacto vai ficar limitado à nossa economia, a outros setores que são muito específicos.
10: Setor de calçados que você citou, maquinários, entre outros, né, que estão aí na berlinda, vamos dizer, estão aí na mira. Então, se essas taxações permanecerem para esses setores, o professor, que pode acontecer com as empresas, com a produção, com o emprego no Brasil, inclusive se esses setores citados aí por você forem afetados em mais uma rodada de negociações que, né, não entrarem num denominador comum?
9: Primeiro, nós temos que ter ideia sobre o volume que nós estamos falando. Os Estados Unidos não é o maior parceiro comercial do Brasil. Os Estados Unidos, ele representa 10% da nossa pauta exportadora. Desses 10%, aproximadamente metade só vai ser taxado. Então, o que representa 5% da nossa exportação do Brasil? E vai ser afetado de forma desigual, porque existem setores e áreas do Brasil que têm uma maior ligação com o setor moveleiro, setor calçadista, então vai ser muito disforme. A princípio, essas indústrias vão ter que recolocar em outros países, em outros setores e canais de comunicação, mas leva um certo tempo para fazer esse ajuste.
10: Bom, Perdão, professor, mas assim, já deu para entender então, né, que não são todos os setores que vão ser afetados. Já deu para entender também que o brasileiro, o consumidor final, ele vai ficar pro final da fila, ele vai ser o último, talvez, a ser afetado. Mas por que esse assunto gera tanta repercussão? Não só na imprensa, né, se você vê nas redes sociais, nos debates públicos, por que que as pessoas têm tanto medo, têm tanta atenção? É um pouquinho de falta de conhecimento no assunto, que é normal, né, para grande parcela da população brasileira. É o que que gera esse burburinho que faz as pessoas ficarem com antenas ligadas? Opa, tem taxação americana, vai me prejudicar de alguma forma.
9: O grande problema é a instabilidade que traz para toda a economia, seja brasileira ou mundial. Porque quando você investe numa fábrica, você investe numa linha de produtos, são meses e anos de planejamento e muita dedicação. E todo acordo comercial leva anos para ser desenhado. E esse novo posicionamento dos Estados Unidos acaba abalando elos de confianças que foram construídos em mais de 200 anos de relações com os Estados Unidos. Então é isso que chama a atenção, é essa instabilidade que traz em todo o mercado.
10: Ó, daqui a pouquinho o professor vai falar do câmbio, se isso afeta o câmbio também, de alguma forma, se essa disputa pode afetar também a inflação aqui no nosso Brasil. Daqui a pouquinho ele responde essas perguntas. Eu estou recebendo o professor Gustavo Pessoa, professor e economista da FGV, a Fundação Getúlio Vargas. Mas a gente dá uma pausa aqui, nesse bate-papo, que está bem bacana, para dar aquela rodada, né, pelo nosso Brasil, pelas praças TMC, as nossas emissoras espalhadas pelos quatro cantos do Brasil, para saber o que, que a população em cada praça está percebendo, está sentindo com relação a esse assunto. A gente começa direto com Curitiba. O novo pacote de tarifas impostas pelos Estados Unidos também acendeu o sinal de alerta no setor produtivo da região sul do nosso país. Ó, setores como madeireiro, piscicultura e a indústria enfrentam aí queda nas margens de lucro. Pois é, a TMC Paraná, ela conversou com um economista. E o nosso repórter Luiz Fernando Ranis traz os detalhes dessa análise.
11: A alta das tarifas afeta diretamente a competitividade na região sul do país. O setor florestal e madeireiro é o mais vulnerável. No Paraná, por exemplo, que responde por 2/3 de toda a madeira brasileira vendida aos americanos, a sobretaxa atinge em cheio esse setor, além de outros como a exportação de filé de tilápia e de derivados agrícolas. As exportações para os Estados Unidos registraram uma retração de 24% no estado. O economista João Adolfo Stadler Colombo avaliou os efeitos desse cenário.
12: As tarifas impostas pelos Estados Unidos geram efeitos negativos mais limitados na economia do Paraná, em específico atinge setores e municípios exportadores. Aí sim a gente vê impactado com prejuízos o segmento de móveis, madeira, compensados, portas, também algumas máquinas e equipamentos. A gente lista confecção e calçados, mas não é um polo tão expressivo no nosso estado. É porque fica mais em conta agora os Estados Unidos importarem de Canadá, de Chile e alguns países da Europa com uma tarifa menor. Então a gente percebe que recentemente uma retração significativa de 24% nas nossas exportações, né, paranaenses aos Estados Unidos, mas no total cresceu 1,2%, apesar de que esse crescimento é inferior ao das importações, então prejudicou um pouco o superávit.
11: Além do Paraná, a medida pressiona toda a região sul. Santa Catarina sofre impactos no setor de móveis, carnes e equipamentos elétricos, enquanto o Rio Grande do Sul enfrenta perdas nas indústrias de calçados, máquinas e autopeças. No curto prazo, redirecionar essa produção para a Ásia ou a Europa é um desafio complexo por conta de exigências técnicas. De acordo com o economista, a sobrecarga de estoque no mercado doméstico pode derrubar os preços ao consumidor, mas ameaça empregos e a renda das indústrias do sul do país. O economista João Adolfo destaca a importância da busca por novos parceiros comerciais.
12: Os Estados Unidos, ele perde participação relativa, 6,8 para 5,1, mas essa diversificação para novos mercados, busca de outros países como parceiros comerciais, é o que trouxe um reequilíbrio. Então, o Paraná, ele preserva o seu desempenho exportador, embora empresas e municípios dependentes de exportação aos Estados Unidos tenham sofrido perdas relevantes.
11: Entidades como a Federação das Indústrias do Paraná e a Federação da Agricultura Paranaense, além da Apex Brasil, já articulam frentes de negociação diplomática e apoio de crédito para mitigar os prejuízos no campo e na indústria.
10: Valeu, Luiz. Obrigado pelas informações. De Curitiba, a gente vai para BH. Vamos falar agora com Belo Horizonte. Alô, Minas Gerais. A fruticultura e também os minerais estão entre os produtos mais afetados, obviamente, pelo tarifaço dos Estados Unidos, que afeta diretamente Minas Gerais. E de BH, o nosso repórter Júnior de Castro explica um pouquinho para a gente.
13: O tarifaço norte-americano contra o Brasil pode ser analisado por dois lados, o político e o econômico. No campo político está a defesa da soberania brasileira e a necessidade de diálogo entre os dois países. Já na economia, a preocupação é com os impactos que essas tarifas podem trazer para a produção e para o crescimento do Brasil. De acordo com o professor de economia Alexandre Miserani, do Centro Universitário Arnaldo Jensen, Minas é um estado altamente afetado.
14: Que em relação à economia, por exemplo, mineira, né, nós temos a questão do café,

0: absorver isso nem mesmo internamente. Então, a gente tem um problema primeiro para o empresariado, que vai ter essa dificuldade para poder fazer, vender essas frutas, seja no mercado nacional, seja no mercado internacional, mas também afeta o resto de toda a cadeia envolvida com isso. Principalmente, por exemplo, um mercado relativo ao transporte dessa carga entre o Brasil e os Estados Unidos, para levar isso até o porto. Então, acaba afetando a economia como um todo.
1: No fim das contas, o tarifaço aumenta a pressão sobre empresas e consumidores nos dois países. Agora, Brasil e Estados Unidos precisam negociar para tentar reduzir os impactos e evitar que a disputa comercial cresça. A expectativa é de que o diálogo avance e traga mais segurança para a economia.
2: Valeu, Júnior. Um abraço para você. Obrigado pelas informações. Ó, tarifaço entre Brasil e Estados Unidos podem impactar sim setores da indústria, e isso no Rio de Janeiro. Pode afetar sim não só o estado do Rio, mas também a capital fluminense. Mais detalhes com a nossa repórter Larissa Cardoso.
3: A primeira reunião entre representantes do Brasil e dos Estados Unidos para discutir a taxa das blusinhas aos produtos brasileiros terminou sem avanços significativos. Apesar disso, os dois países demonstraram interesse em manter as negociações. Enquanto um acordo não é fechado, setores da economia fluminense já sentem os impactos das medidas. O economista e professor do IBMEC, Gilberto Braga, conversou com a reportagem da TMC sobre os setores que podem ser impactados.
4: Nós temos uma parte da indústria de vestuário, sobretudo de moda íntima, que é parcialmente exportada para os Estados Unidos, que serão afetados por essas medidas. Uma parte da indústria moveleira, com itens de decoração, itens de madeira, que são exportados para os Estados Unidos e que são os setores que mais sofrerão diretamente aqui nessa região.
3: Segundo o especialista, a saída para reduzir os prejuízos depende de uma negociação diplomática entre os dois países. No entanto, esse é um processo considerado lento e que pode se estender até o próximo ano, o que mantém a preocupação de empresários e trabalhadores que dependem das exportações para o mercado norte-americano.
2: Valeu, Larissa. E a gente fecha agora com o Recife. Deixa eu chamar o Júlio Andrade para falar que as tarifas afetam com alta intensidade também os estados do nosso Nordeste. Informações direto de Recife com o Júlio Andrade.
5: De acordo com um levantamento do Escritório Técnico de Estudos Econômicos do Nordeste, vinculado ao Banco do Nordeste, as empresas ligadas à indústria enfrentam os efeitos da medida com mais intensidade. Ao todo, 639 produtos foram taxados. Em um dos mais importantes setores da região, o agronegócio, a exportação de itens como celulose solúvel, mel natural e alguns tipos de fruta, como a uva, são diretamente impactados. Quando a gente fala em um estado específico, o Ceará aparece como o local mais afetado. Cerca de 46% das exportações cearenses têm como destino os Estados Unidos e aproximadamente 42% de todas as vendas externas do estado ficam sujeitas às tarifas.
2: Valeu, Júlio Andrade, direto de Recife. Obrigado pelas informações. De volta aqui com o professor Gustavo Pessoa. Você viu, professor, que são vários os setores distintos. A gente vai para um estado, para um outro, uma cidade, outra, uma região ou outra, né? Isso mostra aí a grandeza do nosso país, mas são diversos setores e produtos que podem ser afetados. No geral, o que eu queria saber é da nossa economia, se isso pode afetar a nossa inflação, de alguma forma. A gente vê essa disputa, essa queda de braço, podemos dizer, entre o governo dos Estados Unidos, o governo brasileiro, falando de uma possível reciprocidade, questionando também essas taxas americanas, aliás, taxas que podem chegar até 37,5%. 25% numa primeira leva, 12,5% depois numa segunda leva, a depender do produto, né, professor? Isso pode impactar a nossa inflação de uma certa forma ou estamos blindados em relação a isso?
6: Eu acho que ninguém está blindado, né, quando se fala de economia. Todo tipo de movimento, instabilidade que é criada no mercado financeiro é amplamente repercutido em todos os setores. A princípio, não

0: traz grandes preocupações na questão macro,
1: certo.
0: Porque os setores são de tamanho um pouco mais reduzido quando pensando na economia brasileira inteira. O problema é aquelas pessoas que dependem daquelas empresas, aquelas empresas pequenas e médias que vão ter que se adaptar nesse novo cenário completamente diferente. E leva-se um tempo até ele encontrar um mercado para absorver essa oferta de produtos que ele não vai conseguir mais exportar para os Estados Unidos, dado o preço. Então, existe um impacto, mas é um impacto limitado quando se pensa no agregado da economia como um todo.
1: Inflação é uma coisa, né, professor? O câmbio é outra coisa distinta. A gente está já presenciando uma estabilização do dólar, podemos dizer, né? Dólar que estava acima de R$6, se a gente for levar em consideração uns anos atrás, já baixou consideravelmente e parece estar, de uma certa forma, estabilizado. Agora, por conta dessa disputa, o câmbio pode dar aquela deslizada, isso pode prejudicar também na comparação com o real, a conversão da moeda, comerciantes Brasil e Estados Unidos podem sentir esse reflexo também. Você enxerga que pode haver uma mexida no câmbio?
0: Por esse fator das tarifas, não me parece que o câmbio vai ter uma grande movimentação. Nós estamos num momento eleitoral e o câmbio seria para estar muito mais sensível a movimentações políticas eleitoreiras do que em relação ao comércio dos dois países. Nós estamos vendo ainda a negociação com os Estados Unidos, ainda está acontecendo, pode ser que abram outras exceções para outros produtos e linhas, então não acredito que o câmbio vai ser afetado por esse motivo neste momento.
1: Tá certo, professor, mas a gente abre o noticiário, né, dessa última semana que passou e basta dar uma zapiada aí para ver, ó, Brasil e Estados Unidos retomam negociações para tentar reduzir as tarifas que podem chegar a 37,5%. Brasil e Estados Unidos retomam negociações sobre tarifas que atingem os pescados, enfim, novas tarifas sobre produtos brasileiros. Isso acabou dominando o mercado aí da parte de economia, né, dessa última semana. E a pergunta que eu faço agora para você, professor, levando em consideração todos esses assuntos, como que você analisa a postura do Brasil, né, a negociação, as relações, talvez deixamos de lado aquele embate duro com os Estados Unidos, estamos indo mais para o campo de negociação, de falar ao telefone, de reuniões e mais reuniões. Como você enxerga a postura do Brasil nesse momento de negociações com os Estados Unidos? Muitas pessoas defendem a lei da reciprocidade, é bater de frente, é endurecer também da mesma forma. Outros negociam mais o diálogo, é afrouxar um pouquinho para o Estados Unidos ceder também um pouquinho, afrouxar um pouquinho mais. Como que você está analisando a postura do Brasil em meio a essas constantes negociações?
0: O Brasil está seguindo a cartilha da diplomacia comercial, seguindo todos os ritos, apresentando todos os documentos pertinentes, está seguindo a forma que deveria ser feito o comércio entre dois países. O que nós vemos é os Estados Unidos utilizando uma negociação de forma diferente do que conhecíamos até então. Parece que todo esse processo tem um envolvimento político dos dois lados, americano e brasileiro, e isso parece que só vai ser decidido pós-eleições aqui no Brasil e pós-eleições nos Estados Unidos. Nós temos que lembrar que agora em novembro nós temos eleições nos Estados Unidos também. As midterms, que vai definir se o presidente Trump vai continuar com maioria na Câmara e no Senado. E isso com certeza vai impactar as negociações aqui pelo Brasil.
1: Agora, você como um professor de economia, você como economista, como que você enxerga também uma possibilidade de fazer novos negócios? Já que existe esse embate, existem as tarifas, você acha que esse é um ponto onde as oportunidades podem aparecer, professor? Por exemplo, a gente sabe que hoje a China também é um mercado muito forte na relação de comércio com o Brasil. E existem outros mercados também. O momento favorece essa mudança de rota, favorece mais uma cautela, uma espera por conta das eleições aqui e lá também. A gente não tem mais aquela dependência dos Estados Unidos para as negociações?
0: Com certeza, esse momento é importantíssimo para nós pensarmos em parceiros comerciais. Nossa pauta exportadora é pouco diversificada. Como você bem disse, a China é nosso maior parceiro comercial. 30% da nossa exportação vai para a China. O segundo é os Estados Unidos, com 10%. Você vê que já tem uma diferença grande.
1: Ou seja, estrategicamente não é bom para eles também fazer isso.
0: Com certeza. E um outro ponto, nós temos superávit comercial aqui no Brasil. Nós exportamos mais do que importamos, com uma única exceção, com os Estados Unidos. Nós importamos mais dos Estados Unidos do que o contrário. Então você vê como essas tarifas dos Estados Unidos não têm muita lógica. É uma coisa sui generis sobre tudo que nós conhecemos sobre diplomacia. Então sim, temos que aproveitar esse momento para abrir novos mercados.
1: Enquanto a gente vai batendo um papo com o professor Gustavo Pessoa, economista da FGV, a nossa reportagem foi para as ruas, aliás, aqui em São Paulo. A gente foi até o Centro Financeiro, isso, Avenida Faria Lima, que fica aqui em São Paulo, na Zona Oeste, e conversamos com as pessoas que circulam por lá, que trabalham por lá, para entender qual que é a percepção dessas pessoas sobre as tarifas dos Estados Unidos.
2: Ainda a gente não teve essa percepção, principalmente porque isso é uma medida de médio e longo prazo, né? Mas, obviamente, que se a gente olhar para um futuro próximo, se nada for feito, a gente vai sentir.
3: Sim, atualmente sim. Cara, acho que em tudo, né? No momento em que as empresas nacionais começam a comparar preços com os internacionais, acabam querendo aumentar preço para equiparar com o produto internacional. Isso acaba inflacionando nossos produtos, questão de saúde, alimentação, todos os setores, públicos, privados, tudo mais.
4: Já, muito. Ultimamente eu já pago muito mais, já sai mais cara a compra do mês do que eu gastava, por exemplo, há um ano atrás.
5: Acho que o tarifaço vai ser mais sentido a um prazo maior. Acho que o maior problema hoje tem sido taxa de juros e essa bagunça política aí que estamos vivendo.
6: Ah, senti sim. As coisas aumentaram muito. Você vai no supermercado com R$500, não dá pra comprar nada.
7: Não, a minha vida não tá impactando muito, né? Porque eu tenho outro tipo de renda e tal, aí não impacta muito. Mas tem muita gente que eu conheço que tá falando que tá impactando.
8: No momento, por enquanto, não. Mas eu sei que a longo prazo isso vai acabar interferindo nos preços de, principalmente, commodities, né? Combustível, derivados de petróleo. Infelizmente, no Brasil, a gente só extrai o petróleo, né? Não costuma refinar nem fazer nada, e a gente fica refém dos países que têm essa capacidade, né?
1: Você vê, professor, que as percepções são um tanto quanto distintas, né? Tem alguns que acham que já vai afetar logo a gente, tem alguns que acham que é coisa corriqueira, isso sempre aconteceu e tudo mais. Agora, uma tarifa americana, ela pode tornar, vamos reforçar essa informação, o produto brasileiro menos competitivo, por exemplo, para países que pagam menos impostos, por exemplo, né, e para entrar no mercado dos Estados Unidos. Isso pode ser algo que venha a prejudicar também o comércio brasileiro? Ou você acha que é mais uma fase, é mais um embate, está acontecendo com outros países também, e isso lá na frente vai se acertar?
0: Você citou um ponto muito importante. Todas essas tarifas não são direcionadas unicamente ao Brasil.
1: Sim.
0: Os Estados Unidos está tendo esse embate com quase todos os países do mundo.
1: Canadá, inclusive, recentemente, entre outros, né?
0: Para nós pensarmos, o Canadá, 70% da pauta do Canadá é de exportação para os Estados Unidos. Então, nós vemos que a lógica da racionalidade não está funcionando nas negociações norte-americanas. Então, é uma oportunidade para nós pensarmos em outros parceiros e não depender unicamente do Brasil como exportador. Há muitos anos nós já percebemos que o eixo é um eixo asiático e estamos exportando cada vez mais para a China. Temos que desenvolver agora talvez outros parceiros ali na Ásia e entender que toda essa movimentação da economia está se orientando para um eixo mais oriental do que ocidental.
1: Agora, nos últimos tempos também, a gente vê a postura do governo brasileiro, professor, tentar trazer, de certa forma, subsídios para os agricultores, para os produtores, para o comércio afetado, de uma certa forma, aí no comércio com os americanos. Mas até que ponto o governo tem esse espaço fiscal para subsidiar para tentar, de alguma maneira, estancar qualquer crise que venha afetar esses produtores? E há quanto tempo o governo pode ter respiro para isso? Você enxerga que essa é uma postura correta, mas a curto prazo, a médio prazo no máximo, ou o governo tem recursos para ir subsidiando aí e dando um help, podemos dizer assim, pros produtores brasileiros?
0: Essa ajuda é importantíssima para esses setores que são afetados. Nós sabemos que nossa economia está num movimento muito peculiar, com 14% de juros. Imagina um produtor ter que pegar um financiamento no mercado a essa taxa de juros, ia ficar muito mais inviável qualquer tipo de negócio. Então, esse posicionamento do governo é uma ajuda emergencial que deve ficar aí por volta de 6 meses a 1 ano, até que esses produtores possam achar novos mercados através da Apex, através de outras instituições do governo ou até privadamente, mas é importantíssimo todo esse suporte do governo, porque se forem esses produtores procurar financiamento no mercado, dificilmente encontrarão em taxas competitivas.
1: Para quem gosta de investimento, professor, essa é uma situação que preocupa o investidor brasileiro? Você acha que é um tema, um assunto que está blindado, de certa forma? Uma disputa comercial desse tamanho pode mudar alguma coisa na hora de você escolher onde você colocar o dinheiro? É o momento de ter cautela, inclusive, para quaisquer investimentos futuros?
0: Nós temos que entender isso como uma lição de instabilidade. Como que as coisas podem mudar de uma hora para outra? Até então, ninguém imaginaria esse posicionamento dos Estados Unidos, que afetam diretamente empresas brasileiras, mas também americanas, dado que você está alterando todo o fluxo mundial do comércio. Sim. Então, os investidores têm que ficar com mais cautelas e entender que o presidente norte-americano pode trocar de opinião a qualquer momento.
1: A qualquer instante, né? Inclusive nesse momento que a gente está conversando aqui, pode ser que venha alguma mudança pela frente, o imprevisível Donald Trump. Professor, para a gente já entrar na reta final aqui da nossa entrevista, mas para novamente, né, passar um recado para o brasileiro, mas principalmente para o comerciante brasileiro, que de certa forma fica preocupado, fica inseguro, está ouvindo falar de taxação, vai me prejudicar, vai impactar depois no final dessa cadeia e tudo mais. Para quem já está vendo os custos, fornecedores e vendas mudarem por conta dessas taxações, qual o principal cuidado nesse momento? É claro que eu estou falando direcionado para os setores que podem ser, aliás, já estão sendo afetados por conta dessas taxações. Quais são as orientações, os cuidados, medidas que eles precisam tomar nesse momento?
0: Nós temos que entender que essa instabilidade é uma coisa que parece que veio para ficar. O presidente Trump tem pelo menos mais 2 anos de governo e isso, essa forma de negociação dele não parece que vai acabar por aqui. Então, os produtores que foram afetados têm que pensar no curto, no médio e no longo prazo, porque não é passando, caso a taxação caia, não significa que ela não possa voltar em outro momento. Então, temos que pensar em outros substitutos.
1: E agora, para o brasileiro, para a gente encerrar, professor, brasileiro no geral, né? Brasileiro médio, que não está relacionado aí ao comércio, não tem comércio nosso, né? Brasileiros que a gente acaba acompanhando meio que à distância. O recado é para não se preocupar nesse momento com essas taxações, tão longe de afetar a gente de maneira direta falando, ou o brasileiro precisa ficar atento à movimentação, ficar um tanto quanto receoso, preocupado? Qual o recado que você passa para o nosso ouvinte?
0: Nós temos que ficar atento a toda essa movimentação que nós temos e entender que nada é 100% seguro, principalmente no mercado financeiro. Tudo é criado e tudo é feito através da confiança. Então, na hora que existe uma fragilidade numa negociação, numa linha de produto, perde-se a confiança e perde-se o valor. Então, é momento de todos ficarem mais cautelosos com os movimentos que possam ocorrer daqui para frente.
1: Para acompanhar as notícias aí sobre o mercado, movimentação, o pessoal consegue te seguir nas redes sociais, professor?
0: consegue me seguir no meu Instagram, consegue me seguir também, eu tenho um website, profgustavopessoa.com, lá tem todas as minhas publicações.
1: Só jogar no Google, só jogar nas redes sociais, portanto, Gustavo Pessoa, professor e economista da FGV conosco, aqui no nosso Dinheiro TMC. Muito obrigado pela participação, até uma próxima, viu, professor?
0: Eu que agradeço, obrigado.
1: Valeu, a gente que agradece. A gente volta agora para Faria Lima, em São Paulo, dos maiores centros financeiros do nosso Brasilzão, mas agora para saber quais são as expectativas em relação às relações políticas entre Brasil e Estados Unidos por conta dessas taxas. A nossa reportagem pergunta, o povo nas ruas fala.
3: Eu acho que qualquer que seja o partido, qualquer que seja o governo, é capaz sim de fazer manobras para que reduza esse tipo de impacto, principalmente na questão de impostos. Eu acho que o Brasil é uma potência gigante e quanto mais se investe no Brasil, mais se investe em empresas brasileiras, diminuindo impostos, eu acho que a nossa nação tem um grande... pode contribuir muito com a nossa nação.
5: Sem dúvida, sem dúvida. É uma relação de... é uma via dupla, né? Uma relação de mão dupla com os Estados Unidos, então acho que é sentar, conversar e resolver isso aí.
8: Olha, se a política no Brasil ajudasse a gente, com certeza, porque o país com esse tamanho que tem, com essa população, com essa força que tem, com certeza conseguiria reverter, né?
2: Cara, não sei te dizer não. Sinceramente, tem que ter muita disposição e muita boa vontade para fazer o Brasil dar certo, tá? E isso vai exigir muita coragem, pouco rabo preso, enfim. Vai ter que ser realmente uma pessoa que tá com vontade de fazer acontecer.
6: É, eu acho que a tendência agora é só piorar mesmo, viu? Não tô vendo melhor ou não.
1: Tá aí a participação dos nossos ouvintes pelas ruas de diversas cidades, de São Paulo principalmente, ó, mas você, em qualquer canto do Brasil, fala aí com a gente, como é que você se sente com relação a essas taxações, podem afetar, não podem afetar, o que você acha da relação dos dois países, da negociação, tudo isso, você fica à vontade e manda aqui no nosso WhatsApp no 11972211001. Mas agora a gente tenta analisar, agora no âmbito aí das relações internacionais, essa relação Estados Unidos, Brasil, Brasil, Estados Unidos, essas taxações, como é que ficam? Então, para isso, a gente recebe o professor José Niemeyer, ele que é professor de Relações Internacionais do IBMEC e está conosco aqui no nosso Dinheiro TMC. Professor, obrigado pela participação, bem-vindo aqui ao nosso programa, viu?
9: Olha, um grande prazer, muito obrigado pelo convite, parabéns, cada vez mais a rádio vem se colocando como um veículo democrático, contribuindo muito para o debate. A política internacional está definindo muito também a política doméstica, algo importante que tem surgido nos últimos anos, a política externa se aproximando da política doméstica, e a questão do tarifaço é fundamental. Parabéns pelo trabalho e por trazer esse tema para esclarecer os ouvintes.
1: De acordo, professor, de acordo. E para começar, então, e até olhando agora pela ótica das relações internacionais, o que está por trás dessa decisão dos Estados Unidos, hein, professor? A gente está diante aí de uma disputa comercial ou existe também aí uma estratégia política ou geopolítica por trás de todas essas tarifas? Lembrando que não são só para nós brasileiros, né? Para outros países também.
9: Muito bom você colocar desta maneira, porque é isso mesmo. Eu acho que há duas agendas. Há uma agenda dos Estados Unidos e do governo Trump em específico. Eu acho que é algo muito próprio do governo Trump, que quer recuperar setores da economia norte-americana que antes eram setores exportadores, produtores e exportadores de produtos manufaturados, setor primário, mineração, e perderam mercado internacional para produtos, por exemplo, que o Brasil produz e exportava para os Estados Unidos. Então, as tarifas serviram para beneficiar a indústria norte-americana de setores variados, e aí o Brasil foi taxado como outros países que antes exportavam para os Estados Unidos da América também foram taxados. É uma maneira, essa primeira visão minha,
1: Principalmente, ó, mas você, em qualquer canto do Brasil, fala aí com a gente, como é que vai a Faria Lima em São Paulo, dos maiores centros financeiros do nosso Brasilzão, mas agora para saber quais são as expectativas em relação às relações políticas entre Brasil e Estados Unidos por conta dessas taxas. A nossa reportagem pergunta, o povo nas ruas fala.
3: Eu acho que qualquer que seja o partido, qualquer que seja o governo, é capaz sim de fazer manobras para que reduza esse tipo de impacto, principalmente na questão de impostos. Eu acho que o Brasil é uma potência gigante e quanto mais se investe no Brasil, mais se investe em empresas brasileiras, diminuindo impostos, eu acho que a nossa nação tem um grande... pode contribuir muito com a nossa nação.
5: Sem dúvida, sem dúvida. É uma relação de... é uma via dupla, né? Uma relação de mão dupla com os Estados Unidos. Então, acho que é sentar, conversar e resolver isso aí.
8: Olha, se a política no Brasil ajudasse a gente, com certeza. Porque o país, com esse tamanho que tem, com essa população, com essa força que tem, com certeza conseguiria reverter, né?
2: Cara, não sei te dizer, não. Sinceramente, tem que ter muita disposição e muita boa vontade para fazer... o Brasil dá certo, tá? E isso vai exigir muita coragem, pouco rabo preso, enfim. Vai ter que ser realmente uma pessoa que tá com vontade de fazer acontecer.
6: Eu acho que a tendência agora é só piorar mesmo, viu? Não tô vendo melhor ou não.
1: Tá aí a participação dos nossos ouvintes pelas ruas de diversas cidades de São Paulo, principalmente, ó, mas você, em qualquer canto do Brasil... Fala aí com a gente, como é que você se sente com relação a essas taxações? Podem afetar, não podem afetar? O que você acha da relação dos dois países, da negociação? Tudo isso, você fica à vontade e manda aqui no nosso WhatsApp no 11972211001. Mas agora, a gente tenta analisar, agora no âmbito aí das relações internacionais, essa relação, Estados Unidos, Brasil, Brasil, Estados Unidos, essas taxações, como é que ficam? Então, para isso, a gente recebe o professor José Niemeyer, ele que é professor de Relações Internacionais do IBMEC e está conosco aqui no nosso Dinheiro TMC. Professor, obrigado pela participação, bem-vindo aqui ao nosso programa, viu?
9: Olha, um grande prazer, muito obrigado pelo convite, parabéns, cada vez mais a rádio vem se colocando como um veículo democrático, contribuindo muito para o debate. A política internacional está definindo muito também a política doméstica, algo importante que tem surgido nos últimos anos, a política externa se aproximando da política doméstica, e a questão do tarifácio é fundamental. Parabéns pelo trabalho e por trazer esse tema para esclarecer os ouvintes.
1: De acordo, professor, de acordo. E para começar, então, e até olhando agora pela ótica das relações internacionais, o que está por trás dessa decisão dos Estados Unidos, hein, professor? A gente está diante aí de uma disputa comercial ou existe também aí uma estratégia política ou geopolítica por trás de todas essas tarifas? Lembrando que não são só para nós brasileiros, né? Para outros países também.
9: Muito bom você colocar desta maneira, porque é isso mesmo. Eu acho que há duas agendas. Há uma agenda dos Estados Unidos e do governo Trump em específico, eu acho que é algo muito próprio do governo Trump, que quer recuperar setores da economia norte-americana que antes eram setores exportadores, produtores e exportadores de produtos manufaturados, setor primário, mineração, e perderam mercado internacional para produtos, por exemplo, que o Brasil produz e exportava para os Estados Unidos. Então, as tarifas serviram para beneficiar a indústria norte-americana de setores variados, e aí o Brasil foi taxado como outros países que antes exportavam para os Estados Unidos da América também foram taxados. É uma maneira, essa primeira visão minha, é uma maneira dos Estados Unidos transformarem no governo Trump, e ele tem muito eleitor nesses setores da indústria, do setor primário que apoiam o Donald Trump ou apoiam o projeto republicano, ele acha que ganha eleitorado com isso. Mas ele vai ter um problema muito grave, que na hora que ele taxa importações para beneficiar indústrias locais nos Estados Unidos, ele acaba trazendo expectativa de aumento de inflação, de falta de produto, porque os norte-americanos, esses setores, não têm preço e quantidade, como, por exemplo, tem o Brasil, com relação a produtos que o Brasil vinha exportando para os Estados Unidos. Então, é um problema macroeconômico, ele vai trazer inflação, expectativa de aumento, aumento do déficit público, porque serão setores que terão que ser subsidiados para que eles consigam ofertar produtos dentro dos Estados Unidos para o mercado interno norte-americano. Vou dar um exemplo. O dianteiro do boi. O Brasil exporta muita carne, e principalmente o dianteiro do boi, do bovino, de corte, para os Estados Unidos, para poder, a partir disso, produzir lá, com esse dianteiro do boi, carne moída. E essa carne moída é fundamental para a produção do hambúrguer, que o norte-americano consome sempre, né? vai haver um problema, porque com menos oferta do dianteiro do boi, da exportação de carne do Brasil, vai ser um grande exportador de carne, eles vão ter dificuldade de manter oferta e preço dentro dos Estados Unidos. Por isso que semanas atrás, duas semanas atrás, o governo Trump liberou uma cota de importação de carne do Brasil, porque já estava começando a ter inflação de demanda por falta de oferta lá nos Estados Unidos da carne que antes era importada no Brasil. Isso é um exemplo típico, mas isso com vários produtos e com vários países. Então tem essa questão que é eminentemente comercial, de tentativa de restabelecer indústrias nos Estados Unidos que perderam mercado nas últimas décadas, né? Isso é um ponto importante. Tem a ver com o governo Trump, mas isso até poderia ocorrer em outros governos. Acho difícil, porque outros governos, sem ser o governo Trump, democratas ou republicanos, eu acho que iam perceber, que é uma questão básica da teoria econômica internacional, que é melhor, com relação a alguns produtos, você importar produtos do que ficar subsidiando indústrias e aumentando expectativa de déficit público, de dívida pública, para produzir aquilo no país de origem, né? Eu acho que a maioria dos governantes teria essa pegada conceitual, vamos dizer assim. Mas Trump, como ele está precisando ganhar cada vez mais eleitorado ou fortalecer o eleitorado dele, ele vem perdendo apoio político interno de uma maneira muito, muito contundente, ele vem com esse projeto de um nacionalismo econômico exacerbado, transformar os Estados Unidos em uma autarquia que possam produzir tudo que necessitam de bens e serviços. O segundo ponto, que é um ponto mais deôntico, mais subjetivo, menos comprovável do ponto de vista, é uma ilação, mas vou fazer aqui, é que o governo Trump quer pressionar que países do continente americano sigam uma linha mais ligada à ideologia da direita, né? Direita conservadora ou até direita liberal, até com uma pegada talvez mais moderna, mas a direita no geral, como se Trump fosse um grande incentivador ou principal líder da direita internacional. Sempre houve a internacional socialista, internacional comunista, e agora nós temos países e lideranças que representam a direita internacional. Então ele se utiliza dessa pressão com relação ao Brasil em específico para expor as práticas brasileiras de comércio exterior e dessa forma, de uma maneira muito indireta e dentro do campo das ilações,
1: sim,
9: tentar influenciar minimamente com relação à eleição de outubro no Brasil. Só que eu acho que foi um erro, inclusive dos grupos aqui que pressionaram por esse tipo de medida, porque isso está sendo usado pelo presidente Lula e pelo governo incumbente, o candidato incumbente, como algo que a soberania brasileira está em risco. Então foi ruim essa segunda estratégia de usar o tarifaço para pressionar do ponto de vista político-ideológico, a sociedade brasileira.
1: Agora, professor, e o que me chama atenção, inclusive, nessa situação toda, me corrija, inclusive, se eu estiver errado, mas a percepção é que Brasil e Estados Unidos sempre tiveram uma relação comercial histórica positiva, não positiva. Só que essas tarifas, na sua visão, na sua experiência também, professor, elas podem representar o quê? É um conflito pontual, curto, enquanto Donald Trump estiver no governo, ou é uma coisa que pode escalonar aí para provocar um desgaste mais profundo e histórico a partir de agora entre os dois países?
9: Olha, eu falei disso em aula hoje no IBMEC, para os alunos. Eu tenho a impressão que é algo conjuntural, até porque o presidente Trump deve perder apoio na Câmara Federal em novembro, nas eleições de 5 de novembro, se não estou enganado a data. Senado, eu acho que ele vai conseguir manter maioria, mas ele vai governar com mais dificuldade para aprovar projetos. Então, toda a agenda radical de Trump, seja com relação ao campo da segurança internacional, do comércio, da economia, eu tenho a impressão que ele, depois das eleições de novembro, ele vai ter que tirar um pouco o pé do acelerador. Por isso que eu também tenho a impressão que esse tarifaço, não é que os Estados Unidos vão deixar de cobrar tarifas, sempre cobraram. Eles vão manter algumas tarifas e outras eles vão negociar com os países que sofreram esse tarifaço. O Brasil é um deles. Essa semana já ocorreu uma primeira reunião entre grupos técnicos da Casa Branca e de Brasília para poder discutirem, né, os pontos e chegar a alguns consensos mínimos, né? Eu tenho a impressão que nos próximos meses, depois da eleição lá e da eleição aqui, que é talvez mais importante que a eleição lá, para aquela segunda estratégia que eu mencionei, que pode ser uma estratégia do governo Trump e do seu grupo político, porque com uma possível vitória e uma reeleição de Lula, o presidente Trump vai ter que governar mais 2 anos, considerando o Lula reeleito. Então, eu acho que tudo isso tende a arrefecer no tempo e no espaço. Se Flávio vencer as eleições, né, ou um outro candidato mais à direita ou à centro-direita, aí as coisas vão ficar em ordem também. Então, acho que o tarifaço, no tempo e no espaço, ao fim e ao cabo, ele deve amenizar. Vão continuar a existir tarifas e o Brasil deve continuar negociando do ponto de vista não político-ideológico, do ponto de vista técnico,
1: sim,
9: porque interessa muito o mercado norte-americano ao Brasil. É o nosso terceiro parceiro comercial, um dos principais. Exportamos produtos com valor agregado para lá, metais mecânicos, indústrias ligadas a manufaturados, siderurgia, aviões, além de produtos do agronegócio, carne, suco de laranja, café também. Então, é uma relação de mais de 130 anos de um bom bilateralismo entre o Brasil e os Estados Unidos. Então, acho que é fundamental manter isso. É um parceiro estratégico no continente norte-americano do ponto de vista da segurança regional. Então, é isso. Acho que dá para a gente manter. E acho que o governo Trump vai perceber que ele não pode tudo. Ele pode alguma coisa como líder da principal potência do planeta, mas não pode tudo.
1: Agora, professor, você citou muito bem, né, as reuniões, as negociações que nós tivemos ainda nesta última semana. A gente também, pelo lado do governo brasileiro, a gente já observou algumas declarações onde o governo fala em diversificar, né, os mercados. Por mais que Estados Unidos ainda seja ou o segundo ou o terceiro país que o Brasil mais faz negócios, o Brasil fala bastante nessa diversificação, tanto que a China é o maior parceiro comercial do Brasil atualmente. Na prática, sair um pouquinho dos Estados Unidos, e aí, Estados Unidos é a bola da vez, né? Se tiver problema com a China, ir saindo aos poucos, ou seja, no geral, professor, ir diversificando o mercado é uma estratégia possível. Substituir esses mercados levaria muito mais tempo do que o imaginado. Tô falando dos primeiros, né? China, Estados Unidos, por qualquer tipo de conflito. É uma estratégia positiva ou é muito difícil porque se levaria muitos anos para você ir tirando o corpo fora aí da negociação com esses principais países que fazem acordo com o Brasil?
9: Não, é fundamental. E o Brasil fez isso no primeiro tarifaço, sob liderança na época, vice-presidente, hoje candidato, Geraldo Alckmin, candidato novamente a vice-presidente da República, o ministro Haddad também, a chancelaria brasileira, os técnicos. O Brasil, com o primeiro tarifaço, em 3 meses já estava exportando mais para a União Europeia, mais para a Mercosul, mais para a Ásia no geral, para a China, para o Japão, para a Malásia, para Filipinas, Vietnã. Isso é possível e importante. O Brasil tem um acordo que está precisando só da chancela jurídica da União Europeia, que é o acordo Mercosul-União Europeia, que vai fazer com que produtos brasileiros possam ser direcionados em maior número para a União Europeia. Tudo bem que, com relação à União Europeia, nosso mercado é mais de produtos agropecuários, né? Com relação aos Estados Unidos, tem uma pauta também grande voltada a produtos industrializados, mas é importante que o Brasil continue aumentando para a exportação para países que orbitam, inclusive em torno da China. São países que crescem muito, Vietnã, Malásia, Filipinas, Taiwan. Então, eu acho que essa questão do aumento do número de parceiros importadores do Brasil, e também exportadores, o Brasil pode também começar a importar mais desses países e criar mais vias de mão dupla no mercado internacional com relação ao Brasil. O Brasil precisa fazer isso porque o Brasil é uma potência econômica, entre as 10 economias do mundo, mas o Brasil não consegue diversão de produtos, também de serviços, por exemplo, internet, satélite e tal. Mas sempre é mais fácil, o que eu estou querendo dizer, vou falar em outras palavras, é mais fácil se você exportava café para os Estados Unidos e deixou de exportar parte do café em função da tarifa, é mais fácil você exportar aquele café para o Vietnã, por exemplo, como o Brasil vem tentando também aumentar as suas exportações de café para lá, do que você exportava um motor ou uma máquinas e equipamentos para os Estados Unidos. Deixar de exportar para os Estados Unidos para exportar esses produtos para um outro país é mais complicado pela característica do produto. Existem muitas normas no país que vai importar isso, existe a indústria lá que vai também trabalhar, fazer lobby contra. é mais complicado.
1: E para a gente encerrar, professor, olhando agora, né, para os próximos meses, até porque, como você bem lembrou, temos eleições aqui no nosso país em outubro, tem as eleições lá nos Estados Unidos também, né, para o Senado, para o Congresso americano. Qual seria o cenário mais preocupante para o nosso país, independente de quem for eleito, mas que você acaba olhando, enxergando mais para frente, que o brasileiro, o Brasil, né, no geral, tem que ficar um pouco mais atento por conta dessa relação Estados Unidos-Brasil e esse braço de ferro entre os dois governos?
9: Não vejo nenhum risco na relação Brasil-Estados Unidos, nenhum risco. Independente de quem vencer as eleições, não vejo nenhum risco. O que eu vejo muito risco, e aí é interessante, né, que aí é completamente diferente o cenário, é com relação à própria situação internacional, que é uma situação de entropia e não de cooperação. Muito grave o momento que estamos vivendo. Só para o ouvinte ter uma ideia, semanas atrás houve uma visita do chefe da CIA a Moscou para conversar de maneira secreta com Putin, mas com um grupo político de Putin, que não admitiriam nenhum ataque da Rússia contra algum membro da OTAN na Europa. Então, pode até não ser verdade, o chefe da CIA desmentiu, o presidente Trump também, mas essa visita houve, uma visita secreta. Então, isso tudo traz muita, muita instabilidade ao sistema internacional, que continua mais entrópico do que cooperativo.
1: Tá certo, a gente bateu um papo aqui para encerrar com chave de ouro o nosso Dinheiro TMC com o professor José Niemeyer, ele que é professor de Relações Internacionais do IBMEC conosco. Aqui no Dinheiro foi muito bacana entender um pouquinho, tentar analisar aí os próximos passos, professor, e aprender um pouco mais das relações internacionais com você. Muito obrigado, até uma próxima, um abraço, viu? Como é que vai ficar o nosso país perante essas negociações? Ou WhatsApp, é o 11972211001, sempre à sua disposição para diversos outros assuntos que importam e podem afetar o meu, o seu bolso. Semana que vem, tamo de volta com mais um Dinheiro TMC. Eu sou o Thiago, fico por aqui e você fica na sequência com a programação TMC. Ótimo fim de semana a todos.
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11: 3 e 2, bom dia. 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Vamos às principais manchetes do programa de hoje. Ministro André Mendonça levantou no fim desta quinta-feira o sigilo de todo o inquérito do caso do Banco Master. A medida veio depois de um pedido do presidente do Supremo, Edson Fachin. A quebra do sigilo acontece em meio à crise que envolve ministros da corte e as discussões sobre a condução do caso. Com o sigilo derrubado, informações que hoje estão restritas aos envolvidos na investigação agora podem ser divulgadas. O caso envolve o Banco Master e o banqueiro Daniel Vorcaro. A investigação apura suspeitas de irregularidades envolvendo o banco e ganhou novas dimensões ao longo dos últimos meses, com informações que passaram a envolver também autoridades e integrantes do STF. E a Polícia Federal e a Controladoria Geral da União deflagraram nesta quinta-feira uma operação para apurar supostos desvios de emendas para a cinebiografia do ex-presidente Jair Bolsonaro, o filme Dark Horse. 49 mandados de busca e apreensão foram expedidos pelo ministro Flávio Dino do Supremo Tribunal Federal. A produtora do filme Karina Gama e o deputado federal Mário Frias, do PL, de São Paulo, estão entre os alvos da operação. Os repasses teriam sido de 2 milhões para duas ONGs da Karina. A Polícia Federal apontou uma coincidência entre movimentações financeiras envolvendo a produtora do filme e o envio de recursos de emendas parlamentares por Mário Frias às ONGs chefiadas por Karina Gama. No início da noite, Mário Frias postou um vídeo nas redes sociais chamando a operação de cortina de fumaça. Ele negou as acusações e disse que vai colaborar com as investigações e entregar todos os documentos necessários. A decisão de Flávio Dino, que autorizou a operação, foi protocolada em 3 de setembro, em meio à escalada da crise interna da corte. A cronologia, no entanto, mostra que a medida aconteceu depois de André Mendonça retirar o sigilo de um relatório da Polícia Federal sobre o Banco Master, em 1º de setembro e antes da sequência de decisões conflitantes que marcou os dias seguintes. A oposição, sobretudo aliados da família Bolsonaro, acusa Dino de perseguição política e tenta favorecer o presidente Lula nas eleições. O ex-senador era ministro da Justiça no atual governo quando foi indicado ao STF. Os governistas, por sua vez, usam como argumento o fato de a decisão ter saído antes de Alexandre de Moraes declarar guerra a Mendonça. O presidente do Supremo, Edson Fachin, cancelou a sessão de julgamentos no plenário da corte nesta quinta-feira. Nesta semana, já foram dois cancelamentos que acontecem em meio à crise na corte. No comunicado oficial, a presidência do STF diz que, apesar de a sessão desta quinta ser desmarcada, o plenário vai se reunir como combinado na próxima terça-feira para discutir a validade do relatório da PF, feito a pedido do ministro André Mendonça, que revelou uma relação entre o ministro Alexandre de Moraes e Daniel Vorcaro, dono do Banco Master. Moraes anunciou pela manhã que iria discursar às 11 horas desta quinta-feira no plenário da primeira turma do Supremo, mas cancelou o compromisso. Sua assessoria disse que o pronunciamento vai ser remarcado para a data oportuna. A manifestação aconteceria no dia seguinte ao presidente da corte, Edson Fachin, ter afastado Moraes da condução do inquérito das fake news. O ministro está há 10 dias sem se pronunciar publicamente depois da troca de mensagens entre ele e Daniel Vorcaro virem a público. Mais de 1.700 agentes da Polícia Civil, Militar e Penal, do Ministério Público e da Secretaria da Fazenda foram às ruas nesta quinta-feira numa mega operação para desarticular um esquema de furto, roubo, receptação e venda ilegal de celulares e peças na cidade de São Paulo. 15 pessoas foram presas e 84 mandados de busca e apreensão foram cumpridos. Além disso, a Justiça bloqueou R$5 milhões em contas e bens dos investigados. O esquema tinha 4 núcleos. O primeiro era os bandidos responsáveis por roubar os aparelhos das vítimas, muitas vezes por meio da quebra de vidros de automóveis dos congestionamentos da capital, além de roubos, latrocínios e furtos em grandes eventos. Os celulares furtados ou roubados chegavam então ao segundo núcleo, encarregado de desbloqueá-los e transferir valores de contas bancárias das vítimas para contas de terceiros, além do roubo de dados pessoais. Um terceiro núcleo cuida da revenda dos aparelhos. Para isso, alteram o e-mail, o número que identifica cada celular, e removem outros bloqueios técnicos. Assim, os celulares são revendidos sem vínculo aparente com registros dos crimes, frustrando as tentativas de bloqueio associadas ao e-mail original. E o quarto núcleo era responsável por desmontar os celulares, vendendo as peças dos aparelhos separadamente para maximizar o lucro da atividade ilícita. O estado do Paraná registrou 2 tornados em 24 horas, segundo o Sistema Meteorológico do Paraná. Os fenômenos atingiram, entre a tarde de quarta-feira e a madrugada de quinta, as cidades de Francisco Alves, no noroeste do estado, e Espigão Alto do Iguaçu, no oeste paranaense. Com as tempestades, estruturas foram danificadas e produtores rurais tiveram prejuízos. Até o momento, não há informações de feridos. Equipes da Defesa Civil estão prestando assistência à população afetada. Nos destaques internacionais, o petróleo disparou novamente nesta quinta-feira em meio à escalada da guerra no Oriente Médio. O barril do Brent, que é referência internacional, subiu 6,3% e fechou acima dos US$107, depois de superar os US$108 durante o pregão, o maior nível desde maio. A cotação tem subido rapidamente desde o início de julho, quando o Brent era negociado por menos de US$72. De lá para cá, a alta já passa de 49%, com os temores de que a guerra continue prejudicando o fluxo global de petróleo pelo Oriente Médio. O presidente dos Estados Unidos, Donald Trump, prometeu pagar $5 mil, cerca de R$25 mil, a cada adulto do país, caso o Partido Republicano, do qual ele faz parte, vença as eleições de meio de mandato em novembro. A promessa gerou uma série de questionamentos entre especialistas nos Estados Unidos, porque a legislação norte-americana proíbe de qualquer autoridade ofereça verbas públicas e eleitoreiras em troca de resultados eleitorais. Trump alegou que a medida seria um incentivo para depois das eleições. O anúncio foi feito durante uma convenção do Partido Republicano em Dallas, no Texas, a primeira da história realizada para os chamados midterms, as eleições de meio de mandato, em que a Câmara dos Deputados e parte do Senado, além de governos locais, são renovados. E no esporte, o Flamengo venceu o Independiente del Valle por 2-0 nesta quinta-feira em Quito, no Equador. Com gols de Bruno Henrique e Léo Pereira, o Flamengo traz a vantagem para o jogo de volta da semana que vem no Maracanã. Tá no ar o seu programa favorito, eu tô falando do Sobremesa. Hoje o entrevistado é o comediante Rudy Landucci. Ele imita o Lula, o Bolsonaro e vai responder. Quem fica mais nervoso com as imitações, esquerda ou direita? Fique agora com o Sobremesa.
12: Começando agora o Sobremesa, o seu programa favorito. E ó, o programa de hoje tá muito engraçado. O nosso convidado de honra é nada mais e nada menos do que um dos maiores imitadores do Brasil. Ele é um ótimo comediante, Rudy Landucci, né, Batista?
13: Opa, opa. Bom, já que a gente não tem uma filha com o Neymar, vamos trabalhar. É ou não é? A nossa enquete de hoje é a seguinte. Qual a tecnologia você se recusa a usar? Eu vou explicar já pra você o porquê dessa enquete.
14: Mini Rudy. Nossa, e falando em tecnologia, será que chegou o momento onde a IA pode nos matar? É claro que vai ter muita notícia e informação aqui no programinha hoje, hein?
12: É isso mesmo, tudo isso e muito mais agora no Sobremesa. Então, Cuca, solta a vinheta.
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12: Caro ouvinte que nos ouve com o seu ouvido, começa agora o Sobremesa, o seu programa favorito. O nosso programinha de meu Deus de hoje tá muito especial. Hoje a gente vai bater papo com um grande comediante. E ó, e ele foi um dos primeiros a imitar os presidentes do Brasil, sabia disso?
14: Olha, Guixi, não, ele vai ter que me ensinar a melhorar meu Bolsonaro, então.
12: Ele chegou até, inclusive, a ligar pro presidente durante uma das suas apresentações de humor.
14: Olha, que
12: chique. É isso mesmo, estamos conversando daqui a pouquinho com ele, Rudy Landucci. Mas antes, Batista, como é que tá?
13: É a nossa enquete.
12: Como, que tá? Como é que tá a nossa enquete?
13: Eu tô bem, você, tá tudo já?
12: Como é que tá a nossa enquete pro ouvinte participar?
13: Ó, tamo lá no YouTube, TMC News BR, tá em imagem, comente, deixa o seu like, se inscreva no canal, ative o sininho. Você pode responder a nossa enquete também pelo 11 97221 1001. Seguinte, vocês viram no desfile de 7 de setembro o nosso robô, né?
12: Eu vi que bateu continência, né?
13: Você viu o nosso, parece um manequim do Braz, aquela desgraça. Vocês viram o robozinho? Né?
12: Eu vi o robô, ele Cê bateu viu? Continência.
13: É uma maravilha a nossa tecnologia. O ano passado teve aquele um míssil com cano de PVC, lembra? O míssil? Que era, parecia um tubo de conexão tigre que usa pra fazer o míssil do Brasil. É a tecnologia que nós temos. É pneu de tanque careca, meter um pneu remote no tanque. Então, baseado nisso, eu quero saber qual aquela... A nossa tecnologia é muito pobre aqui, principalmente, né, na parte bélica. Mas eu quero saber qual aquela tecnologia que você se recusa a usar.
14: Nossa, gente, eu tenho medo daqueles Tesla.
12: Que isso?
14: É, o carro sem motorista, né? Ah, eu acho que eu não confio.
13: Como se muito... Até tá não, cheio não, no não. Brasil.
12: Olha, qual tecnologia? A pergunta é, qual tecnologia você se recusa a usar?
14: É o carro sem motorista.
12: Aí você tem acesso ao Tesla, então?
14: Ainda não, mas um dia nós teremos e eu não vou usar, porque eu não confio. Porque eu gosto de dar em cima de motorista de aplicativo.
12: É. Inclusive, ó, falando em motorista de aplicativo, o Marcos me trouxe aqui até hoje na TMC e ele falou que é o programa favorito dele. É ele mesmo? Ama o Sobremesa, ama o Batista, ama a Mini Ruth, ama a gente.
14: Que fofinho.
12: Obrigado, você, Marcos. Lucas. Eu me recuso a usar... Vou ser polêmico agora, hein? É. Eu me recuso a usar aplicativo
17: de emagrecimento, aqueles que você faz contagem, coloca calorias, aí você tem que tirar foto do alimento. Por que que eu me recuso a usar? Porque eu gosto de comer, eu sou gordo. Entendi. Por isso,
13: eu,
17: só por isso.
13: Eu me recuso a usar o Tinder.
17: É, por quê?
13: Não, porque agora eu parei com isso, eu estou muito amando. Bem.
17: Você
13: está... Estou amando.
4: Oh, meu Deus.
17: Cuca, música romântica.
13: Não, não vem com palhaço.
17: Você está amando, Batista. Diga pra Ana, mande um beijo pra sua amada. Um
13: beijo, meu amor.
17: Descreva. Pra quem está ouvindo a gente, por favor, descreva. Descreva
13: o que, o meu amor?
17: Como não, é descreva grande, como amor... é sua amada. A gente quer saber como ela é. Ela é linda, ela é
13: maravilhosa.
4: Ela é loira ou morena?
17: É? A cor dos cabelos.
13: Eu acho que são castanhos escuros, acho.
17: Você acha, tá bom. E ela
13: eu
17: tem...
13: não entendo muito dessas coisas. Não sei se tem quantas duplas.
17: Quantas primaveras ela tem?
13: Quantas primaveras? É. Mais de 40.
17: Olha, que bacana.
13: Mais de 40.
4: E ela tá comendo mingau de aveia.
13: Ela é do meio.
17: Ela é que meio?
13: Meio do mato.
17: Não, mas fala pra gente que a gente quer muito descobrir quem é a amada do Batista.
13: O que vocês têm a ver com a minha vida?
17: A gente quer conhecê-la.
4: Ué, você tá falando da sua namorada, a gente quer saber quem é.
17: Tu sabe qual o nome dela? Primeiro nome.
13: Não vou falar.
17: Fala só o primeiro nome. Não vou falar.
13: Ela quer manter a privacidade.
17: Entendi. Tá bom.
13: Porque a gente... dá zica isso. Já expus muito meu relacionamento em rede social.
17: Foram 5 casamentos.
13: Deu zica.
17: Foi, então é isso
13: primeiro
17: aí.
13: Primeiro não tinha nem Orkut, primeiro.
17: Voltando aqui à nossa enquete do dia, a gente viu lá o robôzinho que bateu continência e tudo, e a gente quer saber, a tecnologia tá avançando, mas qual tecnologia você se recusa a usar? Você não vai usar de jeito nenhum. Manda pra gente no 011-97221-1001. Agora, vamos para o nosso bate-papo especial com um grande comediante. Ele é um dos pioneiros do humor, das imitações e levando pro palco elas. O nosso convidado, ele faz stand-up comedy, é apresentador e também comentarista de futebol. 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Vamos receber, então, o Rudy Landucci!
18: Muito obrigado, gente. Que honra, hein? Acertou o Record Plus também.
17: Record Plus também.
18: Mas uma honra estar aqui com você, Batista. Um patrimônio cultural do rádio mundial. É, prazer em te conhecer, Emily Ruth. E até a entrevista de hoje, uma homenagem a Cláudio Karsuga, que infelizmente se foi hoje. Sim. Que é uma das imitações. Quando eu fui no Jô, contando rapidinho, eu fui no Jô. E aí eu fui de última hora, eu não era convidado. O voo do Márcio Smelling.
13: É, tipo eu
18: do Adnet,
13: fui no Gentili também.
18: Foi sem querer.
13: Foi sem querer me chamaram.
18: É, então o voo do Adnet e do Márcio Smelling atrasou e tal. E aí aparece o Rudy Landucci lá, que o Fabinho, o produtor, colocou. E o Jô já começou a perder do Danilo essa época, o Anibop. Então ele, pô, ele até o Adnei, o Márcio Mello, e chega o cara chamado Rudy Landucci. E assim, uns 5 minutos iniciais eu só tomei porrada do Jô. Ele falou, não seja rude, esse nome de trocadilha eu não gosto. Só porrada, porrada, porrada. Isso. Quando eu imitei o Cláudio Karsuga, mano, virou a chave dele. Aí a entrevista que ia ser 10 minutos virou...
17: Na Record Plus, fazendo o seu programa.
13: Não, Batista,
17: vem com palhaço. Você está amando, Batista. Diga pra Ana, mande um beijo pra sua amada.
13: Um beijo, meu amor.
17: Descreva. Pra quem está ouvindo a gente, por favor, descreva.
13: Descreva o que, o meu amor?
17: Como não, é descreva grande, como é sua amada. A gente quer saber
13: ela é linda,
17: como ela é.
13: Maravilhosa.
4: Ela é loira ou morena?
17: A cor dos cabelos.
13: Eu acho que são castanhos escuros, acho.
17: Você acha, tá bom. E ela
13: eu
17: tem...
13: não entendo muito dessas coisas. Não sei se tem quantas duplas.
17: Quantas primaveras ela tem?
13: Quantas primaveras? É. Mais de 40.
17: Olha, que bacana.
13: Mais de 40.
4: E ela tá comendo mingau de aveia.
13: Ela é do meio.
17: Ela é que meio?
13: Meio do mato.
17: Não, mas fala pra gente que a gente quer muito descobrir quem é a amada do Batista.
13: O que vocês têm a ver com a minha vida?
17: A gente quer conhecê-la.
4: Ué, você tá falando da sua namorada. A gente quer saber quem é.
17: Tu sabe qual o nome dela? Primeiro nome.
13: Não vou falar.
17: Fala só o primeiro nome. Não vou falar.
13: Ela quer manter a privacidade.
17: Entendi. Tá bom.
13: Porque dá zica isso. Já expus muito meu relacionamento em rede social.
17: Foram 5 casamentos.
13: Deu zica.
17: Foi, então é isso
13: primeiro
17: aí.
13: Primeiro não tinha nem Orkut, primeiro.
17: Voltando aqui à nossa enquete do dia, a gente viu lá o robôzinho que bateu continência e tudo, e a gente quer saber, a tecnologia tá avançando, mas qual tecnologia você se recusa a usar? Você não vai usar de jeito nenhum. Manda pra gente no 011-97221-1001. Agora, vamos para o nosso bate-papo especial com um grande comediante. Ele é um dos pioneiros do humor, das imitações e levando pro palco elas. O nosso convidado, ele faz stand-up comedy, é apresentador e também comentarista de futebol. Tá lá na Record Plus, fazendo o seu programa, Record News, perdão, fazendo o seu programa junto com outros colaboradores. Vamos receber, então, o Rudy Landucci!
18: Muito obrigado, gente. Que honra, hein? Acertou o Record Plus também.
19: Record Plus também.
18: Mais uma honra estar aqui com você, Batista. Um patrimônio cultural do rádio mundial. É, prazer em te conhecer, Emílio Ruth. E até a entrevista de hoje, uma homenagem a Cláudio Karsugi, que infelizmente se foi hoje. Sim. Que é uma das imitações. Quando eu fui no Jô, contando rapidinho, eu fui no Jô. E aí eu fui de última hora, eu não era convidado. O voo do Márcio Smelling.
13: Tipo eu do Adnet, fui no Gentili também.
18: Foi sem querer.
13: Foi sem querer me chamaram.
18: É, então o voo do Adnet e do Márcio Smelling atrasou e tal. E aí aparece o Rudy Landucci lá, que o Fabinho, o produtor, colocou. E o Jô já começou a perder do Danilo essa época, no Ibope. Então ele, pô, ele até o Adnet, o Márcio Mellen, chega o cara chamado Rudy Landucci. E assim, uns 5 minutos iniciais eu só tomei porrada do Jô. Ele falou, não seja Rudy, esse nome de trocadilha eu não gosto. Só porrada. Isso. Quando eu imitei o Cláudio Karsugi, mano, virou a chave dele. Aí a entrevista que ia ser 10 minutos virou 2 blocos. Então fica homenagem a Cláudio Karsugi e toda a família, cara.
13: O nosso programa de hoje...
18: Como é que ele faz? Clamorosa a entrevista.

0: Brasil vai parar?
1: Ah, quando viu a lista, ele matou sim o Hugo Souza, eu falei, foi eu que fiz isto? Não sabia, mas vamos.
2: Você está ouvindo Rude na Noite, senhoras e senhores, salve de palmas, um dos maiores imitadores do Brasil, ele que faz parte do mundo futebolístico e que está aqui conosco hoje. Obrigado, Rude. E a nossa primeira pergunta, Batista, é com você.
0: Qual a sua sobremesa preferida? Você pode responder com um personagem, se você quiser.
3: Eu vou responder imitando a minha falecida avó, vó Irde. O bolo que o Ruby, eu chamava ele de Ruby, mas gosta é o bolo de cenoura com chocolate da avó.
2: Ai, que delícia. Então, primeiro ponto para o bolo de cenoura com chocolate da avó.
0: Que só existe o bolo de cenoura por causa do chocolate. Porque eu nunca vi o bolo de cenoura só
3: é
0: o bolo
3: fica horroroso, é seco, né?
0: É o bolo seco. De cenoura só horrível. Não existe.
4: Já comi bolo de beterraba, é horrível também.
3: Nossa, você mas tá com muito... chocolate é bom?
4: É?
3: E a Associação dos Cenouras de São Paulo mandaram WhatsApp, não gostaram da sua colocação.
2: O Rudi, já vou começar com uma pergunta que eu acho que pouca gente se lembra nesse exato momento que está nos ouvindo. Que você foi um dos primeiros a imitar o presidente Bolsonaro.
3: Cara, sem arrogância, eu fui de longe o primeiro, né?
2: É, você foi o primeiro.
3: Disparado primeiro, sim. Na verdade, eu nem sabia quem era quando eu comecei a imitar. Eu fazia o programa do Tom no Multishow. E aí ele ia fazer a casa dos artistas, dos políticos. E eu ia fazer o Romário. Só que aí o Pedro Manso, que tava no SBT, foi liberado de última hora pra fazer o Romário. E o Romário dele é perfeito. Aí o Tom chegou pra mim e falou: olha, você vai ter que fazer outra imitação aí. Aí eu falei: Tom, tô imitando o Jean Willis. Aí ele falou: ah, o Vinícius já vai fazer essa. Eu falei: ferrou, então não vou participar do programa. Aí ele falou: mas tem um cara chamado Jair Bolsonaro. Não sabia quem era. Aí eu vi que ia ser alguma coisa errada quando ele falou: vê os vídeos da Rede TV. Ali eu falei: tô indo pra uma rua escura. Ali. Aí o primeiro vídeo que eu peguei é aquele que tá o não sou não. Não, não. O Bolsonaro tá nesse vídeo de figurante, assim, ó.
2: Vamos contextualizar. Que vídeo é esse aquele da Rede TV? Do Aguinaldo Timóteo.
0: É. Felipe Campos.
3: Que o Felipe Campos fala: ah, eu sou assumidamente gay, assim como. E olha pro Aguinaldo e ele tá com uma cara assim. Assim como o Aguinaldo também é. E ele demora uns 3 segundos pra entender que o cara chamou ele de gay. Aí ele dá uma estalada: não sou não. Aí ele se defende: sou um homem. Total e absolutamente liberado, não expõe os meus relacionamentos, nem assumido, nem desassumido, sou apenas Aguinaldo Timóteo. E o Bolsonaro, Batista, ele tá assim, ó.
1: É que eu vou executar o primeiro aqui.
3: Aí eu comecei a pegar a voz. E o começo do programa, quando eu fazia, tinha a Mila lá no programa do Tom, que fazia a Dilma igual.
2: Ela é idêntica.
3: E é a melhor que eu já vi na minha vida. Só que eu não conseguia fazer a voz dele. Aí eu ficava só com a cara dele assim. Ele não tem o beiço de cima, né? Eu ficava assim. Aí começou a sair a voz. Aí comecei a imitar ele. Aí começou a ficar legal. Aí um dia a produtora do Multishow falou: me Rude, o seguinte, o Jair Bolsonaro quer te ligar. Falei: eu não Mentira. Quero conversar com político, eu odeio todos eles. Não, mas pô, é legal pra sua imitação. Eu falei: ah, tá, deu um mês, eu tô num sábado à noite em casa, sábado à noite. Aí liga uma pessoa assim: olha, tá ok? Aqui quem fala é a deputada Jean Willis, vou cuspir você. Ele ligou imitando o Jean Willis com a própria voz dele. Quando eu atendo, eu falo: quem é o corno que tá imitando o Bolsonaro bem melhor que eu? Fiquei bravo, Matias. Porque o imitador tem um ego, eu tenho também, todos temos. Eu fiquei bravo, era ele mesmo, cara. Aí ele convidou pra gravar com ele, eu fui. Aí um dia eu liguei pra ele ao vivo do meu show, era uma sexta-feira, 10h30 da noite. Aí eu falei: ô, seu Jair, quem que fala, Jair Bolsonaro? Aí ele falou: Rude, sexta-feira à noite você trabalhando. Eu falei: diferente dos políticos, eu preciso trabalhar.
2: Genial.
3: E aí é isso, cara, ele ficava mandando WhatsApp, ele é palmeirense, ficava mandando zoeira com o Corinthians, com o Santos, até ele tomar uma facada, aí depois nunca mais mandou nada. Sumiu, acho que mudou o telefone, mas nunca mais falei com ele.
0: E o inglês do Bolsonaro, como é que tá hoje?
3: Não, o Bolsonaro acha que tá ok, é uma expressão em inglês.
1: Eu falo em inglês, tá ok.
3: Ele acha que tá ok. Até hoje ele acha que ele fala inglês.
1: Diferente do Lula, que não fala nem português. Quando vamos na UNO, né? Organização... Eles traduzem, né, do português pro inglês. Do inglês é português. Do Lula eles traduzem do português pro português.
2: Rude na Noite, senhoras e senhores, um dos maiores comediantes e também um dos maiores imitadores, está aqui conosco hoje nesse programinha de meu Deus, que ele mesmo disse que uma pessoa muito importante pra ele é fã do Sobremesa, sabia, Mini Rude?
4: Mentira!
2: Uma pessoa muito importante.

0: Rude. Quem é Rude?
1: Ah, o seu Márcio Landucci, meu pai, que tá a cara do Albieri da novela O Clone. O Juca de Oliveira. Ele tá a cara do Albieri. E ele, eu falei, eu mandei o link, falei, pai, eu vou na rádio hoje e tal. Comecei aqui, né? Era outro nome, mas comecei nessa rádio de novinho. E ele falou, pô, que legal tal. E quando eu mandei o link, ele falou, mas eu ouço esse programa todo dia e tal. Eu falei, não, é, então ele é muito fã.
0: Muito obrigado, senhor Landucci. Um beijo pro senhor. E já que estamos aqui com o seu filho, vamos aproveitar e tirar todas as dúvidas, como, por exemplo, você que agora é colaborador de um programa de futebol, fala de futebol, faz piada, mas também fala sério. Inclusive, junto com o Zé Luiz. Já teve rixa, briga lá dentro, falando sério?
2: Assim, alguma opinião contrária? Foi falar mal do Corinthians? Ah,
3: futebol quase não dá treta.
2: É tranquilão, né?
3: Quase nada. Ontem o Ricardinho, o Mini Melo, quase saiu na mão aqui no estúdio.
2: Tadinho.
3: No papo de craque.
1: É mesmo?
2: Opa, juro,
1: de verdade.
2: Ah, o Ricardinho Santista.
1: É,
2: Ricardinho
1: parceiraço também.
0: Não, foi chamada de anta e tudo. Mal ele sabe que a anta tem um...
3: Eu queria pra ele.
1: Falou, né?
2: Quem chama ele? O
1: Benjamin? Não, foi... anta, o meu. Tu tá com isso, tá louco. Batista, como eu sou teu fã, me dá um abraço aqui, meu, como você é legal. Cara, eu brinco que o Zé é o meu clubista favorito, sabe aquele desenho? Ele é o clubistinha favorito. Ele apresenta muito bem lá o programa Joga nas 11, mas de verdade, Luquinhas, rixa nunca teve, assim, de discussão, não. Só, tipo, só de a gente ter uma opinião e ele ter outra aí. Por exemplo, o Memphis Depay, o corintiano passa pano pro Depay, o Depay pode fazer o que quiser que o corintiano ama ele. E aí o Depay, ele cantou uma música, ele escreveu um...
3: Rap.
1: É. E aí a gente começou com a discussão, aí ele fez um rap que ele tacava fogo no Parque São Jorge. E a gente...
3: vídeo.
1: E a gente falava assim, gente, só não é eu sou palmeirense, eu quero mais que se lasque o Corinthians. E eu falava assim, só não acho que é o momento dele fazer isso, né? Ele joga pelo time. Aí o Zé falou, não, mas ele é um artista, ele é um cantor. Ele pode...
3: A liberdade poética. É, a liberdade
1: poética. Não sufoque o artista. Só que o Zé critica, eu também critico, muito Neymar. Eu falei, mas quando o Neymar canta, aí você critica. Aí o Memphis virou artista. Aí ele, não. O Memphis é artista, eu entendo de música. O Neymar, não. Aí fica essas confusões, mas isso é legal pro programa também, né?
0: É ótimo, é muito bom. A gente aqui mesmo já quase que na porrada, né, Miúdo?
4: É verdade, eu defendendo o Neymar e a galera não.
3: É. Você não gosta do Ney?
1: Não, nada contra, cara. Agora, eu acho que o Neymar é jogador, velho.
0: Ex-jogador.
1: Eu, fisicamente, eu acho que sim, pô. Tecnicamente, ele ainda é, mas eu acho que... Você vê, outro dia ele tava jogando contra o Palmeiras, machucou. É, não sei se o Neymar se cuidou muito durante a carreira.
3: Não, isso ele não se cuidou.
4: Não, se cuidou, não.
1: Então...
4: Atacante é pro resto da vida, né?
1: Não, era pra ele jogar mais tempo. Agora, tecnicamente, ele é muito bom. Hoje mesmo, eu fui lá no post da Cazé TV e fui defender ele, que ontem ele falou pra um torcedor do Galo...
3: Que é, ele com o joelho... Com o joelho ruim, é melhor que o time inteiro do Galo.
1: Aí criticaram ele. Aí eu falei, meu, mas assim, o Neymar, ele foi zoado e devolveu a zoeira. Eu não sou nem contra nem a favor. Eu tipo, tem coisas que eu concordo, tem coisas que eu critico, eu não, entendeu? Não tem essa. Eu amo o Neymar, eu odeio o Neymar. Eu achava que o Neymar não tinha que ir pra Copa, eu acho que eu tava certo. acho que depois do jogo contra a Noruega, acho que ficou muito claro. Ele entrou ali perdido no jogo.
0: Eu acho que tinha, por um simples motivo de que tá jogando, tá em bom estado, tá em condições de ir, vai, porque é um ótimo jogador. Foi, pelo menos na minha opinião, um grande jogador. Não,
1: foi o maior dos últimos...
0: Porra, então tem que ir pra representar o Brasil e ajuda também, né? Inclusive, como seria o craque...
1: Mas você tá pena, meu irmão! Você tá pena que eu sei! Mas tá tudo certo, porque eu preciso dizer que ele tá bom! É porque eu vou mudando a minha opinião. Até porque eu sou o Neymar. Parabéns. O meu filho de 12 anos joga Pokémon. Mas o Neymar que tem 40, ele joga também. Você tem mais carta de Pokémon, filho? Eu não sei, mas eu também tenho 5 filhos. E tá tudo certo, Batista.
3: Boa, boa.
1: E tá tudo certo.
3: E o Cássio?
1: Ué, minto. Nós estamos aqui no Cruzeiro. Ô, Cássio, você não cumprimentou. Porque na verdade, Batista, eu falo que ele cumprimentou meu filho na frente da câmera. Mas ele não cumprimentou. Sabe
0: não,
1: disso?
0: Não cumprimentou?
1: Eu tô sendo irônico.
0: Ah, tá.
1: Mas você pode, né, Lucas? Porque você é humorista, né? Você é humorismo. Você faz um monte de programa aí, né? Na verdade, você é famoso. E eu falo errado. E aí, Mini Ruth, você fala sério, né, Mini Ruth? Você estudou, né? Tô rico, você não tá. E daí? Vai lá estudar lá. Né? Vai ter que estudar, até porque...
0: Você é craque.
1: Eu tô fazendo um quadro no meu canal que eu chamo ele de Bagre Neto. Ele tá bravo comigo.
3: É mesmo?
1: Eu sou o Bagre Neto. É uma piada, pô. Terça-feira eu tô lá, moleque.
3: O Benja gosta do Neymar ou não?
1: Vou te falar uma coisa, meu.
3: Inclusive.
1: Nada contra. Vou falar. Tem MC aqui no... E, meu, já trabalhei em tudo que é lugar. Não tem lugar mais legal que isso aqui, meu. Que rádio. Que logomarca, meu. Dá vontade de transar com essa bancada, meu. Como eu tô feliz de estar aqui, Batista.
0: Salve de palmas, senhoras e senhores. Muito adulte. Muito bom. Ó, lembrando que daqui a pouquinho, às 5h30, começa o Papo de Craque, segundo tempo. Não vai perder, com um beijo e companhia. Daqui a pouquinho, 5h30, tá bom? Não sai daí, continue com a gente. Ó, falando nisso...
3: E o primeiro tempo também é bom.
0: São maravilhosos.
4: Pô, Lelê é regado. Tem meu namorado, o Mini Melo.
0: É, peraí, que isso? Seu namorado,
4: Mini Melo? É, a gente tem um negocinho, né?
0: Vamos tirar essa dúvida.
4: Ele bate o bolão
0: também. Ô, Landucci, você acha que se a Mini Ruth casar com o Mini Melo, você acha que depois de um tempo os dois vão conseguir namorar? Porque são dois gordinhos, são dois fofinhos. Você acha que
1: vai... Marca, meu. Dá vontade de lutar. E daí? Vai lá estudar, né? Vai ter que estudar, até porque...
0: Você é craque.
1: É. Eu tô fazendo um quadro no meu canal que eu chamo ele de Bagre Neto. Ele tá bravo comigo.
0: É mesmo?
1: Eu sou o Bagre Neto. É uma piada, pô. Terça-feira eu tô lá, meu
3: Léo. O Beija gosta do Neymar ou não?
1: Vou te falar uma coisa, meu.
0: Inclusive.
1: Nada contra. Vou falar, tem de ser que. E, meu, já trabalhei em tudo que é lugar. Não tem lugar mais legal que isso aqui, meu. Que rádio. Que logomarca, meu. Dá vontade de transar com essa bancada, meu. Como eu tô feliz de estar aqui, Batista.
0: Salve de palmas, senhoras e senhores. Muito adulte. Muito bom. Ó, lembrando que daqui a pouquinho, às 5h30, começa o Papo de Craque, segundo tempo. Não vai perder, com beijo e companhia. Daqui a pouquinho, 5h30, tá bom? Não sai daí, continue com a gente. Ó, falando nisso...
3: E o primeiro tempo também é bom.
0: São maravilhosos. Pô, Lelê é regado.
4: Tem meu namorado, o Mini Melo.
0: É, peraí, que isso? Seu namorado,
4: Mini Melo? É, a gente tem Mini um
0: Melo?
4: Negocinho, né?
0: Vamos tirar essa dúvida.
4: Ele bate o bolão também.
0: Ô, Landucci, você acha que se a Mini Ruth casar com o Mini Melo, você acha que depois de um tempo os dois vão conseguir namorar? Porque são dois gordinhos, são dois fofinhos. Você acha que vai dar liga?
1: É um relacionamento pocket, né? Eu sou a favor do amor, Lucas. Não importa como.
0: Ah, mas é que quando casa também, começa a piorar algumas coisas. Por exemplo, o ronco piora bastante, né, Rude?
1: Sim, eu faço isso no meu show, inclusive, né? Porque o ronco no começo do relacionamento, você tá apaixonada, né? Não importa o som que a pessoa faça. Você ouve uma coisa meio assim... Ah, Mini Melo. Aí você vai com ele, daqui 5 anos, já começa um barulho. Batista deve roncar, tem cara aqui. Um barulho mais ou menos assim, ó. Mas você tem uma folga pra dormir, porque com 10 anos você não tem, já tá num barulho, que é um negócio assim, ó. E tem volta, que é tipo um... E a mulher pensa na hora. Quer dizer, o gordo fôlego pra transar não tem, mas pra roncar. Então, ronca é um negócio, cara. Ronca é um negócio perigoso. Eu abro meu show com esse. Na verdade, eu improviso muito no começo do show, mas eu abro meu show com esse texto. Quem acha, Lucas, que só tem futebol? Não é. Tem muita coisa aí, imito cantores.
0: Então, tal. Ó, anota aí. Dia 18 de setembro, sem ser amanhã, sexta-feira. Na próxima sexta-feira, tem Não Seja Rude no My Fucking Comedy Club. Um grande comedy club aqui em São Paulo.
3: Do Gentili.
0: Do Danilo Gentili. É. Você pode ir lá assistir às 8 horas da noite. Não Seja Rude.
3: Queria ser. Queria ser gerente lá.
0: Deu problema
1: direto. Você ganha um tapete, velho. Tem um tapete, sabia disso, velho?
0: Tem.
1: Quando você vai subir, tem um tapete.
0: Tá bom, vamos contextualizar. Essa piada foi o seguinte. O Danilo Gentili, ele tem um clube de comédia chamado My Fucking Comedy Club. Um excelente comedy club. E ele colocou uma pessoa pra ser gerente, que se chama Bruno. E esse Bruno roubou o comedy club do Danilo, mas não tirou o comedy. O que, que ele fez? Ele foi roubando o dinheiro do comedy. Ele colocava maquininhas para que as pessoas pudessem pagar que não eram do comedy club. Então, quando a pessoa pagava na maquininha, o que, que acontecia? Ia para outra conta bancária. Nossa. Ia para conta bancária do Bruno. E assim, né, ele acabou tirando aí o que estima-se cerca de 500 mil reais. Meio milhão de reais.
1: Eu nem sabia quem era esse cara. Ele ficou mais famoso roubando do que fazendo humor. Ele foi bem então, né? Pelo menos ele conseguiu ficar conhecido.
3: E tem uma voz assim que é mais fácil de pegar pra imitação ou não? Você tem assim um registro vocal que você
0: fala,
3: esse cara é mais fácil pra mim, esse eu não consigo, esse eu...
1: Cara, voz aguda pra mim é mais difícil, a não ser que seja muito escrachada. Tipo o Dudu, que joga no Galo, que jogou no Palmeiras, que ele era bem... quando ele falava assim: graças a Deus, tá feliz, tá aqui, né, no Palmeiras, valeu. Agora, se não é, eu prefiro o timbre mais rouco. tipo Ancelotti, Silvio Luiz, o próprio Diniz, que eu tenho feito bastante, que é um time mais, olha, importante estar aqui hoje com vocês, né? É muito legal estar aqui no Sobremesa. Acabei de voltar da Argentina, né? Então eu tô aqui virando o olho, quem tá no rádio não tá ouvindo, mas quem tá vendo, que eu viro o olho, tá vendo? Essa voz timbrosa, assim, pra mim é mais fácil, Batista, abraço pra você. Então essas vozes, assim, com um timbre mais rouco, assim, pra mim, minha voz é mais rouca, né?
3: E algum imitador, você pega imitação de outra imitadora, assim,
1: cara,
3: dá pra fazer isso?
1: Essa é a maior ofensa que tem, falar isso. É óbvio que você aprende a imitar alguém, mas aí você não usa como trabalho, né?
3: Tem gente que imita a imitação do outro, né?
0: Muita, né? Isso acho que começou com você, Rudy. Você foi um dos primeiros a imitar o Bolsonaro. E aí, muitos outros começaram
1: a fazer. Cara, sim, mas eu vou te ser muito sincero. Imitar bem o timbre, eu só vi o André Marinho fazendo. Bem.
0: É, imita direitinho. Bem.
1: Não, ele imita melhor que eu. Eu não vou falar pra você que não. Ele imita melhor que eu. O timbre.
0: Sim.
1: Mas da galera que eu vi imitar, tipo, tem textos engraçados, outros tal.
0: O Adnet, por exemplo, não parece muito, né?
1: Então, mas é uma pena, por exemplo. O Carioca começou a imitar ele e levou o cara full direita. O Adnet full esquerda. Isso pra mim é triste, cara, porque o humor a gente tem que bater em todo mundo.
0: Concordo.
1: E os caras pegaram a imitação pra ficar ou só ofendendo o cara ou só defendendo. E não é algo que eu faço, tá ligado?
0: Mas teve alguém que você imitou que ficou ofendido? Por exemplo, o Mano Brown?
1: O Mano Brown, na época foi o Benja que me falou, sabia?
0: O Benja?
1: A gente trabalhava numa outra rádio, e aí ele falou pra mim, meu, para de fazer o Brown, meu, ele gostou muito, eu fazia em altas horas. Porque eu fazia uma brincadeira, eu entrevistava a galera que ia em altas horas, e eu falava umas frases, no final era tipo assim, aí, passar um pensamento pra você. Na vida, pra ganhar, basta vencer. Eram umas coisas redundantes. E aí eu acho que ele ficou chateado por algo que eu não sei até hoje. Mas ele foi na rádio na época lá, eu fiquei quieto, não falei nada. E a galera fala
4: ficou
1: que...
4: com medo, né?
1: Ficou com medo. Sabe que você não teria medo do Mano Brown?
0: Com certeza,
3: pô. O cara saca com um 38.
1: O Mano Brown, cara.
0: Não só isso.
1: O cara criado
0: em economia. A cara dele. Você, qualquer coisa que ele diga, ele vai te metralhar com os olhos.
1: O cara olha pra você, né? Tipo.
0: É uma cara mal encarada, né?
1: Não, na verdade eu respeitei também, Lucas, porque eu faço brincando, né? Eu falei isso outro dia, porque a galera fala, eu imito pra fazer homenagem. Não é verdade. Alguns sim, mas eu não imito político pra homenagear ninguém.
0: Boa.
1: Não é todo mundo que imita porque é pra homenagear, mas muitos sim. Karsug, por exemplo, é. Mas, e assim, cara, ele, o cara não gostou, eu tô no programa, se ele tá aqui, eu não vou ficar imitando ele pra provocar o cara. A minha ideia não é ficar, tipo, instigando o cara pra ficar com raiva de mim, me bater. Eu não sou esse tipo de cara. Mas é isso.
4: Mas teve alguém que já mandou áudio xingando, alguma coisa do tipo?
1: Não, o Felipe Melo, jogador que tá no Grupo Globo hoje, ele jogava no Palmeiras. Eu sou muito amigo do irmão dele. Aí um jogo do Palmeiras, quando lá no Bank Park, era o Allianz na época, os dois times ficam num lugar mais abaixo do campo, fica o Palmeiras na direita, o adversário aqui, eles se encontram e vão pro campo. O Felipe tinha acabado de jogar e desceu, eu tava imitando ele, as imitações dele estavam viralizando. Ele, cara, ele chegou do campo suado, olhou pra mim. Eu não gosto da imitação que você faz minha, não tem nada a ver comigo, tá uma merda essa imitação, é melhor você parar de fazer. Entrou pro vestiário. Mano, eu fiquei em pânico. É melhor apanhar do Mano Brown do que dele. Eu fiquei olhando assim, o segurança do Palmeiras rachando o bico da minha cara. E eu fiquei, o irmão dele falou: não, ele é assim mesmo. Foi assim mesmo, cara. E você vê que é só cara que é tranquilo que não gosta.
0: Muito bom.
1: O Benja, por exemplo, adoro. O Benja sempre gostou.
0: Ele é muito de boa, né?
1: O Benja, eu fazia ele na Fox e tal. Mas esses dois, foram só esses dois problemas que eu tive.
0: Bom, vamos entender que situação é essa. Rudy Landucci, onde o Sérgio Malandro, famoso apresentador, show de calouros, ele do Hora do Capeta, Sérgio Malandro ligou para Aguinaldo Timóteo, grande cantor. Que história é essa, Rudy
1: Landucci? Foi aqui nesse estúdio, na verdade foi no estúdio de baixo aqui, na antiga rádio. Que antecedeu essa, eu era estagiário.
3: Pode falar Transamérica.
1: Não, eu não sei, cara.
0: Não, fica tranquilo.
1: Transamérica.
0: É que a Transamérica agora é TMC.
1: Mas eu sou muito grato. Eu comecei aqui. E eu era estagiário, aí tinha um programa Transalouco na hora do meio-dia, e eu queria fazer minhas coisas, né? Aí eu cheguei na época com o diretor Rui Bala, falei, Rui, deixa eu fazer um trote aí. Nem chamava trollada, era trote. Pode. Aí o que eu fiz? O Aguinaldo, ele era vereador. E o Sérgio tava saindo pra vereador no mesmo partido do Aguinaldo, era algo assim. E eu falei, vou fazer um trote, vou ligar, né? Ainda bem que foi gravado. Aí eu comecei, liguei. Aguinaldo, alô? Ô, Aguinaldo, cavaleiro é o Serginho.
5: Quem está falando?
6: Tá falando o Serginho. Serginho Malandro.
5: Ô, meu menino!
7: Aí o Aguinaldo, cara, começou a destruir o próprio partido.
5: Mentira. Esses caras são corruptos. Não venha pra cá, só vagabundo. Pra você ver uma coisa, eles me colocaram, tiraram todo o meu dinheiro de campanha e deram pra não sei quem.
7: E, não sei quem. E eu olhando, mano, eu falo, esse trote não vai, pô. Imagina se fosse ao vivo, eu tava preso. Ele destruindo o...
6: E eu falo assim, peraí, Aguinaldo, já te ligo aí.
5: Não, espera, você tem que comer tudo.
7: E ele, plau, plau, plau. E aí o trote não foi. Aí depois de anos, eu fiz um trote, isso tem no meu canal. Bolsonaro ligando pra... Eu passei 3 trotes pro Aguinaldo, os 3 ele caiu. Bolsonaro foi o melhor de todos, tem no meu canal. Eu liguei, falei assim, oh, não era nem presidente o Bolsonaro. Olha só, aqui é o Jair.
5: Aí, cara, ele... Ô, meu menino, Jair, sou seu fã, não sei o quê.
7: Eu até falava na época, e é verdade, Batista, eu uni os dois. Eu não sei se eu fiz bem ou mal pro Brasil, mas eu uni os dois. Eu uni os dois. Aí o Aguinaldo falava assim, ô, Jair, você está com a sua esposa aí? Olha, até aqui, eu nem lembrava o nome da esposa do Bolsonaro. Eu falei, sei lá, Joana. Eu tô aqui com a Joana aqui. Deixa eu cantar uma música pra ela. E aí ele começou a falar, se demoro, mas aqui eu vou morrer. Começou a cantar, só tava eu em casa. Isso tem no meu canal, só pode entrar e...
3: Qual o nome do seu canal?
7: Canal do Rude no YouTube.
5: Salva de palmas, senhoras
3: e senhores.
5: E o terceiro trote.
7: O outro, eu trabalhava na Rádio Globo com o Rodrigo Rodrigues, falecido, infelizmente.
0: Uma pena.
7: E eu fiz o Luxemburgo. Eu não sei, o Botafogo tava perdendo. E eu tinha um vídeo que viralizou dele xingando o jogador do Botafogo. Acho que eu liguei e falei, deixa eu falar uma coisa pra você, o Vanderlei, vocês estão vendo que tá curtindo o Botafogo? Aí ele começou a xingar os jogadores.
5: Esses merdas, é só ter bagunça do Botafogo.
7: Cara, se você tava na dúvida, liga pro Aguinaldo Ricardo, tá ligado?
0: Que muito sensacional. Bom, ô, Rudy, você comentou que começou sua carreira na comunicação aqui na Rádio Transamérica, lá nos anos 2006, 2007.
7: Não, antes.
0: 2005.
7: Eu comecei em 2003 aqui como estagiário.
0: Olha, estagiário. E me disseram que você foi estagiário do Porpetone.
7: Sim, o Porpetone... Cara, o Porpetone é uma das inspirações para trabalhar com futebol, né? Eu acho que ele começou isso, o humor mesmo com imitação. O Batista pode lembrar mais, um pouco mais velho que eu. Mas que eu lembro era o Porpetone. E eu era muito fã dele e tal. E ele saiu da 97 e veio pra cá. E aí eu entrei de estagiário. E aí eu ajudo. Assim, eu acho que ele já escreveu os roteiros dele, com o irmão dele e tal. Mas eu ajudei algumas coisas. Eu comecei a editar. Eu comecei a editar áudio pra poder fazer um CD meu pra mostrar pras pessoas. Aí eu virei editor de áudio. E aí eu ajudava o Porpetone com alguns quadros dele, que ele tinha uns quadros de intervalo aqui na rádio. Mas chegou um momento que ele me tirou do estúdio aqui, que ele não queria que eu imitasse mais. Tinha um programa à noite aqui que chamava Galera Gol. Não, sim, imitador é uma raça que não é. Eu me incluo nisso. Tinha um programa aqui nesse estúdio que chamava Galera Gol. E eu atendi o telefone aí, onde você tá? Eu só fazia o Raul Gil, era Raul Mil. Então o Rui Bala perguntava, tem ouvinte? Eu falava, sim! Era isso.
0: Como é que é?
7: Não! Era essa a imitação.
0: Perguntava assim, ô Raul Gil, tem ouvinte? Sim!
7: Era isso. Irmão, e eu gravava todo dia o meu sim ou não, e eu gravava pra reouvir, pra feliz no ar. Era um sim ou não que eu falava.
4: É.
7: Aí ele ficou com ciúmes, aí o telefone saiu aqui, foi pro segundo andar, lá em cima, lá do lado da sala do diretor, velho. Era pelo menos em cima, diretor da sala na quina lá. Pra eu atender ouvinte fora do estúdio, tá ligado? Mas assim, cara, eu entendo. Tá tudo bem, eu me dou bem com o Porpetone, mas...
0: Ele é muito querido.
7: Mas numa época eu falava, pô, eu só queria falar sim ou não, cara.
0: Mas isso é bom, porque essas limitações, às vezes, acabam fazendo com que a gente queira avançar mais, progredir mais. E você progride até hoje, Rudy. Você fez parte de vários programas, inclusive um programa muito importante da televisão brasileira, o Saturday Night Live. Se passava os domingos aqui na Rede TV.
3: E era gravado.
0: E era gravado também.
3: E era tarde.
0: E era Saturday Night
3: Live.
0: Era
3: noite. Não, teve uma época que domingo não, foi à tarde. Foi só, final de tarde.
7: A única coisa que durou foi o Night. Ele começou sábado à noite ao vivo. Durou 3 programas. Aí foi pra domingo, night, não live.
0: Bom, vamos contextualizar o ouvinte que não tá entendendo. Foi o seguinte, esse Saturday Night Live, ou sábado à noite ao vivo, é um programa que existe lá nos Estados Unidos há mais de 50 anos. É um programa muito famoso. E vieram e trouxeram ao Brasil esse programa para o Rafinha Bastos comandar. E aí o Rafinha foi lá e montou o elenco dele. Trouxe o Andy do grupo dos Barbixas, trouxe também a Carol Zócoli, Rudy Landucci. Como é que ele chegou em você, Rudy? Eu sempre tive essa curiosidade.
7: Entre o elenco, no elenco tava a Marcela Leal também. A gente fazia um programa, eu e ela, e o Eduardo Jericó, um programa de improviso, porque na época improviso estava muito conhecido, stand-up também, improviso, a gente fez um programa chamado Piadaria na Mix TV. E aí o programa teve um auge ali rapidinho, começou a cair, e aí ela era muito amiga do Rafinha, e o Rafinha levava ela pro Saturday. E aí ele falou pra ela, olha, tô precisando, porque a ideia nos Estados Unidos é assim, tem um cara que é mais clown, tem um cara que é mais do improviso, lá nos Estados Unidos é assim, tem um cara que é imitador tal, e tal, e tá faltando a vaga do imitador. E aí ela indicou. Aí eu saí correndo, fiz um vídeo pro meu canal do YouTube. O Celso Cavallini, que é um apresentador que fala de aventuras, eu não editava na época vídeo, ele editou pra mim, subimos, jogamos pro Rafinha. Aí, cara, juro pra você, era uma terça-feira, 4 da manhã, eu jogando Futebol Manager de cueca no meu quarto. Eu dormia 6, 7 horas da manhã. Manda uma mensagem, Rafinha. Você não quer fechar com a gente? Não, vem amanhã, 9 da manhã na RedeTV, mano. Eu comecei a chorar, tá ligado? Porque caraca, pra mim era uma baita oportunidade.
0: Sim.
7: Acordei minha mãe, eu não morava com a minha mãe, né? Mãe, olha aí e tal. E aí eu fui no dia seguinte na RedeTV, a gente assinou e fiz o programa lá. Mas foi por conta da Marcela que me indicou pra ele, cara.
0: Que legal. E foi um programa que estreou com muitos anunciantes, né?
7: Era porque era tudo rebote do Pânico, né?
0: Ah, não sabia disso.
3: Tinha que pagar. Eu não sabia. Ó, o Pânico acabou, mas nós...
0: É isso. Não, o Pânico foi pra Band.
3: Vamos pagar isso aí, calma.
0: Eu jurava que tinha sido um fenômeno,
7: não. É porque, pra quem não lembra, não é que o Pânico saiu da RedeTV, ele só abandonou a RedeTV. De um dia pro outro, tchau, tô indo, pum. E aí tinha os anunciantes do Pânico. E, cara, era anunciante graúdo.
0: É, Guaraná Antártica, pessoal.
7: Vivo, tinha um monte de coisa. Aí chegou... todos os anunciantes assim foram pra gente. Por isso que durou 10 meses. E eu lembro até hoje, a gente tava numa sala de reunião pra gravar um merchan, acho que era da Vivo, não lembro. Aí o Rafinha entrou. Não, tava o diretor de marketing assim. O Rafinha entrou assim e falou: era ele que ia gravar, a gente tava só de figurante. Ele: essa merda não funciona nem no estúdio, eu não vou gravar esse merchan. Ele foi embora.
0: Que isso?
7: Graças a Deus eu gravei.
3: Mas o apartamento até hoje tá aí. Mas se fosse o Milton Neves, gravava.
7: Com certeza, viu? Eu lindo demais, vocês são os maiores radialistas do mundo. 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
3: Adoro o merchan, Milton.
0: O Milton tem uma frase que eu acho emblemática. Ele fala: você pode montar a sua redação com os melhores jornalistas, mas se não tiver alguém que venda e faça merchan, não tem como pagá-los.
3: Sim.
0: Eu acho isso fantástico.
3: Errado não tá, né?
0: Errado não tá.
3: E outra que é boa dele, que é: o futebol é a coisa mais importante das menos importantes. É.
0: Milton Neves. Queremos você aqui, hein, Milton? Muito bom. Bom, enquanto você, Milton, o Real não vem, eu posso conversar com o Milton em imitação, né?
7: Com certeza, conversa comigo, viu? Eu sou o Pelé do rádio, mas eu sou humilde.
0: Com quem você tem um sonho enorme de trabalhar e que você ainda não trabalhou? Porque você já trabalhou no Altas Horas com o Serginho Grosma, agora com o Zé Luiz
7: comigo, porra. Fizer um piloto, né? Foi só isso também, né, Matinho?
3: Fizemos um piloto que nunca saiu.
7: Graças a Deus.
3: Tá engavetado.
7: Cara, de criança, assim, a minha maior inspiração foi o Tom Cavalcante. Eu pude trabalhar com ele anos na Record, no Multishow. Fui roteirista dele e elenco. Então, assim, vive intensamente. Talvez, o meu maior ídolo no futebol é o Marcos, né? São Marcos. Talvez um dia ter um podcast eu e ele, talvez, por que não? Seria Mas se eu te falar, pô, falta alguém pra eu trabalhar, cara, não. A galera que eu trabalhei, eu sou muito... O Serginho é um cara muito querido também.
0: Pô, você pode já meter um... Falta trabalhar com o Lelê do Papo de Craque.
7: O Lelê é meu amigo de infância.
0: Então,
7: é. Já você não sabia, não?
0: Não sabia, já mete.
7: A gente fazia rádio no colégio. A gente fazia rádio ilegal. Não pode falar, né? Pô, uma rádio ilegal em Barueri.
0: Que irado. Rádio pirata?
3: Comunitária.
0: Que legal. Comunitária
7: é muito bonito. O Lelê, quando eu era estagiário aqui, eu fazia faculdade em Bimorumbi e o Lelê fazia um semestre depois que eu. Sim. Ele entrou depois. E aí eu entrei daqui, eu indiquei, ele entrou de estagiário.
0: Que irado.
7: Aí depois de um tempo, na época era a Cris que comandava o esporte, a esposa do Éder. Ela queria me levar pro esporte, pra eu ser um repórter. Legal. E aí me veio a proposta do Transalouco. Eu falei, não, mas eu quero ser humorista. Sim. Aí eu falei pra ela, mas tem um cara que é muito melhor que eu pra isso. O Leandro, ele lembra de coisas, ele é muito melhor que eu. Que falei, leva o Leandro. Aí o resto é isso aí.
0: Que demais.
7: É, legal. É a responsabilidade. Não, é dele que é talentoso. Mas tô falando, o Leandro. Não, é meu irmão.
0: Você deu esse empurrãozinho. Então a gente aqui
7: no Correio
0: tá dando um empurrãozinho pro Rudy Landucci trabalhar lá no papo de
7: cara. Ele gosta de mim, o Leandro não gosta de mim, não.
3: Cara. Eu gosto de briga. Tem o André Colli aqui. É,
0: no nosso YouTube?
3: É, ele tá perguntando se o convidado Rudy Landucci já resolveu a treta dele com o Magno Navarro.
7: Opa, não tem treta, não tem.
0: O Magno Navarro, que é nosso colaborador aqui da TMC do Rio de Janeiro. Mas o que aconteceu?
7: Não tem treta, cara. A gente gravou o Desimpedidos, tava gravando um quadro que era Desinimigos, que pegava duas pessoas que não se davam, botava frente a frente. Só que ninguém quer fazer. Aí um dia pediram pra mim assim: ah, a gente ouviu o Magno falando num podcast que você não gosta dele, podemos gravar com ele? Eu falei, cara, é pra ajudar a pauta, porque eu não tenho nada contra ele. Sim, gravamos, o vídeo ficou uma merda. Porque não tem confusão. É a mesma coisa que chegar e falar, grava um vídeo com o Batista, a gente se dá bem, pô. É. E foi isso que aconteceu, nada contra.
0: Caramba, então inventaram essa briga
7: entre vocês. Não é que inventaram, ele achou que eu não gostava dele. Isso é um ponto.
0: Tá.
7: Mas assim, a gente conversou ali e eu falei, cara, só que da época de 2020, quando ele surgiu, a galera ficava falando, ó, esse cara tá te copiando. Eu falei, só foi isso que aconteceu, mas...
0: Zero. Ah, o pessoal da internet que ficou fomentando isso.
7: É, exato. Vai,
0: só gosta de cutucar.
3: Ó, João Vitor aqui tá pedindo pra ele fazer a Sandra, não sei se é sua mãe, tá falando que você é o melhor humorista do Brasil.
7: Sandra é minha mãe.
0: Bonitinha.
3: É sua mãe mesmo?
7: É, Sandra.
3: Ah, por
7: isso. Empresária.
3: Imaginei. E o João Vitor pediu pra você fazer o casão, o Casa Grande.
8: É, eu sei. É uma alegria estar aqui com vocês. É, eu não sei. Onde é que eu tô? É, eu acabei de chegar no Principado de Órion, que é dentro da galáxia de Andrômeda. É, mas um abraço pro meu irmão Thor e pro meu pai Odin. Mas muito obrigado por estar aqui. Eu acho que o Corinthians perde, ou ganha, ou empata. É, depende muito do resultado.
0: Muito bom. Salve palmas, senhoras e senhores, Rudy Landucci, um dos maiores humoristas e também imitadores do Brasil. E ó, dona Sandra, sou eu que tô dizendo, hein? Não é a senhora não que é mãe, sou eu aqui que estou falando, eu tô dando esse aval. 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Um clássico comedy club pra você ir lá. 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Não seja rude. Vai lá. 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
7: Rapaz, não, mas o cupom não tem, não. Porque são poucos lugares lá, né? Mas eu ia falar até pra, se quiser, sortear um par, mas eu acho que agora já tá tarde. Mas quem quiser, vai lá no meu Instagram, arroba Rude com Y, Landucci com dois Cs. 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
0: 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Rudy, muito obrigado pela sua participação.
7: Imagina, cara.
0: Te agradeço imensamente. A gente vai se despedindo com você por aqui, mas o programa continua, tá? Então, ó, recadinho final seu, Rudy. Fica à vontade. Olhe na lente da verdade e diga o que você quiser.
7: Olha ali na... Não, é o seguinte. Me sigam lá no Insta, uma honra. Eu posto vídeos diários lá nas minhas redes. Então, é melhor centralizar no Instagram, arroba Rudy com Y, Landucci com dois Cs. Foi um prazer passar essa tarde com vocês aqui. Rudy, eu não conhecia você.
4: Prazer,
7: muito legal.
4: Viu?
7: Luquinhas, amigo de longa data, o Batista também. E boa sorte pro projeto, é muito legal.
0: Obrigado,
7: boa.
0: Valeu. Mega abraço, Rudy. E a gente segue daqui com o nosso programinha de meu Deus, trazendo aquele quadro que é o favorito de todo mundo. 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
3: Girinho de Notícias, vai!
4: Vem pra cá, não vou nem me dar auxílio, que eu tô com vergonha depois de tanta imitação boa,
3: maconha, Patrícia. Eu queria dizer, viu, Mini Rudy, eu acho que você concorda comigo, que as opiniões do Lucas não refletem a opinião dos outros apresentadores desse programa. Não.
4: Eu também acho, a opinião do Lucas...
3: É. Inclusive sobre o ministro Flávio Dino, que ele falou que tá acima do peso.
0: Eu falei que supostamente ele aparenta estar... acima do
4: Eu e o Batistinha não tem nada a ver com isso.
0: Vocês vão pau. Vamos embora. Primeira notícia do dia, eu vou falar sobre um ator da Malhação. É, um ator da Malhação.
4: Quem?
0: E que virou político. Sabe quem é?
4: Ah, não quem? Sei.
0: Mário Frias!
9: Ódio do Mário Frias eu tenho.
0: Você tem ódio?
9: Tenho ódio.
4: Por quê?
9: Eu tenho muito ódio.
0: Mas por quê? Fala
9: porque ele pegou meu emprego na Rede TV de apresentador do Último Passageiro.
0: Você ia apresentar?
9: Ia.
0: Que irado.
9: E na última hora botaram o Mário Frias.
4: Você não ia ter paciência como um de adolescente?
9: Claro que ia. Fui contratado para ser o apresentador e na última hora mudaram e botaram o Mário Frias.
0: Mas vem cá, cancelaram teu contrato ou não?
9: Não, fiquei um ano lá.
0: Graças a Deus.
9: Fiquei um ano.
0: Então parabéns, Rede TV. Parabéns por ter palavra, que é o que vocês têm mesmo, parabéns. Ó, Mário Frias, ele entrou numa Frias, porque o Mário e a produtora do filme sobre o Bolsonaro são alvos da Polícia Federal. Mário Frias é aquele ator que foi considerado galã nos anos 90 e fez novelas na Globo, incluindo Malhação, Beijo do Vampiro e Senhora do Destino. Hoje em dia, ele é deputado. E ele é investigado por, supostamente, desviar dinheiro público para o filme sobre o Jair Bolsonaro. O filme que se chama Dark Horse, que é uma produção que eles dizem, né, que é uma produção internacional. Que tem um ator que é internacional.
9: Jim Caviezel, é ele,
0: Jim Caviezel, que interpretou, inclusive, o papel de Jesus num dos filmes do Mel Gibson. E ele é uma produção ali que tá tudo... Nossa, eu vou até falar aqui. Posso dar minha opinião?
4: Diga.
0: Assim... Quem trabalha com cinema sabe que os orçamentos, eles são um pouco modestos. Então, às vezes, um orçamento de um filme pode ser, tipo assim, R$1 milhão, R$2 milhões, R$3 milhões, R$6 milhões. O orçamento mais caro do Brasil, sabe qual é?
4: Qual?
0: É da Netflix com a série do Ayrton Senna.
4: Caramba!
0: Pois é.
4: Custou quanto?
0: Custou só na produção nacional no Brasil, custou R$80 milhões.
4: Mas esse filme aí do Dark Horse?
9: Quanto?
0: Sabe quanto que eu já... Ah. Supostamente, eu ouvi falar que gera em torno de R$88 milhões.
9: Ah, tá bom, tá
0: que
9: bom.
0: Que loucura, 88 né?
4: 88 milhões?
0: Foi, inclusive, esse o áudio, essa troca de mensagens que a gente viu entre Flávio, Bolsonaro e Porcaro, que ele pede ali R$61 milhões, aí
9: olha,
0: só deu...
9: vou dizer. É, loucura, é tanta né? gente envolvida que daqui a pouco vai ter que pegar a senha pra ser investigado. Ó, senha 432, não tá brincadeira, viu? Mas até que enfim uma notícia boa, hein?
0: Uau, qual?
9: Até que enfim uma notícia boa, do jeito que tá o planeta, tem um pesquisador que vê o risco da inteligência artificial matar todos os humanos em 10 anos. Olha aí, ó.
0: Que isso?
4: Não é possível.
0: Onde, cara?
9: É notícia boa, do jeito que tá nesse mundo que ninguém aguenta mais. Ó, um cientista da LDA Anthropic, né, que é uma empresa norte-americana, se eu não me engano, é daquela cloud da inteligência artificial, disse que, acreditar que é a mais de 10% de chances da inteligência artificial aniquilar todos os humanos ainda próxima década. Você vê
0: que, só? Que é isso?
9: Ele é o pesquisador de segurança e líder de alinhamento, que é a área que tenta fazer a IA seguir valores e intenções humanas, entendeu?
0: Entendi. Tipo, uma IA tem virtude.
9: É, a ética.
0: Entendi. Tipo, por isso que eu trato muito bem as minhas IAs.
4: E eu também faço carinho no robô aspirador.
0: Não, isso não.
4: Ah,
0: isso
4: não é IA. Ah, não é uma IA?
0: Não, o robô aspirador não é uma IA.
9: 10 anos vai acabar o mundo, vai morrer todos os humanos. Bora fazer financiamento.
4: O que é uma IA,
9: de
4: então?
9: iPhone de 30 conto. Faz financiamento. IA
0: é uma inteligência artificial onde você manda um comando e ela te responde.
4: O robô é o prompt. Tipo a Alexa.
0: A Alexa, ela vai ter IA. Hoje ela não tem muita IA, não.
9: Alexa, perto da IA, é meio burrinha.
0: É, meio burrinha, entendeu?
4: Entendi.
0: É.
4: Tipo o ChatGPT.
0: O ChatGPT é uma IA, inteligência artificial.
4: Entendeu? Eu trato muito amor o ChatGPT.
0: Tem que mandar mensagem e falar, bom dia, querido, querida, tudo
4: então,
0: bem?
4: Então, só que aí eu tive que ir pra terapia depois disso. Porque ele começou a me responder de uma forma meio emocionada também. Aí eu achei que eu tava namorando com ele. Aí eu preferi fazer terapia.
0: Tá.
4: Mas já que o mundo vai acabar...
9: Aí vai fazer terapia com outro. Com o Gemini.
4: Com o Gemini. Mas já que o mundo tá pra acabar, por que não a gente fingir, né, ser outra pessoa?
0: Isso
4: que
0: é uma
4: foi
0: boa.
4: Isso que rolou lá no Rock in Rio, sabia?
0: Jura?
4: Pois é.
0: O que aconteceu?
4: O vocalista da banda Fresno, o Lucas, ele caiu numa pegadinha.
0: Jura?
4: Ele acabou tirando foto com uma pessoa que disse que era mãe do vocalista do NX Zero, Di Ferreiro.
0: Então, o Lucas do Fresno tirou foto com uma senhora que falava ser mãe do Di Ferreiro.
4: Exatamente. E aí depois, né, ele encontrou o Di e falou: Di, meu, encontrei sua mãe, olha aqui a foto que a gente tirou. E aí o Di falou: cara, não é minha mãe.
0: Não é?
4: Não é minha mãe.
0: Não é a mamãe.
4: Não é a mamãe, não é a mamãe.
9: Não é a mamãe.
4: Não era a mamãe.
9: É, não foi dessa vez, mas cedo ou tarde a gente vai se encontrar. Como já dizia a música do NX Zero, é ou não é?
0: Cedo ou tarde a gente vai se encontrar. Muito bom, essa piada foi boa. Bem bolado, bem bolado. Próxima notícia.
9: Com você, que eu quero trago me pra vocês. Nessas
0: coisas, não, seguinte, gente. Anota aí que eu vou dizer, ó. Vai dar ruim. Vai dar ruim. Anotou? Então ouve só. O Lula pediu quebra total de sigilo em investigações do caso Master. É o caso daquele banqueiro, né? Se chama Daniel Vorcaro, que tá preso por corrupção. Tem o Alexandre de Moraes, que é o Xandão. Não vamos falar nada do que nós encontramos. É como se a sua mulher pegasse o seu telefone, visse tudo, e ela não te fala o que ela encontrou no seu celular. Aí você já fica... Isso é sigilo, entendeu? Ela está sob sigilo, não contou nada do que ela encontrou no celular. E o Lula chegou pra tua mulher e fala: não, quebre o sigilo, fale tudo. E aí ela começa a falar: ó, encontrei isso, encontrei aquilo, olha esse grupo do WhatsApp, olha esse nude aqui, olha essa foto, essa conversa. Isto é quebra de sigilo. E é o que o Lula pediu para as investigações sobre o caso Master, que tá todo mundo
9: envolvido. A única diferença é que se acontecesse com a gente, a casa cai.
4: É.
9: Lá em Brasília, não sei se vai acontecer alguma coisa.
4: Foi o Lula que tinha pedido sigilo de umas outras coisas antigamente?
0: Não, o Lula falou que ia quebrar o sigilo de 100 anos do Bolsonaro e parece que não quebrou e parece até que o Lula colocou, ó, supostamente, estou falando aqui uma coisa que eu lembro vagamente, que o Lula colocou sigilo, inclusive, outra coisa.
4: Isso, ele tinha pedido sigilo sobre outro assunto antigamente.
0: Vou lembrar. A nossa produção, o Glauber, que trabalha conosco, jornalista, deve estar nessa hora falando,
9: entra o break news aí pra explicar isso aí que nós estamos por
0: fora. Mas, ó, o Lula disse o seguinte, ó. É urgente a quebra completa do sigilo das investigações de todos os envolvidos no caso Master. Seja quem for, doa quem doer. Agora, posso dizer uma coisa pra vocês? Muito me surpreende isso aqui, que é uma segurança total. Então, ele tá meio que falando, ó. Anotou que eu te disse lá atrás, que ia dar ruim, né? Se ele está dizendo isso aqui, é porque ele se garante que não tem nada envolvido.
9: É.
0: Achei legal.
4: Ah, mas depende. Eu já fui em relacionamento também, que eu tava traindo e falava: não, pode olhar tudo, você não vai achar nada.
0: Ó, vamos dar uma olhada na nossa enquete do dia? Batista, é com você.
9: É, qual tecnologia você se recusa a usar? Tá dizendo aqui o Marco Silva, cartão no celular. Eu gosto de ter uma coisa na carteira que eu possa perder de verdade, tá vendo?
4: Olha lá, tá vendo? A Maria Souza, ela mandou: robô aspirador. Não confio nesse robô, ele começa aspirando o chão e termina sabendo da minha vida.
9: Roberto Almeida, a tecnologia que ele se recusa é aquele relógio inteligente, né? Eu já sei que eu tô atrasado, não preciso que fique me avisando.
4: Olha só.
0: Amigos e amigas, muito obrigado pela sua audiência. Fique agora com a programação da TMC. Tchau, tchau!

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3: Muito bom dia, uma ótima sexta-feira para você que sintoniza a TMC. Hoje é dia 11 de setembro. Seja muito bem-vindo e muito bem-vinda ao Amanhã TMC. Eu sou o Diego Andrade e te faço companhia ao vivo até as 5 da manhã. Aqui no Amanhã TMC você fica por dentro de tudo que aconteceu de mais importante no noticiário do Brasil e do mundo, além de saber das primeiras notícias que vão impactar aí a sua sexta-feira. Se você está em Belo Horizonte, acompanha a nossa programação em 88.7. Em Recife, 92.7. São Paulo e Brasília, 100.1. Em Curitiba, 100.3. E no Rio de Janeiro, estamos no 101.3. O meu muito obrigado a você que sintoniza a TMC em qualquer canto deste país. O WhatsApp está aberto para você participar. Manda sua mensagem, comenta sobre as principais informações aqui do programa no 119-7221-1001. 119-7221-1001. Vamos às principais manchetes do programa de hoje. O ministro André Mendonça levantou no fim desta quinta-feira o sigilo de todo o inquérito do caso do Banco Master. A medida veio depois de um pedido do presidente do Supremo, Edson Fachin. A quebra do sigilo acontece em meio à crise que envolve ministros da corte e as discussões sobre a condução do caso. Com o sigilo derrubado, informações que hoje estão restritas aos envolvidos na investigação agora podem ser divulgadas. O caso envolve o Banco Master e o banqueiro Daniel Vorcaro. A investigação apura suspeitas de irregularidades envolvendo o banco e ganhou novas dimensões ao longo dos últimos meses, com informações que passaram a envolver também autoridades e integrantes do STF. E a Polícia Federal e a Controladoria Geral da União deflagraram nesta quinta-feira uma operação para apurar supostos desvios de emendas para a cinebiografia do ex-presidente Jair Bolsonaro, o filme Dark Horse. 49 mandados de busca e apreensão foram expedidos pelo ministro Flávio Dino do Supremo Tribunal Federal. A produtora do filme Karina Gama e o deputado federal Mário Frias, do PL, de São Paulo, estão entre os alvos da operação. Os repasses teriam sido de 2 milhões para duas ONGs da Karina. A Polícia Federal apontou uma coincidência entre movimentações financeiras envolvendo a produtora do filme e o envio de recursos de emendas parlamentares por Mário Frias às ONGs chefiadas por Karina Gama. No início da noite, Mário Frias postou um vídeo nas redes sociais chamando a operação de cortina de fumaça. Ele negou as acusações e disse que vai colaborar com as investigações e entregar todos os documentos necessários. A decisão de Flávio Dino, que autorizou a operação, foi protocolada em 3 de setembro, em meio à escalada da crise interna da corte. A cronologia, no entanto, mostra que a medida aconteceu depois de André Mendonça retirar o sigilo de um relatório da Polícia Federal sobre o Banco Master, em 1º de setembro e antes da sequência de decisões conflitantes que marcou os dias seguintes. A oposição, sobretudo aliados da família Bolsonaro, acusa Dino de perseguição política e tenta favorecer o presidente Lula nas eleições. O ex-senador era ministro da Justiça no atual governo quando foi indicado ao STF. Os governistas, por sua vez, usam como argumento o fato de a decisão ter saído antes de Alexandre de Moraes declarar guerra a Mendonça. O presidente do Supremo, Edson Fachin, cancelou a sessão de julgamentos no plenário da corte nesta quinta-feira. Nesta semana, já foram dois cancelamentos que acontecem em meio à crise na corte. No comunicado oficial, a presidência do STF diz que, apesar de a sessão desta quinta ser desmarcada, o plenário vai se reunir como combinado na próxima terça-feira para discutir a validade do relatório da PF, feito a pedido do ministro André Mendonça, que revelou uma relação entre o ministro Alexandre de Moraes e Daniel Vorcaro, dono do Banco Master. Moraes anunciou pela manhã que iria discursar às 11 horas desta quinta-feira no plenário da primeira turma do Supremo, mas cancelou o compromisso. Sua assessoria disse que o pronunciamento vai ser remarcado para a data oportuna. A manifestação aconteceria no dia seguinte ao presidente da corte, Edson Fachin, ter afastado Moraes da condução do inquérito das fake news. O ministro está há 10 dias sem se pronunciar publicamente depois da troca de mensagens entre ele e Daniel Vorcaro virem a público. Mais de 1.700 agentes da Polícia Civil, Militar e Penal, do Ministério Público e da Secretaria da Fazenda foram às ruas nesta quinta-feira numa mega operação para desarticular um esquema de furto, roubo, receptação e venda ilegal de celulares e peças na cidade de São Paulo. 15 pessoas foram presas e 84 mandados de busca e apreensão foram cumpridos. Além disso, a Justiça bloqueou 5 milhões de reais em contas e bens dos investigados. O esquema tinha 4 núcleos. Primeiro, eram os bandidos responsáveis por roubar os aparelhos das vítimas, muitas vezes por meio da quebra de vidros de automóveis nos congestionamentos da capital, além de roubos, latrocínios e furtos em grandes eventos. Os celulares furtados ou roubados chegavam então ao segundo núcleo, encarregado de desbloqueá-los e transferir valores de contas bancárias das vítimas para contas de terceiros, além do roubo de dados pessoais. Um terceiro núcleo cuida da revenda dos aparelhos. Para isso, alteram o e-mail, o número que identifica cada celular, e removem outros bloqueios técnicos. Assim, os celulares são revendidos sem vínculo aparente com registros dos crimes, frustrando as tentativas de bloqueio associadas ao e-mail original. E o quarto núcleo era responsável por desmontar os celulares, vendendo as peças dos aparelhos separadamente para maximizar o lucro da atividade ilícita. O estado do Paraná registrou 2 tornados em 24 horas, segundo o Sistema Meteorológico do Paraná. Os fenômenos atingiram, entre a tarde de quarta-feira e a madrugada de quinta, as cidades de Francisco Alves, no noroeste do estado, e Espigão Alto do Iguaçu, no oeste paranaense. Com as tempestades, estruturas foram danificadas e produtores rurais tiveram prejuízos. Até o momento, não há informações de feridos. Equipes da Defesa Civil estão prestando assistência à população afetada. Nos destaques internacionais, o petróleo disparou novamente nesta quinta-feira em meio à escalada da guerra no Oriente Médio. O barril do Brent, que é referência internacional, subiu 6,3% e fechou acima dos 107 dólares, depois de superar os 108 dólares durante o pregão, o maior nível desde maio. A cotação tem subido rapidamente desde o início de julho, quando o Brent era negociado por menos de 72 dólares. De lá para cá, a alta já passa de 49%, com os temores de que a guerra continue prejudicando o fluxo global de petróleo pelo Oriente Médio. O presidente dos Estados Unidos, Donald Trump, prometeu pagar $5 mil, cerca de R$ 25 mil, a cada adulto do país, caso o Partido Republicano, do qual ele faz parte, vença as eleições de meio de mandato em novembro. A promessa gerou uma série de questionamentos entre especialistas nos Estados Unidos, porque a legislação norte-americana proíbe de qualquer autoridade ofereça verbas públicas e eleitoreiras em troca de resultados eleitorais. Trump alegou que a medida seria um incentivo para depois das eleições. O anúncio foi feito durante uma convenção do Partido Republicano em Dallas, no Texas, eleições de meio de mandato em que a Câmara dos Deputados e parte do Senado, além de governos locais, são renovados. E no esporte, o Flamengo venceu o Independiente Del Valle por 2-0 nesta quinta-feira em Quito, no Equador. Com gols de Bruno Henrique e Léo Pereira, o Flamengo traz a vantagem para o jogo de volta da semana que vem no Maracanã. Muito bom dia a você que sintoniza a TMC. Vamos à previsão do tempo para todo o país nesta sexta-feira. Em Curitiba, o frio dá uma trégua e o sol até aparece, mas deve chover o dia todo, desde amanhã até a noite, com mínimas de 16 e máximas de 24 graus. Já aqui em São Paulo pode até dar um solzinho, mas o tempo promete ficar fechado com pancadas de chuva ao longo do dia. Mínimas de 17, máximas de 28 graus. No Rio de Janeiro, deve chover pela manhã, mas para a tarde, e aí fica só algumas nuvens encobrindo o sol. À noite, o tempo fica firme com mínimas de 21 e máximas de 32 graus. Em BH, algumas nuvens aparecem no céu, mas o tempo deve ficar aberto e sem chuva. Mínimas de 16 e máximas de 31 graus. Tempo parecido em Brasília, com poucas nuvens, o sol deve sair durante o dia e à noite dá uma clareada no céu. Mínimas de 16 e máximas de 30 graus. E para finalizar em Recife, as pancadas de garoa e chuva ao longo do dia, que param à noite, não afetam o calor. Mínimas de 24 e máximas de 30 graus. E a Polícia Federal cumpriu 49 mandados de busca e apreensão em uma operação que investiga o uso de emendas parlamentares relacionadas à produção do filme Dark Horse. Entre os alvos, o deputado federal do PL de São Paulo, Mário Frias, e a produtora Karina Ferreira da Gama. Bruno Tibério tem todos os detalhes.
4: Os mandados foram cumpridos em São Paulo, Rio de Janeiro, Ceará e aqui no Distrito Federal. A operação foi autorizada pelo ministro Flávio Dino do Supremo Tribunal Federal. Segundo a investigação, o deputado federal pelo PL de São Paulo, Mário Frias, destinou R$2 milhões em emendas ao Instituto Conhecer Brasil, presidido por Karina da Gama. A Polícia Federal e a Controladoria Geral da União apuram se os recursos foram direcionados de forma irregular para empresas subcontratadas e sem comprovação dos serviços. O senador Flávio Bolsonaro reagiu à operação e afirmou que adversários políticos vão tentar atingir ele e aliados para interferir nas eleições.
5: A terceira facada chegou. Você lembra? Eu falei ontem, assim que eu cheguei numa agenda lá em Minas Gerais, que eles iam tentar um golpe.
6: Os caras vão dar um golpe. Vão dar. E é pelo Flávio Dino.
5: E seria pelo ministro Flávio Dino. Como eu disse, eles fizeram.
4: A investigação também apura suspeitas de peculato, falsidade documental, lavagem de dinheiro, organização criminosa e crimes licitatórios. Segundo a Polícia Federal, foram identificadas movimentações de centenas de milhões de reais entre empresas investigadas. Por determinação de Flávio Dino, Mário Frias e outros 29 investigados estão proibidos de deixar o país e de manter contato entre si. A Polícia Federal também apreendeu 7 armas registradas em nome de Mário Frias. Os armamentos foram encontrados em um endereço diferente do declarado nos registros oficiais. A polícia vai apurar uma possível posse irregular de armas de fogo. Mário Frias e Karina Ferreira da Gama são alvos de busca e apreensão. As defesas dos dois foram procurados e o espaço permanece aberto para manifestação.
3: O ministro Alexandre de Moraes do Supremo Tribunal Federal cancelou o pronunciamento que faria nesta quinta-feira no plenário da primeira turma da corte e deixou para ser remarcado por uma data oportuna. Moraes havia preparado uma defesa pública para explicar sua atuação e responder a críticas do ministro André Mendonça, mas decidiu adiar a manifestação após ser aconselhado por aliados. O Murilo Hernandes tem todos os detalhes.
7: A decisão de adiar a fala ocorre em um momento de tensão no Supremo, com o agravamento do embate entre Moraes e Mendonça. A avaliação entre aliados foi de que uma manifestação pública neste momento poderia ampliar ainda mais o desgaste e as divergências dentro da corte. O cenário também é marcado pela operação da Polícia Federal, que investiga suspeitas de desvios de recursos de emendas parlamentares destinados ao filme Dark Horse. A investigação alcança 29 pessoas, entre elas o deputado federal Mário Frias, apontado como autor das emendas, e a produtora do filme, Karina Gama. Os dois negam irregularidades. Nesta semana, o presidente do Supremo, Luiz Edson Fachin, também tomou decisões que atingiriam diretamente ao ministro Alexandre de Moraes. Fachin retirou de Moraes a relatoria do inquérito das fake news e suspendeu decisões conflitantes envolvendo o comando da Polícia Federal. O presidente da corte ainda marcou para a próxima terça-feira uma sessão pública para discutir o relatório da PF que cita Moraes como interlocutor de Daniel Vorcaro do Banco Master. A sessão também vai analisar o pedido da Procuradoria-Geral da República para anular o documento. Com o adiamento, Moraes ainda não tem uma nova data para definir e apresentar publicamente sua defesa.
3: O Brasil vive um momento raro na história do Supremo Tribunal Federal. Uma disputa pública entre ministros da própria corte, que já resultou em decisões suspensas, relatorias trocadas e até um pronunciamento cancelado de última hora. Para entender o tamanho dessa crise e o que ela pode significar para o funcionamento do judiciário, o Link TMC recebeu o ex-ministro da Justiça José Eduardo Cardoso, que deu sua opinião sobre os desdobramentos do caso.
8: Eu pessoalmente tinha e tenho uma visão crítica da decisão tomada pelo ministro André Mendonça, porque acho que, apesar de todo o respeito que tenho por ele, ele invadiu a esfera da competência da presidência do tribunal ao acolher um pedido de um partido político que não poderia ter feito esse pedido e afastado o diretor-geral da Polícia Federal, ao meu ver, sem um fundamento bastante sedimentado que pudesse justificar esta medida.
3: Perguntado se hoje sente vergonha de defender o Supremo, José Eduardo respondeu sem rodeios.
8: As instituições são feitas por homens, por mulheres, que erram e acertam. Não poucas vezes eu discordo decisões do Supremo Tribunal Federal. Não poucas vezes. Não poucas vezes vi desmandos na magistratura, na Câmara dos Deputados, no Senado Federal, no Executivo. Desmandos acontecem e têm que ser coibidos. Agora, dizer que eu tenho vergonha de uma instituição significa simplesmente tirar dessa instituição o papel importante que ela tem para a democracia brasileira. E o Supremo Tribunal Federal salvou o Brasil de um golpe de Estado, a meu ver, muito claramente desenhado, provado e que gerou condições através de uma postura muito firme de guardião da Constituição.
3: Ao ser questionado se Lula pode sofrer a mesma pressão que tirou Dilma do poder, o ex-ministro apontou um problema que, segundo ele, não é do presidente, é do sistema.
8: O sistema político do Brasil tendia à ingovernabilidade daquele que é eleito. E aqui, naquela oportunidade, eu disse, pouco importa se é um governante de esquerda, de direita, de centro. O sistema político, da forma em que ele está posto, com esta construção do sistema eleitoral, com essa construção do orçamento impositivo, ele gera um problema gravíssimo em que ou um presidente se curva ao legislativo,

0: Mist chamou o STF de ameaça à democracia. Cardoso rebateu comparando o Brasil a outros países.
1: O problema do judiciário é mundial. Ele acontece em todos os estados constitucionais. Claro, em todos. Não é à toa que já temos livros de autores estrangeiros falando de juristocracia. Nós temos autores dos Estados Unidos da América falando de ditadura do judiciário. Isso é um fenômeno mundial, porque, no fundo, com os estados constitucionais, e o modelo nasceu nos Estados Unidos, na Constituição de 1787, o judiciário é que passou a ser o controlador de todos os atos, dos atos do legislativo e dos atos do executivo. E aí aquela questão que os antigos gregos colocavam, quem controla o controlador, volta a surgir. Isto é um problema.
0: José Eduardo defende mudanças no sistema de governo brasileiro.
1: Eu nunca gostei, e quero ser sincero, do presidencialismo. O presidencialismo, ele foi introduzido no Brasil a partir de uma cópia da Constituição dos Estados Unidos da América de 1787. Era uma, na época em que foi introduzido, na primeira Constituição Republicana de 1891, era a moda, e esta moda permaneceu pelas Constituições brasileiras ao longo do tempo. Eu acho que ele gera muita instabilidade, e por isso o sistema parlamentarista ele é melhor, mas uma combinação entre uma maior força da República, do chefe de Estado ou do chefe de governo, eu acho que é um equilíbrio necessário para um país que tem a cultura política do Brasil. Então, portanto, eu, se tivesse que escolher num voto, o que não quer dizer que eu seja dono da verdade em momento algum, eu defenderia o voto recital misto e o sistema sempre presidencialista.
0: E para finalizar, o ex-ministro disse que acredita em um novo modelo para o judiciário brasileiro.
1: Se as coisas não estão bem no Supremo, aliás, eu diria, ousaria dizer que não estão bem no judiciário como um todo, mas vamos começar pelo Supremo, que está mais no foco, vamos reformar isto, vamos pensar seriamente num novo modelo. Eu não acho que só a forma de provimento ou quem escolhe o ministro seja culpado por tudo isto. Eu acho que é uma situação maior que tem que ser objeto de uma reflexão mais profunda, um amplo debate da sociedade.
0: Agora, os olhos se voltam para a próxima terça-feira, quando o plenário do STF se reúne numa sessão extraordinária para julgar a validade de relatórios da Polícia Federal e decidir se há elementos suficientes para abrir uma investigação contra o próprio Moraes. Para analisar este momento decisivo, os apresentadores do Link TMC conversaram com o cientista político Cláudio Couto, professor da FGV, e a gente confere agora.
2: Uma Corte Suprema, em qualquer país do mundo, ela tem um caráter político em alguma medida, por isso que ela é uma Corte Suprema, ela não é um juizado de primeira instância ou mesmo de segundo grau, né? Mas ela tem esse caráter mais amplo, esse caráter de lidar com questões de ordem nacional, questões de ordem constitucional, né? E daí, consequentemente, ela sempre, inevitavelmente, vai esbarrar na política. O problema, me parece, é que talvez no nosso caso, essa politização tenha ido longe demais, né? Você tem ali facções dentro do Supremo Tribunal Federal, com alinhamentos próprios, com agendas próprias, que não são apenas agendas jurídicas, agendas do tribunal, mas são agendas em cima de certas plataformas políticas, que eu não vou chamar aqui de partidárias, porque não se trata exatamente disso, mas que tem uma certa parcialidade, né? Não na hora necessariamente de julgar alguém e de julgar parcialmente, mas no sentido de tomar um certo partido, tomar uma certa posição em relação a problemas da política nacional, para além daquilo que a mera interpretação do texto legal, do texto constitucional, possibilita muitas vezes. É claro que você vai ter juízes mais conservadores, juízes mais liberais, juízes mais progressistas, isso tudo é normal. Mas o que nós temos são certas coalizões que têm a ver com enfrentamentos que se dão fora do próprio tribunal, nas grandes disputas nacionais, inclusive com mira no processo eleitoral. E acho que isso contagiou de tal forma diferentes setores da corte que nós estamos hoje diante dessa, me perdoe aqui a palavra, dessa barafunda, né, em que o tribunal se meteu, em que você tem ali juízes tomando decisões que evidentemente exorbitam das suas atribuições e, de alguma forma, criando a oportunidade, até eu diria, quase que a necessidade de que outros tomem decisões em sentido contrário para funcionar como um certo freio de contenção. Né? Agora, quando isso acontece, o tribunal deixa de exercer aquele que é o seu papel, a sua função constitucional propriamente dita, e passa a se tornar mais um palco da disputa política, sem que as pessoas que estão ali tenham um mandato para isso. Né? Elas estão ali para uma outra coisa. Então, acho que é o momento da gente parar para pensar uma profunda reforma, não só do sistema de justiça em modo geral, mas especificamente do papel do Supremo Tribunal Federal na democracia brasileira. O que competiria de fato a ele? O que deveria ficar no STJ, que foi criado na Constituição de 88 para justamente

0: acumular certas atribuições e não sobrecarregar a Suprema Corte, mas ela acabou se apropriando de várias dessas coisas e teve atribuídas a ela várias incumbências, até por interesses muitas vezes de curto prazo, de setores da classe política, o resultado é que nós chegamos num tremendo impasse. Então, acho que é hora de ter um freio de arrumação, de parar para pensar e apontar para uma reforma mais estrutural dessa atuação do STF, para que a gente não perca uma instituição absolutamente fundamental para o funcionamento da democracia, até para a preservação da democracia brasileira.
1: Eu queria colocar ao senhor, que é cientista político, a questão brasileira, como já está óbvio há muito tempo, como nós já colocamos aqui, é meramente política. É uma questão política, acima de qualquer outra. Então, a gente tem um Congresso que é evidentemente corrupto, em que os legisladores vão se tornar deputados apenas ou principalmente objetivando ganhos pessoais, fazendo emendas PIX, mandando dinheiro, que a gente sabe que acaba voltando para eles, com dezenas de assessores que recebem dinheiro que volta para eles. A gente tem um Supremo apodrecido. Pouparam Dias Toffoli quando não deveriam lá atrás, a questão do resort, não quiseram levar adiante. Aí agora se viram com dois ministros digladiando, Moraes e Mendonça, Dino entrando no meio. Dino representa Lula, a gente sabe disso. Mendonça representa os Bolsonaro. E a gente tem presidentes enfraquecidos. Bolsonaro se entregou ao Congresso, Lula recebeu um Congresso que manda na presidência e não conseguiu sair disso. Então, como é que a gente sai de uma crise política desse tamanho, que envolve os três poderes, se a gente não tem um quarto poder para moderar tudo isso?
0: Pois é, a gente tem que se resolver com esses três. E tem que se resolver talvez com um quarto poder, que não é exatamente um poder sendo um dos ramos do Estado, né, como executivo, legislativo e judiciário, mas que é, na verdade, o poder do voto. Né? Ou seja, só mesmo promovendo uma profunda renovação na composição da classe política brasileira, em termos de composição partidária, né, em termos de direcionamento para o país, é que a gente pode definir uma agenda diferente. Caso contrário, a gente vai continuar rodando em falso, vai continuar patinando no mesmo lugar, porque, né, com essa composição que tem, inclusive, o Congresso, a gente não vai sair disso. Foi esse Congresso, com essa composição, ainda que já em momentos anteriores, desde 2015, quando esse empoderamento orçamentário do Congresso começa a acontecer, né, com a primeira emenda de 86, lá, que cria a impositividade das emendas individuais, depois a gente vai ter mais à frente emenda 100, emenda 102, né, que vão criar a impositividade das emendas de bancada, depois vão criar a emenda PIX, vão aumentar o percentual mínimo do orçamento gasto em emendas de 1,2% para 2% do orçamento do ano anterior, o que pode parecer pouco quando a gente fala em termos percentuais, mas é muita coisa em termos do volume disponível de recursos para livre movimentação, um orçamento muito amarrado como o orçamento brasileiro. Isso tudo empoderou o Congresso, fragilizou a presidência, e isso cria uma situação paradoxal, né? Em que o parlamentar, sobretudo se for deputado, ele é cobrado lá na sua base eleitoral por levar ou não benefícios muito localizados para o lugar onde ele obtém voto. Agora, ele não é cobrado pelos grandes problemas do país, né? Pelas grandes questões, pela situação geral da economia, pela situação geral da segurança. Esse é um tipo de cobrança que vai recair sobre as costas do presidente da República, seja ele qual for. Só que o presidente da República, sem ter poder para poder definir essa agenda, que fica nas mãos do Congresso, ele acaba, na verdade, sendo cobrado por uma conta que nem é sua, é uma conta do Congresso. Então, a gente vive nesse impasse. E no caso do Supremo Tribunal Federal, acho que tudo isso que se apontou. Né? A gente tem um problema do Supremo Tribunal Federal que está com seus membros sendo digladiados entre si e não toma providências para se autoconter. Acho que até tem que ser louvada aqui a tentativa que fez o ministro Fachin, o atual presidente do Supremo, de propor um código de conduta, uma lógica de autocontenção, algo que a ministra Rosa Weber também já havia sinalizado nessa direção, tomou uma outra medida, mas a resistência dos seus pares a abrir mão do pequeno, não, né, do imenso poder que tem cada um deles individualmente e fazendo ali as suas agendas próprias, individuais muitas vezes, por meio de decisões monocráticas, por meio de inquéritos instaurados de ofício, né, por meio de exorbitâncias as mais variadas, que no dado momento talvez até pudesse se justificar como uma resistência a um ataque autoritário à democracia que ocorreu durante o governo Bolsonaro. Depois acabam virando uma prática corriqueira do juiz que foi responsável por isso, claro que eu estou falando aqui do ministro Alexandre Moraes, e começam a ser emuladas pelos seus pares. O próprio André Mendonça tomou medidas agora, citando como precedentes decisões como o Moraes tomou lá atrás. Então, olha a que ponto se chega. Ou a gente, né, tem aí uma percepção por parte dessas elites que, se continuarem a agir assim, na verdade, minar o terreno sob seus pés, né, e vamos todos para o brejo, todos juntos, né, nós, cidadãos, próprios setores da classe política, ou a gente não tem como resolver esse impasse. Ou seja, só o quarto poder, que na realidade é o poder originário, que é o poder do voto, o poder da cidadania. É isso que pode produzir uma mudança mais forte, além de, claro, a pressão que se exerce sobre o próprio Supremo Tribunal Federal, para que alguns seus membros caiam em si e promovam essa política de autocontenção. Ou, se não, que ela venha do próprio Congresso Nacional. Porque o Congresso Nacional, como poder constituinte derivado, ele pode emendar a Constituição, pode fazer reforma, já fez uma reforma do Judiciário significativa lá atrás, em 2004, pode promover uma nova reforma do Judiciário, que restabeleça o equilíbrio mínimo entre os poderes e até defina melhor quais são as competências que cabem a cada um dos ramos do Poder Judiciário. E acho que o Supremo Tribunal Federal tem que ter essas competências, não é reduzidas para ele se tornar menos importante, ao contrário, é tê-las reduzidas para se tornar mais importante, para ele se ocupar do que realmente importa, que é o controle de constitucionalidade, quando muito, uma última instância de fato, né? E não essa última instância que é a primeira instância também, como tem ocorrido várias vezes, gerando, de novo, insatisfação política, ilegitimidade, descredibilidade do próprio sistema de justiça.
2: É, em cima dessa última colocação do senhor, até sobre as decisões monocráticas do Alexandre de Moraes, que acho que era o campeão brasileiro do Supremo de decisões monocráticas, mas sendo zero corporativista aqui, a imprensa brasileira só de uma semana para cá começou a se preocupar com decisão monocrática no Supremo. Mas a minha questão é, em cima disso, o André Mendonça tem decisão monocrática, em resposta a ele tem a decisão do próprio Alexandre de Moraes e a mais recente do Flávio Dino. É uma festa o Supremo? O ministro pode chegar lá e falar, vou tomar uma decisão monocrática, ninguém vai precisar votar, eu tomo a decisão e acabou. Como é que funciona isso rapidamente?
0: Olha, é assim que tem sido, esse é o problema, né? E não houve, até agora, nenhuma medida mais efetiva de contenção disso, né? Houve alguma medida, falei, lá na presidência da ministra Rosa Weber, com relação, por exemplo, aos pedidos de vista, que eram tomados, pedidos de vista a perder de vista, né, porque não tinha prazo para aquilo terminar, prazo de fato, né, tinha até um prazo regimental, mas que nunca era seguido, houve alguma restrição nessa direção, isso diminuiu um pouco esse monocratismo, mas meio que parou por aí, até porque a própria ministra Rosa Weber não tinha muito poder para ir além disso. É preciso que o próprio Supremo, como o próprio corpo, né, como um colegiado ou o Congresso de fora para dentro, imponha limites a isso. Caso contrário, vai continuar sendo assim. Por quê? Porque se estabeleceu essa prática. E claro que há certas situações em que decisões monocráticas até podem fazer isso, elas são necessárias pela sua urgência. Mas isso se torna, na realidade, um expediente conveniente, né? Para que aquele magistrado ele faça o que bem entende, na hora que bem entende, de acordo com a sua agenda política imediata, a despeito da necessidade que o caso realmente tem, ou a despeito do que a própria norma processual prevê. Então, há um desrespeito, muitas vezes, ao próprio devido processo, né, em diversos casos. E aí fica esse atropelo e fica isso que você bem observou, essa sensação de que é um vale-tudo, de cada um faz o que bem entende, né, uma espécie de anarquia misturada com oligarquia, né, gente muito empoderada, mas que age do jeito que bem entende.
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2: Vamos às principais manchetes do programa de hoje. O Instituto Nacional de Meteorologia, o INMET, emitiu para esta sexta-feira um alerta vermelho, o nível mais crítico para tornados e tempestades do Paraná, Santa Catarina, no noroeste do Rio Grande do Sul e no sul de Mato Grosso do Sul. Teve também alerta laranja de rajadas intensas de vento para Goiás, Minas Gerais, São Paulo, Rio de Janeiro, Espírito Santo e o sul de Mato Grosso. O Instituto afirmou que segue monitorando continuamente o ambiente fortemente instável previsto para os próximos dias. E a Casas Bahia encerrou as atividades de 298 unidades e dispensou 3 mil trabalhadores depois de protocolar pedido de recuperação judicial em 16 de agosto. Desde então, ex-funcionários relatam não ter recebido os direitos como FGTS, verbas rescisórias e seguro-desemprego, benefícios assegurados pela legislação trabalhista a todos os empregados demitidos. A Confederação Nacional dos Trabalhadores no Comércio contabilizava até esta semana um volume de superior de 80 denúncias registradas por ex-funcionários da rede. Em 17 de agosto, a Justiça Paulista concedeu uma liminar ordenando que os 3 mil demitidos fossem reintegrados aos seus postos. O vínculo empregatício deveria ser restabelecido pelas Casas Bahia até 27 de agosto, mas a companhia optou por recorrer da determinação judicial. E ó, um alerta para quem está pensando em descer para o litoral no fim de semana. A CETESB, a Companhia Ambiental do Estado de São Paulo, apontou que 66 praias do litoral paulista estão impróprias para banho. De acordo com o boletim semanal, o litoral sul concentra a maioria das interdições, com 44 praias vetadas. Já no litoral norte, são 22 praias com restrições. Então, se estiver pensando em pegar uma praia, vale dar uma olhada no site da CETESB para ver se a água tá boa.
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2: 15 pessoas foram presas durante uma grande operação policial em parceria com o Ministério Público de São Paulo e outros órgãos para combater o crime ou ciclo criminoso envolvendo roubo de aparelhos celulares. O repórter Marcos de Pato acompanhou a coletiva de imprensa em que foram apresentados os resultados desta ação nesta quinta-feira. Vamos aos detalhes.
3: 1.700 agentes das polícias militar, civil e penal foram para as ruas no início desta quinta-feira para combater uma grande estrutura criminosa que envolve roubos e furtos de celulares. Para o governador do estado, Tarcísio de Freitas, essa foi uma ação sem precedentes.
4: É a maior operação do gênero que já foi feita no estado de São Paulo. A gente sempre vê com muita dor quando acontece, por exemplo, o relato de uma pessoa que sofre aquele trauma de ter um vidro quebrado quando está na rua, que tem o seu celular subtraído. A gente sabe o quanto aquilo é doloroso, o trauma que fica, e a gente também fica muito emocionado e muito triste quando a gente vê que alguém perde a vida por causa de um aparelho celular.
5: A gente vai precisar de alguns caminhões para levar todo esse material, né? E obviamente isso vai demandar uma ação seguinte, que é pedir a comprovação fiscal desses celulares. Com certeza essas empresas não terão. A partir da deflagração da operação, essas empresas já tiveram a suspensão das suas inscrições.
3: Além da incontável quantidade de aparelhos e peças de celulares, foram apreendidos notebooks, tablets, entre outros equipamentos e objetos, e mais de R$ 122 mil. A operação Frank Mobile resultou em 84 mandados de busca e apreensão e 7 de prisão temporária, além de 8 prisões em flagrante. Um trabalho investigativo que levou 2 anos, de acordo com o delegado-geral da Polícia Civil, Arthur Dian.
6: Tivemos o resultado de 100% das prisões efetuadas e mais ainda, prisões em flagrante e prisões de procurados. Outros flagrantes foram feitos, totalizando 15 pessoas presas. Então tiramos pessoas importantes de circulação.
3: Mandados judiciais também determinaram o bloqueio de bens dos envolvidos no valor de aproximadamente R$ 475 milhões. O promotor de justiça do GAECO, Luiz Fernando Bugiga, acredita que a operação deve ter desdobramentos.
7: Agora nós iremos adotar posturas para ter a recuperação desse patrimônio. As próximas fases demandarão exatamente a análise de todo este material apreendido. Nós temos muitos aparelhos celulares apreendidos, muitos notebooks, documentos fiscais que permitem agora a gente traçar um panorama mais claro e identificar algumas pessoas que nesse primeiro momento da investigação não apareceram.
3: O esquema criminoso funcionava em 4 núcleos, que começam no roubo ou furto do celular, passando para a receptação, onde é feito o desbloqueio do dispositivo e roubo de dados pessoais e transferências bancárias. Na terceira fase, os itens roubados são vendidos, ou então desmontados para a venda das peças na última etapa.
8: Hoje nós deixamos de lado o ladrão que rouba na ponta. Pegamos a cadeia, como o governador falou, de quem faz a receptação e modifica. É um sistema totalmente complexo que nós conseguimos desbaratar hoje.
2: O ex-banqueiro Daniel Vorcaro afirmou em uma proposta de delação premiada que ACM Neto e Antônio Rueda teriam atuado para levar recursos de institutos de previdência ao Banco Master em troca de comissões. De Brasília, o repórter Rodrigo Vicente traz os detalhes.
9: Pois é, segundo Vorcaro, os investimentos teriam sido intermediados por meio de institutos de previdência do Rio de Janeiro, do Amapá e do Amazonas, além da SEDAI no Banco Master. Na proposta de delação, o ex-banqueiro afirma que o Master teria captado cerca de 2 bilhões de reais com essa atuação. Em troca, 10% dos valores teriam sido destinados aos grupos políticos responsáveis por essa captação. No caso de ACM Neto e Rueda, Vorcaro fala em uma obrigação de cerca de 200 milhões de reais, mas não informa quanto teria sido pago aí efetivamente, né? Vorcaro também cita contratos de consultoria e advocacia como forma de repasse e de ter apresentado mensagens e documentos às autoridades. A proposta de delação, a gente lembra, no entanto, ela não foi aceita pela Polícia Federal e também não foi aceita pela Procuradoria-Geral da República. Ben Rueda nega irregularidades e afirma que os serviços contratados foram efetivamente prestados. Já ACM Neto diz que as acusações são fantasiosas e mentirosas, além de negar qualquer atuação ilícita.
2: O Supremo Tribunal Federal reconheceu a validade das provas da investigação que apura suspeitas de homicídios de pacientes na UTI de um hospital de Curitiba. O caso veio à tona em 2012 e a decisão abre um novo capítulo no julgamento. As informações chegam com o repórter Luiz Fernando.
10: Essa decisão recente do Supremo atende a um recurso do Ministério Público do Paraná e reforma o entendimento do Superior Tribunal de Justiça, que considerava ilegais as provas obtidas na operação de busca e apreensão realizada em 2013. A investigação levou à prisão da médica Virgínia Soares de Souza. Na época, Virgínia era responsável pela unidade de tratamento intensivo do hospital e foi acusada de utilizar medicamentos e de manipular aparelhos para causar a morte de pacientes e, assim, liberar leitos do hospital. Entre os materiais validados pelo Superior Tribunal Federal estão informações de 1.670 prontuários de pacientes que morreram nessa UTI entre janeiro de 2006 e fevereiro de 2013. Na época, o Ministério Público do Paraná apontou que a médica e outros profissionais teriam causado a morte de pelo menos 101 pacientes. Em 2025, o Superior Tribunal de Justiça anulou os prontuários por entender que o mandado de busca era genérico e caracterizava uma possível pescaria probatória. A TMC Paraná conversou com o advogado criminalista Caio Fernando Ponchak, que explicou como essa pescaria, conhecida como Fishing Expedition, funciona.
11: Nós temos uma decisão judicial que foi tomada lá em 2013 e que ela autorizava, né, a busca não de um prontuário específico. É possível fazer isso? E aí nós temos duas correntes aqui. Uma primeira que vai se pautar do fato pelo fato de que isso seria nulo. E uma segunda, que ao meu ver aqui também tem as suas razões, que entende que é possível sim esse tipo de expedição, que não deixa de ser um fishing expedition, né? Ou seja, jogar a rede e esperar que venha alguma coisa, só que justificado pelo fato das inúmeras denúncias feitas.
10: O advogado, que também representa a Escola Paranaense de Direito, classificou a decisão do STF como um ato de cunho técnico.
11: Há questões do direito que, eventualmente, elas se discutem pela mera formalidade. Então, basicamente, a decisão do Supremo, o que ela faz? Ela analisa fatos daquele momento, situações jurídicas daquela época e vem modificar, de fato, aquilo que foi decidido pelo Superior Tribunal de Justiça.
10: A decisão do ministro Alexandre de Moraes não representa a condenação da médica e nem comprova por si só que os 101 pacientes tenham sido vítimas de homicídio. A TMC procurou a defesa de Virgínia Soares de Souza. Em nota, o escritório do advogado Elias Matarassad informou que já interpôs recurso ao plenário do Supremo Tribunal Federal da decisão individual do ministro Alexandre de Moraes por falta de fundamentos aptos a modificar a decisão colegiada do Supremo Tribunal de Justiça. A defesa ressalta ainda que em todos os processos nos quais a médica Virgínia foi julgada, ela foi absolvida pela Justiça do Paraná e pelo Conselho de Medicina.
2: E a nova pesquisa nacional Poder Data AIA mostra uma disputa acirrada pela presidência em 2026. No primeiro turno estimado, o presidente Lula do PT aparece numericamente à frente com 38% das intenções de votos contra 36% do candidato do PL, Flávio Bolsonaro, configurando empate técnico. Augusto Cury do Avante tem 10%, Renan Santos do Partido Missão 3%, enquanto Ronaldo Caiado do PSD soma 2%. Para falar sobre os números da pesquisa, o TMC 360 conversou com Matheus Netzel, que é o diretor do Poder Data, e comentou sobre uma possível tendência dos candidatos.
12: É uma tendência que está já bem consolidada. A gente está vendo ao longo das últimas semanas, né, desde o começo, quando o Poder Data AIA começou a fazer essa série em maio, Flávio, Bolsonaro e Lula sempre estiveram à frente, bastante isolados dos demais candidatos. E o Lula teve, durante bastante tempo, uma vantagem, assim, vamos dizer, uma gordurinha para queimar. Essa vantagem hoje ela já não existe, né? As últimas duas semanas a gente já trouxe um cenário de empate técnico no primeiro turno e essa semana a gente tem, o Lula continua numericamente à frente, mas a gente tem a menor vantagem no primeiro turno do Lula desde o começo da série, então está apenas 2 pontos percentuais à frente do Flávio, um cenário de empate e uma, vamos dizer assim, uma tendência de queda nas últimas semanas de enfraquecimento, vamos dizer assim, das intenções de voto do Lula, que a gente vê tanto no cenário do primeiro turno quanto no cenário do segundo turno.
13: Queria falar agora sobre a rejeição e eu vou jogar para você uma pergunta que eu fiz mais cedo para o nosso cientista político e analista Bruno Risi, que eu acho que é importante. Foi uma pergunta feita por uma pessoa que nos acompanha e eu acho que é muito legal a gente entender sobre a rejeição. Quando é perguntada em relação à rejeição de Flávio Bolsonaro e Lula, a dimensão do conhecimento que as pessoas têm sobre um e outro, como é que isso muda? Porque Lula é muito mais conhecido do que Flávio Bolsonaro. É o sobrenome que já garante a rejeição do candidato PL?
12: Muito disso sim, né? O Lula obviamente é talvez o político mais conhecido do país, está governando no seu terceiro mandato. O Flávio Bolsonaro, ele vem com uma taxa de conhecimento já alta desde o começo da campanha, aí sim, muito atribuído ao próprio sobrenome, mas também por ser o representante da família Bolsonaro, mas de um campo da direita, do bolsonarismo, a gente teve aquela discussão no começo do ano, né, de quem seria o representante desse campo para as eleições, e a partir do momento que se escolheu o Flávio Bolsonaro, eu acho que ele não teve problemas, vamos dizer assim, com a falta de conhecimento. Ele é um candidato que tem uma identificação forte, apesar dele, como político, não ter tido o destaque que o pai dele teve ao longo da carreira. Ele é um nome conhecido que teve tempo também de construir essa imagem. Então a gente vê, acompanhando essas curvas de rejeição, a gente teve tanto as respostas das pessoas que dizem que vão votar com certeza no Flávio Bolsonaro, quanto as pessoas que dizem que não vão votar nele com certeza, elas vieram estáveis até agora, e nas últimas semanas também teve, a gente vinha num empate de rejeição, um empate, assim, inclusive numérico, de rejeição do Flávio e do Lula, e nas últimas duas semanas a gente teve uma apontada do Lula, que agora tem 5 pontos de percentuais a mais de rejeição em relação ao Flávio. Mas acho que não foi uma questão, a falta de conhecimento em relação ao público, os números ao longo da campanha não mostraram que isso foi um problema para o Flávio.
2: Na última semana, o Ministério do Trabalho notificou 115 empresas por possíveis irregularidades nas regras do Vale Alimentação e Vale Refeição. Entre as empresas estão as quatro maiores operadoras do setor, que juntas concentram cerca de 90% do mercado. E para entender melhor o assunto, a TMC conversou com a Amanda Paolelli, que é advogada especialista em Direito do Trabalho.
14: Há uma questão aí em relação à fiscalização que acaba abrangendo todos os agentes, né? Na verdade, a responsabilidade ela não pode ser colocada exclusivamente a um único agente, né? O desenho é de que a responsabilidade seja realmente distribuída ao longo da cadeia. O trabalhador ele tem o dever de utilizar o benefício conforme a sua finalidade, assim como o empregador tem o dever de orientação e responde pelas irregularidades a que der causa. Isso é particularmente claro desde a Lei 14.442 de 2022, né, que prevê expressamente que o estabelecimento que comercializar produtos não relacionados à alimentação e a empresa que o credenciou estão sujeitos à multa. Portanto, a própria lei rejeita uma leitura segundo a tudo seria simplesmente responsabilidade do trabalhador que passou o cartão. É claro que esse trabalhador ele pode ser depois penalizado junto ao seu empregador, eventualmente, e até mesmo responder por uma justa causa, mas ele não seria o único responsabilizado. E colocando aqui uma questão, o desafio, na verdade, ele também é um pouco tecnológico em relação a essas fiscalizações. Porque é mais fácil bloquear um cartão de alimentação numa loja de pneus, por exemplo, do que controlar uma compra dentro de um estabelecimento, por exemplo, a título de exemplo, o mercado, em que você tem vários produtos sendo vendidos ao mesmo tempo, como alimentos, bebidas alcoólicas, produtos de higiene e até mesmo pneus, né? Então, todos os agentes que estão relacionados à entrega desse benefício, né, através do programa de alimentação, são responsabilizados de certa forma, tá bom?
15: Certo. Amanda, inclusive, quando a gente caminha pela cidade, na região do centro, isso é muito comum, a gente às vezes vê ali um adesivo, uma placa, dizendo o seguinte: compra o seu VR. Aí a pessoa às vezes está endividada, infelizmente muita gente é endividada, passando perrengue, e fala: bom, vou entregar o meu cartão para essa pessoa. A pessoa recebe um Pix, por exemplo, mas com uma taxa altíssima, né? Muitas vezes abusiva, e ela gasta recebendo no Pix com outras coisas do dia a dia dela, muitas vezes não, nem gasta com alimentação. Essa prática pode ser feita, não pode ser feita, se não puder, quem que é penalizado? É o empregador, é o empregado? Como é que fica isso?
14: Exatamente, essa prática ela é altamente proibida, né? Já era antes do decreto de 2025 e assim permanece a partir de agora, em que haverá uma fiscalização ainda maior sobre esse tipo de comportamento. O empregado, ele sem dúvidas responde, como mencionei anteriormente, ele pode responder até mesmo por justa causa, se assim agir, mas há uma questão de fiscalização de toda a cadeia, seja do empregador, seja do próprio gasto que está sendo feito em relação a esse VR, né? Então as próprias operadoras e aos próprios comércios, como vem sendo utilizado isso. Mas nessa prática em que o trabalhador ele desvirtua a finalidade do vale-refeição, do vale-alimentação, que deve ser destinado exclusivamente para a sua alimentação, o maior risco de retaliação e de uma fiscalização vindo da própria empresa é do próprio trabalhador. É importante lembrar que outras medidas que eram feitas habitualmente pelas operadoras que estão há mais tempo nesse segmento, também passaram a ser proibidas, como oferecimento de cashback, de descontos para outros benefícios, desde que o empregador mantenha a sua carteira junto a essas operadoras. Então, não só o desvirtuamento em relação ao empregado que acaba vendendo esse VR para um comércio paralelo, que é altamente ilegal, como também há agora a proibição de trocas de favorecimento entre operadoras e empregadores para manter, né, esses arranjos fechados, manter a carteira com uma única operadora.
2: O presidente Lula sancionou a lei que acaba com a chamada taxa das blusinhas. A medida provisória aprovada pelo Congresso encerra de forma definitiva a cobrança de 20% sobre compras internacionais de até 50 dólares. E a TMC conversou com André Porto, que é diretor executivo da Amobitech, Associação Brasileira de Mobilidade e Tecnologia, para entender o que é esperado para o setor logístico e comercial do Brasil após a sanção.
16: O que a gente espera, na verdade, é uma retomada de todos os investimentos que há no setor de logística. A gente viu que durante o período em que a taxa das blusinhas vigorou ali, não houve nenhum tipo de contrapartida que justificasse a sua existência, não houve empregos, não houve aumento de geração de renda, e o consumidor, principalmente o consumidor de baixa renda, se viu prejudicado, né, privado do acesso a esse tipo de mercado. Então agora, com o fim definitivo, a gente espera que a gente retome o avanço desse setor e a gente permita que o consumidor volte a ter acesso a esses produtos. E vamos ver como é que vai ser o comportamento aí para os próximos meses. O que a gente vê, que as pesquisas mostram, é que do ponto de vista de intenção de compra, não há uma migração imediata. O consumidor ele olha tanto o produto que vem por parte das plataformas de importação quanto da indústria nacional, da forma igual. Ele olha a intenção de compra dele permanece a mesma, porque ele vai avaliar ali a qualidade, preço e tudo aquilo que está envolvido. Então, agora que a gente vai conseguir ver realmente como é que o consumidor se comporta.
2: O primeiro DJ profissional com síndrome de Down do Brasil se prepara para subir em um dos palcos do Rock in Rio nesta sexta-feira. A Rebeca Renzi traz todos os detalhes.
17: Comfort Zone, uma farmácia, novo palco, espetáculos tecnológicos e até um policial robô. Não faltam novidades na edição de 2026 do Rock in Rio. Entre elas, pela primeira vez na história, um DJ com síndrome de Down vai ocupar um dos palcos do festival. O DJ JP, de 23 anos, se apresenta no palco Artist Village nesta sexta-feira. Ele é o primeiro DJ profissional com síndrome de Down no Brasil e garante um show recheado de gêneros brasileiros. Em conversa com a TMC, JP conta como está a expectativa para o show.
18: Animação, pura adrenalina. Eu quero ver todo mundo dançando, animado. Vou botar para quebrar.
17: A veia artística de João Pedro Rocha, o JP da vida real, começou ainda criança. Desde pequeno, a família já o levava para shows, blocos de carnaval e rodas de samba. Mas a estreia dele como DJ aconteceu depois de muita preparação. JP recebeu direção profissional do produtor Rafael Nazaré, que o encaminhou para se profissionalizar através da IMEC, uma rede de escolas de DJ, em 2024. Subiu ao palco pela primeira vez como profissional em 2025, quando tocou na Casa Bloco, no Jockey Club, no Rio. Desde então, vem ocupando espaços ao redor do Brasil, com um currículo de dar inveja. O artista chegou a abrir shows como o de Alba Ramalho e do Galo da Madrugada, em Recife, tocando para mais de 20 mil pessoas. O show de lançamento da Árvore de Natal da Lagoa também fez parte da sua trajetória na música, junto com o Festival Harmonia, no mesmo bairro. Em 2026, JP abriu todos os shows da turnê 80 Ação, de Geraldo Azevedo, que celebrou 80 anos de vida, passando por 7 capitais do país. Um dos capítulos mais importantes da carreira dele até agora. Após 2 anos de carreira, o músico sobe ao palco de um dos maiores festivais de música do mundo, trazendo a inclusão e a representatividade como bandeira principal. JP traz o convite para o show e avisa quais ritmos não vão faltar.
18: Eu vou tocar no Rock Rio, MPB, samba, rock e pop. Pra vocês.
17: O DJ JP se apresenta nesta sexta-feira no palco Artist Village no Rock in Rio, a partir das 18h45 da noite.
2: E assim encerramos o Amanhã TMC desta sexta-feira. O programa teve a minha apresentação, Diego Andrade. Muito obrigado pela sua companhia, que seu dia seja leve, produtivo e cheio de boas notícias. Você fica agora com o Start TMC. uma ótima sexta e um bom fim de semana.
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1: Cinco e um, muito bom dia. Está começando o Start TMC comigo, Rafael Tebas, com Fernanda Câmara também. E chegou a sexta-feira, Fernanda Câmara.
2: Nossa, é sexta-feira. Chegou a esperada sexta-feira. Muito bom dia, Rafael Tebas. Bom dia para você que está em São Paulo, Brasília, Rio de Janeiro, Curitiba, Belo Horizonte, Recife. A gente fala um bom dia mais feliz, né?
1: É exatamente. Aí é só alegria, né? Ou quase.
2: É, você vai trabalhar, né?
1: Não vou trabalhar.
2: Então é alegria total, gente. E você, vai trabalhar ou não? Manda sua mensagem pra gente, participe no 11972221001 e também no @TMCNewsBR. E tem as principais notícias, claro que tem, daqui a pouquinho.
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2: Cinco horas e 7 minutos, Start TMC para você com as principais informações, o galo já cantando, o urso acordando e você comigo, Fernanda Câmara, e também com Rafael Tebas.
1: Fala, parceira, muito bom dia para você, bom dia para você que nos acompanha aqui na TMC, o Start no ar com tudo que importa para você, enfim, em todo o país. Você participa mandando a sua mensagem no nosso WhatsApp 11972211 11972211001, e também no YouTube com imagem no @TMCNewsBR, TMCNewsBR. Deixa o like e vem com a gente aqui no Start TMC. Agora são 5 horas e 8 minutos.
2: Ministro André Mendonça levanta sigilo de investigação sobre o Banco Master.
1: Decisão atende a pedido do presidente Edson Fachin e libera acesso aos autos de 14 procedimentos ligados ao caso. Esse é um dos destaques que o Start TMC traz nesta sexta-feira, 11 de setembro. E tem mais.
2: Polícia Federal investiga desvio de emendas para financiar filmes sobre Bolsonaro.
1: Investigação aponta que 750 mil reais enviados à entidade ligada ao deputado Mário Frias acabaram na produtora de Dark Horse.
2: STF retoma nesta sexta-feira julgamento que pode mudar regras da ficha limpa.
1: Voto de Gilmar Mendes pode definir se candidatos condenados terão prazo menor de inelegibilidade nas eleições de 2026.
2: E no esporte? Flamengo vence Del Valle e abre vantagem nas quartas da Libertadores.
1: Após primeiro tempo bastante apagado, o rubro-negro reage fora de casa, faz 2-0 com gols de Bruno Henrique e Léo Pereira. Agora são 5 horas e 9 minutos.
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2: Chove, hein? Nossa, como chove. Pelo menos aqui em São Paulo. Trovoada aí não tá... Não é brincadeira não, viu, gente? Tem riscos aí de alagamentos, mas a gente vai falar sobre previsão do tempo. Vamos falar então de todas as regiões, começando por Curitiba. O frio dá uma trégua. O sol até aparece, mas deve chover o dia todo, desde amanhã até a noite. Guarda-chuva na mochila. Mínima de 16 e máxima de 24 graus.
1: Aqui em São Paulo já está chovendo, viu? E muito. E faz tempo. muito tempo, desde ontem, choveu quase que o dia inteiro, aí deu uma parada durante a noite e de madrugada, agora há pouco, né? Agora são 5h10, ali por volta das 3 da manhã, mais uma vez muita chuva em São Paulo. Bom, até pode aparecer um sol aí, um solzinho durante o dia, mas o tempo deve ficar mesmo, é fechado ao longo da tarde e também da manhã de hoje. Pancadas de chuva ao longo de todo o dia, inclusive nesse instante, mínima de 17, máxima de 28 graus.
2: E no Rio de Janeiro deve chover pela manhã, à tarde também, aí ficam só algumas nuvens encobrindo o céu, aí à noite o tempo fica firme no Rio de Janeiro. A mínima é de 21 e a máxima de 32.
1: Em Belo Horizonte, algumas nuvens aparecem no céu, mas o tempo fica aberto e sem chuva. Olha só que diferença, sem chuva, portanto, em BH, você aí no 88.7 de BH, mínima de 16 e máxima de 31 graus. Como que tá o BemTV, já que não tá chovendo, como tá o BemTV em BH, Paco?
2: Ai, bonitinho, acordou já.
1: Tá fofo, tá fofo.
2: Em Brasília, gente, céu com poucas nuvens, o sol deve sair durante o dia e a noite, dá uma clareada no céu, né? E aí a mínima é de 16 e a máxima 30 graus.
1: Pra gente fechar aqui, Recife, pancadas de garoa, olha só, e chuva ao longo do dia, que param à noite, não afastam o calor, mínima de 24, máxima de 30 graus, já o dia amanhecendo na capital pernambucana, significa que o galo deve estar cantando forte nessa manhã.
2: Nossa, o galo, galo tá veio forte. Essa tá animado. Fiada, hein?
1: É que a sexta-feira ele tá animado.
2: Olha, o galo tá abrindo a latinha, será?
1: De água tônica? É. Pode ser.
2: Tomando uma aguinha. 5h12.
1: A gente vai girar nossa reportagem aqui no Start TMC, como sempre, para você acordar já muito bem informado e pro trabalho bem informado, é assim que funciona. No Start TMC, a gente começa por Brasília. O presidente do STF, Edson Fachin, cancelou a sessão plenária que estava prevista para esta quinta-feira, não aconteceu. Com isso, a discussão sobre Alexandre de Moraes fica para terça-feira da próxima semana. Bruno Tibério tem as informações.
3: Pois é, a sessão de terça-feira deve analisar se existem elementos para abrir uma investigação contra Alexandre de Moraes. O caso envolve relatórios da Polícia Federal produzidos a partir de uma determinação do ministro André Mendonça. Os documentos citam informações relacionadas a Moraes e ao ex-banqueiro Daniel Vorcário, do Banco Master. A Procuradoria-Geral da República questiona a validade desses relatórios e pediu que eles sejam anulados. Fachin também determinou que procedimentos que possam envolver investigações contra ministros do Supremo sejam encaminhados previamente à presidência da corte. A decisão centralizou a análise desses casos nas mãos do presidente do tribunal. A sessão de terça-feira está marcada para as 10 horas da manhã. Os ministros vão decidir se há elementos suficientes para autorizar a abertura de uma investigação contra Moraes. Pelas redes sociais, o senador Carlos Viana, do PSD de Minas Gerais, pediu que a sessão seja realizada de forma pública e transmitida ao vivo. Segundo ele, a sociedade deve acompanhar a discussão diante da repercussão do caso.
2: Bom, agora fica mais uma vez a expectativa, né?
1: Exatamente, né? E a gente lembra aqui que a decisão de ontem à noite do Fachin, né, após o pedido do Fachin, perdão, decisão do Mendonça, de retirar sigilo do inquérito do caso Master, né, de parte do inquérito, muita coisa vai ser divulgada nessas próximas horas e você não perde nada aqui na TMC. A nossa equipe vai trabalhar e muito para trazer as informações.
2: Inclusive aqui no Start TMC,
1: inclusive,
2: né?
1: Inclusive aqui no Start.
2: E a gente agora vai para Belo Horizonte. O ex-presidente da Câmara foi condenado e uma nova lei que prevê multa para motos barulhentas foi aprovada. Da capital, Murilo Luiz tem todas as informações.
4: Exatamente, a justiça condenou o ex-presidente da Câmara Municipal de BH, Wellington Magalhães, por improbidade administrativa em um esquema de fraude e contrato de publicidade do Legislativo entre 2015 e 2016. Segundo a sentença, Wellington teria recebido cerca de R$1.800.000 em propina e participado da articulação para direcionar uma nova licitação. A fraude envolveu uma agência que subcontratava uma produtora apontada como empresa de fachada, usada para inflar os valores dos serviços. Wellington foi condenado à suspensão dos direitos políticos por 8 anos, além da devolução dos R$1.800.000. O prejuízo aos cofres públicos foi estimado em cerca de R$2.300.000. E agora, mudando de assunto, a Câmara Municipal de BH aprovou por unanimidade um projeto de lei que permite a aplicação de multa para motos e outros veículos de duas rodas que estejam circulando com escapamentos barulhentos e irregulares na capital. A multa prevista é de R$500. Pelo texto, escapamentos adulterados, defeituosos, modificados ou com descarga livre serão considerados proibidos. Agora, o projeto segue para a avaliação da Prefeitura de BH. Se for aprovado, a medida passa a valer como lei na capital.
2: Tá. Muita gente reclama, né? Principalmente de madrugada, aquele motor explodindo. E não vem, me corrija até se eu estiver errada, mas não vem original de fábrica, isso é modificado.
1: Muitas vezes é modificado, exatamente. Muitas e muitas vezes, né? Na maioria das vezes o pessoal modifica. E aí aquele barulhão. Aí você tá lá no seu.
2: Só pra fazer um
1: barulho. É inacreditável, né? Aí você tá ali no seu 48º sonho, dormindo bem, chega uma moto. Nossa, atrapalhando, dá raiva, né? Vamos ser sinceros aqui, dá raiva.
2: Dá raiva quando não assusta quem tá doente.
1: Exatamente.
2: Né? Esse que é o principal perigo, inclusive.
1: Até os pets, né? O pessoal com os pets em casa também ficam assustados, é um problemão.
2: Vai pro âmbito da saúde, inclusive.
1: Perfeito, é isso aí. 5h16, a gente vai sair então de BH e a gente vai agora lá para Curitiba, no Paraná. Olha, o assunto é sério, tá? As fortes chuvas continuam causando prejuízos na região sul do país. No Paraná, foram 2 tornados confirmados e uma família morreu após um deslizamento de terra. Muito triste isso. A previsão, infelizmente, é de novos temporais para as próximas horas e o Brian Valêncio atualiza.
6: Mais um dia de expectativa de fortes chuvas aqui no Paraná. Isso porque os últimos 2 dias já foram marcados por temporais em diversas regiões. São cerca de 23 mil casas sem abastecimento de energia elétrica. Isso de acordo com a empresa de fornecimento de energia aqui do Paraná e outras situações que também chamaram a atenção. Foram 2 tornados em menos de 24 horas, deixando um rastro de destruição pelo Paraná, inclusive com casas destelhadas, com queda de árvores, plantações atingidas, e isso deve continuar assim, também de acordo com a Defesa Civil, que vê grandes possibilidades de novos tornados e novos temporais com granizos e ventos de até 60 km por hora nesta sexta-feira e também ao longo do final de semana. O caso mais grave aconteceu em Ponta Grossa, onde deslizamento de terra acabou afetando uma casa que foi destruída e uma família morreu. Os membros dessa família foram encontrados, inclusive, abraçados embaixo de uma cama que foi arrastada aí por esse deslizamento. E isso é efeito do El Niño, né? Uma frente fria também que está chegando do Paraguai e está tendo aí impacto em toda a região sul e além do sul, São Paulo e também o Mato Grosso do Sul podem ser atingidos por tornados. Mas o Paraná está numa região aí muito propícia a essas situações, e a sexta-feira, de acordo com a Defesa Civil, também é de muita chuva e muito risco. Então, claro, a gente segue aqui em alerta máximo de atenção a esses problemas, também a outros casos que envolvem aí as chuvas, né, podendo ter desabrigados e desalojados nas próximas horas, e qualquer nova informação a gente volta atualizando ao longo da programação aqui da TMC.
2: Pois é, assunto seríssimo, uma família que se foi e a gente fala aqui para prestar muita atenção nos sinais de alerta aí da Defesa Civil, dos órgãos oficiais, para se proteger durante esses temporais, até um fenômeno, né? Estamos falando de tornado aqui no Brasil. Então, fica até nossa solidariedade às pessoas que ficaram aí dessa família que morreu, né? Porque certamente tem os parentes que estão sofrendo a dor, então fica aí nossa solidariedade. E muita atenção, gente, com deslizamento, alagamento, queda de árvore, porque não tá fácil. Não é só no sul, né? Aqui em São Paulo a gente também tá passando por chuvas muito fortes, mas lá no sul realmente foram 2 tornados, então, confirmados e uma família morreu. A gente continua movimentando nossa reportagem para falar de El Niño. A Agência Científica Americana prevê El Niño muito forte, com com chance de intensidade histórica nas próximas semanas. O Kennedy Lacerda tem todos os detalhes direto do Recife.
3: Os dados da Administração Nacional Oceânica e Atmosférica dos Estados Unidos apontam 97% de probabilidade do fenômeno atingir intensidade muito forte entre setembro e novembro. De acordo com o órgão, os sinais observados no oceano e na atmosfera mostram que o El Niño está ganhando força. Entre eles estão mudanças nos padrões de vento, aumento das chuvas sobre o Pacífico Central e Oriental, além da redução da precipitação na região da Indonésia. A agência também estima em 75% a chance do fenômeno alcançar intensidade histórica entre outubro e dezembro, superando os níveis registrados em eventos anteriores, desde 1950. O El Niño provoca alterações nos padrões de chuva e temperatura em diferentes partes do mundo. No Brasil, o fenômeno pode provocar chuvas acima da média na região sul, aumentando o risco de temporais e enchentes, enquanto o norte e nordeste tendem a registrar períodos mais secos e chuvas abaixo da média. Também há possibilidade de temperaturas mais elevadas em diferentes áreas do país, com impactos sobre a agricultura, recursos hídricos e a geração de energia.
1: Kennedy Lacerda, portanto, trazendo as informações sobre o El Niño, a preocupação muito grande, né? E a gente vai, evidentemente, com a nossa reportagem em todo o país, em Brasília, em Belo Horizonte, no Rio de Janeiro, no Recife, Curitiba, em São Paulo também. A gente vai acompanhar os reflexos, especialmente na região sul do país, né?

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1: TMC. 5 horas e 27 minutos, você está no Start TMC. Sintonizado aí no 100.1 São Paulo, Brasília, 101.3 Rio de Janeiro, 100.3 Curitiba, 88.7 Belo Horizonte, 92.7 Recife. E a gente falando aqui desde o começo do Start sobre as chuvas, a gente falou de chuvas no sul e agora a gente fala de chuva em São Paulo, que instalou um gabinete de crise, o governo, né, para acompanhar o risco de tempestades severas. Entre hoje e amanhã, mais informações com o Ailan Bernardo.
2: As consequências mais severas devem atingir principalmente as regiões de Presidente Prudente, Marília, Itapeva, Sorocaba e Registro. As previsões indicam chuva forte, rajadas de vento e granizo em diferentes regiões do estado. Na capital paulista, na sexta-feira, nós podemos ter períodos de sol. Mas o vento ganha força entre a tarde e a noite. As rajadas podem passar de 60 km por hora. No sábado, a frente fria deixa o tempo mais fechado na Grande São Paulo, com previsão de chuva de moderada a forte e descargas elétricas. Esse é um cenário que aumenta o risco de alagamentos, transbordamento de córregos, deslizamentos e queda de árvores. Por isso, a orientação é ficar distante de áreas alagadas, não enfrentar correntezas e também manter a distância de árvores e da rede elétrica durante os temporais. Qualquer emergência, a Defesa Civil pode ser acionada através do número 199 e também a própria Polícia Militar através do 190.
1: Pois é, a gente sempre aqui alertando, né? Porque muito deslocamento, muita movimentação em São Paulo. E aí, quando chove desse jeito, além do perigo, vira um caos, inclusive no trânsito, né? Que a gente vai falar mais pra frente também. Mas a gente vai dar todos os detalhes de quedas de árvore, deslizamento, alagamento, recomendações da Defesa Civil. Tem que ficar de olho aí no celular, que sempre emite, né, o alerta.
3: Exatamente. 5 horas e 30 minutos, a gente vai pro Rio de Janeiro agora. O quinto dia de Rock in Rio vai mudar a rotina dos funcionários públicos municipais. De acordo com o decreto do prefeito Eduardo Cavalieri, o expediente termina mais cedo por causa do evento, e a Rebeca Renzi conta tudo.
4: Um decreto assinado pelo prefeito do Rio, Eduardo Cavalieri, alterou o horário do funcionamento de órgãos públicos municipais para o dia 11 de setembro. A medida foi tomada por conta do Rock in Rio, que acontece no período de 4 a 13 de setembro. Nesta sexta-feira, que marca o quinto dia de apresentações, é prevista uma expressiva concentração de público e intensa movimentação de pessoas em diversas partes da cidade e do país. Com o intuito de viabilizar as operações especiais de transporte público, mobilidade, trânsito e segurança, além de amenizar os impactos da circulação de veículos e pedestres na região da Barra da Tijuca e seus principais acessos, o expediente das repartições municipais começará às 8 horas da manhã e será encerrado antecipadamente às 3 horas da tarde. A determinação não se aplica às áreas cujos serviços exigem atuação contínua e não admitem paralisação. Dessa forma, a Secretaria Municipal de Saúde, a Companhia Municipal de Transportes Coletivos e outros órgãos essenciais regulamentarão suas atividades com atos próprios.
3: 5 horas e 31 minutos. Vamos para as manchetes, para as capas dos principais jornais e portais brasileiros, começando pelo nosso tmc.com.br, tmc.com.br. Olha, nesse instante, a nossa manchete sobre o caso Master. Olha só, Mendonça cumpre pedido de Fachin e derruba sigilo do caso Master. Essa é a principal informação do dia. E a gente vai analisar, a gente vai trazer informações importantíssimas ao longo dessas próximas horas. Você não perde nada aqui na TMC.
1: Inclusive, esse também é o assunto da Folha de São Paulo. O seguinte destaque da Folha de São Paulo é: Dino ordena a operação da PF sobre filme Dark Horse, ligado a Flávio. Você vendo também, inclusive, as imagens no YouTube da capa da Folha de São Paulo com esse destaque.
3: Jornal Globo também sobre esse assunto. Após determinação de Fachin, Mendonça levanta sigilos de inquéritos do caso Master.
1: E também é o mesmo assunto da capa do UOL. Mendonça atende Fachin e retira sigilo de parte do caso Master.
3: Inclusive, Fernanda, isso é uma boa, já, aproveitando as manchetes aqui dos principais portais brasileiros, também o nosso portal tmc.com.br, tem gente fazendo confusão, até alguns colegas jornalistas fazendo confusão e afirmando que o Fachin derrubou o sigilo. Tecnicamente, quem derrubou foi o Mendonça. Ele cumpriu um pedido do Fachin. Uhum. Claro que essa pressão, digamos assim, do Fachin teve um peso enorme, fundamental. Mas a decisão, tecnicamente, é do Mendonça. Ele cumpriu essa solicitação feita pelo presidente do Supremo Tribunal Federal. Aí sim, o Luiz Edson Fachin. E olha, inclusive, a Polícia Federal detalhou num documento, cujo sigilo foi retirado nessas últimas horas, as articulações de Daniel Vorcaro nos dias que antecederam a Operação Compliance Zero, que a gente lembra aqui, resultou justamente na prisão do Daniel Vorcaro. É um dos primeiros documentos com sigilo derrubado, eu estou contando nesse instante aqui. Segundo a PF, Vorcaro teve conhecimento sobre a operação policial que estava para ser deflagrada. E isso, portanto, reforça a tese de fuga. Ele sabia antes que a operação efetivamente aconteceria. Ele soube antes. Então, esse já é uma das primeiras informações que saem. A gente vai, ao longo dessas próximas horas, passo a passo, com muita informação, com muita explicação, levar a informação para você.
1: Inclusive com os nossos especialistas e analistas. Daqui a pouquinho, o Bruno Risi, inclusive, está aqui no Start TMC para falar sobre esse e outros assuntos, mas a gente, claro, que vai focar nesse assunto também. Vamos continuar girando a nossa reportagem e os nossos assuntos? Agora a gente... A gente ia mudar de assunto, só que não, né, gente? Não tem como. Lá de Brasília, o Rodrigo Vicente vai trazer detalhes para falar que o ex-banqueiro Daniel Vorcaro afirmou em uma proposta de delação premiada, então, que ACM Neto e Antônio Rueda teriam atuado para levar recursos de institutos de previdência ao Banco Master em troca de comissões. Rodrigo Vicente.
5: Investimentos teriam sido intermediados por meio de institutos de previdência do Rio de Janeiro, do Amapá e do Amazonas, além da SEDAI, no Banco Master. Na proposta de delação, o ex-banqueiro afirma que o Master teria captado cerca de 2 bilhões de reais com essa atuação. Em troca, 10% dos valores teriam sido destinados aos grupos políticos responsáveis por essa captação. No caso de ACM Neto e Rueda, Vorcaro fala em uma obrigação de cerca de 200 milhões de reais, mas não informa quanto teria sido pago aí efetivamente, né? Vorcaro também cita contratos de consultoria e advocacia como forma de repasse e diz ter apresentado mensagens e documentos às autoridades. A proposta de delação, a gente lembra, no entanto, ela não foi aceita pela Polícia Federal e também não foi aceita pela Procuradoria-Geral da República. Ben Rueda nega irregularidades e afirma que os serviços contratados foram efetivamente prestados. Já a ACM Neto diz que as acusações são fantasiosas e mentirosas, além de negar qualquer atuação ilícita.
3: E a gente vai continuar acompanhando. Obrigado pelas informações, Rodrigo Vicente, em Brasília. Agora a gente vai para o Paraná. A TMC Paraná realizou mais uma sabatina com os candidatos ao Senado. Dessa vez, o sabatinado foi Felipe Barros, do PL, que defende aumento do limite de cobertura do Fundo Garantidor de Crédito. Os detalhes com Isabela Miranda.
6: O candidato paranaense ao Senado pelo Partido Liberal, Felipe Barros, defendeu o aumento da cobertura do Fundo Garantidor de Crédito, o FGC. Em 2024, como deputado federal, Barros apresentou o projeto de lei que aumentava o limite de 250 mil para 1 milhão de reais por CPF. Ele afirmou, em sabatina realizada pela TMC, que pretende reapresentar essa proposta.
7: Não acho justo com quem está nos acompanhando o cidadão trabalhar a sua vida inteira, deixar o seu dinheirinho acumulado ali para viver o seu resto de vida de forma um pouco mais tranquila. O dono do banco simplesmente usa o dinheiro do cidadão, que está lá na poupança muitas vezes, mas o dono do banco usa esse dinheiro, comete crimes usando esse dinheiro e o cidadão não tem o seu dinheiro de volta. Isso está errado. Os bancos no Brasil têm lucros trilionários. Tá errado, eu vou reapresentar meu projeto de lei.
6: Questionado por Felipe Armata se o aumento do FGC não poderia dar margem para bancos que queiram ser meramente especulativos, Felipe Barros respondeu que talvez sim, mas que seria função do Banco Central e da Comissão de Valores Mobiliários, a CVM, fiscalizar bancos menores que poderiam querer se utilizar disso para cometer fraudes. Sobre a crise no Supremo Tribunal Federal, Barros destacou a função do Senado nestes momentos.
7: A reforma do judiciário que eu quero propor é fundamental para essa pacificação. Nós precisamos estipular mandato para os ministros do Supremo, idade mínima, que sejam juízes de carreira, concursados da magistratura.
6: A TMC Paraná faz uma série especial de entrevistas com os principais candidatos ao Senado pelo Paraná. Em um espaço voltado ao debate de ideias e à informação de qualidade, Felipe Armata conversa com os convidados sobre os temas que estão no centro das discussões nacionais e das decisões do Congresso. As entrevistas são ao vivo dentro do Paraná TMC a partir das 10h30 da manhã. As entrevistas também estão disponíveis no YouTube TMC News BR e os principais cortes podem ser conferidos e acessados nas redes sociais da TMC Paraná.
1: Sempre, excelente, né? Excelente. Todo o nosso material, entrevista completa, sabatina, todos os destaques, tudo no tmc.com.br e no @tmcnewsbr para você ficar por dentro, para você ficar muito bem informado com a notícia que importa para você.
3: Tem uma pausa agora para a gente fazer, mas antes vou registrar aqui a participação da nossa audiência, muita gente participando. O André Valentino de Brasília, ele escreve assim, ó: finalmente chegou a sexta, Tebas e Fernanda, semana muito puxada, mas agora eu vou pensar em descansar. Ainda trabalho hoje, mas depois é descanso. Valeu, André Valentini, de Brasília. Também o Marcelo, no Rio de Janeiro, nessa mesma pegada. Sextou por aqui. Hoje o trabalho termina às 15h e eu vou descansar, aproveitar o final de semana. Belo Horizonte, Gustavo Avelar, também aqui participando. Ele escreve um bom dia pra gente, fala que tudo tem que ser passado a limpo sobre o caso Banco Master, né? Defendendo o sigilo, a quebra do sigilo, portanto, o nosso ouvinte, o Gustavo, de Belo Horizonte. O Thiago Barreto, de Recife, também aqui no nosso WhatsApp. Que seja um ótimo dia para todo mundo, Tebas e Fernanda. E de Salvador, no aplicativo da TMC, Felipe Cerqueira escreve: o meu Flamengo vai ser campeão de novo. É porque o Flamengo ontem enfrentou o Del Valle pela Libertadores da América e venceu por 2-0 no Equador. Vantagem realmente considerável para o Flamengo na Libertadores.
1: É isso, tem mais mensagens aqui no @tmcnewsbr, mas daqui a pouquinho, então, eu falo o nome de cada um de vocês. Agora, 5h40, TMC, compromisso com a verdade.
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6: 5:46, você acompanha o Start TMC e agora é hora da coluna dele, João Faria.
7: Olá, chegou a sexta-feira, dia em que vamos encerrando o assunto, a pauta da semana aqui nos boletins diários da coluna Marcas e Consumidores. E desde segunda-feira o assunto por aqui é o marketing, a estratégia das marcas na categoria de produtos de limpeza. Uma semana perfumada aqui do Marcas e Consumidores. Nós ouvimos Downy, marca da P&G, conversamos com IP, também com a marca Condor. Ontem foi a vez de uma especialista no tema da sustentabilidade, porque tem uma conexão entre a sustentabilidade, os produtos de limpeza, as marcas cada vez mais preocupadas com isso. E hoje nós vamos entrar no ponto de venda, lá no PDV, porque quem participa comigo é o Marco Parretti, ele que é diretor de marketing do Carrefour.
8: Bom, a categoria de limpeza, ela é extremamente importante para um varejista e para a gente não é diferente, principalmente por duas missões: a missão de abastecimento, que acontece geralmente no começo do mês, e a missão de reposição, né? Quando acaba o seu produto de limpeza, você precisa recorrer a algum lugar. É um item básico da cesta, né? E pra gente tem trabalhado cada vez mais essa categoria e todas as outras com ar de acessibilidade, né? Então, mostrar que no Carrefour você encontra produtos de qualidade, o que você encontra de verdade. Então, a gente tem as melhores marcas dentro do Carrefour e isso é uma garantia nossa. Mas você também tem produtos cada vez mais acessíveis, né? E aí a gente dá um destaque grande aqui para a nossa marca própria, né? A marca própria, ela tem esse papel, né? Quando o seu bolso, ele não permite você, de repente, chegar no líder da categoria, a gente tem um produto acessível para oferecer com uma qualidade tão boa quanto a de um líder, né? Então ela é uma categoria muito importante para a gente se posiciona trazendo sempre os melhores produtos da categoria para oferecer para os nossos clientes e os produtos acessíveis quando o seu bolso não permitir.
7: É, eu termino com esse mantra que falamos aqui durante toda a semana, que os produtos de limpeza têm ali o corredor mais perfumado do PDV. Agora anote aí, porque amanhã, você também já sabe, é o dia do programa Marcas e Consumidores. A gente vai falar do marketing no delivery de comida. O meu entrevistado é o Rodrigo Fará, diretor de marketing da Kita. Você não pode perder, 12:30. Até lá e um ótimo final de semana.
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9: Cinco horas e 48 minutos, nós vamos agora girar os nossos principais assuntos. O deputado federal Mário Frias foi alvo de um mandado de busca e apreensão da Polícia Federal nesta quinta-feira. Segundo o parlamentar, agentes apreenderam celular, documentos e computador na residência dele. A operação investiga cerca de R$2 milhões em emendas destinadas a projetos esportivo e de letramento digital. Mário Frias afirma que os recursos seriam usados em ações voltadas a crianças, jovens e adolescentes. O deputado também criticou a falta de acesso da defesa ao conteúdo do inquérito E segundo ele, os advogados tentam consultar a investigação há meses e acabam sabendo das suspeitas pela imprensa.
6: O programa CNH do Brasil já habilitou mais de 2 milhões de novos condutores nos primeiros 9 meses de funcionamento. O número de pedidos de primeira habilitação chegou a 7,3 milhões em 2026, alta de 216% em relação ao ano passado. As novas regras reduziram custos e facilitaram etapas do processo, concurso teórico gratuito e possibilidade de formação prática com instrutores autônomos. A carga mínima de aulas práticas caiu de 20 horas para 2 horas. Segundo o Ministério dos Transportes, as mudanças já representam uma economia de quase 10 bilhões de reais para os condutores.
9: E hoje completam 25 anos dos ataques de 11 de setembro que deixaram milhares de mortos nos Estados Unidos. Um dos efeitos que permanecem até hoje é o impacto na saúde das pessoas expostas ao ar tóxico em Nova York. Dados oficiais apontam que pelo menos 57 mil casos de câncer já foram reconhecidos como relacionados aos atentados. Há 10 anos eram cerca de 5.600 casos registrados. Novos documentos mostram que a Prefeitura de Nova York sabia dos riscos da contaminação, mas informou que era seguro permanecer na região. Sobreviventes e socorristas ainda recorrem à justiça para reconhecer doenças desenvolvidas anos depois dos ataques. 5 horas e 51 minutos. A Polícia Federal cumpriu 49 mandados de busca e apreensão em uma operação que investiga o uso de emendas parlamentares relacionadas à produção do filme Dark Horse. Entre os alvos, o deputado federal do PL de São Paulo, Mário Frias, e a produtora Karina Ferreira da Gama. Bruno Tibério tem as informações.
0: Os mandados foram cumpridos em São Paulo, Rio de Janeiro, Ceará e aqui no Distrito Federal. A operação foi autorizada pelo ministro Flávio Dino do Supremo Tribunal Federal. Segundo a investigação, o deputado federal pelo PL de São Paulo, Mário Frias, destinou 2 milhões de reais em emendas ao Instituto Conhecer Brasil, presidido por Karina da Gama. A Polícia Federal e a Controladoria Geral da União apuram se os recursos foram direcionados de forma irregular para empresas subcontratadas e sem comprovação dos serviços. O senador Flávio Bolsonaro reagiu à operação e afirmou que adversários políticos vão tentar atingir ele e aliados para interferir nas eleições.
10: A terceira facada chegou. Você lembra? Eu falei ontem, assim que eu cheguei numa agenda lá em Minas Gerais, que eles iam tentar um golpe.
11: Cara, vão dar um golpe. Vão dar. E é pelo Flávio Dino.
10: E seria pelo ministro Flávio Dino. Como eu disse, eles fizeram.
0: A investigação também apura suspeitas de peculato, falsidade documental, lavagem de dinheiro, organização criminosa e crimes licitatórios. Segundo a Polícia Federal, foram identificadas movimentações de centenas de milhões de reais entre empresas investigadas. Por determinação de Flávio Dino, Mário Frias e outros 29 investigados estão proibidos de deixar o país e de manter contato entre si. A Polícia Federal também apreendeu 7 armas registradas em nome de Mário Frias. Os armamentos foram encontrados em um endereço diferente do declarado nos registros oficiais. A polícia vai apurar uma possível posse irregular de armas de fogo. Mário Frias e Karina Ferreira da Gama são alvos de busca e apreensão. As defesas dos dois foram procurados e o espaço permanece aberto para manifestação.
6: E a gente vai continuar acompanhando, lembrando aqui da decisão de ontem à noite, né, de Mendonça, que atendeu o pedido de Fachin, retirando o sigilo de parte do caso Banco Master. Inclusive, algumas das informações já chegam ao público. Uma delas é que Daniel Vorcaro teve conhecimento, segundo a Polícia Federal, sobre a operação policial que estava para ser deflagrada ali e que, enfim, ele seria um dos principais alvos, né? A Compliance Zero, a Operação Compliance Zero, e que, inclusive, resultou na prisão dele. Ele tentou fugir, mas, enfim, não conseguiu. 5 horas e 53 minutos, a gente vai agora lá para o Paraná, mas também para falar de STF. Olha, o Supremo reconheceu a validade de provas da investigação que apura suspeitas de homicídios de pacientes na UTI de um hospital de Curitiba. É um caso gravíssimo que foi divulgado em 2012 e agora um novo capítulo. Luiz Fernando Hanisch.
12: Essa decisão recente do Supremo atende a um recurso do Ministério Público do Paraná e reforma o entendimento do Superior Tribunal de Justiça, que considerava ilegais as provas obtidas na operação de busca e apreensão realizada em 2013. A investigação levou à prisão da médica Virgínia Soares de Souza. Na época, Virgínia era responsável pela unidade de tratamento intensivo do hospital e foi acusada de utilizar medicamentos e de manipular aparelhos para causar a morte de pacientes e, assim, liberar leitos do hospital. Entre os materiais validados pelo Superior Tribunal Federal estão informações de 1.670 prontuários de pacientes que morreram nessa UTI entre janeiro de 2006 e fevereiro de 2013. Na época, o Ministério Público do Paraná apontou que a médica e outros profissionais teriam causado a morte de pelo menos 101 pacientes. Em 2025, o Superior Tribunal de Justiça anulou os prontuários por entender que o mandado de busca era genérico e caracterizava uma possível pescaria probatória. A TMC Paraná conversou com o advogado criminalista Caio Fernando Ponchak, que explicou como essa pescaria, conhecida como Fishing Expedition, funciona.
13: Nós temos uma decisão judicial que foi tomada lá em 2013 e que ela autorizava, né, a busca não de um prontuário específico. É possível fazer isso? E aí nós temos duas correntes aqui. Uma primeira que vai se pautar de fato pelo fato de que isso seria nulo. E uma segunda, que ao meu ver aqui também tem as suas razões, que entende que é possível sim esse tipo de expedição, que não deixa de ser um fishing expedition, né? Ou seja, jogar a rede e esperar que venha alguma coisa, só que justificado pelo fato das inúmeras denúncias feitas.
12: O advogado, que também representa a Escola Paranaense de Direito, classificou a decisão do STF como um ato de cunho técnico.
13: Há questões do direito que, eventualmente, elas se discutem pela mera formalidade. Então, basicamente, a decisão do Supremo, o que ela faz? Ela analisa fatos daquele momento, situações jurídicas daquela época, e vem modificar, de fato, aquilo que foi decidido pelo Superior Tribunal de Justiça.
12: A decisão do ministro Alexandre de Moraes não representa a condenação da médica e nem comprova por si só que os 101 pacientes tenham sido vítimas de homicídio. A TMC procurou a defesa de Virgínia Soares de Souza. Em nota, o escritório do advogado Elias Matarassad informou que já interpôs recurso ao plenário do Supremo Tribunal Federal da decisão individual do ministro Alexandre de Moraes por falta de fundamentos aptos a modificar a decisão colegiada do Supremo Tribunal de Justiça. A defesa ressalta ainda que em todos os processos nos quais a médica Virgínia foi julgada, ela foi absolvida pela Justiça do Paraná e pelo Conselho de Medicina.
9: 5 horas e 57 minutos, obrigada pelas informações e com mais desdobramentos a gente volta com Luiz Fernando Hanisch com esse assunto. E agora a gente vai falar de esporte. Sim, hora do esporte aqui no Start TMC. Quem traz os destaques de hoje é o Fabiano Fará.
14: Oi gente, tudo bom? Ó, a notícia mais impactante desta semana tem a ver com Neymar, jogador do Santos que está machucado, fora de combate por causa de uma lesão na coxa. E não é aquela brincadeira que fez com os torcedores do Atlético Mineiro, depois se explicou em redes sociais, não. Tem a ver com uma contratação de impacto. O Neymar tomou a frente das negociações e o Santos acertou a vinda de Felipe Coutinho, ex-meio-campista do Vasco da Gama, do Barcelona, do futebol alemão, da seleção brasileira, amigo de Neymar. Desde as categorias de base da CBF, o Coutinho aceitou o desafio de entrar em forma pelos próximos 14 dias e ajudar o Santos na caminhada rumo ao título da Copa Sul-Americana para pegar uma vaga na Libertadores da América. O Felipe Coutinho não chega com salários estrondosos, não, gente. Pela parceria com o Neymar, pelo que apuramos, o Coutinho chega ganhando por produtividade, um valor mínimo fixo e a cada jogo, conquista, gols e até título do Santos, ele vai aumentando o salário dele. O Coutinho, que não atua desde fevereiro deste ano, quando rescindiu o contrato com o Vasco da Gama, agora será jogador do Santos e atuará ao lado do amigo Neymar. Só lembrando, o Neymar é quem está ajudando muito ao Santos se reforçar na luta contra o rebaixamento no Brasileiro e em busca desse título na Sul-Americana. Felipe Coutinho, Arthur, Rodinei, jogadores que chegaram por indicação e por movimentação do craque. Será que o torcedor do Santos está feliz? Já o do Vasco da Gama, né, meus amigos? Eu volto já já.
6: Valeu, Fará, até já então com essa informação de bastidores. O Fará que conhece tudo do Santos Futebol Clube, conhece muita gente. Então, Felipe Coutinho, hein? Reforço importante para o Santos. Quero ver como vai pagar, né? Que o Santos também tem uma situação complicada do ponto de vista econômico. Mas fato é que, então, Coutinho, muito bem encaminhado aí como reforço do Santos Futebol Clube. Ontem nós tivemos vários jogos pela Libertadores da América. E eu vou aqui, então, passar pra gente, pra você que tá nos acompanhando, o que aconteceu nessas últimas horas. Olha só, vamos então retomar aqui. O Flamengo foi a campo, venceu o Del Valle por 2-0. O jogo foi lá no Equador. Vitória espetacular do Flamengo, importantíssima. E com isso, nós temos os seguintes resultados, né, nessa semana. Estudiantes empatou com o Corinthians em 1-1. Flamengo ontem venceu o Del Valle por 2-0. Quem vencer aí entre Estudiantes e Corinthians pega o Flamengo ou o Del Valle na próxima fase, com a tendência, por esse resultado, de ser o Flamengo. Também tivemos Palmeiras 1, LDU 0, Fluminense 2, Platense 0. E aí quem avançar nesses confrontos se enfrentam também na próxima fase, na semifinal da competição continental. Lembrando que na próxima semana teremos, na terça-feira, Platense e Fluminense. Na quarta-feira tem LDU e Palmeiras, e o Corinthians enfrenta o Estudiantes em Itaquera. E na quinta-feira da semana que vem, no Maracanã, o Flamengo recebe o Independiente Del Valle. 6 em ponto.
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3: 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Então vamos ouvir o que diz a imprensa. 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
22: 6:05. Start TMC para você de São Paulo, Brasília, Rio de Janeiro, Curitiba, Belo Horizonte, Recife. Você sintonizado com os principais assuntos, com as principais notícias do Brasil e do mundo, comigo, Fernanda Câmara, e com Rafael Tebas.
23: Vamos às manchetes, então, do Start TMC. Ministro André Mendonça levanta sigilo de investigação sobre o Banco Master.
22: Decisão atende a pedido do presidente Edson Fachin e libera acesso aos autos de 14 procedimentos ligados ao caso Esse é só um dos destaques que o Start TMC traz nesta sexta-feira, 11 de setembro, e tem mais.
23: Polícia Federal investiga desvio de emendas para financiar filmes sobre Jair Bolsonaro.
22: Investigação aponta que R$750 mil enviados à entidade ligada ao deputado Mário Frias acabaram na produtora de Dark Horse.
23: STF retoma nesta sexta-feira, hoje, julgamento que pode mudar regras da ficha limpa.
22: Voto de Gilmar Mendes pode definir se candidatos condenados terão prazo menor de inelegibilidade nas eleições de 2026.
23: E no esporte, o Flamengo vence o Del Valle no Equador e abre vantagem importante nas quartas de final da Libertadores da América.
22: Após primeiro tempo apagado, o rubro-negro reage fora de casa e faz 2-0 com gols de Bruno Henrique e Léo Pereira. 6:06.
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23: Bruno Rizzi, é o Radar Político. É o Radar Político com Bruno Rizzi, que já tá aqui botando os seus fones de ouvido. Ô Rizzi, o dia promete, hein? O dia promete.
1: Pois é, quem achou que ontem ia terminar como um dia sem novos desdobramentos nessa história da STF, teve surpresas aí no final da noite, que a gente vai repercutir aqui para vocês. Bom dia, antes de mais nada, né?
22: Bom dia. A gente estava falando, inclusive, dos destaques do nosso portal tmc.com.br, @tmcnewsbr, com os principais assuntos, com os principais destaques que, claro, rondam sobre esse assunto, mas também a gente falou aqui que tem análises de especialistas e do nosso analista político. Então você tem bastante trabalho pela frente.
1: É isso aí. Além disso também, estamos em período eleitoral, né? Sempre bom lembrar que, apesar do foco aí dos holofotes estarem direcionados à questão da STF, a gente tem aí as eleições se aproximando e a gente teve uma pesquisa importante ontem, a pesquisa Atlas, que trouxe aí alguns detalhes interessantes da gente discutir aqui também.
23: Ô Rizzi, né? Agora, essa decisão do Mendonça, atendendo, né, o pedido do Fachin, retirando o sigilo de parte da investigação sobre o Banco Master, deve ter feito muita gente não dormir direito em Brasília ontem, né?
1: Pois é, já tinha muita gente há algum tempo perdendo sono, né? Ontem, de fato, realmente não dormiu e ao longo da madrugada ali já foram, enfim, pincelando algumas questões ali que devem aparecer. Ainda a gente não tem muito teor, né?
23: Exato, ainda é uma dúvida sobre o que exatamente vai ser divulgado, né? Exatamente.
1: Até porque, né, a gente só tem que lembrar que o que está em operação, que pode ser prejudicada, é justamente pela quebra de sigilo, continua, permanece sigilo, em sigilo. Aí a gente tem que entender essa dimensão, né?
22: A gente pode falar que o cerco está se apertando, então.
1: Ah, acho que assim, o cerco, na verdade, já se aperta, já está se apertando há algum tempo, independentemente de qualquer coisa, mas agora de forma mais aberta, né? Então as pessoas realmente, para quem tinha alguma dúvida, as coisas só se afirmam ainda mais.
23: Né? Realmente vai acontecer muita coisa nessas próximas horas. O dia vai ser bastante agitado em Brasília. E olha só, né? O tempo passa rápido, a gente perde a noção, às vezes, de alguns fatos históricos, até porque o roteirista do Brasil, né, Rizzi? Ele realmente é criativo, né?
1: Surpreender.
23: Olha, há exatamente um ano, no dia 11 de setembro de 2025, um ano, o Supremo Tribunal Federal condenou o ex-presidente Jair Bolsonaro por tentativa de golpe de Estado e outros crimes também, lá na primeira turma, 4-1. O voto ali diferente foi o do ministro Luiz Fux, né, que não concordou com a condenação. E aí a gente vê, um ano se passou e a gente continua abordando esse tema, e agora esse tema pautando também as eleições, agora com o caso Banco Master. É impressionante, né?
1: Impressionante como as questões aí, de novo, paralelas à política, né? Claro que, e obviamente que tem um reflexo direto, uma ligação direta, mas são temas que envolvem o judiciário, e essa convergência a um tema da política acaba realmente, enfim, trazendo um holofote até maior do que a gente espera e imagina, né? Enfim, quando a gente está falando de política e o tema principal vira justiça.
23: Exato.
1: Né, alguma coisa, inclusive justiça envolvendo páginas policiais, né?
23: Uhum.
1: Pior ainda. Então, realmente é algo que preocupa e a gente vê que não é novidade, né? É o momento que a gente vive agora.
22: Muito bom, 6 horas e 11 minutos. A gente, claro, que vai continuar nesse assunto, só que agora a gente vai dar uma viradinha de página lá para Belo Horizonte, que nós vamos agora para falar de gasolina e etanol, que subiram na capital mineira com alta de até 35 centavos em um mês. E o Rodolfo Simões tem todos os detalhes ao vivo. Bom dia.
2: Bom dia, Fernanda Câmara, bom dia, Rafael Tebas, bom dia também para o Bruno Rizzi e bom dia, claro, para o ouvinte, para o telespectador da TMC. Pois é, a vida do condutor aqui em Belo Horizonte não está fácil, viu, pessoal? O aumento dos combustíveis aqui em BH no final do mês de agosto pegou todo mundo de surpresa e é o que revela aí um levantamento da ANP, que é a Agência Nacional do Petróleo. A gasolina subiu, gente, de R$ 6 para R$ 6,35 em média, uma alta de quase 6%. Já o etanol, o aumento foi ainda maior. O preço médio saltou de R$ 3,73 para R$ 4,06, um aumento de 33 centavos por litro. É muita coisa, uma alta de quase 9%. E o aumento da gasolina e do etanol aqui em Belo Horizonte representa quase 3 vezes mais do aumento em todo o estado de Minas Gerais, que teve uma alta aí média de 11 centavos. E, né, ainda falando sobre o etanol, no mês de agosto, o etanol aqui em Belo Horizonte chegou a estar abaixo dos R$ 3,00. Havia alguns postos de combustíveis comercializando o etanol por R$ 2,99. E depois esse preço voltou a subir. Especialistas afirmam que o aumento do etanol também pode influenciar no valor da gasolina, já que o biocombustível faz parte da composição da gasolina vendida no país. E por fim, Tebas e Fernanda, fica aquele alerta de sempre. Pesquisar pode e faz muita diferença, né? Para o consumidor, pesquisar antes de abastecer representa uma boa economia. Isso porque a diferença entre os postos pode ser significativa. Então, por isso, vale sempre comparar os valores e procurar o combustível mais em conta antes de abastecer o carro. É isso. Volto com vocês, pessoal.
23: Valeu, obrigado pelas informações.
22: A velha dica que nunca sai de moda, né?
23: Exatamente. Perfeito. É, né? Isso aí. As informações, então, com Rodolfo Simões. A gente vai continuar acompanhando aí os desdobramentos, enfim, essa alta, né, da gasolina, também do etanol, lá em BH. A gente vai para Curitiba agora com o Leonardo Gomes, pelo seguinte: olha, gente, temporais deixam 3 mortos e dezenas fora de casa no Paraná. A preocupação é muito grande, Leonardo Gomes.
4: Até mesmo porque nas últimas horas nós tivemos a passagem de 2 tornados aqui em um curto período de tempo em 2 cidades diferentes, no interior, no noroeste e também no oeste do estado, em Francisco Alves e Espigão Alto do Iguaçu, que sim, tiveram estragos, casas destelhadas, mas o caso mais grave foi em Ponta Grossa, cidade perto de Curitiba, a cerca de 100, 110 quilômetros, onde infelizmente 3 pessoas da mesma família perderam a vida. Essa família toda estava dentro de uma casa que acabou sendo soterrada. Essas pessoas foram pegas de surpresa diante da forte chuva que causou deslizamentos de terra na cidade de Ponta Grossa. Já em Curitiba, os acumulados de chuva chegaram a 46 milímetros, uma casa desabou, inclusive essa imagem viralizou nas redes sociais, a imagem que nesse momento é exibida na nossa transmissão do YouTube, mas para você que está no rádio, imagine uma casa caindo, né? Basicamente ela se despedaça como se fosse papelão, causa inclusive provocada pelas chuvas, a forte umidade, além disso bueiros não aguentaram a quantidade de água, transbordaram e também inundações foram registradas no centro de Curitiba, assim como também em municípios da região metropolitana, e é esperada mais chuva ainda para as próximas horas. Esta sexta-feira inclusive ela tem um alerta, imagine o mapa do Paraná, imaginou? Ele inteiro em vermelho e também laranja. São os alertas mais severos da Defesa Civil aqui do estado e também do Instituto Nacional de Meteorologia, que prevê muita chuva. Ontem já foram registrados acumulados superiores a 100 milímetros e hoje não deve ser diferente.
22: Uma pena, né? É. Por isso que a gente sempre alerta aqui, as imagens que a gente viu agora no @tmcnewsbr, impressionantes. O microfone está aberto para você trazer todas as novidades aqui e para a população ficar em alerta aí com as recomendações e os alertas da Defesa Civil e dos órgãos oficiais. 6:16, agora a gente vai para Brasília. Ela já está preparada para entrar ao vivo com a gente, a Lívia Brás, para falar da pesquisa Atlas Boomerang, que aponta empate técnico entre Lula e Flávio Bolsonaro no segundo turno. A gente, então, quer saber de todos os detalhes. Lívia Brás.
5: Oi, Fê, bom dia para você, para o Rafa, todo mundo que está acompanhando a gente no Start. Pois é, a gente tem uma nova pesquisa, Atlas Intel Bloomberg, que mostra, que foi divulgada ontem, e que mostra agora uma disputa extremamente apertada entre o presidente Lula e o senador Flávio Bolsonaro num eventual cenário de segundo turno. E dessa vez, Flávio Bolsonaro aparece numericamente à frente de Lula e ele tem 46,4% das intenções de voto, segundo essa pesquisa divulgada ontem. Lula tem 46,2%, é uma diferença pequena de apenas 0,2, mas dessa vez Flávio Bolsonaro aparece à frente nessa pesquisa. Considerando a margem de erro, que é de 1 ponto percentual para mais ou para menos, os dois aparecem tecnicamente empatados nesse eventual, então, cenário de segundo turno. Pesquisa também simulou alguns outros possíveis confrontos para esse segundo turno. Contra Romeu Zema, do Partido Novo, presidente Lula aparece com 46%, enquanto o ex-governador de Minas aparece com 46,2%, uma diferença também de 0,2 ponto percentual. Bom, na disputa com Ronaldo Caiado, do PSD, os dois aparecem exatamente empatados, cada um com 45,7% das intenções de voto. Mas Lula aparece à frente no eventual cenário de segundo turno contra Augusto Cury do Avante, 43,8% contra 41,1%. Também vence Renan Santos do Missão por 46% contra 33,8%. Esse levantamento ouviu 5 mil eleitores de forma digital entre os dias 4 e 9 desse mês, ou seja, um levantamento bem fresquinho que acabou de sair. E agora eu passo a palavra para o Bruno Rizzi, para vocês aí no estúdio, para vocês comentarem, destrincharem então essa pesquisa.
22: Com certeza, obrigada, viu, Lívia? Ótimo trabalho para você. Então vamos falar dessa pesquisa Atlas Bloomberg, que aponta aí empate técnico entre Lula e Bolsonaro, Flávio Bolsonaro, no segundo turno, Rizzi.
1: Pois é, alguns dados dessa pesquisa, a Lívia trouxe bastante número bacana aqui para a gente desmembrar e analisar, mas acho que assim, o primeiro ponto que mais chama atenção é que de agosto, fim de agosto, 31 de agosto ali, para agora, né, para 7 de setembro ali, que é a data da coleta, a gente vê a vantagem de Lula, que era de 4 pontos, se reduzir a 0, né? Então você tinha um 47-43 e agora 46-46. Então esse é um primeiro ponto de preocupação.
6: Muito
1: ali
6: equilíbrio, né?
1: É, sem dúvida, sem dúvida. É. Mostrando cada vez mais equilíbrio. E no primeiro turno, Lula não desidrata de agosto para cá, apesar de que no começo de agosto, final de julho, ele ainda estava na casa dos 46-47 no primeiro turno, hoje está na casa dos 43, e Flávio Bolsonaro com 37. Agora, só chama atenção também, porque na pesquisa Atlas, a mesma pesquisa, no dia 24 de fevereiro, mostrava o mesmo Flávio Bolsonaro com 38%, né? Então, ali, hoje está com 37%, então numericamente acima. Em março e abril, antes do evento dos áudios do Dark Horse, Flávio Bolsonaro chegou a alcançar 40%. Então, assim como Lula chegou a alcançar 47%. O que eu quero trazer para vocês é que, apesar dessa chegada de Flávio Bolsonaro, a gente tem um cenário de, talvez, retomada do piso de Flávio. Esse é um ponto. A gente não pode falar de uma replicação do cenário lá atrás, porque da mesma forma que Flávio está em alta, cai e agora recupera, ou recupera quase da mesma forma que tinha antes, Lula também desidrata, algo que não acontecia, porque até agosto, final de julho, começo de agosto, Lula foi mantendo os 46, 47. E nesse interim, Flávio foi, cresceu, derreteu, começou a voltar e Lula não capturava esses votos. Só que agora, além de não capturar e até então se mantinha na estabilidade, agora ele está com 43%. Ele perde além da margem de erro e fica em 43%, enquanto o Flávio retoma quase o mesmo patamar.
23: Reis, e dois pontos aqui, né? Fica a expectativa sobre o que vai ser efetivamente divulgado hoje, que pode impactar nas próximas pesquisas. E sobre essa pesquisa também, até aquele crescimento, aquela alta do Augusto Cury, arrefeceu, né? Tá ali com 6,6% e o Renan Santos do Missão com 6,5%. Quer dizer, há um empate ali quase que rigoroso entre o Cury e o Renan Santos. No entanto, a gente também observa nessa pesquisa o Zema e o Caiado abaixo, né? Estão bem atrás, inclusive, do Renan e do Cury.
1: Pois é, a gente já vê que aquele efeito Cury que, enfim, a gente sempre falava, né? Ó, alcançou os 10%, é um primeiro marco. Agora é acompanhar para ver se isso desidrata ou se isso vira um crescimento exponencial. Porque a partir do momento que você atinge dois dígitos, você cria essa possibilidade. Não foi o caso. Ele ainda oscila, muitas vezes ainda dentro da margem de erro para baixo, mas essa pesquisa já mostra ali que ele já está num patamar ali, tal qual o Renan Santos, que mantém mais ou menos os seus 6, 7%. Augusto Cury está no mesmo patamar. O único ponto, a única mexida de Augusto Cury nesse momento, a gente pode falar de novo,

0: novo espaço para atendimento de crianças e jovens. O anúncio, né, do chamado Supercentro Carioca da Criança e do Adolescente vai ser detalhado na manhã desta sexta-feira, durante a agenda do prefeito aqui do Rio, Eduardo Cavalieri. Segundo a prefeitura, a unidade vai funcionar no prédio onde hoje é o Hospital Municipal de Piedade, Zona Norte, aqui do Rio. E a ideia é que o espaço, né, seja totalmente reestruturado para receber o novo complexo de saúde voltado para pacientes de 0 a 18 anos. Esse supercentro, ele vai ter atendimento para três especialidades pediátricas, com também um serviço ali especial para diabetes e obesidade infantil, além também de ter uma CTI para cuidados prolongados com acomodações próprias, né, para as mães ou outros acompanhantes destas crianças, né? Esse anúncio vai ser hoje às 11h30 da manhã pelo prefeito Eduardo Cavalieri no próprio Hospital Municipal de Piedade, que fica aqui na zona norte do estado. Volto com vocês.
1: Obrigada por todas as informações, Isabela.
2: Luísa Rodrigues.
1: Luísa Rodrigues, é que eu já tô lendo aqui outro nome de repórter. Hoje meu TDAH tá maravilhoso. É, deixa eu ler mensagem antes, Tebas.
2: Bora, daqui a pouco a gente vai para Brasília, mas antes
1: O
2: mensagens.
1: Pessoal tá mandando um bom dia aqui, Carlos Eduardo Martins, de São Paulo, falando sobre investigações aí do Master, né? Dizendo que precisa ser acompanhado com muita atenção. A Renata Alves, de Belo Horizonte, também falando que a investigação tem que seguir até o fim, independentemente de quem esteja envolvido. Tem a Fernanda Cristina, de Curitiba. Hoje vou trabalhar normalmente, depois quero aproveitar em casa, vou estar de folga, enfim. Márcia Regina Ferreira. Muita gente aqui escrevendo pra gente, falando um bom dia. O Roberto de Almeida, do Recife. Levantar o sigilo traz mais transparência para um caso que está sendo muito acompanhado pela mídia e pela sociedade. Exatamente, né? A população está cada vez mais em cima também desse assunto, querendo todos os esclarecimentos e
2: transparência. Exatamente. Agora são 6 horas e 25 minutos. A gente pode ir para Brasília com a Lívia? Vamos com a Lívia então, para falar então do Dark Horse. O deputado federal Mário Frias criticou a operação da Polícia Federal e questionou a investigação em ano eleitoral. É outro assunto que está dominando a pauta por aí, né, Lívia?
3: Assim, desde ontem, viu, Rafa? E ontem à noite o deputado Mário Frias, ele comentou essa operação que foi deflagrada ontem pela Polícia Federal. Ele fez um vídeo que foi gravado, foi divulgado pelas redes sociais. Segundo o parlamentar, ele confirmou, né, que os policiais, os agentes estiveram na casa dele, chegaram a apreender celulares, documentos, apreenderam também um computador, mas não houve prisão. A investigação, segundo Mário Frias, envolve cerca de 2 milhões de reais em emendas parlamentares, que na verdade, segundo ele, são destinadas a dois projetos. Um projeto na área esportiva e um outro projeto voltado para a área de letramento digital, que é voltado aí para crianças, jovens e adolescentes. Pelas redes sociais, o deputado defendeu que essas emendas, essas duas emendas que eu citei, são públicas e que podem, inclusive, ser acessadas pelo portal da transparência. Ele também criticou o fato da defesa dele estar tentando há meses acessar esse inquérito e não conseguir acessar. Frias também questionou a necessidade dessa operação, né? Disse que eventuais problemas com documentos, com notas fiscais, poderiam de fato ser esclarecidos com a apresentação dessas informações às autoridades, sem a necessidade da operação que aconteceu ontem. O deputado também classificou essa ação como uma cortina de fumaça e criticou o fato dela acontecer justamente nesse período, né, tão próximo do período eleitoral. Frias também disse que as suspeitas que foram divulgadas sobre o caso ainda não foram comprovadas, questionou inclusive a origem dessas denúncias. Declarações são do próprio deputado, ele fez essas declarações, como eu disse, por meio de uma rede social. Investigação da Polícia Federal, ela apura possíveis irregularidades que são então relacionadas a essas duas emendas parlamentares. A gente tem uma reportagem sobre esse assunto completinha lá no nosso site, então se você quiser acessar, tmc.com.br.
1: Obrigada, Lívia. Abraço por todas as informações. Ô, Rizzi, isso tudo tem efeito para as duas principais campanhas?
4: Sem dúvida nenhuma, né? Aliás, é o que tá pautando, né? De novo, não deveria, né, ser essas páginas do judiciário, não deveria ser realmente o que

0: tem pautado aí o noticiário para as eleições, mas de fato é o que está pautando e toda a operação, todo o movimento é relevante da gente acompanhar. Eu vou levantar alguns pontos aqui para vocês. Ontem, então, a Lívia trouxe, explicou para a gente aqui que foi a operação envolvendo Mário Frias, que é um aliado histórico bolsonarista, né? Já é um dos elementos ali, muito próximo, amigo pessoal de Eduardo Bolsonaro. E ele foi o grande articulador ali de algumas partes do financiamento do filme Dark Horse. Ele até participou da produção ali, ele que foi ator de novela, enfim. Ele tem todo o envolvimento nessa questão e ele trouxe esse ponto agora, né, de foco para a questão do financiamento justamente de forma negativa, como a gente está acompanhando. E aí, essa operação, ela, claro, gera preocupação por conta desse alinhamento de Mário Frias com Eduardo Bolsonaro, com a família de Bolsonaro, justamente porque o trabalho deles tem sido desvincular essa questão de financiamento. Mas é importante a gente lembrar que quando a gente olha toda essa questão Dark Horse, a gente precisa separar em duas caixinhas diferentes. Até porque os inquéritos são diferentes. Uma coisa é o inquérito do Banco Master, que tem ali como um dos capítulos o financiamento do filme através de Daniel Vorcaro, que é da onde surge aquele áudio, tá? Outra parte é o financiamento através de uma ONG, que a responsável é Karine da Gama, que foi um dos alvos ontem da operação. E aí é outro financiamento desse mesmo filme através da suspeita até de uso de emendas parlamentares, o que é o grande ponto aqui dessa questão. Por quê? Porque algumas movimentações chamaram a atenção ali da Polícia Federal e do próprio COAF com as movimentações financeiras envolvendo Mário Frias, o deputado, e Karine da Gama, que é a dona desse instituto, dessa ONG que tem feito esses aportes, que também recebeu aportes de emendas parlamentares. Qual é o ponto central aqui? O ponto é que a gente está vendo uma possibilidade, ao que a campanha de Lula acendeu um alerta ali para explorar, da narrativa de Flávio Bolsonaro, que tem dito que é o financiamento privado, que toda a relação de financiamento do seu filme, do filme de seu pai, é financiamento privado. A brecha que a campanha do presidente Lula está procurando encontrar para atacar Flávio Bolsonaro é justamente quebrar essa narrativa do financiamento privado, uma vez que há suspeitas de envolvimento de emendas parlamentares. De novo, a gente tem acesso ali a algumas questões, não é nada conclusivo ainda, mas já é algo que também reverberou na campanha de Flávio Bolsonaro, uma vez que eles já vieram dizer e se defender que é uma narrativa, uma perseguição política e tudo mais, sinal que fez efeito ali. Então, a campanha de Lula tenta puxar esse foco. Os valores são bem, aqui entre aspas, são bem menores. E eu posso, repito, entre aspas, porque qualquer valor, ainda mais se for vindo de emenda parlamentar, é considerável e não deveria ter um uso perverso ali. Mas fato é que os valores são menores do que os valores envolvendo as negociações com Daniel Vorcaro. A campanha de Flávio Bolsonaro tenta se apegar a isso também. Então a discussão é grande, vamos ver como reverbera. Até porque teve esse novo capítulo ontem à noite, né? Mas o fato repercutiu além do normal. Né?
1: Inclusive, Rizzi, você citou a Karine Gama, a defesa dela divulgou uma nota oficial bastante longa aqui, mas resumindo, né, manifestou e informou que vai acionar o STF. O advogado também diz que na sexta-feira da última semana foram entregues mais de 20 mil laudas de documentos a pedido da Polícia Federal e que colabora com as investigações. Só para também pontuar aqui o que diz a defesa da Karine Gama.
0: Isso só para pontuar, é bom ponto que você trouxe, e assim, repercutiu além do normal que eu falei, deixa eu só explicar aqui para não ficar subentendido. Repercutiu além do que a gente via outras questões repercutindo nas últimas semanas. Até porque tiveram vários episódios novos, até a questão do financiamento do Dark Horse através do Banco Master. Nas últimas semanas saiu uma revista da Piauí de alguns aportes adicionais depois do que Flávio Bolsonaro dizia já ter encerrado as negociações financeiras, os aportes financeiros de Daniel Vorcaro. Mas fato é que ontem a notícia tomou conta do noticiário ao longo do dia. Então acendeu um alerta ali para os dois lados. Vamos ver como reverbera isso depois do evento de ontem do ministro Fachin quebrar o sigilo ali, pedir para Mendonça quebrar o sigilo.
1: 6h33, TMC, compromisso com a verdade.
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7: Seis horas e 35 minutos, Start TMC para você sintonizado no 100.1. O metrô de São Paulo passa a aceitar pagamento por aproximação em todas as catracas a partir de segunda-feira, dia 14. A novidade vale para as linhas 1 azul, 2 verde, 3 vermelha e 15 prata administradas pela companhia. O passageiro poderá usar cartões físicos ou virtuais cadastrados em celulares, smartwatches e outros dispositivos. A opção já estava disponível em catracas específicas e registrou mais de 13 milhões de acessos durante os testes. E as catracas continuam aceitando bilhete único, top e QR Code, enquanto as linhas 4 amarela e 5 lilás ainda estão em testes. Falando agora de chuva, de água, enfim, o nível do sistema Cantareira voltou a subir com as chuvas acima da média registradas em setembro. Principal fonte de abastecimento da Grande São Paulo, o reservatório passou de 33% para 33,7% da capacidade. Parece pouco, mas a alta representa uma recuperação de mais de 7 bilhões de litros de água nas represas do sistema. No conjunto dos mananciais da região metropolitana, o aumento foi ainda maior, de 43,3% para 45%. E a previsão de mais chuva nos próximos dias pode ajudar na recuperação dos reservatórios antes da primavera. E agora a gente tem informações do trânsito.
1: Exatamente, porque está chovendo em algumas regiões da cidade, garoando, isso atrapalha muito o trânsito. E hoje é sexta-feira. Olha, tem acidente na Marginal Tietê, na pista central, no sentido Castelo Branco. Está bem ali próximo da chegada a Castelo. E por conta disso, a movimentação é bastante intensa nessa região ali, há lentidão, inclusive, na chegada a Castelo pela Marginal Tietê, na pista central. Você que está indo para São Paulo, já que eu citei a Castelo Branco aqui, eu vou passar o panorama. O trânsito é ruim a partir da região de Barueri e continua ruim na Marginal Pinheiros, tá? Você chega em São Paulo, entra na Pinheiros, está ruim o trânsito. Até a altura do Parque Vila Lobos, muito ruim nesse instante o trânsito. A Praça Pan-Americana, na Zona Oeste de São Paulo, tinha acidente mais cedo também envolvendo uma moto. Já não há mais reflexos desse acidente. Agora a situação positiva, sinal verde na Praça Pan-Americana. Heitor Penteado, ainda a Zona Oeste, trânsito já ruim nessa manhã no sentido metrô Vila Madalena, sentido Doutor Arnaldo, portanto, né? Situação ruim na região. Vamos para a Zona Leste de São Paulo agora. A gente vai falar aqui da Radial Leste, Alcântara Machado. A chegada ao centro de São Paulo, muito ruim nesse momento. Esse horário, né? 6h38, muita gente indo para o trabalho, portanto indo para o centro de São Paulo, então trânsito ruim na Radial Leste. Na Tiradentes, também movimentação intensa no sentido centro e também ali no sentido Avenida do Estado, que também apresenta trânsito bastante lento nessa manhã. Só para fechar aqui, a 23 de maio, no sentido aeroporto de Congonhas, tem movimentação positiva, fica apenas ruim na Rubem Berta, bem próximo mesmo à chegada ao aeroporto de Congonhas. E chove na Avenida Paulista. 6 horas e 38 minutos, TMC, compromisso com a verdade.
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4: Seis horas e 42 minutos, você acompanha o Start TMC em Brasília, em Belo Horizonte, no Rio de Janeiro, no Recife, em Curitiba, em São Paulo, com Fernanda Câmara, comigo Rafael Tebas e Bruno Rizzi, nosso colunista aqui do Start TMC. Rizzi, chegamos à sexta-feira, fechando a semana, semana movimentada, agitada, e é óbvio que não tem como a gente citar a decisão, então, do fim do sigilo do Master, decisão essa do ministro André Mendonça, que atendeu o pedido do ministro Luiz Edson Fachin, presidente da corte. De que forma pode impactar? O fim de semana pode ser bastante movimentado, Rizzi.
5: Pois é, ao que tudo indica, enfim, a gente está acompanhando, as coisas estão saindo, né? Desde ontem, fim da noite já, né? Quase madrugada, as coisas começaram a sair, a aparecer. Ao que tudo indica, o que a gente pode ver até agora...
4: Tem gente que não dormiu, repito isso, tem gente que não conseguiu, tem político por aí que não conseguiu dormir essa
5: político
4: noite.
5: Político e jornalista, né, que teve que ficar acompanhando ali, trabalhando, tá difícil as noites serem completas ali, pra quem ainda pensa que
4: atingir
5: vai dormir
4: cedo. Atingir o sono REM é quase impossível.
5: Exato,
4: né?
5: Exato. Mas fato é que assim, pelo que a gente tá acompanhando, pelo que saiu até agora, tudo que foi... O Fachin determina a quebra de sigilo para Mendonça. Mendonça é o relator do caso, é ele que tem a chave na mão ali para abrir isso aí. Ontem mesmo ele já começa a liberar, enfim, já abre o sigilo de algumas questões, já solta uma nota acatando o pedido e dizendo que já está providenciando as cópias digitais, etc e tal. Mas fato é que, pelo que a gente está vendo até agora, as questões envolvendo Daniel Vorkari, o caso Master, que tiveram sigilo quebrado, de novo, parte dessas investigações, até porque tem uma outra parte que ainda permanece em sigilo, porque algumas coisas podem estar em andamento e serem consideradas como elementos que podem prejudicar a investigação se tiverem seu sigilo quebrado agora. Então, o que saiu até agora diz muito mais respeito ao próprio STF, né, ao envolvimento dos próprios ministros, mais do que alguma coisa relacionada à política, especificamente a nomes de candidatos e a nomes da política que acabaram envolvidos nesse imbróglio que a gente está acompanhando desde o início das questões envolvendo Dark Horse, caso Master, etc e tal. O que eu quero dizer com isso? A princípio, a gente está vendo nomes do STF aparecendo, mas Jax Wagner, Augusto Lima, essas relações ali, inclusive do Dark Horse, aquele pedaço ali do Dark Horse, do caso Master, da relação de Flávio Bolsonaro, a princípio, essas questões ainda não apareceram. Aparentemente, pode ser que o sigilo dessa etapa não tenha sido... quebrado, né? Levantado, enfim, aberto para para que a gente conheça e entenda o que se passa. De novo, a princípio, é tudo muito novo e tá saindo ainda, mas o que saiu até agora diz muito mais respeito ao próprio STF. Então a decisão parece ter sido muito mais envolvendo a crise do STF do que realmente uma abertura e aí envolvendo personagens políticos, né? Ou seja, personagens de fora do ambiente ali do STF. Mas, de novo, repito, é o que a gente tem até agora. Tudo aconteceu ali por volta de 11, meia-noite. Então as coisas estão saindo, a gente está amadurecendo ainda o que está acontecendo, entendendo, e ao longo da programação a gente vai trazendo mais detalhes aqui para vocês. Mas, de novo, todo fato é uma novidade a partir da quebra de sigilo, e aí a gente vai avaliando impacto por impacto através conforme forem saindo as questões novas aí.
6: O curta-metragem que se transformou no longa-metragem. A gente traz todas as cenas, então, aqui com análise de Bruno Risi. Obrigada, Bruno.
5: Longa-metragem, ou melhor, série de temporadas infinitas.
6: É. De todos os dias.
5: Exato.
6: 6 horas e 47 minutos. A gente vai fazer contato mais uma vez com Curitiba. O varejo do Paraná cresce 1,53% no primeiro semestre de 2026. O faturamento do comércio paranaense avançou na comparação com os 6 primeiros meses de 2025. E o Leonardo Gomes tem todos os detalhes. Leonardo.
7: É notícia positiva para o varejo aqui do Paraná. De janeiro a junho registrou alta de 1,5%, segundo o levantamento da Fecomércio aqui do estado. O resultado positivo foi sustentado por 8 dos 12 segmentos pesquisados. As lojas de departamentos apresentaram o maior crescimento do semestre, com alta superior a 13%, quase 14%. Livrarias e papelarias vieram na sequência com elevação de pouco mais de 6%. Enquanto as concessionárias de veículo registraram alta de 3,6%. Também fecharam o semestre com variação positiva farmácias, calçados, combustíveis, móveis, decoração e utilidades domésticas, além dos supermercados. A Fecomércio ainda trouxe que na outra ponta, 4 atividades acumularam perdas. As óticas tiveram a maior retração, além do departamento de vestuário e tecidos, autopeças e materiais de construção.
4: Valeu, Léo. Obrigado pelas informações aqui no Start TMC. A gente já sai de Curitiba e agora a gente vai fazer conexão com o Rio de Janeiro. É isso? Vamos pro Rio de Janeiro, então, com a Beatriz Trindade. O segundo fim de semana do Rock in Rio tá chegando, hein? Aí sim, aí sim. Então, daqui a pouco, a Beatriz Trindade, que o sinal acabou caindo exatamente agora, vai falar sobre o K-pop, né? Destaque de K-pop no Rock in Rio nesse fim de semana. BH, então, agora com Rodolfo Simões, os Correios negociam empréstimo de 7 bilhões de reais com bancos privados. Conta pra gente, Rodolfo Simões.
8: Oi, Tebas. Oi, Fernanda. Oi, mais uma vez pro telespectador e para ouvinte aqui da TMC. Pois é, a situação dos Correios não está fácil. Foi solicitado um novo empréstimo junto a bancos privados na ordem de 7 bilhões de reais. É muita coisa, em mais uma tentativa de reequilibrar as contas da estatal, que vem acumulando prejuízos bilionários aí, trimestre após trimestre. O financiamento ainda depende de um aval do Tesouro Nacional, que será o fiador dessa operação. Os Correios, né, informaram a imprensa que existe, de fato, negociações em andamento, mas que os detalhes serão divulgados apenas depois do fim da conclusão dessas negociações. A informação que foi divulgada inicialmente aí pela Folha de São Paulo e confirmada pelo Estadão. Lembrando que em dezembro do ano passado, os Correios já haviam tomado um empréstimo aí na ordem de 12 bilhões de reais com Itaú Unibanco, Bradesco, Santander, Banco do Brasil, Caixa Econômica Federal, também com o aval do Tesouro, para ganhar fôlego aí nesse plano de recuperação. É a situação, e além disso, o governo federal também reservou aí 6 bilhões de reais no orçamento do ano que vem para aportar na estatal, que vem sofrendo com a concorrência. É isso, Tebas e Fernanda.
4: Valeu, valeu, Rodolfo. É realmente um assunto super importante que impacta o nosso cotidiano e a economia também. Agora sim, Beatriz Trindade. Bia, quer dizer então que o K-pop vai ser destaque do Rock in Rio nesse fim de semana, é isso?
9: Oi, Pois é, tudo bem? Bom dia para você, para todo mundo que acompanha a gente. Os fãs já estão animados aqui para receber a banda de K-pop que está de volta nesta sexta-feira para o segundo e último fim de semana de shows dessa edição de 2026. A gente lembra que o grupo Stray Kids e o DJ Alok são as principais atrações dessa noite aqui no palco mesmo. E no palco Sunset, os destaques são Jamiroquai e os Garotinhos. Os portões da cidade do Rock, na zona sudoeste do Rio, abrem pontualmente às 4 horas da tarde em todos os dias desse festival. A capital fluminense segue com previsão de chuva, segundo o Sistema Alerta Rio, mas fato é que os fãs estão bastante animados. A fila de espera para entrar na cidade do Rock já está bem grande. Aqui a gente já pode observar todo mundo tentando garantir o seu espaço para ficar o mais perto possível do palco. Vamos com vocês.
6: Obrigada por todas as informações do Rio de Janeiro, a Beatriz Trindade. Bom trabalho para você. 6 horas e 51 minutos. Deixa eu dar bom dia. Tem gente aqui falando da chuva em São Paulo. Marcelo Henrique Souza, essa sexta-feira chuvosa mudou meus planos. Eu ia sair depois do trabalho e vou ficar em casa. Muita gente aqui mandando bom dia pra gente, falando da chuva em várias regiões do Brasil. A Luísa Barbosa, do Rio de Janeiro também. Tem a Márcia Regina, Tebas, Fernanda, bom dia para vocês.
4: Bom dia, bom dia.
6: Obrigada.
4: Tem no YouTube também mensagem, não tem?
6: Tem. Deixa eu dar uma olhadinha. Lê aquela lá que você tinha gostado.
4: Deixa eu ver. Calma aí, deixa eu pegar aqui.
6: Tem tanta mensagem,
4: gente. É que tem muita gente participando no nosso canal do YouTube, no @TMCNewsBR.
6: É do John Elton.
4: O Moisés aqui mandando um alô. Tem, o John Elton aqui. Fernanda e Tebas, cadê o café de Teresina? Tá acompanhando a gente lá em Teresina. Bom dia, ele elogia a gente aqui, ó. Grande dupla imparcial do jornalismo brasileiro. Obrigado, muito obrigado, João Elton. Então,
6: um elogio no
4: YouTube. É bom. Aliás, deixa o like, hein? Você que tá no YouTube, deixa o like, vem com a gente no Start TMC também com imagem no YouTube. E agora os destaques do nosso portal tmc.com.br. Lorena Ávila, boa sexta, Lorena.
10: Aí, boa sexta pra gente. Bom dia, Fernanda. Bom dia, Tebas.
4: Bom dia.
10: Bom dia aos nossos ouvintes da TMC. Bom, hoje o nosso site está com conteúdo especial voltado para o 11 de setembro, aí relembrando essa tragédia que marcou o mundo em 2001. Então, entre esses conteúdos, a gente tem uma coluna do Felipe Bueno, falando um pouco, analisando aí os impactos desse acontecimento. Temos dicas de filmes e documentários para quem quer entender melhor o que aconteceu e como que isso mudou o mundo, politicamente falando. E também temos algumas curiosidades sobre esse dia, porque, né, foi muito impactante. Acho que todo mundo se lembra.
4: Nossa, foi impressionante, né?
10: Sim.
4: Isso, realmente as pessoas lembram onde estavam quando a notícia veio a público, né?
6: Eu lembro das imagens que eu tava vendo pela televisão, aquela poeira, todo mundo desesperado, a gente assistindo.
4: Eu lembro da minha mãe também, por exemplo, em casa. Eu era mais novo, eu era criança, e ela tava ali vendo a televisão, muito assustada, né? E eu ainda não entendia muito bem o que estava acontecendo, mas percebi que era algo muito grave, né?
10: Exato, é um assunto que rende muito, né? E as pessoas ainda têm uma sede de conhecimento, de querer entender um pouco mais. Então, fica aí o convite para entrar no tmc.com.br e descobrir mais desdobramentos aí sobre o 11 de setembro.
4: Boa. Isso. Lorena Ávila, então, lembrando que o tmc.com.br tem várias reportagens especiais, informações de bastidores, enfim, vale muito a pena conferir. Valeu, Lorena. 6 horas e 55 minutos, reta final aqui do Start TMC. Sexta-feira chegou a sexta-feira, vem o TMC 360, mas a gente sempre passa aquele recado, né? No YouTube já começa agora às 7 da manhã com a Joana, com o Felipe, aí tem horário eleitoral no rádio até às 7 horas e 25 minutos, na sequência também no rádio para todo o país, enfim, o TMC 360.
6: E como a Lorena falou que tem vários destaques, tem o destaque também aqui, claro, do STF: Mendonça cumpre pedido de Fachin e derruba sigilo do caso Banco Master, tem entretenimento também, estreia do K-pop Rock in Rio tá de volta nessa sexta-feira, tem esporte, Flamengo vence Del Valle fora e abre vantagem nas quartas da Libertadores e muitos outros destaques pra você. A notícia que importa pra você. 6 horas e 55 minutos.
4: Valeu, pessoal.
6: Beijo.
4: Beijos.
6: Tchau.
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1: Muito bem, são 7 horas e 25 minutos. Agora sim, todo mundo junto, toda a nossa rede Transamérica TMC, nesta sexta-feira, 11 de setembro de 2026, 25 anos, aliás, dos atentados de 11 de setembro de 2001 nos Estados Unidos. Seja bem-vinda, seja bem-vindo. Sexta-feira, eu, Felipe Bueno, a Joana Treptow também, nós dois trazendo para você as informações do noticiário, como essa aqui, ó. Que é o grande destaque do dia. No âmbito nacional, né? O presidente do STF, ministro Luiz Edson Fachin, retira sigilos de inquérito do caso Banco Master. De Brasília, Lívia Brás.
2: O presidente do Supremo também pediu que o ministro André Mendonça envie aos gabinetes dos outros ministros da corte o HD que contém todo esse material.
3: Fachin, inclusive, se reuniu com 6 ministros e com o Procurador-Geral da República para tratar da crise no Judiciário. A Suprema Corte analisa o relatório da Polícia Federal sobre Alexandre de Moraes na próxima quarta-feira.
1: Relatório da Polícia Federal aponta que Daniel Vorcaro sabia da operação dias antes de ter sido preso.
3: Dias Toffoli é apontado como beneficiário final de fundo de R$35 milhões ligado ao ex-banqueiro. A Polícia Federal suspeita que Vorcaro tenha atuado para influenciar voto do ministro em julgamento para beneficiar o Master.
1: Lula diz que juízes não podem vazar só o que interessa. O presidente afirma que esse tipo de ação pode prejudicar o processo eleitoral.
3: Produtora do filme Dark Horse pode integrar triangulação de mais de R$6 milhões. De São Paulo, Luísa Mutoni.
4: Pois é, e para o ministro relator desse caso no Supremo Tribunal Federal, Flávio Dino, essa movimentação em círculos envolvendo organizações sociais ligadas à empresária Karina da Gama caracteriza lavagem de dinheiro.
1: Justiça determina a ida de TH Joias à penitenciária federal.
3: Em Nova York, drones projetam torres gêmeas em homenagem aos 25 anos do 11 de setembro. 2.977 pessoas morreram na tragédia que chocou o mundo.
1: Copa Libertadores da América, o Flamengo vence o Independiente del Valle no Equador e encaminha vaga semifinais.
3: O TMC 360 está no ar.
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3: O ministro André Mendonça, do STF, derrubou parte do sigilo de 15 procedimentos envolvendo o caso Banco Master, que estão sob a relatoria dele. A Lívia Braz chega ao TMC 360 para...

0: nos explicar como é que isso funciona. Bom dia para você, Lívia.
1: Joana, bom dia para você, bom dia Felipe, todo mundo que está acompanhando a gente agora também pelo Dial. Pois é, essa decisão tomada ontem por volta das 11 horas da noite atendeu a um pedido do presidente do Supremo Tribunal Federal, ministro Edson Fachin. Fachin determinou que as investigações que levaram à prisão de Daniel Vorcaro e também todos os procedimentos relacionados ao caso do Banco Master fossem tornados públicos. O presidente do Supremo também pediu que o ministro André Mendonça envie aos gabinetes dos demais ministros da corte um HD contendo todas as informações, todo esse material. Justificativa é de que esse conteúdo ele tem uma relação direta com o relatório que vai ser analisado, julgado pelos ministros na próxima terça-feira, dia 15, que envolve aquelas mensagens trocadas entre Daniel Vorcaro e o ministro Alexandre de Moraes. Aí existe um problema, que é o tamanho de todo esse material. Esses processos, eles somam dezenas, milhares de páginas. Só nos dois primeiros documentos, daquele chamado inquérito mãe, se somados, eles chegam a mais de 6 mil páginas. E aí, existe uma possibilidade que a divulgação de todo esse conteúdo, que a gente lembra, né, aconteceu ontem no finalzinho da noite, tão perto desse julgamento, que já está marcado para terça-feira, pode dificultar uma análise mais minuciosa, mais cuidadosa de todo esse material e poderia, inclusive, inviabilizar esse julgamento, então, marcado para a próxima semana. A gente lembra que ontem o ministro Alexandre de Moraes ele chegou a anunciar que faria um pronunciamento às 11 horas da manhã de ontem. Meia hora depois, ele voltou atrás, não fez esse pronunciamento. Ontem à tarde, o ministro Edson Fachin, presidente do Supremo, passou a tarde com tendo reuniões internas, se reuniu individualmente com todos os ministros da corte, né? E à noite a gente teve, então, essa decisão pela quebra do sigilo. Como isso foi no finalzinho do dia, a gente ainda está tendo todo esse material, como diz Felipe Bueno, desembrulhado e vem trazendo para vocês assim que as notícias forem chegando.
2: Muito bem, são 7 horas e 31 minutos, dando sequência, continuando em Brasília, falando mais um pouquinho, se prepara, porque hoje esse é o assunto, né? Mais um pouquinho sobre esse caso. A Polícia Federal suspeita que Daniel Vorcaro, fundador do Banco Master, tem atuado para influenciar o ministro Dias Toffoli. Fazia tempo que a gente não falava do ministro Dias Toffoli, né? Lembra que os holofotes estavam sobre André Mendonça, sobre Alexandre de Moraes, mas essa história começou lá atrás, você se lembra, aqui na TMC, nós trouxemos desde o primeiro minuto essa história, né? E ele teria influenciado o ministro a mudar o posicionamento em um julgamento envolvendo precatórios. Repórter Rodrigo Vicente é com você, bom dia.
3: Oi, Felipe, bom dia para você, bom dia para Joana, para todos que nos acompanham nessa manhã de sexta-feira aqui com todas essas mensagens, enfim, esse relatório aí sendo revelado depois da quebra desse sigilo. Pois bem, o que acontece nesse caso em específico aqui com o Dias Toffoli é o seguinte: havia em 2024 um julgamento no Supremo Tribunal Federal envolvendo indenizações para essas empresas aí do setor alcooleiro, né, dessas empresas, essas usinas de álcool. O que acontece é que essa empresa cobrava uma indenização, os precatórios aí da década de 80, num valor muito significativo. E o Master tinha muito interesse que a empresa fosse favorecida, porque essa empresa fazia parte de um pacote ali de investimentos, de uma carteira de investimentos só de empresas dessa área. E se essa empresa ganhasse, se essa empresa conseguisse esse valor com a decisão do Supremo Tribunal Federal, eles chegariam ao valor que eles gostariam de ter na carteira, que passava de 10 bilhões de reais o Banco Master. O que acontece é o seguinte: pouco antes dessa votação, eles acenderam um alerta porque o ministro Dias Toffoli votou que normalmente, pelo histórico dele, as mensagens mostram isso, ele votava a favor das indústrias, das usinas de álcool aí. Só que em um dos processos ele votou a favor da União, ou seja, para que o Estado não pagasse essa indenização. Bem, acendeu um grande alerta no Master, porque contava com isso. Eles entraram, portanto, em ação, o próprio diretor jurídico entrou em ação, com a ajuda, aqui nas mensagens mostra, inclusive de Fábio Faria, que era foi ministro das comunicações de Jair Bolsonaro, mas tinha uma relação direta com Daniel Vorcaro e acabava intermediando essa relação com o ministro Dias Toffoli e outras autoridades. A gente tem visto isso em mensagens. Bem, o que acontece é o seguinte, eles entraram em ação, conseguiram adiar esse julgamento com um pedido de vista do ministro Cássio Nunes Marques, e no retorno desse julgamento, Toffoli votou a favor da usina, o que, claro, beneficiou o Master. Há uma troca de mensagens que mostra uma ação para mostrar um possível diálogo, não há mensagens diretas com o Toffoli. Por isso, o próprio relatório da Polícia Federal diz o seguinte, que não há ainda uma forma, um jeito aí específico de dizer que Dias Toffoli de fato fez contato e favoreceu diretamente ao banco, mas que há um indício grande de que isso tenha acontecido, dado esse histórico aí que eles colocaram. Portanto, é mais uma história envolvendo Dias Toffoli e o Banco Master. Felipe, Joana, volto com vocês.
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0: 7:34. Risi, madrugada que prometeu ser muito agitada, mas já chegamos aqui amanhã desta sexta-feira. E as informações, elas que vão surgindo sobre o caso Master, que agora teve o sigilo quebrado, elas ainda são muito incipientes e vêm muito no sentido de revelações já feitas ao longo do ano. Mas é diferente a gente ter essas informações acessadas e reveladas pela Polícia Federal, pelo meio oficial e por apurações. Ou seja, se poderia haver algum tipo de suspeita de que essa apuração poderia ter algum vício, algum erro, algum ruído, não. Agora a gente tem informações de fato que mostram a atuação de Daniel Vorcaro junto a tudo e todos.
5: Pois é, bom dia, bom Joana, dia. Bom dia, Felipe. Opa. A gente tem realmente exatamente isso que você comentou, Joana. A gente tem elementos suficientes e vindo da raiz do negócio para a gente poder entender e confirmar tudo aquilo que foi vindo de vazamentos, etc e tal, ao longo do ano. Fato é que, ao que tudo indica até o momento, são revelações que, além da gente já ter alguns elementos do passado, também dizem respeito àquilo que envolve o STF. Por que que eu tô falando isso? Porque quando a gente fala e quando a gente leu, primeira vista, a quebra de sigilo por André Mendonça, vindo pelo pedido de Edson Fachin, a impressão inicial foi que poderia ter algum problema relativo a Flávio Bolsonaro. E não é o caso até o momento. Até o momento parece ter sido algo acordado entre os ministros, especialmente alinhado entre os ministros Edson Fachin e os demais ministros, para que aquilo viesse à tona, a público, para a sessão da semana que vem, que já está marcada e que vai envolver diretamente o nome de Alexandre de Moraes. Então tudo parece ter sido uma forma de deixar as claras e colocar sobre a mesa tudo o que se tem até o momento relativo ao STF. A princípio não há impactos eleitorais, não envolve o nome especialmente de Flávio Bolsonaro, que era o grande receio da própria campanha de Flávio Bolsonaro e a grande expectativa do lado da campanha do presidente Lula e os adversários todos de Flávio Bolsonaro. A princípio é isso, são 7:37, é o que a gente tem até o momento. Claro, ao longo do dia, nos próximos minutos, podem surgir elementos que saiam desse cercadinho do STF, mas não é o que indica até o momento, não parece ser.
6: Inclusive, nos próximos dias, a gente tem que analisar o termômetro, que é a fotografia de momento, eleitoralmente falando, né, Riz, que são as próximas pesquisas, né, as próximas pesquisas que pegarem esses dias. É interessante a gente dizer, os institutos de pesquisa são obrigados a fornecer os dias em que as questões são feitas, né? De tal dia a tal dia. O problema é que, como acontece coisa todo dia, né, necessariamente as pesquisas vão deixar de pegar o último retrato do momento. Então, talvez só na semana que vem a gente consiga entender, né, Riz? Você, claro, analisa isso muito melhor que eu, mas talvez só na semana que vem a gente consiga entender de que maneira isso afetou o processo eleitoral, né?
5: E mais do que isso, né? O fenômeno do dia anterior, né, do D-1 ali, já pode cair até no esquecimento. Então, o que a gente ter de pesquisas na semana que vem podem talvez ofuscar o evento Dark Horse, que foi o grande foco do noticiário ontem. Então, essa sensibilidade a gente vai ter. O que os institutos tentam fazer, e a gente tem observado é trazer esses elementos para a pesquisa. Mas lembrando que a pesquisa é protocolada antes, tem a data de coleta e depois divulgada. Então, é exatamente isso que você falou, Felipe. Nem sempre dá nem para incluir essas perguntas. Então, na semana que vem a gente vai ver os reflexos. Mas, a princípio, não imagino que a gente tem agora que tem algum impacto eleitoral, a não ser impactos relacionados indiretamente ao ambiente eleitoral contaminado pelo STF.
6: Rizzi volta ao longo da programação, deixa o celular ligado, já sabe, é sexta-feira, mano, ó, não vai pegar estrada, não vai viajar não, que a gente pode precisar de alguma coisa. Um abraço para você.
5: Valeu, valeu. Até semana que vem. Estamos aí diariamente acompanhando a política aqui no TMC 360 e trazendo as atualizações para vocês.
6: No horário web e também no horário rede, aqui com todo mundo nos ouvindo, nos dials que formam a Rede Transamérica TMC. E por falar em você que está ouvindo, não só participe, né? Não só ouça, participe também da nossa enquete. A enquete diz respeito à sua opinião sempre. Com a retirada do sigilo de parte do caso Master, essa pergunta é, vai ter que ser sincero, sincera, né? Você acha que agora toda a verdade virá à tona? Sim ou não? Basicamente é isso. Sim ou não, tá lá no TMC News BR, tá no nosso canal no WhatsApp também. Participe, responda. E para dar uma respirada, daqui a pouco a gente fala um pouquinho de esporte, porque teve bola rolando também e vai ter no fim de semana. Agora 7h40.
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6: Agora são 7h, agora são 7h41, mais um dia de chuva, mas ó, tem horas que parece um chuveiro o negócio, uma tempestade mesmo. Às vezes a chuva dá uma segurada, mas o que que a gente alerta, né? Visibilidade em trechos de serra nas estradas. Hoje é sexta-feira, muita gente vai pegar a estrada, né? Então cuidado. E obviamente pistas molhadas, pistas escorregadias. Trânsito em São Paulo nesse começo aqui de manhã, olha, para uma sexta-feira até que tá bastante tranquilo, eu poderia dizer. Tem algumas vias na chegada à capital que estão complicadas, tem acidente na Castelo, atenção, região de Osasco tem acidente, a gente não recebeu a informação ainda se é na Expressa ou na local, daqui a pouco a gente traz essa informação. Rodoanel também tem acidente na altura da Raposo Tavares, pista interna, ou seja, o sentido Anhanguera Bandeirantes, tá? Então tem um congestionamento aí de uns 3, 4 quilômetros, chegada a São Paulo pela Raposo Tavares também difícil. Pouco depois do Rodoanel também tem acidente no sentido de São Paulo, no caminho para o Butantã. Daqui a pouco a gente fala do outro lado aí. Dutra, Ayrton Senna, Sistema Anchieta, Imigrantes também. Agora a gente presta serviço para você que depende do transporte coletivo, do transporte público. Onde você está? Marcos de Pato, bom dia para você.
16: Olá, muito bom dia para você, Felipe, a todos que acompanham a programação da TMC. Falo ao vivo da Estação Santana do metrô. A gente acompanha aqui a movimentação nesse início de manhã. Muito movimento, pessoal indo para o trabalho, para o compromisso. Tem o painel aqui do metrô atrás de mim que diz que tudo está funcionando bem nesse início de sexta-feira, sem nenhuma intercorrência, assim também como na CPTM, né? Nos trens metropolitanos, aliás. Só que no fim de semana tem serviços de manutenção previstos aí que devem alterar o funcionamento, né, o atendimento dos passageiros ao longo do sábado e do domingo. Vou trazer rapidamente aqui quais linhas devem ser afetadas. Na linha 10 turquesa, a partir das 11 da noite até o fim da operação comercial, os trens circulam por via única no trecho entre as estações Tamanduateí e Ipiranga, provocando aí alterações no embarque e desembarque de passageiros. No domingo, as intervenções nessa linha envolvem as estações Rio Grande da Serra e Ribeirão Pires, das 7 da manhã às 9 da manhã. E depois, das 9 da manhã às 5 da tarde, tem manutenção preventiva de substituição de trilho no trecho entre as estações Santo André e Capuava. Já na linha 11 Coral, a estação Tatuapé deve ser afetada pelo trabalho de manutenção. Serviço que também deve afetar os passageiros que utilizam a linha 12 Safira, isso entre as 8 da manhã e as 8 da noite. E o Expresso Aeroporto vai operar com intervalos de uma hora para atendimento das obras na linha 11 durante todo o dia. Volto com vocês.
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0: 7 horas, 49 minutos. 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Nosso tema hoje é saúde mental, Alelupe, bom dia.
1: E aí, Joana, vamos dar uma aliviada, né? Falar um pouco sobre saúde mental, né? Falar sobre, enfim, coisas que nos fazem bem, porque a saúde mental pode estar muito conectada à nossa saúde financeira. Mas eu quero começar falando sobre a importância de passar um tempo de qualidade, seja com a família ou com as pessoas com quem a gente gosta, para que a nossa mente e as nossas emoções estejam mais saudáveis, né? Diversos estudos acadêmicos mostram que a convivência foi perdendo espaço, não só para as demandas de trabalho, mas também para o tempo que a gente acaba passando conectado às telas, né? Criar oportunidade para se dedicar, seja aos filhos, parceiros, parceiras, amigos, é uma forma de garantir esse convívio, né, Joana?
0: Com certeza, Ale. Aí que pode entrar a questão financeira, né? Com pouco dinheiro sobrando, como é que a gente pode proporcionar esses momentos?
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1: Segunda-feira a gente está de volta. Beijo para vocês dois e para nossa audiência.
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3: Bom, são 7 horas e 52 minutos. Mercados internacionais buscam recuperação nesta sexta-feira após o acúmulo de 4 perdas consecutivas. O cenário é amplificado pela cotação do petróleo acima, mais uma vez, né? Acima de $100 o barril. Por causa do quê? Do conflito entre Washington e Teerã. Já passou de 6 meses esse conflito, não tem horizonte para terminar. E também pela aceleração do índice de preços nos Estados Unidos. Tudo isso é assunto para o nosso colunista Guilherme Ravache. Diga, Ravache.
4: Muito bom dia. Mercados em baixa na Ásia, Pacífico, Europa, dia positivo, tendência de alta, e nos Estados Unidos a expectativa é de uma abertura logo mais no mercado com índices S&P 500, Nasdaq e o Dow Jones subindo. Hoje tem divulgação do índice de inflação nos Estados Unidos, mercado aguardando ansiosamente porque pode apontar aí para uma tendência de alta dos preços, principalmente por conta de combustível. Diesel chegando ao seu maior valor, passou dos $6, é um recorde, e diesel usado em caminhões, transporte, logística, é um impulsor muito poderoso para a inflação em qualquer mercado, por conta de distribuição de produtos, a indústria usa. Então, hoje tem expectativa alta em torno dos números nos Estados Unidos e isso pode afetar bastante o mercado. Nesse momento, o mercado está positivo porque ontem teve um anúncio de resultado da Oracle. A Oracle é uma gigante de tecnologia, é um termômetro do mercado, principalmente de inteligência artificial. A empresa tem feito investimentos muito robustos, né? Dezenas de bilhões de dólares em inteligência artificial, infraestrutura para inteligência artificial, E aí os números que foram divulgados ontem mostram que essa aposta parece estar funcionando, né? O lucro no trimestre chegou a 4,76 bilhões de dólares, foi uma alta de 60%, e por outro lado, a receita, né, da empresa subiu mais de 30%. Quando olha a divisão de nuvem, crescimento de 60% da área da empresa, e infraestrutura de nuvem, muito utilizada por IA, negócios de IA, esse crescimento chega a 121%. Números positivos ajudaram o mercado americano. No Brasil, bolsa fechou novamente em alta ontem, de novo o trade eleitoral. Aposta de investidores de que uma vitória do Flávio Bolsonaro vai ser bom para a bolsa, e por isso bolsa segue em crescimento à medida que os números aparentemente favorecem Flávio Bolsonaro nas pesquisas.
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0: Às 7h55, hora de falar com José Calil. Ontem nós tivemos os últimos jogos de ida das quartas da Libertadores da Sul-Americana e Flamengo já está com um pé na semifinal. Calil, bom dia para você. Qual brasileiro está mais confortável para a classificação?
5: Bom dia, Joana. Bom dia, Felipe. Opa. Eu falei para você que está Brasil nos quatro postos de semifinais da Libertadores, hein? Vai dar Brasil nos quatro. O Fluminense já tinha antecipado a sua situação na terça-feira, ganhou do Platense 2-0, Palmeiras ganhou da LDU 1-0, o Corinthians empatou lá na Argentina com o Estudiantes, é um bom resultado, e ontem o Flamengo deitou, né? No primeiro tempo, nem tanto, mas no segundo tempo o Flamengo deitou lá no Equador contra o Independiente Del Valle, 2-0, já garantiu a classificação, não vai ser goleado dentro do Maracanã. Então, tudo indica, Joana e Felipe, que nós teremos uma semifinal totalmente brasileira na Libertadores. Flamengo e Palmeiras, aliás, Fluminense e Palmeiras e Flamengo e Corinthians. Fluminense e Palmeiras e Flamengo e Corinthians, se tudo correr bem na semana que vem. Ontem também tivemos o complemento da Copa Sul-Americana nessa etapa. E o Cienciano, lá na altitude de Cusco, mais de 4 mil metros, lá no Peru, ganhou do Montevideo City Torque 2-0. Agora vai ter que jogar no Uruguai. Na Copa Sul-Americana, deve dar Vasco e São Paulo numa semifinal. E aí Santos ou Atlético Mineiro, Santos ganhou o primeiro jogo 2-0, contra esse confronto aqui, ou Montevideo City Torque ou Cienciano. Portanto, futebol brasileiro mandando na América do Sul nessa temporada de 2023. Agora, hoje já volta o Campeonato Brasileiro. É sexta-feira, tem jogo, viu? Hoje já volta o Campeonato Brasileiro com o Clássico Paranaense, Atletiba, Coritiba e Atlético, lá no Estádio Major Antônio Couto Pereira. O jogo é hoje às 21h. E aí vai a rodada do Campeonato Brasileiro por todo o final de semana. Tivemos jogo esta semana, Joana e Felipe. Segunda, terça, quarta, quinta, sexta, sábado, domingo e segunda da semana que vem. O futebol não para.
3: Futebol não para, né, Calil? E aí você falando aí que talvez nenhum clube brasileiro tenha que viajar fora do país, tanto na Libertadores como na Sul-Americana, mas no fim de semana as preocupações são outras, né? Aí o pessoal faz conta, aí o pessoal fica de cabelo branco, porque o Campeonato Brasileiro tem muita camisa pesada da metade para baixo. E aí que a coisa pega, né, Calil?
5: É, vou passar rapidinho os jogos aqui. Bom, hoje tem o Atletiba, né? Como eu falei, hoje não tem tanta preocupação com rebaixamento, porque os dois estão lá na parte de cima da tabela. Bom, amanhã começa 16h, Atlético Mineiro e Fluminense. Também aí não tem muita preocupação com rebaixamento. Mas o outro jogo de amanhã, Grêmio e Vasco da Gama. Esse vai sair faísca lá em Porto Alegre. Também amanhã tem Chapecoense Internacional. Outro jogo dramático. O Inter tem que pontuar de qualquer jeito. Ainda amanhã teremos o clássico Palmeiras e São Paulo, no estádio do Palmeiras, 18h30. E amanhã, 20h30, Botafogo e Bragantino. O Botafogo está correndo risco depois dos seus últimos resultados. Está naquele bolo lá, times que estão preocupados. E às 9 da noite, outro time ainda bastante ameaçado, apesar das últimas vitórias, o Santos vai receber o Cruzeiro. Tudo amanhã, muitos jogos no sábado. No domingo teremos só 2 jogos, Mirassol e Vitória. Esse aí também, Felipe, para quem está lutando contra o rebaixamento, é daqueles, hein? Mirassol e Vitória. E domingo, no Maracanã, 5:30 da tarde, aí tem o clássico dos milhões, né? Flamengo e Corinthians, das duas maiores torcidas do Brasil. E segunda-feira tem Bahia e Remo, aí sim outro jogo bastante importante, porque o Bahia luta para ir à Libertadores no ano que vem, e o Remo é o penúltimo colocado, luta para não cair. A pauta está grande aqui, não está tão grande quanto a do STF, mas tem mais coisa ainda se vocês quiserem.
3: Ah, mas não tenha dúvida nenhuma que está daquele tamanho. E a preocupação, Calil, quando chega na segunda-feira aqui o pessoal roendo unha, é uma coisa impressionante. A gente volta a se falar. Por enquanto, um ótimo fim de semana para você. Oi, oi. Aí, ó. Ao vivo, gente. Isso é a prova.
5: Eu não
3: isso
5: tenho
3: é,
5: isso... mais.
3: Jornalismo
5: eu não tenho
3: temporal.
5: Mais. Não tenho mais. Ó, só mais uma, então. Felipe e Joana, ontem teve o sorteio dos mandos das finais da Copa do Brasil, né? Então, rapidinho, Palmeiras e Vasco. Vasco decide em casa. Grêmio e Atlético Mineiro. Atlético Mineiro decide em casa. Jogos dias 1º e 8 de novembro. Tchau. Bom jornal.
3: Bom fim de semana, Calil. Valeu. 8 em ponto agora. Daqui a pouco a gente vai falar sobre como a crise do STF pode influenciar negativamente a imagem do Brasil no exterior.
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0: 8:02, TMC 360 no ar, prontos para mais 2 horas de muita informação, prestação de serviço. Então vamos direto às principais notícias dessa manhã. Polícia Federal aponta que Dias Toffoli mandou o Banco Central ignorar decisões sobre Banco Master. Ministro do Supremo é apontado como beneficiário final de um fundo ligado a Daniel Vorcaro.
3: Relatório da Polícia Federal aponta que Daniel Vorcaro sabia da operação Compliance Zero, né? Dias antes de ter sido preso, o ex-fundador do Banco Master foi detido em 17 de novembro do ano passado, quando tentava deixar o país.
0: Em meio ao caos no judiciário, o STF retoma hoje o julgamento sobre mudanças na lei da ficha limpa. Ministro Gilmar Mendes tinha pedido vista em maio. O resultado pode impactar campanhas de candidatos.
3: Lula diz que juízes não podem vazar só o que interessa. E interessa quem, né? O presidente afirma que esse tipo de ação pode prejudicar o processo eleitoral. 8:03 agora.
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0: Nova rodada da Paraná Pesquisas traz o cenário para as eleições ao governo de São Paulo. No primeiro turno, Tarcísio de Freitas, do Republicanos, aparece com 49,7% das intenções de voto contra 34,5% de Fernando Haddad, do PT. Vera Lúcia, do PSTU, tem 1,8%. Os demais candidatos não atingiram 1%. Nulos e brancos somam 7%. Indecisos, 4%. Em um segundo turno, Tarcísio aparece com 52,9%. E Fernando Haddad tem 37,5%. A Paraná Pesquisas ouviu 1.680 eleitores, distribuídos por 77 municípios. O levantamento atinge um grau de confiança de 95%, com uma margem de erro de 2,4 pontos percentuais.
3: Muito bem, são 8h04. Mudando a página do nosso noticiário, voltando para o enorme guarda-chuva Banco Master, né? Nós vamos para São Paulo, cidade onde, aliás, está chovendo, por falar em guarda-chuva, né? E um dos aspectos, uma das gavetinhas dessa estante toda montada e desmontada agora envolvendo o Banco Master é o filme Dark Horse. Polícia Federal aponta uma triangulação de mais de 6 milhões de reais do contrato de Wi-Fi, prestação de serviço de Wi-Fi da Prefeitura de São Paulo, com... Olha só, hein? Indícios de lavagem de dinheiro. Quem vai contar essa história pra gente é a repórter Luísa Mutoni, direto da capital paulista. Pois não, Luísa?
12: Tá com mal, Paulinho, agora está sentindo, viu? Ele está atualizando aí aqui, nos acompanha aqui na TMC. Esse assunto tem muitos desdobramentos, realmente. E ontem, então, a gente acompanhou essa operação realizada pela Polícia Federal. E no fim do dia foi divulgado, então, um relatório de investigação que aponta, como você falou, essa triangulação envolvendo as duas organizações sociais ligadas à empresária Karina da Gama, que estavam no centro dessas investigações. E se conhecer o Brasil e também a Academia Nacional. E a Polícia Federal aponta, né, que existia essa movimentação financeira de forma circular. Pelo menos 6 milhões e 100 mil reais teriam saído do Instituto Conhecer Brasil, teriam sido repassados a 4 empresas terceirizadas, mas depois essas empresas retornavam esses valores para a Academia Nacional de Cultura, outra ONG ligada à empresária Karina da Gama. Então, para o ministro Flávio Dino, que é o relator dessa investigação no Supremo Tribunal Federal, isso caracteriza lavagem de dinheiro. O Instituto Conhecer Brasil e a Academia Nacional de Cultura ficam em um mesmo endereço, em um edifício comercial da região dos Jardins, na região central de São Paulo, e esse endereço foi alvo de buscas ontem. Dessas 4 empresas que também são investigadas e também foram alvos de buscas, pelo menos 3 estariam ligadas ao contrato firmado entre o Instituto Conhecer Brasil e a Prefeitura de São Paulo, e que foi, inclusive, também fruto algo aí de uma investigação da Polícia Civil aqui de São Paulo sobre supostas fraudes nesses contratos. E ontem eu até comentei que o nome do Conhecer Brasil, para quem acompanha o noticiário, é até um nome capriado, justamente porque já tinha sido algo dessa investigação. Bem, ontem, no inquérito da Polícia Federal, foram ao todo 29 investigados, entre os quais a Karina da Gama, empresária que também é dona da produtora e é responsável pela história do ex-presidente Jair Bolsonaro e também todos os sócios dessas empresas. Apesar de não ter tido mandado de prisão, a justiça determinou algumas medidas cautelares para esses investigados, como a proibição de manter contato entre si e também de deixar o país. A TMC já solicitou uma nota para a Prefeitura de São Paulo, estamos aguardando o retorno, a gente reforça que o espaço segue aberto também para a manifestação de todos esses investigados, e os advogados de defesa da Karina da Gama se pronunciaram, né, informaram que vão acionar o STF em relação a essa operação de ontem da Polícia Federal, e eles dizem que ela está colaborando com as investigações e que, inclusive, na sexta-feira da semana passada, chegou a entregar alta de 20 documentos a pedido da Polícia Federal, justamente para colaborar com essas investigações. A gente vai seguir aqui com aí.
3: Continuamos acompanhando, com certeza, de São Paulo e também de Brasília, né? Ainda sobre o caso Dark Horse, candidato do PL à presidência da República, Flávio Bolsonaro, acusou o ministro do STF, Flávio Dino, de, aspas, tentativa de interferência política nas eleições, fecha aspas. Vamos então à capital do país. Lívia Braz, o que você conta sobre esse assunto pra gente?
13: Pois é, Felipe, Flávio Bolsonaro chamou essa operação de fajuta, operação essa que investiga o suposto uso das emendas parlamentares no financiamento do filme de Jair Bolsonaro, o Dark Horse. Essa operação, a gente lembra, né, ela foi deflagrada ontem, está mirando 29 pessoas ligadas a essa produção. Investigação agora apura se os recursos dessas emendas parlamentares teriam sido desviados para a produtora que é a responsável por esse filme. A ação foi autorizada pelo ministro Flávio Dino, do STF, a partir de uma representação que também foi apresentada pela deputada federal Tabata Amaral. Nas redes sociais, ontem, Flávio Bolsonaro, ele negou qualquer irregularidade, disse que esse filme ele foi completamente financiado com investimento privado, não tem nenhum dinheiro público, classificou essa operação como uma tentativa de interferência política nas eleições. Vamos ouvir um trechinho do que ele falou.
14: O fundamento político está muito claro. A gente passou o Lula nas pesquisas oficiais deles e eles estão desesperados. Entraram no modo sobrevivência. Só que eles estão achando que vão parar a gente? Não vão, não. Nem no voto e nem no tapetão.
13: Pois é, Flávio Bolsonaro, ele também anunciou que a defesa dele pretende pedir ao presidente do Supremo Tribunal Federal, o ministro Edson Fachin, que Flávio Dino seja investigado por uma suposta articulação política. Flávio Bolsonaro ainda questionou a atuação de Flávio Dino à frente dessa investigação, criticou a decisão do ministro de reintegrar o diretor-geral da Polícia Federal, Andrei Rodrigues, ao cargo, logo depois dele ter sido afastado por uma decisão anterior do ministro André Mendonça. As acusações de Flávio Bolsonaro, elas são direcionadas à condução dessa operação. A investigação da Polícia Federal ainda apura suspeitas sobre o destino das emendas e também o eventual uso irregular de dinheiro público na produção desse filme.
0: E em entrevista ao SBT, o presidente Lula criticou o que chamou de vazamentos seletivos no judiciário, disse que a prática pode prejudicar o sistema eleitoral. Sem citar nominalmente o ministro André Mendonça, Lula declarou que magistrados não podem divulgar apenas o que interessa e defendeu que o processo seja aberto de forma transparente à sociedade. Lula afirmou ainda que, se o ministro Alexandre de Moraes for culpado, terá que responder perante a lei. O candidato à reeleição pelo PT estendeu a declaração aos demais ministros e defendeu a apuração total dos fatos com transparência e respeito à Constituição. Por fim, ele elogiou a postura do presidente do STF, Edson Fachin, na condução da crise interna da Corte e disse ter confiança no diretor-geral da Polícia Federal, Andrei Rodrigues.
3: Bom, Edson Fachin é o nome em questão, né? O presidente do STF mandou o André Mendonça retirar o sigilo de 15 procedimentos ligados ao caso Master. Essas são as manchetes que você está vendo por aí. Agora, preste atenção nos detalhes, porque os detalhes são muito importantes. Essa medida se dá a 4 dias do julgamento em que o plenário vai analisar a controvérsia provocada pelo relatório da Polícia Federal com informações envolvendo Alexandre de Moraes. Lembra da história da terça-feira que não termina? Inclusive, está marcado para terça que vem, dia 15. Mendonça atendeu muito rapidamente, prontamente. O material inclui 2 inquéritos, uma reclamação e 12 petições, entre as quais a investigação sobre a tentativa de compra do Banco Master pelo BRB, o Banco de Brasília. Lembra-se dessa história lá atrás? Bem, cópias integrais serão entregues a Fachin e aos outros 10 ministros. Apenas diligências em andamento, isso é um ponto muito importante, apenas diligências em andamento que dependam de sigilo continuarão protegidas. Então, no pedido, na determinação de Fachin, está claro que o sigilo deve ser derrubado apenas naquelas questões, naqueles documentos, naquelas informações que André Mendonça julgar que a publicidade não prejudica os trabalhos, não prejudica as investigações. Mais uma vez, aquela questão da subjetividade que a gente está falando desde o começo do jornal, né? Com isso, antes da sessão, dia 15, todo o STF terá acesso não apenas ao relatório sobre Alexandre de Moraes, mas ao caminho da investigação que levou à produção do documento e provocou a atual crise na corte.
0: Muito bem, ainda apurando aqui o que foi liberado durante a madrugada, o que se sabe até agora, depois que Fachin determinou a quebra do sigilo do caso Master e André Mendonça liberou as peças? Vamos lá. A abertura ainda é parcial, muita coisa continua sob sigilo. Parte dessas informações já vinha sendo revelada pela imprensa ao longo do ano. O que muda agora é o peso dessas informações. As mensagens e as suspeitas, elas agora têm o crivo da Polícia Federal. Primeiro, Vorcaro sabia de detalhes da investigação antes de ser preso pela Polícia Federal. Segundo a PF, ele conhecia a vara responsável pelo caso, o nome do juiz, integrantes da equipe que atuavam na investigação. E dois dias antes da operação, ele chegou a perguntar a uma pessoa próxima se ela conhecia o juiz. A Polícia Federal ainda não sabe quem vazou essas informações. Segundo, os documentos mostram que Vorcaro tinha interlocutores dentro do Banco Central. Paulo Sérgio Neves de Souza, que era chefe adjunto da supervisão bancária, é descrito pela PF como uma espécie de consultor informal de Vorcaro. Consultor informal de Vorcaro. Na negociação para a compra do banco Voiter, ele disse que o projeto do Master seria tratado com prioridade absoluta e chegou a aconselhar Vorcaro sobre o que deveria apresentar ao presidente do Banco Central, Roberto Campos Neto. Vorcaro também enviava documentos do próprio Master para que Paulo Sérgio analisasse antes de serem encaminhados ao FGC e ao Banco Central. Vorcaro, inclusive, chegou a pedir que ele analisasse um documento com a equipe e desse o ok antes do envio. Veja só como era feita essa consultoria. Para a PF, então, não foram episódios isolados, era uma atuação reiterada do servidor em assuntos de interesse do Master. E ele não era o único. Bellini Santana, ex-chefe da supervisão do Banco Central, aparece em mensagens sobre pagamentos de até R$760 mil por mês, segundo a PF, que também aponta que Vorcaro bancou despesas de viagens internacionais de servidores do Banco Central, incluindo esses dois. Terceiro, agora, pra gente, chama a atenção que o Master contratou o escritório de Vivi Bassi de Moraes, Alexandre, mulher de Alexandre de Moraes, com contratos de R$131 milhões, com previsão de consultoria estratégica em procedimentos perante a Polícia Federal, Polícias Civis, Banco Central, Receita Federal e o CAD, além da atuação judicial. Quarto, também havia uma estrutura para conseguir informações sigilosas. No centro dessa estrutura aparece Felipe Mourão, sicário, que é apontado pela Polícia Federal como operador de Vorcaro. De acordo com a investigação, Mourão encaminhava documentos de processos sigilosos obtidos por meio de contas funcionais servidores. Ele tinha acesso a essas contas e recebia R$1 milhão por mês de pagamento de Vorcaro para fazer esse trabalho sujo. E agora, tem Toffoli. Hoje surge novamente Dias Toffoli. A revista Piauí revelou um relatório em que a Polícia Federal suspeita de que o ministro possa ter sido beneficiário final de uma estrutura financeira ligada a um fundo que recebeu ao menos R$35 milhões ligados a Vorcaro. E participou do resort Taiaia, ligado à família do ministro, famoso Taiaia. O ministro nega ter recursos no exterior ou operações em paraísos fiscais, mas esse relatório traz mensagens em que Vorcaro diz que Toffoli virou o voto. Toffoli virou o voto e que estava tratando de um assunto em um julgamento de interesse do Master. A Polícia Federal, nesse relatório, diz que isso precisa ser aprofundado. Então, por que a gente só conhece esse relatório e essas informações sobre Toffoli agora? A Piauí mostrou que os relatórios sobre Toffoli e Moraes tiveram destinos diferentes. Os dois partem do mesmo celular de Vorcaro, foram produzidos pelos mesmos investigadores com metodologia semelhante, mas o de Toffoli não ficou... Aliás, o de Toffoli ficou sob sigilo, não gerou novas diligências, e o de Moraes foi aprofundado por ordem de Mendonça, foi enviado da PGR, teve o sigilo retirado e foi isso que foi o estopim da guerra escancarada no Supremo Tribunal Federal. É isso que a gente tem até este momento de apuração em relação às revelações depois da queda do sigilo do inquérito do Master.
3: Daqui a pouco a gente vai falar mais sobre esse assunto, são 8 horas e 18 minutos.
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3: Até porque tudo isso pode não ter importância nenhuma, né? Porque ouça só essa informação. Um pesquisador da Anthropic, criadora do Claude, afirma que o avanço da inteligência artificial traz mais de 10% de chance, sabe do quê? De causar a extinção humana na próxima década. Vai saber se a gente já resolveu todo o caso Banco Master até 2036, mais ou menos, né? Essa declaração reforça denúncias contra empresas de tecnologia e já mobiliza pedidos por um tratado global de regulação. Guilherme Ravache está conosco aqui para falar sobre esse assunto. Diga, Ravache.
15: Pois é, né? A Anthropic, que é uma gigante de inteligência artificial, um laboratório de fronteira, divulgou um relatório no qual ela afirma que bloqueou diversas tentativas de desenvolverem armas biológicas usando inteligência artificial. Seriam armas de destruição em massa com capacidades biológicas, né? Isso segundo o Anthropic. Mas não foi só esse relatório que chamou a atenção. Um ex-funcionário da Anthropic, ligado à área de pesquisa, também afirmou essa semana que o risco de uma IA destruir toda a humanidade, ele calcula aí da ordem de 10%. Não é só uma pessoa afirmando isso, uma pessoa que, por sinal, trabalhou na OpenAI e trabalha na Anthropic nesse momento, outros pesquisadores também veem um risco grande. O Sam Altman, que é o CEO da OpenAI, concorrente da Anthropic também, a OpenAI que desenvolve o ChatGPT, disse também que estaria disposto a atrasar ou diminuir a velocidade do desenvolvimento da inteligência artificial, desde que, ou que seria o ideal que outros laboratórios de fronteira, na China e nos Estados Unidos, também diminuíssem a velocidade que desenvolvem a inteligência artificial. Então a gente tem um contexto nesse momento de IAs invadindo sites, invadindo computadores, essas mesmas IAs estão sendo ou podem ser usadas para desenvolver armas de destruição em massa, armas químicas, e a gente tem ainda um risco grande da militarização da inteligência artificial. Então esse é um contexto que preocupa nesse momento, uma competição muito acirrada entre Estados Unidos e China, e OpenAI e Anthropic prestes a fazer uma abertura de capital IPO que pode levar Anthropic a ser avaliada em mais ou cerca de 2 trilhões de dólares e OpenAI, que deve fazer o IPO no ano que vem, mais de 1 trilhão de dólares. O IPO da Anthropic seria nesse ano, Felipe e Joana.
3: Tá certo, então, o Guilherme Ravache sempre, pelo menos até a hora que acabar o horário político obrigatório, né, que pega 25 minutos do nosso TMC 360, tá conversando conosco de segunda a sexta-feira, às 7h40 e às 8 horas e 10 minutos, mais ou menos, né, às vezes o noticiário dá uma empurradinha. Bom fim de semana para você, Ravache, valeu.
15: Igualmente, bom final de semana.
3: Agora 8 horas e 21 minutos.
0: Em artigo publicado nesta quinta-feira, a revista britânica The Economist afirma que ministros do STF, vistos como guardiões da democracia, tornaram-se uma ameaça às instituições. Publicação classifica operações do ex-controlador do Banco Master, Daniel Vorcaro, como um esquema de pirâmide associado a tráfico de influência e aponta uma relação preocupante entre Vorcaro e o ministro Alexandre de Moraes. Por outro lado, o texto avalia que Moraes pode ter razão ao apontar motivação política nas decisões do relator André Mendonça e lembra a atuação do juiz no governo Bolsonaro e acusações de seletividade na divulgação de provas. Segundo a revista, a crise acelera a desintegração da confiança pública na corte às vésperas da eleição.
3: Bom, e sobre esse assunto, sobre essa questão da confiabilidade, né? E talvez até do preço do Brasil, né, com essa crise no STF, vamos falar com o economista Bruno Lavieri, que é cofundador da Fora Intelligence. Ô Bruno, é um prazer recebê-lo, muito bom dia, seja bem-vindo.
16: Bom dia, obrigado Felipe, obrigado Joana.
3: Bom, Bruno, já há algum tipo de sinal ou até dando um passo adiante, algum tipo de percepção concreta de que o Brasil, vamos dizer assim, é um antes e um depois desse caso Banco Master?
16: Eu diria que internamente Provavelmente sim, né? Acho que isso mudou principalmente a questão da observação, né, do mercado bancário por parte do Banco Central, né? Acho que o Banco Central talvez tenha demorado um pouco para agir, tendo visto, né, que o Banco Master, de fato, né, armou um esquema muito grande, né, envolvendo outros bancos, outros

0: cidade para os moradores de Nova York. Aquilo tudo foi escondido naquele momento. Hoje, o prefeito está revelando todas essas informações e, de outro lado, os republicanos basicamente colocando pressão para que ele não esteja presente justamente nesses eventos que vocês estão vendo. É, de uma certa forma, um espelho de tudo isso que o Alvarez citou, de um mundo em grandes, eu diria, incertezas, mas também com a incapacidade de recosturar ou de alguma forma, dialogar diante de um impacto tão grande que aconteceu há 25 anos e continua fazendo eco no mundo inteiro.
1: Bom, seguiremos acompanhando. Quero agradecer aqui a participação do Rodrigo Alvarez, do Jamil Chad. O Alvarez já sabe, né? A porta está aberta aqui, é só entrar quando quiser. O Jamil já entra todo dia, a gente nem precisa convidar. Um abraço para vocês e muito obrigado. Com certeza a gente vai voltar a falar sobre esse assunto na nossa programação.
2: Valeu, gente. Abraço a todos.
1: Bom, e enquanto, para terminar esse assunto, né, vale lembrar que ontem feixes de luz iluminaram o horizonte de Nova York, mostrando, em homenagem às vítimas dos ataques de 11 de setembro de 2001, uma reprodução, né, onde estariam as Torres Gêmeas, né, lembrando que foram, como a gente trouxe aqui no comecinho dessa conversa, 2.977 mortes registradas oficialmente pelo governo dos Estados Unidos e um mundo que virou de ponta cabeça depois dessa data. 9 horas, 26 minutos.
3: Vamos voltar a falar sobre a inclusão de Flávio Bolsonaro no hall de investigados no inquérito que apura desvios no financiamento do filme Dark Horse. Inquérito de relatoria de André Mendonça, inquérito diferente daquele que resultou na Operação Makeup de ontem da Polícia Federal. Vamos conversar ao vivo aqui no TMC 360 com o advogado Ricardo Martins, que é também professor de Direito Criminal. Bom dia, Ricardo.
4: Bom dia, bem?
3: Tudo bem. Queria, neste momento, fazer uma pergunta que ela é muito, muito inicial para a gente se situar. Nós estamos falando de um candidato à presidência da República. O que, que significa Flávio Bolsonaro estar entre os investigados? Essa informação que a gente teve acesso agora com o levantamento do sigilo de vários inquéritos e peças que dizem respeito ao inquérito mãe, que é sobre o Banco Master.
4: Em primeiro lugar, é muito triste, né, nós termos aí candidatos à presidência da República, seja de um lado ou seja de outro, investigados por atos de corrupção. Isso daí é muito triste, né? Então, isso aí impacta diretamente na imagem aí do candidato, né? Então, é uma situação que merece a devida apuração pela polícia, né, para que não tenha qualquer dúvida sobre a investigação ou sobre a participação dele nesse esquema criminoso aí do Vorkar, né?
1: Essa notícia de hoje, doutor Ricardo, ela obviamente num primeiro momento não diz nada, a não ser que aquela velha receita que a gente sempre lembra de ter ouvido em algum filme, Follow the Money, ela acaba funcionando, né? Porque há um entorno, né? Há aquela cadeia de acontecimentos, aquela cadeia que o dinheiro segue e há aquele entorno. E o trabalho da polícia, e aí vem as consequências, é fazer a conexão com quem tem, né? Essa conexão com essa cadeia, mais ou menos isso, né?
4: E hoje é muito difícil escapar dessa cadeia, porque hoje os meios de tecnologia de produção de prova, eles são muito avançados. Nós temos cooperação internacional, então é muito difícil você não conseguir rastrear a origem e o destino final do dinheiro, entendeu? Então isso é possível, pode às vezes até demorar um pouco para que isso aconteça, mas acaba acontecendo no final.
3: Agora, a gente tem dois inquéritos em andamento, um diz respeito ao financiamento com dinheiro de Daniel Vorkaro. E quando a gente escuta a opinião de muitas pessoas, principalmente pessoas que são eleitoras, que têm uma certa afinidade com Flávio Bolsonaro e que sustentam o que Flávio diz para se defender, acreditam que não tem problema dinheiro privado ter sido usado no filme. Para a gente entender, um empresário que queira bancar um filme, se tudo estiver conforme a lei, se ele quiser investir na produção de um filme, tudo bem. Quais são as nuances que se mostram problemáticas, não só nesse inquérito, mas como também no inquérito que, de respeito ao desvio de emendas parlamentares, já colocando aqui a questão problemática na pergunta de

0: obra-prima.
1: Nós não podemos ser inocentes e achar que esse dinheiro que o Forcaro movimentava era um dinheiro exclusivamente privado. É claro que ali, aquela movimentação do dinheiro que o Forcaro movimentava era fundo de pensão, ou seja, era dinheiro público. Muita gente foi prejudicada em decorrência disso. Então, não é um simples financiamento privado. E assim, tem muita suspeita aí de investigação por trás desse dinheiro que o Forcaro movimentava. Então, eu acho que a situação não é tão simples. Não é simplesmente chegar e falar que aquele dinheiro que o Forcaro movimentava era dinheiro privado, porque é claro que não era.
2: Do ponto de vista do próprio direito criminal, doutor Ricardo, eu queria fazer uma pergunta que é um tanto quanto teórica, tem muitas variáveis, mas só para quem está nos acompanhando e não é do meio, tentar entender. Qual que é a possível, né, velocidade dos próximos acontecimentos? Quais são os prazos, né, quais são as expectativas, os movimentos que as defesas têm que fazer, as assessorias? Lembrando que a gente tem o tempo jurídico, podemos dizer assim, o tempo do direito e o tempo eleitoral, porque a gente está a menos de um mês de uma eleição. A gente estava falando aqui ontem que nos dias atuais a opinião vem antes do fato, né? Agora que os fatos estão começando a ser desembrulhados, é muito importante a gente explicar para que as pessoas tenham opinião fundamentada, né?
1: Em tese, se nós formos olhar o artigo 10 do Código de Processo Penal, o inquérito policial ele deveria ser concluído em 30 dias se o investigado estiver solto, em 10 dias se ele estiver preso. Mas aí o problema é o seguinte, o prazo ele seria maior aí nesse caso porque nós estamos tratando de uma investigação de organização criminosa, onde a investigação ela pode ser muito mais longa quando se trata de investigação de crime organizado. Então, aí teria um prazo maior, mas sim, esbarra em questão eleitoral. O ideal era que essa resposta investigativa fosse dada o mais rápido possível, porque isso vai impactar diretamente nas urnas, né?
2: Pois é. Quero agradecer aqui a participação do advogado Ricardo Martins, ele que é professor de Direito Criminal e está conversando conosco aqui no TMC 360 sobre mais esse capítulo dessa novela. Um bom dia, bom fim de semana, muito obrigado por conversar conosco aqui.
1: Eu que agradeço o convite mais uma vez, obrigado.
2: Muito obrigado, são 9:32, a gente tem o noticiário local, daqui a pouco a gente volta com mais sobre esses, podemos dizer assim, desdobramentos dos desdobramentos. Quase que eu enrolei a língua aqui. Em instantes.
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0: Nove horas 9:34. Vamos saber quais são os destaques do Paulista TMC com a Fernanda Câmara.
10: Bom dia, Joana, Felipe, para você que acompanha o TMC 360, não para de chover. Hoje são esperadas pancadas de chuva moderadas a fortes ao longo do dia. No centro-sul do estado, a chuva deve ser mais intensa. O avanço da frente fria mantém risco de temporais até a noite. E vamos falar de saúde também. Casos de sarampo sobem para 32 no estado de São Paulo e uma bebê de 6 meses está entre os novos infectados. E sobre mobilidade, o metrô de São Paulo libera pagamento por aproximação em todas as catracas na próxima segunda-feira. O Paulista TMC é das 10 ao meio-dia, comigo Fernanda Câmara e com Rafael Tebas.
2: Muito bem, são 9:35. A polícia científica deve realizar hoje uma nova perícia no caso Larissa, né? Na casa em que ela morreu, com um tiro na cabeça, na cidade de Embu das Artes, aqui região metropolitana de São Paulo, onde ela morava com um marido policial militar preso, suspeito pelo crime. A repórter Luísa Mutoni tem as informações, pois não, Luísa?
9: Pois é, Felipe, a expectativa então é de que essa perícia na casa onde o casal morava aconteça ao longo do dia de hoje. Isso porque a gente lembra que a Polícia Civil segue investigando esse caso. E nesta semana, inclusive, foi divulgado o laudo necroscópico da morte da Larissa Morata, de 29 anos, ela que era técnica de radiologia. E esse laudo descreve, né, que ela estava com 16 hematomas pelo corpo, hematomas nas mãos, nos pés, nos joelhos e também na perna esquerda, mas o laudo não consegue identificar como e nem de que forma, né, ou quando esses machucados teriam acontecido. O laudo também determinou como a causa da morte de Larissa, traumatismo craniano causado por um tiro. Tiro esse que, segundo os peritos, foi dado de trás para frente da cabeça dela e da esquerda para a direita. Como, segundo a família da Larissa, ela era destra, a versão apresentada pelo marido da Larissa, o policial militar Vinícius Silva, de 26 anos, de que ela teria tirado a própria vida, acabou ficando enfraquecida. Mas é claro que a polícia, então, segue investigando e tentando aí novas provas para realmente descobrir o que de fato teria acontecido com a Larissa, ela que foi encontrada morta no banheiro da casa onde morava com o marido e também com o filho do casal, que é menor de idade. Ontem, a irmã do Vinícius, do policial militar, se apresentou à delegacia que investiga o caso de Embu das Artes, na Grande São Paulo, e entregou o celular com a senha. A polícia também está investigando uma troca de conversas entre ela e a cunhada para saber como é que estava aí a saúde mental da Larissa antes de ela ser encontrada morta.
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10: Muito bem, são agora 9 horas e 41 minutos. Ministro do STF André Mendonça determina a abertura de um inquérito na Polícia Federal para investigar o senador e candidato à presidência da República pelo PL, Flávio Bolsonaro, direto para a capital do país. Conta, repórter Rodrigo Vicente, pois não.
11: Oi, Felipe, pois é, mais uma informação aí relacionada a essa quebra de sigilo envolvendo o escândalo do Banco Master, né? O que acontece é o seguinte: já havia essa desconfiança, a gente já sabia de que a Polícia Federal tinha essa desconfiança de que esses valores repassados a esse fundo que foi criado aí para financiar o filme do sobre o ex-presidente Jair Bolsonaro pudesse estar sendo utilizado para outros fins que não a cinebiografia de Jair Bolsonaro. O que a gente não sabia até então, soube agora com a quebra do sigilo, é que o ministro André Mendonça autorizou a abertura desse inquérito em julho desse ano para investigar Flávio Bolsonaro sobre o envio desses recursos. Bem, uma das linhas é a de que esse valor, como a gente disse, possa estar sendo, né, ou foi utilizado aí para outros meios. Só para a gente entender, o dinheiro enviado por Daniel Vorcaro para o filme, ele foi repassado para um fundo chamado Heaven Gate, que fica sediado lá no Texas, e é administrado, né, por advogados ligados, aí, pessoas ligadas a Eduardo Bolsonaro, ex-deputado, que está lá nos Estados Unidos desde fevereiro do ano passado. Portanto, o que a Polícia Federal quer entender é se esses repasses de fato foram utilizados, né, e por isso a investigação contra Flávio Bolsonaro, que a gente lembra, foram aquelas mensagens que foram reveladas mostrando ele pedindo dinheiro para Daniel Vorcaro aí, dizendo que metade desse valor já tinha sido enviado, mas faltava as últimas parcelas. Esse valor chegava a 61 milhões de reais. Tem um outro detalhe: essa semana o ministro André Mendonça homologou a delação do Carlos Freixo Júnior, que é conhecido como Mineiro, que disse que fez 7, né, transferências para o fundo que somaram aí 12 milhões e 300 mil dólares ao todo. Portanto, a questão agora com esse inquérito é entender, de fato, né, para onde e de que jeito foi utilizado esse dinheiro que foi feito aí, que foi pedido pelo senador e candidato à presidência pelo PL, Flávio Bolsonaro. Volto com vocês aí no estúdio.
12: Valeu, obrigada pelas informações, Rodrigo. Qualquer atualização é só avisar. Agora são 9h44.
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12: Hora de atualizar o noticiário de economia e infraestrutura no Brasil com informações da agência Infra, parceira da TMC. A Agência Nacional de Transportes Terrestres aprova o envio ao Tribunal de Contas da União da versão revisada dos estudos de concessão da Ferrogrão. Ferrovia que tem quase 1.000 quilômetros projetada para ligar Sinop, no Mato Grosso, a Miritituba, no Pará. O modelo aprovado consolida a ferrovia como uma concessão pura e retira a previsão de aporte público de 3 bilhões e meio de reais sob argumento de que a demanda estimada de 70 milhões de toneladas anuais de grãos assegura a viabilidade mesmo com investimentos estimados em mais de 30 bilhões de reais. Entre as alterações, a agência retirou locomotivas e vagões da lista de bens à União, o que permite que a futura operadora utilize mecanismos para baratear o custo de implantação. A proposta mantém um leilão a obtenção da licença ambiental, o que transfere riscos de instalação à concessionária e define regras de equilíbrio econômico caso surjam rotas concorrentes previstas. 9h45.
10: A Polícia Federal identifica que um grupo ligado ao ex-banqueiro Daniel Vorkaro teria conseguido acessar informações sigilosas do Ministério Público Federal de Brasília. Com você, Lívia Brás.
1: Segundo a investigação, Luiz Felipe Mourão, que é conhecido como Sicário, ele encaminhava a Vorkaro documentos e resultados de consultas que eram feitas em sistemas internos do Ministério Público Federal. Em uma das mensagens, Mourão oferece a possibilidade de pesquisar pessoas e empresas e diz que estava com acesso total e ilimitado aos sistemas. Daí Vorkaro responde: todos, obviamente, quando ele é questionado sobre quais documentos ele queria receber. Polícia Federal identificou, por exemplo, uma consulta feita em julho de 2024 com o CPF de Vorkaro. Foram encontrados 15 procedimentos relacionados ao ex-banqueiro, sendo 11 deles sigilosos. Os investigadores ainda precisam esclarecer como esses acessos aconteceram. O relatório aponta que é necessário saber se os próprios servidores fizeram as consultas, se cederam as credenciais ou se os logins foram usados sem o conhecimento desses titulares. PF não atribui participação consciente aos servidores citados. Um outro episódio, Mourão teria usado os sistemas do Ministério Público para buscar informações sobre a relação entre o Banco Master e o BRB. Ao receber o resultado, Vorkaro teria respondido: quero tudo, atenção total. A investigação também relata um caso envolvendo um helicóptero que sobrevoou a casa de Daniel Vorkaro na Bahia. Mourão teria usado um documento com identificação do MPF para tentar descobrir quem havia contratado essa aeronave e quem estava a bordo. Para a PF, os episódios, eles indicam que o grupo acessava de forma recorrente e irregular informações sigilosas em órgãos públicos. Mourão morreu em março desse ano, logo depois de ser preso durante a primeira operação da Polícia Federal que investigava o caso Master.
12: No Paraná, mais de 1.000 casas foram danificadas, dezenas de pessoas estão desabrigadas, quase 10 mil imóveis seguem sem energia. Isabela Miranda, ao vivo de Curitiba, traz mais detalhes sobre essas consequências dos temporais. Isa, quais são as cidades mais atingidas até agora? Bom dia para você.
13: Muito bom dia, Joana. Bom dia a todos que nos acompanham. Olha, principalmente a gente traz aqui a questão de Ponta Grossa, né? Onde 3 pessoas acabaram morrendo justamente por conta de um soterramento devido a essas tempestades que atingiram o Paraná no final, né, da quarta-feira, no dia 9, madrugada de quinta também, ontem, durante todo o dia. E por conta de tudo isso, claro, a gente veio acompanhar uma reunião que a Secretaria de Segurança Pública convocou com todos os órgãos envolvidos, principalmente na prevenção para esses desastres que podem sim acontecer no final de semana. Então a gente tem aqui um balanço que está sendo feito neste momento, inclusive saí agora para trazer essas informações aqui para vocês. A reunião continua acontecendo, daqui a pouco o secretário de Segurança Pública do Paraná, o Coronel Hudson Teixeira, deve conversar com a imprensa, trazer as principais atualizações, mas o que temos em relação a números neste momento são essas mais de 1.000 casas que foram atingidas, quase 10 mil pessoas sem luz ainda, 3 pessoas mortas. Existe, né, a COPEL, que é a companhia que cuida do abastecimento de energia aqui no estado, já montou uma sala, um comitê de crise para essa situação. A bacia do Rio Iguaçu é a que mais preocupa neste momento, justamente porque pode acabar inundando. E tem uma situação muito complicada também com os municípios de Cascavel, Pitanga e toda a região por conta dos ventos, que podem ser muito fortes. Ontem nós tivemos cidades que atingiram ventos com mais de 95 km por hora. Todas as forças de segurança estão em sobreaviso, estão prontas já para atuar caso seja necessário em algumas de calamidade. Então a gente segue acompanhando, logo mais a gente deve trazer também mais números, mais regiões que foram afetadas e qual deve ser a previsão para esse final de semana, Joana.
10: Tá certo, então, 9:50, preste atenção nessas informações. Essas informações são importantes e não é só o sul do país, não, é boa parte do país, boa parte do Brasil. Mudando de assunto agora, mais uma vez, a gente vai para o noticiário policial e vai para o Rio de Janeiro. A Justiça Fluminense acata por unanimidade a denúncia do Ministério Público e transforma em réus o ex-deputado estadual TH Joias, o ex-secretário de Esportes do Estado do Rio de Janeiro e também um delegado da Polícia Federal. Rafael Alves vai contar essa história para a gente.
14: A Justiça Federal tornou réu o ex-deputado estadual TH Joias do MDB e outros 4 acusados de envolvimento com uma organização criminosa ligada ao Comando Vermelho. O ex-parlamentar aqui do Rio de Janeiro também vai ser transferido para uma penitenciária federal, de acordo com uma decisão da Justiça. A primeira sessão do Tribunal Regional Federal da 2ª Região, o TRF2, aceitou a denúncia do Ministério Público Federal por unanimidade. A acusação aponta crimes como tráfico de drogas, comércio ilegal de armas, contrabando e corrupção de agentes públicos. Além de TH Joias, se tornaram réus Gabriel Dias de Oliveira, conhecido como Índio do Lixão, um dos chefes da facção criminosa, Luiz Eduardo Cunha Gonçalves, o Dudu, e o ex-secretário estadual de Esportes, Alessandro Fitombeira Carracena, além do delegado da Polícia Federal, Gustavo Stel. Segundo a MPF, o grupo teria infiltrado agentes do Comando Vermelho na Assembleia Legislativa do Rio e em secretarias estaduais para facilitar as atividades criminosas. A denúncia ainda aponta que TH Joias teria usado o gabinete na Alerj para negociar munições no restrito, intermediar a venda de drogas e acomodar indicações da facção criminosa. O MPF também afirma que o grupo importou ilegalmente bloqueadores de sinal de drones, equipamentos que seriam usados para dificultar o monitoramento das forças de segurança durante operações policiais. As informações foram levantadas pela Polícia Federal, que gerou a Operação Zapum, que prendeu os acusados.
12: Muito bem, ainda no Rio de Janeiro, vamos acionar o nosso colunista de política, Fernando Molica. Temos novos desdobramentos do caso Master durante esta manhã. A todo momento chegam mais informações agora que voltam o olhar justo para o teor dos inquéritos, não tanto para quem tem a caneta desses inquéritos, quem está sentado na mesa onde estão esses inquéritos. Então a gente tira o olhar do Supremo Tribunal Federal momentaneamente, claro, e a gente olha para esses casos do Banco Master. Molica, o que você destaca? A madrugada prometia ser de muitas revelações, quando às 11 horas da noite, o ministro Edson Fachin disse que ia pediu a quebra do sigilo e tudo mais, mas a grande notícia só veio agora.
15: Pois é, bom dia, Joana, Felipe, bom dia a todos. A notícia de que o senador Flávio Bolsonaro, candidato à presidência da República, investigado naquele caso da Arquivox, né? Há uma suspeita de dinheiro, evasão de divisas e de corrupção. A Polícia Federal fez esse pedido para que fosse aberta uma investigação específica e o ministro André Mendonça, no dia 22 de julho, aceitou esse pedido e determinou a abertura da investigação. E isso muda todo o processo, todo o panorama da campanha eleitoral. E, coincidentemente, no dia 11 de setembro, acaba funcionando a possibilidade de ser o 11 de setembro a candidatura do Flávio Bolsonaro. O importante agora é levantar, né? Porque o Fachin, como você citou, o ministro Fachin pediu, solicitou ministros das investigações do caso Master. O André Mendonça, o ministro André Mendonça, autorizou, atendeu a solicitação, levantou sigilo, mas não levantou sigilo de tudo. Né? Não, esse continua em sigilo as investigações sobre Flávio Bolsonaro, sobre Antônio Rueda, ACM Neto, sobre Jacques Wagner, tem que levantar. É preciso que a sociedade saiba o que está escrito lá, o que foi levantado até agora. Né? Não dá para desculpar, mostrar o periférico e esconder. Não. Essa questão é decisiva, até porque fala aquele discurso do Flávio Bolsonaro, o pedido dele foi apenas verbas privadas. Não é assim, você não pede de maneira privada. É preciso investigar isso e essa pressão, a suspensão dos sigilos nesses casos específicos.
10: A gente vai tentar até retomar o contato com o Molica para arrematar, porque a conexão está muito instável, mas de qualquer forma fica aí o recado. E para fechar por hora essa conversa aqui sobre Dark Horse, Flávio Bolsonaro, investigações, chegou aqui uma informação, é uma não notícia na verdade, mas é uma notícia também. A distribuidora Europa Filmes decidiu não definir uma data de estreia para o Dark Horse, que eu tenho certeza você estava curioso, você estava curioso para assistir, que é essa cinebiografia do ex-presidente Jair Bolsonaro. Enquanto o quê? Enquanto não houver clareza sobre o desfecho das investigações que envolvem o financiamento do filme, destaque do noticiário do site Poder 360 nesta manhã de sexta-feira.
12: Vamos falar de esporte agora? Dessa vez com o Gustavo Soler para falar sobre os jogos do Brasileirão do final de semana, que na verdade começam hoje com o clássico Atletiba. Oi, Soler.
16: Tudo bom, Joana Bueno? Abraço para vocês, para todo mundo que nos acompanha por aqui. Exatamente, né? Hoje, 9 horas da noite, teremos o clássico Atletiba na casa do Coritiba, recebendo o Atlético Paranaense, é claro, com transmissão da TMC com a nossa praça no Paraná. E destacando também a rodada do final de semana com dois clássicos. Um estadual, no sábado, o choque rei entre Palmeiras e São Paulo, partida que acontece no Nubank Park. Logo mais às 11 horas da manhã, o Palmeiras aguarda o resultado do julgamento do pleno com o técnico Abel Ferreira para saber se poderá contar com o treinador ou não neste duelo contra o tricolor paulista. E no domingo, o clássico nacional entre Flamengo e Corinthians, jogo que pode ser também o da semifinal da Copa Libertadores da América, já que as duas equipes estão na fase quartas de final e garantindo a classificação, vão se enfrentar também na semifinal da Libertadores e neste domingo já se enfrentam no Campeonato Brasileiro.
10: Valeu, Soler, uma boa jornada para você e para todo o nosso time Transamérica TMC neste fim de semana de rodada importante do Campeonato Brasileiro. 9 horas e 57 minutos antes da gente concluir, a gente volta a falar sobre o caso Banco Master, o escândalo envolvendo o STF e tudo mais, porque a gente, como sempre, faz nesse horário o fechamento da nossa enquete, que está à sua disposição no TMC News BR e também no nosso canal no WhatsApp. Com a retirada do sigilo de parte do caso Master, você acha que agora toda a verdade virá à tona? Sim ou não? Venceu ou não? 57% disseram que não, 43% disseram que sim. E vai dizer sim a Joana Trepton quando eu perguntar para ela, segunda-feira você estará de volta aqui nesse horário?
12: Eu estarei de volta e com certeza à disposição durante todo o final de semana, caso seja necessário me acionarem, porque muito está acontecendo neste exato momento e a gente segue aqui em esquema de prontidão para você e por você, espectador ouvinte da TMC. Uma ótima sexta-feira a todos.
10: Valeu, tchau. Bom fim de semana, tchau.
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1: 10 horas e 1 minuto, Paulista TMC no ar. Você aqui acompanhando tudo com a gente. A gente vai falar tudo o que está acontecendo no Brasil, em São Paulo. Chove forte, hein? Agora até o sol deu as caras, mas a chuva é o foco aqui do nosso jornal, para a gente te dar todas as informações precisas, para você também fazer parte aqui com a gente. Mas primeiro, bom dia para você, bom dia para o meu parceiro, Rafael Tebas.
2: Fala, parceira, bom dia, Fernanda. Muito bom dia para você que nos acompanha aqui no Paulista TMC, dia 11 de setembro. Chegou a sexta-feira. Sexta-feira, sextou, então, no Paulista TMC. Você manda a sua mensagem aqui no 11972211001. Mande a sua mensagem para a gente, fique à vontade. Qualquer problema na sua região, você pode participar com a gente no seu bairro, na sua rua, na sua região. Manda a mensagem aí, 11972211001. Lembrando que estamos atentos ao noticiário nacional também aqui no Paulista TMC, com tudo que está acontecendo em Brasília, a crise no Supremo Tribunal Federal, Banco Master e também, né, aqui em São Paulo, a chuva realmente deu as caras durante a madrugada, chuva forte. Agora o sol começa a dar um oi aí aos poucos, mas ainda assim tem imóvel em São Paulo sem energia elétrica, vem chuva nas próximas horas e na região do centro de São Paulo, alguns bairros aí com algumas pessoas reclamando da falta de energia elétrica nesse instante. 10 horas e 3 minutos, manchetes do Paulista TMC.
1: São Paulo instala gabinete de crise diante do risco de tempestades severas entre sexta e sábado.
2: Nível do sistema Cantareira sobe, com chuvas acima da média em setembro.
1: Metrô de São Paulo libera pagamento por aproximação em todas as catracas a partir da próxima segunda-feira.
2: E sobe para 32 os casos de sarampo no estado de São Paulo, 29 apenas na capital paulista.
1: Novas confirmações são de uma menina de 6 meses e um homem de 28 anos.
2: Fim de semana chegando com shows em São Paulo, festivais, exposições, muitas atrações gratuitas também. Vamos falar de tudo isso aqui no Paulista TMC.
1: E vamos falar também de esporte. Campeonato Brasileiro volta nesse final de semana com destaque para o clássico entre São Paulo e Palmeiras.
2: O Paulista TMC está no ar com tudo que importa para você.
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1: É, previsão do tempo, gente, não tá fácil não, viu? Gente que acorda de madrugada, já acordou debaixo de chuva e muita gente já movimentando aqui as redes sociais e o nosso WhatsApp para falar dos pontos de chuva. Então, vamos falar como que vai ficar a sexta-feira. É, olha só, chuva forte em várias regiões com risco de ventos intensos e também granizo. No centro-sul e sudoeste paulista, há possibilidade de temporais e até formação de tornados. Na Grande São Paulo, o dia começa com chuva, o sol aparece entre nuvens e pode chover forte à tarde e à noite. No sábado, a frente fria mantém o tempo fechado e chuvoso na capital e em parte do estado. Há risco de alagamentos, quedas de árvores, deslizamentos em áreas mais atingidas pela chuva. Aí no domingo, a instabilidade diminui, mas ainda deve chover na Grande São Paulo, litoral, Vale do Paraíba e Centro-Sul. As temperaturas caem no fim de semana, com domingo mais frio e máxima de cerca de 16 graus na capital. É claro que a gente vai falar mais sobre a chuva aqui no decorrer do Paulista TMC. Portanto, é isso. Escreva como que está o seu bairro, sua região, no 11972211001 e também no arroba TMC News BR. A gente quer saber a sua opinião e o que está acontecendo aí onde você mora.
2: 10 horas e 5 minutos, 10 e 6 já agora, inclusive sobre as chuvas fortes que atingem São Paulo, um raio foi registrado durante a madrugada no centro logístico de Cajamar. As imagens são realmente impressionantes, aconteceu ontem, hoje, né, às 2h15 da manhã, às 2h15 da manhã em Cajamar, portanto durante a madrugada, raio realmente impressionante registrado e o vídeo está inclusive disponível na nossa transmissão no YouTube, no arroba TMC News BR. Eu vou contando para você no rádio, as ruas já estavam vazias nesse horário, às 2h15 da manhã, eu repito, quando esse raio foi registrado em Cajamar. 10 horas e 7 minutos.
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1: Falando então de chuva, muita gente perguntando, as chuvas acima da média fizeram o sistema Cantareira recuperar 7 bilhões de litros de água. E quem tem todos os detalhes para contar pra gente é o Marcos De Pato, que tá bem, assim, tá desde cedinho na rua, acompanhando chuva, acompanhando Cantareira para trazer a informação que importa para você. Estamos contigo, bom dia, Pato.
4: Bom dia, Fernanda. Bom dia, Rafael. A todos que acompanham a programação da TMC. Eu deixo a pergunta, né, que muitos já devem ter escutado alguma vez, aquela: setembro chove? Tá aí a resposta. Chove e chove muito. Estou aqui em Santana e, para você ter uma ideia, agora a gente está hoje mais uma vez naquele sistema pare-siga da chuva, né? Estamos agora na meia hora molhada, porque agora há pouco tinha parado e agora voltou a chover aqui na capital paulista, pelo menos da Zona Norte, aqui onde eu estou falando agora. E o que pode ser aí um motivo de preocupação para muita gente, também traz uma solução para uma preocupação que estava chegando referente aos mananciais, né, aos reservatórios. Você falou, né, Fernanda, sobre o sistema Cantareira. Para você ter uma ideia, nesses primeiros dias do mês de setembro, já choveu mais de 120 milímetros na capital paulista, no mês de setembro, superando aí a média mensal histórica, que é de 66 milímetros. Por conta dessa chuva nos 11 primeiros dias do mês, o sistema Cantareira registrou uma alta aí de 0,7 ponto percentual, passando de 33% para 33,7% aí da capacidade. Aí você pensa, isso aí parece pouco, né? Mas isso representa mais de 7 bilhões de litros de água, que já vai ajudando aí no cenário de abastecimento da região da capital paulista e também região metropolitana. Só para a gente ter uma ideia, né? De acordo com a Sabesp, o sistema tem capacidade para abastecer cerca de 9 milhões de pessoas na região metropolitana de São Paulo. Ou seja, essa chuva é muito importante. Também, claro que tem os transtornos provocados por ela, mas ela traz esse alívio aí para os reservatórios, o que já vinha sendo aí um motivo de preocupação para muita gente. Eu volto com vocês.
1: É, exatamente, essa recuperação, claro, né, que ajuda, dá um pouco mais de tranquilidade aí, mas a gestão da água precisa ser permanente, porque o cenário sempre muda muito rápido. Então a gente continua acompanhando. E o
2: Tebas... Não, ia perguntar, você tem aí, Pato, Bruxove?
1: Ai, gente,
4: essa
1: olha,
4: é clássica, né, Rafael?
1: Eu achei que essa fosse entrar no sobremesa, parou. Só que não, foi no Paulista TMC, muito bom.
4: Estamos antecipando um pouquinho, né? Fazendo esquenta aí pro sobremesa.
2: Muito bom, mas aí já parou de chover, né? O asfalto tá molhado, mas pelo que eu vejo, deu uma amenizada.
4: Tá voltando agora, viu, Rafael? Tava no, na meia hora seca, agora já tá começando a cair os pinguinhos aqui, mais uma vez, chovendo aqui, pelo menos, na Zona Norte da capital paulista.
2: Boa, valeu, Marcos.
1: Obrigada,
2: De Pato, então.
1: Obrigada, Marcos.
2: Na Zona Norte de São Paulo, respondendo tudo, inclusive se setembro chove. Ó, 10 horas e 10 minutos.
1: Setembro chove?
2: Setembro chove. Ó, tá chovendo bastante na Zona Norte de São Paulo, em outras regiões também. E a gente sempre aponta aqui que se você tiver qualquer problema aí na sua região, no seu bairro, você manda a denúncia aqui pra TMC, pro Paulista TMC. 11972211001. 11972211001. A gente te ajuda, tá? Manda mensagem pra gente que a gente vai atrás do poder público pra te ajudar aqui no Paulista TMC. 10 e 10.
1: 10 e 10 e trânsito.
2: Opa, trânsito. Veja só, inclusive tem muita gente participando no nosso WhatsApp, o Guilherme Sabatini no Tatuapé. Ele manda o seguinte: Tebas e Fernanda, sextou, mas a radial tá com bastante lentidão no sentido centro. Tá complicado mesmo, viu, Guilherme? Tô verificando o mapa aqui. Um dos principais pontos de atenção é exatamente aí na região do Tatuapé, perto da estação, inclusive, do metrô, mas no sentido centro da capital paulista, e a chegada ao centro histórico também bastante ruim nesse instante. Marcos Pistelli na Lapa, Marginal Tietê tá congestionada, ele escreve aqui, passei lá mais cedo, e eu tô verificando, há reflexo sim, na região da Ponte do Piqueri, tá? Nos dois sentidos ali na Marginal Tietê, pertinho da Ponte do Piqueri, que tá realmente bastante congestionada. Vale, inclusive, uma informação, né? Por conta do alto volume de chuvas acumulado nas últimas 72 horas, a Serra Antiga da Tamoios foi fechada ontem, tá? O tráfego foi fechado. E aí eles estão ali fazendo um tipo de operação chamada Operação Comboio. tá? Com pare e siga no sentido litoral e também no sentido São José dos Campos. É fundamental pontuar e te explicar dessa informação, você que vai viajar, enfim, durante essa sexta-feira. Zona Sul de São Paulo também, a 23 de maio, com muita lentidão nesse momento. A região próxima ali do aeroporto de Congonhas, a chegada a Congonhas hoje não tá fácil, então se você tem algum voo programado, vai viajar no fim do dia, à tarde, vá com antecedência para não passar tanto estresse assim, aquele desespero para chegar a tempo no aeroporto, tá certo? 10 horas e 12 minutos.
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1: 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E a gente vai manter o assunto trânsito, porque o Conselho de Trânsito proibiu agentes da SP Trans de multar quem invade o corredor e faixa de ônibus. O Bruno Chesi está aqui no estúdio, então, ao vivo, para falar com a gente. Bruno, as informações, né? Porque o pessoal já tá aqui. O que, que é isso?
5: Então, o pessoal já tá se perguntando assim, quer dizer que eu posso, então, andar no corredor de ônibus agora?
1: Vamos... Essa é a principal pergunta.
5: É, vamos por partes, boa, então, boa, aqui, boa. Tá bom? Por que que não vai ter mais multa por parte da SP Trans para quem andar no corredor de ônibus? Porque o CETRAN, que é o Conselho Estadual de Trânsito, entendeu que os fiscais da SP Trans, que é a empresa responsável por fiscalizar os transportes públicos, inclusive aqui do estado de São Paulo, e que faz parte do Sistema Nacional de Trânsito, inclusive, o CETRAN entendeu que esses fiscais, eles não têm competência legal para lavrar autos de infração nessa questão da infração de trânsito para quem entrar no corredor de ônibus. Desde quando que o CETRAN entendeu isso? Desde o dia 25 de agosto de 2026. Então a Prefeitura e a SP Trans dizem que passaram a seguir essa orientação, mas não informaram a data exata que os fiscais deixaram de multar. Mas aqui fica então a prestação de serviço, que é: não pode mais ser você que andar indevidamente no corredor de ônibus e for multado por um agente da SP Trans, essa multa, ela não tem validade. E isso quer dizer que a CET pode continuar multando? Exatamente, um agente da CET, esse sim tem poder para fazer esse tipo de flagrante, e que inclusive pode ser passível aí de uma multa de R$293,47,07 da CNH. É. Respondendo a pergunta, posso andar então no corredor de ônibus? Não. Porque não pode. A CET ainda pode te multar.
1: Não, e o corredor de ônibus é justamente para maior fluidez e rapidez, né?
5: É, exato.
1: Aí não faz sentido.
5: Mas é que fica essa dúvida, assim, ah, então a SP Trans não pode mais me multar? Sim. Não pode mais te multar. Mas eu posso andar no corredor de ônibus?
1: Não.
5: Porque a CET pode te multar. E a multa é um pouquinho cara, né? Então, R$293 e mais 7 pontos na carteira. E...
1: Sempre vai ter alguém de olho.
5: Ah, não. Ainda mais aqui em São Paulo.
1: É, então, exatamente.
5: Então, vocês já sabem, né?
2: Verdade.
1: Porque às vezes corta pra, vou mais rápido, porque, obviamente, né? Tem mais espaço, mas justamente o mais espaço é... para um número maior de população, para maior fluidez e agilidade.
2: Às vezes tem algumas conversões que o pessoal vai virar ali, aí pega um pouquinho da faixa de ônibus e já pode tomar multa. Então tem que olhar certinho quando tá pontilhado ali o chão, para conseguir a sinalização, para poder fazer a manobra.
5: Exatamente.
1: Nada de invadir espaços.
5: Nada de entrar com o Tebas Móvel no corredor de ônibus se a CET estiver lá.
2: O Tebas Móvel tá voando baixo.
1: Cada um no seu quadrado.
5: Exatamente.
2: 10 horas e 15 minutos.
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1: 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Ah, e temos muitas mensagens aqui, 10 horas e 15 minutos. Deixa eu ver o que, que o pessoal tá escrevendo aqui. Tá falando de chuva, o pessoal tá se programando então, porque agora abriu um solzinho. Mas o pessoal tá aqui, ó, eu tenho um compromisso, vou me alertar aí com chuva, com alagamento, deslizamento, inclusive com queda de árvore. A Defesa Civil sempre alerta para a queda de árvore, justamente porque a chuva vem com intensidade até a noite, viu, Rafael Tebas?
2: É sensacional, é muito bom que a gente tenha a nossa presença da audiência participando, né? Isso é bom, a chuva, evidentemente, não em vários pontos da cidade, mas a nossa audiência responde com muita intensidade, ó. O Daniel Piazza no Butantã, Tebas e Fernanda, Raposo Tavares está complicada na chegada à capital. Então, a nossa audiência, você também é repórter aqui do Paulista TMC, você participa do Paulista. Ó, o Eduardo Moresque na saúde. A Jabaquara tá carregada também, Tebas. O acesso a 23 de maio, muito ruim nesse momento. Enfim, 10 horas e 17 minutos. A gente muda de assunto aqui no Paulista TMC.
1: Mais ou menos.
2: É verdade.
1: A gente tava falando de trânsito.
2: Temos que falar de gasolina agora. Tem toda a razão, Fernanda.
1: Então a gente meio que continua, né?
2: Exato.
1: Nesse assunto, para falar do preço do combustível.
2: É.
1: A Petrobras cancelou a alta de 19 centavos na gasolina e mantém o preço às distribuidoras em R$ 3,05. E a gente então vai conversar com a economista Marcela Kawauchi,
2: eu acho. Eu tô errado.
6: Kawauchi.
2: Já te entrevistei uma vez, você não vai lembrar, mas tudo bem.
1: Aí fica mais fácil, né? Você que certamente... Você lembra já que você deu entrevista pra Rafael Tebas ou não?
2: Tudo bem falar que não, faz muito tempo.
6: Sim.
2: Olha lá.
1: Pronto.
2: Muito bom, muito bom.
1: Mas então, falando, né, dessa decisão aí do preço do combustível, o que que explica essa decisão da Petrobras em relação ao preço da gasolina nesse momento?
6: Bom, por um lado, a Petrobras enfrenta ali uma pressão importante de preços, né? A gasolina teve um aumento bastante grande no mundo todo por conta da guerra no Oriente Médio, que faz com que parte do escoamento da produção de petróleo fique prejudicada. E aí a Petrobras, então, tinha decidido ali por repassar parte desse aumento do petróleo para o consumidor final. Mas essa decisão acabou sendo revogada, né, quase que imediatamente, e a Petrobras continua ali absorvendo esse custo maior sem repassar para o consumidor final. O que a gente tem visto ali é que existem algumas iniciativas para tentar segurar o aumento de preços de energia, seja com essa, né, esse não repasse da Petrobras, seja também por conta das medidas que o governo tem feito ali de segurar impostos também sobre preços de combustíveis para impedir que isso seja repassado para o consumidor final.
2: Exatamente esse ponto que eu quero tocar com você, Marcela, aproveitando o seu conhecimento na área de economia. A gente sabe que as eleições gerais estão aí, falta pouquíssimo tempo para as eleições. Quando a gente noticia aqui no Paulista TMC ou na programação que a Petrobras cancela o aumento da gasolina, o componente ali político está envolvido nisso ou não?
6: Infelizmente a gente pode imaginar sim que existe um componente político, mas há também alguma base teórica de economia para fazer esse tipo de ação. Toda vez que a gente tem algum aumento de preços vindo de choques de oferta, como o preço de petróleo, e a gente tem ali alguma indicação que esse choque de oferta seja temporário, os governos têm como prerrogativa fazer medidas ali para absorver esse choque de oferta temporário, de forma que o consumidor não seja prejudicado, e depois, né, quando esse choque ali se... participar, aí o governo acaba ajustando essas medidas. Então, do ponto de vista econômico, existem sim alguma base teórica para fazer, para absorver esses choques e não deixar ele chegar no consumidor final, até mesmo para impedir que a gente tenha o que a gente chama de efeitos de segunda ordem, que é quando um choque de oferta é repassado para os demais preços da economia. Mas dado que a gente está no ano eleitoral e a gente sabe que o histórico, né, de anos eleitorais é um histórico sim, de medidas um pouco mais voltadas a eleições, a gente pode imaginar que existe sim um componente temporal. Importante lembrar que a guerra já tem 6 meses, então essa expectativa de que o aumento de preços venha e se dissipe de forma rápida começa a ser afastada. O próprio presidente americano Donald Trump já falou que essa guerra deve acabar só depois das midterm elections que acontecem em novembro nos Estados Unidos. Então, esse caráter temporário desse aumento de preços ali de petróleo começa a ser afastada e em algum momento a gente vai ter sim que o governo vai ter que deixar esse preço andar da forma como os preços de petróleo pedem, né?
1: Quando esse assunto vem à tona, a primeira pessoa que a gente pensa é no motorista, mas quais setores sentem primeiro uma mudança no preço dos combustíveis?
6: A gente já tem visto alguns setores sentirem, por exemplo, os aumentos no preço do diesel. Vale lembrar que a Petrobras ela tem quase que um monopólio no Brasil, né? Então boa parte dos preços de combustíveis são de fato decididos, né? Os preços são decididos pela empresa, mas há uma pequena parte do mercado que tem ali sim condições livres de oferta e demanda. E o mercado de diesel tem um repasse ali um pouco mais rápido do que a gasolina para o consumidor final. Então a gente viu, quando a guerra começou, aumentos importantes do preço de frete, que pegaram inclusive nos preços de alimentos ali entre abril e maio. Então esse setor, né, ali mais dependente do diesel, os caminhoneiros acabam sentindo esse repasse de uma forma mais rápida. Num segundo momento, se a gente tiver de fato o repasse vindo da Petrobras, aí a gente pode ter então os motoristas ali certamente que vão sentir esse efeito de uma forma mais rápida, porque eles têm um abastecimento do veículo, né, de uma forma mais frequente. O motorista eventual, aquela pessoa que usa menos o carro, acaba podendo talvez esperar um pouco mais para abastecer e sentir no bolso esse aumento quando ele de fato vier.
2: Tá certo, Marcela Cauaute, aqui no Paulista TMC, economista. Marcela, muito obrigado pela entrevista e até a próxima. Boa sexta-feira para você.
1: Obrigada, Marcela Cauaute.
6: Muito obrigada, boa sexta-feira e bom fim de semana a todos.
1: Obrigada.
2: Valeu.
1: 10 horas e 22 minutos, TMC, compromisso com a verdade.
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6: 10 horas e 27 minutos, Paulista TMC de volta, você sintonizado no 100.1 com os principais destaques e agora a gente volta à Operação Dark Horse da Polícia Federal que investiga uma possível triangulação de mais de 6 milhões de reais. O caso envolve empresas e entidades ligadas à empresária Karina da Gama e um contrato de Wi-Fi com a Prefeitura de São Paulo. Quem tem todos os detalhes e tá nessa operação é a Luísa Mutoni. Luísa, bom dia.
7: Bom dia, Fernanda. Bom dia, Tebas, a todos que nos acompanham aqui no Paulista TMC. Pois é, as investigações da Polícia Federal apontam essa movimentação de dinheiro circular que para o ministro Flávio Dino, que é o relator desse caso no Supremo Tribunal Federal, caracteriza lavagem de dinheiro. Esses 6 milhões de reais teriam saído do Instituto Conhecer Brasil, uma organização não governamental que pertence à empresária Karina da Gama, teriam sido repassados a pelo menos 4 empresas terceirizadas e depois retornavam a uma outra organização social, também de propriedade de Karina da Gama, a Academia Nacional de Cultura. Tanto o Instituto Conhecer Brasil quanto a Academia Nacional de Cultura estão no centro das investigações que resultaram na Operação Make Up por parte da Polícia Federal ontem. Inclusive, essas duas entidades funcionam no mesmo endereço, no bairro dos Jardins, na região central aqui de São Paulo, e foram alvo de buscas na manhã de ontem por parte da Polícia Federal. Essa operação de ontem, a gente lembra, investigou o repasse de emendas parlamentares para a produção do filme Dark Horse, que conta a história do ex-presidente Jair Bolsonaro, filme esse que é produzido pela produtora Go Up, que também é de propriedade de Karina da Gama. Então, a Polícia Federal apura se esses recursos todos teriam sido usados para a produção da cinebiografia do ex-presidente Jair Bolsonaro. Inclusive, dessas 4 empresas terceirizadas, pelo menos 3 prestavam serviços para o Instituto Conhecer Brasil, também no programa Wi-Fi Livre, aqui da Prefeitura de São Paulo, que também ficou sob investigação, só que da Polícia Civil, por supostas irregularidades. Esses sócios de todas essas empresas também foram alvos de buscas na manhã de ontem, apesar de não ter tido nenhum mandado de prisão, a justiça determinou algumas medidas cautelares, como a proibição de contato entre eles e também a proibição de deixar o país. O advogado Ricardo Saieg, que representa a empresária Karina da Gama, informou que vai acionar o Supremo em relação à operação realizada.

0: realizada ontem e que ela vem colaborando com as investigações e que, inclusive, há exatamente uma semana, chegou a enviar, a pedido da Polícia Federal, 20 laudas de documentos para ajudar nessas investigações. A Prefeitura de São Paulo também se manifestou através de nota e informou que repudia qualquer tentativa de relacionar programas da Prefeitura com a produção do filme Dark Horse. Em relação às investigações da Operação Wi-Fi da Polícia Civil de São Paulo, a Prefeitura informou que não foram identificadas irregularidades e que o programa segue funcionando normalmente aqui na capital paulista. Fernanda Tebas.
1: Pois é, obrigada, Luiz. Importante separar, né, o que está sendo investigado pela Polícia Federal do que já foi efetivamente comprovado, né, pela Polícia Civil também. As investigações continuam e assim que tiver mais novidade, você chama a gente.
0: Pode deixar.
1: 10h31 e agora 10 horas e 31 minutos.
2: Vamos para as manchetes então. Manchetes do Paulista TMC. O governo de São Paulo estuda leiloar prédios históricos no centro, como o Hotel Esplanada, o antigo Cine e o antigo Cine Marrocos.
1: A proposta prevê regras para preservar os imóveis e dar novos usos aos espaços, mas especialistas questionam a venda.
2: O candidato à presidência da República, Ronaldo Caiado, está internado aqui em São Paulo após ser diagnosticado com pneumonia.
1: Segundo os médicos, ele está estável, respirando normalmente e evoluindo bem.
2: E o novo Sesc Padre Dom Pedro II, no centro de São Paulo, deve ser inaugurado ainda nesse ano.
1: O espaço vai ter piscina, teatro, biblioteca, restaurante, áreas verdes, com investimento de 350 milhões de reais.
2: A unidade deve receber até 8 mil pessoas por dia e a expectativa é que ajude na recuperação da região.
1: A ministra Carmen Lúcia, do STF, cancelou a participação na Bienal do Livro de São Paulo.
2: Ela iria participar de um encontro com Lilia Schwartz e lançaria o livro da democracia e agora deve enviar um vídeo para o evento.
1: O cancelamento ocorre em meio à crise interna no Supremo. 10 horas e 33 minutos.
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2: 10 horas e 33 minutos. Os candidatos ao governo de São Paulo continuam hoje com as agendas de campanha. Fernando Haddad, do PT, tem 3 compromissos no Vale do Paraíba, incluindo uma conversa com o arcebispo de Aparecida e um comício também em Pindamonhangaba. Já Tarcísio de Freitas, que busca a reeleição, cumpre 2 agendas em São José dos Campos, incluindo uma caminhada com apoiadores. 10h33.
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1: Saiu mais uma pesquisa eleitoral em São Paulo, por isso que a Beatriz Gimenez está aqui ao vivo com a gente no estúdio. Dessa vez a pesquisa, a Paraná Pesquisas, então a gente quer saber todos os detalhes para a gente informar o nosso ouvinte e também quem acompanha o Paulista TMC.
5: Bom dia, gente. Bom dia, nosso ouvinte. Então, a gente teve nessa pesquisa do Instituto Paraná Pesquisas divulgada na manhã de hoje. E a gente não tem nada de novo, nenhuma grande novidade, né? Na disputa pelo governo, o Tarcísio ele segue liderando com 49,7% das intenções de voto contra 34,5% do Fernando Haddad. Ou seja, o Tarcísio, nesse recorte, ele está quase levando aí a reeleição dele ainda no primeiro turno, né? Em relação à pesquisa anterior da Paraná, do Instituto Paraná Pesquisa, os dois oscilaram aí dentro da margem de erro, que é de 2,4 pontos percentuais, ou seja, sem nenhuma grande mudança, né? Sem nada muito relevante. E no cenário que considera apenas aí os nomes do Tarcísio e do Haddad foram sendo apresentados aí aos entrevistados, o governador ele ampliou a vantagem dele, vai de 49% para 53%. E o Haddad ficaria com 37,5%. Já na disputa pelo Senado, a Marina Silva, Simone Tebet e o Guilherme Derrite estão tecnicamente empatados, né, na liderança aí pela corrida ao Senado. Marina com 30,5% das intenções, 30,5% das intenções, a Simone com 29,5% e o Derrit com 29% das intenções. A pesquisa ouviu 1.680 eleitores em 77 municípios do estado de São Paulo entre os dias 7 e 10 de setembro.
2: Tá certo, valeu, Beatriz Gimenez. Várias pesquisas, né, ao longo da semana sendo divulgadas e a gente vai atualizando dia após dia aqui no Paulista.
5: Exatamente.
2: Valeu, 10h36.
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2: 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Hora de entrevista aqui no Paulista TMC. A gente citou nas manchetes aqui da abertura do nosso jornal. São Paulo chega a 32 casos de sarampo nesse ano, com dois novos registros na capital paulista. É claro que tudo isso preocupa a todos nós. E a gente conversa agora ao vivo com a Maria de Fátima Soares, ela que é enfermeira do Programa Municipal de Imunizações. Maria, seja bem-vinda aqui ao Paulista TMC. Inclusive, eu estou até verificando aqui as informações. São 32 casos de sarampo no estado e 29 deles na capital paulista. É uma situação que preocupa em qual grau na sua avaliação?
6: Bom dia a todos. A vigilância, né, sempre está atenta, né, e preocupada com a situação epidemiológica das doenças, né, nos territórios. Em respeito a essa situação específica de sarampo, todas as medidas de controle para a contenção desse surto estão sendo tomadas, né? E visto que os casos começaram em junho, né, até agora, e considerando a alta transmissibilidade de sarampo, né, a situação atual, ela está sim sendo bem trabalhada, né? Nós estamos conseguindo conter, né, essa transmissão, né, mais generalizada do sarampo, né, já são, então começou em junho, né, junho, julho e agosto, então 2 meses aí, né, desde o início, né, se a gente não tivesse tomado todas as medidas que foram adotadas, certamente a gente estaria com muito mais casos.
7: Tá? Mas quais são hoje as regiões de São Paulo que mais preocupam e as equipes de saúde, né? E onde a vacinação precisaria avançar mais?
6: Então, nós temos, né, a maior concentração de casos na região da Vila Maria, né, na Zona Norte, e apesar da campanha indiscriminada ter finalizado no dia 1 de setembro, a gente permanece com a vacinação indiscriminada nesses bairros, né? Então, em 3 distritos administrativos, tá? Então, Vila Maria, Vila Guilherme e Vila Medeiros, tá? Então, para essa população, ainda está aberta a vacinação indiscriminada, ou seja, a dose adicional contra sarampo.
2: Agora, tem muita gente que não sabe se está com a vacina em dia, né? Nesses casos, qual que é a principal orientação?
6: Que a pessoa, ela se dirija à unidade básica de saúde mais próxima, né, para fazer essa conferência e, se for necessária, a atualização vacinal do seu esquema contra o sarampo. Então, até 29 anos, é necessário que tenham 2 doses da vacina contra o sarampo e, de 30 a 59 anos, 1 dose.
7: Tá certo, então, informações importantes até para o pessoal, então, ficar de olho aí na carteirinha de vacinação. Conversamos com Maria de Fátima Soares, enfermeira do Programa Municipal Imunizações. Muito obrigada, um ótimo dia para você.
6: Obrigada.
7: Bom, gente, agora 10 horas e 39 minutos. Daqui a pouquinho a gente vai ler mensagem. Chegou um monte de mensagem aí no WhatsApp, né? Porque aqui no YouTube tá cheio.
2: Um monte de mensagem aqui chegando no nosso WhatsApp. Daqui a pouquinho a gente vai ler um monte delas.
7: Beleza, 10 horas e 40 minutos. 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
3: 10 horas e 44 minutos. Start TMC fala agora de cultura. Ai, gente, desculpa, eu tô no Start, que começou 5 horas. A gente tá no Paulista TMC pra falar de cultura. 10 horas e 44 minutos. Olha, o Sesc São Paulo tá completando 80 anos e, em comemoração, às unidades da capital, do interior e do litoral, prepararam uma programação especial e de graça com show, teatro, cinema, atividades para toda a família. E para falar então sobre a programação, a TMC conversa agora com Patrícia Piquera, gerente de relacionamento e atendimento do Sesc São Paulo. Obrigada por estar aqui com a gente, um ótimo dia. Então quer dizer que o Sesc completa 80 anos com 3 dias de programação de graça. Qual que é a importância de abrir as unidades então para o público dessa forma tão abrangente?
4: Olá, bom dia, muito obrigada pelo convite e por esse espaço que vocês na TMC Paulista abrem para a gente falar um pouco sobre esse aniversário de 80 anos do Sesc São Paulo e do Sesc Nacional, mas Sesc São Paulo é o nossa área de atuação aqui. Preparamos esse festival, que tem início hoje e vai até domingo, com gratuidade em todos os espetáculos de teatro, dança, música, circo, que teríamos cobrança de ingresso, teremos gratuidade. E para além dessas programações que têm, vamos dizer, ingresso como necessidade de entrada, tem diversas outras programações que têm entrada aberta, gratuita. E o nosso convite é para que as pessoas venham nos conhecer, venham até as nossas unidades, independentemente da programação. O SESC é um projeto socioeducativo, criado lá na década de 40, depois do pós-guerra, em 46, a partir de uma iniciativa dos empresários do comércio, de bens, serviços e turismo, que à época pensaram que era necessário ter um espaço para o lazer, para a convivência, para a qualidade de vida desses trabalhadores e trabalhadoras e para a população em geral. Então, exato. O nosso convite é isso, Rafael, tudo bem?
5: Tudo certo.
4: O nosso convite é que vocês venham conhecer nossas unidades, quem não conhece, e quem conhece, que venha usufruir.
5: Bom falar, poder falar com você de novo, Patrícia, né? Esse ponto é bem interessante, porque o dia a dia, né, o paulistano, o paulista está já acostumado com o SESC, são várias unidades espalhadas aí pelo território de São Paulo. Então, falando também sobre esses 80 anos, são vários tipos, né, de atividades, de atrações, tem muita coisa de graça, apresentações culturais. Conta pra gente mais um pouquinho.
4: Pois é, já tem algumas que estão esgotadas, os ingressos começaram a ser distribuídos no último dia 9, então alguns já foram esgotados. Mesmo assim, eu insisto que vocês acompanhem as unidades, porque às vezes tem ingressos que as pessoas retiram e nem sempre comparecem todas, então vale a tentativa. Mas a gente tem ingressos ainda para várias atividades. O Tobias da Vai Vai estar no SESC 14 Bis, nossa unidade ali da Bela Vista, que tem um trabalho importante naquela região, e vai ocupar também a praça. Vocês vão ter boas surpresas naquele pedaço ali. Então, fica um convite importante para o dia 13, vocês irem lá na nossa unidade da 14 Bis, que fica na Plínio Barreto. Tem um show do Tobias e outras atividades também para todos os públicos, incluindo a praça em frente. A gente tem Rosa Passos, também no Belenzinho, que ainda tem ingressos. Rincon Sapiência, no Vila Mariana, também em termos de disponibilidade. E no domingo, a gente tem o show da Elba Ramalho, no Sesc Itaquera. Esse é a entrada aberta, né, de acordo com a capacidade da unidade, que é grande, consegue receber um público extenso. Então, é o nosso trabalho em conjunto com a TV Cultura, é o Bem Brasil, é o Elba Ramalho lá. Além disso, tem diversas outras programações para crianças, espetáculos infantis, temos exposições, diversas exposições em várias unidades, atividades de jogos, brincadeiras, oficinas. Então, realmente, a gente reforça o convite para que vocês nos acompanhem nas unidades.
5: É, isso é ótimo, porque tem muita gente que acha que só tendo a carteirinha plena que consegue, enfim, usufruir, mas não, né? É possível realmente acompanhar a programação, se divertir, mesmo não tendo a chamada carteirinha plena do SESC. Patrícia Piqueira, então, conversando com a gente, ela que é gerente de relacionamento e atendimento do SESC São Paulo. Patrícia, muito obrigado pela conversa, viu?
4: Obrigada, Rafael. Vou aproveitar e deixar só uma dica para quem tem a credencial e pode fazer. Durante esse mês de setembro, em comemoração aos 80 anos, você faz ou renova a sua credencial e tem o um exame médico dermatológico gratuito. Então,
3: Ótimo.
4: aproveitem aí para se preparar para o verão.
5: Muito bom. Maravilha, então. Obrigado pela
3: Obrigada.
5: entrevista. Excelente.
4: Obrigada, gente. Um ótimo programa e até breve.
5: Show.
3: Obrigada, bom dia. O pessoal já se animou aqui no YouTube, hein? A Renata Alves de Souza de Pinheiros diz que o SESC faz parte da vida dela e de muita gente. É muito, muito bom ver uma programação especial chegando a diferentes regiões, oferecendo cultura, lazer de forma gratuita. O José Roberto Martins de Itaquera também disse que acha importante destacar que não é só para quem mora no centro ou em bairros próximos, e ter atividades no interior, no litoral, também ajuda a levar a cultura para mais
5: E
3: pessoas. Esse
5: aqui,
3: assunto
5: ó,
3: já movimentando todo mundo aqui.
5: muito legal no nosso canal, no nosso WhatsApp também, o 11972211001. Também tem gente escrevendo aqui, ó. O Lucas fala que adora o Sesc Pompeia. Ele diz que tem uma arquitetura belíssima, de fato, né? É belíssimo realmente o Sesc Pompeia, localizado na zona norte da capital paulista. Inclusive a Lina Bobardi, né? Renomada arquiteta, enfim, foi a responsável pelo projeto icônico do Sesc Pompeia, de requalificação. 10 horas e 50 minutos.
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5: Esporte agora? Vamos falar de esporte,
3: Vamos
5: Fernanda
3: falar de
5: Câmara?
3: esporte.
5: É, ele sempre conectado com a gente, Lucas Escorce. O fim de semana chegando com vários jogos marcados pelo Brasileirão, né, Escorce?
6: Exatamente, bom dia Tebas, Fernanda, todos ligados no Paulista TMC. Jogos muito importantes e para os paulistas tem clássico, tem Choque Rei. São Paulo e Palmeiras jogam neste final de semana. O jogo é no Nubank Park, amanhã às 6h30. E olha só, o retrospecto dos times não é nada bom. Nos últimos 12 jogos só deu Palmeiras, são 8 vitórias e 4 empates. O São Paulo não vence o Palmeiras desde 2023, quando eliminou o Verdão na Copa do Brasil. E ainda tem notícia ruim para o São Paulino, porque Luciano deve ser desfalque, sentiu aí dores depois da partida contra o Boca na Bombonera. E ainda tem isso, né? O Palmeiras venceu o jogo de ida da Libertadores, vai jogar a volta na altitude no meio de semana. Já o São Paulo tem que reverter a derrota que teve na Bombonera no meio de semana também. Grande duelo, favoritismo, é claro, do Palmeiras, líder do campeonato. E tem notícia importante para o Peixe também. Coutinho é jogador do Santos. Contrato curto de 4 meses, contrato de produtividade, ele já tem 34 anos, é verdade. E ele deve estrear após a data FIFA. Uma verdadeira janela de transferências dos sonhos para o Santos, que trouxe Arthur Melo, Everton Cebolinha, trouxe também agora o Coutinho, além do Rodinei e do Lima. O Santos joga amanhã também às 9 horas da noite contra o Cruzeiro. E vale lembrar também de outro clássico de grandes massas, né, de grandes públicos. No domingo teremos Flamengo e Corinthians no Maracanã, jogo marcado para 5h30 da tarde. Corinthians que teve um problema na Libertadores, né, empatou o jogo de ida, ainda tem que fazer o resultado em casa. Deve vir com um time um pouco mais mexido para enfrentar o Flamengo no Maraca. E o coração, Tebas? Como tá o coração para esse jogo?
5: Até que tá tranquilo. Tô mais preocupado é com a Libertadores da América.
3: E em relação ao Brasileirão, eu tô proibida de falar uma frase agora, é isso. Não posso mais falar a frase.
5: Segue, segue o líder, tá proibido, porque agora é o Flamengo, né, Esporte?
6: Tá proibido. O Flamengo tá com
3: Poxa.
6: 54 pontos, o Palmeiras 53, mas ó, fica tranquilo, ainda tem jogo, ainda tem Palmeiras e Flamengo nesse retorno. Eles ainda vão se enfrentar, se eu não me engano, o jogo será no Nubank Park. O Palmeiras venceu no Maracanã no turno, então ainda tudo é possível, Fernanda. Dá pra ficar tranquila por enquanto.
3: Posso ficar na expectativa de falar segue o líder? Na expectativa, pelo menos, eu posso.
6: A expectativa todo mundo pode, tem que só avisar o Abel e seus guerreirinhos.
3: Eu vou me agarrar é na expectativa.
5: Oi, Escórcio, rapidinho aqui ainda, quero tirar com você uma dúvida, né? Então, Palmeiras e São Paulo amanhã às 18h30, na Casa do Verdão, cobertura completa, transmissão da TMC no 100.1. Mas o Santos, né, o Peixe, que tava aquela coisa, o Santos vai cair... Tem jogado bem, tem conquistado vitórias importantes e tem contratado também. Não sei de onde vem o dinheiro, mas cair acho que não vai mais, né?
6: Acho muito difícil, Tebas. O Santos, Corinthians, o próprio São Paulo, que estava, enfim, com esse risco iminente, porque não vencia há muito tempo no Brasileirão. Foi só conquistar duas vitórias que o time se afastou bem da parte de baixo da tabela. E os times que estão lá embaixo, Vasco, Internacional, Remo, Mirassol, estão indo muito mal. Então a distância entre eles está aumentando. Antes era todo mundo muito embolado da 19ª até a 10ª posição. Agora está dando aquela separada e está dando para ver melhor os times que estão se encaminhando para disputar a Série B de 2027. Acredito que Santos, Corinthians e São Paulo devem permanecer na Série A.
5: Rapidamente, o Vasco está fechando a contratação do Richarlison, né? Ex-jogador da seleção brasileira, uma baita grana também, né? Ele está tentando a rescisão com o Tottenham da Inglaterra. 20 milhões de euros, se não estou equivocado, ou de reais, eu sei que é muita grana, e o Vasco também com dificuldades, né, Escórcio?
6: Exatamente, o Vasco com dificuldades, né, tá naquele processo chato de se tornar SAF, se vira SAF não vira, tem a relação do Lamáquia com a Leila Pereira, né, o enteado da presidente do Palmeiras quer comprar o Vasco, já tem grana rolando por ali, as investigações para saber se tem conflito de interesse ou não estão ali, mas a verdade é que o Vasco tá recebendo um pouco desse dinheiro da SAF de forma antecipada, o que permite fazer essas certas loucuras, né, contratou o Sousa, contratou também um atacante, agora Richarlison deve ser reforço do Vascão, ele que é vascaíno declarado, e ó, te avisar, vai sobrar no futebol brasileiro.
5: Vai mesmo, e é 20 milhões de euros, tá? Ou seja, na atual cotação, um pouquinho para lá, um pouquinho para cá, mas aproximadamente 118 milhões de reais. É grana. Valeu, hein, Escórcio? Obrigado pelas informações.
6: Valeu.
5: Bom trabalho no fim de semana.
6: Valeu.
5: 10 horas e 56 minutos, TMC, compromisso com a verdade.
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3: 11 horas em ponto e a gente continua aqui com os nossos principais assuntos do Paulista TMC. Sobe para 32 os casos de sarampo no estado de São Paulo em 2026, 29 apenas na capital.
5: Novas confirmações são de uma menina de 6 meses e um homem de 28 anos.
3: São Paulo instala gabinete de crise diante do risco de tempestades severas entre hoje e amanhã.
5: Nível do sistema Cantareira sobe, com chuvas acima da média em setembro.
3: Metrô de São Paulo libera pagamento por aproximação em todas as catracas a partir da próxima segunda-feira.
5: Fim de semana chegando aqui em São Paulo, tem show, tem festival, tem exposição, muita coisa vai acontecer e a TMC vai acompanhar ao longo do fim de semana.
3: E no cenário nacional, o ministro André Mendonça do STF abriu investigação sobre Flávio Bolsonaro no caso Dark Horse.
5: A apuração envolve suspeitas de lavagem de dinheiro, evasão de divisas e corrupção.
3: Flávio nega irregularidades.
5: No esporte, Campeonato Brasileiro volta no fim de semana. Destaque para o clássico entre São Paulo e Palmeiras.
3: E agora, 11 horas e 1 minuto, nós vamos acionar o nosso repórter Ricardo Spárvoli. Ele que esteve no gabinete de crise montado para acompanhar as fortes chuvas previstas para hoje e para amanhã. Ricardo, você está em que local? Ah, tá ao ar livre, então não está chovendo. Quais as informações, Ricardo? Bom dia.
20: Bom dia, Fernanda. Rafael, para você que acompanha o Paulista TMC, eu estou nesse momento em frente ao Palácio dos Bandeirantes, onde fica a sede da Defesa Civil de São Paulo. O céu abriu, o tempo está um pouco mais ameno, nesse momento não está chovendo, a gente sabe aí que choveu durante praticamente a semana inteira. O céu abriu nesse momento, 11 da manhã, mas a partir da tarde dessa sexta-feira deve fechar de novo, muita chuva, tempestades, e por conta disso a Defesa Civil de São Paulo instalou um gabinete de crise. Essa estrutura, esse gabinete, ele reúne órgãos como a própria Defesa Civil, o Corpo de Bombeiros e a Polícia Militar, com o objetivo de integrar as informações em tempo real e agilizar decisões em caso de emergência, em caso de tempestades mais sérias entre hoje e amanhã. Eu acabei de conversar com a tenente Ludmila Alcântara, da Defesa Civil, e ela explicou para mim quais que são os desafios de instalar esse gabinete de crise, qual que é o objetivo, quando que ele é instalado de fato, O que a população deve fazer, na verdade, quando acontece tipo de emergência que pode acontecer entre hoje e amanhã, e também a frente fria que deve estar chegando em São Paulo. A gente acompanha agora a Tenente da Defesa Civil, Ludmila Alcântara.
4: O que é importante nesse período? As pessoas terem a percepção...
20: Tudo bem? Bom dia.
4: Então,
20: Ricardo.
4: Terem a consciência de que é importante se proteger. Evitar enfrentar áreas alagadas e se abrigar próximo de árvores, postes, estruturas metálicas, porque a gente está aqui no Centro de Gerenciamento de Emergências, a gente acompanha as ocorrências e todos os relatos. E a gente, é muito comum a gente receber fotos, vídeos, ocorrências de postes caídos em cima de carro, árvores caídas, porque às vezes a pessoa acha que ela vai se abrigar nesse, que é um local seguro, que ela está se abrigando, mas na verdade ela está se expondo mais ao risco. Esse período de chuvas corriqueiras, também a gente tem muito risco de, aumenta o risco de deslizamento. Então, deslocamento de massa, principalmente para quem mora em área de encosta, de morro, nas regiões de vale, no litoral, porque o solo fica muito encharcado, a chuva ela é contínua e não tem tempo de se regenerar. Por conta disso, às vezes ocorre esse tipo de ocorrência relacionada a desabamento, deslizamento. Então, é importante as pessoas observarem sinais dentro e fora de casa, rachaduras, algum barulho estranho, porque a gente sabe que esse período ele é muito mais sensível. A previsão é que a gente tenha essa frente fria atuando em todo o território paulista. Essa frente fria ela vem do sul do nosso país, e quando a gente fala de frente fria, o que quer dizer em linhas gerais para a população entender o que isso pode afetar o cotidiano delas? A frente fria ela tem diversos fenômenos associados, diversos fatores associados com ela. Então, quando a gente fala de frente fria, quer dizer que é um fenômeno rápido, intenso, e com ela pode ter quedas de severas temperaturas, ventos, chuvas, possibilidade de granizo, raios. Então, a frente fria, ela compila dentro de um fenômeno só vários fatores. E é por isso que aumenta o risco para a população, porque a gente tem vários fatores associados em um único fenômeno. O gabinete de crise ele é acionado sempre quando a gente tem a previsão de transtornos associados a essas condições climáticas mais severas. A gente reúne autoridades locais aqui na Defesa Civil Estadual para a gente ter mais celeridade e um pronto atendimento em caso de ter alguma intercorrência relacionada a esses eventos climáticos.
20: A gente acompanhou, portanto, Rafael e Fernanda, a tenente da Defesa Civil, Ludmila Alcântara, que reforçou os avisos que valem entre hoje e amanhã de tempestades severas em todo o estado de São Paulo. Volto com vocês.
3: Obrigada, Espárvoli. Bom, o gabinete de crise realmente é fundamental para que as ocorrências sejam atendidas de maneira rápida. E você viu, Tebas, que agora até abriu um solzinho
5: ali onde estava o Espárvoli.
3: Mas você viu que tem bastante árvore, né? Por isso, sim, que a gente fala que quando tem a tempestade, tomar muito cuidado em locais que tenham muitas árvores. Mas o gabinete de crise, então, explicando tudo pra gente. E você escreve pra gente também no 11 972221001 e no @tmcnewsbr.
5: A gente muda de palácio agora, a gente sai do Palácio dos Bandeirantes, onde tá o Ricardo Espárvoli, vai pra Brasília conversar ao vivo com o Rodrigo Vicente. A nossa conexão, então, com Brasília. Ele continua falando sobre as investigações do caso Dark Horse, de enorme repercussão, e pelo que eu vejo, tá aí no Supremo Tribunal Federal. É isso, né, Rodrigo?
21: Oi, pessoal. Bom dia, Rafael. Tô aqui, sim. Bom dia para Fernanda também. Tô aqui no Supremo Tribunal Federal. Você conhece bem essa marquise. A imprensa, ao longo dessa semana, está disputando espaço aqui. Desde ontem ficou ainda mais difícil, né? E uma informação sobre essa quebra aí do sigilo envolvendo o caso Master foi a investigação que mostra aí a investigação que está sendo feita sobre Flávio Bolsonaro, né? Sobre esse envio de dinheiro para esse fundo que financiaria esse filme sobre o ex-presidente Jair Bolsonaro, e que desde julho, portanto, há um inquérito aberto aqui no Supremo Tribunal Federal para investigar Flávio Bolsonaro, Eduardo Bolsonaro e Mário Frias nesse envio de dinheiro. A gente sabia dessas informações, já haviam sido reveladas aí algumas mensagens, algo do relatório da Polícia Federal que mostrava que tinha essa desconfiança, né, de que esse dinheiro que Daniel Vorkaro teria repassado para aquele fundo Heaven Gate, que fica sediado lá no Texas, nos Estados Unidos, pudesse ter sido utilizado não só para financiar a cinebiografia de Jair Bolsonaro, mas também para financiar outras questões aí envolvendo, inclusive, Eduardo Bolsonaro. Isso porque, né, a gente lembra, esse fundo ele é administrado por advogados, enfim, pessoas ligadas a Eduardo Bolsonaro. Então, uma das revelações que vieram aí com a quebra do sigilo foi essa, de saber que desde julho o ministro André Mendonça autorizou a abertura de um inquérito que apura aí essa possibilidade de desvio de dinheiro por parte de Flávio Bolsonaro. Isso porque a gente também vai lembrar mensagens que foram reveladas mostrando Flávio Bolsonaro conversando com o ex-banqueiro, agora preso, Daniel Vorkaro, pedindo aqueles valores que podiam chegar aí a mais de 130 milhões de reais, confirmando ao menos um repasse de 61 milhões de reais. Bem, e só para concluir e devolver para vocês, a gente lembra o seguinte: essa semana houve a homologação de uma delação premiada do Antônio Carlos Freixo Júnior, que é conhecido como Mineiro, né? E ele confirmou que fez ao menos 7 repasses para esse fundo que está aí nessa investigação envolvendo Flávio Bolsonaro, que totalizaram, de acordo com ele, 12 milhões e 300 mil dólares. Bem, a gente segue por aqui no Supremo Tribunal Federal, acompanhando toda essa quebra de sigilo, essas informações, e volta a qualquer momento, é só chamar por aqui. Volto com vocês.
3: Obrigada, viu, por todas as informações. Você tem prioridade aqui, assim que tiver mais atualização, então chama a gente. E também chamou a atenção rapidinho aí o céu de brigadeiro aí em Brasília. Tá calor aí?
21: Pois é, tá calor. Aqui a gente brinca que tem um céu por cabeça todos os dias, né? Tem dia que eu olho e digo assim, nossa, queria uma chuvinha, mas não tem. Rafael sabe que já morou por aqui, é uma secura, minha voz também não tá a melhor possível, porque essa semana, além de, claro, o excesso de trabalho que a gente tem tido nas últimas duas semanas, esse clima seco derruba tudo e todos, mas é esse céu lindo, de fato, não dá para reclamar também, né?
5: É, tem que tomar bastante água aí, hein? Tome água, viu, muita Rodrigo? Água. Mas realmente a diferença aqui em São Paulo tá uma chuvarada, o céu cinza, hein? Muita gente preocupada com as chuvas, inclusive, e a gente olha essa imagem, o céu realmente belíssimo da capital do país, de Brasília. Valeu e bom fim de semana, vai ter que trabalhar bastante, eu sei, porque tá uma loucura, mas bom fim de semana pra você.
21: Vou trabalhar. Ótimo trabalho. Acho que eu volto aqui hoje ainda, né?
5: Ah, boa.
3: Por gentileza, então, queremos, né? Com mais atualizações.
5: É verdade.
21: Se precisar, tô aqui.
3: Então, até daqui a pouquinho.
21: Valeu, gente. Valeu. Até.
5: 11 horas e... Eu tô quase falando pra ele pro fim de semana. Ainda vai trabalhar demais, vai. O Rodrigo Vicente. 11 horas e 10 minutos. E a gente tem outra informação ao vivo, é isso? Agora aqui em São Paulo?
3: Com a Luísa Mutoni, exato.
5: Vamos lá, então.
3: A polícia realiza hoje uma nova perícia na casa onde Larissa Morata foi encontrada morta em Embu das Artes. O marido, um PM, está preso e suspeito, e é suspeito do crime, mas nega a acusação. E agora os peritos vão usar um scanner 3D e Luminol para ajudar a esclarecer as circunstâncias da morte, mas a gente vai ter todos os detalhes com a Luísa Mutoni, que também acompanha esse caso, Luísa.
0: Pois é, Fernanda, a Polícia Civil numa força-tarefa, né, para esclarecer a morte da técnica de radiologia Larissa Morata, de 29 anos, ela que morreu no último domingo em Embu das Artes, na Grande São Paulo. Isso porque há duas principais linhas de investigação, né, trabalhadas aí pela Polícia Civil. A primeira das linhas de investigação foi apresentada pelo marido dela, o policial militar Vinícius Silva, de 26 anos, de que ela teria tirado a própria vida. Já a segunda versão é a versão na qual a família da Larissa acredita de que ela tenha sido vítima de um feminicídio. Inclusive, os laudos necroscópicos da Larissa apontam mais para essa segunda versão, já que, segundo esse documento, ela teria sido morta com um tiro na cabeça, disparado de trás para frente e da esquerda para a direita. Como a família da Larissa diz que ela era destra, a hipótese de que ela tenha tirado a própria vida ficou enfraquecida. Enquanto isso, o marido, né, o policial militar Vinícius Silva, ele segue preso no presídio militar Romão Gomes, na Zona Norte aqui de São Paulo, suspeito pelo crime. ontem a irmã dele, que estava na casa onde a Larissa foi encontrada morta, se apresentou de forma espontânea à Polícia Civil e entregou, inclusive, o celular dela e a senha, porque a Polícia Civil também investiga essa troca de mensagens entre a Larissa e a cunhada para saber como é que estava a saúde mental dela antes de a Larissa ser encontrada morta. Importante destacar que o laudo necroscópico dela, então, confirmou a causa da morte como traumatismo crânioencefálico causado por disparo de arma de fogo, né? Traumatismo craniano, então, causado por um tiro, e que ela também estava com 14 hematomas pelo corpo quando foi encontrada morta, hematomas nas mãos, nos pés, nos joelhos e também na perna esquerda, mas o laudo não determina como e de que forma esses hematomas aconteceram. A gente vai seguir acompanhando.
3: Combinado, Luísa. Obrigada pelas informações, ótimo trabalho. E a Luísa trouxe esse caso que a gente aqui também ficou chocado, né, Tebas? E esse caso já movimentou também as nossas redes sociais. A Maria Cristina Alves, da Vila Prudente, disse que é um caso que precisa ser esclarecido com muito cuidado. Rogério Luiz Martins, do Campo Limpo, também dando a opinião dele. Ele acha fundamental que a investigação avance e que, se houver irregularidade comprovada, os responsáveis sejam, claro, responsabilizados. E a gente continua, então, aqui movimentando as nossas redes sociais e mensagens no WhatsApp também, e, né?
5: Inclusive, a Luísa está na região do centro de São Paulo. Deu para perceber que a chuva deu uma amenizada na região, até o sol, de forma tímida, né? É um sol tímido, mas tá pelo menos dando as caras ali na região do centro.
3: O chão bem molhado, mas já com uma abertura de sol.
5: Exatamente.
3: Mas à tarde...
5: Olha só, no WhatsApp aqui, tem que ficar muito atento. No WhatsApp, o Daniel Filho, no Morumbi, ele escreve o seguinte: Tebas e Fernanda, adoro acompanhar o Paulista TMC no caminho do trabalho, e a Giovanni Grun, que está carregada nessa manhã, principalmente no sentido Santo Amaro. E realmente, né, com o nosso mapa aqui, eu tenho acesso ao mapa, esse ponto está bem ruim nesse instante. Também aqui o Henrique Vanzella, na Vila Clementino, ele é da Vila Clementino, e escreve: tô acompanhando o Paulista, Tebas e Fernanda. Rubem Berta está muito ruim, está pesado no sentido centro, e eu estou verificando aqui, aquele ano e para, aquele fluxo, né, enfim, bem vagaroso nesse ponto da capital paulista. Só para fechar no trânsito, já que estamos falando aqui do trânsito da capital, que tá chovendo em alguns pontos, agora parou, mas ainda com muita cautela é preciso dirigir, a Avenida Brasil no sentido Ibirapuera, muito ruim nessa manhã, principalmente na esquina com a 9 de julho, vale para os dois sentidos, mas principalmente no sentido Parque do Ibirapuera. 11 horas e 15 minutos.
3: E você, ouvinte do Paulista TMC, se você tem algum problema aí na sua rua, no seu bairro, manda uma foto, um vídeo pra gente, um áudio curtinho e objetivo pelo WhatsApp, o 11 972 21 1001, e também pode escrever pra gente no @TMCNewsBR e envia junto, pra facilitar tudo, o seu nome completo, o seu endereço, que a nossa equipe vai cobrar uma resposta das autoridades e acompanhar cada denúncia até que ela seja resolvida.
5: É o caso da Melissa Gomes, na Vila Cordeiro, aqui em São Paulo. Ela nos enviou um vídeo, inclusive, da Praça dos Libaneses, no mesmo bairro, em que mostra problemas de manutenção, lixo espalhado, acúmulo de folhas também, enfim, realmente muito ruim a situação. Apesar da prefeitura informar que faz a limpeza duas vezes por semana, a moradora, repito aqui, a Melissa Gomes, na Vila Cordeiro, relata que não havia auxílio regular da varrição e cobra uma manutenção mais efetiva e contínua dessa praça. A gente entrou em contato com a subprefeitura de Pinheiros, que informou que equipes foram enviadas à Praça dos Libaneses e realizaram a limpeza do local, conforme imagens que nos foram enviadas. Então tá aí mais aí um problema sendo solucionado aqui pelo Paulista TMC. E é assim, gente, se você tem qualquer problema na sua região, manda mensagem pra gente, 11 972 21 1001. Realmente ficou bem melhor a situação na praça. 11:17.
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3: 11 horas e 21 minutos. Nossa, mas como passa rápido o tempo,
5: voando,
3: hein?
5: Voa, é muita informação, Fernanda.
3: É muita informação. E olha, a gente começou 10 horas e não parou, sempre falando aqui de previsão do tempo, de gabinete de crise, de STF, com assuntos nacionais.
5: A participação da nossa audiência.
3: A participação da audiência. E agora o assunto é mobilidade. A CPTM terá mudanças na circulação dos trens neste fim de semana por causa de obras de manutenção e modernização. E adivinha quem que vai falar com a gente? Ricardo Sparvoli traz as atualizações da operação dos trens e metrôs de São Paulo. Ricardo, que não para. Estamos contigo.
5: Tá sol aí,
0: hoje,
5: meu.
0: Hoje eu tô longe. Tá sol, Rafael Tebas. Tá muito sol. Eu até tirei minha blusa já ontem. Eu fui colocando uma blusa em cima da outra a cada link. Agora eu tô tirando. Daqui a pouco, ó, não sei não. Enfim.
3: Daqui a pouco guarda a
0: Eu tô longe. Eu tô longe da estação do metrô, mas o metrô não sai de mim. Eu preciso dar as informações do metrô, da mobilidade. Enfim, nesse fim de semana a gente vai ter obras na linha 11 Coral. Por conta disso, algumas linhas elas vão funcionar de forma diferente. Por exemplo, na estação Tatuapé, na zona leste de São Paulo, os trens vão circular em via única ali na linha 11 Coral e os passageiros vão ter que embarcar e desembarcar pela mesma plataforma, a plataforma 1, para o lançamento de cabos no trecho, por causa justamente dessas obras que vão acontecer por ali. E outra mudança importante nesse fim de semana vai ser no Expresso Aeroporto. Durante toda a operação comercial, ou seja, das 4 da manhã até a meia-noite, o intervalo vai ser de uma hora como estratégia operacional para o atendimento às obras da linha 11 Coral. Ou seja, para você que vai depender do trem para ir até o aeroporto de Guarulhos, é bom se programar, os trens vão passar com intervalo de uma hora, um intervalo bem grande. Então, caso o passageiro acabe se atrasando, isso pode acarretar numa perda de voo, ou seja, ficar bem esperto quanto a isso. Sobre hoje, pessoal, voltando um pouquinho para hoje, a gente teve uma falha muito grave na linha Nova Esmeralda, uma falha de sinalização. Por isso, os trens da linha operam com velocidade reduzida entre as estações Cidade Jardim e Santo Amaro, um trecho bem longo e atende muitas pessoas, justamente porque é ali que fica um polo comercial, um polo econômico, na verdade, muito importante de São Paulo. Ali é onde fica a Faria Lima, onde fica Berrini, então muitos problemas por ali, isso desde as 7h20 da manhã. Fica o aviso aí, então, para o ouvinte da TMC tentar evitar esse trecho que está muito carregado até o momento, sem nenhuma solução por ali. Então os trens seguem com maior tempo de parada e também com muita lentidão. Qualquer novidade, eu volto por aqui para alertar os ouvintes da TMC e vocês, Rafael e Fernando.
5: Combinadíssimo. Ótimo, combinadíssimo. Ricardo Spárvoli,
3: sempre
5: então.
3: Sempre elegante, né?
5: Elegante, cabelos esvoaçantes, enfim. Ele não para de trazer informação pra gente aqui no Paulista TMC, informação que importa pra você. 11 horas e 25 minutos, vamos falar de trânsito aqui em São Paulo. Tem bastante gente no nosso WhatsApp falando sobre isso, né? Tava chovendo agora há pouco, agora deu uma amenizada, deu uma parada, mas a tendência de chuva nas próximas horas também. E a gente sabe que quando acontece isso, o trânsito fica aquela beleza aqui em São Paulo, né? Ó, zona sul da cidade, há pouco eu citei aqui a 23 no sentido aeroporto de Congonhas, estava muito ruim, melhorou um pouquinho, tá? Melhorou um pouquinho, a situação já melhor. Claro, não é aquela maravilha, tem anda e para, aquela coisa toda, mas bem melhor na comparação com o que tínhamos há algumas horas. Inclusive a Ibirapuera, no sentido 23 de maio, também tem alguns trechos de atenção,

0: Presbiteriana Mackenzie. Voltando aqui para a região ali da Rebouças, que continua ruim no sentido Butantã, melhorou um pouco no sentido Avenida Paulista. Doutor Arnaldo também, eu passo tudo aqui. Doutor Arnaldo no sentido Paulista, também ruim, próximo do metrô Clínicas. E para fechar, eu registro aqui o Rafael Moresco, ele participa com a gente, ele escreve o seguinte: Marginal Pinheiros com trânsito intenso no sentido Castelo Branco e já tem reflexo nas ruas próximas, de fato, no sentido do Castelo muito ruim o trânsito nesse instante. E a Raposo Tavares no sentido São Paulo tem tráfego lento do 24 até o quilômetro 17. 11 horas e 27 minutos.
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2: TMC. 11 horas e 27 minutos. Tebas, você chamou a atenção para a Avenida Paulista, que agora estava com uma abertura de sol na entrada dos nossos repórteres, tanto da Luísa Mutoni quanto do Ricardo Spárvoli. A gente viu que o chão estava molhado, mas também eles já ali com o céu, com abertura com sol. Mas a gente vai continuar falando então sobre as fortes chuvas, mesmo com essa aberturazinha de sol, porque a previsão é de fortes chuvas para o estado de São Paulo. Mas a pergunta que fica é: no fim de semana vai ter chuva? Para saber como é que fica a previsão para os próximos dias, a gente conversa agora com Cristiane Andrioli, meteorologista do Instituto Nacional de Meteorologia, o IMET. Muito obrigada por estar aqui com a gente, um ótimo dia. Eu tô preocupada porque eu quero saber se tem risco de ciclone em São Paulo. E exatamente o que isso significa, quais são os prejuízos, os impactos?
3: Bom dia a todos. Realmente, gente, teve muita chuva nas últimas 24 horas. Agora a situação está um pouquinho mais calma, está sem chuva na região metropolitana, mas a tendência é que essa chuva retorne e permaneça ao longo do fim de semana. Vai haver a formação de um ciclone, mas a gente tem que entender que toda frente fria tem um ciclone associado. Então, é um evento que é relativamente comum quando você tem a formação de frente fria. Então, vai se formar um ciclone no oceano, entre a região sul e sudeste. Isso vai gerar uma frente fria, e essa frente fria vai subindo, associada à umidade que está vindo lá da Amazônia, vai proporcionar um ambiente para que a gente tenha bastante chuva. No sábado, a gente tem previsão de temporais, então uma chuva mais intensa, com rajada de vento. Já no domingo, essas chances de temporais diminuem, mas ainda a gente vai ter chuvas ao longo do dia. Então, vai ter bastante acumulado no fim de semana.
0: Essa fala é super importante para não gerar pânico, né? É importante mesmo. E, ao mesmo tempo, das pessoas terem cautela, né? As duas coisas juntas.
3: Perfeito. São coisas que são relativamente, vamos dizer assim, normais. Então, a gente vai ter a frente fria se formando. Essa frente fria tem um ciclone. E a gente pede que a população, sim, fique sempre atenta aos avisos do IMET, aos alertas da Defesa Civil, para se protegerem, porque é uma perspectiva de bastante água, principalmente amanhã.
2: Mas existe alguma região de São Paulo que merece uma atenção especial?
3: Existe, eu acho, a região metropolitana de São Paulo, o litoral sul, toda a faixa centro-leste do estado merece bastante atenção para o pessoal. O que vai ficar com menos chuva é na parte noroeste, que é na região de Jales, e aí a gente vai lá, vai estar mais tranquilo. Mas no restante do estado, a gente tem que estar bastante atento.
2: E isso durante todo o dia, desde manhã até a noite?
3: Desde de manhã até a noite. A tendência é que essa chuva vai se formar na região sul para Paraná, ela vai subindo ao longo do dia. Ela vai vir em forma de temporais, ela vai subindo, e você vai manter essa chuva depois, no domingo, não de forma tão intensa, mas de forma mais constante. Sabe aquele domingo chuvoso de São Paulo?
0: Aquele domingo
3: nublado.
0: Que dá aquela preguiça, né?
3: Que dá aquela preguiça. As temperaturas não vão ainda estar tão baixas. A temperatura máxima prevista é 23 graus. Então, a gente tem uma temperatura amena. A mínima é 15. Mas é um domingo meio morninho, né? Você vai ficar com aquele tempo nublado. Não vai ter aquele solzão que estava ocorrendo há umas semanas atrás. A gente teve um feriado que esfriou, né? Teve a passagem de uma frente. A temperatura caiu, voltou a subir, Por enquanto, a temperatura não vai.

0: vai cair ao ponto que caiu no feriado. Então, a gente tem temperaturas mínimas entre 16 e 17 graus, tanto para sábado como para domingo. E temperaturas podendo chegar até 23 graus. Então, vai estar um dia, tirando a chuva, agradável.
1: Beleza, ótima entrevista, Cristiane Andrioli, meteorologista do INMET, o Instituto Nacional de Meteorologia. Cristiane, obrigado, viu, pela entrevista, foi ótimo, deu pra gente entender certinho como vai ser o fim de semana, a tendência, pelo menos. Valeu.
0: Obrigada, gente. Bom fim de semana a todos.
2: Obrigada.
1: 11h32.
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1: Vamos conversar com o Marcos De Pato agora ao vivo. Olha, assunto importante, assunto interessante também. O governo de São Paulo estuda leiloar prédios históricos da região do centro da cidade. Dá para citar aqui o Hotel Esplanada, o antigo Cine Marrocos também. Marcos De Pato, então, ao vivo, conta pra gente como que vai ser feito isso, o que que pode acontecer, enfim.
4: É isso, Tebas. O prédio do antigo Cine Marrocos, como você disse, inclusive estava desativado há mais de 30 anos e foi incorporado recentemente pelo acervo aí do governo do estado de São Paulo, né, em uma permuta com a prefeitura. E esse é um dos vários edifícios históricos da região central de São Paulo que hoje são sede aí de secretarias da administração estadual. A proposta, que ainda está em elaboração, prevê que os imóveis sejam vendidos, isso com alguma destinação já pré-definida em contrato, de modo a garantir a preservação do patrimônio tombado e também, é claro, estimular atividades como hotelaria, entretenimento e, é claro, habitação. A ideia é que os futuros proprietários realizem projetos conciliando as características arquitetônicas originais com adaptação para novos usos. O modelo ainda está sendo estudado e a venda dos edifícios ocorre aí paralelamente ao projeto de transferência da estrutura administrativa do estado de São Paulo para a região dos Campos Elíseos. Isso aí conduzido nessa gestão do governador Tarcísio de Freitas. Para a gente ter uma ideia, a estimativa é que os primeiros leilões ocorram no ano que vem e aí podem ajudar a custear parte das desapropriações necessárias para a implantação da nova sede do governo, que são estimadas aí em 600 milhões de reais. Mas tem todo um trabalho, né? Ainda está sendo elaborado esse estudo para que seja então preservadas, sejam, né, preservadas as características arquitetônicas e possam aí também ser úteis com novas atividades. Volto com você, Tebas, Fernanda.
2: Obrigada, Marcos De Pato, sempre trazendo as informações, girando os assuntos. E se você tiver, claro, mais novidades, é só acionar a gente, como sempre.
1: Céu azul na Lapa, onde ele tá, hein?
2: Céu
1: Céu
2: azul
1: azul.
2: na Lapa, é sempre assim, o chão molhado nesse momento e o sol, abertura de sol. 11 horas e 34 minutos. Agora nós vamos com os nossos principais destaques. Chegou a sexta-feira e a Estela Ribeiro traz a dica cultural da semana. Fala, Estela!
5: Olha, Rafa e Fernanda, agora que vocês me disseram que vocês gostam de quando eu apareço aqui porque eu trago o ar da graça do final de semana, eu vou vir toda semana e hoje, no nosso sexto, tem dica cultural de artes plásticas. Uma exposição linda, interessantíssima, no MUB, que é o Museu Brasileiro de Escultura e Ecologia, que fica ali no Jardim Europa. A exposição se chama Jogos de Contaminação da Artista Brasileira Nazaré Pacheco, uma das principais artistas plásticas dos nossos tempos, que já fez Bienal aqui, Pinacoteca aqui em São Paulo, as principais casas de exposição e museus de São Paulo, do Brasil e do mundo. Agora reúne uma parte do seu trabalho em Jogos de Contaminação. E olha só, ela usa materiais muito inusitados: agulhas, lâminas cortantes, bisturis, material médico hospitalar. E por que que ela faz isso? Ela mesma conta pra gente.
6: Na verdade, eu me sinto seduzida por vários materiais, mas a questão da agulha e das lâminas, isso surgiu porque desde pequena eu passei por várias cirurgias. Nasci com um problema congênito, então com 2 meses eu já estava fazendo a primeira cirurgia, com 1 ano eu estava operando o pé, e assim foi acontecendo durante a minha adolescência. E eu sempre tive pânico de agulha. Então, chegou um determinado momento que eu fui tentar lidar com esses materiais. E é daí que surgem os vestidos, os colares e as saias, onde eu utilizo esses materiais cortantes e de perfuração. Tem a questão de dualidades, né? Então, eu trabalho com essa questão do chegar, se aproximar, e ao mesmo tempo tem a questão da repulsão. É o desejo de você estar próximo e num segundo momento você acaba se afastando.
5: Viram só que interessante? E o mais legal, gente, foi eu ter feito essa matéria com a artista, me guiando pela exposição dela. Foi interessantíssimo. Essa matéria, inclusive, vai ao ar completa no final de semana. E você também pode ter a sorte, o privilégio de encontrar a artista por lá. É só acompanhar a agenda da Nazaré Pacheco nas redes sociais. E para conferir a exposição de pertinho, que acontece no MUBI, de terça a domingo, a entrada é gratuita. Você só precisa reservar o seu ingresso através da Simpla. Então hoje o meu sextou ficou com dica de artes plásticas. E aí, Fernanda e Rafa, vocês curtem artes plásticas? Beijo!
1: Muito.
5: Bom final de semana pra vocês!
2: Curtimos artes plásticas e a sua participação sempre, Estela Ribeiro.
1: Exatamente. Até a próxima então, Estela. A gente quer você mais vezes aqui no Paulista Tênis. Ao vivo aqui. 11 horas e 37 minutos, a gente citou que o Rodrigo Vicente voltaria e aqui ele está novamente com a gente ao vivo, lá de Brasília, conexão Paulista TMC com Brasília TMC. Claro, o assunto é a tensão, é a crise no Supremo Tribunal Federal. O ministro André Mendonça levantou o sigilo, a gente trouxe isso ao longo da programação, de 15 procedimentos ligados ao caso do Banco Master. O pedido foi feito pelo presidente da corte, o ministro Luiz Edson Fachin. Mendonça, então, enfim, acatou essa solicitação. Como que está o clima por aí agora, Rodrigo?
7: Olha, clima por aqui está complicadíssimo, né? Ontem a gente passou a tarde aqui, foi um périplo de ministros ao gabinete do ministro Edson Fachin. Só não esteve ontem à tarde, só para a gente ter uma ideia, dos 10 ministros, né? Só Gilmar Mendes e Flávio Dino não conseguiram falar com Edson Fachin. O restante, todos, ontem à tarde, foram em reuniões ao longo de todo o dia no gabinete da presidência aqui do Supremo Tribunal Federal, no edifício principal, sendo aí o ministro Edson Fachin recebendo todos e conversando, pelo que a gente apurou, para tentar alinhavar tudo o que deve acontecer nessa sessão de terça-feira. Bem, o ministro Edson Fachin tem uma preocupação enorme, inclusive cancelou 2 sessões, né? A sessão de quarta-feira e a sessão de quinta-feira, ambas as sessões plenárias foram canceladas. Por quê? Porque ele tinha medo de que, enfim, abrisse um grande bate-boca, uma discussão aqui em praça pública com os ministros, principalmente os 2 ministros envolvidos, o ministro André Mendonça e o ministro Alexandre de Moraes. Por isso, todo esse diálogo ao longo do dia, né? Ele chegou aí ao gabinete da ministra Carmen Lúcia, com quem ele passou um bom tempo lá também fazendo uma discussão. E o que a gente apura por aqui é de que ele está organizando essa sessão para que essa sessão tenha um mínimo, claro, de organização possível, um mínimo, claro, de respeito à institucionalidade aqui do tribunal para que se possa, de fato, analisar o que é necessário. E como você falou, diante dessas reuniões, diante dessa sessão, na terça-feira, para apurar esse diálogo aí entre Alexandre de Moraes e o ex-banqueiro Daniel Vorcaro, foi que ele pediu essa quebra de sigilo. Eu acho que aqui é importante a gente frisar uma questão. Não é que tudo que esteja relacionado ao Banco Master foi aberto e está quebrado. Tudo que tem a ver com esses diálogos entre Alexandre de Moraes e o ex-banqueiro Daniel Vorcaro, que envolve aí essas negociações do Banco Master, sim, todas essas questões foram quebradas. É material que não tem fim, são mais de 35 gigas de material. Foram o inquérito mãe aí, que dá origem ao Banco Master, a apuração do Banco Master, e todos os outros 14 que foram criados a partir dele. Tudo isso, portanto, passa a ser aberto. Lembrando, tudo isso que tem a ver com o que vai ser discutido aqui na terça-feira. E só para encerrar, na terça-feira é uma sessão clara, tensa, é vista com muita atenção. Quando você perguntou do clima, o clima que a gente sente aqui, embora esteja muito difícil de conversar com algum ministro, eles passam aqui pela entrada e obviamente que não param para falar com a imprensa, ninguém quer falar nesse momento, mas há uma apreensão grande em relação a como será o clima, porque nessa sessão de terça-feira os ministros podem autorizar que o ministro Alexandre de Moraes passe a ser investigado, algo inédito na história aqui da Suprema Corte. Volto com vocês aí no estúdio.
2: Impressionou a quantidade de material que você falou aí, Rodrigo, que você citou. É muito material, né? São 35 gigas, é isso que você falou?
7: São 35 gigas. Só para vocês terem uma ideia, nossa, eu fui buscar um inquérito aqui agora. Em um dessas 14, dessas 15 diligências, eu fui abrir uma pasta e tinha mais de 680 arquivos. Tem arquivos assim com 1.800 páginas contendo provas. É muita, mas muita coisa mesmo. Enfim, desde ontem de madrugada, vários veículos de imprensa, nós ficamos aqui até madrugada dentro tentando acessar o que já a partir da meia-noite, quando a gente soube por volta de 11h30 que o ministro André Mendonça ia despachar antes da meia-noite e, portanto, abrir esse sigilo, a gente, claro, ficou atualizando página aqui, mas muita coisa não dava de ver ontem. E a gente fazendo contato aqui com o Supremo Tribunal Federal, eles pediam para esperar até hoje de manhã, porque já estava sistema travado, né, para poder baixar todos esses arquivos. Agora, pela manhã, que a gente conseguiu uma pasta aí, um link na nuvem em que há todos esses documentos, alguns ainda com problema de acessar, mas enfim, a gente tem se dividido e olhado todo esse material. Tem muito trabalho pela frente, com toda certeza.
1: Nossa, haja decupagem, hein? Muita coisa realmente.
7: Haja decupagem.
1: Haja decupagem. Valeu, Rodrigo. Bem, obrigado bem. Aí. Espaço sempre aberto para você aqui no Paulista TMC. Aliás, ele explicou muito bem, né? Como funciona,
2: muito.
1: Enfim. Excelente. Valeu, bom trabalho para você aí.
7: Valeu, gente. Fico à disposição. Um abraço para você.
2: Obrigada. Ótimo trabalho. 11 horas e 43 minutos, TMC. 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
10: 11 horas e 47 minutos. Quase estamos chegando aí na reta final do Paulista TMC, mas tem muita informação ainda. Agora a gente vai falar com quem usa o bilhete único. A SP Trans vai fazer uma manutenção neste fim de semana e os serviços de compra e recarga vão ficar temporariamente indisponíveis. E a gente vai voltar a falar com Ricardo Sparvoli, ao vivo, Ricardo Sparvoli, para falar então sobre esse serviço para a população.
11: Exatamente, Fernanda. Antes de falar sobre o bilhete único, eu queria falar sobre uma novidade que vai ter na próxima segunda-feira, também no metrô de São Paulo. Isso porque a partir dessa próxima segunda, o metrô vai aceitar o pagamento por aproximação em todas as catracas das estações 1 azul, 2 verde, 3 vermelha e 15 prata. Ótima notícia aí para quem precisa do metrô, para quem utiliza o metrô todos os dias. A iniciativa pretende facilitar ainda mais o acesso dos passageiros, especialmente depois do fim do uso daquele bilhete magnético que ficou aí conhecidíssimo, foi usado durante muitos anos, mais de 50 anos ele foi utilizado aqui no metrô de São Paulo. Agora todas as catracas vão passar a aceitar o pagamento da passagem por aproximação com cartões de débito, cartões de crédito, celular ou até aquele famoso smartwatch, o relógio inteligente. Apesar dessa mudança, os equipamentos, claro, continuam aceitando bilhete único, cartão top ou então aquele QR Code que é comprado nas estações. Para fazer o pagamento da passagem por aproximação, é só o usuário aproximar o cartão ou então o celular ou então o smartwatch, enfim, qualquer tipo de dispositivo inteligente. Agora, sobre o bilhete único, como você comentou, Fernanda, esse fim de semana vai ter algumas mudanças, vai ter algumas manutenções nas catracas e, por conta disso, o uso do bilhete único pode ser um pouco afetado em algumas catracas do metrô, mas nada muito sério. Já na segunda-feira vai estar tudo 100% para ser utilizado, tanto o cartão quanto o cartão de crédito, cartão de débito, quanto o cartão do bilhete único, cartão top, QR Code, enfim, para todo mundo utilizar o metrô da melhor forma possível.
12: Valeu, Sparvoli, excelente informação então aí, né? O pessoal vai poder usar agora o cartão também na hora ali de, enfim, usar o transporte público. Se você estiver na região da zona sul de São Paulo, sul barra oeste, naquela divisa ali onde fica o Palácio dos Bandeirantes, na região do Morumbi, e vê alguém com o microfone laranjinha, saiba que é ele, Ricardo Sparvoli.
10: Que agora já terminou a brilhante participação dele aqui no Paulista TMC também, depois de tantos assuntos,
11: não,
10: né?
11: Foi até mais, não foi? Foi muito mais. Cara, eu não sabia que eu...
12: Olha lá, o Sparvoli tava... Ele não para.
10: Ele não para. Cara, agora acho que ele vai parar para almoçar, né? Porque não é possível.
12: 11 horas e 51 minutos, olha, reta final aqui do Paulista TMC. E esse é o último fim de semana da Bienal do Livro aqui em São Paulo. E esse é o tema do A Cidade é Sua, que vai ao ar amanhã aqui na TMC. Tem até um spoilerzinho aí, quem conta pra gente é a Estela Ribeiro.
13: São Paulo é movida por grandes encontros e a cada 2 anos a nossa cidade vira o epicentro da literatura. Claro que o A Cidade é Sua não ia ficar de fora dessa, né? Foram 9 dias intensos no maior evento cultural da América Latina. A 28ª edição da Bienal Internacional do Livro de São Paulo trouxe centenas de estandes lotados, lançamentos exclusivos, praças de alimentação super movimentadas e encontros inesquecíveis com autores nacionais e internacionais que moveram multidões por esses corredores. A gente ouviu a voz do público nos corredores para descobrir os livros que marcaram essa edição.
14: Vou fazer essa degustação gratuita com poemas apimentados e adocicados, fica a gosto do freguês. E aí as pessoas pegam um papelzinho, é uma forma de divulgar meu trabalho também na internet.
15: O amor pelo modo como conversamos.
13: Tem também muita reflexão e afeto com o professor e autor Clóvis de Barros Filho, que fala sobre sua nova obra, O Amor, explicado pelo professor Clóvis.
15: Um livro sobre o amor na filosofia, cada filósofo com a sua ideia, perdão pela voz que foi desaparecendo, mas o amor que, sobre o qual tanta gente fala, mas que nas relações às vezes nem é tão presente quanto poderia estar.
12: Onze horas e 52 minutos, A Cidade é Sua, então, no fim de semana, você não pode perder, sobre a Bienal do Livro. E temos presença aqui.
10: Ai, sempre
16: Vitor. Ah, Mirelle,
10: né? Very important person. E a gente sempre.
16: Só que não, né?
10: Só que sim.
16: Ai,
10: vamos
16: gente.
10: Começar com as. As princesas, né? As mulheres.
16: As corredoras, as atletas,
10: pronto.
16: Né? Como todos
10: aí,
16: vocês também. Então, muito
12: obrigada.
16: Já entramos
12: Mosquela
16: no estúdio aqui aquecendo, né?
17: Final de semana tá chegando aí.
16: É isso, final de semana está chegando com o Corre TMC.
12: Exatamente.
16: A minha super convidada é Juliana Marcan. Existem as principais maratonas do mundo. Agora são 7. Ela já correu 5. E está em busca de performance. Você imagina quando você corre 1 quilômetro abaixo de 5 minutos, você faz, né, o nosso famoso pace, 4 minutos. Então, esse é o pace dela. Sem contar que ela também é empreendedora. Então, mais uma vez, atletas e empreendedores, tudo junto e misturado. Então, a Juliana Marcan é a nossa convidada desse final de semana. O programa tá bom demais.
12: Sensacional. Então, Corre TMC com Mirelle Mosquela nesse fim de semana. Não perde também no YouTube, enfim.
16: É isso,
12: faltam
16: nas redes
12: pouquíssimos
16: sociais.
12: Segundos, vem aí papo de craque.
17: Vem aí papo. E não estarei com as minhas princesas, os meus príncipes estarão aqui pra gente debater toda a rodada do Campeonato Brasileiro. Tem Choque Rei amanhã, hein? E também os outros jogos, tem São Paulo, tem Santos em campo, Corinthians em campo. Então, só ficar com a gente aqui no YouTube a partir da meio-dia.
12: É isso, gente.
10: Todo
12: valeu.
10: Todo mundo dando tchau, gente.
12: Valeu,
16: beijo. Tchau. Um excelente final de semana.
17: Oh, tchau.
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0: Bom, vamos a Brasília com o nosso Igor Damasceno. Fala, Igor, tudo bem? Boa tarde.
1: Olá, Leandro. Boa tarde a você, boa tarde a todos que nos acompanham. A gente interrompe agora a nossa programação esportiva para trazer uma informação de momento. O ministro Alexandre de Moraes, do Supremo Tribunal Federal, acaba de pedir ao presidente da corte, ministro Edson Fachin, que julgue o colega André Mendonça na próxima terça-feira, dia 15 de setembro. Atenção, 12:31. A informação que nós temos é que o documento exarado pelo ministro Alexandre de Moraes já está em posse no gabinete do ministro Edson Fachin. Lembrando que no dia 15 será Alexandre de Moraes que será julgado no plenário do Supremo.

0: para saber se ele vai ser investigado no caso Master. Há cerca de 10 dias, André Mendonça, relator deste caso no STF, quebrou um sigilo de conversas entre Moraes e o banqueiro mafioso Daniel Vorcaro. Nessas conversas, Vorcaro estaria pedindo conselhos de fuga para Alexandre de Moraes. E agora a corte precisa decidir qual será o futuro do ministro. Se ele está isento nessa história, se ele será afastado, se ele será investigado. Agora, numa espécie de retaliação, de contra-ataque, o ministro pede para que não somente ele, mas André Mendonça também seja investigado. Estou com um documento que foi exarado pelo ministro Alexandre de Moraes e ele acusa o ministro André Mendonça de não ter imparcialidade judicial e de favorecer determinados grupos políticos. Ele diz: usurpação da direção das investigações das autoridades policiais, inclusive com determinação de medidas administrativas que afastaram a observância da cadeia de custódia, prejudicando o processo de investigação. Também acusa de condução irregular das tratativas de eventual colaboração premiada e de direcionamento de determinados alvos para investigação, entre eles o próprio ministro Alexandre de Moraes e o presidente do Senado, Davi Alcolumbre. Eles estariam sendo perseguidos por André Mendonça por motivos pessoais e políticos, inclusive com a indicação prévia de medidas cautelares a serem apresentadas pela Polícia Federal. Então, Alexandre de Moraes, que vai ser julgado na próxima terça-feira, dia 15 de setembro, pede para que o colega André Mendonça também seja julgado na mesma audiência. É aquela espécie de eu caio, mas eu caio atirando. É mais ou menos isso que o ministro está fazendo nesse exato momento, um processo de retaliação contra André Mendonça. Informações de bastidores com fontes que nós temos no STF mostram que os ministros da corte estão articulando com Edson Fachin que essa sessão seja apenas ali entre eles, totalmente fechada, sem nenhum tipo de transmissão, para não dar margem para novos desgastes contra esses ministros. A decisão sobre incluir André Mendonça nessa sessão, o futuro dele, caberá ao próprio presidente da corte, Edson Fachin. Por enquanto, apenas Alexandre de Moraes vai ser analisado, mas ele pede para que o colega também acabe nesse processo. A gente está acompanhando, a nossa equipe aqui em Brasília está com toda uma estrutura mobilizada, lendo documentos que estão chegando a respeito do caso Master. A qualquer momento, a gente pode voltar com novidades.
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0: update de toda hora do almoço aqui com vocês, com as informações do seu clube de coração. Já estávamos batendo um papo maroto com a galera do YouTube, agora também no Dial 100.1, comigo Leandro Boldacchian e os danadinhos dos Cavaleiros da Távola Oval, o Ivan, o André, o Gustavo e o Dani Bicudo. Sejam todos muito bem-vindos agora oficialmente ao Dial. O papo tava muito legal aqui nos bastidores. Todo mundo com medo do Flamengo aqui, Bicudo. Todo mundo. Mas eu entendo que mais pra frente pode ser que esse medo. Quem que bateu lá, Galvão?
1: Ah, Leclerc.
2: Não foi o Leclerc. Para!
0: Mas até que tá tendo pouca batida lá. Achei que ia ter mais batida na
2: primeira. Da Fórmula 1.
0: Mas enfim, vocês estão bem, né? Rapidamente, pra gente já seguir com o programa. Tudo certo, né? Claro, eu sei que vocês estão, porque
3: eu tô surpreso. Agora há pouco. Você tem Damasceno no nome?
0: Não tenho. Não.
3: Curioso.
0: Que bobão, né? Ai, Gessoné, vou falar.
1: Eu não sei quem falou bem, isso. Rousseff, não sei quem falou isso durante o Breaking News.
0: Você é um danado também. Você tá bem, né, Soler? O pândego Soler.
3: Tô bem, mas daqui a pouco a gente traz uma má notícia pro torcedor palmeirense.
0: Já pode dar a informação agora.
3: Então já vamos lá,
0: né? Só depois a gente adentra, porque informação isso. Em primeiro lugar.
3: Então vamos lá, com duas informações pro torcedor palmeirense, né? Terminou agora há pouco o julgamento do recurso do efeito suspensivo do Abel Ferreira e o STJD aumentou a pena do treinador para 3 partidas. Ele pegou primeiro 2 jogos de suspensão, agora ele pega 3 jogos de suspensão e está fora do jogo contra o São Paulo, contra a equipe do Grêmio e contra o Bahia na volta da data FIFA e volta para o banco contra o Corinthians no derby dia 11 de outubro. E a outra má notícia, meu caro Leandro Boldacchian e amigos, infelizmente o Ramon Sosa não conseguiu completar a sua recuperação no tempo mínimo, no prazo mínimo da lesão na posterior da coxa esquerda. O Sosa também só vai voltar depois da data FIFA. A expectativa é que ele tivesse condições para o jogo da volta contra a LDU na próxima quarta-feira. Isso não vai acontecer, então Ramon Sosa só volta para o jogo contra o Bahia ou para o derby contra o Corinthians em outubro.
4: Flaco Lopes vai ser poupado, é verdade?
3: Flaco Lopes, titular absoluto neste sábado contra o São Paulo, por sinal, jogador com mais participações em gols em clássicos estaduais em São Paulo na temporada.
1: E vou indo hoje no CT dar um carrinho no Flaco Lopes.
3: Aliás, acho que esse tamanho dele, ele vai acertar um mindinho do Flaco.
2: As duas equipes, me parecem, vão adotar estratégias distintas, né? O Palmeiras deve ter praticamente aí a força máxima.
0: Até porque,
2: né,
0: não tem banco.
2: Tá disputando o título, né, do Campeonato Brasileiro. E o São Paulo deve poupar alguns jogadores, alguns titulares. Eu não acho que o São Paulo vai poupar o time inteiro, mas vai poupar alguns titulares.
3: Vou tomar um susto agora, hein?
2: Contra o Palmeiras amanhã.
0: Daqui a pouco nós vamos falar do Choque Rei. Agora nós vamos destinar o momento ao Santos, mas pegar a boa tarde do Bicudo também, que está aqui acompanhando.
1: Boa tarde, Leandro.
0: O 3025.001 para você que está com a gente no Dial e também no YouTube. TMC Esporte, tem que dar aquele like. Eu vou adorar de likes para você, para a gente chegar a quantos likes hoje? O pessoal não acompanha nós.
1: Vamos
0: passar dos 700.
1: A gente tá com quase 2 mil simultâneos. 700. Se todo mundo der um likezinho, já tá, vai excelente, subindo.
0: Tá,
1: é
0: lindo,
1: isso.
0: Tá lindo.
1: E a gente tem uma enquete também hoje, Lelê.
0: Qual que é?
1: Justamente sobre o Santos. Qual a sua opinião sobre os novos reforços do Santos? Então, Rodinei, Cebolinha, Arthur e Coutinho. Felipe Coutinho. Alternativa 1.
2: Bom, e o Lima.
1: Tem o Lima também, verdade.
0: E o Lima.
1: Alternativa 1, bons jogadores vão ajudar.
0: Tá.
1: Alternativa 2, só vieram pela amizade com o Neymar.
0: Tá.
1: Alternativa 3, alguns bons, outros não.
0: Tá.
1: E alternativa 4, poderia ter contratado melhor.
0: Muito bem, e para trazer mais informações, mais insumos pra gente discutir. Gostou dessa, Bicudo?
1: Insumos,
0: gostou dessa,
1: bem,
0: né? O meu chat GPT me ajudou nessa. Você tá bem, né, Escórcio? Nosso azulão, Escórcio. Chegando junto com as informações do Santos, a barreira. Vai, dança, Escórcio, vamos lá, vai. Sexta-feira, vai.
4: Vou dançar. Não, dançar é demais, dançar é demais.
0: Só com ombrinho,
1: só com ombrinho. Gol Neymar ontem, gol Neymar ontem.
4: Não tenho aptidão
0: aqui, ó. Ombrinho, eu vou com você aqui, ó.
4: Não tenho aptidão, Lelê, infelizmente. Mas o torcedor santista tem aptidão e tá muito feliz com essa notícia que o Coutinho realmente virou jogador do Peixe, assinado. deve ser anunciado aí de forma oficial em breve. Um dia de muitos anúncios pro Peixe, né? Hoje acabou de lançar sua camisa nova, camisa número 3, um uniforme, um terceiro uniforme inspirado ali no time de 1997, que foi campeão do torneio Rio-São Paulo, e aí lançou essa camisa. Gostou, Bicudo, da camisa nova do Peixe?
0: O Bicudo aqui falou que já comprou. Você gostou bem da...
1: Pô, ficou bem bonita pra mim.
0: Bonita, né?
1: A gente se despediu da camisa azul em grande estilo, ganhando do Corinthians.
0: A gente, você joga também, querido?
1: Ah, jogo junto com
3: tá
1: o time.
3: Tá bom.
1: Né?
3: Porque você não vai mais usar a camisa azul. Você gastou dinheiro, não vai mais pôr.
0: Agora Santos, não serve mais.
3: Santos parou de usar, você também vai parar de usar.
0: O único azul que você quer agora
3: gastou
0: é o quarto do Scott.
3: Gastou 500 pau na camisa e vai aposentar.
1: Eu acompanho o time, Solé.
0: O único azul agora que você gosta é o quarto do Scott.
2: Aliás, assim, nada a ver...
0: Eu voltaria azul também hoje.
2: É, então, nada a ver com nada disso, mas é...
0: Não, você não vai falar.
2: A propósito?
0: Não.
2: A propósito? A propósito? Eu vi que o Corinthians também tá pensando em lançar uma camiseta azul, né?
0: Por quê?
2: Porque sim. Porque
1: era uma homenagem pra um goleiro que jogou no Corinthians. Não
2: tá
1: lembro
2: pensando
1: nome.
2: Em fazer.
0: Eu sei por que sim, mas eu quero entender por que o azul, qual é a referência.
1: Ah, é uma camisa de goleiro.
2: É, uma terceira camisa azul. O que nos leva a dizer...
0: Todo mundo é azul.
2: Que o azul é a única cor que acho que já foi utilizada pelos quatro grandes, né?
0: São Paulo jogou de azul,
3: o branco,
0: já?
3: Né?
1: Teve o uniforme em homenagem aos uruguaios.
0: Ah, verdade.
3: Hã? Mas não, Galvão, inclusive, o branco, né?
4: Inclusive...
0: É, o branco também. É que o branco é neutro, né?
2: É, o branco é neutro.
3: Todos têm branco no uniforme, né? Por isso.
4: É, a única coisa que eu não concordei quando o São Paulo fez aquela camisa em homenagem aos uruguaios que jogaram pelo São Paulo é que, na época... Certo? Quando o São Paulo contrata o Daniel Alves, e evidentemente é uma contratação midiática, quando ele estreia pelo São Paulo, o São Paulo estreia de azul no Morumbi.
0: Mas que detalhe tacanho, Ivan.
4: Claro,
0: por que você não gosta?
4: Porque aquela imagem passou pro mundo inteiro, porque o Daniel Alves estreou pelo novo
1: fazendo
4: clube.
1: Gol.
4: Naquela oportunidade ele estava estreando pelo novo
0: tinha
4: clube.
0: Que tradicional.
4: Exatamente.
2: E ele fez gol.
1: Contra o Ceará.
2: Parecia ser um começo de uma grande história.
3: O 10, né? O 10
1: camisa 10.
0: E pra ele tá sendo, ele tá recebendo até hoje.
4: É só isso que eu não concordo, tá? Eu acho que é interessante. Primeiro que é business.
0: Isso que
4: né?
0: eu não concordo.
4: É business, né? Então certo. Você lança essa camisa, uma
3: São Paulo já teve camisa amarela?
4: Amarela?
1: Teve, sim. Na época do Rogério.
4: Não, do Rogério. Não, camisa de linha, não.
1: Eu acho que teve.
4: De jogadores?
3: Eu acho que amarelo de linha não teve, porque se tivesse de linha também seria
4: não,
3: uma cor
4: o Rogério jogou de amarelo, isso eu sei. Agora o Rogério, mas o Rogério teve
3: linha,
4: várias
3: não.
4: camisas
3: acho que
4: bacanas,
3: camisa de
4: né?
3: Linha,
4: aquelas
3: não.
4: com os canhões.
1: Eu acho que é 17.
3: Então, antes do azul, 16. Todos
4: cara,
3: os times já jogaram de amarelo.
1: Under Armour.
0: O Nossa, Bicudo foi atrás, brava, não. Buscar mesmo. O Bicudo, você é bom, hein, Bicudo?
4: Caramba.
1: Na época do Lugano.
3: Por isso que ele torce pro Santos, né? Ele tem que conhecer os outros Santos, São Paulo e
0: tudo mais. O HD... Agora, eu vou presentear um amigo meu, Scorps. Precisa só ser um tamanho um pouco maior aí, porque eu vou presentear um amigo meu santista. Eu quero presenteá-lo com essa nova roupa do Santos aí. Mas enfim, então quer dizer, Cebolinha, Philip Coutinho, que agora a barreira vai virar baile... E paramos por aí, certo, Scorcio?
4: Exatamente, paramos por aí. A tendência agora é que o Peixe deu uma segurada no mercado, muito por conta de uma outra notícia. Antes de entrar nela, só avisar que a 1 da tarde o Lima será apresentado em coletiva na Vila Belmiro. Daqui a pouquinho, então, começa a coletiva de imprensa do Lima, né? Muitas coletivas ainda para acontecer. O Rodinei tem que fazer coletiva, ainda tem a coletiva do Coutinho, quando eventualmente for anunciado. Mas uma notícia que surgiu hoje é que o Santos aumentou a sua dívida e registrou um déficit no segundo trimestre. Ou seja, antes da chegada dos reforços, o Santos aumentou em quase 50 milhões do que estava previsto o déficit do Conselho Fiscal, né? Um déficit contábil. Então a gente já tem uma matéria completa no site da TMC, só entrar lá, tmc.com.br. O Santos aumentou então a dívida para 1,2 bilhão e esse déficit do segundo trimestre chegou a quase 120 milhões de reais. O previsto era por volta ali de 73 milhões de reais, Lelê.
0: Perfeito, nós vamos falar sobre essa questão enquanto a nossa maravilhosa produção, nossa técnica, nosso o DTV foi buscar a camisa amarela do São Paulo, que está vestida por Christian Cueva, Ivan Drago chora. O Ivan Drago chora quando o Cueva joga.
3: Por isso que ele não lembra, também, né? Que o São Paulo jogou de amarelo, porque agora, tem o Cueva. É, mas estou respondendo a dúvida do Galvão, né? A primeira cor que os quatro usaram, amarelo, sem ser o branco, porque todos têm branco, foi o amarelo.
4: Agora, esse rapaz era talentoso. Descompromissado, mas era talentoso.
1: Ele atrás, o camisa, né, do Botafogo.
2: Os quatro grandes usarem a mesma cor é uma curiosidade.
0: É. Agora uma questão que o Scorcio trouxe aqui, do aumento dessa questão da dívida do Santos, ou do déficit. Mas deixa eu tentar olhar pra parte do campo, né? O Santista teve um ano, cara, muito ruim até agora. Pô, não é hora de pelo menos dar uma respirada, de uma sensação de que pode chegar numa semifinal de uma competição importante, brigar por um título, tá escapando de um rebaixamento. Ai, mas 50 milhões... Para um pouco de falar de grana nesse momento e olhar um pouco do prazer do torcedor, que é voltar a ter um título há muito tempo. Não vale isso?
2: São duas coisas diferentes, tá, Lelê? São duas coisas completamente diferentes. Uma coisa é que realmente o Santos se reforçou e está no momento da temporada em que ele pode sonhar, sim, com o título da Sul-Americana. Cara, o Santos se colocou numa posição muito boa dentro da Copa Sul-Americana.
0: Então,
2: né, porque fez 2-0, abriu uma boa vantagem diante do Galo, e isso eu tô falando faz tempo aqui na TMC. A tabela do Santos, ela é favorável na Sul-Americana para chegar até a final.
0: E ontem 2-0 Cienciano no primeiro jogo, né?
1: Contra o a altitude lá do Cienciano altitude é sacanagem também.
2: Não, são 3.300 metros em Cusco, né? Seria até curioso uma semifinal Santos e Cienciano e Santos, que fizeram uma semifinal em 2004 de Copa Sul-Americana. O Cienciano eliminou o Santos numa semifinal de Copa Sul-Americana e depois o Cienciano jogou a final e contra o Boca Juniors e foi campeão. E
0: ganhou a Recopa no ano seguinte. Acho que são os dois títulos mais importantes da história do clube.
2: Então, poderemos ter um repeteco aí, mas assim, o Santos, claro que tem mais time que o Cienciano. Independentemente da altitude, o Santos tem mais time. Então, Santos está numa posição legal, bacana. O Santista, puxa, pode sonhar com um título que não vem há 10 anos, né?
0: Então,
2: o Santos está numa fila aí de 10 anos sem ser campeão. Agora, isso não muda o fato de que o torcedor mais atento, ele tem que pensar também no aumento da dívida.
4: Deixa o cara curtir um pouco. Uma coisa não exclui a outra.
2: Deixa o cara curtir
4: um pouco o momento.
2: Esse é o nosso papel. A conta vem, mas sempre vem.
0: Deixa o cara curtir um pouco o momento, porque aí ficam falando só de
3: dinheiro. O torcedor, Lelê, pode curtir o momento, só que o torcedor tem que entender que ano que vem vai começar tudo ruim de novo.
0: Não, mas o cara tem um momento de felicidade agora.
3: Ele pode ter, porque o futebol tá feito pra isso também, pra você se iludir com os momentos de felicidade do seu clube. Mas você tem que saber que ano que vem, se você não for campeão da Sul-Americana, o ano de 2027 do Santos já vai começar terrível na questão financeira. Porque todos esses jogadores foram contratados agora com contrato até o final do ano, vai ser renegociado o contrato. Eles vão querer ganhar menos. Time, não, né? Eles vão querer ganhar mais. Quem vai pagar? Jogador tá auxiliando. Neymar que está auxiliando nessas negociações. E, de novo, o Neymar, neste momento, é o único que se mostra preocupado em tentar ajudar o Santos. Enquanto a direção do Santos está lá, deitado em berço esplêndido. E quem tá deitado em berço esplêndido vai conseguir pagar a dívida que tem com o Neymar? Ou o Neymar vai ter que se virar de novo para continuar jogando, reforçando o time e aceitando numa boa ter pendências com ele? Ele que vai ter que ir atrás de patrocínio de novo porque o marketing não funciona? Então esse é um ponto importante também, da gente mostrar a realidade. Torcedor santista, torça muito porque tem a chance de seu time ser campeão em 2026 da Sul-Americana, mas se preocupe com 2027.
4: Bom, primeiro que uma coisa não exclui a outra. Do mesmo jeito que o santista pode desfrutar desse momento e se empolgar um pouquinho, como o corintiano desfrutou do Memphis tendo um contrato absurdo, nós falamos a respeito do Daniel Alves recentemente no São Paulo e o torcedor naquela época se empolgou, isso vai acontecer, tá? Uma coisa não exclui a outra, mas o nosso papel aqui é sempre contextualizar. Por que que o meu time... Porque vai chegar uma hora que o raciocínio... Opa! Por que que meu time não tem o mesmo poder de investimento de outras equipes do futebol brasileiro? Porque ele é pessimamente administrado. Por que que ele é pessimamente administrado? Porque ele faz coisas que ele não pode. Então, uma coisa não exclui a outra. Como a gente precisa contextualizar também na questão do Neymar.
2: Isso. É esse o ponto. Precisamos falar sobre isso.
4: Exato. O Neymar conseguiu trazer receitas para o Santos,
5: e essas receitas não foram repassadas ao jogador ou à empresa do jogador, e isso estava estabelecido em contrato. Por isso que surgiu essa dívida, certo?
0: Certo.
5: Agora, quando o Neymar vai lá e
0: aporta
5: isso para o Santos, o valor do transfer ban, ele não está doando dinheiro para o clube.
0: Está pegando propriedade da camisa.
5: Exatamente. Então, é um negócio que está sendo estabelecido. É um business. Não está dando dinheiro. E outra coisa, ele não está fazendo nada de errado. É um negócio.
0: Eu concordo
5: 100%. As partes sentam, conversam e estabelecem.
2: O Ronaldo fez isso lá atrás.
5: Exatamente. Exatamente.
2: Não é nada de novo.
0: Exatamente. O Paulo Nobre não jogou, mas fez isso no Palmeiras.
2: Agora sim, a questão do Neymar, de novo, tá? Isso não é uma crítica, isso é apenas uma constatação. A questão do Neymar, ela abre sim a possibilidade, né? Que pode se confirmar ou não, mas abre sim a possibilidade do Neymar
0: comprar
2: filho, o Neymar pai, terem interesse na compra do Santos
1: e
2: no futuro.
1: E esportes como um todo, né?
2: É claro, isso é óbvio. Eu não tô afirmando que vai acontecer, né? Porque eu não tenho como afirmar isso, eu não tenho essa informação. Mas que a possibilidade existe, existe. Né? Nós não podemos aqui ignorar que essa possibilidade existe. Ué,
3: Se um dia o estatuto for mudado e for permitida a entrada de uma SAF, eles já conhecem como funciona lá dentro.
2: Como funciona o modelo, como a dívida está sendo construída. Cara, a dívida está sendo construída para ser paga em algum momento. Como que ela vai ser paga? Né? O dono do Atlético Mineiro construiu o estádio e para depois ele ser o dono do Atlético Mineiro e ficar com o estádio. Você entendeu? Então, essas coisas acontecem. Nós não podemos aqui bancar o inocente.
0: Pode
2: acontecer.
0: A cabeça deles talvez já seja também pro futuro, você disse.
2: É uma possibilidade. Possibilidade não deve ser descartada. Ela existe.
5: A partir do momento em que a instituição fica cada vez mais fragilizada, é porque foi escancarado, né?
0: Sim.
5: A partir do momento em que um jogador é importante, determinante para uma sequência, porque o clube não consegue honrar com os seus compromissos, ela escancara a sua fragilidade. Então, ela fica mais suscetível a esse tipo de coisa. Eu não sei se o Santos vai se organizar a ponto de fazer isso, porque aí é um aspecto político também envolvido.
0: Obrigado! Quer falar alguma coisa?
3: E outra coisa, né? Aqui a gente fala... Tomara que o Santos consiga vencer a Sul-Americana, mas não é só para o Santos vencer uma Sul-Americana e ano que vem a gente não saber o que vai acontecer. O importante para um time da grandeza e do tamanho do Santos é competir e tentar vencer a Sul-Americana para ter um 27 bom, um 28 bom, um 29 bom. O problema é que hoje a gente não consegue ver do jeito que as coisas estão sendo feitas pela direção do Santos que ano que vem alguma coisa vai ser boa, porque as pessoas que hoje comandam o Santos, elas mais atrapalham do que ajudam.
0: Tem eleição, mano.
3: Exato, tanto que quem tá ajudando mais hoje é o atleta do Santos, é o Neymar, que ele ajuda quando ele está bem fisicamente em campo e ajuda quando ele não tá preparado para jogar fora de campo também, de algum jeito. Porque quem comanda o Santos, quem foi eleito para comandar o Santos, não tá fazendo nada de bom para o Santos nesse momento.
5: Eu joguei a toalha com relação ao Santos, como eu já joguei a toalha com relação ao São Paulo e ao Corinthians.
0: Mas você se secou antes, brother?
5: Não.
0: Não?
5: Tá. Mas eu joguei a toalha. Quando o Santos consegue trazer um jogador, consegue entre aspas, porque contou bastante com a vontade do jogador, mas quando o Santos consegue trazer um jogador midiático como o Neymar, tem um aumento considerável de receitas e mesmo assim ele não consegue sair do lugar. Pelo contrário, ele piora a ponto de não repassar a verba que o próprio jogador trouxe. Ou seja, ele não conseguiu fazer nada tendo um jogador que aumentou consideravelmente as receitas do clube. Aí é pra você entender que realmente eles são muito incompetentes.
0: Exatamente.
5: Mas como são? Como eles são ruins? Entendeu? São.
1: Concordo. O Neymar foi contratado em 2025. O patrocínio Master do Santos pagava 40 milhões. Em 2026, o patrocínio Master do Santos pagava 30. Os caras conseguiram com o Neymar e com o Gabigol diminuir o patrocínio Master.
0: Tchau, Scorcito! Amanhã você tá no jogo, né? Estaremos juntos no fim de papo, depois de Santos e Cruzeiro.
4: Com certeza, estaremos juntos. Santos e Cruzeiro amanhã às 9 horas da noite na Vila Belmiro. É, Gabigol não joga, Escobar também não. Possível estreia de Cebolinha. E aí só um destaque final rapidinho. É, lançaram o Lil Gabi, né? O Gabigol, o vulgo do Gabigol de música, lançou uma música. Alvinegro Praiano 2. Oh. Já existia Alvinegro Praiano 1. Ele agora está na 2 e posso falar... A música é ok, assim, é bem aceitável, porque ele já fez umas músicas muito ruins, e essa daí ele vai bem até.
0: Como um cantor, excelente centroavante nosso.
1: Excelente Gabi. Cantor também, vamos tchau, respeitar o Gabi.
0: Até amanhã, você vai trazer a varinha amanhã, Scorce, ou ela vai ficar em casa?
4: Papinho. Eu sempre ando com a varinha.
0: Muito obrigado, Scorce, até amanhã. Grande Lucas Scorce com as informações do Peixe para vocês. 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
0: Ai, ai, vocês são incredibles! Meio-dia e 57, estamos de volta. E ainda vamos falar muito do Choque Rei. Daqui a pouco quero as participações da galera também, Bicudo. Vamos chamar aí o ouvinte para participar no TMC Esporte e também no 3025.001. Daqui a pouco mais do Ivan Drago. Daqui a pouco muito mais de André Galvão. Daqui a pouco mais ainda de Soler. E mais ainda nós também, Bicudo. Vamos pro intervalo. Já ótimo! 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
0: Ai, voltamos aqui 1h02 com o nosso Papo de Craque primeira edição. Vamos, a gente ficou devendo a participação da galera, né?
1: Vamos
0: Luquinhas?
1: Lá.
0: Ô, Luquinhas, eles ficam falando do... Por que eu tive de Luquinhas, velho? Sei lá, cara. Eu tô muito louco.
1: Você queria que o Ivan devolvesse meu microfone?
0: É por causa do Lucas Escórcio, talvez. É, o Ivan tá muito louco. O Ivan, quando ele tá desse jeito, ele contamina todo mundo. O
5: que eu fiz agora?
0: Ah, você tá estranho hoje, você tá muito avoado, sei lá. E aí
5: avoado? Tá avoado? Eu tô aqui trocando ideia com vocês até agora.
1: Ô, Ivan, na dúvida, Feliz Natal.
5: Ah, isso só...
0: Pode ser, Ivan, logo, hein? Pode ser logo um Feliz Natal aí pra todo mundo,
5: promete, essa semana promete. Mas é o seguinte, a gente tava falando sobre o mundo animal, cara.
0: Exato. E a identificação das
3: pessoas. É um bicho interessante, né? Já diria a música.
0: Imaginem, vamos lá.
1: O Henrique Oliveira aqui no nosso chat, Lelê. Poderíamos dizer que o pai do Neymar é uma Leila melhorada? Pois ao contrário da Leila, ele entende de jogadores. E não é qualquer jogador que entraria no Santos, como foi no início da Leila no Palmeiras.
2: É uma boa. É um debate interessante, hein?
3: John Arias ou Felipe Coutinho?
2: Não,
3: hoje?
2: Não, obviamente, né? O Palmeiras tem uma condição hoje muito superior.
3: Andreas Pereira ou Arthur hoje?
2: Ao Santos, não tem comparação. Mas a questão é entre eles, tá? O Neymar pai, ele é uma pessoa do futebol. Né? Ele já está no futebol há bastante tempo. E quando você fala só do Neymar pai, pode assim vir só a figura lá dele, né? como um tutor do Neymar, mas não é isso. O Neymar pai, ele trabalha com profissionais de altíssimo nível do futebol há bastante tempo. Então ele conhece muita gente do futebol Há muito tempo.
1: Até pouco tempo ele era do Cauã Basílio, uma das grandes promessas aí do Santos.
2: É, então...
4: Ele tá no Santos ainda, esse menino?
1: O Cauã tá.
4: É bom jogador, hein?
2: Viu o Neymar falta, pai, ele eu não descarto, tá? Eu não descarto que no futuro ele seja um grande dirigente também. Né? Mais ou menos, vai fazendo uma comparação aqui meio torta, mas dá pra fazer, mais ou menos como... foi o Ronaldo Fenômeno, quando ele comprou o Cruzeiro. Não é que o Ronaldo mandava no Cruzeiro, ele tomava as decisões do dia a dia, não é isso. Mas ele conhecia muita gente do futebol que trabalhava para ele, né? E a gente precisa reconhecer que foi bem sucedido, né? O Cruzeiro melhorou nas mãos do Ronaldo Fenômeno e se valorizou nas mãos do Ronaldo Fenômeno. Então, isso pode acontecer com o Neymar pai. No caso da Leila... para mim, no futebol, sempre falei isso, continuo dizendo, o maior mérito da presidente Leila Pereira no departamento de futebol é ela colocar pouco a mão dela. Porque nas vezes em que ela colocou a mão dela...
4: Não deu bom.
2: Nós vimos uma situação que não foi tão legal assim.
4: Temos um superchat aí, Bicudo, pra isso. Gente seguir e falarmos do Choque Rei de amanhã.
1: Do Elivelton Cabelang, mandou 10 reais aqui pra gente.
4: Obrigado, Elivelton.
1: Boa tarde a todos.
4: Tarde.
1: Galvão, não entendo nada de Fórmula 1 e queria saber se um piloto, quando dá PT num carro, nos treinos, se ele terá um novo carro, como foi o Lindblad agora há pouco.
4: Os mecânicos têm que trabalhar.
1: Pra correr domingo, e se os carros da Fórmula 1 têm câmera de ré?
2: Não tem câmera de ré. Essa pergunta é boa porque...
5: Nem os da Renatinha.
4: Não, nem do Guilherme.
2: Até o começo dos anos 2000, existia
4: carro reserva.
2: Isso fazia parte da Fórmula 1 e tava tudo certo.
4: E podia trocar até na corrida, né? Tinha cara que saía do carro pra pegar o reserva ali antes de largar, né?
2: Antes da largada. Quando, por exemplo, tinha um acidente na primeira volta que dava a bandeira vermelha, né? Toda a corrida ficava anulada. Então você podia pegar o carro reserva para começar a corrida de novo.
4: Sim.
2: Né? Então isso existia até os anos 2000. Aí quando entrou o teto orçamentário, né, uma rigidez maior no controle de gastos, a figura do carro reserva foi eliminada da Fórmula 1 e hoje...
4: Tem que trabalhar os mecânicos.
2: Respondendo o Bicudinho, que são os mecânicos que têm que, consertar o carro inteiro.
6: Outra grande dúvida que eu tenho...
4: Eles são pré-montados uma parte do carro, então assim, é claro que você vai ter que...
2: Vai ter que consertar,
4: vai ter que consertar.
2: É martelinho. Agora a gente estava vendo o treino livre do GP da Espanha, acabou, né, com... O melhor tempo do Antonelli, segundo Leclerc, terceiro Hamilton. E o Lindblad, que foi o quarto.
4: Bateu.
2: Né? Então,
4: arrebentou o carro.
2: Sorte dele que bateu hoje. Tem o dia todo para consertar o carro para amanhã.
6: Mas uma dúvida, aqueles caminhões gigantescos que levam os carros, os equipamentos das equipes. Como é que eles fazem para transportar aqueles caminhões? Vai de barco?
2: Cruzar
6: continente.
2: Agora entendi.
4: Barco e avião, depende, né?
6: Eu tinha dúvida se era um por continente ou se você manda por barco.
4: Tem um que daqui vai pra outra corrida, enquanto a outra já vai pra essa. Depende muito do calendário.
2: Agora eu entendi a pergunta do Soler. Sim, depende totalmente do calendário, mas existe já se eu não me engano, são 3 equipamentos completos para a temporada toda.
4: Sim.
2: Então existe meio que já um calendário definido para estes equipamentos, né? Então o caminhão, por exemplo, que vem para o Brasil, ele está saindo de algum lugar que
6: já teve corrida lá começo.
2: Exato. E vem de barco.
4: De barco.
2: Vem de barco. Muita coisa vem de barco.
4: 1:08. Este é o nosso Papo de Craque pela TMC. Vamos agora com as informações. Bora de Choque Rei. Vodrago, nós vamos apostar alguma coisa pra amanhã? Você topa?
5: Não.
4: Não?
5: Não, porque
4: depois eu que sou o fralda cheia.
5: Não.
4: Tá vendo?
1: Se borrou, hein?
4: E Vodrago, vou te dar mais uma chance. Vamos apostar alguma coisa
5: pra amanhã? Não, porque você tá em plena vantagem.
4: Por que eu tô em plena vantagem,
5: seu
4: querido?
5: O seu clube briga pelo título
6: da competição. Aposta uma folga, Ivan. Se ganhar, você não
5: vai jogar
4: em casa.
5: Um empate
6: ainda. Descansar em paz.
4: Eu te dou empate.
6: E aposta jogar uma com folga com ele, pô. Ele tá mandando no programa.
4: Eu te dou
6: seu
4: empate.
6: Se o time não ganhar, você não vem, pô.
4: São Paulo, empate. Você e eu, Palmeiras.
5: Não, acho que o São Paulo não vai conseguir colocar...
4: Ô, Daniel, Ivan, tá vendo, Daniel? Depois eu sou o fralda cheia aqui.
1: Quando o Lelê coloca... Quando o Lelê
6: fazer
1: coloca
6: a boa pro Ivan, aposta uma folga, pô.
4: Que tontão, mano. Aí
1: quando o Lelê consegue ter um pouquinho de coragem na vida, você não vai?
4: Me ajuda, Bicudo. Não? Não. Ah, desisto, cara. Tira na boa. Na boa.
1: Tira a fralda e dá pra ele.
4: Cadê, Solera, o seu discursinho? Aí, fralda, cadê? Pra ele agora, Solera.
6: Informação. Pra ele é o mais Palmeiras. Normal ele né, licença, perder esse, essa aposta, né?
4: Viu?
6: Você
4: também não ajuda, hein, meu?
6: Tem sido.
4: Deixa eu tentar cair.
6: Não, mas eu tentei dar uma folga pra ele, pô. É. Ele não quis a folga.
4: E o Palestra pra amanhã, Soler?
6: Vamos lá, Lele, porque o Palmeiras para o jogo deste sábado contra a equipe do São Paulo pro clássico Choque Rei. Não poderá agora contar, né, com o técnico Abel Ferreira, suspenso por 3 jogos no STJD. Alexander Barbosa também suspenso. Marlon Freitas também suspenso. Então há uma dúvida grande, né? Se o Abel, na preparação de hoje e com o João Martins amanhã na área técnica, se a comissão do Palmeiras vai optar pela manutenção do sistema com 3 zagueiros, e aí teria que entrar o Bruno Fuchs nessa partida. E você já até poderia dar minutos pro Bruno Fuchs, porque já não ter o Gomes no duelo contra a LDU em Quito na próxima quarta-feira. Mas se desmanchar o sistema com 3 zagueiros, a tendência aí sim seria povoar um pouco mais o meio de campo, com Emiliano Martínez, Lucas Evangelista e Andreas Pereira, com Maurício Marlon ficando. Marlon tá suspenso.
4: Ah, menos mal.
6: Tomou o terceiro cartão amarelo contra o Botafogo, e a tendência é que o Maurício fique de novo no banco de reservas, pelo menos por enquanto nessa prévia, mas o Palmeiras vai ter John Arias, Flaco Lopes, Vitor Roque, esses começando entre os titulares.
2: Só uma pergunta em relação ao time. Uma perguntinha. Agora que de novo precisou do Felipe Anderson como titular, né? Porque machucou todo mundo e aí chegou uma hora que o Felipe Anderson foi titular.
4: Já era.
2: Teve uma sequência de jogos. É, quem ainda não tinha se convenceu que o Felipe Anderson, ele não consegue ter uma sequência de jogos regulares pelo Palmeiras?
1: Pula o muro?
2: Fácil.
6: 180 minutos. Chuta quantas finalizações o Felipe Anderson teve contra Botafogo e Santos?
4: Nenhuma, só eu vejo o jogo, cara.
6: Quantos cruzamentos corretos ele teve em 180 minutos?
4: Não, nenhum também, não acontece nada com ele, nada.
2: É só botar o Felipe Anderson no time titular que vocês percebem.
5: Não, o Leandro já
4: provou. Mas é uma contratação que todo mundo comemorou.
5: Eu não vou falar que o Palmeiras errou. Quando ele foi contratado, eu fiz questão de elogiar, porque ele estava muito bem no futebol italiano. Então agora eu não posso ser hipócrita aqui.
4: Muito bem, Vodrago.
5: Nem desonesto de falar, pô, o clube contratou mal pra cacete. Pô, o cara não rendeu. Mas o movimento, pra mim, não foi ruim, não. E assim, o Leandro propôs outro dia uma troca entre Felipe Anderson e André Silva.
4: Não,
5: porque o Roque não tem reserva.
4: Você tá mentindo, mas eu aceitaria essa troca hoje. Por empréstimo até o final do ano.
5: Mas
4: como? Por empréstimo até o final do ano agora.
5: André Silva pro Felipe Anderson.
4: André Silva pro Felipe Anderson.
2: Ah, tá. Sim, eu também.
4: Gente. Até o final do ano agora.
1: O que é isso?
5: Essa troca poderia acontecer fácil. Mas é o seguinte,
6: mas agora, Ivan,
4: se a gente sentasse na mesa, a gente resolveria essa parada, pô.
6: Esse ponto que você colocou também, quando ele chegou, achei uma baita contratação. Mas você iniciaria o ano de 2026 com ele no elenco? Lembrando que ele está entre os maiores salários do Palmeiras. Ele é teto salarial do Palmeiras.
5: Diante dessa informação...
6: Não é impeditivo porque ele teve proposta para ser negociado e o Palmeiras quis mantê-lo.
5: Depende, Soler, porque é o seguinte, talvez não seja fácil, tá? Ele recebe um salário muito alto e ele de fato tem mercado? Quanto ele vale hoje?
6: Hoje, em termos de venda, ele não teria um bom valor, só que seria algo parecido com o que foi o Everton.
5: E você acha que ele vai abrir mão desse contrato?
6: Ah, do que chegou pra ele jogar lá no mundo árabe?
5: Não sei.
6: Ia desfalcar o bolso.
5: Deixa eu só colocar uma coisa. É curioso, porque é o seguinte, vocês falam bastante aqui... Não, o Fará vai entrar na conversa, é sobre o Choque Rei, tá? Mas é curioso, porque... Vocês falam bastante, vocês não, mas o Abel fala sobre desgaste físico. Vocês falam sobre o elenco.
4: E ele não troca o time.
5: E aquela coisa toda. Ele morreu com 4 alterações no meio de semana.
4: Isso.
5: O time já vem jogando
4: as
5: frentes.
4: Perfeito.
5: Certo? Porque ele tá na disputa, né, por títulos.
4: Perfeito.
5: Ele vai jogar com os titulares contra o São Paulo.
4: Perfeito.
5: Sendo que ele vai ser exigido fisicamente jogando na altitude no meio da semana que vem.
4: Ué, é o elenco que ele montou.
5: Não, não.
4: Ele não trocou.
5: Tô falando sobre as escolhas.
4: Porque ele falou que não quis mudar isso. Porque ele não confia nos caras do banco.
5: Sim.
4: A mesma coisa.
5: Mas é curioso.
4: De 25.
5: É curioso.
4: A mesma coisa.
5: Se fala em
4: coisa.
5: Desgaste físico.
4: Exatamente o mesmo cenário dos últimos anos. Olha que surpresa que tá acontecendo isso.
2: Então temos uma montagem deficitária de elenco.
4: Mas de novo, não, Gavão. Mas, a mesma coisa que aconteceu em 24 e 25. Cinco,
5: e os movimentos feitos pelo treinador?
4: Errado, todos errados.
5: Mais uma vez, ele porque morreu ele com quatro alterações no meio de semana.
4: Ele não confia no... Não tem banco, porque agora não tem o Estevão, o Hendrick pra ajudar a entrar e ajudar. Não tem. Tem os meninos aí que tem, Larson, Pacheco, e Malemale são chamados. Vou botar... Daqui a pouco a gente vai adentrar muito no clássico, mas só pegar um Boa Tarde do Fará, que tá com a gente a partir de agora também pra trazer informações do São Paulo. Você tá bem, né, surfistinha? Boa tarde.
7: Tudo bom, Lelê? Um abraço para você, para todos aí no estúdio, a quem nos acompanha. É assim, nos bastidores do São Paulo, fala-se que o presidente Maciz hoje pagará os salários atrasados em carteira. Parece que vai pingar o Pix na conta da rapaziada hoje até o fim da tarde, é o que se fala nos bastidores do São Paulo. E ainda não é com o dinheiro ressarcido do Júlio Cazares, tá, Lelê?
4: Ah.
7: Ainda não. Esse, pelo que o conselho que definiu pela expulsão dele do quadro associativo do São Paulo, definiu, ele vai ter que ressarcir o clube num dos itens discutidos, cerca de 10 milhões de reais, ainda mais os valores, né, que não foram comprovados no cartão corporativo do clube para uso pessoal. Então, o Cazares tem uma... Pelo que o conselho do clube debateu ontem, na expulsão dele, tivemos apenas 2 votos contra e, se não me engano, 4 abstenções, né? 4 abstenções e 224 votos a favor da expulsão dele. Ele vai correr, os advogados que cuidam desse caso para o ex-presidente Júlio Cazares vão recorrer da decisão, cabe recurso, mas agora se analisa no conselho do São Paulo o ressarcimento desses valores. Então, é isso, pode pingar dinheiro que saiu sem comprovação do clube e deve pingar na conta da rapaziada hoje, na véspera do clássico contra o Palmeiras, pelo menos a CLT, viu, Lelê?
4: Muito bom, olha, informação importante, elementos iniciais, né, os famosos aperitivos, né, que é aquela azeitoninha, o queijinho, a sardela, que é muito bom também, daqui a
6: sardelinha
4: pouco pratos torrada. Principais, a discussão vai pegar fogo aqui, muito choque rei aqui na TMC. 1h16, Transamérica agora é TMC, quem escuta sabe.
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4: Um raio.
5: Que cena mais lamentável.
6: Se o Stuart Little cruzasse com o Usain Bolt, esse seria o resultado.
5: Vou te falar uma coisa, Ivan Drago. Que cena bem bizarra, hein?
7: Eu voltando
5: você viu
7: pro
5: que
7: estúdio?
5: Os caras ficam falando da não, gente, só que a gente sai junto no Lê, intervalo. Pô,
4: precisa avisar o público, pensou um vulto, foi tão rápido. Tem que avisar, era um Ivan, gente.
5: É, pareceu o Papa Léguas.
7: Saiu no ar?
5: Sai, lógico que saiu.
7: Sou um atleta de alto rendimento, as pessoas praticamente não...
5: Só que assim, só a sua retaguarda, que você não tem mais, né? Você
8: apareceu aí no vídeo?
5: Perdeu a graça e perdeu até
4: Ivan,
5: a retaguarda.
4: Deixou o peso ali no banheiro.
5: Você perdeu a retaguarda, velho. Você
8: apareceu aí no vídeo?
9: O Leandro Bodaquian tá falando com conhecimento de causa.
5: É, parede só. Só você vê aí que...
7: O cara tá prestando atenção na minha retaguarda e você acha da hora isso aí, pô?
6: Vocês foram junto no banheiro? Você achou que ele ficou vendo
5: aqui? A gente tem que esperar uma filha.
4: Nossa produção já disse que você correu mais que a Ferrari hoje.
5: É verdade isso aí.
9: Ficamos em segundo e terceiro, não foi um mau treino. Longe disso, temos aí todo o final de semana pela frente.
5: Fala aí, Fará, você me chamou, querido?
10: Chamei, começou a cair o Pix já na conta da rapaziada do São Paulo, hein?
5: Estão pagando?
10: O salário. Opa. É, aqueles que recebem salários considerados baixos, né, dentro do elenco.
5: Tudo.
10: É, mas no São Paulo, no momento, é. Isso me desmonta. Isso me quebra.
5: Veja bem. Talvez não se apegue ao dinheiro. Vamos trabalhar, que isso aqui pode ser um importante... Uma não,
10: a rapaziada que recebe menos...
4: Se o Fará conseguir continuar depois dessa, é bom.
10: É difícil. Salários mais baixos, a rapaziada já recebeu, tá? E tem um detalhe, que os principais líderes do elenco do São Paulo se reuniram ontem com a comissão técnica e diretoria e se colocaram à disposição para ajudar financeiramente aqueles funcionários que recebem menos e não tinham recebido ainda. Eles se colocaram à disposição para ajudar. E hoje o São Paulo correu às vésperas do clássico contra o Palmeiras. Aqueles...
5: Deu uma travadinha no Fará, mas de qualquer maneira, dinheiro é bom e todo mundo gosta. Numa véspera de um jogo importante, uma prática absolutamente normal, né? Que a gente vê aí, os caras, parece que eles pagam pontualmente ali por um,
10: por favor,
5: um jogo,
10: por favor,
5: né?
7: Gente, é o seguinte, ó, mais uma vez aqui falando em cima das informações trazidas pelo repórter, tá? Outro dia, eu falei aqui, pra mim não falta caráter pro time do São Paulo,
5: não,
7: pro elenco do São Paulo. Esse time sempre correu com situações atrasadas, ganharam um título importante com situações atrasadas, e agora o Fará trouxe que, em meio a um caos, alguns líderes do grupo estão tentando, de alguma forma, que funcionários que recebem pouco possam receber. Quer dizer, apontar o dedo para a comissão técnica, apontar o dedo para os jogadores. É claro que a gente pode discutir algumas escolhas do Dorival, algumas atitudes, como nós condenamos aqui o cartão amarelo tomado pelo Caleri na Libertadores. São discussões naturais. Mas quando se fala sobre o verdadeiro problema do São Paulo, não tem a ver com essa rapaziada. Não tem a ver com essa gente. O clube não oferece nada, ou oferece muito pouco hoje. Então, o São Paulo não cair para a segunda divisão, o São Paulo ainda estar vivo, por exemplo, na Copa Sul-Americana, os caras correm. A gente vai aqui discutir se corre certo, se corre errado, porque em alguns momentos o time não joga bem, porque não tem qualidade mesmo. São poucos aqueles que têm qualidade. E para o atual momento do São Paulo é isso mesmo. É isso mesmo.
9: Agora, aliás, o São Paulo conseguiu 7 pontos naquelas 4 rodadas que a gente tinha feito a projeção.
5: Parabéns,
9: né?
5: Galvão, você okay, foi incrível.
9: Obrigado.
5: Parabéns,
9: agradeço.
5: André Galvão. Parabéns.
9: Agradeço o reconhecimento.
5: Parabéns.
4: Acho que ele só falou por isso.
5: Ele tá querendo louros da
7: não,
5: da
7: e outra coisa, e o São Paulo também conseguiu as vitórias sem futebol total. Agradeço.
5: Não, mas o que é isso? Que é uma guerra de vaidade?
7: Não,
5: vocês
7: e o Galvão
5: agora?
7: Acertou também com relação ao Luciano.
9: É, só o que o São
4: Paulo... E agradece, né, Ivan?
7: Que, agradecemos.
9: O que o São Paulo ganha de jogo com gol do Luciano não é brincadeira, cara. Não é brincadeira. Aí o torcedor fica pé da vida, porque o São Paulo não é campeão, por exemplo, com o gol do Luciano. Mas é, de novo, né, é essa...
7: O São Paulo foi campeão com o gol do Luciano, sim, senhor. Em 2021, segundo gol no Morumbi contra o Palmeiras é dele.
9: Foi campeão paulista.
7: O São Paulo faz um gol na Neoquímica Arena e consegue depois reverter a situação contra o Corinthians no Morumbi. Todo mundo sabe a dificuldade que o São Paulo tem pra vencer o Corinthians em competições eliminatórias, foi o gol dele.
9: Agora, não, perfeito, mas...
5: O Melo acaba de me mandar mensagem perguntando se é aquele gol de mão do Lucas que você tá falando nessa virada. Calma, Melo, vai dormir, Melo. Vou, enche o saco aqui,
9: não,
5: meu.
9: Não, não é isso, não é isso. Pelo
5: amor de Deus.
9: Que eu quero dizer, quando o São Paulo acaba sendo eliminado de uma competição, aí as pessoas...

0: vários momentos, citei aqui o gol contra o Corinthians na Neoquímica Arena. Quantos jogadores mais qualificados que o Luciano passaram pelo São Paulo de 2008 a 2026 e não conquistaram? Posso citar vários aqui.
1: Começando com Bola de Ouro.
0: Exatamente. Por quê? Porque tem sido muito difícil conquistar pelo São Paulo. Porque é um período muito difícil da história do clube. E quantos jogadores permaneceram nesse período de vacas magras? Quantos jogadores permaneceram jogando no São Paulo, convivendo com situações atrasadas, em muitos momentos brigando para não cair? Porque o clube oferece muito pouco hoje. Então, ninguém precisa colocar o Luciano como ídolo do São Paulo. Isso é uma questão muito particular. Você coloca A, o outro coloca B. Agora, eu só acho que ele merece respeito. É só isso.
2: Gols,
0: só isso, respeito.
3: Reconhecimento.
0: Respeito.
2: Não, mas é respeito isso. Acho que ele tem.
0: Até
2: ele só
0: pelos
2: não tem,
0: números.
2: O reconhecimento,
0: até pelos. Mas, que isso, Lelê? Respeito, tem muita gente que torce o nariz pra ele,
2: não, mas
0: cara.
2: Mas isso é falta de respeito. Não, acho que a galera que torce
4: ele
2: o nariz.
4: Ele tá fora
2: até,
4: amanhã, viu?
2: Até respeita o Luciano. Ele não vai jogar amanhã. Até respeita. Mas
4: ele
2: eu
4: tá
2: acho que. Talvez...
4: na coxa. Eu e acho... é dúvida até pra terça-feira contra o Boca.
2: Eu acho até um pouco mais que o respeito. Que eu acho que respeito ele tem. Os caras não desrespeitam ele. Ah, não gostar do futebol não é desrespeitar. Não,
0: e
2: não...
0: outra coisa.
2: Eu acho
0: mas
2: talvez
0: recentemente...
2: é reconhecimento, que o Galvão tá falando. É. Que é um passo acima do respeito.
0: Ah, mais uma vez, idolatria é uma questão muito
2: não,
0: pessoal.
2: Aí é pessoal,
0: tá?
2: Sim.
0: Agora, de fato, ele nesse período... Desde que ele chegou ao clube, ele é uma das figuras mais importantes. Os números dele são expressivos.
2: Não, então, é reconhecimento, isso.
0: E tem muita gente que nesse momento tá ouvindo. Ah, mas outro dia você pediu o Luciano fora da equipe titular. Sim, mas é algo momentâneo. Como o Caleri poderia ter saído do time. Aí são questões pontuais. Às vezes o cara não tá bem. O Vitor Roque outro dia não ficou no banco?
2: Sim.
0: É natural, aí são questões pontuais.
3: Começa com o Luciano... E Caleri, aí depois você escala o resto. Agora, isso posto, o Caleri realmente acho que deu uma sentida na terça-feira, na bomboneira. Ele caiu um pouco na pilha de
0: jogar.
3: Não,
0: ele literalmente caiu na pilha, né? Pô, Juvena pra caramba.
3: Não, e de jogar na Argentina, de jogar com a família dele presente, sabe, de enfrentar o Boca. Né? Lá, a torcida pegou muito no pé dele. Muito no pé.
2: Você amassou um choripã lá, Galvas?
3: Eu amassei um choripã lá.
2: Ah, muito bem.
3: Na véspera do jogo.
2: Maravilhoso, hein?
3: É.
2: Então viveu bem o nosso André Galvão em Buenos Aires.
3: É, tradicional,
2: hein?
3: Né? Tem tradiço, que comer. Tradiço. Tem que comer um choripã lá. Não, e a história das milanesas do
1: Caleri. Doce de leite pra gente até agora não veio.
2: Não,
1: um,
2: não, não veio nada. Nem
5: alfajor, Soler.
1: Não. Alfajor dá pra trazer no bolso.
3: Pô, não trouxe também pra mim.
2: Ah, brincadeira.
3: E a história das milanesas do Caleri. A torcida do Boca pega no pé pra caramba dele.
2: Como assim, milanesa do Caleri? Não sei qual que é essa história.
3: A história é a seguinte. Ele, num Boca e River, teve um Boca e River em 2015. Foi o jogo que a torcida do Boca jogou gás de pimenta no vestiário do River. E aí o River não quis mais voltar pro jogo. Ficou aquela confusão, os jogadores do River sofrendo lá. Depois de uma hora, decidiram que não ia ter mais jogo. E o Boca foi eliminado da Libertadores por isso. Não teve mais jogo e o Boca foi eliminado. Muito bem. Num determinado momento dessa uma hora que estavam esperando, disse, anos depois, o técnico Rodolfo Arruabarrena, que é o técnico agora
2: atual,
3: do Boca...
2: Que era jogador dos anos 2000 do Boca.
3: El Vasco, né? Ele disse que o Caleri foi visto ligando para a mãe dele na hora da confusão, pedindo para que ela preparasse duas milanesas.
2: Ah, caramba, que louco isso.
3: Essa história foi declarada pelo técnico, né? Pelo El Vasco Arruabarrena. E aí causou uma puta confusão, né? Porque falaram que o Caleri...
2: Uns acharam que ia ser pódio, uns acharam que era milanesa. Ah, não, outra coisa. Briga,
3: não, desculpa, falaram que o Caleri tava...
2: Não tava nem aí pro jogo.
3: Não tava nem aí pro jogo, que o Caleri tava desrespeitando os jogadores do River que estavam sofrendo lá com o gás de pimenta.
2: Mas ele tinha que se preocupar com a janta, tá certo, cara.
3: Essa história toda correu durante anos na Argentina, até que um dia o preparador físico deu uma entrevista... Falando que era tudo mentira, que ele que tinha falado pro técnico.
2: Aí, mentiu, aí
3: que ele toda. Tinha feito uma piada com o técnico, né? E o técnico acreditou na mentira dele. Bom, fato é que nunca mais
2: comeram milanesa juntos.
3: Não, nem o Calleri, nem o técnico tocaram no assunto.
2: Certo.
3: Virou meio que um assunto proibido na Argentina. Que e loucura. A torcida pega no pé pra caramba do Calleri por causa das milanesas.
2: Ei, milanesa! É. Milanesa de la

0: padre!
1: Tem um papo desse assim.
2: Por milanês, você comeu a milanesa do Messi lá naquele restaurante?
1: Não.
2: Os caras falam agora milanesa com a cara do Messi, né?
1: Não.
0: Tá lá, comida maravilhosa desse país. Super simpático a nossa querida Argentina. Algo mais a acrescentar, Fabiano Fará? Amanhã o senhor estará no Nubank Park acompanhando atentamente o São Paulo. Mas traga aí as suas últimas informações pra gente. E o palpite também, Fará. Você que é um cara péssimo de palpite, erra tudo que você fala. Então eu quero saber o que vai ser amanhã.
3: Ô, Lele, então só informações com relação ao time. O Luciano passou por exames, tem um edema na coxa, tá fora do clássico de amanhã no Nubank Park. E é dúvida para a partida de terça contra o Boca no Morumbis. O Dorival não definiu ainda se o Arthur vai ter condições ou não e quem será o substituto do Luciano. A tendência é que ele entre com Pablo Maia e Danielzinho como volantes e o Marcos Antônio atue um pouco mais avançado, tá? Com Calleri e Arthur no ataque. Esta é a tendência, mantendo o esquema com três zagueiros. Para mim, o palpite, empate sem gols.
0: Tá certo, Fará. Muito obrigado aí pela sua participação. Estaremos juntos amanhã.
3: Eu não sei. Que música é essa que tá tocando aí? Não tem que vai virar baile? Eu não entendi.
0: É a Barreira, Fará.
3: Vila não, Belmiro. É Vila a Vila, né?
0: Ah, tá.
3: A Vila vai virar baile. Pô, eu gostei dessa música, hein?
0: Você gostou? Você que compôs junto com o Lil Gabi ou não?
4: A Barreira vai virar baile.
0: Vai, Fará, dança. Você dança que eu sei, vai. Ó, tá, o moleque tá soltinho, é? Sexta-feira chegando pra todo mundo, hein, Fará? Boa!
5: Hoje é só baile que, na família real.
0: Só que segura que amanhã tem trabalho, hein? Amanhã, nosso esquenta é 3 da tarde começa.
5: Cuidado,
0: o nosso Fará, esquenta,
5: cuidado.
0: Hein? 3 da tarde, quero vocês todos já no Nubank Park às 2h59.
5: Posso fazer um lembrete pro Ivan? A cada dia que passa, as férias de Kaique Silva vão se aproximando do fim.
0: É bom vocês aproveitarem esse momento. Obrigado, Farazito! vamos pouco colocar.
1: Sacanagem isso.
0: O Kaique é o maior pé gelado da equipe.
6: Não,
0: da
6: cara,
0: se alguém tem alguma dúvida sobre
6: isso. Mas assim, esse respiro Kaique... São Paulino tem muito a ver com isso.
1: O Kaique Silva, então, está batendo todos os recordes de Ivan Drago.
6: Assim, ele já bateu a partir do momento que ele jogou o Santos na segunda divisão.
1: É verdade.
0: Esse cara, se ele abraçar e bater nas tuas costas, ou que você tem um bom dia, você sai correndo, velho. Esse aí, vou te contar uma coisa. Grande Kaique Silva, meu parceiro.
1: Pra mim também não faz nenhuma falta.
0: O que que foi? O cara tá bravo também. Mas, e aí, quanto é que vai ser o jogo amanhã, Gia Soler?
2: 1-0, Palmeiras.
0: Você pode repetir, por favor, o provável Palmeiras?
2: Carlos Miguel, você quer com 3 zagueiros ou com 3 volantes?
0: Eu não quero nada, eu quero que...
2: Porque tem essas duas possibilidades.
0: Eu colocaria time reserva amanhã.
2: Então vamos com as duas possibilidades.
1: De jeito nenhum,
2: primeira
1: tá
2: de...
1: louco?
0: Misto.
1: Mas de jeito nenhum.
0: Eu consigo pescar fácil os meus amigos aqui, né?
2: Então
0: não,
2: mas
0: até porque não tem reserva. Até agora falando do time reserva, não tem. Mas o Pachequinho podia jogar esse jogo amanhã, por exemplo.
1: Não.
0: No lugar do Marlon.
1: Vai, escala o time, Solé.
2: As duas possibilidades, então. Carlos Miguel, Giai, Murilo, Gomes, Bruno Fux e Piquerez.
0: Nada do Arthur? Arthur tá suspenso ainda?
2: Não, voltou de suspensão.
0: Não, bota o Arthur.
2: Pra quê? Ele vai fazer o quê diferente?
0: Piquerez, eu não tô gostando muito do Piquerez, não, Soler.
6: Você quer a provável escalação ou você quer que ele fale o que você quer?
2: Então vamos lá, o time do Leandro Boldaquia: Marcelo Lomba, Cafu, Roberto Carlos.
0: O Cafu já tá aposentado.
2: Benedetti. Só reclama
0: Junior,
2: de todo mundo.
0: Júnior, quero Júnior. Não, tá bom, vai, Piquerez.
2: Então vamos lá, meio de campo com Evangelista e Andreas Pereira, John Arias, Flaco Lopes e Vitor Roque. Se for jogar com linha de 4, Carlos Miguel, Giai, Murilo, Gomes, Piquerez. Emiliano Martínez, Evangelista Andréas, John Arias, Flaco Lopes e Vitor Roque.
0: O único que não muda é o ataque. Ivan, vou te dar mais uma chance. Não quer apostar mesmo? Dar uma casadinha, não?
6: Não.
0: Quanto é que pra você vai ser o jogo, então, Ivan?
6: 0-0.
0: Então, pega a aposta, porra. Eu te dou empate. Não.
6: Não, e essa possibilidade
0: não quer,
6: que
0: não
6: o
0: quer.
6: Fará...
0: Gente, eu tô tentando, mas ele
6: essa,
0: não quer.
6: Essa possibilidade... Quando tiver um confronto mais...
0: Equilibrado,
6: a gente vai apostar sim.
0: Tá bom.
6: Mas é o seguinte, essa possibilidade do Marcos Antônio jogar com um pouquinho mais de liberdade na frente, como um 10 mesmo, é interessante, né? Ele citou um São Paulo com 3 zagueiros, né? Com Pablo Maia e Danielzinho, os 2 volantes. Sem o Luciano, Marcos Antônio sendo esse meia. E aí o Arthur com o Calleri na frente.
0: Quer dizer, fechar tudo, né?
6: Não. Não, é deixar o Marcos Antônio, que tem mais criatividade, mais qualidade no passe,
0: e que com
6: mais
0: chuta
6: liberdade.
0: Melhor, né?
6: O problema é esse.
0: De fato,
6: ele não pisa na área, ele tem dificuldade pra finalizar e tal. Mas ele pode se aprimorar nesse sentido, né? Eu imagino.
0: E você, André Galvão? E você, André Galvão?
1: Eu acredito que o Palmeiras vence amanhã. Acho que é o palpite natural para esse contexto, né? Para este clássico. O Palmeiras precisa mais do resultado que o São Paulo. O São Paulo respirou na tabela do Campeonato Brasileiro, né? O São Paulo provavelmente vai poupar jogadores, né? Por mais que a gente ainda não tenha essa definição, mas eu acredito que não vai ser só o Luciano que não vai jogar amanhã. Outros jogadores também não estarão em campo amanhã contra o Palmeiras, né? O Dorival, ele tem mexido nas peças. Eu não descartaria, por exemplo, a entrada de um Nilton amanhã no meio-campo do São Paulo. Um jogador mais de marcação, um outro jogador para preencher mais o sistema defensivo.
0: Aumentar a estatura.
1: Eu imagino que o São Paulo vai jogar com um time amanhã bastante defensivo. E tá certo, né? Vai jogar contra o Palmeiras.
0: O Ivan brigou comigo agora que eu falei assim, mas nossa, mas defensivo... Não!
6: Eu falei isso?
0: Que time defensivo? Você, não, o Marcos Antônio, ele chega na área, ele
6: não,
0: tem...
6: Não, mas de fato, e assim, é só...
0: Você adora? Você tá falando, você adora uma
6: retranca? Adoro, velho. Mesmo.
1: É o natural.
6: Além de ser um gosto pessoal, mais uma vez, ninguém tá lá pra fazer o que eu quero, basta ver as entrevistas coletivas do Abel. Ele fala que todo mundo que vai lá se fechar contra o Palmeiras complica a vida do time. Então faça a mesma coisa. Porque ele não consegue achar solução
0: aí
6: mesmo.
0: Aí você foi bem. Exatamente.
6: Se ele não acha solução, aí encaixota os caras que o Palmeiras não sai do lugar.
1: É o natural. Eu acho que o São Paulo tem que fazer isso mesmo. Agora, pra mim, porque nessa época do calendário, da temporada, pesa muita mobilização. Pra mim, vai pesar a favor do Palmeiras, porque o Palmeiras precisa muito do resultado, né? E o São Paulo não. Amanhã o São Paulo não precisa tanto assim, né? E o jogo de terça-feira vale o ano pro São Paulo. O São Paulo ainda pode ser campeão, né, de alguma coisa. É uma realidade. Então eu imagino o Palmeiras amanhã como favorito.
5: Ô, Lele, teve um comentário legal aqui no nosso YouTube.
0: Mande-me-se.
5: Palpite pro Choque Rei com base na composição do programa de hoje é Palmeiras 3-1 contra o São Paulo.
0: Palmeiras 3-1. É verdade, isso tem uma razão nisso aí.
5: Aí ele mandou, o Fernando Barbosa mandou depois.
0: E Santos e...
5: Bicou do representante do Peixão, então é 1-0 contra o Cruzeiro.
0: É que o Melo não tá,
5: senão
0: ia ser 1-1, porque é o Cruzeiro, 1-1. Né?
1: Agora, não é uma rodada...
2: 3-2, né? Porque quem escalou essa formação é São Paulino, né?
0: Isso. E tem lá em cima 2, então é 4-2, porque lá os dois cabeças do programa vão pra cada
2: contra,
0: lado.
2: Né? Então pode ser 3-3.
0: Oh, nossa, né? O Soler tá...
5: Alfinetada.
0: Alfinetada, toim.
1: Agora não é uma rodada que o Palmeiras tem muitas esperanças de retomar a liderança, né? Porque o Flamengo e Corinthians também é um jogo em que o Flamengo é bastante favorito.
0: Nós vamos falar daqui a pouco, depois.
1: Domingo no Maracanã.
0: Nosso próximo tema. 1h40. 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
18: A história da seleção brasileira feminina em Copas do Mundo começou antes mesmo do primeiro Mundial oficial. Em 1988, na China, o Brasil participou de um torneio que serviu como teste. A primeira Copa oficial aconteceu em 91 e desde então o Brasil esteve presente em todas as edições, ao lado de Estados Unidos e Alemanha. Mas a tão sonhada estrela ainda não veio. O Brasil chegou mais perto do título em 2007, novamente na China. Em Xangai, a seleção terminou como vice-campeã. Inclusive, em 2027, a Copa acontece no Brasil. 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
0: Toda vez vocês ficam brigando comigo. 1h46, estamos de volta na TMC. Agora no Dial também para falarmos do Corinthians. A discussão pegou fogo aqui com relação ao Internacional. Bicudo, e prepara algumas coisas aí só para...
1: Superchat,
0: né? É, o superchat, mas eu só quero informar a vocês que quem procura um ar-condicionado hoje não quer apenas resfriar um ambiente. 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Antes do Belo, super chats aí, meu amigo Bicutz.
1: Vamos lá. O César Júnior falando, pelo amor, gente, como assim não vale nada pro São Paulo? Tá louco, Galvão? Ah, tá, entendi. O clássico vale... Eu não falei que não vale nada. Eu falei que vale menos para o São Paulo e muito menos para o São Paulo do que para o Palmeiras, dentro do contexto da classificação do Campeonato Brasileiro. Um clássico sempre tem valor, né? Realmente, quando a gente fala assim, não vale nada, a gente tá...
0: Muito bem, André Galvão. Parabéns pelo seu reconhecimento.
1: É, a gente tá equivocado quando diz que não vale nada. Sempre tem valor um clássico.
0: Ainda mais um time que não ganha 12 do outro.
1: É, 12 jogos agora, do outro. Agora, vale menos em termos de classificação, gente. É uma constatação. São Paulo não tá disputando o título como o Palmeiras está.
0: Bora chamar o Marco Belo, porque domingo tem, né? O clássico dos milhões, Corinthians e Flamengo. Flamengo e Corinthians lá no Maracanã. Fala aí, Marco Belo. Boa tarde.
2: Fala, Leandro Bol, Daquian, pessoal deste Papo de Craque TMC, primeira edição. O Corinthians entra em campo domingo às 5 horas da tarde contra o Flamengo no Maracanã pelo Campeonato Brasileiro. O Timão que tenta encerrar uma sequência de 4 derrotas seguidas na competição. Mas o pensamento está mesmo na Libertadores da América. Na quarta-feira, o Corinthians joga contra o Estudiantes na Neoquímica Arena, no jogo de volta das quartas de final da Copa Libertadores. Como a partida de ida terminou empatada em 1-1, uma vitória simples contra o Estudiantes coloca o Timão na semifinal da competição. A equipe argentina pediu à Conmebol a suspensão de Memphis Depay, alegando que o holandês mostrou o dedo do meio para a torcida argentina na comemoração do gol corintiano, o gol de empate na partida de ida no Estádio Uno. O Corinthians respondeu que o prazo para apresentar a defesa termina só no dia 17, um dia depois da partida. Portanto, neste momento, Memphis está liberado para jogar contra o Estudiantes. Quem está fora da partida é Raniel. O volante pegou 2 jogos de suspensão pela expulsão contra o Rosário Central, já cumpriu 1 automático na Argentina e também não joga na partida de volta. Com isso, Alan deve continuar no time titular. Contra o Flamengo, Fernando Diniz deve utilizar um time misto domingo no Maracanã, poupando jogadores mais desgastados para a decisão que acontecerá quarta-feira pela Libertadores da América.
0: Perfeito, Marco Belo, muito obrigado pelas informações do Corinthians. 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Então, sem chance do Corinthians arrumar ponto lá no Rio, Galvas?
1: Não, sem chance não existe, né? Mas é muito difícil, né? É muito difícil porque, de novo, o campeonato do Flamengo é muito mais importante nesse momento do que o campeonato do Corinthians, apesar do Corinthians estar com 4 derrotas seguidas, né? Mas não tem comparação, o Flamengo está disputando o título, né? O Corinthians perdeu 4 jogos seguidos e ainda está com 32 pontos, ainda está 7 pontos na frente da zona de rebaixamento, né? Parecido com a história do São Paulo, ficou 10 rodadas sem ganhar e não chegou perto da zona de rebaixamento. Então, evidentemente que para o Corinthians, o Campeonato Brasileiro, nesse momento, vale menos do que para o Flamengo. O jogo vai ser no Maracanã, o Flamengo vai jogar completo, porque ele já resolveu ontem o confronto dele na Libertadores. O Flamengo já está classificado.
3: Só joga quinta também.
1: E só joga quinta-feira. O Flamengo já está classificado. E o Corinthians...
0: É, não sei, porque os caras estão voltando hoje do Equador.
1: Você já chegaram.
0: Vai jogar todo mundo domingo de novo?
1: Vai jogar todo mundo. O Flamengo vai jogar todo mundo, pode apostar. O time mais forte. E também no caso deles, ontem jogou o Bruno Henrique, pode jogar o Pedro domingo.
4: O Pedro já foi poupado, entre aspas, ontem.
0: Pedro Pedroca, Luiz Araújo, que não jogou.
1: É, pô, o Paquetá foi reserva ontem, joga no domingo, não muda nada. Enquanto o Corinthians, ele não tem essa mesma condição, né? O Corinthians, ele tem que preservar os jogadores. Quarta-feira tem uma decisão contra o Estudiantes na Neoquímica Arena. Então, assim, este é o jogo, Flamengo e Corinthians, domingo no Maracanã. Este é o jogo em que a gente precisa reconhecer que o Corinthians é uma zebra. É difícil a gente falar de Flamengo e Corinthians até, assim, mas até... nesse caso, se o Corinthians conseguir roubar ponto do Flamengo, será uma grande zebra.
3: Até...
1: seria muito bem-vinda, inclusive, esta zebra.
3: Até pelo comportamento do Corinthians no Campeonato Brasileiro, né? Mais um ano que a gente vai falar que o Corinthians é muito mais competitivo nas Copas. E evidentemente que os caras vão estar com a cabeça no, na quarta-feira contra o Estudiantes.
0: É. Vai ser,
5: aquele
0: vai
5: assunto,
0: ser
5: osso, hein? Criança quando volta da escola, né? O brasileiro pro Corinthians é obrigação, porque tem que disputar, e a diversão são as Copas, né? O Corinthians vai jogar na Libertadores. Na Libertadores contra o Estudiantes vai jogar bola. Contra o Flamengo vai entrar em campo pra ver o que dá pra fazer. Ser o mesmo comprometimento. O time do Corinthians no Campeonato Brasileiro é impressionante.
0: O Corinthians
5: não,
0: vai...
5: não se empenha pra tentar fazer nada que chame a atenção.
0: Vai arrancar ponto no Maracanã com o gol do Pedro Raul, irmão. Não?
4: Acho que você tá querendo muito.
0: Mesma chance?
4: Arrancar pontos não é nenhuma chance.
0: Mas com o gol do Pedro
4: gol
0: Raul?
4: Do Pedro Raul talvez ué, seja
0: mas
4: mínimo.
0: Ele deve jogar, porque não tem outro. Já pensou se o cara faz gol? Vocês vão me aguentar na segunda-feira aqui, hein?
1: O Memphis, por exemplo.
0: Ah, tá? O Memphis acho que não vai jogar,
4: você
0: né?
4: Vai puxar então, o Popó, velho?
1: Então, eu vou...
0: depende.
1: Eu vou
0: depende,
1: falar...
0: vamos ver como é que vai ser.
1: Eu vou falar do Memphis justamente por isso. Ele não tá jogando bem, né? Ele não tá jogando bem. E ele é um jogador que, poxa, quando ele tá bem, ele faz a diferença. Por que que ele não tá jogando bem? Especialmente por que que o Memphis não tá jogando bem? Ah, porque é o esquema do Diniz, é porque ele tá de centroavante. Não, porque tá tendo que jogar todos os jogos.
0: É isso. Ele tá fora de forma, né?
1: Ele não tem mais condição física pra jogar todos os jogos, quarta e domingo,
0: muito,
1: assim.
0: Muito obrigado, Galvas. Obrigado, Ivan Drago.
1: Valeu.
0: Valeu. Obrigado, Soler. Muito obrigado, Dani. Obrigado a todo mundo. Ó, vem agora, galera, o link, tá? Link da MC hoje. A gente não tem o sobremesa. Vamos com o link direto com toda a repercussão, né, do STF. Então, obrigado, galera. Segunda-feira tem mais Papo de Craque, meio-dia. Tchau. Diz como é que foi, diz como é que é, dá opinião. Pra mim, pra você, arma confusão. Na TMC.
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0: Brasil e Argentina estão empatados como os maiores campeões da Libertadores. 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
37: 14 horas, 1 minuto, horário de Brasília.
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39: Seguimos aqui com uma edição especial do Link TMC. Excepcionalmente, não teremos hoje a exibição do Sobremesa, porque o noticiário político, o noticiário judiciário em Brasília, criminal em Brasília, pede passagem e a gente traz tudo para você de notícias que vão mudando a cada momento. Hoje fervendo, né, com novos capítulos na crise do Supremo Tribunal Federal e desdobramentos das investigações da Polícia Federal. No primeiro destaque, o clima esquentou de vez na mais alta corte do país. O ministro Alexandre de Moraes reagiu e pediu ao presidente do STF, Edson Fachin, a retirada total do sigilo de todos os documentos do chamado caso Master. Moraes acusou o colega André Mendonça de fazer uma escolha seletiva de dados para justificar o afastamento do chefe da Polícia Federal. A tensão na cúpula do judiciário atinge o ponto máximo antes de terça, que é justamente o julgamento marcado no plenário.
40: E na mira da Polícia Federal, o senador Flávio Bolsonaro passou a ser investigado em um inquérito aberto no STF para apurar o financiamento da produção do filme Dark Horse. A apuração busca rastrear a origem dos recursos e suspeitas de desvios em contratos públicos ligados à rede de emendas e entidades investigadas. Flávio Bolsonaro teria negociado o repasse de US$ 24 milhões, cerca de US$ 134 milhões à época, para financiar essa produção.
39: Paralelamente a tudo isso, a Justiça das Bahamas já havia autorizado o rastreamento de fundos e empresas do Grupo Vorkaro no paraíso fiscal caribenho, incluindo um que teria comprado 30 milhões de reais em obras de arte, uma ótima forma de lavar dinheiro. É o que aponta um relatório do Conselho de Controle de Atividades Financeiras, o COAF. O documento lista movimentações que foram marcadas como suspeitas por diferentes razões, como possível corrupção, origem suspeita de fundos e operações envolvendo jurisdição estrangeira de alto risco.
40: E tem mais! Brasília ferve nessa sexta-feira. Fechando o cerco, Fachin convocou o procurador-geral, Paulo Gonet, para prestar esclarecimento sobre a condução do caso Master, enquanto a OAB pede que ele se afaste pessoalmente do processo e delegue a atuação ao substituto legal na Procuradoria-Geral da República. Quando até o chefe do Ministério Público é pressionado a sair de cena, fica claro que essa crise não poupa cargo nenhum lá dentro e nem pode poupar mesmo. Meu caro Rodrigo Alvarez, boa tarde para você. E que tarde, hein, Alvarez?
0: Boa tarde, Tomás Maiara, caro ouvinte. Você, ouvinte, que está com a gente aqui na TMC, que estava esperando o Sobremesa. Olha, você acompanha a gente, porque você vai ficar informado hoje, porque tem muita notícia, uma avalanche de notícias. Vocês viram aí o que a Maiara e o Tomás trouxeram? Tem muito mais do que isso, mas a gente precisa listar tudo para poder entender, para você também que está nos acompanhando entender. A gente tem Alexandre de Moraes pedindo que a abertura dos inquéritos e processos não seja seletiva, que tudo seja divulgado. Temos, por outro lado, a divulgação de que desde 22 de julho, Flávio Bolsonaro, candidato à presidência com chances reais de vencer a eleição, é investigado por corrupção, lavagem de dinheiro, evasão de divisas e outros crimes. No caso Dark Horse, com um pedido acima de 100 milhões de reais para o financiamento do filme, que não teve um destino, esse dinheiro não teve um destino até agora explicado pela Polícia Federal. E tem mais ainda, a Polícia Federal diz que Eduardo Bolsonaro, irmão de Flávio, orientou a gestão do dinheiro de Daniel Vorkaro, do Banco Master, lá nos Estados Unidos. Foi ele pessoalmente quem geriu esse dinheiro, e aí cabe mais uma vez a pergunta que a Polícia Federal tenta responder: se parte desse dinheiro foi para financiar a estadia de Eduardo Bolsonaro nos Estados Unidos. Bom, a gente vai trazer isso e muito mais hoje aqui no Link TMC.
39: É isso, Alvarez, Tomás, todo mundo que nos acompanha hoje. Então, uma edição mais que especial aqui do Link TMC. Afinal, o noticiário, né, nos obriga a isso. E vamos trazer aos poucos o que já foi liberado dessa documentação das investigações. A Alexandre de Moraes diz que são 180 peças que ainda não tiveram sigilo derrubado, que, segundo Mendonça, por conta de poder atrapalhar as investigações, mas Alexandre de Moraes não quer saber, quer que derrube-se tudo. Inclusive, até o próprio Flávio Bolsonaro, hoje em campanha, disse que ele está interessado em que se derrube tudo. Mas eu vou trazer aqui algumas coisas para vocês do que esses documentos trazem, especificamente sobre um chamado plano de negócios Capitão do Povo, que era o nome que Dark Horse tinha no início. O filme se chamaria Capitão do Povo. E para pedir esses recursos para Daniel Vorkaro, Flávio Bolsonaro, Eduardo Bolsonaro e Mário Frias, às vezes diretamente ou indiretamente, faziam algumas... tentavam mostrar como é que o filme poderia dar lucro, né? Uma das partes desse documento que eu queria trazer aqui pra vocês. Vamos lá. Eles fizeram três cenários sobre o sucesso do filme, o que seria... o que garantiria, né? Olha aqui, investe no nosso filme, no Dark Horse, e no, na época, Capitão do Povo, que vai dar retorno. Então, olha só, pra vocês terem uma noção. Eles apresentaram três cenários ali pro Daniel Vorkaro e a equipe dele. O mais pessimista de resultado do filme dá conta de uma bilheteria projetada de 45 milhões de dólares. Já vou explicar pra vocês o que isso significa. O plano conservador, uma bilheteria de 70 milhões de dólares. E um cenário otimista, uma bilheteria de 100 milhões de dólares. Pra vocês terem uma ideia, o filme que mais arrecadou na história do Brasil em bilheteria foi Minha Mãe é uma Peça, do Gustavo, do Paulo Gustavo, que arrecadou 30 milhões de dólares. Então começa por essas projeções que causaram estranheza na Polícia Federal. Como assim? Um filme, num cenário pessimista, vai tirar mais dinheiro do que o filme recorde, né? de bilheteria aqui no Brasil. Eu vou fazer o seguinte, gente, aos poucos que a gente vai trazendo alguns detalhes dessa investigação que foram abertos hoje, eu queria só trazer para nossa conversa aqui algumas pessoas para nos ajudarem a entender esse cenário. Vou começar pelo Bruno Rizzi, comentarista político, analista político do TMC 360, da parte da manhã, aqui fazendo hora extra hoje também com a gente. Bruno, boa tarde para você e vamos lá. Flávio Bolsonaro acuado, como disse o Alvarez ali, tem que se explicar. Não o fez até agora. Mas de que forma isso mexe ali com a corrida eleitoral? Boa tarde mais uma vez.
1: Ara, Alvarez, Tomás, prazer estar aqui com vocês mais uma vez. É isso. Moraes começa aí essa tarde, né, mais agitada. Amanhã já estava bem agitada. Moraes já começa a tarde levantando ali, sendo bem cirúrgico ali, bem atento aos detalhes, mostrando que das 4.514 peças constantes no sistema, para aqueles 15 procedimentos listados, só 4.334 foram disponibilizados. Então ele já começa atacando e dizendo, ó, Mendonça foi seletivo, tem que abrir tudo que tem disponível de fato, sem seletividade, e ele já parece também fazer um movimento de... tudo ou nada, né? Ele já pensa também não só na questão eleitoral, mas também em tentar achar alguma outra questão que pode mencionar algum outro ministro que pode ir até além de Mendonça, né? Já pensando na próxima terça-feira ali na sessão que pode trazer alguma questão. Bom, com relação a Flávio Bolsonaro, cenário para Flávio Bolsonaro tem alguns detalhes aqui para a gente analisar. Primeiro deles, aquela questão que ele vinha batendo do financiamento privado, desde ontem começou a cair por terra, uma vez que a gente está falando das emendas parlamentares. Até então a gente falava de valores bem entre aspas aqui, eu falei pela manhã e fiz questão de colocar as aspas, valores menores se comparado à questão do Master, uma vez que a gente estava falando ontem do Dark Horse, da caixinha envolvendo... Dino, né, Flávio Dino, que é aquela caixinha exclusiva da questão de emendas parlamentares e não tinha caído ainda na questão do Dark Horse, da relação Daniel Vorcaro com Flávio Bolsonaro. Bom, aquela questão começou a se desgastar, ainda não foi suficiente para causar desgaste nenhum até ontem à noite, até que veio a decisão de tirar o sigilo. Bom, com essa evolução hoje, e já vindo ao ataque, não só Moraes, como também Zanin, e agora, poucos minutos atrás, aqui antes da gente entrar, a PGR também vem com o mesmo discurso de que não pode ter seletividade e pede abertura total, isso vai encurralando um pouco Flávio Bolsonaro. De novo, são vários elementos, nada disso ainda tem aquele impacto áudio Daniel Vorcaro, Flávio Bolsonaro, que a gente viu ali em abril, maio, né, quando foi o áudio, maio, se eu não me engano, mas já começa a minar aquela justificativa e já começa a trazer justamente a pedra no sapato de Flávio Bolsonaro à tona, porque até então fazia um mês que só se falava de questões negativas para o presidente Lula e agora se fala de questões negativas de Flávio Bolsonaro. Fica um pouco mais complexo.
0: É muito complexo, né, Bruno? Eu ia perguntar a você se você, nas suas análises e investigações, já conseguiu ver o orçamento do filme Dark Horse? Você já teve acesso ao dinheiro? Como é que foi usado na produção desse filme?
1: Pois é, Alvarez, isso é uma coisa que aqui eu estou falando com muita gente, ainda é algo meio nebuloso, né? Até o próprio produtor do filme, há pouco, fez uma postagem dizendo que os valores que estavam sendo divulgados até agora estavam muito inflados, uma vez que as verbas de marketing estavam misturadas com o orçamento do filme e que nos Estados Unidos aquele orçamento não valeria, porque as coisas deveriam ser separadas. Está muito confuso, está muito nebuloso, mas fato é que já está claro que o orçamento está muito acima de qualquer normalidade. E as operações começam a criar muitas dúvidas também.
0: A questão justamente é essa, né? Porque a Polícia Federal ainda está investigando. Qual é o problema, gente? Você que está nos acompanhando aqui, a gente é pego de surpresa todo dia. Parece que a República cai todo dia no Brasil, né? Então, a gente agora é pego de surpresa com mais detalhes da questão do filme Dark Horse, mas com um porém importantíssimo. A Polícia Federal não terminou a investigação. Esse é o problema. Toda essa divulgação estabanada, apressada porque tem eleição e todo mundo está querendo puxar a sardinha para o seu lado, está levando investigações muito sérias a não terminarem corretamente. Está tudo no meio. chegaram a afastar o diretor-geral da Polícia Federal, que estava conduzindo esse caso, e não continuaria essa investigação. Agora, a gente não sabe para onde foi o dinheiro. Por isso que eu perguntei, porque ninguém sabe onde é que foi parar o dinheiro. A grande suspeita é uma parte parece ter ido para Eduardo Bolsonaro financiar sua permanência nos Estados Unidos, que a gente sabe que é caríssima. E agora, e o resto do dinheiro, onde é que está? Quanto desse dinheiro foi realmente para o filme?
40: Agora, Bruno, em relação ao que vai acontecer na semana que vem no Supremo, a reunião que estava marcada para terça-feira, com essa avalanche de informações, agora confesso que me dá uma pane aqui, nem lembro se a reunião segue mantida ou não, mas o que, que muda para essa reunião em relação a esses novos desdobramentos, essas novas descobertas, esses novos escândalos relacionados ao Eduardo, ao Flávio Bolsonaro e ao filme Dark Horse, também essas novas suspeitas muito graves em relação ao ministro Dias Toffoli, como é que fica o clima, a atmosfera e o que exatamente será discutido na próxima terça-feira no Supremo?
1: Pois é, Tomás, até então a discussão estava, de certa forma, alinhada, né? O que seria o foco da discussão. Porém, com tudo que está acontecendo agora, esse movimento do Moraes, de novo, ele tem muito mais do que o movimento eleitoral. Ele tem um movimento de sobrevivência. A tentativa dele agora é trazer podres de outros ministros com a abertura desses processos faltantes dentro daquela relação, né? Cerca de 150 faltantes que já estariam autorizados, tentar trazer novos podres justamente para conseguir contaminar a discussão, né? Implodir essa discussão por dentro do STF e trazer elementos que ou o favoreçam no sentido de ter mais gente com o rabo preso e aquela votação tão apertada com um desempate ali de algum voto de talvez Carmen Lúcia sendo a desempate final, possa ficar um pouco mais favorável a ele, porque ninguém vai querer se expor. Claro, esse é só um cenário aqui imaginado diante de tudo isso. Outro cenário pode ser também que dentre essas revelações nem aconteçam, porque pode haver um alinhamento de Fachin dizendo que, como o Alvarez trouxe, as questões estão sendo investigadas e teria contaminação das provas, o que anularia essas provas, esse processo, e a coisa segue normalmente. Moraes tem um desafio um pouco maior. Com relação aos fatos, Moraes já sabe que o que ele tinha até então já era danoso o suficiente para ele. O que a gente está vendo agora é só a comprovação material daquilo que já tinha sido falado através dos vazamentos, etc. e tal. Para Flávio Bolsonaro também é a comprovação daquilo que foi falado. Mas, lógico, a gente está falando de um ministro e o outro um candidato. Então, as percepções e os interesses nesse momento com relação à sessão da próxima semana são totalmente diferentes. Hoje, nesse momento, o foco ainda está mais ou menos alinhado. Mas se houver o levantamento do sigilo daqueles processos faltantes, daqueles inquéritos faltantes, aí sim a gente pode ver uma mudança no comportamento ou até alguma mudança, talvez de calendário. Eu não acredito que mudem essa sessão, de novo, agora, essa hora, né? 2h15 da tarde aqui, daqui a um minuto pode mudar. Mas eu acredito que se surgirem novos elementos daqueles inquéritos, pode trazer um cenário menos favorável para mais ministros. E aí a situação de Alexandre de Moraes quase se iguala aos demais e a coisa fica complexa ali dentro. Aí vai ser uma novela dentro da novela. E aí é uma crise dentro da crise, aí é inimaginável o que isso pode dar.
39: Muito bom, e só para completar aqui, falando de cenários do STF, acho que, claro, agora vai trazer mais detalhes do documento inteiro com o Igor Damasceno de Brasília, mas uma apuração da TMC sobre a terça-feira, o dia 15, no plenário do STF, é que tem quatro teses que são debatidas do que vai acontecer nessa sessão plenária. A primeira hipótese é que vai ser aberta uma investigação realmente contra o Alexandre de Moraes. A segunda hipótese é que vai ser aberta uma investigação contra o Alexandre de Moraes e contra André Mendonça. A terceira hipótese, que é a mais bem cotada, digamos assim, a que tem mais apostas, é de que vai haver um pedido de vistas. Para quê? Para que se ganhe mais tempo para analisar tudo e aí poder se tomar uma decisão. E essa quarta, que é a mais improvável, o Bruno Riz até levantou um pouco a bola ali, é um inquérito contra todo mundo. Porque, em tese, né, se você for analisar e vai analisando ali os documentos, todos teriam ali um teto de vidro. A gente sabe ali do Toffoli com a história do resort Tayaya e tudo mais. Então, existem essas quatro hipóteses.
0: Todo mundo, você diz Toffoli, Mendonça e Moraes?
39: Isso, exato. Perdão. Todos os ministros ali podem ter algum teto de vidro, entendeu? Já se aventa essa possibilidade que um se reuniu, o outro conversou, o outro foi jantar, o outro foi num aniversário, numa festa, alguma coisa do tipo. Então, os documentos podem chegar a essa conclusão e pode se aventar a possibilidade. Mas essa é a mais improvável, né? Então, o que se espera mesmo é que haja um pedido de vista.
40: Já não sei de mais nada. É. Bom, o Supremo Tribunal Federal atravessa um dos momentos de maior tensão interna dos últimos tempos. Sinceramente, eu não lembro de nenhum outro momento com tanta tensão assim. As decisões divergentes entre ministros, mudanças na condução de inquéritos e documentos que ajudam a revelar os bastidores dessa crise, como acabou de mencionar a Mayara, colocam o STF no centro das atenções. A gente vai direto agora para a capital federal com o nosso repórter Igor Damasceno. Ele vai tentar nos explicar. Não precisa nem fazer um PowerPoint. Seria favorável um PowerPoint para tentar ligar todo mundo nessa história complicada, ramificada, cheia de teias. Meu caro Igor Damasceno, boa tarde para você. Seja bem-vindo a essa edição super especial, mais cedo, do nosso Link TMC.
2: Olá, pessoal. Boa tarde a vocês. Boa tarde também a todos que nos acompanham. Brasília, neste momento, está 100% de olho, com os olhos voltados ao Supremo Tribunal Federal para analisar toda essa quebra de sigilo. São mais de 25 gigas de documentos dos inquéritos relacionados ao caso Master, onde o relator, ministro André Mendonça, derrubou esse sigilo, atendendo a uma ordem do presidente da corte, ministro Edson Fachin. Me chama a atenção uma parte desse inquérito, o inquérito 15.556, eu estou lendo ele aqui agora. Olha só, no dia 30 de outubro de 2025, às 13h13, Daniel Vorcaro registrou uma nota relatando que iria viajar para os Emirados Árabes Unidos e ali se encontraria com um interlocutor para falar sobre a venda do Master ao BRB. O inquérito aponta que o Banco Central já tinha apresentado algumas falhas na saúde financeira do caso Master, deixando o banco, então, em uma situação tanto complicada para a venda da instituição daqui de Brasília. E a informação que eu tenho é que Daniel Vorcaro fez uma forte pressão a uma pessoa do Banco Central, que ele atribui o nome G. A Polícia Federal acredita que se trata de Gabriel Galípolo, que estaria sendo pressionado pelo dono do Banco Master, e além de Gabriel Galípolo, outros diretores do banco também estariam sob forte pressão para adotarem alguma medida em razão da intensa cobrança da Polícia Federal e do Ministério Público sobre a saúde financeira do Master. Naquela época já se falava na falência do Banco Master, Daniel Vorcaro já estava começando a querer vendê-lo para o BRB, a Polícia Federal já estava começando a achar tudo muito estranho e queria, então, que Daniel Vorcaro se explicasse. Ele se recorre a Gabriel Galípolo, presidente do Banco Central, e o pressiona para que a PF não tenha nenhum tipo de procedimento investigativo contra ele. Então, isso mostra a situação, a influência do então banqueiro, dono do Banco Master, aqui em Brasília. Também me chama a atenção o fato de que o presidente do Supremo Tribunal Federal, ministro Edson Fachin, ele ignorou pedidos de outros ministros da corte e já abriu credenciamento para que jornalistas acompanhem a sessão que vai definir o futuro do ministro Alexandre de Moraes. O julgamento é na próxima terça-feira, às 10 horas da manhã, e a assessoria de comunicação do STF já divulgou um link para que os jornalistas se credenciem para acompanhar. Outra coisa, a TV Justiça, que é o canal oficial do STF, vai transmitir tudo. Alguns ministros queriam que essa sessão fosse fechada, justamente para não ficarem ainda mais expostos, mas a avaliação de Edson Fachin é que deixar tudo muito restrito vai aumentar o desgaste e a crise de confiança das pessoas com o Supremo Tribunal Federal. Então ele quer tudo às claras, tudo à mostra, para tentar estancar essa crise de confiança. Se nada mudar daqui para frente, o julgamento é no dia 15 às 10 da manhã, com todo mundo analisando, o Brasil de olho, assistindo a opinião dos ministros da corte sobre o futuro do ministro Alexandre de Moraes.
0: É, a gente, dando sequência ao que o Igor trouxe aí, tem muita informação, né? Como, quantos giga que o Igor disse aí? São 25 gigabytes, né? São muita informação, inúmeros documentos. A gente estava vendo aqui, até deu pane no site que o STF usou para disponibilizar isso, porque muita gente está baixando para tentando entender tudo que tem nessas investigações. Mas em meio a tudo isso, teve um documento hoje que foi um ofício enviado pelo ministro Alexandre de Moraes, que traz algo que também parece inédito. A gente vai talvez ter mais clareza depois, com o passar do tempo, quando a poeira baixar um pouquinho, mas é uma acusação muito forte de um ministro do Supremo contra outro ministro do Supremo Tribunal Federal, que acusa, né, Alexandre de Moraes acusa André Mendonça de ter praticado uma série de condutas tipificadas como improbidade administrativa, lei de crimes de responsabilidade, abuso de autoridade com quebra de imparcialidade judicial e favorecimento a determinados grupos políticos. Então há aqui, é importante destacar isso, há aqui uma acusação agora pública, foi num ofício interno de Alexandre de Moraes ao presidente do Supremo, Edson Fachin, mas agora se torna pública a acusação de um ministro do Supremo contra outro ministro de supostos crimes na sua conduta no próprio Supremo Tribunal Federal. Entre esses crimes estaria o interesse, né, de favorecimento a determinados grupos políticos, com alguns detalhamentos que o Alexandre de Moraes faz: usurpação da direção das investigações das autoridades policiais, ou seja, tirar da PF a investigação e assumir para o próprio gabinete André Mendonça as investigações. Condução irregular das tratativas de eventual delação premiada, que ele também trouxe para seu gabinete. Direcionamento de determinados alvos para a investigação. E aí o Alexandre de Moraes fala quais são esses alvos. Ele próprio e o senador Davi Alcolumbre. E termina dizendo, por motivos pessoais e políticos. Então a gente tem formalizada hoje aqui a posição de um dos ministros do Supremo contra o outro, de crimes e de favorecimento e de tentativa de prejudicar ao próprio ministro, agora formalizada nesse ofício. Então essa é uma das grandes notícias de hoje. Isso foi um dos motivos que fizeram a gente começar o link mais cedo, porque tem muita informação sendo aberta ao mesmo tempo pelo Supremo Tribunal Federal, e a gente vai continuar trazendo aqui ao longo da nossa programação, ao longo do link de hoje.
40: É, muito bem, quero voltar com o Bruno Rizzi. De fato, o Alexandre de Moraes, ele não está jogando nem lenha na fogueira, né? Ele está jogando um palito gasolina de fósforo na gasolina ali num posto, para explodir o Supremo. É um negócio assim, impensável há algum tempo. Mas Rizzi, em relação até a essas novas informações trazidas, ou esse resumo trazido pelo nosso Alvarez, fica realmente essa expectativa em Brasília de que mais pequenas bombas vão surgir aí no colo de outros ministros, né? O interesse do Alexandre de Moraes é que novas descobertas apareçam, esses relatórios que ainda não foram vazados, que não foram divulgados, de toda essa investigação de tantas e tantas páginas que acontece, né, que é feita pela Polícia Federal. A expectativa em Brasília é de que outros ministros entrem nessa dança?
1: Pois é, Tomás, até eu estava falando com uma fonte aqui que me mandou a seguinte mensagem agora, lendo aqui para vocês. A tática pode ser tentar vazar podres de outros ministros, como Cássio e Fux, daquela turma que tem os votos desfavoráveis a Moraes, para colocar uma pressão neles. Essa foi a mensagem aqui que a fonte me mandou agora há pouco, uma fonte que circula bem ali pelo STF, enfim, traz essa informação que corrobora com aquilo que a gente vinha falando há pouco. Então, parece que essa questão começa a ganhar força e assim, convenhamos, faz sentido, né? Porque é até um pouco ingênuo da nossa parte, todos nós, achar que os interesses são única e exclusivamente eleitoreiros nesse momento, né? O poder e o ego ali de todos, tanto da parte jurídica, da parte judiciária, quanto da parte política, é muito do poder e o poder de cada um. Então, acima de qualquer interesse eleitoreiro, existe o interesse pessoal próprio do seu poder. E quando a gente vê movimentos assim, isso fica muito claro. Então, de novo, são possibilidades, faz sentido. É difícil a gente cravar que isso vai acontecer. mas que faz sentido a narrativa por trás disso, sem dúvida nenhuma faz.
39: Muito bem, eu quero só agradecer aqui hoje, Bruno Risi, em horário extraordinário, no Link TMC, fazendo uma horinha extra, mas não adianta, né, Bruno? O Brasília não deixa a gente trabalhar em esquema normal, né? Então, muito obrigada, viu, por sempre ajudar a gente aqui no Link TMC.
1: Obrigado a vocês, um abraço, Tomás, Alvarez, Maiara, sempre um prazer e até qualquer hora.
40: Até qualquer momento.
39: Eu adoraria, né, que você não viesse tantas vezes aqui, mas enfim, né? Cada dia é uma novidade diferente. Meninos, eu vou trazer aqui para conversa o jornalista e analista político Fernando Molica, porque hoje é aquele um bom daquele dia que a gente precisa de ajuda para entender o cenário. É, porque ontem eu tava até comentando, a gente vai dormir com uma notícia, então ontem eu fui dormir com a notícia de que tinha caído o sigilo completo, né, do caso Master. Aí hoje eu acordo e vejo que não é o sigilo completo, que ainda tem 180 peças que

0: para podermos seguir aqui com ele e tentar entender tudo isso.
1: Bom, daqui a pouquinho a gente coloca o professor Mulica conosco, a procurar...
0: Chamei de professor não, é jornalista, jornalista. Desculpa, que é isso. Obrigado, tá. Alvarez mandou mensagem aqui, falou, não, mas é um analista político e jornalista.
2: Não quis interromper, não, mas perdão. Eu conheço o Mulica há tantos anos, juntos.
1: Ah, não, Mulica, já temos
2: o Mulica. Ele é um grande jornalista.
0: Sim, então, mas é que é isso, eu nem percebi que eu chamei de professor, viu, o Mulica.
2: Por isso que ele não respondeu.
0: Mulica é nosso colega lá da TMC do Rio e eu fiquei chamando de professor, né, que eu, olha, tanta gente, Mulica... E obrigada por estar com a gente. Assim, eu gosto muito das suas análises, inclusive, de bastidores.
1: Irá nos dar aulas nesse
0: TMC especial. Pronto, pra mim é professor, vai. Pronto. Por isso que acho que ficou no subconsciente.
3: Não. Cara, a situação tá tão feia que se você me chama de professor, eu atendo, vai sobrar um processo contra mim por usurpação de função.
0: Então... ai, ai, ai.
3: É melhor não baixar a bola. Mas boa tarde, Maíra. Boa tarde
0: boa a todo tarde. Mundo.
3: Olha só, eu tava lembrando de um bordão humorístico ali da minha adolescência, eu acho que era do Renato Aragão, que quando ele era acusado de alguma coisa, ele falava, só eu? Cadê os outros? O Xandão, Alexandre de Moraes, já ia falar Xandão aqui com intimidade, e claro, ele tá procurando defender a parte dele, né? Isso é uma estratégia de defesa. Ele foi para o ataque como estratégia de defesa. Mas ele está dizendo, olha, eu sou acusado. E ele sabe que a situação dele é muito difícil. Né? As evidências contra ele são muito fortes. Né? Evidências graves de corrupção. Né? Via o escritório da mulher dele, ter recebido dinheiro, ter a história do cartão de crédito dos filhos. Agora ele diz, olha, tem mais gente nessa história. E as acusações que ele faz ao ministro André Mendonça também são gravíssimas, né? Gravíssimas. Um juiz influenciar num processo, tentar direcionar o processo, usar uma investigação com objetivos quaisquer que sejam, que não seja o objetivo de buscar a justiça, isso é gravíssimo. E agora tem outra história, já apareceu hoje, a revista Piauí também já contou a história, uma outra história relacionada ao ministro Dias Toffoli. Por acaso, em março, houve aquele acordão,
1: Mulica,
3: e ele saiu da relatoria.
1: Me perdoe te interromper, Mulica, mas mais informações importantes chegando, 14 horas 31 minutos.
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1: Muito bem, já a gente volta com o Mulica. O Igor Damasceno traz informações importantes direto de Brasília. Mais uma vez você, Igor.
5: Olha só, pessoal, o ministro Edson Fachin, presidente do Supremo Tribunal Federal, acaba de acatar a recomendação da Procuradoria-Geral da República e determinou a quebra do sigilo total do caso Master. Atenção, 2 horas e 31 minutos, a informação que nós temos é que o gabinete do ministro André Mendonça, relator desse caso no STF, já está em posse do documento exarado pelo presidente da corte, onde ele determina que os outros 180 inquéritos relacionados ao caso Master também venham a público, ou seja, quebra de sigilo total neste caso. Estou com um documento aberto aqui agora, peço licença para ler, vocês estão acompanhando aí comigo, quem está no YouTube. O ministro diz o seguinte, acolho o pedido feito pelo vice-procurador-geral da República, titular da ação penal, para solicitar que o ministro André Mendonça promova em até 24 horas a remessa em HD próprio a esta presidência e aos gabinetes dos eminentes ministros de todos os procedimentos contidos ou relacionados à petição e à denominada Operação Compliance Zero, bem como o levantamento do sigilo, ressalvadas exclusivamente as diligências em andamento a serem realizadas para os quais se pudesse antever possíveis prejuízos à sua efetividade. Ou seja, traduzindo, o ministro André Mendonça vai ter que disponibilizar para o gabinete do presidente da corte todo o inquérito. Ontem o ministro determinou que fosse derrubado parte do sigilo do inquérito. A gente já disse que é um documento de 25 gigabytes, ou seja, muita coisa para se analisar, mas outros 180 documentos estavam sob sigilo. Agora

0: Agora, esses documentos precisam ser divulgados, compartilhados com os demais da corte e também com a imprensa. Então, todo o caso Master agora vai ser publicizado para dar mais transparência a esse caso. As diligências que ainda estão sendo cumpridas ou aquelas que ainda serão cumpridas no futuro, essas permanecerão sob sigilo para não atrapalhar as investigações. Faz parte do rito processual. Agora, todas as provas, documentos, arquivos, fotos, conversas que já estão em posse do gabinete do ministro André Mendonça precisam ser compartilhadas com o ministro Edson Fachin. E logo depois ele vai compartilhar com a imprensa. E ele deu um prazo de 24 horas para que esse compartilhamento seja feito. Conforme a gente já vem dizendo aqui no nosso link TMC, o ministro Edson Fachin quer dar mais publicidade a esse caso, mais transparência, para evitar crise de confiança que ela se alastre aí no Tribunal Federal. Então agora ele quer tornar todo o inquérito público para mostrar
1: a gente tá com um problema. Ainda bem que foi bem no finalzinho, viu, Igor? Que tá, teu áudio
2: deu
1: tá com
2: entender. Problema,
1: mas deu pra entender.
3: Deixa eu já emendar nisso aí, gente. Deixa eu já emendar, que é importante. O Igor tá trazendo aí o factual urgente, breaking news que a gente traz aqui, a decisão do ministro Edson Fachin, acatando recomendação da Procuradoria-Geral da República, determinando a quebra do sigilo total do caso Master. E aí é importante destacar que o ministro presidente do Supremo Tribunal Federal acaba de fazer é exatamente o que está no ofício que foi enviado pelo ministro Alexandre de Moraes a ele com a data de hoje. O documento do Alexandre de Moraes termina com o exato pedido do que foi feito agora. A seletividade, no entanto, foi maior, pois nesses 15 procedimentos contidos ou relacionados à PET 15556, que é o caso Master Compliance Zero, o sigilo levantado foi parcial. E, por fim, ele pede o levantamento desse sigilo. Ele pede o seguinte: imediato levantamento de todo e qualquer sigilo, sem exceção dos procedimentos contidos ou relacionados à PET 15556, evitando-se escolha seletiva e direcionamento subjetivo. Então, olha, a gente tem. A Procuradoria-Geral da República faz o pedido. Eu vou lembrar, não custa lembrar o nosso ouvinte, a Procuradoria está ligada ao presidente Lula. O presidente Lula disse ontem ou anteontem, me corrijam, que não queria seletividade, também pedia que tudo fosse aberto. E o Alexandre de Moraes, ministro Supremo, fez o mesmo pedido. Então houve três pedidos, dois deles formais, da PGR, Procuradoria-Geral da República, e do ministro Alexandre de Moraes, um informal, do presidente da República, e agora Edson Fachin atende a esse pedido e abre toda a investigação relacionada ao caso Master.
4: Muito bem, a gente acabou interrompendo, que coisa, né? Uma atrás da outra, a gente acabou interrompendo
1: atrás do outro.
4: O nosso Fernando Molica. Fernando, pode prosseguir, inclusive com
3: essa... Eu acho que o Molica podia pegar daqui, né?
4: Essa, é claro, inclusive com essa nova matéria-prima, Alvarez, que chega para o nosso programa. Impressionante, Molica, vai lá.
5: É incontrolável, né? O que o ministro André Mendonça... Ele não calculava, certamente, o tamanho da repercussão que ele ia causar. Ele deu aquilo, até falei isso ontem no 360, o drible a mais. Aquilo que quem gosta de futebol sabe que é fatal. Na hora que você pode fazer o gol, você dá um drible a mais. Ele tomou uma atitude impensada. Quando ele lá, no dia 24 de agosto, melhor, foi pensada. Ele só não pensou nas repercussões disso. Quando ele pede à Polícia Federal para fazer aquele um arrumadão, um resumão de tudo que tinha sido investigado, e é claro que ele sabia que isso ia bater no ministro Alexandre de Moraes, ele abriu uma comporta. E aí não tem como controlar isso. Então uma coisa vai levando a outra. Né? É injusto. Ah, liberou aquele caso. Então leva o caso do Alexandre de Moraes para o plenário. E os outros? E o caso dele? E o caso demais. Aí ontem o Fachin, o ministro Fachin, sugere a liberação dos sigilos, o levantamento dos sigilos. Aí o André Mendonça faz uma liberação parcial, nem de todos os procedimentos e dos procedimentos que ele liberou dos 15, faltando 180 documentos, nem os demais ministros receberam esses 180. esses 180 documentos. É claro, isso se tornou incontrolável. É, não tem jeito. E agora, né, há pouco foi dito aqui, o ministro Fachin já determinou que a sessão seja pública, vai ser uma carnificina. Né? A sessão vai ser uma carnificina. Mas tem que ser, porque, afinal de contas, eles são nossos funcionários. Ministros do STF, do Supremo Tribunal Federal, são funcionários públicos. Nós, que pagamos os salários de todos eles, temos o direito de saber o que, que vai acontecer lá. Agora, o que vai acontecer é imprevisível, mas é uma situação muito grave. O Felipe, lá do 360, diz que a terça-feira passada não acabou. E essa terça-feira não acaba. Nós estamos numa terça-feira e hoje, coincidentemente, é um 11 de setembro. Né? É um aniversário de 25 anos do 11 de setembro e a gente está vivenciando essa quase implosão.
3: E tem torres gêmeas também, né? Tem Torre Mendonça e Torre Moraes. A gente vai saber se elas vão cair na terça-feira, né? São as nossas torres gêmeas. Aí eu coloco aqui para você, Bolica, Tomás e Mayara, o que está aparecendo é que do lado do Moraes, pelo menos, como a gente já sabe, o Bolica reforçou aqui, que Moraes não tem muito como se defender, há evidências demais contra ele. Ele parece aquele cidadão que está no pântano sendo levado pela lama e está puxando o outro junto para ver se nessa todo mundo se salva. Porque aí daria para fazer, como a gente conhece muito bem na história do Brasil, um acordão, vai ser difícil porque está todo mundo ligado, mas vão tentar, é possível. Olha, dá para salvar as duas torres, é só pegar mais leve com as duas. Eu alivio daqui, você alivia daqui, porque é o que sobra, senão as duas vão se puxar para baixo.
1: A gente vai fazer o seguinte... Fala, Molica, pode termine.
5: Não, é porque essas decisões de hoje, particularmente essa decisão do Fachin, dificulta até, torra, porque havia um grande problema no governo. Né? Havia um grande problema no governo e na campanha do Lula. Porque o salvamento do Alexandre de Moraes poderia representar a condenação definitiva da candidatura do Lula, que ia passar a ideia de que o presidente Lula... O esquema do Lula, o Palácio do Planalto, havia salvado o orçamento do Alexandre de Moraes. E isso você pode salvar o Alexandre de Moraes na corte, mas não nas urnas. E a ligação do Lula com o Alexandre de Moraes ficou muito evidente nos últimos tempos. Então agora, quando esse jogo embola, fica imprevisível. Fica imprevisível. Vai ser difícil punir o Alexandre de Moraes sem punir o André Mendonça. E as últimas decisões do ministro Edson Fachin vão nessa direção, de misturar tudo, botar tudo às claras. Repito, vai ser uma carnificina.
1: Essa a gente frase hoje. É forte, hein? Muito. O Molica, o professor Molica, vai continuar com a gente aqui, né, dando aulas. Vai ficar para sempre isso, Molica, você me desculpe, mas é isso. Vai ficar para sempre por aqui essa alcunha, tá? Mas fala, Alvarez, o microfone acho que não tá ligado. Fala aí. Não estou te ouvindo, Alvarez. Está muito.
3: Molica tem pinta de professor e tem experiência para ser professor. Com certeza. Então, tá tudo certo. Né?
1: Está nos ensinando muito hoje. Molica vai ficar por aqui também com a gente durante essa edição especial do programa. E eu vou trazer mais gente aqui para a nossa conversa. Deixa eu começar aqui pelo Guilherme Waltenberg, que é colunista, editor sênior do portal Poder 360, cobre política e economia aí há mais de uma década. E eu vou puxar agora pro caso Dark Horse, viu, Guilherme? Você, nas suas postagens ali, você tem acesso a muita informação de bastidor, né, e as divulga pelo Poder 360. Recentemente você disse que a produtora Dark Horse, né, do Dark Horse, não estava muito... estava aceitando uma pressão ali por uma delação, né? Queria que você falasse não só sobre isso, mas sobre como que está a campanha do Flávio Bolsonaro agora. Porque também em outra postagem sua você mencionou ali que a delação do mineiro, né, ali do envolvido com o Daniel Vorcaro, não assustava a campanha do Flávio Bolsonaro. E agora, com essas novidades de hoje, né, com essas... com a quebra desse sigilo, ainda tem 64 peças para serem derrubados, né, terem o sigilo derrubado. Agora o Fachin determinou que tudo vai ser derrubado. Como você acredita que a campanha do Flávio vê isso agora? Boa tarde para você e obrigada por estar aqui.
2: Boa tarde para todos. Então, aí as coisas começam a ficar um pouquinho mais emboladas, porque qual que era a tranquilidade da campanha do Flávio Bolsonaro? Saiu, vamos fazer aqui uma revisão cronológica, né? Em maio, sai aquele áudio no qual o Flávio Bolsonaro pede dinheiro para financiar o filme sobre o pai dele para Daniel Vorcaro. E a partir daí, o que, que a gente vê? Vamos fazer as coisas comparando com as pesquisas. Flávio e Lula estavam empatados numericamente antes dessa revelação do áudio. Aí abre a boca do jacaré, como a gente fala na análise de pesquisas políticas. Começa a ter uma distância que chega até 8 pontos percentuais de Lula para Flávio. Aí para a campanha fica uma coisa bastante difícil. Em junho, a campanha então manda uma comitiva coordenada pela sua equipe jurídica para os Estados Unidos, onde eles fazem uma análise do fundo Heaven Gate, e eles chegam então à conclusão de que todo o dinheiro que foi para o Heaven Gate foi via COAF, pela mediação do COAF, usando o código SWIFT, ou seja, eles não encontraram dentro daquele fundo, é o que a campanha diz, óbvio, sempre em off, sempre sem revelar os nomes de quem viu e quem não viu, que eles não encontraram dinheiro ali dentro que não tenha sido transferido oficialmente. E você pode ver que todas as reportagens depois que saíram, inclusive uma recente, menciona o quê? Aqui de uma parcela que Flávio teria omitido, e como é que eles descobriram a respeito dessa parcela? Através do COAF, não foi através de um delator, não foi através de nenhuma outra fonte, ou seja, houve sim, nesse caso em específico, vão ficar delimitado nesse momento ao fundo Heaven Gate, uma apuração da campanha e a conclusão de que ali não haveria um problema. Agora, a gente tem uma outra questão, que é o que saiu, começou a sair ontem, que é essa produtora de São Paulo. É uma produtora que teve uma série de questionamentos no passado, contratos que levantaram algumas suspeitas, e ontem veio a operação, que foi uma operação um pouco complicada, porque o relator do caso, especificamente do Dark Horse, é o André Mendonça. Flávio Dino, vendo essa briga toda acontecendo na segunda turma, fala assim, não, peraí, vamos fazer aqui uma operação relacionada então às emendas, porque o Flávio Dino, ele tem esse inquérito que apura as emendas, as destinações das emendas, e ele então determina essa operação envolvendo Mário Frias, a emenda dele, que foi, talvez, não está confirmado, para a produção do Dark Horse. Agora, então, todo mundo está falando, vamos abrir tudo. É uma estratégia complicada, mas, ao mesmo tempo, é uma estratégia que pode salvar muita gente que está enrolada. E a gente está no momento da crise, é um momento curioso que ninguém recua para trás. Todo mundo recua para frente. Então, André Mendonça traz as revelações sobre o Alexandre de Moraes negociando dinheiro e, possivelmente, dando informações a respeito das investigações sobre ele para ele mesmo. O que é corrupção? É crime. Isso daí é justiça criminal. A gente tem aqui o doutor do nosso lado, fugiu o sobrenome completo.
1: Capano.
2: Perfeito, e ele vai poder esclarecer essa parte em detalhes. Tecnicamente, ele certamente sabe melhor do que eu. Daí, o André Mendonça revela isso e o Alexandre de Moraes coloca ele no inquérito das fake news, aberto em 2019, sem provocação do Ministério Público, com todos aqueles questionamentos que foram levantados pela política, pelos operadores do direito e por aí vai. Alexandre, então, toma uma decisão, que é o que eu ia chamar de professor Mulica. Olha só, pegou tanto que ia chamar ele assim, que o Mulica falou agora há pouco. O Alexandre, ele acabou puxando uma série de pessoas para dentro da crise. E o que ele puxou que foi o mais significativo é o próprio presidente Lula. Quando ele traz à tona, ele insere o André Mendonça dentro do inquérito das fake news, ele anexa nesse pedido alguns inquéritos apócrifos da Polícia Federal. O André Mendonça, e não só ele, muitas pessoas olham para essas investigações sem assinatura, sem nada, e falam, opa, peraí, de onde é que vem isso daqui? Como é que a Polícia Federal está fazendo uma investigação que não tem um delegado que está presidindo esse caso, que não tem nenhum detalhe além de informações jogadas a respeito dessa ou daquela pessoa? A gente revelou ontem no Poder 360 que há desconfiança de que 4 ministros foram investigados por esse mesmo sistema, que seriam Luiz Fux, Cássio Nunes Marques, Toffoli e o próprio André Mendonça. Nesse mesmo esquema, nesse mesmo estilo de investigação, sem autorização prévia, sem definição de quem presidiria esse inquérito, sem o que os técnicos dizem que são os protocolos para você abrir uma investigação. E ao fazer isso, quem que pode mandar na polícia? É o diretor-geral. Logo, quando Alexandre de Moraes joga essa informação dentro de um pedido para colocar o André na investigação, no inquérito das fake news, quem que é o chefe do André? Luiz Inácio Lula da Silva. Ele indiretamente joga o presidente no meio da crise. E ontem, pela primeira vez, Lula cita o nome de Alexandre de Moraes. E ele fala então que se o Alexandre teve algum problema, ele vai ter que pagar. Dentro da campanha do Flávio, eles embarcaram nesse mesmo discurso de tem que abrir tudo.
1: Flávio falou isso hoje durante a campanha.
2: Exatamente. O que a gente vive nos nossos tempos, a gente vê isso pelas redes sociais, a melhor forma de você não deixar que as pessoas saibam o que está acontecendo é você jogar informação demais. Aí ela só vai pegar uma parte dela, nem todo mundo é jornalista ou analista político que fica ali 8, 10, 12 horas acompanhando política, lendo, conversando com os operadores da política, então as pessoas não têm obrigação, de fato, de extraírem o sentido disso. Por que que eu faço essa cronologia? Porque eu acho que a cronologia ajuda a explicar o nível que a crise está nesse momento. E se eu pudesse resumir em uma frase, é isso, ninguém recua para trás. Todos recuam para frente.
4: A frase é boa também. Várias frases boas sendo soltas nessa sexta-feira. Agora, essa explicação trazida pelo Guilherme, claro, ela ilustra, ela deixa claro algo que já era meio óbvio, que a gente já imaginava, que o Alexandre de Moraes, entre se salvar e salvar o presidente, ele vai primeiro se preocupar em se salvar, e o presidente, a mesma coisa, entre se salvar e salvar o ministro, ele vai preferir se salvar antes. A gente está com o doutor Fernando Capano, advogado de direito penal, que traz aí todo o seu conhecimento para essa edição importante do Link TMC. E a gente está ouvindo, por exemplo, o Molica acabou de falar dessa estratégia de trazer para a lama outras figuras para ver se, ao invés de todo mundo ficar na lama, todo mundo se salvar ali, não cair na areia movediça. E existe esse risco mesmo, doutor Capano, depois de tudo que a gente está vendo, depois de tudo que está sendo revelado, com toda a sua experiência dessa história toda acabar em pizza, ou vai sobrar pelo menos para algum ministro? Boa tarde.
6: Pois é, boa tarde. Obrigado, antes de mais nada, por me receber aqui presencialmente. Geralmente eu estou online, né? A questão é de fato complexa, a começar pelo ambiente político, né? Quando a gente, pelo menos é o que nos mostra a experiência dos últimos escândalos, né? E hoje pela manhã, inclusive, eu falava que saudade eu tenho da ação penal 470, vulgo ação penal do Mensalão, né? Quando nós achávamos que aquilo era o pior que podia acontecer na história da República, pelo menos diz respeito à corrupção, mal sabíamos nós que nós teríamos tantos escândalos muito maiores e muito mais agudos, né? A sacudir a República. Mas, geralmente, sem querer fazer um juízo de valor político, que não é a minha área, quando todo mundo está envolvido, ninguém está, né? E um pouco fazendo um paralelo com o que diria um sujeito que eu gosto muito, que é um cara chamado Lampedusa, no seu livro O Leopardo, ele dizia que às vezes é preciso mudar tudo para tudo ficar como está, né? Então talvez seja preciso enredar todos esses personagens de altíssima octanagem política para que não sobre nada para ninguém. Claro, não é possível desver certas coisas, né? Como os jovens dizem aí, eu tenho ouvido inclusive muitos alunos meus que me perguntam, professor, e aí, né? Pois é, não é possível desver muitas coisas, mas a gente também não pode ser assodado. Um processo penal, ele é tão ou mais importante do que os elementos e os ilícitos que estão sendo a rigor investigados e que podem resultar numa responsabilização. Por isso a gente precisa, na lógica do devido processo legal, não ser afobado, não ser assodado, garantir toda essa ritualística que eventualmente vai envolver sim alguns ministros, mas não só, pelo que me consta, porque nós temos aí ainda a figura do próprio Procurador-Geral da República, nós temos a figura da cúpula da Polícia Federal, né, que, como bem ponderou o Guilherme minutos atrás, uma coisa são os relatórios de inteligência, que a meu juízo são absolutamente ilícitos e eles ocorrem desde que o mundo é mundo. Inclusive tem como pressuposto reunir alguns indícios que podem eventualmente dar ensejo à instauração de um inquérito regular. Mas isso é uma coisa, outra coisa é espionagem. Espionagem não é inteligência, são coisas completamente distintas e, portanto, também temos, infelizmente, enredados nessa novela mexicana de paupérrima qualidade, nós temos esse problema também da Polícia Federal e que, por óbvio, próprio ou impropriamente, envolvem o presidente, quer seja porque, obviamente, ele é figura de proa, maior mandatário da nação, há 20 dias de um primeiro turno de eleição, quer seja porque ele é, sim, o chefe da Polícia Federal nos termos do artigo 84 da Constituição. É a ele que compete nomear a cúpula da Polícia Federal, que tem, obviamente, um feixe de atribuições que está lá no artigo 144 da Constituição, que é absolutamente fundamental. Todo e qualquer ilícito que envolve indiretamente ou diretamente o interesse da União para certos tipos penais são de competência da Polícia Federal, e eu tenho muito receio que não só a crise que já está instalada no ambiente da Suprema Corte, que tem pouquíssimo capital reputacional hoje em dia, também se espraie para a Polícia Federal, que até pelo menos semanas ou meses atrás, gozava de uma reputação bastante sólida por parte da opinião pública e da sociedade brasileira. A ver, portanto, as cenas dos próximos capítulos.
3: Doutor Capano, Rodrigo Alvarez aqui. Na terça-feira a gente vai ter provavelmente o momento mais marcante depois de tudo que a gente já viu, um enfrentamento violento, o Molica definiu como uma provável carnificina, faz todo sentido. Eu queria entender, o senhor é especialista em direito constitucional, jurista, professor, foi da OAB de São Paulo, ou ainda é, o que, que pode acontecer juridicamente dentro do Supremo na terça-feira, quando esses casos todos dos ministros vão ser trazidos à tona?
2: Posso emendar também uma pergunta, claro, aí, favor, que é uma dúvida, Guilherme, que eu tenho.
6: Pois não.
2: Existe a hipótese de, por exemplo, Alexandre de Moraes não se declarar suspeito, ou Dias Toffoli, que no passado se declarou suspeito sobre o mesmo tema, dessa vez não se declara suspeito? É possível?
6: Pois é, vamos começar do final então, Guilherme, depois me dirijo ao Rodrigo com a sua absolutamente pertinente ponderação. Em primeiro lugar, suspeição e impedimento são institutos processuais distintos. A suspeição é autodeclarável. Eu me declaro suspeito no exercício da judicatura, quer seja no Supremo, quer seja em qualquer grau do Poder Judiciário brasileiro. Então, a resposta a meu juízo é a seguinte: não, ele não se declarará suspeito muito provavelmente. Agora, ele poderá ser impedido de fazer qualquer tipo de juízo de valor sobre o que estará sendo discutido ali, que, respondendo ao Rodrigo, me parece que vai começar para responder uma simples pergunta no ambiente da colegialidade do Supremo. Existem elementos mais do que suficientes para instaurar formalmente, do ponto de vista regimental do Supremo, essas investigações em face dos ministros ou do ministro? Essa é a pergunta que o colegiado terá que responder por primeiro, na lógica do devido processo legal. O que vai defluir daí, o que vai resultar daí, nós não sabemos. Poderá ser uma carnificina, como bem pondera aí o professor Molica? Talvez sim. Mas, de verdade, se pudesse sugerir um encaminhamento aos senhores, aos nossos ouvintes e telespectadores aqui, eu guardaria as expectativas e ficaria com elas um pouco mais baixas. Eu acredito que talvez teremos problemas, mas talvez a sessão não seja tão, assim, tão aguda quanto a gente gostaria que fosse.
3: Só para esclarecer, o senhor disse um ministro ou os ministros. Pode, antes da sessão, não precisa ser definido o que vai ser tratado, no meio da sessão pode surgir, ela pode começar discutindo Alexandre de Moraes e no meio se decidir incluir outros ministros, como por exemplo André Mendonça?
6: Essa é uma pergunta bastante interessante, porque a gente precisa lembrar que o poder de definição de pauta e de rito de sessão é do presidente Edson Fachin. Ele está no exercício desse feixe de atribuições. Então, portanto, me parece que o modo como eventualmente vai se encaminhar a pauta da sessão pode eventualmente não trazer um crivo, um juízo de valor sobre todos os ministros num primeiro momento. Talvez não seja este o caso, por isso que eu imagino até que serão os ministros, mas a gente nunca sabe o que efetivamente vai acontecer. A gente tem uma característica que, do meu ponto de vista, me parece muito ruim e que precisa ser repensada no Supremo, e eu escrevia isso na minha tese de doutorado lá em 2020, quando eu defendi exatamente isso. Nós precisamos tomar muito cuidado porque as sessões do Supremo, elas são definidas com muito pouca brevidade, diferente de outras cortes constitucionais. Peguemos aí, por exemplo, a tão festejada Suprema Corte Norte-Americana, para os constitucionalistas. A Suprema Corte Norte-Americana faz uma sessão administrativa por ano, uma sessão em que ela define: este ano aqui nós iremos julgar isso, isso e isso. E não tem mais surpresa. Aqui, a cada dia, a cada semana, a gente pode ter pautas completamente distintas e que eventualmente colocam fogo no país ou eventualmente param o país. Em alguns casos, de novo uma crítica aqui em relação à instituição e não a ministro XYZ, numa decisão monocrática. A demonstrar que a gente infelizmente tem 11 Supremos e não só um Supremo como Corte Constitucional. Portanto, é algo a se ponderar, diga-se de passagem.
1: Gostei dessa, temos 11 Supremos. 10, né? Porque ainda tá a vaguinha do Messias,
6: pois,
1: tá aberta.
6: São 10
1: Supremos ainda. Tomás.
4: Pois não, Mayara, pois não.
1: Não, eu vou fazer o seguinte, ó, a gente tá aqui, né, hoje muito bem acompanhados. De toda a nossa equipe da TMC também, com a ajuda do Guilherme Altenberg, com o Fernando Capano também. A gente vai dar um levezinho break, só pra tomar uma água, um cafezinho, literalmente, vou buscar um cafezinho pros nossos entrevistados. E já a gente volta, porque tem muita coisa acontecendo hoje. É importante que você saiba, especialmente na época em que estamos, né? De eleições, de se falar disso. É um assunto que nos influencia diretamente, né, Tomás? Falei.
4: Muito bem, só um detalhezinho, claro, estamos ao vivo no TMC News BR com imagens. Às vezes você está no trânsito, está chegando no trabalho, em casa, pode continuar acompanhando o programa no nosso canal do YouTube, TMC News BR. E mais uma vez a gente informa que hoje, excepcionalmente, não tivemos o programa Sobremesa, ele volta normalmente à nossa programação, acho eu, na próxima segunda-feira, às 14h, também conhecidas como 14 horas. A gente volta. Alvarez, não estou te ouvindo, liga aí o microfone para dar o seu pitaco final nesse bloco.
3: Não. Eu disse que tá difícil ter sobremesa na segunda e na terça. Vai ser só cafezinho com uísque.
1: Não, é sobremesa. Ou tem sobremesa estragada, né? Uma sobremesa assim com uma pimenta dentro, uma pimenta forte. Uma sobremesa que ficou.
3: Aquelas que vêm com chamas, né? Aquelas que vêm com fogo.
1: Mas aquelas são boas, dependendo são boas. Tô falando daquela sobremesa que ficou no domingo ali, o pavê estragado a tarde inteira em cima da mesa, com mosca em cima. É mais ou menos isso.
4: Pô, no lugar do sobremesa tá entrando o aperitivo do Link TMC nessa primeira hora do programa. Daqui a pouco a gente volta com muito mais.
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8: Já de volta com essa edição mais que especial do Link TMC dessa sexta, 11 de setembro de 2026. Eu me sinto ainda em 1º de setembro, né? Parece que não terminou ainda aquele 1º de setembro onde saíram, onde se quebrou o sigilo das investigações ali da PF quanto às conversas de Alexandre de Moraes e Daniel Vorkar. E hoje, cada dia uma novidade diferente, cada hora uma novidade diferente. Abrimos esse jornal com o pedido de Alexandre de Moraes para quebrar o sigilo de todas as peças, todos os procedimentos ligados à Operação Compliance Zero, que investiga ali casos do Banco Master. E em seguida, o ministro Edson Fachin, presidente do STF, solicitou realmente a derrubada do sigilo, atendeu ao pedido aí do Alexandre de Moraes. Estamos falando hoje do quê? De muitas coisas, gente. Além disso, desse pedido do Alexandre de Moraes, também temos na mira da Polícia Federal o senador e atual candidato à presidência da República, Flávio Bolsonaro, que passou a ser investigado em um inquérito aberto no STF para apurar o financiamento da produção do filme Dark Horse. A apuração busca rastrear a origem dos recursos e suspeitas de desvios em contratos públicos ligados à rede de emendas e entidades investigadas. Ele teria negociado, Flávio, junto também com o Eduardo Bolsonaro, ali em reuniões, junto com Daniel Vorkar, o Mário Frias também, o repasse de cerca de R$ 134 milhões à época para financiar a produção. Inclusive, a gente comentava aqui da história do Dark Horse sobre... claro, quando você vai pedir um investimento para um filme, você tem que dar a contrapartida. Quanto esse filme poderia lucrar? E na projeção mais otimista, eles previam que em bilheteria o filme Dark Horse daria um lucro, uma bilheteria, na verdade, $100 milhões. Gente, o filme brasileiro
9: de maior... não faz nenhum sentido.
8: Nenhum sentido, que é o que a PF aponta, não que não faz nenhum sentido alegar que um filme brasileiro vai dar uma bilheteria de $100 milhões. E só pra fechar essa história, Alvarez, que é curioso, porque saiu aqui, estavam comparando esse plano de negócio do Dark Horse com a bilheteria do Homem-Aranha. E o plano mais, esses 100 milhões, né... Ele previa arrecadar mais que o próprio Homem-Aranha Um Novo Dia, que é um dos filmes mais vistos, né, no mundo. Enfim, era isso que eu queria trazer.
9: Mas ele já arrecadou mais do que o Homem-Aranha. Já passou de 72 milhões de reais. Já arrecadou, poxa. É. Não precisava nem
8: mas não em bilheteria.
9: O dinheiro já entrou.
8: É, o dinheiro já entrou, não entrou de bilheteria, eu, né, Maurício? Bom, entrou de
9: outra forma. Mas o filme não precisava ser... Não foi nem assistido ainda, talvez não seja. O que eu ia trazer, só que eu acho que é importante acrescentar o que você colocou, Mayara, é que a investigação sobre Flávio Bolsonaro não é de hoje, né?
8: Não.
9: Ela é de 22 de julho. Isso. E foi autorizada pelo próprio André Mendonça, mas não que ele tenha feito algum juízo sobre o caso, ele simplesmente autorizou um pedido da Polícia Federal. Então tem aí aproximadamente dois meses e meio que o Flávio Bolsonaro é investigado realmente por corrupção, evasão de divisas e lavagem de dinheiro. Então eu queria até propor aqui aos nossos convidados, a todos aqui, a gente tem um candidato à presidência da República que está sendo investigado por esses três supostos crimes. A gente pode daqui a 20 dias ter um presidente da República com esse histórico. Como é que vocês avaliam politicamente agora? Até perguntaria para o Guilherme, que é do Poder 360, tá diretamente ligado às questões de política no Brasil, o que isso pode implicar para o Brasil?
10: Olha, eu acho que é importante a gente ver o seguinte, ele está sendo investigado, a gente tem diversas investigações, ele não é réu, ele ainda não foi denunciado, ele ainda não tem nenhuma evidência clara de que ele tenha cometido corrupção nesse caso. Investigação, é que bom que o país possa investigar todas as pessoas, o líder da oposição, o líder do governo, né? No caso ele como líder da oposição, não no sentido formal do legislativo, mas como a pessoa que é candidata da oposição ali ao cargo de presidente da República. Então, assim, a gente ainda está num momento só de investigação, onde não tem nenhuma clara evidência ou uma clara prova de que ele cometeu algum crime nesse caso. A gente olhando de fora dá a impressão de que tem algo a ser explicado, de fato dá essa impressão. Algo a ser explicado é importante. Sim. Nesse caso.
9: Mas não entendi, você acha que não tem nada a ser explicado?
10: Não, eu falei que tem que ser explicado, as coisas têm que ser explicadas. Se há dúvidas, elas têm que ser explicadas. Mas o caso ainda não chegou ao ponto dele ter se tornado réu. Então, assim, é só para fazer uma diferenciação aí. De fato, é uma coisa que é péssima para a campanha dele. Todo candidato que é investigado do ponto de vista político é problemático, porque na política tem uma regrinha. Sempre que você tem que se explicar, você já perdeu o controle da narrativa. E você só ganha uma eleição quando você tem o controle da narrativa. Quando você consegue, de um lado, vender sonho. Lula, em 2022, vendeu o sonho da picanha e da cerveja. E depois, do outro lado, você vende a rejeição do teu adversário. Essa é, curiosamente, uma campanha de rejeições. Nem Lula, nem Flávio estão oferecendo qualquer sonho. O sonho que o Lula oferece é: não vamos voltar com o Bolsonaro. O sonho que o Flávio oferece é: vamos parar de ter o Lula como presidente. Só que isso não é um sonho, isso é uma rejeição. Você está trabalhando nessa forma.
8: São rejeições que passam de 45% em algumas pesquisas dos dois lados, né, Tomás?
11: Exatamente. Em cima do que o Álvares falou, do que o Guilherme está falando, pobre o país, né? Que pode, de repente, daqui a algumas semanas, no segundo turno, decidir entre um candidato que, por tudo que está sendo desenhado, pode, de repente, vir, porque não, a ser condenado, contra um candidato que já foi duplamente condenado também, com provas parrudas, né, insofismáveis. E um outro detalhe, a gente está sendo bastante injusto nessa edição com um ministro aqui. Você vê, é tanta informação que a gente ainda não citou Dias Toffoli, né? A gente ainda não falou que um relatório da Polícia Federal aponta a hipótese de que o ministro Toffoli seria o beneficiário final ou proprietário de fato do fundo de investimento em participações Alinc, que teria recebido ao menos 35 milhões de reais do ex-banqueiro Daniel Forcaro. É uma informação mais ou menos requentada, mas com algumas atualizações, né? E com, claro, preocupação também para o ministro Dias Toffoli.
8: Não é importante você trazer.
11: Sobra para todo mundo.
8: É, claro, exato. Eu vou trazer aqui o nosso analista político, colunista, né? O Molica, para perguntar aqui para o Capano. Molica, palavra com você, está no ar ainda com a gente, né? Está online.
12: Isso, estou aqui. Doutor Capano, uma dúvida. Eu lembro que quando houve aquela história em 2018 das acusações, né, ou das suspeitas de rachadinha, foi dito que o Jair Bolsonaro, então presidente eleito, ele, depois de diplomado, a investigação seria congelada e só voltaria a acontecer depois que ele deixasse a presidência. Primeiro, quero saber se eu estou correto, se a minha memória está correta, e no caso específico do Flávio Bolsonaro, se ele está sendo investigado, e caso ele eventualmente seja eleito presidente da República, essa investigação teria que ser paralisada no momento em que ele vier, que ele viesse a ser diplomado ou tomasse posse?
13: Pois é, obrigado pela ponderação, Mônica. É uma questão que vai necessariamente precisar ser compreendida a partir da jurisprudência do próprio Supremo Tribunal Federal, que hoje, né, talvez tenha aí, inclusive, problemas para fazer esse tipo de juízo de valor como instituição, porque nós temos aí que fazer algumas distinções. A primeira delas, se eventualmente os ilícitos foram cometidos antes ou depois, obviamente, da diplomação, isso é uma coisa. No caso aí, estamos falando de ilícitos cometidos antes da eventual diplomação, caso ele seja eleito presidente da República. E, portanto, isso não necessariamente tem a ver com a atividade de presidente da República, com o exercício do seu mandato, que a rigor será ou poderá ser concedido pelo povo. Em segundo lugar, a partir do momento em que você admite que um presidente da República ou qualquer personagem que tenha o que nós chamamos de prerrogativa de foro precisa ser necessariamente investigado, o crivo a rigor para autorizar o prosseguimento dessas investigações, se eventualmente for este o caso, passa a se deslocar para o Congresso Nacional. Então, me parece que talvez nós tenhamos aí essa possibilidade que o Congresso Nacional seja chamado a fazer esse juízo de valor em caso de prosseguimento dessas investigações, partindo do pressuposto que o Flávio Bolsonaro será eleito presidente da República. Então, ainda temos, obviamente, algumas questões a serem definidas, mas me parece que, em eventualmente elas desdobrando nessa perspectiva, deverá haver um crivo do Congresso Nacional que, nessa ocasião, estará recém empossado, recém-diplomado, numa nova composição, imagino eu.
10: Doutor, pois não, Guilherme.
14: Comentar que daí o problema deixa de ser jurídico e passa a ser político, se é o Congresso que teria que falar a respeito do tema, né?
13: É político-jurídico, né? Porque a gente compreende, infelizmente, mal essa lógica de prerrogativa de foro, que as pessoas chamam de foro privilegiado. Não tem nada de privilégio nessa conversa. Uhum. Vamos ser bem claro aqui. Prerrogativa de foro tem, ou teria, em tese, uma serventia, que é proteger o exercício da atividade política. Você não pode imaginar que, por exemplo, um governador de estado, um presidente da república, um senador federal esteja ao crivo de um magistrado de uma comarca de primeiro grau. Isso não seria factível. Então, há uma estrutura lógica da razão pela qual as coisas funcionam como funcionam. É que nós, infelizmente, subvertemos este instituto e estamos a utilizar a prerrogativa de foro para, por exemplo, deslocar certas investigações, todas elas para a competência penal originária do Supremo, que, diga-se de passagem, foi pensada para ser medida de absoluta excepcionalidade. Mas o que a gente tem visto agora é que toda e qualquer questão criminal de um certo relevo vai direto para o Supremo Tribunal Federal. Não foi isso que o legislador de 88 pensou, e nós precisamos, de novo, repensar toda essa lógica, porque não há nenhuma corte igual no mundo, pelo menos não nas democracias ocidentais, em que o órgão é ao mesmo tempo cúpula do Poder Judiciário, instância penal originária e corte constitucional. Nós precisamos repensar essa questão, porque sempre que um agente do sistema tem muito poder, a história nos mostra que ele tende a, infelizmente, se corromper. Já diria um sujeito que escrevia lá no século XIX, chamado Lord Acton, um pensador inglês. Ele é frasista fantástico. Ele dizia: o poder corrompe, o poder absoluto corrompe absolutamente. Essa é a lógica do porquê a gente tem prerrogativa de foro, essa é a lógica do porquê a gente tem sistema de freios e contrapesos, e é por isso que a gente está aqui para, na crise, tentar aperfeiçoar nossas instituições.
9: Fala, muito bem. Pensei que o senhor fosse citar o Senhor dos Anéis. Pensei que o senhor fosse citar o Senhor dos Anéis.
12: My precious! Eles pegam um anel no lago, não.
13: Ô, Alvarez, eu tenho um problema em relação a esse tipo de saga, porque eu sou um pouco limitado e chega um momento da história que eu perco os personagens. Eu não sei mais quem é quem. Então, eu confesso a você, e talvez você ainda você é jovem, né? Eu já tô um pouco mais velho, talvez. Mas, assim, a última saga que eu acompanhei, que eu consegui saber quais eram todos os personagens, personagens foi Guerra nas Estrelas, Star Wars. Agora, de novo, nessa perspectiva, que a força esteja com as nossas instituições. Então.
10: Eu diria você sabe que é uma coisa curiosa. Hoje de manhã eu estava conversando com uma ex-fonte que virou amigo, que era um embaixador que serviu no Brasil por 4 anos, voltou para o seu país de origem, e ele me ligou hoje cedo e falou assim: Guilherme, o que está acontecendo no Brasil? Vocês conseguem superar com a realidade o que House of Cards fez com a ficção?
13: Exato, exato.
10: Brasil é...
13: Só né, falta quebrar a quarta parede, né? E alguém olhar e falar, olha que coisa boa, né? Tal.
8: A gente quebra aqui.
9: Não, eu tava pressupondo que era dos Estados Unidos, e ia perguntar, mas e o presidente de vocês? Mas eu não sei se a sua fonte era americana, né?
8: Se for americana, cabia dizer assim, e vocês que o presidente... E vocês que o presidente compra voto? Né? Aí fica aquela coisa, e seu pai que não sei o quê? E o seu pai que fez não sei o quê? E seu pai que fazia dancinha do TikTok? Fica mais ou menos isso.
11: E eu diria ao Dr. Capano que, discordando dele, eu acho a saga O Senhor dos Anéis muito mais fácil do que a saga do Supremo Tribunal Federal.
8: Game of Thrones bate ali.
11: Pra mim, pelo menos, é leitura de criança, perto de entender o que se passa no Supremo, sem, evidentemente, o conhecimento que o doutor Capano tem, que ele trouxe hoje, gentilmente, aqui ao nosso link TMC. Muito obrigado, viu, doutor Capano?
13: Eu é que agradeço mais uma vez a oportunidade, obrigado. Eu sigo sempre à disposição. Obrigado para quem não está aqui no estúdio, obrigado aos senhores aqui e à senhorita. Doutor. E eu sigo aqui sempre à disposição, quer seja online, quer seja aqui visitando esse estúdio para tomar esse excelente café que estou tomando aqui.
8: É bom
13: aqui.
8: Mesmo.
13: Um grande abraço para vocês, muito
8: senhorita,
13: obrigado.
8: Obrigado, viu, doutor Capano, um beijão pro senhor, até mais. Eu ia dizer que parece um Game of Dr. Thrones.
9: Doutor Capano é gentil.
8: Muita. Tá, deixa pra lá, mas eu ia dizer que parece Game of Thrones.
9: Não, porque elogiou o café seu, meu café tá muito melhor aqui.
8: Não, aposto que não.
9: Tudo bem.
8: Aposto que não. Obrigada, doutor Capano, mas eu ia dizer que parece um Game of Thrones, né? Porque é cabeça rolando.
11: Exatamente.
8: Farras, eu ia dizer uma palavra de feia com S, mas farras, desenho alvorcado. Ia falar suruba.
11: Tudo bem, não tem problema.
8: Tá bom, acabei falando.
11: Vamos ao vivo para Brasília, Murilo Hernandes, com detalhes de uma conversa entre o presidente Lula e o ministro Edson Fachin. Seja bem-vindo, Murilo.
15: Ótima tarde a todos vocês que estão no estúdio. Bom, pessoal, isso mesmo. Houve essa conversa entre o presidente Lula e o presidente do Supremo, Luiz Edson Fachin, em que o presidente Lula pediu para que houvesse a derrubada do sigilo sobre essa questão do processo. Bom, os interlocutores, né, pessoas com quem conversamos aqui, com essa reportagem, Fachin garante...
8: Olha, o Wilson chega aqui.
9: Esse pedido do Lula foi um pedido que ele fez publicamente também,
8: sim,
9: né?
8: Importante, foi.
9: A gente cortou, ficou cortado foi. Aí, o Murilo ia falar, mas o Lula fez também ao Fachin, agora a gente fica informado oficialmente esse pedido. E eu estava lembrando agora há pouco, olha, o Lula pediu que não houvesse, o presidente Lula, um levantamento de sigilo seletivo. O Alexandre de Moraes mandou esse ofício hoje ao Edson Fachin e à Procuradoria-Geral da República também, foi... Em resposta à Procuradoria, que o ministro Edson Fachin hoje levantou o sigilo, né? Ele aceitou essa recomendação, determinando quebra do sigilo total do caso Master. E o gabinete do ministro André Mendonça já recebeu esse documento, um pedido para que os 180 inquéritos, que também são citados no ofício de Alexandre de Moraes a Fachin, tenham sigilo levantado.
8: A gente daqui a pouco vai trazer o que os presidenciáveis falaram, né, as manifestações, além de Lula e Flávio Bolsonaro, que os dois disseram a mesma coisa, que são a favor da quebra total de sigilo. A gente vai trazer já o que os outros presidenciáveis disseram hoje. Mas
9: quebra do sigilo hoje é igual taxa das blusinhas, quem for contra tá ferrado.
8: É isso.
10: Perfeita comparação, né, é isso.
8: Perfeito, perfeito. Bom, vamos trazer então o Igor Damasceno, colunista de política da TMC de Brasília, que vai completar ali o que o Murilo estava dizendo. Fala, Igor.
16: Bom, pessoal, a informação de bastidor que foi apurada tanto por mim quanto pelo Murilo Hernandes é que o presidente Lula tem como estratégia de campanha se apoiar mais no ministro Edson Fachin. A gente sabe que, recentemente, o presidente Lula teve um encontro com o presidente do Senado, Davi Alcolumbre, um encontro de reconciliação arquitetado pelo ministro Alexandre de Moraes, que emprestou a própria casa para que houvesse essa reconciliação entre os presidentes dos outros dois poderes. Então, isso revelou que o presidente Lula estava extremamente próximo do ministro Alexandre de Moraes, dias antes dessa crise ser gerada ali no Supremo Tribunal Federal. Agora, a informação que nós temos é que o presidente Lula foi aconselhado pelo gabinete de crise a defender cada vez mais os posicionamentos do ministro Edson Fachin, principalmente em relação ao caso Master. Edson Fachin tem tomado algumas decisões que estão ali dando um chega para lá para o ministro Alexandre de Moraes. E a campanha de Lula acredita que apoiar Edson Fachin nessas decisões é uma estratégia de se afastar do ministro e, consequentemente, se afastar dessas polêmicas todas às quais Alexandre de Moraes tem se metido. Uma fonte me disse lá no Palácio do Planalto que o presidente Lula teve pelo menos 3 conversas com o presidente Edson Fachin em relação ao futuro do ministro Alexandre de Moraes. E o próprio Lula estaria aconselhando Fachin a derrubar o sigilo total do caso Master para dar mais transparência ao caso e diminuir a pressão da opinião pública em torno dessa crise de confiança ali no Supremo Tribunal Federal. E o que de fato nós temos observado é que o presidente Lula de fato tem se aproximado cada vez mais de Edson Fachin e se distanciado de Alexandre de Moraes. Não é algo que acontece da noite para o dia e não é algo que aconteceu de repente. É tudo de caso pensado, porque nós estamos no período eleitoral. A gente sabe que Moraes está até às tampas envolvido nessa polêmica toda, nessa crise toda, e isso pode acabar respingando na campanha de Lula, sabendo bem que os seus adversários vão trabalhar nesse sentido. Então, o presidente está próximo do presidente do STF, cobrando mais transparência, cobrando mais explicações, justamente para que essa crise acabe não respingando nele e, com isso, que a crise também não se alastre até a campanha do presidente Lula.
11: Obrigado, Igor Damasceno. Lembrando que o Link TMC também contará no próximo bloco com Wilson Pedroso, feliz da vida com o Corinthians, mas preocupado com a nossa política, preocupado com essas idas e vindas do Supremo Tribunal Federal. Uma rápida paradinha técnica, um intervalinho, já já a gente volta com o Link TMC para todo o Brasil.
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4: E a gente começa esse primeiro bloco da Rádio Uber nesta sexta-feira com o quadro Uber Responde, onde as perguntas dos motoristas parceiros são respondidas pelo time de operações da Uber e também, às vezes, por mim, que é o caso de hoje. Eu vou responder a pergunta do parceiro Luiz Cunha, de Recife, no Pernambuco. Abre aspas, um cliente reclamou que não recebeu a encomenda, mas eu entreguei sim. E agora, o que é que eu faço para resolver isso? 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Outra pergunta que chegou pra gente aqui no Uber Responde é de um parceiro da Uber que não se identificou na mensagem que enviou no 11 95321 0083. 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Quem respondeu foi o Eduardo, do time da Uber.
5: 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Ou seja, quanto mais viagens você aceitar, melhores corridas você pode receber. 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
4: Agora mais uma dúvida que eu mesmo vou responder. 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Ela se identificou como Rô. 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
2: 15 horas e 29 minutos, Link TMC para todo o Brasil. Estamos com Rio de Janeiro, Brasília, Belo Horizonte, Recife, Curitiba, com a capital paulista, com o mundo todo no nosso TMC News BR e também com o Ilcinho Pedroso chegando nessa sexta-feira quente em Brasília e em todo o país. Tudo bem, Ilcinho? Boa tarde para você.
3: Boa tarde a todos. É, só o fim do mundo está próximo. Mas o sigilo ainda não foi derrubado, porque o sigilo real que a gente tem que saber é dos investigados, porque eu recebi os documentos, tem até uma equipe lá no escritório lá, o rapaz que é meu sócio, tentando abrir, que é um monte de arquivo, não tem nada com nada nos arquivos que nós recebemos. Os arquivos que a sociedade tem que ter conhecimento é justamente esse que o Fachin pediu pro Mendonça. Né? Esses arquivos estão lá, a relação de políticos investigados, as mensagens, com quem eles conversaram, onde eles se encontraram, as milhares de festas, bem, tá sabendo de uma festa só que teve aqui no Madame Satã, que eu não sei se é da época do Tomás, da minha
4: ainda.
3: Época.
4: Ele existe ainda, eu vou lá sábado, vou no show do cover do Bowie lá.
3: Até teve uma reportagem que colocou assim, uma boate, eu achei que era uma boate mais masculina.
2: Eu nem sabia que
3: Madame
2: existia
3: Satã,
2: ainda.
3: Madame Satã, eu dei meu tempo de moleque, ou seja... Mas, voltando, o sigilo que
5: você
3: nós precisamos...
5: Você frequentava Madame Satã no seu tempo de moleque? É isso que você está revelando aqui?
3: Eu fui, mas era rock, era um negócio
4: ainda
3: mais alternativo.
4: Rock, ainda é.
3: Era alternativo.
2: E não tinha Suíça.
3: Eu nunca fui playboy, eu era do samba e era do rock também, entendeu? Mas o sigilo povo. Que a sociedade precisa saber é justamente esse que o Mendonça ainda não abriu e o Fachin deu 24 horas.
2: Muito bem, 3h32, a gente recebe mais uma vez com alegria o nosso querido Dr. Marcelo Figueiredo, advogado especialista em direito constitucional, professor da PUC aqui de São Paulo. Doutor Marcelo...
6: Não posso falar agora.
2: Cada dia...
4: Doutor Marcelo tá avisando lá que ele não pode falar agora com a pessoa que está ali, não com a gente, não porque ele vai falar com a gente.
2: Não tem problema, é o improviso do rádio que é maravilhoso. Doutor Marcelo, boa tarde. Alguma coisa mais surpreende o senhor quando o assunto é Supremo Tribunal Federal, doutor Marcelo?
6: Olha, nós estamos aqui num verdadeiro UTI no Supremo, né? Estamos aguardando os acontecimentos. Vamos ver o que acontece aí, essa quebra do sigilo, como acabou sendo dito aí nesse momento, é muito importante porque nós precisamos checar uma série de informações, quem é que realmente fez negócios com o Daniel Vorro, se realmente ele recebeu avisos que ele seria preso, tudo isso, todo brasileiro, eu creio que acredita que vá vir a público, né? Eu tenho muita expectativa do que vai acontecer na próxima terça-feira. Eu acho que não vai haver todos os problemas, vai ser apenas um freio de arrumação que o ministro Fachin vai tentar fazer. Eu acho que vai tentar pôr ordem na casa e talvez sinalizar com algumas providências que ele vai tomar a seguir. Mas eu tenho certeza que tudo não será resolvido em uma única sessão. Vai se prolongar durante muito tempo. Nós vamos falar do Supremo ainda, eu creio, durante muito tempo.
5: Doutor Marcelo Figueiredo, Rodrigo Alvarez aqui. Uma pergunta que eu acho que ainda está um pouco obscura para todo mundo é: o que pode acontecer em termos de regimento do Supremo Tribunal Federal, né?

0: essa sessão de terça-feira? O que, que pode acontecer juridicamente? O que, que a gente deve esperar como resultado dessa sessão?
1: Muito bem, Rodrigo. Eu acho que a primeira coisa seria confirmação do despacho das determinações do ministro-presidente Edson Fachin em relação tanto ao inquérito do Alexandre de Moraes como do inquérito do André Mendonça. É comum no Supremo que quando haja uma medida liminar de qualquer ministro e haja confirmação pelo plenário, no caso, daquelas medidas que ele tomou. E acho muito provável que nenhum ministro se coloque contra o presidente. Pelo menos, em princípio, isso não é comum. Então, veja, primeiro é a confirmação das medidas que ele tomou ao longo da semana. A segunda providência é... a gente precisaria fazer uma suposição, porque não existe nada ainda de concreto, porque o ministro Fachin, no seu despacho, não adiantou nada. O que nós podemos dizer é o seguinte: é possível, embora eu não acredite que isso ocorra na próxima sessão, que ele já coloque a suspeição tanto do ministro Alexandre de Moraes como, eventualmente, do ministro André Mendonça. Claro que são situações diferentes, mas eu quero lembrar que, em princípio, tanto o Alexandre de Moraes como o ministro André Mendonça, por razões diferentes, estariam impedidos ou suspeitos de continuar no processo. O ministro Alexandre, porque é parte do processo citado, vamos lembrar que apareceu o nome dele nas investigações do Vorcaro, como a pessoa que estaria conversando com ele e aparecendo como um tipo de advogado dele, na verdade, sendo um julgador, não é? Sendo um ministro do Supremo. Então, não é impossível, mas é improvável, que o ministro Fachin já coloque publicamente o afastamento do ministro Moraes deste caso. Da mesma forma, se isso acontecer, seria possível que ele também desloque o processo do ministro André Mendonça. Claro que nós estamos falando também da confirmação do fim do inquérito das fake news, também chamado de inquérito do fim do mundo. E por último, é possível, embora também não sei se é a intenção do presidente fazer isso em uma única sessão, já também na mesma sessão colocar o afastamento do Procurador-Geral da República, Gonet, porque também, pelas mesmas razões, foi citado nas investigações. Apareceu o nome dele voluntariamente, sem que ele tenha citado, e isso já seria razão, tanto pela lei orgânica da magistratura como pelo regimento do Supremo, para afastar estas pessoas ou tirar da relatoria dessas pessoas essas providências, essas ações, essas investigações.
2: Doutor Marcelo, tem uma dúvida.
0: Então é só administrativo, aqui. Sangue não vai correr, né? Só para complementar, sangue não vai correr, é só administrativo.
1: Eu acho que não dá tempo de correr sangue ainda, porque, veja, em primeiro lugar, eu preciso afastar os problemas, né? Preciso limpar a área, vamos chamar assim, né? Para depois começar o jogo novo. E aí depende de uma série de outras providências, mandar o processo para o Conselho Superior do Ministério Público, para verificar os impedimentos do Procurador-Geral, eventualmente abrir um processo contra o Alexandre de Moraes por crime comum, porque parece realmente, pelo que aconteceu, se for confirmado que haveria a existência de um crime comum, fala-se em advocacia administrativa, tráfico de influência, que são previstos no penal como crime comum. Então, eu não creio que tudo isso, que é muita coisa, seja numa única sessão, né? E é evidente que o ministro Fachin também, como tem aparentemente, quer dizer, em princípio não tem maioria ou não tem talvez segurança para colocar todas essas teses de uma única vez, é provável que ele faça um fatiamento disso, até para sentir o termômetro, a temperatura de como os ministros vão reagir a cada uma dessas teses, desses pedidos que ele vai fazer, ou desses requerimentos, para depois, talvez, colocando aos poucos, nas próximas sessões, tudo isso. Não quer dizer que tudo vai acontecer na mesma sessão.
2: Doutor Marcelo, uma dúvida. Pelo cronograma que o senhor traz para a gente, essa votação ela não seria feita. A votação se abre ou não uma investigação a respeito das negociações, os contatos de Alexandre de Moraes com Daniel Vorcaro. Isso não deve acontecer até as eleições, se todos esses ritos forem seguidos. É isso mesmo? A gente está notando uma postergação?
1: Não. Não necessariamente. O que eu quero dizer é que nada disso pode ocorrer na mesma sessão. Nada impede que ele convoque uma sessão dali a 2, 3 dias de novo, ou a semana que vem, para continuar a apreciar os problemas. Eu não acredito que ele postergue isso para depois das eleições, por várias razões. Primeiro, porque a sociedade civil, vamos chamar assim, a OAB e uma série de instituições, e os empresários, já fizeram aquela pressão e aquele movimento pedindo apuração imediata. Então, eu não acredito que o ministro Fachin postergue até as eleições. E se ele fizer isso, eu creio que aumenta a pressão no Supremo, aumenta a insegurança jurídica e a falta de credibilidade que já está muito alta. Então, eu não acredito que haja o fim das eleições. Eu só não acredito que tudo será resolvido em uma única sessão, só isso.
2: Deixa eu te fazer uma pergunta agora, uma dúvida técnica mesmo. Supondo que seja aberta a investigação contra o ministro Alexandre de Moraes. Até onde me consta, mas por favor me corrija se eu estiver errado, o regimento interno do Supremo Tribunal Federal não tem um rito do que aconteceria para ele. Supondo que ele é investigado, ele continua no cargo? Ele é afastado do cargo? Quando a gente vê a lei do impeachment, por exemplo, impeachment de presidentes, a partir de determinado momento eles são afastados do cargo para que o processo continue sem a influência da caneta presidencial. E nesse caso, o que acontece com ele se ele for investigado?
1: Você tem toda a razão. Não existe a previsão no regimento de afastamento de ministro do Supremo. E isso é uma lacuna do regimento, embora talvez não seja propriamente uma lacuna, porque esse problema é um problema de disciplinar, ou vamos chamar ético e também criminal, que está previsto no Código de Processo Penal e na Lei Orgânica da Magistratura. E existe sim um procedimento de afastamento de autoridades do Supremo, que passa pelo plenário do Supremo, mas que não se esgota no plenário, porque quem, por exemplo, formula denúncia contra o ministro é o Ministério Público. Vamos entender, não é o procurador-geral, que talvez em tese estaria impedido, mas é a instituição, o Ministério Público Federal, seja através do subprocurador ou de quem for designado, ou do Conselho Superior do Ministério Público Federal. De modo que ele vai. É como se nós começássemos um processo de novo. O Ministério Público acusa, a Polícia Federal investiga e o Judiciário julga. Só que nesse caso, o crime comum, quem vai julgar, é o próprio Supremo.
3: Professor Figueiredo, nessa história toda, nessa confusa história do Supremo Tribunal Federal, eu acho que os leigos, muita gente que está ouvindo o Link TMC agora, a cada decisão nova, fica meio confuso, perdido, pensando, puxa, essa decisão é boa, eu devo aplaudir o ministro, favorece um, favorece o outro, favorece o Brasil. Analisando com todo o seu conhecimento, toda a sua imparcialidade, as últimas ações do presidente do Supremo, Edson Fachin, como a quebra do sigilo de todas essas investigações e relatórios, anulação de decisão monocrática do André Mendonça e de decisão monocrática do Alexandre de Moraes. Agora 24 horas para o Mendonça abrir todas as investigações. O senhor entende que o Edson Fachin está agindo como deveria mesmo agir o presidente do Supremo, está agindo para o bem do Supremo como instituição e não para favorecer esse ou aquele? De alguma maneira essas decisões pendem mais para um lado do que para o outro? Como o senhor avalia, repito, com todo o seu conhecimento, essas últimas decisões do presidente do Supremo?
1: Bom, em primeiro lugar, eu acredito que o ministro Edson Fachin demorou a agir. Ele já poderia ter agido há uma semana ou 10 dias atrás. Eu acho que ele, enfim, perdeu um pouco o timing do problema. Ele acreditou que talvez tivessem um outro final, mas quando ele percebeu que estavam passando por cima da autoridade dele, ele tentou imediatamente avocar os processos a si, dizendo, olha, os ministros estão brigando entre si, está havendo uma briga fraticida que está afetando a sociedade e as investigações que estão a cargo do tribunal, então eu, como presidente, necessito pôr ordem na casa. Então, assim, eu acho que o ministro Fachin está bem intencionado, não tenho nenhum elemento para dizer que ele esteja favorecendo A ou B, não acredito nisso. Acho que ele é uma pessoa prudente, uma pessoa criteriosa, mas não dá para, nesse momento, a gente saber qual lado ele pende. Embora eu, se fosse fazer uma aposta, eu diria que ele deve ter ficado muito impressionado com a revelação da Polícia Federal em relação ao fato do ministro Alexandre de Moraes ter em seu gabinete confeccionado ou enviado um contrato relativo aos honorários advocatícios do escritório da sua esposa. Eu acho que esse fato é muito grave e é provável que isso tenha acendido uma luz vermelha na cabeça do ministro, ou, enfim, na sua assessoria e na dele, ou mesmo ele tenha pressionado por alguns outros ministros do tribunal para agir, porque eu acho que diante dessa revelação, ele percebeu que ele estava atrasado e que ele tinha que agir. E por que que ele agiu? Ele agiu porque nos dois despachos, tanto do ministro Mendonça como do ministro Alexandre de Moraes, de alguma maneira, eles conflitavam com aquilo que ele decidiu no mesmo dia ou no dia anterior, enfim, a diferença de poucas horas. Então, ele se sentiu afrontado, ele se sentiu desrespeitado como presidente do tribunal. Ainda que os ministros não tivessem a intenção de desafiá-lo, e é claro que não existe hierarquia entre os ministros do Supremo, mas não há hierarquia, mas há coordenação. Veja, quem responde pelo tribunal não são os ministros individualmente, é o presidente. Então, eu acredito que ele tomou a medida certa, embora um pouco atrasado. Eu não vejo um favorecimento, digamos assim, uma tendência de favorecer A ou B. Eu creio que é primeiro por um chamado freio de arrumação na casa e em seguida fazer um teste para ver se ele consegue um afastamento cautelar, vamos chamar assim, não seria uma punição, porque nós só podemos falar em punição de ministros depois do devido processo legal, depois da investigação, depois que ficar provado que há uma prática de um ilícito ou de um crime comum, para uma punição administrativa, ou seja, para uma punição criminal. Né? E isso, é claro, que não dá tempo de fazer até terça-feira, e nem há condições, não existe, o direito tem uma formalidade, e essa formalidade demora um tempo. É claro que isso não vai demorar um ano, nem vai demorar até depois das eleições, pode até acontecer do processo de afastamento começar antes das eleições e terminar depois, isso pode acontecer, até porque tem que ser dado prazo a Polícia Federal tem que investigar, eventualmente tem que recolher o telefone do ministro Moraes, ou tem que fazer essa comprovação, ou apresentar documentos, relatórios, etc., para provar que realmente tudo que até o momento se supõe que ocorreu, de fato ocorreu.
4: Olha, quero demais agradecer mais uma vez ao advogado especialista em Direito Constitucional, professor da PUC São Paulo, Marcelo Figueiredo, quase um colunista aqui da TMC, viu? Acho que o senhor deveria passar no RH ali e falar com a Beth, passar ali a sua notinha do mês, tá, professor? Mas te agradeço demais. É isso, quando você é bom, ótimo, a gente traz sempre.
1: Um prazer, o prazer é todo meu, viu? O trabalho de vocês é muito importante.
4: Obrigada, viu, doutor? Até uma próxima. Bom, e a gente aproveitar que o Ursinho, que é sempre o Ursinho que traz esses assuntos pra cá, que trouxe a história da Madame Satã, da tal da festa, né, do Daniel Vorcaro, que foi regada a muita música internacional, mulherada, aquela festa toda, bebida. E, gente, era uma festa secreta de Halloween, que agora já não é mais, né, secreta. Inclusive, chegaram a vazar algumas coisas na época, Daniel Vorcaro ficou pé da vida, abafou o caso, mas foi uma festa de Halloween. Aqui na região central de São Paulo, perto daquele hotel super chique que tem ali, numa casa de eventos que era muito frequentada por Ursinho Pedroso, né? A Madame Satã, que é uma casa... Até achei estranho, porque é uma casa alternativa, como disse ali o Ursinho, é uma casa de rock e tudo mais, mas a festa foi lá. E ela custou, meninos, mais de 17 milhões de reais só em cachê de artistas. Tem artista que veio tocar...
0: Tá barato.
4: Só pra vocês terem... É baratinho. Pra vocês terem uma ideia, tem artista que veio tocar...
2: Teve uma mais cara, hein? Depois até cito ela. Em Londres, 2025.
4: Do Vorcaro?
2: Uma rodada de whisky Macallan. Uhum. 3,2 milhões de reais pra 40 convidados. Entre eles, Gonet, Alexandre de Moraes, Toffoli e Andrei Rodrigues, o diretor-geral da Polícia Federal. Furo nosso do Poder 360.
3: Ai, o Guilherme já traz o cardápio completo da festa. Então. Todos os convidados. Tudo tomando a gente.
4: Brincadeira, né? Mas enfim, aí teve uma artista que veio pra cá, gente, que não vinha há anos. E os fãs pedindo, vem pro Brasil. Eles vieram, mas não tocaram pro grande público. Tocaram para os amigos de Daniel Vorcaro. Bom, é isso que revela uma reportagem sobre a organização da Madame da boate, né, em São Paulo. Promovida em 2023 pelo ex-banqueiro, então, Daniel Vorcaro, na época banqueiro do extinto Banco Master. Paulo Pacheco, nosso repórter da tmc.com.br. Vamos trazer os cachês dessa festinha.
5: Um boa tarde para o ouvinte, boa tarde para todos vocês aí. Uma honra estar aqui com vocês. E, bom, estivemos aqui no site apurando quanto que esses artistas cobram de cachê e cobravam na época, né? Então, assim, para você ter ideia, para vocês terem ideia, um artista, somente um artista, tinha mais de 10 milhões de reais. 2 milhões de dólares de cachê.
4: De cachê?
5: Na época, em 2023, mano, o cachê
0: mas
5: desse
0: dá o nome,
5: artista.
0: A gente não pode ficar... Tem
5: que eu tô falar curioso.
4: O nome, qual então,
5: nome? tmc.com.br.
4: Vá no tmc.com.br.
5: Tá lá no site.
2: Não, já tô entrando aqui.
0: Não, entra lá.
4: Entra lá.
0: Aí é fraude, tem que dar o nome. Vamos lá, dá o nome aí, senão eu vou reclamar.
2: Vamos ver no site aqui. Volta.
5: Não, mas é o seguinte, né? Na época, a festa teve alguns artistas, como você falou, Mayara, que fazia um tempo que não vinha
4: não
5: pra
4: estava
5: cá.
4: Aqui,
5: Inclusive, tem um artista que a gente coloca shows em 2023 e não tinha Brasil. Mas tinha, só que não avisou pra ninguém. Ah. O show foi exclusivo pra festa de Halloween secreta, que não é mais, do Daniel Vorcaro. Teve
0: mas
5: um
0: não
5: rapper.
0: Pode dar os nomes, não tô entendendo.
5: Ainda não apareço. Eu sei que você quer contratar esses artistas, né? Mas ainda não é possível.
4: Dinheiro
5: tem que ver a agenda deles. Mas só pra você ter ideia, um rapper norte-americano.
0: A gente não sabe o nome, é só pro nosso ouvinte
4: saber.
0: A gente sabe.
4: TMC,
5: a gente sabe, parece. A gente sabe. Aqui a gente tá fazendo a arte da televisão, entendeu? De fazer o suspense.
0: Então o pessoal tem que ir lá no site
4: isso.
0: Pra ver.
5: Sim, mais detalhes lá em tmc.com.br.
0: Então,
5: só para vocês terem ideia, um rapper norte-americano, ele não saía de casa por menos de 150 mil dólares se o show fosse nos Estados Unidos. Ou seja, ele ia sair lá da cidade dele para cantar, se apresentar no próprio país. Se ele sai dos Estados Unidos e vem pro Brasil, por exemplo, ele cobrava $1 milhão.
3: O nome dele, nome artístico, é o nome de um estado americano cortado pela metade, né?
4: Uhum, é.
5: Se ele sai da Flórida, por exemplo, ou assim, hipoteticamente, isso, hipoteticamente, Flórida, citei isso. Um dos 50 estados norte-americanos.
3: Muito bem.
5: Ele supera aí $1 milhão pra sair do país dele. Então, certamente, pra ele vir pro Brasil, ele cobrou esse valor em 2023. Tem um grupo de house music, você é do tempo da house music, Tomás?
3: Eu nunca gostei, mas sou do tempo, sim.
5: É um grupo famoso também na Europa, inclusive figura na lista da Forbes, dos artistas mais bem pagos do gênero, e eles pararam um tempo, voltaram em 2018 e inflacionaram o cachê, e é um cachê que chega a $2 milhões, 10 milhões de reais.
3: É mais do que o seu ídolo Memphis Depay ganha por mês no Corinthians.
5: Ah, com certeza, o Memphis inclusive conseguiria pagar esse cachê para os artistas, né?
3: Mas trabalhando mais de um mês.
5: Ah, sim, até porque o local da festa foi perto do hotel onde ele morou durante dois anos aí, né?
3: Exatamente, exatamente, Paulo.
5: Seguinte, também tem um DJ famoso também, que cobrava $500 mil. São $100 mil, mais de $500 mil. Isso se fosse numa festa local, né? Ele também é europeu, mas se ele saísse do continente dele, fosse para outro país, ele podia dobrar esse valor. Então ele podia cobrar R$1 milhão também, ou seja, é milhão atrás de milhão. É um show do milhão essa festa, né? Essa festa é um verdadeiro show do milhão.
3: E no total, quanto é que custou a brincadeira, Paulo?
5: Somando só esses artistas mais conhecidos, o valor ultrapassa R$17 milhões. Só para contratar os artistas. Sem contar bebida, sem contar modelos, sem contar outros cachês. E o próprio aluguel do local também, né? Por que não? Enfim, tem muito valor envolvido aí, mas só dos artistas nós nos debruçamos aqui, fizemos uma investigação em torno dos cachês desses artistas, que são artistas muito conhecidos na música, e é um valor que em alguns momentos chega a ser público, outros não. Certamente esse valor está desatualizado, hoje certamente eles cobram mais caro, porém 3 anos atrás, esse era o valor que teria desembolsado o nosso Daniel Vorkaro para contratá-los.
3: Muito
5: mais
3: bem,
5: detalhes,
3: Paulo.
5: Em tmc.com.br. Rodrigo Alvarez já está clicando aí para saber o nome dos artistas.
0: Eu fiquei esperando o site. Eu tava no site aqui, site, eu já nem ouvi o final, desculpa, eu tava vendo aqui, depois a gente vai ver lá.
3: É muito dinheiro, né? Cara, assim, é um escárnio. Eu fico. Vamos dizer que fosse uma festa com interesses legais, sem conchavo, sem nada disso. Não precisava gastar 17 milhões com tantos artistas. Podia trazer um artista de peso, já gastaria ali 1 milhão, 2 milhões, já seria muito. Mas veja como o dinheiro saía, né, pelo ralo, uma coisa assim impressionante como esse cidadão gastava o dinheiro que agora a gente está descobrindo. Vinha de emendas, dinheiro de fundos previdenciários. É uma vergonha.
4: É uma completa vergonha
3: do bolso de todo mundo.
4: Da gente. A gente financiava essas festinhas. Festinhas não, né, gente? Festinha toda tá de brincadeira.
3: E nem fomos convidados.
4: Até agora...
0: Eu queria saber se o Gustavo foi lá na boate lá de Londres, no bar, lá provar o uísque. Quantos anos era esse uísque?
3: Desculpa, então,
0: Guilherme.
3: Um dos uísques que eles tomaram, esse daí é curiosíssimo, tem 72 anos. Sabe quanto que custa a garrafa do uísque Macallan?
0: Caramba, nunca nem ouvi falar disso.
3: Eu também não 130 sabe. Mil libras a garrafa.
4: Libras?
0: Dá R$1 milhão isso aí. R$1 milhão.
3: Por aí. Uma garrafa de 72 anos. Deve ser um néctar dos deuses, deve ser maravilhoso. Mas ainda assim, como disse a Mayara, pago com nosso dinheiro é um pouco complicado. Vou contar um bastidorzinho para vocês aqui. Um deputado que eu converso com muita frequência lá no Congresso, lá em Brasília, a gente circula bastante por esses ambientes, a gente coletando informação, a gente conversa com eles todos, né? Não posso citar o nome dele, porque a história que vem a seguir é mais interessante até do que o nome. Ele sempre se sentiu, me disse ele, um deputado influente, que tinha ali relevância, boas relatorias ali na Câmara dos Deputados, e ele participou da CPMI do INSS e foi um dos deputados que foi naquela salinha secreta para ver os vídeos das modelos ucranianas, russas, suíças, etc. E por aí vai. A gente podia falar a nacionalidade o resto do dia. Mas não, aí, só para chegar na conclusão dele aí, ele falou o seguinte: na hora que eu vi aquelas festas todas, com toda aquela animação, e percebi que eu nunca fui convidado, foi aí que eu descobri que eu era baixo clero.
4: Que importância.
0: O Guilherme, só uma curiosidade aqui, que eu acho que as pessoas se interessam também. Como é que foi que a reportagem do Poder 360 conseguiu concluir o valor da conta do uísque que o Vorcaro pagou? Você disse aí, Alexandre de Moraes, tem uma lista grande aí, né?
2: Tem, Paulo
0: Gonet. Como é que vocês chegaram a essa conta?
2: Vamos lá.
0: Então, como é que vocês descobriram?
2: No primeiro momento que começaram a vazar durante a CPI do crime organizado e a CPMI do INSS, em determinado momento houve a quebra de sigilo de uma série de pessoas, entre eles o próprio Daniel Vorcaro. E diferentemente dessa salinha que eu mencionei agora há pouco, que nenhum desses vídeos vazou por enquanto, né? Por mais que o garotinho tenha feito insinuações lá no passado de que ele teria tido acesso a eles, por hora ainda não vazaram. E olha que no Brasil tudo, absolutamente tudo vaza. E quando teve, então, na CPMI do INSS essa quebra de sigilo, com fontes que faziam parte dessa apuração, a gente conseguiu uma série de documentos. Dentre esses documentos, a gente conseguiu encontrar uma série de invoices do Daniel Vorcaro pelo e-mail. Ele trocava e-mail com a secretária dele, que era quem, de fato, efetuava os pagamentos. Então, a gente conseguiu posicionar esses invoices nas datas de quando foi feito o fórum jurídico. Me foge agora o nome completo do fórum jurídico, lá em Londres, onde participaram diversos operadores do direito brasileiro, juízes de cortes superiores, o procurador-geral, juízes do STF. E a gente conseguiu, então, ali localizar os invoices para casa onde eles contrataram essa rodada de uísque com os valores pagos por eles. Então, foi daí que a gente chegou à conclusão, 600, se eu não me engano,
0: 600. Então, pode ser que tenha, além de uísque, tenha umas picanhas suíças aí, sei lá, que qual é a picanha mais cara do mundo? Rena, carne de rena, deve ter tido lá.
2: Carne de rena. Talvez foram atrás do Papai Noel e pegou a rena deles lá para fazer ali alguma iguaria diferente, né? É uma hipótese incrível. O que a gente conseguiu confirmar por A mais B, sem a hipótese de a gente ser questionado pela veracidade daqueles dados, foram 3,2 milhões para eles fazerem essa rodada de McAllen, especificamente de McAllen.
4: Que loucura. E só para completar, nessa festa no Madame Satã, estavam entre os convidados, não se confirma que eles estavam lá, mas é sempre os mesmos, né, que estão convidados. Ou que vão, às vezes, né? Mas nesse caso, foram convidados o ministro Alexandre de Moraes, o novo ministro do TCU, Rodrigo Pacheco, e o presidente do Congresso Nacional, Davi Alcolumbre, estavam entre os convidados dessa festinha.
3: Todos já negaram a presença na festa. Uns disseram que estavam em Brasília, outros disseram que estavam viajando, mas ninguém assumiu. É o contrário do jogo do gol na Rua Javari, do gol do Pelé, chapelando quatro pessoas, que todo santista que você conhece com mais de 60 anos diz que estava lá. Se todos realmente estiveram lá, a Rua Javari naquele dia tinha 80 mil pagantes. Esse é o contrário do gol do Pelé. Ninguém estava lá, ninguém participou da festa.
4: E só para terminar, só uma observação, né? Eu acho que o fato de não ter vazado nada mostra muita coisa. Porque é muita gente se protegendo ali. Por que todo mundo se protege? Como que não vaza? Algum motivo tem, né? Porque hoje em dia tudo vaza. Qualquer vídeo que você faz ali é.
3: Teve um outro vídeo vazando, mas sem nenhuma personalidade.
4: Isso, mostrava os artistas no palco, a decoração, mas não mostra nada da festa. Como que não vaza? Realmente é uma proteção muito grande e muita gente envolvida ali com o Daniel Vorcaro, né?
2: Mas olha que coisa curiosa, na hora que alguma coisa certa acontece, a gente acha estranho. Porque o certo seria que nada disso vazasse. Você vê na Suprema Corte Norte-Americana, que foi citada aqui antes, é raríssimo haver qualquer espécie de vazamento. Tanto que chamou muita atenção quando eles julgaram, há 2 anos aproximadamente, o direito ao aborto nos Estados Unidos, que um dos votos vazou antes dele ser de fato tornado público. Isso é raríssimo no resto do mundo. A situação do Brasil é anômala. Sim. E é anômala porque a gente tem uma investigação em curso e um monte de coisa está vazando. A gente vai ter que tirar o sigilo de tudo, porque ninguém vai conseguir defender que não tire o sigilo sob pena de ter cara de corrupto durante uma campanha presidencial. A gente vai ver um monte de gente tendo chance maravilhosa de esconder tudo que eles têm, de pegar prova e jogar fora, e eles vão ter os detalhes, o caminho da mina. Isso, do ponto de vista investigativo, é péssimo o que está acontecendo. A gente não vai conseguir ver um monte de evidências e provas por causa dessa pedida de todos os lados, sem exceção, para que nada mais tenha sigilo. Boa investigação é feita em sigilo.
3: Muito bem, seguimos por aqui com o Guilherme Waltenberg, jornalista do Poder 360, hora das principais informações da sua região, noticiário local no nosso Link TMC.
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0: Agora falando pro 100.1 para São Paulo e Grande São Paulo, o estado chegou a 32 casos confirmados de sarampo em 2026. É um balanço divulgado hoje. Os dois novos casos foram registrados na capital paulista. Vamos conversar ao vivo com a Ailan Bernardo, que está no estúdio, tem mais detalhes. Fala, Ailan.
1: Olá, Mayara, a todos que estão aqui no estúdio, que acompanham a programação da TMC. Preocupante essa situação, afinal de contas, São Paulo é o único estado do Brasil que está apresentando sarampo. 29 casos só aqui na capital São Paulo, 2 em São Bernardo do Campo, 1 em Guarulhos. Agora, os dois novos casos são em uma criança de 6 meses de idade que estava com esquema vacinal incompleto. Mais de 20 dos pacientes estavam com esquema vacinal incompleto. E o outro caso em um homem de 28 anos, mas que tinha registro de vacinação, estão já ali com os cuidados necessários. 3 cadeias de transmissão, que são aqueles grupos que vão se formando, onde eles vão identificando de onde vieram ali um paciente de origem que pode ter iniciado essa transmissão, já foram identificadas aqui em São Paulo. Lembrando que o Ministério da Saúde considera esses casos como importados, porque é uma doença que vem aí de quem teve contato com um país de fora ou em áreas de surto. Uma das maneiras de prevenção, a principal, na verdade, é a vacina. Então, se você não se vacinou, se não sabe como está seu esquema vacinal, procure por uma unidade básica de saúde. Principais sintomas do sarampo: febre, coriza, manchas vermelhas pelo corpo e também tosse. Em caso de qualquer um desses sinais, procure aí o atendimento médico, porque negligenciar também é perigoso para sua família.
2: Boa, Wailan. E olha, a partir dessa segunda-feira, todas as catracas das linhas 1 azul, 2 verde, 3 vermelho e 15 prata do metrô de São Paulo vão aceitar pagamento por aproximação usando cartão de débito ou crédito físico ou cadastrado no celular e no smartwatch. As bandeiras Elo, Mastercard e Visa são aceitas e o sistema funcionará normalmente com bilhete único, TOP e QR Code.
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14: Controle de estabilidade ou sistema de segurança ativa é o tema de hoje no quadro Universo Uber.
15: Oi, minha amiga parceira da Uber. Oi, meu amigo parceiro da Uber. Eu sou o Edson Ragazzi, jornalista automotivo. O controle de estabilidade, conhecido como ESP, ESC ou VSC, é um sistema de segurança ativa que corrige a trajetória do carro automaticamente. Ele monitora o volante e as rodas, aciona os freios em cada roda e reduz a potência do motor caso os sensores identifiquem risco do veículo derrapar ou o motorista perder o controle nas curvas. Esse sistema funciona com sensores ativos, que medem a velocidade de cada roda, o ângulo do volante, a rotação do carro e enviam essas informações constantemente para o computador de bordo. Compara a direção que você quer ir com a direção real do carro e faz a correção automática. Ele freia uma roda isolada, por exemplo, uma dianteira no caso de uma saída de traseira, para forçar o veículo a voltar para a faixa correta. O controle de estabilidade funciona em parceria com o ABS, o sistema de freios anti-bloqueio, e ao controle de tração. Fique atento ao painel, pois quando a luz com o desenho de um carro derrapando pisca, mostra que o sistema entrou em ação para corrigir uma manobra. Caso ela fique acesa direto, significa que existe falha no sistema. Aí é necessário levar o carro para uma oficina. É isso, até a próxima aqui na Rádio Uber, com mais dicas especialmente para você, parceira e parceiro da Uber.
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14: 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Antes de entrar no carro, vale a pena dar uma conferida rapidinha. O aplicativo mostra informações como placa, o modelo e a cor do veículo, além do nome e da foto do motorista parceiro. 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Pode parecer um detalhe, mas essa checagem ajuda a evitar que você entre no veículo errado, principalmente em locais movimentados, onde vários carros podem estar chegando ao mesmo tempo. Então, você já sabe, o carro chegou, confira as informações no app antes de embarcar. Se liga aí, passageiro!
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0: A gente segue por aqui, claro, trazendo, não tem como hoje o Link TMC falar de outra coisa que não seja a crise institucional no STF e também as denúncias.
16: Eu pensei que a gente tivesse livrado do Wilson, ele já voltou, é?
0: Você viu que ele voltou? Ah, ele tá, tá aqui.
17: Você e a Mayara estão combinadinhos? Você e a Mayara estão combinadinhos hoje? Vocês estão escanteando o Tomás? Vocês estão escanteando o Tomás? Vocês dois estão combinadinhos?
0: A gente sempre tá combinandinho. Depende do dia. Às vezes eu tô combinando.
16: Se as pessoas pensam parecido, talvez tenha algum sentido, né?
0: Hoje a gente tava descobrindo isso, inclusive. O papo era esse, que a gente descobriu que o Wilson e o Tomás têm mais a ver do que a gente pensava.
17: Não foi golpe. Não foi golpe. Se eu tivesse aqui ontem, ia ser 2-2.
18: Tá bom.
17: Não foi golpe.
16: A gente tá querendo levantar defunto. Tem ontem muito defunto de hoje pra levantar
0: o pior. Não, exato. Hoje, o que aconteceu ontem à noite já não vale pra hoje, é defunto. Mas vamos trazer aqui, continuar na nossa conversa. Claro, quero mais uma vez agradecer aqui a presença no Link TMC do ministro Marco Aurélio Mello, que foi ministro do STF, presidente do STF por um bom tempo. Já te agradecendo, ministro, por mais uma vez gentilmente nos atender. Queria saber como que o senhor avalia essa cartada pública aí do Alexandre de Moraes, aí tô puxando um defunto, né, que já é notícia velha, né, de pedir a derrubada do sigilo das investigações do Banco Master e logo em seguida, como que o senhor avalia a cartada, na verdade cartada não, a decisão de Edson Fachin. Boa tarde pro senhor.
19: Um acerto do ministro Alexandre Moraes, finalmente, né, e devemos comemorar, porque a publicidade, a transparência é tônica. Nós, cidadãos, queremos acompanhar o dia a dia da administração pública e conhecer o que vem ocorrendo e poder realmente fiscalizar e atuar, protestar, se for o caso.
1: Ministro, deixa eu te
16: ministro,
1: fazer...
16: Ministro, o senhor...
1: Deixa o Rodrigo antes.
16: Já esteve muito tempo lá, o senhor já teve... Eu não vou nem saber quantos anos, mas o senhor ficou 30 anos, talvez... 30 anos
19: olha,
16: no Supremo?
19: Você acaba revelando a minha idade, 8.0.
16: Não vou falar disso.
19: Mas com muita saúde, eu só peço que ele me esqueça, não me chame, né? Eu estive lá 31 anos nos meus 43 de julgador em colegiado.
16: Perfeito. Então, outro dia o senhor já colocou aqui para nós que é sem precedentes, o senhor nunca viu isso acontecer. Confesso que eu até eu ia fazer uma pergunta, não, agora eu me perdi da pergunta aqui, o que eu ia fazer. Então,
1: se você quiser lembrando, eu posso fazer a pergunta aqui enquanto você vai lembrando dela.
16: Então vai lá,
1: fala. Tá na ponta da língua. Ministro, boa tarde, bom falar com o senhor novamente.
19: Boa
1: Guilherme
19: tarde,
1: Waltenberg, do Poder 360, aqui com a TMC. Há um trabalho que vem sendo feito por uma ala política, sobretudo ligada ao governo, mas também em alguns operadores do direito, de tentar fazer uma equivalência entre a situação de Alexandre de Moraes e André Mendonça. Ou seja, que os dois deveriam de alguma forma ser afastados em função das atuais investigações e das ações e reações que um tomou, sobretudo focando um ao outro. Eu queria uma avaliação do senhor, essa avaliação equidistante de quem já esteve lá dentro e agora está fora. Existe equivalência entre os dois ou é muito diferente a responsabilidade que cai nas costas de Alexandre e a que cai nas costas de André?
19: Eu confesso que não sei qual é a responsabilidade negativa do ministro André Mendonça. O que nós temos aí está à luz do dia é a problemática das referências no celular do Vorcaro ao ministro Alexandre Moraes. O ministro André Mendonça, sob o meu olhar, ele vem tendo um posicionamento digno na condução dos processos que estão sob a relatoria dele.
1: Ele poderia ser declarado suspeito para votar a respeito de uma eventual abertura de investigação de Alexandre de Moraes?
19: De forma alguma, porque ele votaria. Agora, o colegiado está acima de o colegiado pelo plenário, com as 11 cadeiras de preferência ocupadas, está acima de qualquer integrante. E não há qualquer suspeita em relação ao ministro André Mendonça. Eu venho acompanhando, não é pelo fato dele ter preenchido a cadeira que eu deixei aberta, venho acompanhando o desempenho dele, para mim é um desempenho elogiável.
16: Avarice. Ministro Marco Aurélio, agora sim. Era a pergunta tão simples que ela me escapou aquela hora. O senhor foi ministro do Supremo por 31 anos, o senhor viu muita coisa acontecer ali, então o senhor, para mim, é hoje uma das pessoas mais certamente qualificadas para dizer o que, que pode acontecer, porque é o que a gente quer saber. Tem uma sessão importantíssima na terça-feira. Entre essa sessão de terça-feira, que vai ser dia 15 de setembro, e as eleições em 4 de outubro, são 19 dias. O que, que dá para acontecer dentro do Supremo Tribunal Federal no espaço de menos de 3 semanas?
19: Nós não podemos presumir qual será a deliberação do colegiado pela maioria formada. Temos que aguardar e que a verdade realmente seja colocada e que se vise, acima de tudo, a preservação da instituição, que é o Supremo. Vamos repetir a exaustão. Todos estão lá de passagem, como eu estive, mas a instituição é perene. Depois que o Supremo bate o martelo, não se tem a quem recorrer. E nós aprendemos em nossas famílias que o exemplo deve vir de cima, que o Supremo cumpra o dever. Doa quem doer, não importa. Ele deve atuar e deve atuar com absoluta independência.
2: Ministro Marco Aurélio, deixando momentaneamente de lado todo o seu conhecimento jurídico, e a gente já falou tanto de questões técnicas na edição de hoje do programa, uma curiosidade que eu tenho, como é que fica o clima de uma instituição como o Supremo Tribunal Federal com tantas acusações de um ministro para o outro? O senhor trabalhou no Supremo durante um recorte, né, da história em que houve muitas divergências, por exemplo, entre os ministros Joaquim Barbosa e Ricardo Lewandowski. Mas acho que nada que se compare com as divergências que a gente verá em cima da mesa de discussão na próxima terça-feira. Como é que fica o clima para os ministros seguirem trabalhando juntos depois de tudo isso? E na sua época, o clima às vezes ficava pesado demais ou acabava ali a sessão e todo mundo ia conversar, ia falar do jogo do Flamengo, do Corinthians e ficava tudo 0-0?
19: Olha, eu entrava no plenário com semblante e saía com o mesmo semblante. Era um espírito irrequieto na bancada, era. Eu realmente fustigava, mas sempre com urbanidade. E mantendo alto nível. Eu não compreendo essa autofagia que está se verificando no âmbito do Supremo. Uma verdadeira guerrilha. E com a formação de grupos. O saudoso ministro Sepúlveda Pertence uma vez chegou a dizer que nós éramos 11 ilhas, cada qual comparecia e votava segundo a sua formação técnica, a sua formação humanística, e o presidente proclamava o resultado. Assim é que funciona um colegiado sadio.
0: Gostei da palavra, autofagia é uma palavra que descreve muito bem o que a gente está vivendo, né? Agora, ministro...
16: Já são duas definições diferentes, né, Mayara? Rapidinho, hoje o ministro Marco Aurélio Melo dizendo 11...
2: Ilhas.
16: 11 ilhas.
0: Isso.
16: E agora, mais cedo, um convidado nosso disse 11 supremos.
0: 11 supremos, 10, né?
16: Que é a realidade atual.
0: É.
16: Fomos de 11 ilhas para 11 supremos, com cada um quer ser o próprio tribunal. Mas
19: olha,
16: perdão, Mayara, vai em frente.
19: Quando a autoestima é exacerbada, a coisa fica muito ruim. O que todos precisam compreender é que tem que atuar visando preservar a instituição e atuar com dignidade, com postura que se aguarda de um ministro do Supremo Tribunal Federal. Isso que é importante, percebendo, acima de tudo, a envergadura da cadeira. São as 11 cadeiras mais importantes dessa sofrida república, que é a brasileira. Tanto que o Supremo caça atos do presidente da república, caça atos do legislativo. Ele é soberano e depois que ele bate o martelo, não se tem a quem recorrer. De nada adianta fazer uma carta ao Santo Padre. E só gera para os integrantes uma maior responsabilidade.
0: Agora, ministro, expor, né, os autos de forma total, tirar o sigilo total, é o melhor remédio para limpar o ar ali do STF ou vai transformar o Supremo num ringue a céu aberto ali antes mesmo da sessão em plenário? Como que o senhor avalia isso?
19: Medula, que está inclusive na lei das leis, que é a Constituição Federal. da administração, por isso ela é pública, é a transparência, é a publicidade, daí a TV Justiça, daí as sessões abertas, podendo comparecer qualquer cidadão para assisti-las. O sigilo não se coaduna com os ares democráticos vivenciados no país, em que a liberdade deve prevalecer e o agente público, o agente político, é um livro aberto, ele não deve ter receio de qualquer coisa.
17: Mas, ministro, é o Wilson Pedroso, não atrapalha as investigações? O ministro Mendonça não está correto quando só divulgou parte do relatório? O ministro Fachin, de alguma forma, não vai atrapalhar as investigações que estavam correndo junto ao Superior Tribunal e à Polícia Federal?
19: Todos nós somos curiosos. A tônica no Supremo sempre foi única. Se há uma diligência em curso e a revelação de um elemento pode prejudicar essa diligência, esse elemento não deve vir à tona, não deve ser publicizado. Agora, fora isso, não se tem como voltar à época da caverna, como fechar-se o Supremo como se fosse um clube dos integrantes atual. Não é. É uma instituição dos brasileiros e os brasileiros têm interesse em acompanhar o dia a dia. Os atos devem ser praticados à luz do dia. O integrante da Suprema Corte americana uma vez disse que o melhor desinfetante é a luz do dia. Que os atos sejam públicos para acompanhamento pela grande imprensa, que levanta as mazelas e aí se busca a correção de rumos, e o acompanhamento pelos cidadãos em geral.
18: Ministro, eu queria te fazer uma pergunta sobre um tema que veio à tona na quinta-feira, depois da operação contra a Karina Gama, que foi a produtora do filme Dark Horse. Uma semana antes da operação, ela registrou em cartório um documento citando que ela estaria sofrendo pressão para fazer uma delação premiada. Ela citou três nomes, entre eles Fernando Sarney, filho do ex-presidente José Sarney, que negou peremptoriamente qualquer contato com ela. Ela cita um pastor e um jornalista que não vem ao caso aqui ser mencionado. No entanto, esse documento, feito uma semana antes, ele tem qualquer valor jurídico ou não?
19: É um documento tornado público. Agora, delação há de ser sempre um ato espontâneo. Há, na maioria das vezes, quem deleta não para colaborar com o êxito do judiciário, deleta para salvar a própria pele. E seria interessante termos a delação pelo Vorcaro. Hoje eu receio até mesmo considerar a vida do Vorcaro, porque ele deve ter muita coisa a dizer.
18: Ministro Marco Aurélio Melo, mais uma vez, muito obrigado pela sua atenção aqui com a reportagem da TMC, com o nosso link TMC, pela sua paciência conosco, ministro.
19: Não, imagino uma satisfação enorme nessa conversa franca. E eu cumprimento a vocês e cumprimento especialmente a TMC por esse serviço de utilidade pública que é tão bem prestado.
0: Obrigada, ministro. Graças aos nossos entrevistados aqui que nos ajudam a entender essa situação, né? Não que a gente entenda completamente, a gente tenta, não é fácil não, viu, gente? Mentira, a gente entende, mas a gente tá tentando passar aqui pra todos vocês. Cada hora uma novidade diferente, não é fácil. Bom, daqui a pouquinho a gente vai ter muito mais sobre isso, inclusive a repercussão entre os candidatos à presidência dessa história toda, né? Não só dessa guerra institucional, dessa autofagia do STF, como bem lembrou, bem pontuou o ministro Marco Aurélio Melo, mas também, é claro, das investigações da Polícia Federal acerca dos valores, né, dos desvios, dos valores repassados aí ao filme Dark Horse. Olha, a cabeça da gente até dá tilt. É daqui a pouquinho aqui no Link TMC, não sai daí.
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0: 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E tem mais, viu? Para as mulheres que querem começar a dirigir com a Uber, a ferramenta Uelas permite ativar a opção no aplicativo para aceitar viagens apenas de passageiras mulheres. Muito bom isso, né? 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
0: Ei, você motorista parceiro que está começando a rodar agora com o app da Uber. Seja muito bem-vindo! Para te ajudar a acelerar os ganhos e entender cada detalhe do app, tá no ar o Beabá da Uber. Beabá da Uber, o guia para novos motoristas parceiros. Parceiro e parceira, hoje vamos falar sobre como reduzir o tempo parado entre uma viagem e outra. Eu falei isso porque carro parado não gera ganho, né, gente? Uma dica importante é acompanhar o mapa dinâmico e se posicionar perto das áreas com maior demanda. Quanto mais movimento na região, maior é a chance de chegar uma nova solicitação rapidinho. Outra estratégia é evitar ficar muito tempo esperando em lugares com muitos motoristas conectados. Às vezes, rodar alguns minutos até uma área mais equilibrada pode fazer diferença, viu? E tem mais. Horários de entrada e saída do trabalho, eventos, shows e aeroportos costumam aumentar o fluxo de viagens. Ah, e usar ferramentas como filtro de destino também ajuda você a continuar recebendo chamadas enquanto segue para o seu próximo compromisso. Com planejamento e leitura do movimento da cidade, dá para ficar menos tempo parado e aproveitar melhor cada hora online. É isso! 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
5: 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Já de volta por aqui, confabulando junto com o Ilcinho Pedroso, Rodrigo Alvarez, de lá de Portugal, mas acompanhando os acontecimentos no Brasil. A gente hoje também tem a participação do Guilherme Waltenberg, do Poder 360. O Wilson Pedroso, já falei, né? Do

0: sim. Eu, Maiara Pachanel, Tomás Rafael, nessa edição especial do Link TMC.
1: Timaço, muito bem. 4 horas e 35 minutos. Posso ir para Curitiba, Isa? Me parece aqui que tivemos uma mudança aqui, né, na nossa lauda. Então vamos lá, porque o fim parcial do sigilo de documentos do caso Master provocou novas manifestações entre os candidatos à presidência da República. Brian Valêncio traz os detalhes ao vivo para a gente. Ótima tarde, Brian.
2: Boa tarde, Tomás. Desde ontem, quando ministro Fachin determinou a liberação desses autos do caso Master, os presidenciáveis começaram a se manifestar. Flávio Bolsonaro disse hoje pela manhã que é importante essa divulgação do que tem sobre o caso Master, de todo esse inquérito, porque aí vai mostrar que o que houve no filme Dark Horse é um financiamento privado, nada mais do que isso. Ele disse que esses novos documentos vão comprovar que não houve ilegalidade. Vamos acompanhar.
3: Uma coisa que pode acontecer é a transparência total nesse assunto. Eu sempre disse que a relação ali foi em relação ao filme, é uma relação privada, é um patrocínio privado ao filme do presidente Bolsonaro, que está pronto. Muito em breve vão todos ter oportunidade de assistir nas telas dos cinemas ou no seu celular, quem sabe. Mas, para mim, é muito positivo que se abra o sigilo de tudo. Eu quero transparência em tudo, porque vão só confirmar o que eu sempre falei, que não temos absolutamente nada de errado com relação ao filme.
2: E outros três presidenciáveis também falaram sobre o assunto. Ontem à noite, assim que houve a confirmação do despacho de Fachin, Renan Santos do Missão divulgou ali nas redes sociais dele uma mensagem até ironizando outros candidatos, dizendo que teriam adversários que não dormiriam naquela noite devido à possibilidade de serem envolvidos nesses novos documentos que seriam divulgados. A gente viu que o André Mendonça divulgou parte deles. O Ronaldo Caiado, candidato do PSD, também falou sobre isso. Ele disse que é lastimável que uma série de autoridades estejam envolvidas em mais um escândalo. Ele disse que esse escândalo envolve lavagem de dinheiro e defendeu a abertura dos dados também da investigação sobre o INSS. E em agenda em Fortaleza, o candidato do Novo, Romeu Zema, comemorou a decisão de divulgar os dados do Banco Master e afirmou que é preciso ter demissão e prisão de pessoas e autoridades envolvidas com o Daniel Vorkaro, caso se confirme como está nesses documentos. Ele também cobrou a apuração de todos os repasses do Banco Master, independente de para quem quer que seja. Por enquanto, então, 4 candidatos à presidência já se manifestaram. E, claro, vem mais desdobramentos aí. A gente está aguardando os novos documentos depois desse último despacho do Fachin, né, Tomás?
4: Essa crise está deixando nossos repórteres de cabelo em pé, né, Tomás?
1: Arrepiado, né? Essa crise arrepia, gente.
0: O meu agora também está um pouquinho em pé, viu? Agora que eu vi aqui no retorno da televisão.
1: É estilo, Alvarez, é estilo. Na idade estilo, dele, né? Ele pode. Muito bem. Grande Brian Valêncio.
0: Ai, gente, não. Olha, tá maravilhoso. Brian, publica no seu Instagram isso, depois eu publico no meu e as pessoas podem ver. Vai lá no Maiara Basti. Qual que é o seu, Brian?
2: @ValêncioBrian.
0: Brian, Brian. E, gente, só pra completar aqui, acabou de chegar a notícia que a PGR concordou, viu, com a quebra do sigilo das investigações todas do Banco Master, um pedido do Alexandre de Moraes, aceito pelo Fachin, e agora tem corroborado aí pela Procuradoria-Geral da República.
1: Ou seja, vem muito mais por aí. Bom, um abração pra Mônica Miranda, que diz: tem que abrir pra todos saberem e não abrir esses documentos em doses homeopáticas. Edu Esteves, o Carlos Maimone, vocês vão defender o careca? Pô, mas ninguém tá defendendo aqui. Rodolfo Neto, os três patetas pilantras, e aí cita aqui três ministros, devem responder e serem punidos nas regras da lei. Tem o Leonardo Farias, que diz que o tirano tá pagando com o próprio veneno. Alan da Silva Batista, Diego Cesarino, muita gente participando conosco, Neto, Rodrigo Belotto, Daniel Coutinho, dizendo que a eleição tinha que ser suspensa até todos serem investigados, porque os principais players estão envolvidos até o pescoço. Olha, é muita participação. Obrigado a você que acompanha o programa também no TMC News BR e deixa aqui o seu recado no nosso chat.
0: Muito bem. É, quando você fala, né, os três patetas, eu já penso que somos nós três aqui. Mas hoje a gente não tá só em três, então tá tudo certo.
4: Eu pensei, não. Wilson, Maiara e Tomás. Ah! Não pode ser, cara.
0: Poxa, Valesa, você tá...
5: Tipo, o Valesa tá engraçadinho, né? Valesa tá engraçadinho hoje, né?
4: Os amigos, é melhor perder os
1: amigos. É o famoso me inclua fora dessa.
0: Muito que bem. Pessoal, continuando aqui, a gente tem que rir um pouco, né? Porque o noticiário me deixa até tenso, eu tô até tensa aqui nas costas. Mas enfim, o Andrei Rodrigues disse a Fachin que a Polícia Federal não monitorou André Mendonça e defende um relatório contra o ministro. Lembrando que André Mendonça pediu o afastamento do Andrei Rodrigues, entre outros motivos, justamente que ele disse que estava sendo monitorado e não sabia. Segundo o diretor-geral da PF, o envio dos documentos ao ministro Alexandre de Moraes foi cumprimento de ordem judicial e que os documentos não são ilegais. Murilo Hernandes volta aqui agora com mais detalhes. Fala, Murilo.
6: É, Maiara, exatamente. Inclusive, pedi até licença para dar uma lida aqui em uma parte do documento em que ele diz: não existiu em absoluto qualquer monitoramento ilícito de ministro deste STF, tampouco sobre essa questão da Advocacia Geral da União. Esses documentos que foram questionados pela decisão proferida nessa petição, né, não são decorrentes de ações de vigilância, coletas clandestinas de dados ou de qualquer medida invasiva, conforme você mesmo falou aí, dos documentos ao ministro Alexandre de Moraes, que foi cumprimento somente de ordem judicial e documentos produzidos pela área de inteligência da Polícia Federal. Outra parte aqui que ele cita é que a interpretação com a base nessa premissa equivocada, né, que foi sobre essa questão, ela inviabilizaria a atividade da inteligência da Polícia Federal em si. Então, portanto, Andrei Rodrigues também afirmou que ao chamar os relatórios de apócrifos é um equívoco. Os documentos, segundo eles, foram produzidos por setores plenamente identificáveis e conforme apontadas na própria decisão, o ministro André Mendonça foram devidamente registrados no sistema da Polícia Federal, segundo o que disse Andrei. O diretor-geral da Polícia Federal também, Andrei Rodrigues, ele tinha até esta sexta-feira, o dia 11, para se manifestar caso ele quisesse, no âmbito dessas duas decisões do Supremo Tribunal Federal que questionam a permanência dele no cargo. Outra questão que vale a gente dar aqui agora foi que é sobre a levantada do sigilo do caso Master. A gente tem uma manifestação da Procuradoria-Geral da República, a PGR, que ela concorda na derrubada desse sigilo. Uma parte, inclusive, do documento diz que o seguinte: nessas condições, e para que não se dê um tratamento diferenciado na situação de igual repercussão, o Ministério Público Federal requer que seja determinado esse levantamento de sigilo sobre o caso, sem exceção de todas as peças dos procedimentos vinculados a essa petição, que é a petição de número 15556, com as ressalvas já mencionadas. Então, temos aí a manifestação de Andrei Rodrigues e também a manifestação da Procuradoria-Geral da República. Maiara.
1: Obrigada. Bem. Obrigado, viu, Murilo? A qualquer momento, quando a gente fala a qualquer momento, não é uma mera frase aí protocolar. Não. A qualquer momento mesmo, você volta aqui no nosso link TMC ou na sequência da nossa programação. A gente já trouxe os presidenciáveis, né, repercutindo o dia em Brasília, esse dia efervescente no Supremo Tribunal Federal na capital. E agora a gente também traz a repercussão na economia, ou pelo menos a impressão do nosso colunista Leandro Siqueira, com toda essa confusão nessa sexta-feira. Como é que a economia brasileira deve responder? Leandro, ótima tarde para você, bem-vindo ao Link TMC.
7: Boa tarde a todos, a casa está cheia hoje. São aventuras que a Noruega não proporciona, né? Está tudo muito agitado aqui no Brasil agora. E o que eu tenho percebido hoje é principalmente um desmonte de um trade eleitoral. O que é um trade eleitoral? É um posicionamento que investidores fazem na Bolsa de Valores, ou juros, ou câmbio, já pressupondo que talvez haja, pelo menos, uma probabilidade de mudança no quadro eleitoral. Ou seja, um presidente que estava no governo vai sair do governo e um outro presidente vai entrar no lugar dele. E esse presidente, espera-se o mercado, né, vai ter uma propensão maior a fazer um ajuste econômico, um ajuste fiscal que seria necessário para o governo parar de ter um déficit primário e começar a gerar um superávit e conseguir com isso contornar ali o problema do endividamento que a gente tem hoje. E por conta dessa novidade que a gente teve hoje com o ministro Fachin, o que aparentemente está acontecendo com a Bolsa é que alguns investidores já estão desmontando, ou pelo menos segurando um pouco esse trade. Então a gente vê a Bolsa hoje caindo 0,8%, não é uma queda assustadora de forma alguma, mas ainda assim, dado que é uma sexta-feira, normalmente tem um pouco menos de liquidez, a gente tem 2 dias de final de semana, eu acho que ninguém está querendo se arriscar muito. Então quem estava comprado ali provavelmente fez um hedge para a posição, fez o seguro ali e desmontou um pouquinho dela. O dólar, a gente está vendo agora, não está subindo muito, ele está subindo 0,36%, cotado a R$5,12. E lá fora a gente tem algo muito importante, que é o petróleo, né? O petróleo está caindo hoje 2,5%, mas ele subiu muito nos últimos dias, inclusive muito desde a última vez que eu estive aqui, que não faz tanto tempo assim. Ele está cotado agora US$104. Isso aqui para o Brasil, por incrível que pareça, para o Brasil como um todo, ele acaba sendo positivo, porque ele aumenta muito a arrecadação do governo. O governo ele ganha não só através dos royalties, como ele ganha também através da taxação pelo imposto de exportação de petróleo que ele criou recentemente. E isso é quase suficiente para resolver o problema de déficit do governo. Então você imagina o peso que tem o petróleo estar nesse patamar. Além disso, a gente teve divulgação também de dado de inflação aqui, a gente teve uma deflação. Eu acho que muita gente nem sabe o que é isso, dado histórico aqui do Brasil, mas uma deflação é quando os preços caem. A gente às vezes acha que a inflação baixa significa que os preços estão caindo, mas não. A inflação baixa significa que eles estão subindo, porém numa velocidade menor. É como se você estivesse pesando de levinho ali no acelerador do carro. Já a deflação é quando eles de fato caíram um pouquinho. É claro que essa queda, ela está dividida entre vários itens diferentes da cesta de consumo que é usada ali no cálculo do IPCA, mas ainda assim foi a maior queda, a maior deflação que a gente teve nos últimos 4 anos aqui no país, que foi agora nesse mês de agosto, que historicamente é um mês que tem uma inflação um pouco menor. E isso também contribui aí para o movimento de queda de taxa de juros que a gente está vendo agora.
1: Obrigado, viu, Leandro? Leandro falando, ele olha às vezes para a direita, olha para a esquerda, deve ter um monte de tela de computador lá com os dados, né? Com dólar e Bitcoin.
7: Exatamente isso, tudo anotado aqui.
1: Muito bom, muito bom. Obrigado, viu, Leandro? Um abração para você, bom final de semana.
7: Abraço, 4h40... bom final de semana.
1: Valeu. 4h46, hora do noticiário local, as principais informações da sua região e daqui a pouquinho a gente volta.
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0: Seguimos juntos no 100.1 da TMC para São Paulo e para a Grande São Paulo. O sistema Cantareira ganhou quase 10 bilhões de litros de água em apenas 24 horas. A chuva, gente, é o equivalente a 5 dias inteiros de captação para abastecer a Grande São Paulo. Aliás, a previsão para hoje, até ontem, quando eu vi, era de muita chuva hoje, de mais chuva do que ontem, mas não rolou. As represas não recebiam tanta água de uma vez desde março, ainda no verão. Em apenas 11 dias de setembro, Cantareira já acumulou quase o dobro da chuva esperada para o mês inteiro, o que fez o volume útil do sistema subir de 33% para quase 35%. É uma boa notícia, mas ainda não é suficiente. A Grande São Paulo continua em regime de gestão de demanda noturna, com redução da pressão na rede de água por 8 horas diárias. E o Cantareira segue na faixa de alerta com captação limitada pelas autoridades responsáveis.
1: A agenda musical na cidade de São Paulo promete grandes atrações nos próximos dias. A banda britânica Jamiroquai se apresenta nesse domingo no Nubank Park. O grupo é conhecido por sucessos como Virtual Insanity e Space Cowboy. Vale aproveitar a rara chance de ver a banda ao vivo em solo brasileiro. Os ingressos variam de R$ 345 a R$ 950. Já na quinta-feira, dia 17, olha lá, o rei vai se apresentar. Esse cara sou eu. O rei Roberto Carlos se apresenta no Juventus Live Hall. O cantor promete um show extra com um grande repertório de sucessos de quase 8 décadas de carreira. Os ingressos online estão disponíveis na Eventim. Você gosta, Maiara, do Rei?
0: Gosto do Rei. Já fui a show, né? Já ganhei uma rosa.
1: Ó, que beleza.
0: É, maravilhoso. Mas espero que ele esteja de bom humor, né? Que ele não anda muito de bom humor ultimamente nos shows. Assim, ele tá meio se irritando com as fãs, né?
4: Ele sabia que a rosa era pra você ou foi por acaso, Maiara?
0: Sabia nada, sabia nada. Eu achei que eu ia trocar um olhar ali com ele e não rolou. Tentei, Alvarez, não deu.
1: Detalhes, já voltamos.
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0: Já de volta aqui na reta final do Link TMC especial desta sexta, 11 de setembro de 2026. Quero aproveitar e agradecer aqui, né, a presença dos nossos convidados hoje que estiveram aqui com a gente. Obrigada, viu, Guilherme Waltenberg, por estar aqui com a gente no... nessa edição especial. O Guilherme, que é editor sênior do Poder 360, sabe bem dos bastidores de Brasília, vive em Brasília, né? E gentilmente tirou um tempinho pra vir conversar e tentar explicar esse tema tão cabeludo pra gente. Cabeludo não, que a gente tá falando da Alexandre
2: Guilherme,
0: de Moraes.
2: Guilherme, eu só queria te fazer um pedido antes de você se despedir. Na próxima vez, manda. Me chama pra tomar aquele uísque lá com você, tá?
3: Esse uísque que eu tô esperando o convite ainda.
0: Olha, que maravilha.
1: E Shana Tová, Guilherme. Hoje começa o Rosh Hashanah, né? O Ano Novo Judaico. Shana Tová pra você e vai Corinthians.
3: E vai Corinthians. Obrigado, pessoal, pelo convite. Sempre uma alegria Shana participar Tová, com vocês.
0: E eu e o Sim Pedroso.
1: Tchau.
0: Hoje veio com a camisa sem furo. Obrigado, amigo. Que bom.
4: Obrigado. Esses dias ele veio com a camiseta furada. Obrigado pela camisa que você me deu. Obrigado.
3: Tchau. Falou.
0: Tem que
3: até
0: cuidar,
3: semana
0: né?
3: que vem.
0: Senão a pessoa não se cuida. É complicado, viu? Obrigada, meninos. Até uma próxima. E você até segunda, hein, Wilson?
4: Até segunda.
0: Não vai faltar, não.
4: Até segunda. Mas acho que estão querendo aprontar pra nós amanhã. Mas eu não vou te contar. Falou. Ixi. Valeu. Abraço.
0: Eu já vou estar aqui mesmo. Bom, e os candidatos ao governo de São Paulo também se pronunciaram sobre a quebra de sigilo do caso Master e a crise no Supremo. O Ailan Bernardo traz mais detalhes ao vivo. Fala, Ailan.
5: Maiara Tarcísio de Freitas, governador candidato à reeleição, disse que é a favor de uma transparência, da abertura, então, desses sigilos. Segundo ele, a população precisa saber o que aconteceu. Lembrando que há tanta oposição envolvida no caso Banco Master, nessas investigações, no escândalo agora do STF, quanto também aliados ali de Tarcísio, inclusive o candidato à presidência Flávio Bolsonaro, no qual Tarcísio estava ali junto na ação da Paulista que aconteceu recentemente, discursou a favor e ele também se posicionou, disse que quem estiver envolvido vai precisar pagar. Nós temos agora o trecho do posicionamento, então, do governador. Vamos ouvir.
6: Tudo tem que ser passado a limpo. Eu defendo transparência absoluta. O que a gente tem falado? Ninguém, absolutamente ninguém, está acima da lei. Ninguém está acima da Constituição. Isso vale para todo mundo. Isso vale, por exemplo, para o Supremo. Eu tenho falado, o Supremo não pode se unir para se defender. O Supremo tem que se unir para investigar, né? A gente não vai recuperar credibilidade das instituições no silêncio ou no corporativismo. A gente vai recuperar a credibilidade na transparência, na investigação e na responsabilização. É isso que a gente defende. Isso vale para todo mundo. Isso vale para o Flávio, isso vale para o Lulinha, isso vale para o Careca do INSS, isso vale para o Master. Flávio tem dado os esclarecimentos dele. Se aparecer alguma coisa nova, pode ter certeza que ele vai estar pronto para dar esclarecimento. Então, a gente segue acompanhando, torcendo pela transparência, torcendo pelas investigações, para que as pessoas saibam o que está acontecendo. Existe uma crise ética muito forte, sem precedente, eu diria, e as pessoas estão cansadas. Então o brasileiro tem direito de saber o que está acontecendo e a gente precisa investigar a exaustão.
5: Já o candidato ao governo de São Paulo do PT, Fernando Haddad, defendeu que devem se tirar as laranjas podres aí do poder, mas não especificou quem seriam essas laranjas. Quando questionado, ele disse que não está se referindo a ninguém específico e sim às pessoas que estão errando dentro das instituições. Abre aspas, ele diz: na verdade, nós temos que corrigir as instituições brasileiras. Se o STF está errado, tira do Supremo quem está criando problema para o Supremo. Se a Polícia Federal tem alguma coisa errada, tira da Polícia Federal o policial que estiver fazendo errado. Isso vale para qualquer agremiação, fecha aspas. Isso é o que afirmou então o candidato Fernando Haddad. Os dois devem seguir ainda nas campanhas políticas de 2026. Opa.
1: Obrigado, muito obrigado, Ailan Bernardo. E atenção, hein? A Polícia Federal aponta novos detalhes sobre as operações entre o Banco Master e o BRB. O relatório cita problemas na documentação de contratos e também aponta a atuação do então presidente do Banco de Brasília, Paulo Henrique Costa, nas negociações com o Master. A investigação da Polícia Federal envolve operações de cessão de carteiras de crédito entre o Banco Master e o BRB, que somam cerca de 12 bilhões de reais. O relatório registra problemas na documentação de 209 dos 399 contratos analisados. Em alguns casos, houve ausência ou falhas na formalização dos documentos. Segundo a Polícia Federal, o então presidente do banco, Paulo Henrique Costa, atuou em favor dos interesses do Banco Master nas negociações, facilitando operações envolvendo carteiras que apresentavam irregularidades apontadas pela investigação. A polícia também relaciona essa atuação à tentativa de viabilizar a operação de compra do Banco Master pelo BRB. O relatório cita também mensagens trocadas entre Paulo Henrique e Daniel Vorcaro, Em uma delas, Vorcaro afirma que os dois enfrentariam juntos o que ainda estava por vir. Paulo Henrique responde que eles estavam, entre aspas, juntos mesmo para a vida. Para os investigadores, as mensagens reforçam a avaliação de que a relação entre os dois ia além das negociações comerciais e envolvia interesses comuns na operação entre os bancos. Em outro relatório, a Polícia Federal investiga ainda o acesso a informações sigilosas do Ministério Público Federal por meio de logins funcionais de servidores. Segundo os investigadores, pessoas ligadas a Daniel Vorcaro teriam obtido informações de processos sigilosos. Em um dos casos, foi identificado um documento com aparência oficial do Ministério Público, mas sem assinatura, usado para tentar descobrir quem havia contratado um helicóptero que sobrevoou a casa de Vorcaro na Bahia. A Polícia Federal ainda apura como as credenciais dos servidores foram utilizadas e se os titulares dos logins tinham conhecimento dos acessos.
0: Muito bem, meus queridos, 5 horas em ponto, hora de se despedir agora deste trio, originalmente aqui. Rodrigo Alvarez, Tomás Rafael, muito obrigada pela companhia. Eu, Mayara Bastianello, volto amanhã cedo, aqui na nossa programação, com certeza com mais novidade. Amanhã. Volto, meu amigo.
2: Então, bom fim de semana para vocês, bom trabalho, que segunda-feira seja um dia tão impactante quanto esse, né? Porque não tem como não ser, né?
0: Ih, até segunda tem tanta coisa pra acontecer, Alvarez. Mesmo sendo fim de semana, o Brasil não dorme.
1: O que eu posso adiantar pra vocês é que segunda não será leve, mas terça será muito pior.
0: Ah, com certeza. Terça-feira...
2: Então, vamos embora.
0: A super terça-feira.
1: É.
0: Beijo pra vocês, até mais.
1: Tchau.
7: 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Momento Taxa das Blusinhas. A manutenção da alíquota zero para compras internacionais de até $50 foi oficialmente aprovada pelo Congresso. A medida atende a uma ampla demanda popular, refletida em pesquisas de defesa do consumidor, onde mais de 90% dos brasileiros apoiavam o fim da tributação. 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
0: 5:02, começa agora o seu Paulista TMC, segunda edição, sextou, gente. Sextou não tão animado pros jornalistas aí, né? Até porque breaking news até dizer chega. Mas a gente agora aqui vai te atualizar de tudo que tá acontecendo em São Paulo. Comigo, Pietra Mesquita, e com ele, Thiago Matheus.
1: É
0: boa tarde,
1: aí,
0: Thiago.
1: Pietra, boa tarde pra você. O foco agora são os problemas da nossa cidade, da capital paulista, região metropolitana. 5:02, com 27 graus de temperatura. Vem chuva aí. Daqui a pouquinho, começo da noite, aqui na capital paulista, região metropolitana, aliás, temperaturas que caem durante o fim de semana e a gente segue trazendo todos esses destaques, inclusive um alerta laranja que foi emitido para todo o estado. Se você não sabe o que significa, daqui a pouquinho a gente explica para você. Ó, trânsito travado nesse momento, são vários pontos de lentidão e a gente já ultrapassa aí os 750 quilômetros de lentidão em toda a cidade. Tá ruim aí no seu trajeto para sua casa? Manda para a gente no WhatsApp 11 972 21 1001. Mas agora do trânsito a gente vai para o transporte público para saber como é que tá a situação neste sexto para o trabalhador. Quem fala para a gente ao vivo é o Ailan Bernardo. Boa sexta para você.
14: Tiagão, Pietra, boa sexta, sextou com ventania forte, os ventos já estão começando a ganhar força, inclusive eu aqui já estou sentindo esse impacto e o transporte público também está daquele jeito. Ocorrências nas linhas dos trilhos e também na parte dos ônibus, que estão apresentando lentidão em boa parte das regiões aqui da capital paulista, mas daqui a pouco eu trago todas as informações completas.
1: Tá certo então, daqui a pouquinho, o transporte público, tempo, a temperatura, o trânsito, a prestação de serviço para você, Paulista 2 está no ar, vamos lá com as manchetes do nosso programa.
13: E olha só, uma casa desabou em Sapopemba, na zona leste de São Paulo, e a Defesa Civil isolou a área e alerta, então, para risco de desabamento de outros 4 imóveis. É isso mesmo, Juliana Nogueira?
15: A Defesa Civil do Estado fez, então, a vistoria no local onde essa casa desabou, em Sapopemba, na zona leste de São Paulo. Outra residência foi isolada, felizmente não tem registro de feridos. Daqui a pouco a gente traz mais detalhes, então.
1: Valeu, Júlia. Obrigado pelas informações. São Paulo está em alerta para tempestades, viu? A capital paulista já registrou em 10 dias mais chuva do que esperado para todo mês de setembro. É isso mesmo. Após mais uma madrugada chuvosa, a cidade amanheceu sob alerta laranja de perigo. E isso é um perigo para tempestades. Muita atenção, principalmente para o interior do estado. O alerta laranja é válido até meia-noite desta sexta-feira. Existe risco aí de chuva entre 30 e 60 milímetros, além dos ventos intensos, entre 60 e 100 quilômetros por hora, queda de granizo, além da possibilidade de interrupção no fornecimento de energia elétrica. Todos atentos, hein? Além da capital, mais de 500 cidades do estado estão nessas áreas afetadas por esse aviso. Então, devido à previsão de tempestades severas, o governo paulista orientou a suspensão de aulas. Daqui a pouquinho a gente fala com o CGE para entender um pouco melhor, né, Petra?
13: É isso aí. Olha só, os casos de sarampo chegam a 32 no estado, gente. Os dois novos casos, eles foram registrados na capital paulista. Uma menina de 6 meses com esquema ali de vacinação incompleto e um homem de 28 anos com histórico de vacinação contra a doença. A Secretaria da Saúde reforça que a vacina é a principal forma de prevenção. Então fica aí o alerta pra você. O imunizante, vale lembrar, tá disponível gratuitamente nos postos de saúde de todos os municípios de municípios paulistas.
1: Agora 5 e 6 no metrô de São Paulo, o pagamento por aproximação agora é aceito em todas as catracas da rede. Boa informação, boa notícia. E o repórter Wailan Bernardo explica agora como tudo isso vai funcionar.
16: Tiagão, essa medida estava disponível apenas em algumas catracas desde o início do ano, agora elas vão ganhar disponibilidade em todas, mas não são em todas as linhas. Daqui a pouquinho eu trago quais são as que ganham essa novidade.
13: Maravilha, Bernardo, obrigada. E olha só, a gente segue aqui porque o governo paulista planeja leiloar prédios históricos no centro da cidade. Entre eles, o antigo Hotel Esplanada e o Cine Marrocos. A proposta, gente, ainda está sendo estudada, né? Mas a ideia é que os imóveis, eles sejam ali repassados à iniciativa privada com regras sobre a destinação e a preservação dos edifícios. A expectativa do governo é que os novos proprietários façam o chamado retrofit, ou seja, né, recuperam ali as construções mantendo a característica histórica. A proposta é transformar essas áreas em empreendimentos como hotéis, moradias, restaurantes e espaços culturais.
1: Uma nova perícia vai ser realizada na casa onde a Larissa Morata, ela foi encontrada morta em Embu das Artes, na Grande São Paulo. A técnica em radiologia, ela morreu depois de ser baleada na cabeça no último domingo. Os peritos vão voltar ao imóvel para tentar encontrar novos vestígios e esclarecer a dinâmica do disparo. A equipe vai usar um scanner em 3 dimensões, ele que permite fazer um mapeamento preciso do local e também reconstruir digitalmente a posição dos objetos e também dos vestígios encontrados na casa. Outro recurso que será usado é o luminol, é uma substância que pode revelar os vestígios de sangue que não são visíveis a olho nu. A expectativa dos investigadores é conseguir mais elementos para entender o que aconteceu. O marido dela, o policial militar Vinícius Costa Silva, está preso temporariamente desde segunda-feira e é o principal suspeito desse crime. A investigação é tratada como morte suspeita, o policial nega o crime e afirma que a mulher teria cometido suicídio.
13: Agora a gente fala do candidato à presidência Ronaldo Caiado, que foi diagnosticado com pneumonia. Caiado está no hospital Vila Nova Star desde ontem, quando deu entrada ali na unidade para tratar um quadro de faringite aguda. Segundo o boletim médico, uma tomografia de tórax confirmou a pneumonia, tá? Com o novo diagnóstico, a equipe médica ajustou o tratamento. Ainda ali, de acordo com o hospital, o Caiado está clinicamente estável, respira sem a necessidade de aparelhos e apresenta boa evolução. E a internação, ela tinha ali como objetivo inicial acelerar então a recuperação do candidato que precisou cancelar compromissos da agenda de campanha. Até o momento, não há previsão de alta de Caiado.
1: E bora de esporte agora, fim de semana, ó, de grandes partidas, viu? Pelo Brasileirão, amanhã mesmo, já tem choque rei. Palmeiras e São Paulo se enfrentam 18h30. Mais tarde, é a vez do Santos receber o Cruzeiro na Vila Belmiro. 21h essa partida. E no domingão, é a vez do Corinthians, em campo, visitando o líder Flamengo no Maracanã. Partida essa, 17h30. Haja assunto, então, pro Papo de Craque, logo mais, que começa daqui a pouquinho, às 17h30. Agora são 5h09.
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17: Agora são 5h14.
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17: Pesquisa Datafolha, que saiu agora há pouco, hein, nesta sexta-feira, mostrando como está a disputa do governo de São Paulo. Levantamento que foi encomendado pela Globo e pela Folha de São Paulo. Atualização, Tarcísio de Freitas, 49% agora das intenções de voto. Na última pesquisa, ele estava com 45%. Então, melhorou 4 pontos aí, portanto. Fernando Haddad, do PT, 29% agora, eram 27%. Portanto, melhorou também 2%. Aí depois vem na sequência, policial Edjane com 3%, Carlos Machado do PCB com 3% também. Enfim, foram entrevistados 1.610 pessoas entre os dias 8 e 11 de setembro. Margem de erro, você sabe, 2 pontos para mais ou para menos. E o nível de confiança é de 95%. Mas é bom falar também, ô Pietra, da aprovação da gestão Tarcísio, sim, que saiu importante. Nessa mesma pesquisa. Também uma evolução. Ótimo ou bom foram os que responderam que consideram a gestão do Tarcísio, somando 46% nesse momento. Última pesquisa que foi feita estava na faixa de 42%. Regular, 30%. Ruim, péssimo, 21%. Não sabe, 3%. Trabalho de Tarcísio como governador de São Paulo, né? E lembrando que ele é candidato, portanto, à reeleição. Aprovaram 63%, desaprovaram 32%, não souberam responder 5%. Pesquisa da Datafolha que saiu agora há pouquinho e tem também o destaque do Senado, né, Pietra?
18: Exato, gente. Datafolha aqui para o Senado em São Paulo. A gente tem Marina Silva e Simone Tebet com 13%, André do Prado com 11% e também Derrite ali com 10%. Vale lembrar, né, que esse ano serão eleitos aí 2 senadores em cada estado. E a gente segue aqui atualizando vocês sobre essas eleições, né? Menos de um mês aí para isso acontecer. A gente
17: já na
18: segue
17: regressiva,
18: aqui.
17: Isso aí.
18: Já na regressiva. Agora 5 horas mais 15 minutos. E a gente segue aqui o nosso Paulista TMC, gente, falando agora, né, novamente, a gente começou o programa falando sobre isso, sobre uma casa que desabou em Sapopemba, na zona leste de São Paulo. A Defesa Civil isolou a área e alerta aí pro risco de desabamento de outros 4 imóveis. E a Júlia Nogueira, então, tá aqui com a gente para contar mais sobre esse caso. Boa tarde para você novamente, Ju.
19: Boa tarde, Pietra. Boa tarde a todos. O Corpo de Bombeiros recebeu, então, esse chamado às 4:30 da manhã, quando a casa na rua Aurélio Neves, ali em Sapopemba, zona leste de São Paulo, desabou. A gente lembra, choveu bastante ali ao longo da noite, né? Não teve registro de vítimas, não tinha ninguém em casa, felizmente. Quando o corpo de bombeiros chegou ali ao local, enfim, averigou ali, tinha inclusive o risco de desabamento de outras 4 residências. Defesa Civil foi então acionada, a casa ficava às margens de um córrego ali em Sapopemba. O local então foi isolado, assim como uma das residências vizinhas que também tem risco de colapso. Então, além da casa que desabou, tem mais uma casa em risco de desabamento. Um morador foi desalojado e encaminhado para a residência de familiares. Uma nova vistoria ali no local vai determinar se tem necessidade de outras medidas ali na região.
17: Valeu, Júlia. A gente fica no aguardo, portanto, aí, então, do desdobramento desse assunto. São 5:17. O assunto agora é chuva na cidade de São Paulo. Aliás, tempestades e tudo mais, uma frente fria que, inclusive, tá avançando pelo estado, ó. A previsão pro fim de semana é de queda nas temperaturas, tem granizo, formação de tornados, dependendo aí de algumas cidades do interior, e até o tal do alerta laranja. Então, por conta disso, a gente chama o Adilson Nazário, meteorologista da Prefeitura de São Paulo, aliás, técnico em meteorologia, para bater um papo conosco. Adilson, seja bem-vindo. Já pergunto logo de cara, esse alerta laranja significa o quê e pode atingir quais regiões aqui de São Paulo? É para se preocupar? Seja bem-vindo, boa tarde.
20: Tiago, uma boa tarde a você também, a Pietra e todos os seus ouvintes, os telespectadores, né, ouvintes. Na realidade, esse alerta ele se restringe mais a algumas cidades, né, do Paraná e também do oeste de São Paulo, né? Então, há esse alerta, a gente não sabe exatamente, o tornado é uma condição de chuva forte que acontece em algum momento, não dá para saber onde vai acontecer, mas com a previsão de muita chuva para esses próximos dias, o perigo existe realmente.
18: Adilson, Pietra aqui falando com você, me conta uma coisa, quais os cuidados então que a população tem que ter diante desse alerta, né? As pessoas ficam ali muito preocupadas, sim. Tempestade, enfim, quais os cuidados e tem que realmente estar muito preocupado porque vai acontecer nesse final de semana?
20: Exatamente, eu vou ser bem rapidinho, mas antes de responder a tua pergunta, vou fazer um comentário rápido para que não possa tomar muito tempo. Veja que setembro está sendo o setembro mais chuvoso, o segundo setembro mais chuvoso de toda a nossa série histórica desde 1995. Nós já acumulamos cerca de 155 milímetros e o esperado era apenas 66, isso em 10 dias, Petra. Então veja, o solo está bastante encharcado, toda a água que cai agora já praticamente ela vai se espalhar, né, pela superfície. Os córregos e rios eles estão bastante elevados, não houve transbordamento, graças a Deus, mas o cuidado maior fica agora para as áreas de risco. Inclusive, todas as regiões de risco da capital paulista estão em estado de atenção. As pessoas devem tomar cuidados, né, fazer contato com a Defesa Civil e não precisa ser um especialista, né, para saber se há um risco iminente. Então, portas que não fecham, muros embarrigados, postes inclinados, água barrenta no fundo do quintal. Esses são os cuidados e as pessoas, de repente, podem, ao sentir um sinal desses, fazer o contato com a Defesa Civil e em risco de vida, sair da residência, procurar um abrigo.
18: Maravilha, Dilson. Então, contato com a Defesa Civil, 199, fiquem atentos aí, né, para esse final de semana chuvoso, com chuva forte e tempestades. Muito obrigada, Dilson, pela sua disponibilidade aqui com a gente, viu?
20: Um grande abraço para vocês também aqui da equipe do CGE.
17: Valeu, Nazário. Um abraço a gente que agradece. E o trânsito tá piorando, viu? Pois é, 800 quilômetros de lentidão agora. Tô vendo aqui, segundo uma edição oficial da CET, Companhia de Engenharia de Tráfego. E lembrando que o rodízio tá valendo, segue valendo, para placa sinais 9-0. Até as 8 horas da noite, cuidado lá para você não tomar multa. Recomendação, sugestão de quem passou por lá agora há pouco também, é evitar a marginal do Rio Tietê. Seja para quem vai no sentido Castelo Branco, seja para quem vai no sentido da Ayrton Senna, Dutra e tudo mais. Se não tiver como mudar a sua rota, tudo bem, mas vá na paciência, até porque mais tarde, na parte da noite, vem chuva também, mas até lá, quem sabe, o trânsito já melhorou um pouco. Se você está preso no trânsito ou tem alguma rota alternativa, vai mandando para a gente, 119-7221-1001. Agora são 5 horas, 21 minutos.
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18: 5:25, a gente tá de volta aqui com Paulista TMC, segunda edição, para falar, gente, do metrô de São Paulo, que passa a aceitar pagamento por aproximação em todas as catracas.
17: Boa notícia, hein?
18: Boa notícia, gente. A partir de segunda-feira, então, semana que vem aí, todas as catracas aceitando pagamento por aproximação. Quem explica tudo pra gente, detalhe por detalhe, é o Ailan Bernardo. Boa tarde para você de novo, Bernardo.
27: Boa tarde de novo, Pietra, Thiago. Pois é, apenas algumas catracas estavam aceitando, então, esse tipo de pagamento por aproximação. Agora, todas elas passam a aceitar na linha 1 azul, 2 verde, 3 vermelha e 15 prata do metrô. Para poder, então, pagar, basta aproximar ali o cartão naquela catraca e você vai ter o acesso livre. Lembrando também que, a partir do dia 31 de outubro, os bilhetes magnéticos do tipo Edmondson, que estão aí desde a operação início, né, em 1974, vão parar de funcionar. Ficando, então, aceito o bilhete único, top, QR Code e os demais meios já disponíveis. Nesse momento, agora na capital, algumas ocorrências aí nas linhas dos trens. Na linha 1 azul, a velocidade está reduzida por conta da presença de pessoas na via. E aí a ocorrência da linha 1 azul acaba impactando na linha 3 vermelha, onde então os trens estão circulando com velocidade reduzida devido às restrições operacionais da linha 1 azul. Além disso, a linha 7 Rubi também teve problema por conta das quedas de árvores. E por isso a linha opera por via única entre Piqueri e Vila Aurora, com embarque e desembarque na mesma plataforma, ônibus do Paese atendendo no trecho afetado. E aí a linha 7 Rubi acaba impactando também na linha 10 Turquesa, onde nós temos restrição operacional nos trens da linha 10 Turquesa, que não estão circulando entre as estações Palmeiras, Barra Funda e Luz, precisando utilizar então os trens da linha 11. Essas são as ocorrências nessa sexta-feira nos trens aqui na capital.
17: Valeu, Ailan Bernardo, obrigado pelas informações. Então, problemas no transporte público, problema também no trânsito, já na faixa dos 800 quilômetros de lentidão. E é claro, a gente fica no alerta de tudo aquilo que vem direto de Brasília para atualizando você ao longo da nossa programação. Mas agora vem atualizações do Mundo da Bola, vem Esporte Papo de Craque, segunda edição, Pietra.
18: É isso, até segunda-feira, bom final de semana. Tchau.
17: Abraço.
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3: Cinco da tarde, mais 31 minutos, estamos no ar com Papo de Craque TMC, segunda edição no 100.1 do seu rádio e também no YouTube. Aí, galera. É?
4: Me chega a música do Benja.
3: É, não, do Benja não. Hoje quem manda aqui sou eu. Põe som aqui no estúdio. Marco Melo quer dançar. É.
4: Agora melhorou.
5: Eu prefiro a do Benja.
3: No momento eu prefiro essa.
5: Não.
3: Vai, Marco Belo.
4: Parece música árabe isso aí.
3: Não,
4: parece,
3: pô, isso aí
4: parece música de dança do vento.
3: É funk pesadão.
5: Ah. Não, não, prefiro a do Benja.
3: Agora.
5: É mais legal. Que isso, velho?
3: É. Na vila vai virar baile. Calil, o Santos foi o que melhor contratou nessa janela, surpreendentemente, Calil. Boa tarde.
4: Boa tarde, Fará. Sem dúvida, finalmente o Santos contratou jogadores bons, né? Porque a torcida tava cansada de Mike, de Zé Rafael, de Tiquinho Soares, de Adonis Frias. Agora, pelo menos, foram contratados jogadores de alto nível. E é uma pena que tem poucos jogos, né? Faltam 13 jogos no Brasileiro. Mais um garantido na Sul-Americana e se passar pelo Atlético teria mais dois. Então não vai dar tempo dos caras jogarem seguidamente. Mas essas contratações, Arthur, Cebolinha, principalmente esses dois, dão uma cara nova para o time. O Santos fez agora, o que o Corinthians fez, que o Belo pode me ajudar, há 2 anos atrás. O Corinthians estava para cair, ele trouxe numa tacada só. Memphis, Garro...
5: Contratou 14 jogadores, então, e não pagou ninguém.
4: Tudo bem, não. Pagar é outra coisa, mas eu tô falando, a gente espera que pague.
5: Tá devendo, né? Até hoje.
4: Sim, mas...
3: Calma, Marco Belo.
4: Mas o fato é que esses jogadores que chegaram ao Corinthians evitaram o rebaixamento.
5: Sim, não, mas eu tô falando que não pagou ninguém, porque isso entra na minha pergunta para vocês. A gente, acho que todos nós aqui na TMC... É, no Papo de Craque, defendemos o fair play financeiro.
4: Claro.
5: O Santos estava com transfer ban até quantas semanas atrás? 3 semanas atrás?
3: Até 2 semanas e meia.
5: Aí contratou mais de 10 jogadores?
3: Não,
5: Como acontece isso?
3: 5.
4: Como?
3: Aí eu faço a pergunta: quem é melhor dirigente? Alexandre Matos ou o Neymar pai?
5: Mas como que... Da onde apareceu esse dinheiro?
3: Mas não gastou com ninguém.
5: Não, claro que gasta.
3: Não gastou.
5: Você não começou ontem.
4: Não, é que é diferente.
3: Claro que gasta. Pra trazer, não gastou.
5: Claro que gasta. Já diria Mário Gobi, não tem jogador de graça.
4: Não deveria.
5: Você não paga pra trazer, você paga a luva.
4: Veja, não deveria contratar. Isso eu concordo. Acontece que, infelizmente, o fair play financeiro aqui no Brasil não funciona. E se você não contratar, você cai. Por exemplo, o Vasco, com o Crefilho lá, o Vasco já gastou...
5: Mas aí você acha justo, Calil, você ter um investidor e outro time não tem um investidor, então, e vocês estarem disputando o mesmo campeonato?
4: Pois é, mas então
3: mas por exemplo... Tem alguma coisa na regra que fala o contrário?
4: Não, por exemplo...
5: Eu não tô falando de justiça, não tô falando de regra.
4: Então eu vou explicar. O Vasco... O Vasco, a SAF do Vasco está em recuperação judicial, não é
3: sim,
4: o Vasco.
3: Sim, como a do Botafogo também.
4: Não é o Clube de Regatas Vasco da Gama, é a SAF do Vasco que está em recuperação judicial e não pode...

0: teria fazer. Porque, veja, ninguém deveria contratar. Ninguém que está devendo. Agora, é diferente você contratar jogadores que estão com o contrato encerrado do que o Vasco investiu mais de 200 milhões só nos passes.
1: Sim.
0: Fora o que ele vai pagar de salário.
1: O que o Santos deve hoje?
2: Ô Fará, quando você...
1: nada.
2: Quando então, você...
0: Porque aí, ô Belo, é o seguinte, nada. Se você não contrata, você cai.
2: Eu concordo e com aí, você, eu time concordo.
0: Que contratou ilegalmente, irregularmente, como tá fazendo o Vasco da Gama, se salva.
2: Mas eu concordo com você que se você não contrata, você cai. O Inter, por exemplo, tá com transfer ban, não vai contratar e provavelmente vai cair. E tá disputando o mesmo campeonato que o Santos, que está contratando e não vai cair. Por isso que eu tô falando... mas da onde vem esse dinheiro? Isso que eu tô perguntando.
1: Eu vou te explicar.
2: Porque quando você contrata um jogador que está livre...
1: Eu posso te explicar.
2: Não, tudo bem, eu só quero fazer a pergunta. Quando você contrata um jogador que está livre, você paga o empresário, você paga a comissão, você paga a luva, você gasta. Não existe jogador de graça, não existe.
0: Não existe.
1: Não, claro que não.
0: Concordo com você. Agora, veja bem. O Vasco, eu sempre pego esse exemplo... Porque acho que é um exemplo mais... A maior aberração que está acontecendo. O Vasco está em recuperação judicial, a SAF do Vasco. E eles desembolsaram mais de 200 milhões. Fora o que eles vão pagar. O que o Santos vai pagar para os jogadores, que é a mesma coisa que o Vasco, que o Corinthians, que todo mundo paga. Que é luva, salário e tal. Fora isso, o Vasco desembolsou mais de 200 milhões.
1: Eu vou dar uma
0: milhões.
1: Informação para você, Calil, então, para vocês. O Santos não pagará luvas... Porque não, o contrato dos jogadores é até o fim do ano.
0: No caso do Cebolinha...
1: Podendo renovar na renovação e entra o Lucas.
0: O Cebolinha foi feito um pacote de 6 milhões. É um pacote. Ele vai jogar 4 meses e vai receber...
1: Arthur também. Arthur, um pacote também, o valor
0: então,
1: fixo.
0: Então veja bem, mas eu não deveria.
2: E com qual dinheiro? Eu tô perguntando seriamente. Não é de sacanagem. Eu não sei realmente.
1: O Santos antecipou a receita
2: da TV. Eu realmente não sei. Eu tô perguntando pra saber.
0: No caso do Transferban, foi feito o seguinte. O Neymar... pagou, o pai do Neymar,
1: sim,
0: e ele recebeu. Ele recebeu, porque o Santos estava sem publicidade na camisa. Venceram 3 contratos de uma vez só e os caras não renovaram.
1: São 7 propriedades.
0: Okay. Então, o pai do Neymar ficou com espaço para vender.
1: Já vendeu 10 milhões e tem mais 10 milhões.
2: E esses 6 milhões do Cebolinha?
1: Não, é o pacote, é mensal, entra na folha de pagamento.
0: Isso vai entrar
1: é fluxo de caixa.
0: Que não deveria,
2: mas
0: veja.
2: Não tinha dinheiro.
0: Mas vai entrar na
1: O Santos fechou com o patrocinador, que vai revigorar lá o plano de sócios, recebeu 8 milhões e meio na mão. O Santos antecipou 30%.
2: Mas isso não é pro pai do Neymar?
1: 30%.
0: Não, do pai do Neymar é que vai nas costas.
1: O pai do Neymar na camisa. Né? O pai do Neymar assim, o que ele fez? Ó, vocês perderam 8 milhões e meio aí, 18 milhões e meio de publicidade, tá bom. Ó, eu pago
2: mas o Santos
1: banco,
2: do nada virou o melhor outdoor do país. E recebeu patrocinador de qualquer canto.
1: Se você tem o melhor do país, você tem que ter o melhor outdoor do país.
2: Não, mas do nada você parte contrata... de um time que não tem dinheiro nenhum pra um time rico.
1: Não, é um time que se reestruturou pra não cair, pra de repente beliscar um
0: quando
1: título.
0: Quando você contrata... É estranho. Quando você contrata...
1: Rico não é. O presidente do Santos é rico, ele não.
0: É igual uma roda gigante. Ou ela gira pra um lado, ou ela gira pro outro. Quando você contrata jogadores como Arthur, Cebolinha, sua camisa passa a valer mais.
1: Sim.
0: Era um mané qualquer que estava com a
2: eu
0: camisa,
2: concordo.
0: Agora é o Cebolinha.
2: Eu concordo, mas
0: agora
2: você precisa de um dinheiro inicial para isso.
0: Sim,
2: você
0: mas então...
2: Para fazer essa roda gerar, você precisa de um empurrão.
1: Antecipou 30%, coisa aqui, quer ver? Ô Barolo, o São Paulo começou a pagar...
0: O Barolo não está hoje.
1: Tá, lógico.
0: Sexta-feira ele não trabalha.
1: O Barolo não trabalha. Ô Barolo, não começou a pingar o Pix na conta da rapaziada no São Paulo, Barolo?
3: Eu queria... Boa tarde, meus amigos. Boa noite, pessoal que está se acompanhando a gente. Eu queria ser o Benji e o Dentinho, que não trabalha de sexta-feira. Mas nós estamos aqui. Na verdade... Na verdade, o São Paulo está tentando arrumar dinheiro para pagar o CLT dos caras. Agora, eu concordo com o Belo em relação às perguntas que o Belo está fazendo. A pergunta que eu faço é outra. Além, acrescentando o que o Belo está fazendo, é o seguinte. Quem fiscaliza isso? Quem fiscaliza o Crefílio?
0: Não tem.
3: Quem fiscaliza o Santos? Quem fiscaliza o São Paulo? Quem... Não tem ninguém que fiscaliza.
0: Ô, Barolo, e tem uma coisa importante que eu ia completar, que é o seguinte. Os campeonatos hoje, eles remuneram por classificação. Então, por exemplo, se o Corinthians ganhar, isso aí eu ia falar outro dia, eu vou esperar encontrar com o Benja, que eu vou falar para ele, mas já vou deixar na mesa aqui pro Belo. Se o Corinthians for para Libertadores do ano que vem, se o Corinthians ganhar a Libertadores desse ano, ele paga um terço da dívida dele.
2: Sim, só que para ir para vai... Libertadores do ano que vem, o Corinthians tem que ir com o mesmo time de um ano atrás, porque tá com 3 transferbans. Não, mas aí é isso que eu tô falando, não apareceu dinheiro do nada no Corinthians para contratar 5 jogadores.
1: Um tava com 4, aí pagou 1, aí tem 3.
0: Né? Mas se o Corinthians ganhar a Libertadores desse ano, ele ganha uma baita de uma grana,
1: sim,
0: ele ganha a vaga na Libertadores pro ano que vem, ele ganha dinheiro que ele vai disputar aquela Recopa Sul-Americana. Lá, né?
2: Mas ele problema, ganha dinheiro. Caio, é da não, onde surge esse primeiro dinheiro.
0: Ele ganha dinheiro para o Mundial desse fim de ano e o Mundial de Clubes daqui a 2
1: sim,
0: anos.
1: Sim.
0: Então, quem ganhar a Libertadores, se o Corinthians ganhar a Libertadores, ele paga um terço
2: da dívida. Cara, você tá falando dele. Um negócio que pode acontecer daqui a 6 meses. Eu tô perguntando como que o Santos conseguiu dinheiro para iniciar respondi, essas contratações.
0: Eu já respondi, o pai do Neymar comprou uma publicidade.
2: Não, a publicidade eu entendi, o transferban eu entendi. E os jogadores?
1: Entra no fluxo de caixa.
0: O resto entra na folha de pagamento.
2: Mas tem dinheiro nessa folha de pagamento?
1: Lógico que tem, se tá tudo em dia, lógico que tem. Claro que tem, o Santos nunca deixou de ter dinheiro.
2: Mas se tá tudo em dia, não tinha transferban.
1: O Santos nunca deixou de ter dinheiro.
0: Não, o transferban é de 2 anos atrás.
2: Se tá tudo em dia, não tava com transferban.
1: O transferban foi
2: já tinha pago o transferban.
1: Porque todos os clubes de futebol do país tem mania de esticar a corda.
2: Se tá com todos os salários em dia, já deveria ter pago o transferban.
1: Não, mas pagou o transferban, pagou o salário e o transferban, foi um acordo.
0: O Santos rompeu o contrato com Tiquinho Soares, Adonis Frias, Zé Rafael, Mike, Duarte.
2: Vai ter que pagar esses caras?
1: O Duarte ainda tá lá se tratando.
2: Quanto você falou que tá devendo pro Tiquinho Soares outro dia?
1: Não, vai, não, no final das contas são 30 milhões.
0: Ele entrou na justiça, mas precisa ver se ele...
1: Uma vez
0: o Rincon, o falecido Rincon saiu do Santos, ele queria receber 50 milhões. Quando ele foi na justiça, ele recebeu 1 milhão.
2: O Corinthians tá devendo 15 pro Juliano.
0: Uma coisa é o cara querer receber, outra coisa é ele receber.
3: Deixa eu te falar, fazer uma pergunta, Calil, e pro Fará também, que vocês conhecem os bastidores do Santos. Você acha que, dentro desse panorama aí que o Belo tá falando, que a gente tá vendo, da perda de patrocínio com a ajuda do pai do Neymar, esses jogadores que chegam sem custos, muito entre aspas, esses jogadores que ganham salário alto, não ganham salário baixo, você acha que uma hora a conta vai chegar dessas contratações?
0: Vai chegar,
3: porque o Corinthians, que o Belo falou, não pagou ninguém, agora a conta tá chegando.
0: Então,
3: não caiu, foi campeão da Copa do Brasil,
0: problema, beleza,
3: mas a conta tá chegando.
0: Então, mas eu acho que o Santos tá fazendo... Veja, eu insisto mais uma vez, não deveria contratar, porque está devendo. Agora, o que o Santos
1: está devendo está fazendo, no geral, a dívida geral.
0: O que o Santos está fazendo é um investimento para não cair para a segunda divisão, como o Corinthians fez há 2 anos atrás. Se o Corinthians tivesse caído, se o Corinthians não tivesse contratado o Memphis...
2: Mas os fins não justificam os meios,
0: não, Calil. Não, mas é o que tem para o momento, é o que o Vasco está fazendo.
2: Mas você não pode defender esse tipo de coisa.
0: Mas eu não estou defendendo, eu estou explicando o que ele está fazendo. O correto seria ninguém contratar ninguém.
2: Concordo.
0: Só que aí... Então, mas aí você não contrata, aí vai o tio do arroz lá do Grêmio e paga 70 milhões por um tal de
2: mas
0: TT.
2: Mas não deveria também.
0: Então não pode ninguém.
2: É. Não pode ninguém.
0: Então, mas se
2: mas
0: você...
2: É isso que a gente tem que defender.
0: Sim, mas se você não
2: contratar... A gente não pode defender que só um faça.
0: Não, mas se
1: quem
0: você
1: pode
0: não
1: mais
0: contratar...
1: Menos,
0: se você não contratar ninguém... num quadro em que os outros estão contratando, você vai cair.
2: O Corinthians está com 4 derrotas consecutivas no Campeonato Brasileiro, vai pegar Flamengo no Maracanã, Fluminense na Neoquímica Arena, Internacional no Beira-Rio e Palmeiras no Nubank Park. Se perder as 4, vai para a zona de rebaixamento, sem contratar ninguém há 1 ano, porque está com 3 transferbans e não tem dinheiro.
0: E está com o CLT
2: atrasado.
1: E a culpa é do pai do Neymar, que o Corinthians não paga conta?
2: E está com o CLT atrasado e está com direito de margem atrasado.
0: Mas o Santos tinha transferban.
2: O transferban eu entendi, foi o pai do Neymar. O transferban eu entendi, o pai do Neymar comprou espaços na
1: movimentação,
2: camisa do Santos, tudo bem.
1: Dinheiro
2: agora,
1: da transferência do Marcos Leonardo.
2: Quem vai pagar esse aumento de salário, aumento de folha salarial para um time que tava devendo?
1: O Santos ganhou dinheiro da transferência do Marcos Leonardo para a Holanda.
0: Só
1: tem movimentações de jogadores revelados no Santos,
0: quem vai
1: o Santos ganhou dinheiro.
0: Quem vai pagar esse aumento que você falou é uma aposta, é o Santos ficar numa classificação melhor.
1: E beliscar um título.
0: O Campeonato Brasileiro, o primeiro colocado recebe um valor, o segundo, o terceiro. Se você cair, você não recebe nada. Do 17º, 18º,
2: concordo,
0: recebe 0. Então, se em vez de 17º você ficar em 10º, você já entrou uma baita de uma grana a mais. Se você for a final
2: no
0: da
2: futuro.
0: Copa... Então, o Santos está fazendo uma aposta. O Neymar não gosta de jogar
2: então pouco. Então pode acontecer. Então, pelo que você está falando, o Santos está fazendo uma aposta.
1: Santos
2: então,
1: deu all-in.
2: Então pode acontecer com o Santos o que está acontecendo com o Corinthians.
3: Claro não, que pode. Por isso que eu não. falei, dá conta claro chegar.
1: Não, assim.
3: Dá conta chegar.
1: Assim, claro que. Não, a conta vai chegar. Pode chegar. A pode chegar. Se esses jogadores, de repente, renovarem por mais um ano não, e meio. A conta aí, pode... Porque, por exemplo, o Lima, ele reduziu pela metade o salário
0: tudo
1: dele
0: bem, no Fluminense. Eu concordo com o Barolo, veja bem, a conta...
1: O Rodinei também reduziu o que ele ganhava na Grécia bastante para jogar no
0: Santos. Sim, mas a conta vai chegar, Fabiano. Veja bem, a conta vai chegar. Quando a conta chegar, o Santos pode estar rebaixado, e aí é o caos total.
1: Ah,
0: ou ele pode estar... campeão da Sul-Americana e tá entre os 10 primeiros do brasileiro, que aí ele paga
1: exato,
0: a conta.
1: Então exato.
0: Não se sabe o que o Santos está fazendo, que não deveria. Veja, eu não estou defendendo o que o Santos está fazendo. Eu estou tentando explicar o que foi feito. Foi uma aposta. Porque os campeonatos
1: remuneram
0: por colocação.
2: Eu entendi, Calil, eu não tô duvidando do que você tá falando, nem nada, eu acho que você entende a minha questão de repente um time que há um mês a gente tava falando que tava com transfer ban, hoje a gente tá falando que tá contratando
1: jogador. Então só deveria, em um mês o Santos pagou direito
2: pra quem tá acompanhando,
1: mas só deveria. Em um mês o Santos pagou direitos de imagem atrasados, colocou CLT em dia, pagou o transfer ban, porque assim, não é que o pai do Neymar emprestou dinheiro pro Santos, o pai do Neymar pegou 7 propriedades na camisa e pagou o transfer ban. Já comercializou 10 milhões e tem mais 10 milhões comercializados. São 20. Vai receber os 12, os 8 que sobrar. Eu tô falando aqui com exclusividade. O acordo é 50% pro Santos, 50% pro pai do Neymar. Então o Santos também vai sair ganhando.
2: Vão ter 18 patrocínios na camisa?
1: Não, são 7 propriedades.
2: Ah. Agora, você falou preço... de 10 mais 8?
1: Não, então, o preço é o seguinte. O pai do Neymar tem lá 18 propriedades, 7 propriedades. O pai do Neymar pagou 12 milhões. Ele vende pelo valor que ele quiser até atingir a verba dele. Tá. Ele já vendeu por 10 milhões. Tá. Algumas. 10 milhões.
0: Isso, Fará.
1: Aí tem mais um passo que já tá encaminhado, cara. Eu não sei nem se aparece contra o Cruzeiro agora. Mais 10 milhões. São 20. Então ele pega os 12 dele e mais 4 da metade dos 8. Metade. Então o que exceder os 12, ele fica com metade e o Santos com metade. Então o Santos pagou o transfer ban... 12 e ficar com mais 4, 16. E o pai do Neymar com 16.
0: Agora,
1: porra, é justo?
0: O que eu, não, o que
1: vocês, ia... ninguém, vocês, ninguém tá emprestando você, dinheiro, tá sendo
2: vocês,
1: pago.
2: Vocês que não escondem, assim como eu não escondo a minha torcida pelo Corinthians, aqui somos isentos, mas a gente não esconde o nosso time. Vocês, como santistas, vocês ficam ofendidos quando se fala que o Santos virou a SAF do pai do Neymar?
0: Eu fico porque isso não é verdade.
1: Ainda não é verdade.
0: Veja que interessante. Eu sempre disse aqui que quando falava assim, o Neymar ganha não sei quanto por mês, o Santos não sei... Eu sempre defendi aqui que a relação, desde que o Neymar foi contratado, do Santos com o Neymar, não é uma relação profissional. Você joga e eu te pago. Existem outros envolvimentos.
1: Relação comercial, é isso aí.
0: Existem outros envolvimentos.
1: Boa, Calil.
0: Porque o Neymar, nenhum clube do Brasil... teria dinheiro para pagar o Neymar, o que ele ganha. E o Neymar queria voltar para a seleção brasileira. Então ele escolheu o Santos para voltar à seleção brasileira. Em troca disso...
2: Uma vitrine.
0: Exatamente. O Santos fez tudo para ele ir à Copa do Mundo.
1: Sim.
0: O Santos poupou ele de jogos importantes, poupou do gramado sintético. E foi o Santos que colocou o Neymar na Copa do Mundo. Foi o Santos. Se o técnico lá não escalou, não deixou ele jogar, só pôs ele no fim... para bater o pênalti, é outro problema. O Santos cumpriu a parte dele do acordo, que era colocar o Neymar na Copa do Mundo. E o Neymar agora sente, ele percebeu que ele estava se afundando, jogando no meio, num monte de cabeça de bagre. Então eles se uniram ali. O presidente do Santos precisa se reeleger, porque senão vai embora Neymar, vai embora todo mundo. Então eles tá em reta final de eleição. Então eles fizeram um acordo para viabilizar um time mais forte, para o Neymar ter companheiros mais capacitados ao lado dele, para o presidente do Santos sair, porque se o Santos caísse, ou cair, que ainda pode, para a segunda divisão, o presidente do Santos tem que sair da cidade. E o Fabiano mora lá, ele sabe os envolvimentos que o
1: Sim.
0: Marcelo Teixeira e a família têm. O presidente que rebaixou o Santos, ele teve que sair do país. O Rueda, ele sumiu, ninguém sabe onde ele está. Então foi chegada a conclusão que era necessário um esforço para fazer a roda gigante virar para o outro lado, porque senão o Santos ia ser rebaixado, o Neymar ia acumular um dos maiores vexames da carreira dele E o presidente ia ter que sair da cidade.
1: Agora, Calil, Barolo, você que é um exímio jogador de pôquer, eu sei que você frequenta as mesmas mesas que o Neymar dá ao Indy aquelas mesas milionárias. Por exemplo, o São Paulo teve que contratar Vitor Sá, o Buta que pariu, o Domingos Duarte para poder se manter, de repente, querendo um título do Sul-Americano.
0: Newton.
1: O lateral esquerdo, Borducha.
0: O Iago.
3: Na verdade, as contratações do São Paulo são bem inexplicáveis. E esses caras não vão resolver absolutamente nada. Primeiro que não tem nem titular, só esse Domingos
0: Duarte. Mas o São Paulo, ele tá na mesma... Ele também tá com dívida grande, tá devendo dinheiro, tava com transfer ban. O São Paulo, a situação é igual ao Santos. Ele contratou...
3: Mas deixa eu perguntar para vocês dois. Pior, acho que é pior. Para vocês dois, como santistas, né? Se incomodaria você? Como é que vocês veriam como torcedores... se o Neymar comprasse o Santos, se a SAF... Se o Neymar fosse dono do Santos, porque a gente estava discutindo no programa ontem e o Ben já falou, pô, seria a melhor coisa que poderia acontecer para o Santos. E eu falei, uma SAF de um cara que vem aí, um investidor, que não tem um sentimento pelo clube, só vai visar o lucro, que não está pensando na torcida, não está pensando... Eu acho que seria muito melhor para o Santos se o pai do Neymar efetivamente comprasse. Eu digo comprar o Santos, que é uma maneira bem vulgar da gente falar, mas que tivesse a influência de um cara que tem dinheiro.
1: Tivesse ações.
0: Ô, Barolo, naturalmente...
1: Agradaria vocês isso? A mim, eu não sei, é o Calil, estou falando por mim. A mim agradaria, sabe por quê? O Neymar, em especial o Neymar, Neymar Júnior, já provou que o cara gosta pra caramba do Santos. Não tem jeito. Ele já provou que gosta do Santos. O que ele tá fazendo, o que ele fez nesse meio de ano.
0: Depois eu quero falar sobre
1: isso. Sim, de ligações, cara. O que ele fez pelo Santos é muito difícil. Quem dera cada clube ter um Neymar. Se o Corinthians tivesse um Neymar, se o Memphis fizesse...
2: O Ronaldo falou que queria comprar o Corinthians.
1: Então, né? O Ronaldo, na época dele, fez tudo isso.
2: Ele falou
1: que queria... Trouxe patrocínio, jogadores.
0: Se ele comprar o Corinthians, que seja diferente do que ele fez no Cruzeiro.
2: Né? O Ronaldo...
1: Ele comprou tudo destruído lá.
2: O Ronaldo, quando veio pro Corinthians em 2009, ele trouxe mais dinheiro pro Corinthians do que ganhou dinheiro.
1: Exato.
2: Foi mais ou menos a mesma coisa.
0: Até o Ronaldo é uma marca.
1: O Neymar também.
0: É isso que eu tô tentando explicar. Então, mas
1: eu ficaria absolutamente tranquilo respondendo a pergunta do Barolo para passar pro Calil, tranquilo e feliz. Eu não vejo hoje nenhum santista infeliz com o que o Neymar fez. E eu sei tudo que ele faz dá certo.
2: Não, mas o santista não está infeliz. Infeliz estão os outros clubes que não podem fazer isso.
0: Mas o problema é o seguinte, eu acho engraçado, não é nem nós que estamos aqui, mas em outros veículos de comunicação. Primeiro diziam assim, o Neymar não tá nem aí com o Santos. Ele veio aqui para jogar pôquer, para jogar aquele outro negócio lá.
1: Kings League.
0: O nome que ele batia pênalti.
2: GTA ele não joga.
0: E o Santos
2: joga.
0: Que se dane. Joga. Aí o Neymar põe o dinheiro dele no clube, põe a cara dele na frente para contratar jogador. E aí criticam também, mas peraí, a crítica era que ele não tá nem aí com o Santos e agora que ele tá muito aí com o Santos, também criticam. Então é difícil. Agora, em relação ao que o Belo falou, eu quero deixar claro pela última vez. Eu concordo que o Santos não deveria contratar ninguém. Mas ninguém deveria. Só o Flamengo, o Palmeiras e o Cruzeiro. Só esses três. O Fluminense arrumou dinheiro aonde para contratar o Hulk? Você sabe, Belo? Eu também não sei.
2: Não, faço a mesma pergunta.
0: Então o Fluminense também não poderia contratar
2: pergunta.
0: O Hulk, o...
2: É que a gente tá falando do Santos aqui, mas a gente poderia estar falando do Grêmio, a gente poderia estar falando do Vitória. O Vitória levou um transfer ban hoje, não levou?
1: Mas cara, mas aí é competência de cada um. O Santos tinha...
2: Não é competência. É uma estrela chamada Neymar, não é competência.
1: O São Paulo tinha transfer ban do Marcos
2: Antônio. Competência é você trabalhar para...
1: Mas aqui, olha só, Belo.
2: Santos tem uma estrela chamada Neymar, que é bilionário.
1: Também.
2: Competência é você ter um empresário que vai até algum local, uma empresa, consegue o dinheiro.
1: É você administrar o clube de maneira correta.
2: Consegue dinheiro, um dinheiro novo, um dinheiro que não existia e coloca no seu clube. Porta. Isso é competência.
1: Cara,
2: o Santos tem uma estrela.
1: E tem um detalhe, antes de pagar o transfer ban, o Santos acertou com os jogadores, era o combinado. Acertou com os jogadores, tudo, salário, direitos de imagem, tá certo. Posso pagar o transfer ban? Pode. O Santos estava esperando a venda do Ananias. Lá pro Benfica, que não rolou 7 milhões de euros e tal. Aí chegou o pai do Neymar e propôs isso. Cara, é um modelo de negócio. Fantástico. O Santos pagou. O Santos não deve jogador, não deve a marmita, não deve a floricultura, não deve nada.
0: Eu só acho que veja bem, o certo, o correto, de acordo com as regras que a própria CBF está propondo para o fair play financeiro, era ninguém contratar. Só podia contratar Palmeiras, Flamengo e Cruzeiro. Só. Só que...
1: Por causa da dívida geral, é isso?
0: É, porque tá. Você tem que contratar quando você arrecada, sobra
2: você um dinheiro. Você ganha mais do que você gasta.
0: É, claro. O fair play financeiro, em última análise, o que é? Você tem que mostrar que a sua arrecadação supera a sua dívida e com essa sobra...
1: O do Santos não pode... supera, saiu não, o balancete trimestral nenhum. Agora, déficit não, de 100 milhões.
0: O Inter, o Vasco, todos eles. Agora, o Inter, você fala que o Inter está impedido de contratar. É verdade, só que o Inter contratou, só aí nos últimos tempos, Félix Torres, contratou o goleiro, contratou o centroavante que perdeu o gol lá contra o Santos, contratou um sueco, o Inter contratou também, o transfer ban entrou semana passada. Todos eles, o Grêmio contratou TT, Enamorado, Krovinovic, todos estão contratando. É que o Neymar, ele gera realmente esse... É, agora o assunto é o Neymar, mas todos contrataram. O Vasco bateu o recorde.
2: Não, é só que a gente tá falando do Santos aqui. Tudo é que bem, se a gente começar, né, a falar, vamos fazer um programa sobre o Remo, aí a gente vai falar sobre o Remo.
1: Mas é um tema interessante.
0: Até
1: interessante.
0: A Chape contratou.
2: Não, não é só que o Neymar... Que o Neymar deveria. Chama muita atenção. Você tem razão, Calil. Chama muita atenção, mas deve... a gente não tá só falando do Santos porque é o Neymar. Não, não, agora... É porque aqui um dos assuntos do programa tratados diariamente é o Santos.
0: Agora, sobre essa pergunta do Barolo, eu vou,
1: vou
0: insistir no que eu tenho falado já há mais de um ano. O Neymar não vai comprar o Santos, o pai do Neymar não vai comprar o Santos. O que existe é o seguinte: se alguém comprar o Santos, que não será agora, tem que passar para outra gestão, porque essa gestão ela já perdeu...
1: Alteração de estatuto,
0: já tem perdeu, tudo... São prazos, seis perdeu degraus. Os
1: prazos, é.
0: No caso do Santos, eu não sei os outros clubes, são seis degraus para virar SAF e nenhum degrau foi transposto. Nenhum. Então, o negócio está cru ainda. Se, por acaso, no futuro... o Santos virar uma SAF, evidentemente que o dono novo vai sentar com o Neymar. Ele vai falar, ó, eu comprei o Santos. Neymar, você vai continuar jogando aqui? Seu Neymar pai, vamos fazer algum acordo? O pai do Neymar pode participar. Agora, o que as pessoas diziam é que o pai do Neymar ia dar um cheque e comprar o Santos.
1: Não,
0: isso não existe.
1: Não, só explicar.
0: Porque o Santos vale muito mais do que todo o dinheiro que o pai do Neymar e o Neymar, eles não têm dinheiro para comprar o Santos.
2: Não tem o valor, Santos, não tem o preço. Não tem
0: então
2: o preço do clube.
0: Isso é uma coisa, é um processo que pode lá na frente... vir a
2: é o evaluation que eles chamam.
0: Uma associação. Boa. Entre o futuro comprador do Santos, se acontecer, e a marca do Neymar. Entende?
2: Chama evaluation,
3: aí,
2: o valor
3: aí, do clube. Aí, por exemplo, eu estou pensando no seguinte, eu entendi que você falou desses seis degraus aí que não foram transpostos ainda, mas eu fico pensando, guardadas as devidas proporções, o pai do Neymar, barra pai do Neymar, não poderia ser mais ou menos o que o Paulo Nobre foi pro Palmeiras?
1: Sim. Sim.
3: Chegando nesse aspecto de investir uma grana e tentar aos poucos e conquistar o poder.
0: Eu acho difícil porque o pai do Neymar...
1: Não, mas, Calil, a informação que eu tenho é que quando o Santos se transformar em SAF... Porque é o seguinte, hoje o Santos pode virar SAF. Acho que diferente do São Paulo, não sei se o São Paulo pode.
0: Mas não pode
1: e
0: ter
1: do
0: a
1: Corinthians.
0: Maioria das ações.
1: É, mas 49% para quem quiser... O Santos tem que ficar com 51%. Esse modelo de negócio não atrai ninguém. Por isso que o Santos já aprovou no Conselho, mas falta... os outros blocos de aprovação de outros artigos do Estatuto, 80-20, tá? Acredito eu que quando se tornar SAF, o pai do Neymar deve comprar algumas ações do Santos, sim, mas não a sua maioria, nem perto disso.
2: E só lembrando
1: Mas que ele vai participar ativamente, como o Calil disse, isso é fato.
2: Quando a gente fala em comprar o clube, vamos explicar pro pessoal que está acompanhando a gente. O clube vira SAF, então ele coloca suas ações... para venda.
1: Quando ele vira SAF, ele 100%
2: das ações. Isso. O Fortaleza, por exemplo, virou SAF e ficou com 100% das ações. Então não mudou nada. O Fortaleza continuou o dono do próprio Fortaleza. Aí quando
0: tem
2: você
0: outros times, o Cuiabá,
2: outros times também. Assim... Quando você vende, por exemplo, 60% das suas ações a uma pessoa, por exemplo, eu vou vender 60% das ações da minha empresa pro Barolo.
1: O seu canal para mim?
2: Pro Barolo. 60%. Então ele vai ter 60% das ações da minha empresa. Eu posso colocar para o Barolo que se eu não chegar até a quinta colocação do Campeonato Brasileiro do ano que vem, se eu não chegar na Libertadores nos próximos 10 anos, metas, se eu não for campeão mundial nos próximos 20 anos, se eu não contratar pelo menos 40 jogadores, se eu não... Né, ele perde os 60% das ações. Então você pode colocar metas e se o clube não atingir essas metas...
4: Deve
2: colocar metas. E se o clube... Isso existe muito em Portugal.
1: São travas de segurança.
2: Em Portugal já aconteceu muito de empresas perderem as ações por não conseguirem atingir essas metas. Então não é só você comprar e faz o que quer. Você tem que atingir metas e levar esse clube a títulos.
0: Só que os clubes brasileiros que foram vendidos, Cruzeiro, Botafogo e outros, eles foram vendidos em situação tão calamitosa que o clube não conseguiu fazer essas
2: exigências. Exato, sim. Então, foi só pagar a dívida.
0: Por isso que eu falo, o clube, ele pode sim. O Juventus, se eu não me engano, o Juventus da Moca virou SAF. Eu não posso afirmar, porque...
1: Tava pra virar a última vez que
0: você conversou. Não, já virou. Virou, né? Então virou. Isso eu posso afirmar. Tá. O que eu não posso afirmar é o que eu vou dizer agora. Parece que na SAF do Juventus, tem lá que até em 2 ou 3 anos o Juventus tem que estar no Campeonato Brasileiro da Série D, porque no Paulista, na Elite, o Juventus já conseguiu, ele já está na Elite, tá, certo? Então, parece que agora ele tem 2 ou 3 anos para entrar na Série D e depois tem 3, 4 anos para estar na Elite do Brasil. Senão a SAF tem que devolver para o clube. Então isso, tudo, por isso que eu falo, a SAF, ela pode ser feita, eu não sou contra. Agora... Eu sou contra do jeito que está sendo feito.
2: É porque quando se fala, né, comprar o clube, parece uma coisa muito...
1: Forte, é feio.
2: É feio. Comprar vai comprar o clube como se o clube fosse do cara. E não é, ele compra certas ações.
0: No caso do Corinthians, do São Paulo, é um pouco diferente do Santos, porque o Corinthians, do São Paulo, eles têm clube. Eles têm clube com piscina...
2: Clube associativo.
0: Clube associativo. Santos
1: não
0: tem.
1: No
0: dia que o São Paulo virar SAF, ele vai vender só o departamento de
1: futebol. Ele fica...
0: O Corinthians vai vender só... O Santos não tem outra coisa. O Santos só tem o departamento de futebol, não tem piscina. Então, no dia que o Santos vender, ele vai vender tudo. Como os outros clubes aí, que venderam, muitos venderam tudo. E aí, depois, para você... O Cruzeiro, por exemplo, quando o Ronaldo comprou... O Cruzeiro não tinha escolha. O Cruzeiro estava com seus dirigentes presos.
1: Sim.
0: Alguns dirigentes presos. Então aí o Ronaldo comprou por quanto ele quis e depois vendeu para o Pedrinho por quanto ele quis, ganhou um monte de dinheiro e foi embora.
1: Mas ele deixou o clube, acho que não deixou, deixou com a dívida menor, né?
0: Mas esse modelo não serve.
1: Sim. Não, o modelo tem que ter travas de segurança, correto. Que o Santos
0: seja vendido para um cara... Dali 3 anos o cara vai embora. Exato. Eu não quero isso aí.
2: E o Corinthians, por exemplo, com 3 bilhões de dívidas, você vai vender pra quem?
1: A Safiel.
2: Alguém vai colocar 3 bilhões
1: e
2: no
1: a
2: Corinthians?
1: Safiel?
2: Não, a Safiel é outra história. A Safiel é um grupo de pessoas que quer vender ações para empresas, para torcedores que pagam menos, torcedores que pagam mais. É uma série de ações que
1: mas
2: podem
1: ela não
2: chegar...
1: Não entra com aporte?
2: Não, não entra com aporte nenhum.
1: Mas não ia que pagar podem... a Arena, o presidente pediu?
2: Não. Tentaria conseguir o dinheiro para pagar a Arena. A Safiel não tem dinheiro. As pessoas que formam a Safiel têm R$0 da Safiel. Eles têm o dinheiro deles, lógico. São empresários. Mas eles não têm aporte inicial algum. Eles querem o...
1: É um modelo de negócio.
2: Eles querem a autorização do Corinthians para saírem no mercado conquistando investidores para tentarem pagar as dívidas corintianas. Agora, o que eu pergunto é, quem vai colocar 3 bilhões num clube? E quem colocar 3 bilhões vai acontecer igual no Cruzeiro que o Calil tá falando. Só vai pagar a dívida.
1: Exato.
2: Ou seja, o Corinthians não vai ter como colocar trava no negócio
1: de
2: uma empresa que só paga a dívida.
1: É uma marca muito forte, cara. Se o cara tiver uma noção,
2: não,
1: ele
2: mas
1: consegue.
2: Pro clube, eu tô dizendo, pro clube vai ser ruim.
1: Vai ser ruim.
2: Porque o clube vai ficar zerado, sem dúvida.
1: O clube se afundou nisso.
0: Claro. Eu vou pedir pra produção,
1: claro,
0: no Instagram do Neymar, ele colocou um vídeo agora.
1: Sim. Eu falei isso aqui ontem, o Barolo tava com a gente. Lembra, Barolo, quando eu falei ontem? Neymar almoçou com pessoas.
0: Se dá pra colocar o vídeo
1: com pessoas. Ele tá feliz, vai tá 80% pra renovar contrato.
3: Claro, garantindo que... da nova função.
1: Exatamente. Aí, o que aconteceu? Neymar hoje publicou, ou seja, eu não tava tão errado. Por exemplo, o São Paulo. O Júlio Casares vai comprar a SAF do São Paulo, Barolo?
3: O Júlio Casares vai ter que devolver cerca de 10 milhões para o São Paulo, pelo menos os conselheiros têm esse cálculo aí. Agora o departamento financeiro do clube vai fazer as contas certinho para ver quanto que ele vai ter que ressarcir o clube. Tem aqueles 7 milhões que foram sacados, sim, que os conselheiros não descobriram, não aceitaram as explicações dele, e tem o uso do cartão corporativo também. Então esses números aí com juros e tudo, o Casares teria que devolver cerca de 10 milhões de reais para
1: o
3: São Paulo.
1: Mas o São Paulo pode virar SAF? O estatuto permite isso, Barolo?
3: Mas assim, essa possibilidade não existe no São Paulo. Não, mas
1: permite o estatuto?
3: Permite, até permite, mas isso nesse momento, na verdade, não permite. Na verdade, isso teria que ser feito muitas alterações no estatuto, em todas as estruturas, todas as camadas de conselho do São Paulo precisam se adequar para uma discussão de SAF. Só que lá dentro não existe nem a possibilidade de sequer discutir virar SAF, porque não existe essa possibilidade. As pessoas lá dentro do São Paulo não se abrem para nenhuma outra possibilidade. Eles não querem, porque qualquer mudança de estatuto, qualquer mudança muito acentuada, tiraria o poder desses caras. E é isso que eles não querem.
1: Então, eles formaram uma
2: estrutura. Pelo menos os salários foram pagos, Barolo?
3: Então, o São Paulo pagou hoje de manhã, porque o São Paulo está devendo direito de imagem 3 meses, vai entrar no 4º mês para alguns jogadores. Alguns jogadores do São Paulo não receberam direito de imagem no ano ainda, em 2026. Hoje de manhã, o São Paulo pagou o salário que era para ter caído no dia 8, o salário de agosto que era para ter caído no dia 8 agora. O São Paulo pagou alguns jogadores que ganhavam menos. E isso gerou um mal-estar danado no vestiário. Ontem, com atraso, gerou um mal-estar e hoje também. Só que aí à tarde surgiu a informação agora há pouco que o São Paulo pagou a CLT. Só que ainda deve direito de imagem, deve entrar no 4º mês de direito de imagem atrasado.
1: E tinha parcelado com os caras em 10 vezes, pagou só 5.
0: E eu queria repetir
3: Então, pagou e só pagou 5, porque na verdade é o seguinte, esses dirigentes vêm mentindo para os jogadores do São Paulo desde a época do Casares. O Casares devia direito de imagem para os jogadores. O Belmonte deu uma entrevista num programa de televisão e falou que era normal. Atrasar salário no São Paulo era normal. O Casares prometeu pagar e não pagou. Os jogadores pegaram um ódio dele gigantesco. No final da gestão nefasta dele, ele deu uma entrevista dizendo que o São Paulo tinha diminuído a dívida em 0,10% da dívida. Enquanto isso, os jogadores estavam sem receber. Aí surgiu a informação do cartão corporativo, que enquanto os jogadores estavam sem receber, o próprio presidente do clube devia dinheiro para o São Paulo e gastava o dinheiro do clube comprando charuto. E aí entrou o Maciz, que também fez várias promessas e não cumpriu para os jogadores. Então os jogadores do São Paulo estão sendo enganados pela diretoria do São Paulo há pelo menos 3 anos. Desde a gestão Casares e agora com a gestão Maciz.
1: Agora,
3: então a indignação dos jogadores do São Paulo é total com a direção do clube.
0: Eu quero continuar com o meu raciocínio aqui, que é o seguinte. Quando eu discuti muito aqui com o Benja, com todo mundo, em relação à renovação do contrato do Memphis, que eu sempre fui a favor. Ah, mas o Corinthians não tem dinheiro. Muito bem. Quanto custa? Aqui eu não sei se a produção vai conseguir. Tem um vídeo bacana aí do Neymar que ele gravou.
1: Já temos o vídeo, já.
0: Então vamos colocar no ar, mas antes deixa eu falar o seguinte. Quanto custa? Qual é o valor da alegria do torcedor? Qual é o valor? Você acha que o torcedor do Santos, ele estava mais feliz há 2 semanas atrás, quando o time estava na zona do rebaixamento, com uma perspectiva clara de ser rebaixado, ou ele está um pouco mais feliz hoje? Então isso...
1: Pouco não, diria muito.
0: Você não pode fazer o futebol, tem que ter um limite. É claro que você tem que manter as finanças sob controle, não pode gastar mais do que arrecada. Agora, tem um outro lado também que você não pode levar isso ao pé da letra. Porque se você tem uma chance de deixar o seu torcedor mais feliz, gastar um pouco mais do que você pode, você tem que fazer. Porque o futebol, ele é uma coisa...
2: Mas você está defendendo o calote?
0: Não. Eu tô
2: sendo... Gastar mais do que pode,
0: você falou? Eu estou sendo bem claro. Você não pode estourar as finanças do clube. Agora, se você vai renovar o contrato com o Memphis, naquele momento, você não pode gastar aquilo. Mas lá na frente você pode gerar uma receita que possa pagar o Memphis, você tem que renovar.
1: Eu concordo.
0: Porque o torcedor do Corinthians ficou feliz quando o contrato do Memphis foi renovado.
2: Mas se você souber que é mais do que você pode, você não pode contratar.
0: Essa felicidade não tem preço. essa felicidade. Mas você poder...
1: O Belo, o Calil tem razão. Futuro. Você tem que começar a aprender a enxergar além
0: depende
1: do muro.
0: Depende do futuro. Se você
1: além
0: ganhar,
1: do muro.
0: Se o Corinthians ganhar a Copa Libertadores, ele paga um terço da dívida dele. Ele paga o Memphis, ele paga todos os transfer ban.
2: Se for campeão do mundo, paga a dívida.
1: É uma aposta que ele faz.
0: Ele tem que atentar. É. Ele tá, o Corinthians, esse ano, o Santos não pode ser campeão do mundo.
2: Eu defendo o fair play financeiro. Eu acho que o clube tem que gastar o que tem hoje. Não pensar que vai ser campeão do mundo daqui 2 anos e vai pagar o jogador que está contratado hoje.
1: Então, a situação do Corinthians e do São Paulo, tudo atrasado.
0: Mas naquele ano, então, há 2 anos atrás, que o Corinthians contratou aqueles jogadores e não caiu, você defendia que caísse.
2: Não, quando o Corinthians contratou os 14 jogadores, o Augusto Melo enganou o torcedor, enganou a imprensa, enganou todo mundo. Ele disse que tinha dinheiro e que tinha pago. Não tinha.
0: Então
2: vendo pro passado, eu acho que o Corinthians não deveria ter contratado.
0: Mas o Corinthians não caiu. Quanto custa não cair?
2: Mas não deveria ter contratado.
0: Tudo bem, mas o objetivo dele foi
2: não atingido. Caiu aquele ano e pode cair esse ano. Porque tá com 3 transfer bans por causa daquele ano. Não, tá com transfer ban por causa do Martinez.
0: Não, mas é porque daquele...
2: Do Thales Magno.
0: Então, mas é porque daquele ano até este ano foi mal conduzido. Perfeito. Se ele tivesse daquele ano... O Corinthians ganhou o Campeonato Paulista com esses jogadores, ganhou a Copa do Brasil, ganhou a Supercopa contra o Flamengo. Se esse dinheiro fosse utilizado para quitar essas dívidas, é que lá no Corinthians o dinheiro some. Some com outras coisas.
2: São 100 milhões só de juros.
0: Então, mas com cartão corporativo. Só... O Corinthians fez uma aposta que ele ganhou a aposta, porque ele não caiu... Ele foi campeão paulista,
1: Pelo,
0: campeão.
1: Não o, acho que o Calil tem razão. O tá prejuízo de um rebaixamento.
2: Bans. Se você pega o banco de reservas do Corinthians hoje, é uma lástima.
1: Mas tá disputa do Libertadores, é tem possibilidade de receita.
2: Tá bom, mas se machuca um jogador, não tem quem colocar. O time não tem elenco.
1: É incompetência.
2: E não tem elenco por quê? Porque contratou 14 jogadores lá no passado, se livrou do rebaixamento em 2024, e hoje tem 3 transfer bans por causa disso.
0: Mas eu ia falar isso pro Benja, vou deixar para falar pro Benja segunda-feira, mas eu vou falar pro Belo. Começa o ano, aí o Benja e o Belo. O Corinthians está ferrado, deve 3 bilhões, e o Conselho, e o Estatuto, campeão paulista, Corinthians. Aí começa o outro ano, deixa eu terminar, O Corinthians está ferrado, 3 bilhões de dívida, e o Conselho, e o Estatuto, e o Tuma, e o Vaidebete, campeão da Copa do Brasil, Corinthians. Aí começa o outro ano. Pô, o Flamengo que é o exemplo. Eduardo Bandeira de Melo salvou a vida do Flamengo, tem que fazer igual ele. Final Corinthians e Flamengo. Quem ganhou? Corinthians! Então você acha que não tinha que ganhar nada disso e tinha que, lá no banco, tinha que estar Corinthians...
2: Mas quem disse que não tinha que ganhar?
0: Superavitário e não ganhou nada.
2: Quem disse que não tinha que ganhar o título?
0: Você que tá falando que não tinha que contratar o jogador.
2: Não tinha que contratar aqueles jogadores
0: então
2: de 2024.
0: Então,
2: mas quem disse que não ganharia?
0: Claro,
2: você tá
0: que
2: falando
0: ganharia.
2: Que vai ganhar Libertadores daqui 2 anos?
0: Não, ganhar Libertadores esse ano, o Corinthians pode ganhar. Ele tá 3 jogos, ele vai passar pelo Estudiantes, porque ele empatou fora. O Corinthians já tá entre os 4 melhores.
2: A Conmebol já tirou o Ranieri do jogo.
0: Tudo bem, mas o Corinthians está entre os 4 melhores times da América e está 3 jogos de ser campeão da Libertadores.
2: Sim,
0: 3 jogos.
2: 2 contra o Flamengo e 1 contra o Palmeiras.
0: Sim, mas a outra vez era 1 jogo contra o Flamengo e ganhou. Que sim. Você e o Benja falaram que o Eduardo
1: também,
0: Bandeira de Melo, que era o Eduardo Bandeira de Melo, mas lá no campo quem ganhou foi o Corinthians, foi o Eduardo Bandeira de Melo.
2: Sim, mas você pode ganhar um título. O Santos poderia ganhar títulos sem gastar mais do que
1: pode.
2: Ganha.
1: Não daria.
2: Sim, você ganha campeonatos paulistas com um time razoável.
1: Vamos falar da realidade.
2: Você ganha campeonatos paulistas com times razoáveis. Campeonato brasileiro, não.
1: É se manter nas primeiras divisões do brasileiro e tentar...
2: Campeonato brasileiro é só Palmeiras e Flamengo. Os outros 18 disputam outro campeonato.
0: Sim,
2: campeonato brasileiro é diferente.
0: Valeu.
2: Campeonato paulista você ganha com times razoáveis.
0: O Fluminense, Barolo, só pra concluir, o Fluminense tava ferrado em 2021, 22,
2: sim,
0: ferrado. Aí ele fez a aposta, ele montou um time bom. Ele ganhou a Libertadores, ganhou esse campeonato aí que o Corinthians ganhou, a Supercopa Sul-Americana, e ele foi pro Mundial de contra o time do Guardiola lá, que perdeu, mas ganhou uma puta grana. E depois ele foi pro Mundial de Clubes. O Fluminense ganhou no Mundial de Clubes do ano passado, R$1 bilhão o Fluminense ganhou. Porque ele foi passando as fases, ele ganhou R$1 bilhão. Por quê? Porque ele tinha time. Se ele não tivesse time, ele não teria ganho. Ele tava lá jogando o rebaixamento. Não teria Libertadores, não teria Mundial, não teria Mundial de Clubes, não teria nada.
2: Então eu vou comprar uma Ferrari sem dinheiro pra disputar um rally, pra se eu ganhar, eu conquistar um dinheiro pra pagar a Ferrari.
1: É mais ou menos isso. E sem a Ferrari então, você vai disputar
2: o
1: rally?
2: É mais ou menos isso.
0: Mas sem o modelo...
2: Sem a Ferrari eu não devo nada.
0: Mas o modelo
1: do futebol ali, pô.
0: O modelo do futebol...
2: Aqui, não devo nada.
1: Então, mas o Calil não tá defendendo... O Charles tá falando... O Calil tá defendendo o calote. Não é o calote, gente. Isso daí é uma aposta.
0: Esse cara que falou primeiro que ele vai ter que provar que eu tô defendendo o calote. Anota o nome dele aí. Segundo,
2: não, foi que ele vai ter que provar
0: que eu tenho calote, algum calote na minha vida. Se meu nome tá no Serasa, ele vai ter que provar.
2: Calil, foi uma pergunta o nome que eu aí. Ele fiz vai ter pra que provar. Você.
0: Eu não usei a palavra calote nenhuma
2: não,
0: vez.
2: Não, eu usei a palavra.
0: Inteligência,
2: eu usei...
0: criatividade, coisa que esse cara que falou aí não tem.
2: Calil,
0: me dá o nome dele aí.
2: Calil, eu perguntei pra você, eu usei a palavra pra que você explicasse o que você tava defendendo. A gente faz perguntas pra ouvir respostas. Então, se você perguntar pra mim, você roubou não sei o quê? Eu falo não, e eu dou a explicação. Então, eu perguntei pra você, você está defendendo? Você falou não. Tá bom, você explicou.
0: Ah, tá aqui, ó. Já printei aqui, ó. Juliano Berari. Você vai ter que provar. Você vai ter que provar.
2: A gente tá aqui pra fazer perguntas.
0: E o Fernando Assis é exatamente o contrário, viu, Fernando Assis? O que você escreveu aqui. Mas o tal de Juliano, tá printado aqui, ele vai ter que provar que eu tô defendendo o calote.
3: Na agora verdade,
0: vai ficar, Bela, eu acho que vai ficar a critério dele provar, tudo bem.
3: Eu acho que o Calil não tá defendendo o calote e muito menos defendendo esse modelo de negócio que foi feito para você comprar a Ferrari para tentar participar do rally para poder pagar a Ferrari. Eu acho que a saída real não é essa, né? A saída real é fazer, por exemplo, o que o Flamengo fez, passar 5-6 anos na miséria. Sim. E depois se reestruturar. Sim. Agora, Calil, velho, você sabe, Faral, que eu mais ouvi no meu canal de comentário de torcedor do São Paulo quando o Corinthians foi campeão da Copa do Brasil e campeão em cima do Flamengo, que, ah, tá vendo? Olha aí, os caras não pagam ninguém, dão dívida, um monte de gente acusada de tudo que é coisa lá, os caras ganham tudo lá, estão ganhando o campeonato. São Paulo tinha que fazer a mesma coisa. Já tá afundado em dívida mesmo. Se afunda mais, pelo menos é campeão. Tá vendo? Esse tipo de mentalidade que atrasa a recuperação do futebol.
2: Quando o Corinthians ganhou aquele campeonato paulista em cima do Palmeiras, que o presidente foi abraçar os membros da torcida organizada lá, a gente lembra disso no passado e fica com vergonha. Porque aqueles jogadores todos lá não tinham sido pagos. A gente fica com vergonha do presidente.
0: O cara colocou aqui... O Fluminense faturou US$60 milhões com a campanha na Copa do Mundo de Clubes da FIFA. Sim, meu amigo, mas ele ganhou dinheiro com a Libertadores. Soma aí na sua... Você tem calculadora no seu celular, ô Murilo Oliveira? Então você soma US$60 milhões que você colocou aqui. Aí você soma quanto ele ganhou por vencer a Libertadores. Aí você soma quanto ele ganhou por participar daquele Mundial de Clubes que ele perdeu do time do Guardiola. Aí você soma quanto ele ganhou por ganhar a Supercopa da América do Sul. Aí você vai chegar perto de R$1 bilhão. Então você quis aqui me contradizer e você só me ajudou. Porque você tem que somar tudo. Não apenas o Mundial de Clubes, você tem que somar a Libertadores, você tem que somar a Supercopa da América do Sul, você tem que somar o Mundial que o Fluminense disputou, que ele perdeu para o time do Guardiola, e somar o Mundial de Clubes. Então, o Fluminense fez uma... Agora o Fluminense está fazendo de novo. O Fluminense não tinha dinheiro para contratar o Hulk. O Fluminense não tinha dinheiro para contratar o centroavante do Lanús, que acabou com o Flamengo. O Fluminense não tinha dinheiro para renovar alguns contratos ali, para trazer o Thiago Silva de volta.
2: Estão todos errados, estão todos esses times errados.
0: Então, mas o que você não... Ah, ó, o cara, o Márcio Amorim. Não, é Marcel Amorim. Ele pergunta se eu tomei os meus remédios hoje. Eu tomei na sua casa.
2: Pode ler críticas agora, a mim também.
0: Não, agora só... Não, é porque o problema todo se chama Neymar. Esses caras estão com puta de uma dor de cotovelo que o Neymar não ajudou. O cara queria que o Neymar fosse pro Flamengo. O cara queria que o Neymar fosse pro Corinthians. O cara queria que o Neymar fosse pro Palmeiras. Mas ele foi pro Santos, cara. Então é isso que eles...
1: Pois é.
0: A indignação não é por causa de pagar, não pagar. É porque é o Neymar. é porque é o Neymar. Esse é o grande problema. E eles têm que engolir todos esses caras, que eu sempre falei aqui que o Neymar era uma boa para o Santos. Quando esses caras falavam que o Neymar só veio aqui para jogar pôquer, que o Neymar só veio aqui para Kings League, que o Neymar estava se lixando para o Santos. O Neymar sempre vestiu a camisa do Santos com amor. Toda vez que ele foi pro campo, ele deu o sangue. Tanto é que ele se machuca toda hora, porque ele tá lá lutando.
1: Ah, mas falam que ele é bichado.
0: Ele tá pondo a perna dele na porrada. Começou o dia que o Palmeiras se classificou na Vila Belmiro contra o Santos. 30 segundos de jogo, aquele Felipe Anderson deu um pontapé por trás pra quebrar o Neymar. Graças a Deus não quebrou. E ele tava lá, ele pôs a perna dele. Então as pessoas não aceitam. Porque só pra encerrar, ô Belo, contra o seu argumento, é o seguinte... Você acha que o Corinthians não devia contratar mais ninguém, o Santos não devia contratar ninguém.
2: É, o Corinthians não vai contratar.
0: Sim, mas já contratou. Só que eles jogam contra equipes que contratam.
2: Concordo.
0: Então você tem que entrar no jogo,
2: não
0: você
2: deveria
0: será excluído.
2: Não, mas você não pode entrar num jogo que é errado, tá, Calil, então, é isso que eu tô falando.
0: Aí você é rebaixado.
4: Quem tá mais errado?
2: Você é rebaixado. Não é porque o outro é errado que você tem que ser errado.
1: Quem tá mais errado? O Santos se contratou com tudo em dia?
0: Você tá competindo.
1: Ou o Botafogo, ou o Vasco que contratou?
0: Não, você tá competindo.
2: Porque eu concordo com o Calil que os outros também estão fazendo errado, eu concordo.
0: Então não pode contratar ninguém.
2: Eu tô falando que o Campeonato Brasileiro teria que ser disputado por Flamengo e Palmeiras.
1: O David Araújo aqui no chat falou: Marco Belo chorão.
2: Eu sou chorão mesmo, sou chorão. Quando as coisas são erradas, eu choro. Quando as coisas estão erradas, eu choro. Abro o guarda-roupa e choro lá dentro,
0: eu
2: David.
0: Eu defendo que o futebol não é só dinheiro. Existe um limite, que o futebol tem coisas intangíveis. O futebol tem a paixão. Você não pode colocar uma... Você está em dia com todos os seus compromissos.
2: O Corinthians pensa isso faz uns 15 anos,
0: mais ou menos. Você coloca lá no campo um papel. Esse time não deve nada. E põe o papel para jogar contra o outro.
2: Mas isso que você está falando, o Corinthians pensa assim faz uns 15 anos, mais ou menos.
0: Mas então tem que haver...
2: Deve para todo mundo e ganha título todo ano.
0: Eu sou a favor de que haja um meio termo. Tem que haver um limite. Você não pode... dever para todo mundo, tá errado. Agora, você não pode ser escravo do dinheiro. Você tem que ter um limite, porque o futebol envolve paixão. O futebol envolve você deixar o seu torcedor alegre. Ainda que seja por poucas horas, ainda que o Santos perca amanhã e volte para a zona de rebaixamento, por algumas horas, a vida do torcedor do Santos mudou.
2: O futebol
0: existe pra isso.
2: O Corinthians vai jogar contra o Flamengo domingo às 5h30 no Maracanã. Aí eu ouvi que o Corinthians ia colocar o time reserva em campo. Eu ouvi de uma pessoa que o Corinthians ia jogar, colocar o time reserva. Aí eu fiz na minha cabeça o time reserva do Corinthians.
1: Qual seria?
2: Ouçam. Barolo, ouça. Cauê, Pedro Milans, Iago Machado, que é um garoto da base, João Pedro Tioca e Fabrício Angileri. Charles, Matheus Pereira, Alex Santana e Dieguinho, Gui Negão e Pedro Raul. Esse é o time reserva do Corinthians.
3: Eu só tô lembrando do Pompão ontem falando que o elenco do Palmeiras é fraco.
1: Não. E querendo roubar o banco dos outros ainda. Banco do São Paulo, banco do Corinthians. Olha, André Galvão, um grande abraço. Olha o que tá aqui, ó. O Paulo
0: ficou
1: Oliveira.
0: Bravo ontem, o Galvão, porque ficou. Chamaram ele de Sérgio Moro. Né?
2: Mas parece.
1: O Paulo Oliveira aqui no chat.
2: Parece só no aspecto físico.
0: O André Galvão é uma pessoa correta.
2: Mas só no aspecto físico. Só.
1: Olha só, o Paulo Oliveira aqui no chat. O negócio agora é contratar sem dinheiro. Tá liberado. Perdão, Vasco, pelas críticas da semana passada.
0: Quem falou que é contratar sem dinheiro?
1: Não, e assim, deixa eu só explicar.
0: Ele que tá defendendo isso, não foi o que eu falei.
1: Mas você garante que o Santos tá sem dinheiro? Por exemplo, vamos colocar o Santos aqui. Tá sem dinheiro o Santos? Porque o Santos não deve nada pra ninguém hoje. Não deve. Tem a dívida geral do clube lá... Que é a passiva,
0: daqui a pouco
1: ativa,
0: nós vamos mostrar aí qual é o problema das pessoas com o Santos.
2: Por que
0: o Santos e o Neymar são tão perseguidos?
2: Toda essa discussão começou só porque eu perguntei de onde veio o dinheiro. Foi uma pergunta inocente minha.
0: Nós respondemos.
2: Não, mas foi uma pergunta inocente, porque eu realmente não sei de onde que veio. Porque o dinheiro do transfer ban, o Fará explicou.
0: Sim.
2: Agora o dinheiro para contratar esses caras, para pagar o...
1: Vem do Santos, fluxo
2: pra,
1: de caixa
2: pra,
1: do Santos.
2: Para pagar a comissão do empresário, para pagar o aumento da folha salarial.
1: Fluxo de caixa do Santos.
2: Eu tive essa dúvida, ó, de onde vem esse dinheiro, só isso.
1: Fluxo de caixa.
0: Tem um tal de Basílio aqui, ele pagou 10 reais no superchat para falar fecha a matraca, Calil. Então, eu sem pagar nada, eu tô falando, venha fechar. Venha fechar, eu tô aqui até 8 horas da noite. Venha fechar, ô Basílio. Vem aqui pra você ver se você me cala.
1: Calma, calma, calma.
0: Vamos ver o seguinte. Ele falou pra eu me calar. Eu tô convidando ele a vir aqui. Vamos ver se ele me cala.
1: O Guilherme do Superchat aqui, esse aqui não tá mandando...
2: É pra ser um dia feliz, o São Paulo pagou o salário.
1: O Santos deve ser investigado igual o Vasco, Calil?
0: Não entendi. Claro que deve. Agora, o Santos não tem dinheiro de empresa nenhuma que é enteado do outro clube. É completamente diferente.
2: Eu quero dizer uma coisa.
0: O cara
2: coisa.
0: Não aceita. O cara quer comparar coisas que não tem comparação.
2: Eu quero dizer uma coisa.
0: O Vasco está... Vai estudar, meu amigo, que é recuperação. A SAF do Vasco está em recuperação judicial. Vai estudar sobre isso, meu amigo.
2: Leia aqui, por favor.
0: Vai estudar sobre isso.
2: É. Leia aqui.
1: O Marco Belo...
3: Eu como torcedor rival, posso garantir uma coisa para você. Não é por causa do Neymar, mas eu tô com uma puta inveja do Santos, que tá contratando jogador, tal, que tem o Neymar lá, que tá colocando o dinheiro, o pai dele, que comprou espaço na camisa. Eu gostaria muito que o São Paulo achasse uma saída parecida pra trazer os jogadores que o Santos tá trazendo.
2: Leia aqui,
3: e tá se recuperando no campeonato.
1: O EVS Frias falou aqui no chat, Belo tá falando isso, mas se não fosse os transfer bans do Corinthians, teria contratado mesmo devendo 3 bilhões.
2: Não, porque se não fosse os transfer bans, não teria dinheiro para contratar também.
1: Não, se tivesse...
2: Se tivesse não, os 23 tivesse bilhões do transfer ban, não tinha dinheiro para contratar.
1: Mas ia contratar de qualquer jeito.
2: Leia aqui que eu mandei.
1: Posso falar para quem foi a mensagem?
2: Pode.
1: Pro Osmar Stabri. Presidente, boa tarde. Há alguma previsão do pagamento da CLT? Obrigado.
2: Olha que horas que eu mandei. E horas, que horas que eu liguei agora?
1: É.
2: Não atendeu.
1: Agora, o dia inteiro em cima.
2: Aqui, ó.
0: Mas vai ver que ele tá buscando dinheiro, por isso que ele não atendeu.
2: Diretor financeiro.
1: É. Posso falar o nome?
2: Pode.
1: Emerson Piovesan. Emerson, boa tarde, tudo bem? Há alguma previsão de pagamento da CLT dos jogadores?
0: Você copiou a mensagem?
1: Para que eu possa passar no programa aqui? Muito obrigado.
0: Você copiou a mensagem para todos?
1: É, ele personalizou.
2: Eu personalizei, eu não mandei. Eu mudei o nome.
1: O homem tá cobrando aqui.
2: Eu tô mandando para todo mundo, porque o Corinthians tá devendo CLT, que devia ter pago no dia 8, igual o Barolo falou que o São Paulo também deveria ter pago e não pagou, e agora pagou. E eu queria saber, pelo menos do presidente ou do diretor financeiro, se tem uma previsão. Eu não perguntei nem se pagou, você viu aqui?
1: Sim,
2: eu não perguntei pagou.
1: Previsão,
2: se tem alguma previsão? E eles simplesmente não respondem.
0: Você veja como
2: eles não respondem.
0: Você veja como são as coisas. O Vitória ganhou do Grêmio, certo? Segunda-feira, o Vitória ganhou do Grêmio por 1-0. Quando acabou o jogo, o que, que o presidente do Vitória falou? O presidente do Vitória falou... Ganhamos de um clube caloteiro. Tudo bem, ficou aquilo no ar. O Vitória ganhou do Grêmio e o presidente do Vitória falou que ganhou de um clube caloteiro. No outro dia ele teve transfer ban. Então ele que é o caloteiro. Ele que é o caloteiro. Então o futebol brasileiro tá desse jeito.
2: É igual o presidente do Cuiabá.
0: Então, ele deve
2: fala
0: também.
2: Fala tanto e tomou transfer ban.
1: Ó, a gente tem uma notícia aqui. 18 horas mais 27 minutos.
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1: O ministro André Mendonça esclareceu uma dúvida levantada por Alexandre de Moraes sobre o sigilo de documentos da operação Compliance Zero. Mendonça afirmou que a diferença na quantidade de peças exibida pelo sistema do Supremo não significa que documentos tenham sido retirados do acesso dos ministros. Murilo Hernandes tem as informações.
5: É, pessoal, ótima noite a vocês e quem está nos acompanhando. Bom, o que foi questionado pelo ministro Alexandre de Moraes ao ministro André Mendonça foi exatamente isso, se nessa parte desse processo, ministro André Mendonça, ele teria de fato deixado toda a documentação lá ou se parte da documentação ainda permanecia sob sigilo. O que que acontece? Hoje, ainda há pouco, o ministro André Mendonça, ele fez um despacho explicando melhor a situação. Esse despacho, Mendonça que a diferença na quantidade de dinheiro pelo sistema do Supremo não significa que houve alguma parte da perda de sigilo dentre essas peças, né? Que alguma peça ficou sem sigilo, no, conforme eles chamam aí, nos autos do processo. Segundo ele, a própria organização do sistema pode gerar essa diferença, então, portanto, alguma parte do processo pode estar entrando ali, por exemplo, em outras pastas, sendo transferidos de um processo para o outro e, portanto, pode essa que o ministro Alexandre de Moraes, ele questiona. O ministro também explicou que alguns documentos, eles permanecem sob sigilo para não comprometer as diligências que ainda estão em andamento, como investigações e também como medidas, como quebras de sigilo bancário e fiscal. Mendonça também reforçou que o material relacionado ao julgamento será analisado no Supremo, já que está liberado para os gabinetes dos ministros. Então ele confirmou que os documentos já estão liberados aos gabinetes dos ministros para que eles analisem. A decisão, portanto, ela afasta essa possibilidade de que os documentos tenham sido ali deliberadamente excluídos do acesso dos integrantes da corte. Tudo isso acontecendo durante essa crise no Supremo que a gente está cobrindo daqui de Brasília. Voltamos a qualquer momento com maiores atualizações. Volto com vocês.
1: Às 18h29, muito obrigado, Murilo, que volta a qualquer momento aqui na programação da TMC, é o jornalismo da TMC, lado a lado com você. Seguimos, a discussão tá boa, tá, só que é o seguinte, aí chega o Basílio aqui, Calil, aquele que te mandou superchat, eu acho que é melhor você ler esse superchat aqui, que assim o Calil já se resolve com o espectador de uma vez.
0: Se tirar o Calil da bancada, mando vários superchats, esse cara só fala asneiras. Bom, aí ele tá querendo, pelo que eu entendi, ele tá querendo comprar minha demissão, é isso, né? É, porque ele falou, então aí, meu amigo, não é comigo.
2: Isso é uma chantagem.
0: É, não é comigo, aí você tem que mandar pros dirigentes, pros donos.

0: Responde isso aqui, ó. Tô Paulo Henrique. Tanto. Com a recusa da diretoria e dos dirigentes do Corinthians, isso é um sinal de que quem está ganhando com isso e estão com medo de descobrirem?
1: Como é que é o negócio?
0: Não entendi nada. Lê aí, Belo.
1: Deixa eu ler. É o Paulo Henrique?
0: É.
1: Ó, o Paulo Henrique mandou 20, Calil. Mandou mais.
0: Mas não tá aqui, falando não. De você,
2: mas
0: Calil.
2: Ele não quer minha demissão.
1: Com a recusa,
2: o cara que quer minha demissão mandou 5.
1: O Paulo Henrique te
2: ama. Eu tô valendo mais que 5 reais,
1: o Paulo, né, Henrique, meu? Te ama. Com a recusa da diretoria e dos dirigentes do Corinthians, isso é um sinal de quem está ganhando com isso e estão com medo de descobrirem? Recusa do quê, amigo? Eu não entendi.
0: Também não entendi. Paulo Henrique, pode mandar outro.
1: Recusa de pagar o transfer
2: ban. E você vê como anda a
3: sociedade. Oh, Abelo, lembra que na semana passada você falou que o presidente do Corinthians podia até renunciar, lembra?
0: Verdade.
1: Não, e você vê, ele ainda pode renunciar.
3: Por isso que ele está falando isso.
2: E você vê como anda a sociedade de hoje, né? Com tanta gente precisando de uma ajuda, entidades de caridade, pessoas morando na rua, o cara quer mandar dinheiro para eu ser mandado embora. Pô, dá o seu dinheiro para quem precisa, cara. Dá o seu dinheiro para uma instituição de caridade. Dá o seu dinheiro no semáforo, se você passar de carro, para aquele pai que tá lá com papelão na mão, carregando o filho no colo.
0: Não tô querendo provocar, Calil, não, mas chegou outro superchat pra você aqui.
1: Calil, ó. Eu posso falar? Ele é seu fã e se aparecer aqui, ele pede uma foto com você,
3: cara. Exatamente, Calil, exatamente. E você é importante demais na vida dele.
2: Esse eu não vou responder porque ele não botou o nome. Ele botou Los Ratones. Se você botar o seu nome, CPF, eu respondo. Los Ratones.
0: Não é Los Ratones.
2: Será que tem a mãe dele na pia batismal, a hora que ela estava no colo, o padre jogou a aguinha na testa, o padre falou, eu batizo você Los Ratones. Não pode ser, né?
0: É. Ih, o Marco Belo recebeu aqui alguma notícia. Esporta
2: do Osmar Stabile?
0: Não sei de quem foi aqui, ele recebeu aqui.
1: Pode falar. Tem coisa que não pode falar.
0: Não pode falar, né?
1: Tem coisa que não pode falar. Estão gravando ligação no Corinthians.
0: Que isso? Negócio, como assim?
1: Não, época de eleição, tem coisa que não pode falar. Infelizmente, tá? Eu gostaria de falar. Nada contra quem tá acompanhando a gente, mas infelizmente tem coisa que a gente vai atrás de provas antes de falar. Todos nós somos jornalistas e sabemos, Barolo, Calil, o Fará, que a gente vai atrás de provas e quando a gente tem provas a gente fala. Porque senão fica a fala de um contra a fala de outro, né? Se o Barolo falar que tem um cara de calcinha na frente dele e o cara falar que não tá de calcinha, é a palavra de um contra a palavra de outro. Tem que ter a foto do cara, né? Ou pelo menos o Barolo tem que filmar o cara. Senão não dá pra falar.
3: Eu dispenso, não quero ninguém de calcinha. Nem um cueca de
2: calcinha. Aqui, ó. Me usaram pelado, né?
0: O Antônio Corrêa.
3: Não provar nada.
0: O Antônio Corrêa aqui no chat, ó. Boa noite, galera. TMC Calil, você é o melhor, é monstro. Fica dando ideia pra esses caras, não. Abraço.
2: Triste, cara, porque o cara
3: mandou. Aí, boa, boa. Isso aí. Vamos enaltecer as pessoas que gostam da gente.
2: É, mas eu fiquei triste, cara. O cara mandar dinheiro pra eu ser mandado embora, cara. Isso aí.
1: Ó, deixa eu falar uma coisa.
0: Teve que mandou dinheiro só pra mandar, não colocou nada.
1: Deixa eu
0: nada.
1: Dar uma informação. É, isso aí. O Corinthians não tem previsão pra pagar a CLT.
0: Ué?
1: Não tem previsão.
0: E o Mendes reclamou outro dia lá.
1: Não é que o Corinthians não pagou a CLT, que venceu no dia 8, e tá devendo um mês de direito de imagem, tá? Pagou junho, mas não pagou julho. Tá devendo julho de direito de imagem, que venceu no dia 20 de agosto. Não pagou no dia 20 de agosto. E agora era pra pagar no dia 8 de setembro o CLT, que é o salário. Não pagou. E aí, normalmente, a gente fala assim, ah, não pagou, mas o presidente falou que vai pagar sexta que vem. Não pagou, mas o presidente falou que vai pagar dia 15. Não pagou, mas o presidente... O Corinthians não tem ideia de quando vai ter dinheiro para pagar o salário dos jogadores. Estes mesmos que o Calil acabou de falar, e não é uma crítica, Calil, só estou citando, que estão a 3 jogos de serem campeões da Libertadores da América.
2: Mas isso tá...
1: Esses caras estão com o salário atrasado e o Corinthians não tem noção de quando vai ter dinheiro para pagar. É um negócio absurdo.
2: Então eu vou te falar, se o Corinthians ganhar de Estudiantes quarta-feira, ele vai receber uma grana por passar de fase, aí ele paga. Ó, meu abraço ao meu amigo Nando Lopes, aqui, o Farali mandou, eu dou R$1.000 pra você ficar.
0: É, pô, tá vendo?
2: Então já estão chegando, já passou 200 vezes, o cara dava R$5.
1: Você vai mandar, mas mandou?
2: O cara dava R$5 pra eu sair, parceiro, ó, já tem 1.000 aqui pra eu ficar.
1: Então, eu pago 5 mil pra você ficar, Calil. Não, já tem 6.
0: É. Ó, são 18 horas e 35 minutos, o Calil tinha
1: Farão
0: citado.
1: Não paga nada, o Farão tá nem aí.
0: Não, mas o Calil não sai daqui, a gente não deixa.

0: Farão também?
1: É. Agora tá aparecendo é sessão do STF.
2: É, porque é o seguinte, o Calil citou aquele vídeo do Neymar, né? O Neymar se pronunciou, sim, depois das contratações feitas.
1: Ih, agora que a galera vai... É. Agora que o...
2: O Gustavo Garcês, Gabriel Damaso aqui na produção, Cláudio Cuca na mesa de som, Anderson Sonsini chegou já? Boa, Anderson Sonsini, Fábio Santos, né? O São Paulino, Fábio Santos foi embora e chegou, então, palmeirense Matheus Rodrigues aqui nas imagens do YouTube, @TMC Sonsini
0: Bora. Santista.
2: Vamos fazer o seguinte, Gustavo, Damaso, Giro, vamos soltar o Neymar falando aí sobre as contratações do Santos, já que o Alexandre Matos não fala, né?
3: Rapaz, tava pensando aqui, se vai dar certo, se não vai, eu não sei, mas que eu tô feliz, eu tô... E eu aposto que a torcida do Santos também. E vamos que vamos, peixão.
2: Calil?
1: Ó, isso aí, e esse vídeo já paga uma parte do que o Santos está gastando, porque você está fazendo uma coisa boa para a imagem do clube. O Santos que os caras, a última imagem do Neymar, ou uma das últimas, é ele saindo do campo chorando, o Santos perdeu de 6 para o Vasco da Gama. Olha a diferença. Então, o que, que é melhor? É o Neymar sair do campo chorando, o Santos perder de 6 para o Vasco da Gama ou essa imagem? Então, a roda gigante está começando a virar ao contrário. Aí vai entrar dinheiro, vai chegar uma hora que o dinheiro vai entrar. E aí você vai se virando, vai paga aqui, ali rola, ali paga, que a realidade não é do... É a realidade do mundo. Os Estados Unidos da América devem 40 trilhões de dólares e a vida deles continua. O Brasil, sim, deve mais de 80% do PIB e a vida continua. É assim. Não deveria? Não deveria. No mundo ideal, todo mundo deveria estar quites com todo mundo. É, mas não é a realidade. Não é assim.
2: E o Paulo Henrique pagou vintão aqui, Marco Belo, pra falar, Calil, você é um monstro sagrado do rádio.
1: Oh, então, ó, já tô no lucro, ó. Já tem 1.020 pra eu ficar. Contra R$5.
2: Eu ponho mais 1.000 aí, Calil, pronto.
1: Ah, não precisa. Tá
4: tudo... E você, Marco Belo, Calil, não se manifesta? Me tira das trevas da ignorância. Esse vídeo do Neymar, ele tá dizendo em relação ao quê? Renovação de contrato dele?
2: Não.
4: Mais algum jogador aí?
2: Não, da chegada dos jogadores. E assim... Se puderem colocar o Lucas Escócia, até pra. Hoje é o último dia de mercado da bola, né? Eu ia falar pra você falar, mas esqueci que você tem três transferbandos no clube.
0: É o último dia, deixa eu ver se o Corinthians vai contratar alguém. Pera aí, deixa eu ver. Ah, não vai, tem três transferbandos.
4: O São Paulo tem um nome aí. O São Paulo tem um nome aí, então? O lateral direito da Inglaterra.
2: Da Inglaterra? Quem é, Barolo? Fala aí pra gente.
4: Do Wolverhampton.
0: Quem?
4: Vamos
0: quem?
4: Fazer um suspense. Fala, quem? Para.
0: Quem? Quem? Lateral direito do Wolverhampton.
4: Chama Pedro Lima. 20 anos. Eu vou contar para você quem é o Pedro Lima. Lateral. Você vai entender porque que o São Paulo tá contratando.
1: É melhor que aquele outro? Agora?
4: Não sabemos se o Buto aqui pariu vai disputar a posição com ele, Calil.
0: É, o Buto só e o Lima.
4: Ele foi revelado pelo Sport, aí ele foi para o Wolverhampton em 2024. Na última temporada, ele foi emprestado para o Porto B de Portugal. No Porto B, ele fez 9 jogos e deu uma assistência só. Pelo Wolverhampton, ele disputou 19 partidas desde 2025. E esse ano, jogou 2 vezes pela segunda divisão e pela Copa da Liga Inglesa. A última vez que o cara jogou foi no dia 25 de agosto.
0: Ah, mas aqui pode dar certo, Barolo.
4: É, esse vem disputar a posição com o
0: Buta. Ele pode se adaptar ao futebol brasileiro.
2: Mas e o Lucas Ramon?
1: Lucas Ramon foi mal terça-feira, cara.
2: Ele foi bem contra o Atlético Mineiro e foi mal
1: contra o Boca. Ele foi mal. Foi mal.
4: O São Paulo emprestou o Mike para um time da Iugoslávia, um time da Europa, sem expressão. E agora só tem o Lucas Ramon. Só tem o Lucas Ramon e o Buta como lateral. E o Wolverhampton pagaria 60% do salário desse jogador.
1: Contrata
4: até o final do ano, podendo ficar mais um período.
1: Mas o Mike não foi pelo futebol que ele saiu, foram outras coisas. Não teve problema disciplinar?
4: Um dos motivos que tirou o Mike do time, Calil, foi que ele postou uma foto junto com o Camisa 5, quando o Camisa 5 estava afastado.
1: Mas quem é o Camisa 5?
2: Quem é o Camisa 5 de São Paulo mesmo, Barulho?
4: Deduzam. Olha, tá. Eu vejo na Google, dê um Google.
2: Quem? Arbolenda? Aí, você chamou ele de Arbolenda, Marco Belo?
1: O Guilherme Lage.
4: Quando ele postou essa foto com o Camisa 5, ele foi afastado. Foi mandado para treinar em Cotia. Aí os caras receberam o camisa 5 de volta e emprestaram o moleque para a Europa. É a diretoria do São Paulo fazendo das suas.
1: O Guilherme Lage narrou o jogo do São Paulo com Boca e ele fala o nome completo do jogador. Ele falava Robert Arboleda.
2: Arboleda.
1: Lembrei do Barolo no jogo.
0: Não, eu só queria entender de novo, por favor, porque eu sou meio burro, Barolo. O Mike tirou uma foto com o Arboleda, aí emprestaram o Mike. Aí receberam o Arboleda de volta e ele tá jogando.
4: Exato.
0: Ah, entendi. Exatamente. E o outro tirou a foto tá emprestado.
4: É isso.
0: Brincadeira.
4: O Mike que tirou a foto foi emprestado porque Meu não Deus. Tinha mais chance no profissional.
2: Agora, olha
4: e
2: só.
4: Eu duvido. O Mike é muito melhor que o Buta que pariu, muito melhor. E aí foi emprestado porque tirou a foto com camisa 5. Camisa 5 no último, penúltimo jogo foi capitão do time, tá? O Luciano deu a faixa de capitão pro número 5.
2: Calil, bota mais 10 na conta aí, tá? Pra você ficar.
1: Opa!
2: Edu Palestrino. Calil é o jornalista mais imparcial da imprensa brasileira. Sua presença é obrigatória. Edgar Palmeirense.
1: Ô, Edgar.
2: Mais 10. Aí chegou o Rafael Lima aqui, embaixo do superchat dele, e fala baba ovo.
1: Então, mas o cara mandou 5 reais pra sair, já tem uns 2 mil pra ficar. Então agora eu vou passar o final de semana tranquilo. Agora, ô Fará.
2: Pois não.
1: Eu não entendi direito. Deu um corte aqui, não dá pra passar o vídeo do Neymar de novo?
2: Calma,
1: Calil,
2: calma.
1: Deu um corte ali na hora, não dá pra passar de novo? Eu não entendi direito.
3: Rapaz, tava pensando aqui, se vai dar certo, se não vai, eu não sei, mas que eu tô feliz, eu tô. E eu aposto que a torcida do Santos também. E vamos que vamos, peixão.
1: Isso aí é os caras...
0: Eu acho que tinha que pôr de novo. O Neymar, tinha que pôr mais uma vez.
2: Calma aí, também.
0: Tinha que pôr mais uma vez. O Neymar feliz, o Brasil tá feliz. Vamos lá, vamos pôr o Neymar de novo.
3: Rapaz, tava pensando aqui. Se vai dar certo, se não vai, eu não sei, mas que eu tô feliz, eu tô. E eu aposto que a torcida do Santos também. E vamos que vamos, peixão.
2: Chega, chega. Deixa eu dar um recado aqui, rapaziada.
0: Só isso.
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2: Voltamos.
1: Ô, Farabino,
2: sem problema.
1: Eu quero. O barulho...
2: Marco Bella aqui no intervalo.
0: Não, eu tava falando, perguntaram pro presidente do Corinthians quem ligou primeiro pra renovar o contrato, você ou o Memphis? Ele falou, ligamos ao mesmo tempo. Ah, mas aí não daria ocupado se ligasse ao mesmo tempo? Você já tentou ligar ao mesmo tempo pra alguém? Dá ocupado.
1: Não, fica pip.
0: Dá ocupado,
2: agora, pô. Alguém tem que proibir.
0: Ligamos ao mesmo tempo.
2: Com todo respeito, alguém tem que proibir o presidente do Corinthians. O presidente do Corinthians não pode falar.
1: Não, eu quero. É que o Barolo não tava na escuta na hora. Chegou uma mensagem aqui falando pra você levar a gente no Bar do Dito, aí em Jundiaí. É bom?
13: Você sabe, Calil, se você tivesse feito essa pergunta 3 anos atrás, eu provavelmente seria sócio do Bar do Dito, mas hoje em dia eu nem conheço, porque hoje eu sou um homem reservado, não parei de beber. O cara que tomava água da calha, que caía da calha, hoje é um cara sério.
1: Mas você pode tomar água com gás, com gelo e limão espremido.
13: É verdade, eu posso levar vocês, vamos lá. Eu procuro saber onde é. Vou perguntar pra minha esposa onde é. Pior o bar do Pedro aqui, que é muito bom.
0: Pior se fosse o bar da Dita, daí, é complicado.
2: Ô, Calil, põe mais 25 aí pra você ficar, hein? É mesmo? Ó, o Tchutchu Prime aqui. Calil é monstro.
1: Esse dinheiro precisa pingar na minha conta. conta isso. Os caras estão mandando superchat.
2: Calil é monstro, autêntico e experiente. Gabriel é corintiano de Santo Amaro. Calil, Corinthians tem chances em uma eventual semi com o Flamengo na, claro, Libertadores?
1: Eu tô apostando na final, inclusive eu já disse isso ao Éder, ao Benja, ao Paulo Vitor, ao Daniel Giro, ao Augusto, aos nossos diretores aqui. Eu tô apostando muito na final Corinthians e Palmeiras. E aí nós vamos tudo pra lá, fazer uma semana de papo de craque lá de Montevidéu, porque é um muito negócio bom. Que pode, veja bem, a Copa do Mundo, ela foi um sucesso aqui pra nós da TMC, em termos de audiência, em termos de repercussão, mas ela foi um episódio triste com a eliminação precoce do Brasil. Então, de repente, um final de Libertadores, uma final de Corinthians e Palmeiras, pô, seria um fecho de ouro para um ano que não foi tão legal.
14: A Conmebol, infelizmente, não quer que quatro clubes brasileiros cheguem à semifinal.
1: Mas vão chegar, não tem como...
14: Já tiraram o Ranieri do jogo contra o Estudiantes. Dois jogos de suspensão.
1: Mas quem você acha que pode tropeçar? Porque o Flamengo não vai perder, meteu 2-0 fora.
14: O Estudiantes vai passar.
2: Belo. Para, Belo.
14: O Estudiantes vai passar.
2: Deixa eu voltar. Olha,
13: barulho. Dica reversa, não, Belo.
1: É. O Fluminense não, já meteu 2-0.
14: O Corinthians está sem o principal jogador do meio de campo, que é o Ranieri, porque a Conmebol deu dois jogos de suspensão e escreveu assim no final, ó. Não há recurso.
1: Mas os caras ferraram.
14: Não há recurso. Tipo, tá suspenso e dane-se.
13: Ele não fez nem falta no primeiro jogo.
1: Mas os caras ferraram. Claro que fez. Os caras ferraram o Andrés Pereira também. O Andrés Pereira não fez nada e tomou dois jogos de suspensão.
14: Tomou dois jogos, mas a diferença é que o Palmeiras tem jogador, né?
2: O Cleiton Farias.
1: Não adianta, chega no campo lá, o brasileiro ganha, você vai ver.
2: Cleiton Farias, mais 5 na sua conta, Calil. Calil está arrebentando na TMC.
14: O cara não imaginou a onda que ele ia começar, hein?
2: Calil está arrebentando.
1: O tal de Basílio sumiu, hein?
2: Calil está...
1: Eu falei que ele não tem dinheiro nem para fazer frente aos outros que estão mandando dinheiro.
2: Calil está arrebentando na TMC e merece um gordo aumento além de participações nas cotas.
1: Isso eu mereço mesmo. Muito obrigado.
14: Olha aí que beleza. Calil, printa
1: isso
14: essa.
1: Isso eu estou merecendo mesmo.
14: Printa essa.
2: Agora esse programa, esse programa nunca arrecadou tanto com o Superchat como hoje, Calil.
1: Agora você falou.
2: Olha, rapaziada.
14: Obrigado, Basílio.
2: Coloca os 100 mil.
13: Ô, Basílio, me xinga também aí, Basílio. Me xinga também, amigo. Basílio. Superchat também.
2: O Visão de Águia falou.
14: Assiste o meu programa, né, Basílio?
2: O Visão de
13: Águia. Me xinga lá, pô.
2: O Visão de Águia. Olha só, Barolo Belo. Colocou aqui no chat. Coloca os 100 mil pra ele ir embora. E rindo, óbvio.
1: Então,
2: tá brincando, tá brincando.
1: Ó, meu amigo Ricardo Magalhães...
14: Eu queria que o Basílio assistisse o meu canal, cara.
1: Ô, Belo, meu amigo Ricardo Magalhães falou aqui, eu vou pagar o jantar em Montevidéu, porque também vou pra lá. Olha aí, a torcida tá animada. Palmeiras e Corinthians na final.
14: Vai ver um belo Flamengo e Palmeiras lá em Montevidéu.
1: Tem uma parrilha lá em
13: Montevidéu. Eu só não vou pra Montevidéu, senão os caras vão fazer churrasco, né? Porque não vou fazer nada.
1: Não, Barolo, jogo, pô. Por falar nisso...
13: O Palmeiras faz o churrasco.
1: Tem uma parrilha lá em Montevidéu que chama Montecitos. Ela fica numa rua chamada Camino de los Hormigueros. Em Pocitos. Cara, você chega lá, por favor, um bife, qualquer bife que tem lá, o bife vai daqui até o fim da mesa. Dá para um monte de gente comer.
14: Então, Calil, que dia que é a final da Libertadores?
1: Acho que é 30 de novembro, né?
14: A chance de no dia 30 de novembro o Corinthians e eu estarmos em Montevidéu é zero.
2: Para, mas...
14: Zero!
13: Não, Belo.
14: Zero!
1: Depois ganha.
14: Zero.
1: Era zero também.
14: Zero.
1: Ganhar do ano passado, Barolo.
14: É zero.
1: Eu contei história aqui no programa do Galvão Bueno, que ouve sempre a gente, um abraço pro Galvão, lá no SBT, ficaram 4 finalistas da Copa do Brasil, fizeram a enquete, Cruzeiro, 80%. Fluminense, 12%, já dava 92%. Aí Vasco da Gama, 7%. Corinthians, 1%. Quem que ganhou?
14: Corinthians. Você lembra que quando o Faustão...
13: Eu vou te contar outra história. Eu fui no programa do Benja no SBT, quando definiu o sorteio, que o Corinthians ia pegar o Cruzeiro.
1: Eu encontrei você lá, eu tava lá também.
4: Aí o Ben já falou, não, é chance zero, mano, chance zero, Mauro Betti, chance zero. Eu falei, gente, olha, quando saiu o sorteio da Copa do Brasil em 2023, que o chaveamento do São Paulo era Palmeiras, Corinthians e Flamengo, é ninguém isso. acreditava no São Paulo. Claro. Então a bolsa se abriu o olho com o Corinthians.
14: Primeiro.
4: O barulho tá louco aí. Aconteceu exatamente.
14: Primeiro, o Corinthians da Copa do Brasil era um time muito melhor, perdeu jogadores pra cá. Segundo, lembra das Olimpíadas do Faustão? Quando o cara caía, daí tinha um outro obstáculo, daí caía, tinha um outro obstáculo, daí caía, vai ter que jogar com o Flamengo lutando contra o rebaixamento no Campeonato Brasileiro. Aí não pode poupar os jogadores, porque não pode perder a quinta seguida no Campeonato Brasileiro. Imagina a quinta derrota seguida, vai cair lá pra baixo. Daí três dias depois vai jogar contra o Estudiantes, também desfalcado. Daí depois pega o Fluminense pelo Campeonato Brasileiro. Aí se passar, tem dois jogos contra o Flamengo, que tem o melhor elenco do futebol brasileiro. Se passar, tem o Palmeiras, que tem o outro melhor elenco do futebol brasileiro. É Olimpíadas do Faustão, cara. Você vai ter um negócio em cima do outro. Não tem como.
4: Igual o São Paulo em 2023.
14: E tudo isso com o Angileri, com o Pedro Milans, não dá.
1: Agora,
14: ó. Com o Pedro Raul no ataque.
2: Hoje não é sexta-feira 13, hein, Belo? Caramba.
1: Notícia aqui, tá fechando a janela agora, né? Os times estão correndo. O Cruzeiro contratou Matias Vinha. Lateral que o André Galvão, o Soler e o Leandro Boldacchio colocaram pra fora do Palmeiras.
14: Bom, né? Lateral.
2: É, eles colocaram, né?
1: Eles não gostavam, ficavam cornetando.
14: O Corinthians ia contratar o Vinha, sabia? Uma época, o Augusto Melo ia contratar. Ia ser o lateral esquerdo do Augusto Melo.
1: Foi contratado.
14: É sério. Daí tentaram, cobraram acho que 9 milhões de dólares. Ele falou que não tinha pra primeira parcela, porque ele só pagava a primeira parcela, né? A primeira acho que era de 3 e alguma coisa ele não tinha. Se tivesse, ele tinha comprado, porque as outras ele não pagava.
2: Ô, Lucas Sobral aqui no chat. Calil, me manda um beijo, eu te amo. Oi, Papo de Craque, aqui é o LK. Manda um salve pro meu pai, Edilson, que gosta de assistir vocês.
1: Oh, um abraço, Edilson.
2: Ô, pai do LK, Edilson, obrigado pelo carinho, hein? É, Barolo, por que a Conmebol multou o São Paulo em R$117 mil.
1: Multou? Não sabia. Multou.
4: É, teve alguns problemas no jogo contra o Bolívar e algumas irregularidades que o São Paulo... Eu já passo a informação certinha, mas foi isso, foi contra o Bolívar. O São Paulo fez alguma coisa errada contra o Bolívar no jogo da Sul-Americana e foi multado. Já passo a informação certinha. Porra, eu falei isso num vídeo.
2: Sim, enquanto isso aqui, o Baroló, o Jader Henrique, Calil, não concordo em tudo contigo, mas sem você a imprensa deixa de ter credibilidade. Ô, um abraço aqui pra Goiânia.
1: Putz, adoro Goiânia, tenho tantos amigos lá, meu amigo Cristiano Silva, que escreveu o livro da vida do Roberto Carmona, meu amigo André Isaac, nossa, Goiânia, o próprio Jorge Cajuru, que é meu amigo, ele mora mais em Brasília, mas ele tem raízes em Goiânia, meu amigo Lopes, José Carlos Lopes, olha quantos amigos que eu tenho em Goiânia. E foi de improviso, hein, que eu nem sabia que você ia falar isso. É.
2: Ó, aqui nem tudo são flores.
1: Charlie Pereira, Natália da TV Globo. Ih, tem um monte de amigos.
2: Juan César, Calil, vamos fazer o seguinte. Você me empresta 10 mil, tá. Vou jogar na loteria.
1: Tá.
2: Se eu ganhar, eu te pago uma porcentagem maior. É uma aposta, um risco.
1: Eu não vou fazer isso.
2: Mas vai que eu ganho, né?
1: Então, eu não vou fazer isso porque eu não tenho 10 mil. Mas
2: se você
1: tem
2: não
1: muita
2: ganhar,
1: gente que faz.
2: Mas se você não ganhar, você vai ter que pagar pro Calil de qualquer jeito.
1: Não, e tem muita gente que faz, são apostas. Não deveria. Veja, as pessoas falam muito, Farah, eu vou fazer uma pergunta a você agora. Você acha que o Flamengo, porque tá criticado aqui e tal, você acha que dentro da racionalidade pregada pelo Marco Belo, o Flamengo poderia pagar 42 milhões de euros no Lucas Paquetá?
2: Não, claro que não.
1: Não poderia. Então
2: não.
1: Nós estamos num cenário
2: não.
1: Que até o Flamengo... O Palmeiras poderia pagar o que ele... Ele ofereceu 30 milhões de euros pelo Danilo. Você acha que o Palmeiras poderia pagar 30 milhões de euros, 200 milhões de reais
14: São
1: pelo
14: contratações
1: Danilo?
14: Que têm como objetivo mostrar força no mercado,
1: então,
14: só isso.
1: Não, mas então...
14: E depois sabe, vender jogador mais caro.
1: Então o que vocês estão exigindo, eu concordo, mas tem que ser para todos. Tem que ser para todos.
2: O Daz aqui no chat.
4: Só a informação completa,
2: sim,
4: Farah.
2: Por favor.
4: O São Paulo foi multado porque no jogo de ida entrou atrasado no campo, demorou para sair na hora do aquecimento. Aí são multas assim, 8 mil, 10 mil. Aí, né, e no jogo de volta teve sinalizador, aí pune, não cabe recurso também.
1: É, mas essas multas, ô Barolo, não tem como fugir, porque quando a Conmebol dá o dinheiro que cabe ao São Paulo, ela já desconta.
14: Já tira.
4: Desconta, exatamente.
14: Ô Fará, você...
1: Não, peraí, tem uma pra você aqui.
14: Você aceita o rótulo do Santos galáctico?
2: Ah, não. Tá longe de ser.
1: Não, eu não acho que não tem sentido. Não, porque o Galáctico era Ronaldo...
4: É um pouco de exagero, né?
1: É, Ronaldo, um Zidane, Figo, Beckham, Roberto Carlos, Raul... O Santos não tem esse jogador.
2: É, Galáctico não, mas Sele Santos eu aceito.
1: É que o Santos não tinha ninguém, cara. O Santos não tinha ninguém. Sele Santos. Aí aparece dois, três lá, mas não tinha ninguém.
2: Ô, Marco Belo, olha o Daz aqui no chat. Ô, Marco Belo, só pra saber, você
14: ainda é corintiano?
2: Você ainda é corintiano mesmo?
14: Se eu não fosse corintiano, eu falaria que o Corinthians tem chance de ganhar a Libertadores da América.
2: Vou falar pra vocês.
14: Agora, hein? Como a gente entende o time que torce, entende os problemas, entende as confusões, entende a política, inclusive estão gravando ligação telefônica lá dentro do Corinthians. Absurdo. Como a gente entende tudo isso, entende a zona que o clube está... Por isso fala que não vai ganhar. Entendeu, meu amigo Das, que é o nome de imposto. Eu pago o Das todo mês.
2: Ô Barolo, olha, o Calil é tipo o pai do Neymar. Onde ele coloca o dedo ou a opinião, vira dinheiro.
1: Pô, eu preciso colocar na minha própria conta.
2: R$27,90 aqui, ó, do Wesley. Caramba. Já discordei do Calil em diversas coisas.
14: Porra, Basílio.
2: Mas isso faz parte. Dito isso,
14: assiste o canal do Barolo lá, Basílio.
2: É um dos melhores jornalistas do rádio esportivo. Abraços de Osasco.
1: Muito obrigado. E essa coisa
4: Eu nunca vi.
2: O movimento fica Calil, pô.
4: Eu nunca vi um tiro sair tanto pela culatra como saiu do tiro desse Basílio aí.
1: Não, e você vê,
2: Basílio sumiu.
1: A gente discorda.
4: Basílio desapareceu.
14: Tem vezes ele enfiou esses R$5 aí, não vou falar.
2: Ainda gastou dinheiro.
1: E discordar, veja bem, eu discordo de muita coisa que o Barolo, que o Benja, que o Belo fala. Nós hoje mesmo aqui discordamos, mas eu não xinguei o Belo, eu não falei que eu pagava pra ele ser demitido ou ele fez isso comigo. Então... As pessoas precisam ter um limite, né? Discorda. Manda uma mensagem discordando. Agora, precisa falar, eu pago tanto pro cara ser mandado embora? Isso não se faz, né?
2: Ô, Felipe Ferreira, pelo contrário, Belo, Corinthians acredita até o último minuto, me poupe.
14: Sim, com certeza.
1: Ó, o Coritiba, fechamento de janela, hein?
14: Vai acreditando.
1: O Coritiba contratou Fabrício Bustos. Lateral direito, jogou no Inter de Porto Alegre, né?
14: Tava
1: no River Plate.
14: Falando em demissão, eu fiquei sabendo quando foi anteontem à noite que o Corinthians jogou, foi anteontem, né? Anteontem à noite.
1: Quarta-feira.
14: É, eu fiquei sabendo que os mesmos Aspones que não queriam que o Memphis renovasse, eles não querem a permanência do Fernando Diniz no Corinthians. E eles estão esperando qualquer tropeço do time... uma eliminação na Libertadores, ou mais duas, três derrotas no Campeonato Brasileiro, pra tentar jogar nomes de treinadores novos.
1: Isso é importante.
14: Porque...
4: Mas esses caras têm... Belo, esses caras têm força? Porque com o Memphis não deu certo, né?
14: Estão esperneando até agora. Deu, depois não deu, né? Deu e desdeu. Primeiro deu, porque o presidente desistiu da contratação e até soltou nota oficial. Aí depois, com a força da torcida, das redes sociais, da hashtag Fica Memphis ter entrado em primeiro lugar no trending topic mundial, a hashtag Fora Estable foi o segundo lugar no trending topic mundial. Então o Corinthians conseguiu estar no primeiro e no segundo lugar do trending topic mundial.
1: Eu pergunto a você,
14: aí o presidente... Não, só terminar aqui a informação. Aí o presidente voltou atrás. Agora, em relação ao Fernando Diniz, a questão não é técnica, tá? A questão é porque o Fernando Diniz, ele tem atitudes, ele não aceita qualquer coisa lá dentro do CT e lá dentro do Corinthians, e ele se pronunciou abertamente a favor da renovação do Memphis, contra todas as outras pessoas que não queriam dentro do Parque São Jorge. Ele se pronunciou em todas as vezes que foi perguntado totalmente a favor da renovação do Memphis. Por isso que eles querem um técnico mansinho que fazem o que eles querem. Só que a torcida do Corinthians, Calil, isso que eu queria falar, a torcida do Corinthians, quando o Corinthians perdeu para a Chapecoense, e é isso que eu estava conversando com essa pessoa depois do jogo do Corinthians, quando o Corinthians perdeu para a Chapecoense, que foi a lanterna do Campeonato Brasileiro, e foi a quarta derrota consecutiva do Corinthians, a torcida gritou contra os jogadores e a diretoria. foram jogadores e depois diretoria. Em nenhum momento a torcida gritou contra o Fernando Diniz. Então, enquanto o Fernando Diniz tiver o apoio da torcida, o Osmar não tem coragem de mexer no técnico Fernando Diniz. Ele não tem coragem não tem de mexer. Ir contra a torcida.
1: Mas faltam 3 meses. Outra coisa que eu ia te perguntar, Belo. Quanto custa, eu não entendo muito de rede social, quanto custa ficar em primeiro lugar no Trend Topics mundial?
14: Nada. Zero.
2: Zero?
1: Não, não. Quanto custa, não. Desculpa. Quanto vale? Eu me expressei mal. Quanto vale?
2: Não, vale nada. Em termos
1: de visibilidade.
14: Como não, não vale? Não. Visibilidade é absurda. Então, o cara que tá lá na China... Não, na China não, porque é proibido. Ele cara que tá no Japão abre o X lá e tá lá fora, estable. Daí ele não entende nada. Ele, que é isso? É daí ele dá um Google lá pra saber o que, que é estable.
1: Mas é uma promoção à marca do clube.
14: Sim.
1: Então, e o Corinthians conseguiu isso porque ele renovou o contrato.
14: Não foi uma promoção boa, né? Porque fora estable...
1: Não, fora estable não. Você falou que o Memphis...
14: Fica Memphis e fora estable. Foram as duas primeiras.
1: Tudo bem, mas é o que eu tô dizendo. No futebol, você não pode fazer tudo a pé. Porque, veja, o Corinthians não tinha dinheiro para renovar o contrato do Memphis, ok. Mas ele conseguiu, de uma certa forma, compensar esse gasto com aquele gol que ele ajudou a fazer, que classificou o time na Libertadores. Podem vir outros gols aí decisivos na reta final, com essa exposição nas redes sociais. Quanto que o Santos ganhou por ter contratado Felipe Coutinho, que é um jogador de fama mundial, Arthur, que jogou no Barcelona? Isso tudo é dinheiro. Sim. Isso tudo é dinheiro. Ou é melhor contratar o Buta, com todo o respeito ao Barolo? Ou é melhor contratar o Pedro Lima? Não, se você contrata um
13: Vitor
1: jogador...
13: Vitor Sá ganha no milhão.
1: Como Cebolinha.
13: Vitor Sá ganha no milhão.
1: Cebolinha, que jogou na Europa, que jogou no Flamengo. Esses caras, eles dão ao clube um retorno... De visibilidade. Sim,
14: e
1: também.
14: No novo contrato do Memphis foi colocado que ele pode ser garoto propaganda de marcas ligadas ao Corinthians e o dinheiro será dividido. É um contrato novo, porque no contrato antigo essa opção era proibida, era o oposto. O Corinthians conseguiu contratar um jogador midiático e no contrato proibir o uso da mídia do jogador. Foi um negócio de louco. Que fizeram.
2: Rapaz, vou falar um negócio. Gustavo Garcês me avisa aqui. Estamos batendo recorde de superchat no programa. Tem pra todo mundo aqui, ó lá.
1: Ó, então eu deposito.
2: Tudo por causa do Calil, galera.
14: R$100.
2: Aí melhor você depois ir no último andar lá na sala da diretoria e reivindicar alguma coisa.
1: Vou fazer isso.
2: O Alexandro Silva, Calil monstro, mesmo não concordando com tudo que fala. Muitas vezes eu estava errado. Belo é o melhor. Barolo me surpreendeu. Barolo me surpreendeu. Ah. Não gostava dele. Mas é tão bom que me fez mudar de ideia. Assim como o Faraia.
1: Tá vendo, Barolo? Aí, ó. Já pode ir lá no bar do nosso amigo tomar uma.
2: Ó, o Pedro Henrique aqui. Barolo, qual é a lógica do Rafinha trazer mais um lateral direito pro São Paulo? Já temos uns 30 laterais direitos. Aí os lazarentos trazem um garoto de 20 anos que não foi titular no Wolfsburg, no Wolverhampton, né?
14: Wolverhampton.
13: Então, velho, são os critérios de contratação do São Paulo. A gente nunca sabe. Enquanto isso, o time não tem meia de criação, o time só tem atacante ruim. E aí contrata mais o lateral direito. Empresta o moleque da base, que se investe milhões no moleque da base. Empresta o moleque da base e aí traz o Buta que pariu e agora o outro moleque aí de 20 anos.
2: Tem mais uma pra você aqui, Barolo. Pedro Henrique. Não, não, é o outro aqui. O Juliano Souza. Superchat também. Barolo dando lucro pra empresa, hein?
1: Ah, Barolo,
2: São Paulo não é ruim. É mal treinado. É vítima de troca de treinadores. Luciano não é ídolo. E sou fã do Calil, tricolor bicampeão na Sul-Americana.
13: Na verdade, como é que ele chama?
2: É o Juliano Souza.
13: Mas na verdade, Juliano, se você for analisar jogador por jogador, o elenco do São Paulo é fraco, velho. Tecnicamente, o elenco do São Paulo é fraco. Eu acho que o problema do São Paulo... Pode até ser o Dorival, que é o técnico, eu considero técnico normal, mas o elenco do São Paulo tecnicamente é fraco. Você vê algumas figuras, olha o banco de reserva do São Paulo. A gente tem jogador como o Ferreirinha, que, com todo respeito. A gente tem jogador, o centroavante que a bola odeia, que é o André Silva. Eles têm uma relação tumultuada, ele é a bola odeia ele. Tem jogadores realmente tecnicamente muito abaixo.
1: Ô Barolo, o Lucas tem chance de voltar nessa reta final aí?
4: Ô, Calil, qual é o problema do Lucas? O Lucas pode até ter condições de voltar, mas o São Paulo não vai arriscar colocar o cara agora sem a menor necessidade. Eu acho que mesmo que chegar em umas fases finais de Sul-Americana... Ah, pra você ter uma ideia...
1: Mas se ele voltar, ajuda, atrás... pô. Se ele não, voltar, então, ajuda. Mas
4: só pra você ver, pouco tempo atrás, cerca de um mês atrás, ele postou o seguinte: estou em plena recuperação da minha lesão, só não posso correr e ficar em pé. Então, você não pode correr e ficar em pé?
1: Mas se der uma sorte... Não,
4: só volta no ano que vem.
1: Mas o Lucas, se der uma sorte de ele voltar, ele é um reforço desses, igual o Arthur, Cebolinha, desse nível.
4: Então, Calil, mas ó, o Lucas não joga mais de um ano e meio. O Lucas não joga faz mais de um ano e meio.
1: Eu sei,
4: mesmo quando ele não estava lesionado, ele não jogou
1: mas, absolutamente por exemplo,
4: nada. Uma fase horrorosa.
1: Não, mas o Memphis estava sem jogar um tempo também. Eu acho que o que o Memphis pode fazer pelo Corinthians, eu não estou discutindo se o Memphis é melhor ou pior que o Lucas, mas o que o Memphis pode fazer pelo Corinthians, o Lucas também pode fazer pelo São Paulo. O Arthur, então, o Cebolinha pode fazer pelo Santos.
4: Mas, ó, Calil, se você for analisar friamente, sem a emoção, friamente, o Lucas no São Paulo Futebol Clube, na trajetória dele, ele fez a passagem de 2012, foi campeão da Sul-Americana naquele jogo que nem terminou. Vai embora, tem a carreira dele no exterior, não ganhou nada em lugar nenhum, só ganhou no PSG. Ele ganhou Copa da França, Campeonato Francês, torneio croissant com o creme, ele ganhou esses torneios menos importantes. Volta para o Brasil, para o São Paulo, um dos maiores salários, a maior estrela do time. Ele joga bem contra o Corinthians, naquele jogo da Copa do Brasil, tem uma campanha importante na Copa do Brasil, mas o jogo de destaque dele mesmo foi na Copa do Brasil. Ele foi decisivo em alguns jogos de menor importância contra adversários pequenos. Na Libertadores, ele falhou bizonhamente, perdeu pênalti, não foi decisivo na eliminação do São Paulo naquela trajetória que foi eliminado para o Botafogo. E no ano seguinte não conseguiu jogar absolutamente nada. O custo-benefício do Lucas é muito ruim para o São Paulo. É muito alto. O Lucas não foi aquilo que se esperava. É que o Lucas tem o jogo contra o Corinthians e o título da Copa do Brasil tem um peso enorme na trajetória dele. Mas ele só fez isso no São Paulo. De importante mesmo, o Lucas só fez isso no São Paulo, a campanha do São Paulo na Copa do Brasil. Não estou dizendo que é pouco, porque a Copa do Brasil é o título que faltava para o São Paulo, a gente sabe da importância. Mas se você for analisar o desempenho do Lucas com a camisa do São Paulo, sendo um dos maiores salários, uma das maiores estrelas do time, ídolo para boa parte dos torcedores, eu acho que ele fez muito pouco. Não sei, sinceramente, se voltando de lesão, mais de um ano sem jogar, se ele seria tão importante assim como o Memphis foi pro Corinthians nesses últimos anos aí.
1: Acho que tem potencial.
2: Ô, Gustavo, vamos colocar o Soler no ar para falar do Palmeiras, estamos falando já de São Paulo, Palmeiras, o clássico de amanhã. Antes disso, o Elton...
1: Ah, tem uma pergunta pro Soler, hein?
2: O Elton tá aqui. Esse Marco Belo é um mala sem alça, corintiano fajuto. Vocês vão perder a audiência por causa desse Marco Belo.
14: Quem é Elton?
1: Essa audiência Elton. Só aumenta.
14: O Elton, mas você tá assistindo, então a gente tá ganhando audiência.
1: Os caras falam que é pra gente
14: se ser mandado... Se o Elton tá assistindo, a gente tá ganhando audiência.
1: Que é pra gente ser mandado... Eles falam que é pra gente ser mandado embora, que a audiência vai acabar.
14: O Elton, obrigado pela audiência, Elton. Obrigado. Além de dar audiência, ainda escreve no chat. Obrigado, um abraço. Continua participando. Na próxima, manda superchat.
2: O superchat, quem dominou aqui foi o Calil, né? São Paulo não é ruim, é péssimo, diz o Maurício Guerreiro aqui.
1: Não é um time bom. Aliás, o São Paulo no primeiro tempo contra o Boca foi bem e eu acho que vai ganhar do Boca aqui. Vai ganhar de mais de 1-0, é a minha opinião.
2: O Pedro Henrique manda o superchat aqui, olha lá, Barolo. Esqueci de falar, vim pelo Barolo, chupa Benja.
1: Tá vendo? Olha aí. Ó.
4: Essa hashtag aí rendeu, hein? Eu nem contei pra vocês o que eu fiz, né? Eu gravei um vídeo antes do programa começar, porque eu sempre posto vídeo às 8 da noite. Sim. Eu gravei um vídeo antes, postei às 5 da tarde, no dia que o São Paulo ganhou do Atlético, naquele final de semana. Aí eu falei, gente, ó, eu tô indo pra São Paulo agora, vou participar do programa lá. Tô postando esse vídeo às 5 da tarde, 5:30 começa o programa. Vou pedir um favor pra vocês. Entrem no chat e escrevam, chupa bem, já vim pelo Barolo. E tô aí sentado do lado dele quietinho. Aí de repente começa. Barolo, vem o cara que chupa bem, já vim pelo Barolo. Chupa bem, já vim pelo Barolo. Aí o Dentinho, ele pagou esse cara, ele pagou. Eu falei, não sei de nada, não sei o que tá acontecendo. Sensacional. Agora toda semana eu vou aprontar uma dessa.
2: Ó, O chat agora começou, a gente falou do São Paulo, Palmeiras Clássico, amanhã 18h30 com transmissão aqui da TMC, às 9 da noite.
1: Estarei lá no
2: estaremos no juntos.
1: Você vai estar também?
2: Vou estar.
1: É 3h30 a saída que você vai com a gente?
2: Vou com vocês.
1: 3h30. É. Tá confirmando.
14: Você vai no meio?
2: Cara, pior que... Hã?
14: Você vai no meio?
2: Eu tenho que ir rezando.
1: Ele vai atrás com o Éder, eu vou na frente.
2: Cara, e pior que teve um cara hoje, escuta essa, Barolo, ontem...
1: O Soler vai direto.
2: Ontem eu debati aqui com o André Galvão sobre o Palmeiras, né?
1: O que aconteceu com o André?
2: Cara,
1: me contaram que ele tava bravo.
2: Cara, teve um cara que... O cara me ameaçando de morte no Instagram.
4: Tava enlouquecido ontem, Camilo. Ele tava completamente insano.
1: Me contaram que ele...
4: Ele chegou pagando 10 flexões, porque ele chegou atrasado.
1: Me contaram, Barolo, que ele ficou bravo, que chamaram ele de Sérgio Moro.
2: É, ficou.
4: Sérgio Moro
14: vai acordar. Te ameaçaram no Instagram?
2: Não, me ameaçaram de morte.
1: Ah,
2: tá. Mas eu não ligo. Você vai dar uma olhada no perfil do cara, você vê que o cara não tem foto. Mas
1: é desagradável.
2: Sabe como você trata hater, Calil? Não dando atenção.
14: O cara nem existe.
1: Mas eu fico triste, cara.
2: Exato. O cara segue 2.500 pessoas e ninguém segue ele.
1: Mas eu fico triste, porque...
2: Mas hoje o mundo tá assim, é só você ter a cabeça no
14: lugar. O cara mora na Irlanda do Norte, né?
1: E o cara mandar dinheiro pra você mandar ele embora, isso aí
2: isso aí foi um absurdo. Gustavo, temos já o contato do Soler ou não? Tá bom, daqui
14: você
2: a pouco
14: contato então. Do Soler?
1: Eu tenho uma pergunta pro Soler, hein?
2: Boa. Ó, o Mil Grau Esportes, elenco horroroso, já pedi a saída do Luciano antes dele passar os dias de gols no brasileiro, não tem comparação. Um é ídolo e o outro é um bagre, tá?
1: Mas ele perdeu um gol terça-feira, o Luciano.
2: Sozinho de cabeça, né?
1: Hein, eu lembrei, ô Barolo, quando ele perdeu aquele gol, eu lembrei do lateral direito do São Paulo.
2: É, o Buta.
4: Eu soltei essa expressão também.
1: O Mar, eu falei na hora. Tá? Na hora eu falei aqui.
4: Eu falei independente de qualquer coisa, porque é um jogador importante para o São Paulo, mas acho super estimado. E mais uma vez, no jogo decisivo, os dois principais jogadores do São Paulo falharam. Ele falhou e o Calleri chutou a única bola que teve de todos. Aí o Calleri tomou o terceiro cartão amarelo, não joga contra o Boca o segundo jogo, e o Luciano foi diagnosticado um edema, ele não joga contra o Palmeiras. Então a gente vai ter dois jogos decisivos no sábado e na terça-feira, as duas estrelas do time, os principais jogadores, um no jogo clássico e o outro no jogo
1: Quando o Luciano perdeu o gol, na hora eu falei o nome do lateral direito.
2: Eu tava do seu lado, a gente tava fazendo jogo. Parabéns, Barolo, sou o seu fã, o Marcos Roberto da Silva. 19 horas mais 17 minutos.
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2: E voltamos também para o Sim.1. Estávamos no YouTube, tá o barulho aí.
14: Você falou que o empate do Corinthians,
2: eu falei ontem,
14: é melhor do que a vitória do Palmeiras.
2: Pra mim foi melhor.
14: O empate do Corinthians seria ótimo, seria maravilhoso. E eu estaria comemorando.
2: O senhor disse que se perdesse por 1-0, comemoraria. Então ontem foi pra Avenida Paulista ontem.
14: Eu disse que se perdesse por 1-0 ou se empatasse, seria um ótimo resultado. Pensando que Yuri Alberto estaria na partida de volta.
2: Mas.
14: Sem Yuri Alberto na partida de volta, não estará. Yuri Alberto tá fora do jogo de volta. Então o Corinthians não faz gol. O Yuri Alberto, o Corinthians tem 38% menos de aproveitamento.
1: Toda hora eu lembro do lateral direito do São Paulo.
2: É complicado.
1: Os caras dão umas notícias.
14: Então o empate não foi bom, porque tem que ganhar aqui e não tem ninguém que faça gol.
1: Contra o Rosário também não jogou o Yuri Alberto e o Corinthians ganhou.
2: O Pedro Henrique mandou outro superchat aqui. Calil, e o Ney, hein? Com três ligações fez mais que o Matos. A gente já falou sobre isso.
1: Ele tá usando o prestígio dele, né?
2: E o que o Matos não tem, né?
1: Não é, veja bem, não é a situação ideal, mas é o que temos, é o que o Santos
2: ainda
1: tem hoje.
2: Ainda bem que temos isso, né?
1: O Santos tem hoje o Neymar como polo de atração de outros jogadores. E ele que nem tá jogando. Se ele voltar a jogar até o final do ano com esses caras que o Santos contratou e ele voltando a jogar, tem boas perspectivas. O problema é que agora que chegou todo mundo, ele não joga.
2: Essa aqui é boa pro Barolo aqui. Escuta aí, Barolo. NNRPSP. Barolo, com o Buta que pariu no time, você tem cara saudades... Você tem saudades do Igor Vinícius?
1: O cara escreveu.
4: Como é que ele chama?
2: É um código aqui. NNRP.
4: O NN, eu vou transferir a sua pergunta para o Fará. Fará, qual é a sua relação com o futebol do Igor Vinícius?
2: Zero. Ainda bem que temos Rodilindo.
1: Não joga nada.
4: Tá vendo? Eu sou mais... Eu sempre falei do Igor Estrupis, coitado. Porque ele é um jogador... É um jogador esforçado. O Igor Vinícius, ele pode ter todos os defeitos do mundo, mas ele tem uma qualidade, vocês vão concordar comigo. Ele não se esconde do jogo. Ele não se esconde. Não é aquele cara que fica lá, acanhadinho, com medo de fazer as jogadas. Mas, ao mesmo tempo, isso é o pior ser humano que existe, no sentido geral da palavra. Vocês vão entender o que eu tô falando. Tô brincando, claro. Porque é um incompetente com iniciativa. Esses caras destroem o mundo. Eles acabam com o mundo. não pode ter tanta iniciativa assim, você tem que ter mais cuidado. Mas o Igor Vinícius é mil vezes melhor que o Buta, com certeza.
2: Que isso, olha isso, isso pra mim é uma surpresa.
4: Melhor.
1: Não, eu acho que o problema do Igor Vinícius é o seguinte, o Igor Vinícius, ele não marca ninguém. Então, quando ele tá em campo, isso já...
4: Mas ele também não apoia, viu, Calil? Ele também não apoia.
1: Mas é verdade, mas isso já acontecia no São Paulo. O time que o Igor Vinícius joga, ele toma muito gol por aquele lado, porque ele apoia e não volta, ele não recompõe, ele não sabe fazer a cobertura. Então, sabe, é difícil. Aí o zagueiro tem que sair para fazer a cobertura dele, toma o gol onde devia estar o zagueiro.
2: Calil, você queria fazer uma pergunta para Gustavo Soler. Coloca o Soler aí.
1: Eu quero fazer uma pergunta para o Soler. Calil,
2: apresente, traga o Soler para a roda.
1: Desde o início do programa, eu quero fazer uma pergunta e não permitem.
2: Então,
1: eu
2: estou permitindo agora. Você e Gustavo Soler, olhos nos olhos.
1: Fará, muito obrigado. E aí, Soler, posso te fazer uma pergunta sobre o Palmeiras? Boa noite.
0: Até duas, meu caro José Calil. Boa noite para você, para o Fará, para o Belo, para o... Nossa, você me engasguei, perdão. Nosso querido Barolo, para todo mundo que nos acompanha.
1: Não, a pergunta que é sério, mas a gente brinca muito aqui, mas falando sério, a informação que eu recebi ontem, por acaso, eu conversei ao telefone, por coincidência, não era nem o assunto Palmeiras, mas eu acabei conversando bastante com o conselheiro do Palmeiras, e a minha pergunta é a seguinte, esse assunto do enteado da Leila Pereira investir tanto dinheiro no Vasco e tal, está causando um mal-estar geral no futebol brasileiro. Mas isso dá para contornar. É verdade que essa ligação do filho do seu Lamáquia com o Vasco da Gama está causando um profundo mal-estar no Conselho Deliberativo do Palmeiras?
0: Profundo, não sei se é tão profundo assim, Calil, mas na final do Campeonato Brasileiro Sub-20, no Nubank Park, alguns conselheiros foram sim cobrar a presidente Leila Pereira para a retirada, né, do senhor José Roberto Lamáquia, o marido dela, do Conselho Deliberativo do Palmeiras, porque claramente ele está fazendo parte dessa negociação da SAF do Vasco da Gama e ele tem um cargo no Palmeiras. Então, como ele fala ativamente que ele está participando da SAF de um clube, ou da tentativa da compra da SAF de um clube e ter um cargo no Palmeiras, então a saída dele seria o melhor caminho para aquilo que são as regras do Conselho Deliberativo do próprio Palmeiras. Mas tem muita gente que é da situação, Calil, que está deitado em berço esplêndido e não vai encher o saco da família real com medo de não ter a pizzinha no final do mês.
2: Ô, Soler, vamos voltar a falar mais sobre isso, porque Brasília tá agitada pra caramba. 7 da noite, mais 27 minutos.
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2: O ministro Alexandre de Moraes acionou a presidência da corte contra o ministro André Mendonça. Moraes acusa o colega de esconder documentos de um processo e de liberar o sigilo de forma seletiva para proteger um grupo político. Murilo Hernandes, novamente aqui no Papo de Craque, tem as informações.
8: Exatamente, a gente volta para falar sobre essa questão. Bom, o argumento que a gente tinha voltado aqui na última vez era falando que Mendonça tinha dito que tinha sim retirado todo o sigilo dos processos ligados à petição e que tudo estava liberado para os gabinetes dos ministros. Só que o ministro Alexandre de Moraes, ele encaminhou esse ofício ao gabinete do presidente do Supremo, Luiz Edson Fachin, justamente contestando. E o que ele disse? Alexandre, ele tirou prints do próprio sistema do Supremo, mostrando a mensagem em vermelho, em que ele mostra os números das petições, que são os documentos aonde, segundo ele, ainda estão em sigilo e não chegaram ao gabinete dos ministros. Ou seja, ele provou que o acesso continua bloqueado neste documento, né? Aí vem a acusação direta de Moraes. Moraes afirma que Mendonça está fazendo um levantamento seletivo e direcionado do sigilo para proteger um determinado grupo político, que é o que ele afirma neste documento, neste ofício encaminhado à presidência da corte. A regra que é que Moraes enfatiza que o relator não tem o direito de escolher quais papéis os outros ministros podem ou não ver para julgar o caso, né? Aí sobre a questão do pedido final, ele exige que o presidente, ele pede que o presidente Luiz Edson Fachin da Suprema Corte garanta acesso integral do documento, citando 18 petições e 180 documentos que estariam ainda ocultos, que ainda não foram liberados, o sigilo que o ministro André Mendonça falou no, em seu despacho que havia sim sido liberado. Bom, ainda sobre isso, ele fala sobre o risco de anular o devido processo legal e se o colegiado for forçado a votar sem saber de tudo. Volto com vocês.
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2: Obrigado, Murilo. Fique ligado. Sexta agitada e fim de semana promete lá em Brasília. Fique ligado no jornalismo da TMC. Vamos voltar com o Gustavo Soler. Já respondeu a pergunta do José Calil, que eu mais vejo aqui no site, ô Soler. É, desfrutem. Vamos falar do Palmeiras. Desfrutem, desfrutem, desfrutem. Como é que tá o torcedor do Palmeiras pra esse clássico, hein, ô Gustavo Soler, depois da perda da liderança pro Flamengo? Me fala como é que tá a preparação do time. A Abel vai colocar a cavalaria em campo, hein, Soler?
0: Vamos lá, Fara, porque hoje, né, o STJD mudou, né, e aumentou a pena do técnico Abel Ferreira. Na semana passada, ele pegou dois jogos de suspensão por ter chutado o microfone no empate por 1-1 contra o Mirassol. Palmeiras entrou com pedido de efeito suspensivo e nesta sexta-feira houve a votação do pleno para o novo julgamento. Mudaram todo o pleno que fez o julgamento e o Abel Ferreira agora pega 3 jogos de suspensão. Está fora do jogo contra o São Paulo, contra o Grêmio, contra o Bahia.

0: verdade ao Andreas Pereira, que volta de suspensão. Ou então eles podem contar com a presença ou do Emiliano ou do Lucas Evangelista para jogarem ao lado do próprio Andreas Pereira, formando essa dupla de volantes, com o Maurício sendo meia um pouco mais avançado. Então, nesse momento, essa é a grande dúvida do time do Palmeiras, que só será revelada, é claro, quando a bola estiver perto de rolar amanhã no Nubank Park. O Palmeiras vai manter esse clima de suspense de qual será o meio de campo. Se um trio formado por Emiliano Martinez, Evangelista e Andreas Pereira, com John Arias, Flaco Lopes e Maurício no ataque, ou então se o próprio Maurício joga já entre os titulares, com o Andreas Pereira tendo ali ou Evangelista ou Martinez formando a dupla de volante. Fará.
1: O Andreas fez falta.
2: Fez falta pra caramba, baita jogador.
1: Contra a LDU. Embora eu insisto, o Palmeiras jogou bem contra a LDU, não foi brilhante, maravilhoso, mas produziu para fazer mais de 1-0, acabou fazendo só 1-0. E eu acredito, sim, na volta que o Palmeiras retorne ao Brasil classificado. Agora, o clássico de amanhã, o Palmeiras tem que ganhar. Com todo respeito ao meu amigo Barolo, o Palmeiras tem que ganhar, porque o Palmeiras está disputando o título. Se o Palmeiras quer ser campeão, o Palmeiras não está jogando vaga de Libertadores para escapar do rebaixamento, para ir para a Copa Sul-Americana. O Palmeiras está jogando o título.
3: E se o Palmeiras não ganha, dá mais força de vontade para o Flamengo, claro, ganhar, porque o Flamengo joga depois.
1: Joga com o Corinthians, é a mesma coisa. Eu digo mesmo em relação ao Flamengo. Com todo respeito ao Corinthians, o Flamengo ele tem que ganhar domingo, porque ele está disputando o título, ele não está disputando vaga de Libertadores, não tá... Então quem disputa, por exemplo, outro dia o Palmeiras empatou em Mirassol, foi um péssimo resultado. Se você pegar assim, empatar com Mirassol em Mirassol é um bom resultado? Teoricamente sim, é, mas sim. Aquele dia para o Palmeiras foi um péssimo resultado, porque o Flamengo tinha ido lá uma semana antes e tinha metido 5 no Mirassol. Então quem, e o Palmeiras disputa o título. Então, para quem disputou o título, por exemplo, o dia que o Flamengo empatou com o Inter em Porto Alegre, foi um mau resultado. Até o Santos foi lá e ganhou, o Flamengo tinha que ganhar. O Flamengo empatou com o São Paulo no Maracanã. Péssimo resultado, com todo o respeito ao São Paulo, mas o Flamengo está disputando o título. Então, amanhã, o Palmeiras tem que jogar tudo pela vitória. E o São Paulo, se conseguir um ponto, tá bom demais.
2: Né? É isso.
4: O São Paulo também dá um azar lazarento, né? Se fosse... Se essa rodada, se esse clássico fosse uma semana e meia, duas semanas atrás, o Palmeiras estava com 20 pontos na frente, podia poupar pensando na Libertadores. Agora vai pegar o Flamengo, São Paulo, justamente na rodada pós ter perdido a liderança pro Flamengo.
3: Exatamente. Se o Palmeiras tivesse uns 10 pontos na frente, ia poupar todo mundo.
1: Bem,
3: né,
1: colocado, bem colocado.
2: É, mas calma, Barolo. O São Paulo acabou de anunciar oficialmente o Pedro Lima. Calma.
4: Aí sim, agora vai.
2: Ô Soler, deixa eu até perguntar, o Soler falou da punição que, do Abel, ele pegou dois jogos, então, é isso, por chutar o microfone?
0: Três.
2: Agora. Já cumpriu
0: um. Eram dois e agora aumentaram para três.
3: Por que aumentou, Soler? Aumentaram do nada ou o Palmeiras entrou com recurso eles aumentaram?
0: O Palmeiras entrou com recurso, Beto, e hoje mudaram todos os responsáveis do pleno. Porque na primeira votação, o procurador votou por absolvição. O primeiro advogado por um jogo. Aí eles pediram vista do processo, depois de 15 minutos, fecharam um acordo de dois jogos. Palmeiras pediu efeito suspensivo, mudaram a corte inteira. Hoje, o novo relator que apareceu, ele pediu 6, e aí fizeram um acordão para dar 3.
3: Não, mas veja bem. Eu perguntei porque quando aumenta, quando você pede efeito suspensivo, entra com recurso, você tem esse perigo
2: de aumentar. Mas geralmente você acaba...
1: O Palmeiras quis ter o Abel no último jogo, que eu não lembro, contra quem foi?
0: Botafogo.
1: Ah, exatamente, lá no Engenhão. O Palmeiras quis ter o Abel naquele jogo e acabou... Veja bem, o problema é o seguinte, quando você é suspenso na primeira instância, que foi o que aconteceu com o Abel. Qualquer suspensão na primeira instância de jogador ou técnico que passe de dois ou mais jogos, se você apresentar o recurso, você tem direito automático ao efeito suspensivo, porque você vai...
0: Não.
1: Não, você vai ser
0: não, porque você vai lembrar contra o São Paulo, Calil, que o Abel tomou 8 jogos de suspensão e não deram efeito suspensivo pra ele.
1: É, então, mas aquela vez não deram, talvez por alguma questão disciplinar, por alguma coisa ali deles. Porque normalmente, quando você recorre, porque quem julga são outras pessoas.

0: É igual você ser julgado na primeira instância em São Paulo, você recorre para o estado de São Paulo e depois você recorre para Brasília. Então o Abel ele foi julgado e punido por dois jogos, por uma instância do tribunal. Corte. Aí ele acabou sendo... Agora a pena aumentou porque são outras pessoas que julgam. E quando você recorre, você está... Como falou o Belo, você está correndo risco.
1: Vai pro pleno.
0: Claro, exatamente. Você pode tomar... Você pode ter a pena zerada, empatada ou aumentada. Então eu acho que o Palmeiras não deveria ter recorrido, porque, convenhamos, na minha opinião, dois jogos para o que o Abel fez estava bom demais. Pô, ele não pode. E não foi a primeira vez. Se fosse a primeira vez, tudo bem. Ele chuta microfone, ele toma celular da mão de repórter. Infelizmente, o Abel, que é um grande técnico, ele se perde nessas atitudes. Isso é muito ruim para a imagem dele. E eu fico triste, porque o próprio Palmeiras poderia dar uma dura no Abel. Porque isso aí é ruim pro Palmeiras. Você vê, o Palmeiras vai ficar agora três jogos sem o treinador na beira do campo. O Abel é uma pessoa midiática. Quando ele põe lá o uniforme, uma calça, o agasalho, o tênis do Palmeiras, aquilo lá aparece na televisão. Tem um apelo publicitário. Quando ele vai dar coletiva, com todo respeito ao Castanheira, aos outros que vão dar coletiva amanhã, a audiência vai ser muito menor dos patrocinadores que estão no backdrop. Então, sabe, o Abel ele tem que ser advertido pelo Palmeiras. Ele não pode chutar microfone de ninguém. Eu já falei aqui, ele chutou um microfone que o cara chegou 10 horas da manhã lá para instalar. É. Você já trabalhou em televisão, Marco Belo também. Quantas horas o cara chega lá, ele tem que botar um cabo que vai lá para trás, depois vai pro caminhão da emissora que tá na porta. Pô, aí o cara chega lá e chuta. Como o Abel se sentiria se alguém chutasse a prancheta dele? Quando ele tá lá dando, ó... Ô evangelista, você vai entrar, ó, você faz isso, você faz aquilo, vem alguém e chuta aquilo lá? Não pode. Então ele tem que ser suspenso mesmo. E dois jogos tava bom demais. O Palmeiras recorreu e se ferrou. Então, devia ter aceitado os dois jogos.
2: Aí vem a pergunta ao Soler, que é. Porque conhece demais os bastidores do Palmeiras. Como é que caiu isso na diretoria? Pra presidente Leila, essa atitude do Abel. Não tô falando nem a punição, né? Mas a atitude do Abel. Ninguém reclamou, ela não peita o Abel quando precisa, ô Soler?
3: Internamente, Fará, até no dia que isso aconteceu, a gente trouxe, né, a informação que o Palmeiras aceitava a expulsão do Abel, pelo menos um jogo de suspensão, mas ele não teve nenhuma punição interna, né? Agora o Palmeiras acha que ficou desproporcional os três jogos, mas como bem disse o Calil, se tivesse ficado quietinho, dois jogos, estava de bom tamanho, estava tranquilo, estava beleza. Agora, Palmeiras perde o Abel por três partidas, porque foi querer recorrer de algo que era óbvio que ia perder.
0: Exatamente, é isso que eu falei. Eu acho que o departamento jurídico do Palmeiras se equivocou. Quando tomou os dois jogos, fica quieto, cumpre um ele já teria cumprido contra o Botafogo, que não fez diferença, empatou o jogo e amanhã ele ficaria fora e já voltaria. Agora ele vai ficar mais três jogos fora.
2: Sim. Ô Barolo.
3: Só volta mês que vem. É. Literalmente daqui um mês no campeonato.
0: Depois da data FIFA.
2: Data FIFA. Ô Barolo, sem o Abel à beira do campo. Sem o Abel à beira do campo comandando o Palmeiras, quais as chances do São Paulo, Barolo?
4: Eu acho que o Abel, a presença dele é importante.
3: Se apega ao retrospecto, Barulho. Se apega ao retrospecto, que é bom pra vocês sem ele. Tá 2-1, pô, pro São Paulo.
4: Falta, sim, ele faz falta, ele exerce uma pressão ali na arbitragem, ele tem uma postura com os jogadores, eu acho que ele faz falta, sim. Só que não é isso que vai fazer o São Paulo ter mais chance no jogo, sinceramente. Eu tô mais preocupado com esse paga, não paga do São Paulo do que com a presença do Abel. Mas eu acho que ele faz falta, sim, ele faz falta. Só que eu acho que é um jogo... O nível dos times, assim, né? A qualidade dos elencos é muito diferente. Palmeiras... O São Paulo não ganha do Palmeiras há 12 jogos. Nos últimos 5 jogos, o Palmeiras ganhou 4 e teve um empate.
0: Aliás,
4: o Palmeiras,
0: Barolo, é
4: totalmente favorito.
0: Nós vimos isso no primeiro turno, né? Eu tava no jogo do primeiro turno, no Morumbi. O Arias fez 1-0 logo de cara, mas o São Paulo...
4: Acabou o jogo.
0: Acabou o jogo. O São Paulo nem ameaçou. O jogo acabou 1-0, mas se tivesse que sair mais gols, sairiam gols do Palmeiras.
4: Naquele jogo, Calil, o Palmeiras fez um gol com 2 minutos, 3 minutos, 5 minutos de jogo. E poderia ter feito 3-4 no primeiro tempo.
0: É,
4: e depois tirou o pé no segundo tempo, só administrou. O São Paulo foi tão risível naquele jogo que o São Paulo não ameaçou em nenhum momento. Mas você sabe que aquele jogo tem uma peculiaridade que me mudou, fez mudar o meu comportamento em relação a torcer para o São Paulo. Naquele jogo, o São Paulo tomou um vareio de bola no primeiro tempo, era para ter sido uns 4. No intervalo do jogo, na hora que ia voltar para o segundo tempo, o camisa 5 estava para entrar. Não. Estava para entrar. Você lembra que... Você sabe que na hora que o jogador vai entrar no intervalo, ele fica ali para entrar ali, né? Antes do jogo do segundo tempo começar. E ele estava gargalhando.
0: Isso eu não sei. Não.
4: E eu em casa, pistola da vida, porque o São Paulo estava tomando um vareio, e eu fiquei com aquilo na cabeça o jogo todo. Por que será que o jogador do São Paulo estava na beira do gramado gargalhando antes de entrar em campo num jogo que o time dele estava tomando um vareio? Isso foi antes dele desaparecer, foi antes do sumiço dele. E quando acabou o jogo, o São Paulo perdeu, eu estava transmitindo pela Rádio Barulho. Quando acabou o São Paulo perdeu, eu falei, eu, idiota, estou sofrendo aqui, porque o São Paulo perdeu mais um clássico pro Palmeiras, que para mim é o maior rival, sofrendo aqui, quebrando o controle remoto, enquanto o jogador, um dos principais jogadores do time, está na beira do campo para entrar nada. E eu aqui sofrendo, eu sou um idiota. E a partir daquele jogo eu mudei o meu comportamento. Pelo menos tento mudar a cada jogo. Eu tô sofrendo e o cara que pode resolver alguma coisa tá na beira do gramado dando gargalhada. E depois disso veio todo aquele espetáculo lamentável dele desaparecer e ser recebido de volta. Agora, e no penúltimo jogo ter sido capitão do time.
0: Ô Barolo, só um detalhe para encerrar minha participação nesse assunto aí. Só que amanhã é um jogo diferente. Amanhã, nesse jogo do Morumbi, o Palmeiras entrou à vontade, porque o São Paulo estava com o Roger Machado, já estava aquela pressão para o Roger Machado cair, e o Palmeiras jogou à vontade. Amanhã, a pressão é do outro lado, porque se empatar, tá bom demais. Você não assina aí o empate, Barolo?
4: Agora, Calil.
0: Então, se
4: agora.
0: Empatar, tá bom demais.
4: Tô assinando
0: demais.
4: Empate com o Internacional, tô assinando um monte de empate aí.
0: Tá bom pro São Paulo, pro Palmeiras não. Porque se o Santos e o São Paulo, por exemplo, o próprio Corinthians, que tem ali a mesma pontuação, se esses times empatarem todos os jogos, eles não caem mais. Mudou o panorama. O Santos, o São Paulo, o Corinthians, eles estavam mais abaixo, principalmente o Santos. Aí foi... Agora, o Palmeiras amanhã está pressionado. Ele tem que ganhar, porque é o que o Marco Belo falou. Se o Palmeiras não ganhar amanhã, aí quem vai jogar à vontade domingo é o Flamengo contra o Corinthians. Então o Palmeiras amanhã tem uma pressão muito grande para ganhar e eu acho que o São Paulo pode usufruir disso. Mas claro que o favorito é o Palmeiras, né?
2: Ô, Soler, dá teu destaque final, mas antes, sabe que nós estamos hoje, Soler, não sei se você estava acompanhando ou apurando as coisas do Palmeiras, Calil entrou em um embate com um ouvinte, e hoje é o recorde de superchat no programa. Porque um ouvinte sugeriu, falou o seguinte, qual é o nome dele? Eu até esqueci.
1: Basílio.
2: Basílio. Ah, se o Calil não estivesse no programa, eu mandaria vários superchats. E o Calil falou, ó, esse cara tá querendo pagar pra eu ser mandado embora. O chat se mobilizou, já foram arrecadados mais de 2 milhões de reais só em superchat.
0: 2 milhões, não. Se fosse 2 milhões, eu ia pedir uma porcentagem aí.
2: E aí o Universo, Universo Sardinha coloca aqui, Calil, melhor comentarista com bordões muito engraçados. Barolo, na rádio...
4: Sardinha, qual time será que ele torce?
2: Barolo, na rádio dá pra aguentar, mas ver pelo YouTube é difícil, feio demais, Jesus, aí...
4: Não é verdade. Pela minha beleza, pô, nem minha mãe me achava bonito, minha mãe me achava feio, pra você ter uma ideia.
2: Ô Soler, teu destaque final, Soler.
3: Então vamos lá, Fara, destacando que o time do Palmeiras para o clássico contra o São Paulo conta com o jogador com mais participações em gols em clássicos paulistas, somando todos os times que disputaram clássicos aqui no estado nesta temporada. Flaco Lopes, 10 participações em gols em 9 clássicos estaduais na temporada contra o São Paulo. Por enquanto, 3 jogos, 2 gols e 3 assistências para o Flaco Lopes, confirmado amanhã como titular do time do Palmeiras, que vai em busca da 7ª vitória consecutiva neste clássico Choque Rei contra o Tricolor.
2: Valeu, Soler!
4: Só para finalizar minha participação, Fará. Antes, quando chove detritos, para o São Paulino, quando chove coliforme fecal, nunca é garoa. Nunca é garoa. É só tempestade.
2: Soler, nos vemos amanhã no Nubank Park, Soler.
3: Te espero lá.
2: Abraço, valeu. Não, Gustavo,
0: nos vemos, Soler. Estaremos lá.
2: Mas... Ó, enquanto a gente coloca, vamos colocar o Escórcio, o Gustavo Garcês, Gabriel
1: Damaso. Vamos colocar
2: Damaso,
1: o Neymar de novo?
2: Não, o Escórcio pra
1: o
2: falar
1: Neymar do Santos. O Neymar de novo.
2: Mas eu tenho um superchat pro senhor aqui.
1: O Neymar tá feliz, ó, porra.
2: Alexandre Silva, Fará, pergunta pro Marco Belo a questão da conta do estádio, que falaram que pagaram a mais... O que deu?
1: O perito sumiu, o perito foi se encontrar com o presidente lá, o presidente deu um pelezão no perito, falou pro perito que ia participar de um grupo de estudos e não sei o quê, ou seja, calou o perito, mas o Ministério Público está estudando as contas, o perito do Ministério Público está estudando de forma séria as contas do estádio e as contas da Caixa Econômica Federal, já enviou pedidos a Brasília para a Caixa Econômica Federal enviar arquivos da dívida corintiana em relação ao estádio e pelo Ministério Público poderemos ter novidades. Eu não acredito que o estádio está pago, que a Caixa está devendo para o Corinthians, nada daquilo que falaram, mas que pode haver erros nessas contas e o Corinthians está devendo menos do que falam que está devendo, isso pode acontecer.
2: Oh, mas peraí, deixa eu só entender, quem foi que deu um balão no perito?
1: O presidente. Assim, o pessoal da Safiel, né, que montou a SAF, projeto de SAF, tentou marcar um encontro com o presidente durante 2 anos. Não conseguiu. Não conseguiu.
0: Mas você fala com ele toda hora aí, como é que os caras não conseguem?
1: Ele não me atende mais.
0: O Ben já fala com ele aqui na minha frente.
1: Ele não me atende mais, o presidente não me atende mais. Desde que eu perguntei quando é que ele vai pagar a CLT, ele não me atende
0: mas
1: mais.
0: Mas o Ben já fala com ele toda hora.
1: Mas o pessoal da Safiel tentou marcar uma reunião com o presidente e não conseguiu. Quando surgiu esse perito aí que falou que o Corinthians tinha pago o estádio, o presidente convidou o cara pra ir no mesmo dia, ô Fará. E ele foi receber o cara no estacionamento do Parque São Jorge. Só faltou ele colocar tapete vermelho pro perito que falou que o estádio estava pago. Por quê? Porque teve aquele negócio do presidente ter trucado a Safiel, falando se a Safiel pagar o estádio, eu assino a proposta. Aí o pessoal da Safiel deu o zap. Então a gente paga o estádio e se assina a proposta, porque a gente arruma o dinheiro. Só que surgiu esse perito no meio do caminho falando que o estádio já estava pago. E aí ninguém mais fala da Safiel, acabou o assunto, entendeu? Caramba. Pro presidente foi maravilhoso isso. Pro presidente isso foi maravilhoso, acabou o assunto, ninguém mais fala da Safiel.
2: É uma loucura. Ô Marco Belo.
1: O Corinthians é uma loucura.
2: Você, por falar em Corinthians é uma loucura, você tem alguma bomba do Corinthians?
1: O Corinthians é tanta loucura, mas tanta loucura que durante o programa eu recebi 2 arquivos judiciais. Eu tenho que fazer uma faculdade de direito, né, pra ser setorista.
0: Não é o arquivo lá do STF que falaram que tinha 24 mil páginas.
1: Esse não. Bom. Daí eles põem na IA, eles põem na IA e pedem pra resumir, já. Já era. Já era. Fica em 3 páginas essas 24 mil aí. Não, mas uma decisão do juiz Rafael Viotti Zlobak, da 3ª Vara Civil do Tatuapé, que considerou válido o procedimento feito pelo Conselho Deliberativo do Corinthians, que convocou a Assembleia para a reforma do Estatuto do Corinthians. Lembra que o Romeu Tuma Júnior ouviu os conselheiros, eles votaram tema A, tema B, tema C, e essa assembleia está marcada para o dia 19 agora, desse mês, 19 de setembro. Só que daí os membros do CORE, que é o Comitê de Orientação do Corinthians, entraram com várias liminares contra essa assembleia, e essa assembleia foi desmarcada. Agora o juiz... Em uma decisão que eu recebi agora, uma decisão que saiu hoje essa decisão, eu tô vendo agora, ele aprovou que aconteça a assembleia no dia 19 de setembro. Então, para o juiz, essa assembleia geral é legal e ela deve acontecer no dia 19, só que a gente tá no dia 11.
2: Sim.
1: É daqui 8 dias.
2: Cabe recurso?
1: Teria que convocar os sócios, para uma assembleia para os sócios, para votarem um novo estatuto. É algo que demanda tempo.
2: Mas peraí, então o que tá, foi válida aquela assembleia no conselho?
1: A assembleia...
2: Que votaram, tá validado pela justiça, é isso?
1: Não. As liminares bloquearam a votação dos sócios. O conselho votou, mas não vale. O que vale no Corinthians, o que é soberano é a assembleia dos sócios. A assembleia geral é soberana. Aí o Leonardo Pantaleão, que é o vice-presidente do Conselho Deliberativo do Corinthians e que foi réu neste pedido de de cancelamento da Assembleia, porque ele era então presidente do Conselho Deliberativo, o Tuma estava afastado, ele entrou na Justiça para suspender uma liminar que ainda existe no Tribunal, suspendendo a Assembleia.
0: Meu Deus do céu, que
1: coisa. Ele entrou com um pedido no TJ de São Paulo para que a liminar seja derrubada, e se ela for derrubada, a Assembleia vai acontecer no dia 19. E vai, o resultado vai ser, a gente vai ficar sabendo a qualquer momento, pode ser hoje, pode ser amanhã, mas a notícia de hoje é essa, que o juiz declarou que a Assembleia é legal, que não há problema algum na marcação da Assembleia, que os sócios podem votar a reforma do Estatuto, ou seja, o motivo das liminares foi declarado irregular pelo juiz, agora é só derrubar a liminar. E o Leonardo Pantaleão está tentando derrubar as liminares.
2: E quais eram os motivos?
1: Que a Assembleia era irregular porque o presidente tentou tirar o presidente do Conselho em uma reunião que não existiu. Lembra aquela reunião em que o Osmar tentou derrubar o Tuma, em que o Tuma não estava? Não tinha quem presidia a reunião. Uma série de motivos que eles alegaram para tentar derrubar a Assembleia. Que a reforma do Estatuto não poderia acontecer do jeito que eles fizeram, que tinham 5 itens em cada parágrafo lá e que apenas um dos itens deveria ser votado e não os 5. Se eu ficar aqui falando, vou ficar uma hora. Mas
0: É uma confusão.
1: Tentando simplificar, tá? O juiz, ele deu ganho a quem convocou a Assembleia. Mas a liminar ainda está valendo. Agora estão tentando derrubar a liminar e aí a Assembleia acontece no dia 19, daqui 8 dias. Como? Não sei. Porque teriam que convocar todos os sócios do clube e explicar para eles cada item do estatuto.
0: E tem um prazo, Belo, pra você fazer a convocação. Você não pode convocar na sexta pra reunião ser no sábado.
1: Claro, você tem que pôr em jornais.
0: Tem o edital. Em
1: locais públicos, editais.
2: E o Barolo reclama do São Paulo.
1: E aí eles teriam que votar cada tema do estatuto, Barolo.
4: Você sabe que eu tenho, se eu pudesse, se aparecesse um gênio da lâmpada aqui na minha frente, eu ia pedir o seguinte pra ele. Gênio, troca o Marco Belo pelo setorista do Real Madrid. Traz o setorista do Real Madrid para cobrir o Corinthians e o Belo vai fazer... Você imagina o setorista do Real Madrid chegando para cobrir o Corinthians e falando assim, ó, tá aqui, ó, fala essas notícias do dia aqui. Você já que pensou? Isso? Cara, é inacreditável.
2: Cara, não conseguiria. É, não tá acostumado com isso.
4: Um dos maiores do Brasil vive uma situação dessa. E o São Paulo não é muito diferente, não, velho. Não é muito diferente disso, não.
2: É. Barolo! Bora lá, aproveitar o fim de semana. Amanhã tem clássico Palmeiras e São Paulo aqui na TMC, depois Santos e Cruzeiro. Um abraço, Barolo!
4: Um abraço. Só peço pro Gênio também. Não estraga meu domingo, Gênio. Não estraga meu domingo. 0-0 tá bom demais.
1: Aqui. Um abraço. Meu amigo Barolo. Washington, abraçado com o Barolo aqui.
0: É, Barolo aqui. Compadre Washington?
1: Não, aqui, ó. No Carnaval.
0: É o compadre Washington?
2: Barolo arrebentando no Carnaval.
1: Meu amigo Washington ao lado do Barolo no Carnaval, ó.
4: Bons tempos de carnaval.
0: Mas levar nós no bar lá em Jundiaí, que é bom, ele
1: no camarote, lá o Barolo com uma bolsinha.
2: Valeu, Barolo!
4: É, então, depois desse dia aí eu fui falar no hospital com pedra no rim.
2: Abraço, Barolo. Valeu, Carlinho. Um abraço. Tchau, estaremos no clássico amanhã.
0: Até amanhã.
2: Valeu, Marco Belo.
1: Valeu, abraço.
2: Tá sorrindo por dentro, né?
1: É pela foto aqui.
2: Obrigado pelo carinho, pela companhia, pela audiência. Amanhã tem futebol aqui na TMC. Valeu, tchau.
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0: Agora são 8 horas em ponto no horário de Brasília. A gente traz informações atualizadas sobre a liberação de sigilo de mais documentos do caso do Banco Master. E direto de Brasília, quem atualiza tudo para você é o nosso repórter Murilo Hernandes. Boa noite para você.
1: Ótima noite a você, Thiago, e a quem nos acompanha, isso mesmo. O ministro André Mendonça, ele liberou mais 3 sigilos no inquérito que envolve as investigações do Banco Master, as investigações do Supremo Tribunal Federal. Entre esses sigilos estão sigilos que envolvem o ex-governador do Rio de Janeiro, Cláudio Castro, o senador Ciro Nogueira e também o senador Jax Wagner. Também, Thiago, há documentos que envolvem o material aos relacionados casos do Dark Horse, o filme que retrata a vida do ex-presidente Jair Bolsonaro. A investigação que apura a origem, a movimentação de valores que Flávio Bolsonaro teria recebido de Daniel Vorkaro para custear o filme. É importante, inclusive, a gente fazer uma distinção. O inquérito específico do Dark Horse continua sob sigilo, porque, segundo Mendonça, ainda existem as diligências que precisam ser preservadas para não comprometer a investigação. Essa divulgação, ela acontece em meio a uma disputa dentro do próprio Supremo Tribunal Federal sobre o grau de transparência das investigações, conforme a gente já vem atualizando ao longo da nossa programação da TMC. O ministro Alexandre de Moraes, ele criticou o Mendonça por uma suposta liberação apenas parcial dos sigilos, conforme a gente também já tinha dado ao longo da nossa programação, e afirmou que ainda existem arquivos importantes sob sigilo. Mendonça, por sua vez, diz que divulgou tudo o que poderia ser tornado público naquele momento. Esse material ele deve ganhar ainda mais peso, Thiago, nos próximos dias, porque o plenário do Supremo Tribunal Federal, ele está previsto para analisar na terça-feira o caso que envolve as conversas de Daniel Vorkaro com o ministro Alexandre de Moraes. Voltamos a qualquer instante com mais atualizações.
0: Valeu, Murilo. Sexta-feira agitada em Brasília, a partir das 10 horas da noite, no nosso resumo TMC, todos os detalhes dessa crise envolvendo o STF. Agora são 8 horas mais 2 minutos.
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3: Boa noite, meu povo. Sobremesa Melhores Momentos está no ar aqui na TMC. Quero avisar pra você que esse programa é gravado, tá? Nós não estamos ao vivo, porque eu sou trouxa, mas nem tanto, tá? O programa é gravado e a gente grava tudo no mesmo dia, aí a produção é só pro pessoal do YouTube. O pessoal do YouTube tá sintonizado lá no TMC News BR, você que tá me assistindo aí, o pessoal fala, leva uma jaqueta que é pra fazer de conta, pra fazer de conta que é exclusivo. É a mesma coisa, ou eu tô de jaqueta jeans ou tô de camiseta preta. Então é isso aí, o programa é gravado, mas está entrando ao ar agora, tá certo? E hoje duas entrevistas muito bacanas. Uma delas, a primeira, com o André Vasco. Lembra dele? VJ da MTV, é empresário, falou um monte de coisas bacanas. E o outro bate-papo é com a... Ela é... O que que é aqui mesmo? Deixa eu ver aqui. Ela é doutora. A doutora Naída Mico. Ela é que resolvia as tretas lá do Casos de Família do SBT, sabe? Sabe, tinha treta, ela ia conversar com o pessoal, ela batia um papo, falava, calma, por que você tá nervoso? O que que tá acontecendo? Ela era meio a psicóloga lá do programa pra resolver as tretas que iam ao ar. Então é isso aí, o programa tá começando e eu começo com ele, André Vasco. Ele com aqueles lencinhos dele, que ele bolou aquela história. Vou começar a usar... Olha aí, produção, podia arrumar com o André Vasco um lenço diferente para cada semana, fica melhor que jaqueta jeans e a camiseta preta, que é toda vez a mesma bosta. Vai, solta o André Vasco aí. Mas tudo veinho, assim, tem nome diferente. Vó, sim, né?
4: A minha chamava Páscoa.
5: Nossa, irado!
4: É,
5: a minha avó deve ter sido concebida na Páscoa.
4: A minha avó se chamava Páscoa e minha mãe se chamava Heloína.
5: Heloína.
4: Sem H. Heloína. Olha, é tudo nome diferente.
6: Rapaz, no meu bairro tem várias, viu?
5: Igual a minha mãe. Bisavó se chamava Vicentina.
4: Aí, ó, tá vendo? Não tem nome de vó.
5: Hoje em dia, vamos fazer a campanha Volte o Nome de Vó.
4: Só que é melhor ter Heleninha.
5: Heleninha.
4: Ou Enzo.
6: e Valentina, daqui a uns anos, vão ser todos os vovôs, os avós serão Enzo.
5: E o problema?
6: Imagina, ô vô Enzo, tudo bem?
4: Fala meu neto João Paulo.
5: Aí vão voltar os nomes, né?
6: É o problema geracional.
5: Maria Joana.
6: É uma pena.
5: A filha do D2 chama Maria Joana, vocês estão ligados.
6: Seja bem-vindo, André Vasco, você que é um multitalentoso. Nós temos a primeira pergunta que vai ser feita pelo Marcelo Batista.
4: Sim, manda,
6: Batista.
4: Sim, sim, sim. Ah, o cara já teve coisa de sorvete que nós vamos falar disso daqui a pouco. Tem, né?
6: Tenho.
4: Tem. A gente quer saber qual a sua sobremesa preferida.
6: Nossa, o momento do mexão. Gelato, sorvete não, porque sabe qual a diferença de gelato e sorvete?
5: Qual? É o preço. Um é mais barato que o outro.
6: Exato, mas por quê? Porque o sorvete é cheio de gordura hidrogenada, coisa artificial. O gelato não, é feito. Porque o gelato, ele tem que ter creme de leite. Entendi. A base dele é creme de leite. Entendi. Boa.
4: E o seu é gelato?
6: Gelato, creme de leite sem gordura hidrogenada, feito de fruta natural. É, leite especial, que eu não posso falar qual é, senão vão copiar, porque é o único que usa esse leite em São Paulo.
5: Olha aí, tem segredo.
6: Nossa! Devia ter trazido, né, time?
4: Tá vendo? Fale agora a sua. Deixa, mas qual que é o sabor preferido? O seu?
6: Eu gosto dos de fruta, cara, mas o que mais vende? Chocolate, pistache, ninho com pistache. Tem um que a gente criou, um sorvete chamado Beethoven. Porque tem toda uma história. É. Porque todos os colaboradores da gelateria são surdos.
7: Caramba!
5: Eu já sabia dessa.
6: Ele é super inclusivo. Meu sócio que criou em Aracaju, né? O Breno, ele nasceu surdo. A mãe dele teve rubéola quando tava grávida. E ele nasceu surdo e, pela falta de oportunidade, ele criou a própria oportunidade dele. E aí ele quis. E aí eu e o meu melhor amigo de infância, a gente virou sócio dele, trouxemos para São Paulo. Fica em Pinheiros, quem estiver em São Paulo, Pinheiros, na frente do Instituto Tomé Otaki.
5: Muito legal.
6: Na rua Coropé 57. E é demais, porque é uma experiência de conexão, que tem tudo a ver com que eu trabalho com tripé, né? A minha comunicação é curiosidade, conexão e música. Eu amo, a música sempre vai estar presente. Eu toquei violino em orquestra, pra você ter uma ideia, minha vida é muito louca.
5: Muito bom.
6: Então... essa gelateria é um projeto, porque eu sou apaixonado por gelato, eu acho que todo mundo é. Fiz o curso de mestre gelatier.
5: Olha que legal.
6: E é um negócio totalmente de conexão numa época onde todo mundo fica no celular o tempo todo, as pessoas não olham mais os olhos. Lá você tem que pedir, você se vira pra pedir. Você se vira e eles se viram.
5: Você tem que ter comunicação. Você aprende Libras pra falar que é a língua?
6: Aprende Libras, mas o cardápio é totalmente desenhado pra ser acessível. Eles, uns leem lábios, outros não. Mas é chocante, assim, uma pessoa que não sabe da história chega e fala: mas como que eu vou fazer? Então tem na tela, tem vídeos explicativos, chocolate. Você sai de lá sabendo alguma coisa.
4: Que legal. André, você é o sorveteiro. Você é o sorveteiro. Você já teve um negócio de lenço.
6: Então, né? É isso?
4: Já fez reality show de construção. A gente pode dizer que você é o Ronaldinho Gaúcho do entretenimento. Coisa mais aleatória que isso não existe.
6: Cara... É isso. Já me chamaram de Ronaldinho Gaúcho. Inclusive, quando a gente se encontra, eu falo assim: esse lugar é muito aleatório. Porque nós dois somos os lugares mais aleatórios.
7: Já se encontrou com o
6: Ronaldinho Gaúcho? Não só encontrei, como eu joguei bola com ele um tempo atrás.
5: Isso é muito aleatório.
6: Não, mas calma. Melhora. Eu era o baixinho gordinho da escola que só sofria bullying.
7: Ah, eu te entendo, viu?
6: Ser o último a ser escolhido no futebol sempre fez parte da minha essência de atleta. O que aconteceu? Me chamaram pro jogo beneficente com o Ronaldinho Gaúcho. Eu caí no mesmo time que ele. Não só caí, como fiz dois gols com o toque dele. Oh. E peguei a bola e tenho o autógrafo dele.
4: Olha aí.
6: Mais aleatório do isso. Eu fiquei imaginando quem foi assistir.
5: E falando em coisas aleatórias, o que mais tinha no palco do Qual é o Seu Talento era gente aleatória. Programa este que André Vasco apresentou.
6: Era uma versão do Got Talent, né? Tipo, cara, eu acho incrível.
5: Mas não eram coisas aleatórias? As pessoas não iam lá? Tipo,
6: tinha mulher que tocava soltando pum, mas tinha também o cara que saiu do Circo de Soleil.
5: Que incrível.
6: É aleatório? É. Mas é uma oportunidade.
5: Qual foi a coisa mais surreal que você já viu se apresentando no Qual é o Seu Talento?
6: Teve uma mulher de pompoarismo.
5: Pompoarismo?
4: Como é que mostra isso no SBT? Isso que eu falo.
6: Gente, fez todo... Aí que entra a referência e a criatividade da produção.
5: Por favor.
6: A pessoa, a mulher que tem uma certa habilidade com a pelvis, vamos dizer assim, não é verdade?
5: Sim, claro.
6: Ela atirava com dardo e tinha que estourar.
5: Peraí, ela atirava dardo?
6: Olha, do mesmo jeito que puxa, também solta.
5: Entendi.
6: Entendeu?
5: Entendi.
6: Vocês que estão escutando isso agora, rapaz, me perdoem.
4: Imagina o vocês.
6: Mas eu tô tentando ser o mais fino possível.
5: Você está sendo,
6: consegui. E aí, que pra não ser vulgar, colocaram aquela tela, tipo de teatro chinês.
5: Tá.
6: Onde fica só o sombra.
4: Tipo
6: só
4: somente sombra do ratinho.
6: Exatamente.
4: Ok, ratinho.
5: Exatamente. Então, deixa eu tentar ajudar minha avó que tá ouvindo a gente agora. Tem uma.
4: Tipo Austin Powers.
5: Exatamente. Tem uma coisa de. Um telão branco e ela ficou atrás desse telão.
6: Atrás do biombo, como diria minha avó.
4: Contra a luz.
5: Então ela ficou contra a luz, então nós vimos apenas a sombra dela, a penumbra.
6: A penumbra.
5: E aí ela soltava dardos. Bom. Por onde
7: pelas
5: ela
7: partes
5: também...
7: íntimas.
5: Muito obrigado, Mini Ruth. Ela soltava dardos pela parte
7: porque
5: íntima.
7: Porque, pra quem não sabe, o pompoarismo é um fortalecimento da musculatura das partes íntimas da mulher. Entendeu?
5: Nossa, falou do
6: Não. Olha, eu não acreditei.
7: Você não sabe se você joga o dado ou não?
5: Eu não acreditei que você seria capaz.
4: Com esse tamanho, é bola de boliche.
5: Para! Você quer cancelar a gente? Você quer que a gente seja cancelado? Você quer dar problema pra André Vasco? Você quer dar problema? Você fala agora. Pelo amor, vamos manter o decoro.
6: Eu ri com respeito.
5: Não, tá tudo bem. Tá tudo certo.
4: Me desculpa.
5: Vamos voltar aqui com decoro. Estamos falando com o André Vasco, apresentador, DJ da MTV. Ele que também é empresário e tem uma sorveteria com o intuito de fazer com que pessoas surdas, não ouvintes, trabalhem nela. É uma sorveteria inclusiva. Ô, André Vasco, você já passou pela MTV durante um tempo que a gente chama de época de ouro, certo?
6: Época de ouro.
5: Você trabalhou com grandes nomes como Felipe Solari, com o Marcos Mion, Thunderbird. Nossa, tem diversos. Penélope.
6: Cazé.
5: Pô, nome
6: de. Didi Wagner, Marina Persson, Edgar Piccoli, Taíde.
5: Era o pessoal.
6: Era demais. A Sara, a Sarinha, que tá fazendo um programa incrível agora.
5: Muito bom. Agora uma duvidazinha, assim. Dizem que lá tinha o quartinho do pessoal que era da erva e do pó. É verdade isso? O pessoal era malucão? Chegava louco, chegava pessoal. Vamos apresentar aí o VJ MTV, galera! Top 10! Era... O cara tá falando, eu faço em 5.
6: Eu não sei quais eram os aditivos. Mas todo mundo de louco tem um pouco, né?
5: Entendi.
6: Eu nunca fui, mas tipo, gosto de um drink de vez em quando. Mas, cara, eu acho que o tesão de estar na MTV, que, pô, que nem eu te falei, curiosidade, meu tripé de tesão. Curiosidade, conexão e música. Lá eu achava tudo. Pra chegar na MTV, eu passei por empresa multinacional, eu fui estagiário. Eu trabalhei em agência de publicidade em criação. Eu trabalhei em produtora, editando, limpando cabo, passando TP, escrevendo roteiro. Quando eu cheguei na MTV, então eu tinha uma... Era jovem, mas eu tinha uma noção completa do processo
5: do audiovisual. Você tinha quantos anos, perdão?
6: Eu cheguei na MTV com 19, cara. Eu comecei com 14.
4: Você pegava cafezinho pros VJs, Whey Protein pro Mion,
6: pegava o Mion, ele comia uma barrinha de cereal da Nutri, não tinha essas...
5: Entendi.
6: Não vou fazer propaganda, mas...
5: Sim, não tinha ainda o alimento.
6: Não tinha. E ele só comia isso. Tanto é que teve uma vez a gente gravou, porque me colocava na frente da tela, né? Aí fomos gravar a primeira sitcom da MTV, que era o De Nadas. Que eu era personagem. Era eu, o Solar e ele. Que eram três jovens que dividiam um apartamento. E era muito engraçado, porque o Mion tinha cenas que ele tinha que comer alguma coisa. O que a produção fazia? Que era a gente, inclusive. Muqueava uns pedaços de barra de cereal.
5: Nossa.
6: Na coxinha.
5: Eu não acredito. Botavam barra de cereal dentro da coxinha. Mas que loucura. Tudo isso acontecendo nos corredores da MTV.
4: Mas ele não respondeu a sua pergunta.
5: Não respondeu.
7: Não.
5: Mas assim, rolava ou não rolava o quartinho lá onde o pessoal usava aditivos?
4: O corredor do...
6: Eu acho que o principal aditivo lá era a música.
5: Óbvio. Junta um bando de jovem na MTV, dá uma emissora
4: música
5: pra eles.
4: Música do Planet Ramp.
5: Exatamente.
4: Era o que mais tocava lá.
5: Vamos só ouvir música.
6: A escada de emergência. Ela era famosa. Muitas reuniões a galera fazia.
7: Mas o que mais tinha além de reunião lá?
6: Reunião? As pessoas conversavam sobre, resenhavam.
7: Sobre pompoarismo?
5: Este programa vai pegar classificação etária daqui a pouco. Marcelo Batista, você que também é... Vai, Mini Ruth.
7: Você hoje, né, que é um quarentão, já foi VJ da MTV. Assim como o Batista e o Mion, você tem medo de ser esse quarentão com a pegada jovem, meio que o que foi Chorão também, tipo, ou não?
4: Você tá querendo dizer, tipo, ridículo. Quarentão, ridículo.
7: Não, foi isso que eu quis dizer.
6: Mas eu acho que é personalidade. O Batista, você tá falando que o Batista é... Eu acho que super... é ele. Uhum. Tem gente que chegou numa idade... Porque hoje você julgar que 40 é mais tiozão ou 50... Quando a gente era moleque ou outras gerações, era totalmente diferente, né? Chegava aos 50, você fala, tá com o pé na cova. Hoje em dia, não. Então, eu não forço. Eu sou assim, eu gosto, eu, tipo, lenço. Já escutei quantas piadas. Ah, lenço é coisa de... Sim, estamos em 2026 e tem gente ainda com homofobia por causa de lenço. Ou porque você usa pulseira. Eu sempre usei o que eu gosto e eu sou do jeito que eu gosto, do jeito que eu sou. Eu converso assim com a molecada. Eu tava agora na escola do meu filho. Eu tenho um filho de 5 anos e uma filha de 8. Era o dia de contar histórias. Fui lá contar história, eu contei do meu jeito. Criançada adorando, entendeu? Então não forço. Ah, eu quero ser jovem. Eu vou usar esse tênis pra parecer jovem. Eu acho que tudo que você tenta parecer... Não rola, tem que ser
4: velho espontâneo, né? Velho de calça skinny.
6: Velho de calça skinny. Você tá falando mal do Zezé de Camargo?
4: Ah, e aquele. E tênis Vans.
6: Tênis Vans. Que agora a Vans tá fazendo o tênis mais fofinho pros velhos.
4: É, opa. Tem problema de disco. Opa, chega uma idade, você vê o Mick Jagger no show, só usa aqueles tênis com amortecimento só. Agora.
6: É, mas pelo menos eles não usam sapatênis que nem o Thiago Leifert.
5: Ah, é. Mas eu sou a favor do sapatênis.
6: Eu também, eu tô brincando.
5: Vocês estão aí falando.
6: O Thiago Leifert, todo mundo usou o sapatênis dele. Ele tem personalidade, ele vai lá e usa.
5: Além de personalidade, ele tem é dinheiro. Porque pra usar, comprar um sapatênis daquele, meu amigo, você tem que ter muito dinheiro.
6: É o Pedro Bial só.
4: Quando é que na sua vida de casado ali, pai, você chegou um momento e falou: tô tão à toa que eu vou lançar uma marca de lenços? Quando é que surgiu isso?
6: Cara, na verdade, eu sempre usei lenço, desde
4: moleque. Tinha problema de rinite.
6: Eu tenho muita rinite. É. Rinite, sinusite, eu tenho. Mas não é isso. Eu sempre usei no pescoço. A marca não é minha. A Scarf é uma marca que já existe, é a primeira marca de lenços do Brasil, né? E aí, é a primeira, eu acho que única que faz lenços. E eles fazem collab com pessoas. E sempre tinha collab com. Agora eles vão fazer com uma. Um novo, aí fizeram com a Galisteu. Aí fizeram com a. Sei lá. Fazem com um monte de gente. Com a Tarsila do Amaral. A Tarsila não tá viva, mas licenciado.
5: Tarsila do Amaral, pra quem não está reconhecendo o nome, foi uma grande pintora que...
4: Que tem aquele quadro do pé.
6: Exatamente. O Abapuru. Que não tá no Brasil, tá no museu em Buenos Aires.
5: Inclusive, foi namorada de Oswald de Andrade, uma incrível artista plástica e artista pintora.
6: Semana de Arte Moderna de 22.
5: Exatamente.
6: Contra o Pofagila.
5: Vai pra longe, mas é uma grande mulher.
6: Então, mas voltando. A gente conversando, eles me conheceram, falando: pô, você usa sempre lenço, é uma coisa de verdade. Mas nunca nenhum homem assinou uma coleção de lenço em collab. Eu falei, pô, isso vai ser demais. E aí eu assinei.
7: Olha, muito bom.
6: Desenhei junto com eles.
5: Apareceu a oportunidade, você aproveitou.
6: Exato, cara. Com certíssimo. Acho que uma coisa não inviabiliza. A gente vive num... Vou me abrir pra vocês. Lá nos Estados Unidos, você pega, por exemplo, o Pharrell. O Pharrell Williams é o que canta
5: do rap,
6: só happy man,
4: dos Adidas, né?
6: Exato. Ele é diretor criativo da Adidas, hoje ele é o diretor criativo da Louis Vuitton.
7: Caramba.
6: E pode atuar e dirige videoclipe. Aqui, e lá é legal, é o artista completo. Aqui no Brasil, se você faz mais de uma coisa, você fala assim: tira pra todos os lados.
7: Mas no seu LinkedIn, tá como?
6: No meu LinkedIn, então. Sabe como eu coloco? Eu vou te falar um negócio. Eu aprendi isso com o Roberto Justus.
5: Olha
6: só, citando o Roberto Justus.
5: Será que é um bom exemplo?
6: É bom. Não sei se é bom, não. A gente tava num evento do SBT, num hotel, e aí fui preencher o formulário. Eu sempre tive problema de preencher formulário de hotel. Eu sou muito indeciso, virginiano. Aí eu olhava e falava assim: profissão. Eu falei: o que você coloca, Justus? Aí ele: o que eu sou. Eu falei: tá bom, mas você tinha acabado de gravar um CD, lembra? Que foi aquela piada nacional.
5: Lembra que ele cantou aí, Frank Sinatra?
6: Cantando. Aí eu falei assim: o que você coloca? Ele: empresário. Antes de tudo, eu sou empresário. Eu falei: publicitário, moço? Não, eu sou empresário. Aí eu falei assim: cara, em vez de eu colocar comunicador, empresário, não sei o que, eu sou um artista, eu vivo da minha arte. Então eu coloco artista.
5: Muito bom.
7: Olha que legal.
6: Só que as pessoas às vezes olham e falam assim: artista, vagabundo.
5: É. Calma aí que eu tenho uma boa aqui. Sabe por quê? Porque hoje a gente tá no século XXI, com muita modernidade, temos aí a mídia podcast. Todo artista tá criando o seu próprio podcast. E André Vasco não fez diferente. André Vasco tem o mais que um minutinho, se eu não me engano, que é ele falando sobre assuntos durante um tempo curto e assuntos variados. Ô, André Vasco, você acha que quem cria podcast como refúgio é porque não sabe muito viver bem da arte?
6: Não acho, cara. Eu acho que o podcast é uma democratização muito legal de pessoas que estão tendo a oportunidade de ter voz.
5: E sabe o que fazer, então?
6: Sabe o que fazer. O Minutinho, eu vou te falar que ele surgiu em 2017, 2016. E ele não era um podcast. Ele evoluiu para ser um podcast porque o Instagram liberou vídeo em 2017, 2016, e o vídeo máximo era um minuto. O que eu fiz? Eu registrei o nome Um Minutinho com H, criei toda uma comunicação visual e como eu sou curioso, eu falei, vou explicar qualquer coisa em um minuto. Então era movimento GLSBT que era mais, explicava qual era a história do pasteurização, e aí eu transformei, eu sempre, como eu vim, sei o processo inteiro do audiovisual, então eu aprendi que não é simplesmente conteúdo, vou fazer o conteúdo, vou sair gravando, isso é conteúdo. Pra mim, conteúdo é um formato, porque conteúdo, pra mim, ele tem um tempo de vida e você consegue comercializar. Então, Um Minutinho, ele me salvou na pandemia.
5: Que ótimo.
6: Porque ninguém fazia esses vídeos de um minuto no Instagram com chroma key. Então eu ficava assim, se você assistir em 2016, chroma key esse que eu não inventei. Eu só criei uma coisa que eu trouxe da MTV.
5: Mas eu vi pessoal imitando você. Eu vi pessoas imitando você.
6: O Minuto G1,
5: O pessoal tava imitando você.
6: Mari Palma e Feliciano e
5: são meus amigos. Vamos dar nome aos bois aqui, André Vasco. Sim. Você é criador de formato, tem gente que te copia.
6: Mas tudo bem, cara. Só que assim, você vai ficar falando, eu que criei, aí vira aquele cara chato. Eu fiz, passou, aí eu comecei a evoluir com ele, só que ó, eu não fiz simplesmente pra ficar fazendo na internet. Entendi. Eu vendi pro Rock in Rio, uma parte pro Rock in Rio,
5: que
6: eu explicava resumido o final de semana em um minuto.
5: Muito bom.
6: Aí eu vendi pra uma grande empresa de cinema, que eu resumia filmes, tipo, era melhor que o teaser.
5: Fez entendeu? Dinheiro, né?
6: Eu fiz dinheiro, cara, eu consegui sobreviver na pandemia.
4: Eu ganhei mais de
6: na pandemia. Não, consegui viver na pandemia por causa disso.
5: Que
6: então, eu como vim numa família que não tinha uma estabilidade financeira, eu tive que criar. E o audiovisual, ser artista, eu tenho que me virar. Então eu tive que criar formatos.
5: Muito bom. Muito
6: e aí virou um podcast, esses. Porque as pessoas queriam mais que um minuto.
4: E André, e aproveitando que a gente tá falando de internet, essas coisas, você já disse que não concorda muito com esse termo influenciador.
6: Isso é um
4: ranço com o termo ou com a falta de conteúdo desse povo aí que
6: tá? Não vou entrar na falta de conteúdo porque é relativo, né? É relativo, o que eu gosto, o que eu não gosto, o que você gosta, o que você não gosta, depende da referência, da vivência e do gosto de cada um. O que eu sou contra é esse termo de generalizar. Todo mundo é influenciador. Pra mim não é só a Virgínia ou a Dona Maria que faz coxinha no Instagram. Todo mundo é. Porque nós somos seres humanos que temos que viver em comunidade. A gente não sabe. Somos seres sociáveis. Então, todo mundo influencia todo mundo. Uns mais, outros menos. Então é meio que colocar um balaio. Se você é radialista, você tem o seu...
5: nicho ali.
6: O seu nicho. Você estudou pra isso. Uns não, mas existe um como é que é o nome disso?
5: Uma referência.
6: Uma referência. Agora, influenciador foi um termo criado pra qualquer pessoa trabalhar com comunicação. Não acho certo. Eu não acho certo.
5: Boníssimas palavras de André Vasco.
6: Porque você tá com o microfone, pra vocês estarem aqui com o microfone, vocês têm consciência do que vocês estão falando? Vocês
7: mais ou menos, viu?
5: A gente não.
6: Você falou de
5: popularismo.
6: Com certeza a Dona Maria Duarte
5: não tem,
6: que tá
5: não, do,
6: ela falou,
5: de Deus.
6: Acho que eu vou jogar umas bolinhas.
5: Não, Vasco, não, por favor. Não façam
4: agora
5: isso.
4: Agora eu quero ver. Eu quero ver um negócio aqui. Já que você falou...
6: Pode ser cuidado, que você tá só me provocando.
4: Não, ele... Você é judeu, né?
5: Shalom.
4: Você fez a circuncisão.
6: Circuncisão com 30 anos, inclusive.
4: Eu gostaria que você explicasse para a família brasileira que está ouvindo agora.
5: 2h24 da tarde.
4: A TMC, exatamente, galera. Às 2h24. Como é que é esse processo, assim?
7: Tá querendo fazer, Batista?
4: O pré-operatório, o pós-operatório.
6: Antes de contar esse processo, eu tenho que contar resumidamente em um minuto de onde que vem isso, tá bom? Então vamos lá. Antigamente, lá atrás, antes de Cristo, todo mundo acreditava em vários deuses. Até que Deus chamou um mano chamado Abraão e falou, truta, é só um que existe, segue seu rumo e tamo junto. Beleza. Chegou lá, Abraão teve dois filhos homens. Eu vou pular um pouco. Teve Ismael, que foi o grande fundador do islamismo, e teve Isaac, que é o grande fundador do judaísmo. A treta começou entre os dois povos. E aí, depois disso, Jesus era... Só que o primeiro pacto de Abraão com Deus foi a circuncisão. É cortar o prepúcio, a pelinha, ou se preferir, as
5: o pessoas que fazem... O chapéu da chapeleta.
6: É você deixar de ser. É você deixar de ser foguetinho e virar cogumelo. É você virar cabriolé.
4: E aí, com 30 anos, você decidiu.
6: E aí, eu sempre convivi com judeus, minha família meio cristã, meio umbandista, meio espírita, eu sempre convivi com todas as religiões, e aí eu me identifiquei com o judaísmo, minha mulher, que eu casei, ela é judia, e eu falei, cara, isso é muito legal, me converti, estudei pra caramba, passei pelo tribunal rabínico, hoje eu frequento uma galera um pouco mais ortodoxa, que me aceitam, e é isso, cara, eu tive que cortar, e com 30 anos foi muito difícil, porque assim... A criança, meu filho, ele é judeu, nasceu do ventre judaico. Só que o dele com 8 dias, você corta e não tem anestesia. É de boaça, porque... Não, é sério, porque parece que as suas plaquetas... Eu tenho uma história
7: médica. Lucas tá sofrendo aqui, imaginando a dor.
6: Só que aí eu com 30 anos, Lucas, eu tava num programa na Band chamado Sabe ou Não Sabe, que era um programa diário pelas ruas do Brasil. Eu tinha acabado de fazer, e eu sou um pouco orcarro, eu sou inquieto, deu pra perceber. Ah, fica um mês em casa. Eu falei, um mês é seu nariz, eu não tenho um mês. 2 dias depois eu já estava na rua andando de calça jeans no calor.
7: E por isso é que criou um gelato, entendi.
6: E você sabe como é que é o pós-operatório de uma circuncisão?
4: Não faço ideia.
6: Pensa numa coroa de espinho.
5: Ok.
6: Gente, é sobremesa virou um pouco...
7: Nossa, nem eu que não tenho.
5: Está aparecendo a MTV nos tempos áureos com Penélope apresentando
4: ponto
5: o disco.
4: O pessoal que te reconhece na rua, ele lembra mais o quê? Do SBT, da MTV, da Band, da sorveteria.
6: Eu tava ontem falando sobre isso. É muito louco, porque como eu sou Ronaldinho Gaúcho do entretenimento, eu gosto de desafio. Então, eu 41 anos pra limpar isso, porque eu achava que eu era tapa-buraco. E aí eu descobri que eu sou versátil. A gente sofre com isso. Eu sei que você também, Lucas, que você é ator, você faz um monte de coisa. Só que o que me move... Ano passado, eu apresentei um reality show de educação na TV Cultura.
5: Parabéns.
6: E depois eu apresentei um reality show de construção civil de drywall na Band.
7: Gente!
6: Olha que loucura! E ao mesmo tempo eu apresentava um podcast, um videocast de futebol com o Santos Futebol Clube.
5: Que foi você que idealizou, inclusive.
6: Eu que criei. Foi o primeiro primeiro videocast de um clube de futebol oficial da América Latina.
5: Isso é legal.
6: Difícil trabalhar com futebol.
5: Mas você
6: um beijo pra todos os caras que trabalham com futebol.
4: Estamos de volta aqui com Sobremesa Melhores Momentos. Na TMC, você tem treta na família, sabe? Aquele tio chato, né? Aquele primo mala, aquela visita, sabe? Sabe aquele parente que chega pro almoço e só vai embora depois do jantar? Muito bem. Então a gente vai para um rápido intervalo e daqui a pouco no Sobremesa Melhores Momentos aqui na TMC, a gente vai bater um papo com a doutora Anaída Mico. É ela que resolvi as tretas do programa Casos de Família do SBT, tá bom? Então eu vou e volto já.

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0: Sobremesa, Melhores Momentos, está de volta aqui na TMC. Você gostava do programa, daquele programa Casos de Família do SBT? Era com a Cristina Rocha, né? Aquele programa, saía cada treta, meu amigo, era cada confusão. E a gente bateu um papo aqui no nosso programinha de Meu Deus, como diz Lucas, né? Com a doutora Anaída Mico. Era ela, melhor dizendo, que resolvia as brigas do programa. Ela vai contar um pouquinho pra gente. Pode soltar aí, direção. Doutora Anaí, a gente tem uma integrante aqui no programa.
1: Ah,
0: que ela faz terapia com o chat GPT. Eu queria saber o que você acha disso e dessas pessoas que utilizam a IA pra fazer terapia.
2: Eu acho inútil, né? É inútil, viu? Mas... assim, precisa entender quais as razões. A pessoa às vezes está sem
3: economizar.
2: Tempo,
3: está dura,
2: tem a resposta imediata, não precisa de fila, não precisa sair de casa. Tem N razões. E tem um lado interessante? Tem. Sabe, você pode desabafar, você pode se informar sobre vários transtornos, ele vai te dar uma resposta fidedigna. Só que ele não tem como fazer uma leitura do teu comportamento, do teu tom de voz, da tua linguagem corporal. Ele vai dizer exatamente o que você quer ouvir. Você tá tenebrosa, ele vai falar que você tá maravilhosa. Ele vai dizer aquilo que
1: essa
2: você quer escutar.
1: Essa parte eu mais gosto.
2: Pois é. Então, e eu acho que uma coisa pior que eu vejo em tudo isso, como as pessoas estão substituindo a conexão humana pela conexão com a inteligência artificial, né? Isso mostra que a gente está com muito problema para confiar nas pessoas e para conviver.
3: Então a recomendação é que as pessoas não façam isso. Não vão se consultar.
2: É inútil. Como que vai consultar? Não tem o que consultar.
1: Falando em tecnologia, né? Até a gente abriu o programa brincando aí sobre o relacionamento da Virgínia, do Vini Júnior, enfim. Hoje, né, eles acabaram...

0: Estavam terminando, a Virgínia anunciou o fim do relacionamento. E o que muita gente tem comentado é que ela postou um texto. Eu vou até ler um trechinho. Ela diz assim numa foto com o Vini Júnior.
1: Abre aspas.
0: Eu sempre vou me permitir viver. Viver algo de verdade, sem medo, sem cálculo e sem deixar de ser quem eu sou. Ela postou um textão que muita gente tem comentado falando que talvez seja feito com IA. Às vezes ela jogou no ChatGPT, né? E saiu isso, porque eu acho que talvez as pessoas tenham usado muito a tecnologia também pra blindar o sentimento. Você acha que a tecnologia atrapalha hoje nos relacionamentos, doutora?
2: Não, o que atrapalha é o uso que a gente faz de qualquer coisa, né? Eu acho que a tecnologia, as redes sociais, a internet, tudo isso veio para facilitar, para somar. Só que a gente faz um uso equivocado. A gente substitui tudo. Por isso, a gente vê... Por exemplo, hoje em dia, muitas pessoas se relacionam por meio da internet, por meio de rede social, com todo mundo palpitando. Eu li essa postagem e ela, inclusive, no final, ela fala: vivam suas vidas que eu vou viver a minha.
0: Sim.
2: Virgínia, fica tranquila que eu tenho tanta coisa pra fazer. Eu vou viver tua vida mesmo.
1: Já não ia gostar, não, de pegar ter um jatinho, encontrar com o namorado, jogando.
2: Eu tenho um monte de gato, eu já cuido de tanta vida, eu tenho tanto paciente. Nossa.
1: Dona Anaí, você, fica inclusive, tranquila. Está lançando o livro O Amor Não Dói.
2: Já lancei.
1: Perdão. A senhora já lançou o livro. Eu tive um pequeno erro na conjugação do tempo verbal.
2: Sim, sim.
1: A senhora já lançou o livro O Amor Não Dói, além de ter ficado durante mais de 20 anos vendo causos e problemas de relacionamento. Você tem um olhar bom? Você já consegue olhar para um casal e saber se vai dar certo ou não?
2: Não.
1: Não consegue ver isso?
2: Não. Não, agora. Porque hoje a gente vive muito de aparência. Você vê o tempo inteiro casais que falam que se amam em fotos, em lugares paradisíacos. Dali 2 dias eles estão se matando. E descobre-se traição. Então você não sabe mais o que,
0: então,
2: o que,
0: melhor,
2: que você pode confiar.
0: O melhor é namorar alguém que é low profile, que não posta nas redes sociais.
2: Ué, se a pessoa tem essa necessidade de viver coletivamente, de se relacionar coletivamente... Eu acho que cada um sabe de si, daquilo que gosta. Eu não sou contra nada, nem contra ninguém. Eu não faço isso com a minha vida, né? Eu mal dou conta dos meus perrengues. Imagine todo mundo palpitando. Eu tenho que decidir minha vida. Se você abre pro mundo, você vai ouvir um monte de besteira e depois fica falando...
3: Chorando no banho.
1: A senhora já se casou quantas vezes?
2: Três.
1: Três vezes.
3: Pergunta, então, Lucas.
1: Não, que isso?
3: Pera aí, gente. Que posso explicar? Isso?
1: Agora
3: entrando na intimidade da convite.
2: Eu sei o que eu tô falando.
1: Exatamente. Agora eu confio nela.
3: Ah, é? Eu ganhei quatro.
1: Se a senhora me responder, só fui casado uma vez. Eu falo, então a senhora tire o seu diploma e dê para o Batista, porque o Batista já se casou 4 vezes.
2: Mas a gente pode casar 10 e não aprender.
3: Tá vendo?
1: Olha que bonita a frase, hein?
2: É, mas é.
1: E o que é que falta, então, para aprender, para a pessoa que está nos ouvindo, para ela não ter que ficar galgando um relacionamento depois do outro?
2: Se conhecer bem, não jogar expectativa no outro, não é o outro que vai resolver a tua felicidade. E a gente vê isso, eu vejo muitas mulheres que não conseguem ficar sozinhas. Né? Como se o homem fosse uma muleta, como se ele... Hoje em dia, ninguém está dando segurança para ninguém. A gente tem que entender que a gente precisa se virar. E o outro é um complemento. Que legal que é ter alguém, sabe? Mas não, eu não posso respirar o ar da pessoa.
1: Isso independente do gênero, acredito eu, claro.
2: Claro.
1: Né? Entendi. Bom, agora, voltando para o assunto que eu acho que é perfeito para esse momento, que é o caso de família. A gente sabe que em alguns momentos quase saiu pancadaria naquele...
2: Não, saiu sempre. Quase. Era tudo editado. Quase. Apesar de falarem que era tudo combinado.
1: Aí eu falar, era tudo combinado?
2: Claro que não. Não,
1: tudo certinho. Vocês iam lá, pesquisavam as histórias, traziam, né?
2: A gente pegava coisa, sim, combinada. Porque ninguém tem bola de cristal. Se é uma briga de vizinho, se vocês dois combinarem que vocês se odeiam e forem lá brigar, como é que nós vamos saber?
1: Entendi.
2: Não tem como, gente. Não é combinado com o programa.
1: A pessoa pode combinar entre ela. Ela manda uma carta ao programa, um e-mail, dizendo: eu tenho problema com o meu vizinho. E pode ser tudo armado sem que a produção saiba.
2: Não tem
1: só pra
2: dúvida.
1: Aparecer. Só pra aparecer. Sim. Mas então, os casos que são reais, que quase acabam na porradaria ali, teve algum que você pensou: deixa bater esse cara?
0: Esse merece.
2: Claro. Principalmente homem que batia em mulher.
1: Eu tinha isso. Ah. Eu não acompanhei. Isso eu não acompanhei.
2: Nossa, olha, teve um caso de um cara que ele saía pra trabalhar e deixava a esposa acorrentada.
1: Que isso?
2: Uma coleira de corrente pra ela não trair.
1: Caramba, que animal.
2: E ela ficava. Ela achava legal. Ela falava, se é esse o preço pra ele ficar sossegado, então caramba, tudo bem.
1: Ela aceitava. Que loucura também de aceitar.
2: Então.
1: Que é um relacionamento tóxico, né? Dos dois lados, né? Da pessoa que aceita, da pessoa que faz, né?
2: Então.
1: Que loucura.
2: Hoje em dia, por exemplo, a gente vê, morrem 4 mulheres por dia.
0: Caramba.
2: E doutora, a gente não sabe explicar o que está acontecendo.
3: E ver tanta briga lá no programa fez você perder a sua paciência de psicólogo, aquele monte de treta, você fala, meu, eu não aguento.
2: Podia. É. Eu nem podia, mas por dentro, às vezes, era um vulcão.
3: É.
2: Agora, o que me deu
3: aí
2: esse programa...
3: Aí você ia
2: para
3: terapia.
2: Sabe o que esse programa me fez? Me aproximou muito mais de Deus, porque eu agradecia muito, eu tinha muita gratidão por ter bom senso, por ter critério, por ter uma vida tranquila, por não passar por aquilo. Então eu tinha muita gratidão pela minha vida.
0: Que legal.
2: É. E eu atendia muita gente lá, viu?
0: É?
2: Quando acabava o programa, por isso que eu sei que é verdade. Atendia no consultório, quantos grupos eu fiz com pessoas que iam lá, que não era minha obrigação, mas eu queria.
1: Mas você ia lá vender seu peixe, fala, tô vendo que tá com problema aí, vai lá no meu consultório.
2: Imagina, era tudo de graça.
1: Tudo de graça?
2: Claro!
1: Que legal da sua parte, né?
2: Imagina,
0: muito legal
1: como
0: pagar.
1: Bono, como a gente costuma falar, né? De graça, que bonitinho. O Batista tá vendo, olha aí, um profissional da área da saúde prestando serviço de graça.
3: E o que eu tenho a ver com isso?
1: Você poderia...
2: o Kiko?
1: Você poderia ir lá se consultar com a doutora, 4 casamentos, vamos ver se pouquinho...
3: Você quer que eu vá lá, isso?
1: Claro. Tá vendo?
3: Foi mais você.
2: Depende, às vezes esposas estão vivas.
3: É, então, tá tudo
2: tranquilo.
3: Tudo tranquilo.
1: Pagando pensão até hoje. Por isso que ele tem 3 empregos. Só por isso.
2: Você teve filho com todas?
3: Não, só com a primeira.
2: E tá pagando pensão pras outras?
3: Não, ele tá brincando.
2: Aí eu ia conversar com você depois, mais
3: ele
2: tarde.
3: Ele é um fanfarrão aqui, menino.
0: Olha lá.
1: Batista, já que eu sou fanfarrão, traga aí. Vamos fazer uma brincadeirinha.
3: É o seguinte.
1: Com a doutora Anaí.
3: É o seguinte. Doutora, a gente separou alguns títulos, né, de brigas, de casos de família, e aí a gente quer saber se estivesse no seu consultório, se você falaria libera ou interna, tá certo? Mini Ruth, manda ver aí.
0: O Batista a gente sabe que já é interna, mas a primeira é a seguinte, tomei tanta pílula do dia seguinte que eu estou em 2055.
3: Libera ou interna?
2: Não, instrui.
3: Instrui. Largue essa sirigaita e fique comigo.
2: Nossa senhora, interna. Gordinho... É brincadeira, hein, gente?
0: Gordinhas dançam com os maridos e as amigas magrinhas ficam com inveja.
3: Interna ou libera?
2: Libera.
3: Libera? Recalque de piranha não atinge sereia.
2: Atinge.
0: Se é mulher fruta, tá estragada.
2: Judia Santa, nada.
3: Interna
2: nada.
3: Ou
2: não,
3: libera?
2: Não, tem gosto pra tudo que é fruta.
3: Olha,
2: libera.
3: Eu tô gato, minha mulher está um bagulho.
2: Ah, interna.
0: E como é bom ser vida louca?
2: Depende, não. Interna, hoje em dia tá muito complicado ser vida louca.
0: Ufa, ainda bem, vida interna.
3: Ô, doutora, tem gente que nem terapia resolve ou não?
2: As pessoas que nem terapia resolvem, elas não vão procurar terapia.
1: Faz muito sentido. E todo mundo precisa de terapia?
2: Eu acho que para autoconhecimento, sim. Eu acho bem legal, porque a gente tem muito gatilho. Às vezes acontecem coisas que você não entende por que você tá tão nervoso, irritado, angustiado com aquilo. Porque mexe, às vezes, com coisa que você não se liga, que você não se toca, né? Então eu acho que para você se conhecer melhor, eu acho que é muito válido terapia.
1: Eu quero fazer uma provocação. Você me permite?
0: Lá vem
3: o abujanra. Ó, abujanra agora.
1: Que é a vida. Dona Ana, é o seguinte, a gente recebeu um convidado, convidada aqui, pra ninguém saber quem é, que veio falar sobre saúde mental e tal, tudo mal. E aí falou o seguinte, que hoje em dia, realmente, né, o burnout, que é o mais conhecido como esgotamento mental, que está... é uma doença, é uma epidemia, está acontecendo. E eu queria entender de uma psicóloga, porque a convidada que veio aqui não era. Eu queria saber de você, que é realmente uma pessoa formada, que estudou pra isso. O que tá acontecendo que a nova geração não tem uma certa resistência que as outras gerações tinham. Por exemplo, eu nunca ouvi meu pai falando a expressão "estou cansado mentalmente, estou com esgotamento mental". E ele saía de casa às 6 da manhã, voltava à meia-noite. Por que que isso está acontecendo com a nova geração?
2: Porque hoje em dia, qualquer problema que um filho apresente, ele não recebe um corretivo, ele recebe um diagnóstico.
1: Entende? Faz muito sentido, verdade.
2: Não faz? Então, se a criança tá com algum problema, leva e, ela tá com isso, tá com aquilo. Então, é uma geração que precisa se fortalecer um pouquinho mais, né? Porque não tem muita tolerância à frustração. Os pais, eles mudaram, né? Os pais da minha geração, eu já fugi, apesar de eu ser antiga, a minha geração, eu já fui muito mais moderna com a minha filha. Mas eram pais que não tinha esse mimimi. O pai era autoridade, a mãe era autoridade. Hoje, os jovens, eles não sabem lidar muito bem com ordens, com hierarquia, sabe? Então, tudo isso vai prejudicando. Agora, essa coisa do burnout, por exemplo, quem trabalha na saúde, em bancos...
1: Comunicação também.
2: Comunicação. São coisas assim... atividades que deixam a pessoa muito nervosa, muito tensa, ou é muito competitivo, tem muita meta para bater, aquela coisa. E é isso que tá dando muito burnout. Entendi. Não é só com a geração mais jovem, não.
1: E você acha que uma pessoa como a Isabela Camargo, que diz muito sobre burnout, você acha que uma pessoa que não é psicóloga e nem um médico deveria falar sobre burnout? Deveria, inclusive, citar que pode... diagnosticar alguém com burnout?
2: Eu acho meio um pouquinho temerário, né? Ela é o quê?
1: Ela é uma comunicadora, uma jornalista que se formou em jornalismo, teve um acidente em 2018, de lá ela foi ao hospital, mas antes de ir ao hospital com o burnout, ela apresentou um segundo jornal da casa e depois sim ela ficou internada um tempo e agora presta sua vida a trabalhar a favor da reforma da RN1. Que visa, inclusive...
3: NR1.
1: Muito obrigado. E ela visa colocar o burnout como uma doença séria e ser tratado tal qual qualquer outra doença que um possível funcionário venha a ter. E ela disse aqui conosco de que ela poderia diagnosticar uma pessoa se ela está a ponto de ter um burnout. Essa palavrinha horrível, né? Burnout. A ponto de ter um problema muito sério, um esgotamento mental, de chegar no seu ápice. Eu queria saber de você, uma pessoa que não é formada em psicologia e nem é um neurocientista, ele pode fazer isso?
2: Então, eu acho que tem pessoas que estão estudando bastante, pegam todos esses elementos. Hoje em dia você tem resposta para qualquer coisa. Você entra no chat GPT, você tem resposta de qualquer coisa. Então fica um pouquinho... é difícil responder isso, né? Eu sei que eu estudo pra caramba e não diagnostico. Eu tenho muito medo, muito receio, porque a gente não fecha diagnóstico assim. Ainda mais assim, num bate-papo, mesmo no caso de família... Sabe, eu jamais falei, olha, você tem isso, aquilo. Eu falo, busque ajuda, procure ajuda. Sabe, você tem que encaminhar para um profissional da área. Não adianta você falar o que você acha.
3: E doutora, agora, o que o povo está preocupado é o seguinte. Porque segunda-feira... Segunda-feira tem a convocação da seleção brasileira para a Copa do Mundo.
4: É verdade.
3: Aí eu quero saber, você como psicóloga, você que manja dos Paranauê, esse término de relacionamento da Virgínia com o Vini Júnior, às vésperas do maior torneio de futebol do mundo, que aliás a TMC estará lá como emissora oficial, né? Isso pode ajudar o Vini Júnior ou pode ele ficar deprê porque terminou e pode atrapalhar a nossa seleção canarinho?
2: Olha, eu não acompanho o caso, mas às vezes você não tem como, você vê foto o tempo inteiro, você vai rolando o feed, ele não me parece abalado. Não acho que vai...
1: Será que ele também queria? Que eu tô na teoria. Será
3: eu vi
1: que
3: às vezes ele queria? Uma galha aí.
4: Cara, eu fiquei sabendo que ele terminou com a Virgínia. Não, a Virgínia terminou com ele, né? Porque eu adoro o jeito da Virgínia. Ela vai até o lugar em outro país pra terminar. Eu bato palma pra ela nisso, que já terminaram comigo por mensagem, viu, doutora Anaí? Foi péssimo.
2: Mas é mais econômico. Você tem que ir pra Espanha, você precisa ter muita bala na agulha, né? Fala sério. Imagina que eu vou pegar um avião.
5: Isto é uma doutora, senhora e senhora.
2: Tá legal. Eu sou prática.
5: É isso. Se consulta na Rita. Peraí.
3: Pra chegar lá e falar, não te quero mais. Aí pega e volta.
2: Nossa, mas isso é um síndrome de protagonismo, né? A vontade de talvez ouvir, não, eu quero.
3: Você acha então que ele não tá abalado?
2: Ai, não me parece. Não, nem ela, gente, nem ela.
4: É, eu fiquei sabendo que ela terminou com ele. É, uma hora depois ele já seguiu novos modelos no Instagram.
5: É isso aí, Vini Júnior. Tamo junto, garotão. Vambora.
4: O que a senhora acha, inclusive, sobre essa galera que não consegue mesmo ficar sozinho, sabe? Emenda um relacionamento no outro. Por exemplo, a própria Virgínia, né? Ela terminou com o Zé Felipe, foi ficar com o Vini Júnior e o Zé Felipe também. Ela teve um breve relacionamento com a Ana Castela. Então, isso mostra que as pessoas não servem ou não conseguem ficar sozinhas, né? Tem alguma dica?
2: São pessoas... Isso acontece muito, né? São pessoas que colocam a validação pessoal no outro. Então, eu valho com quem tá comigo. Se eu estou com alguém, se alguém me quer, sabe? E isso é muito complicado, porque você vai em relacionamentos rebote. Você acabou de sair de um relacionamento que você teve uma história, constituiu uma família. Isso não estou falando dela, no geral, né? Dali 2 meses você já está morta de paixão por outra pessoa, sabe? É desmerecer o que passou. É tudo tão fluido, é tudo tão rápido, tão passageiro, tão líquido. Por isso que tem os relacionamentos líquidos que se fala hoje em dia. Sabe, ninguém faz mais luto, ninguém vive um luto do que passou, se reorganiza, sabe, o que eu quero fazer, o que eu não quero mais pra mim. Você vê que são sempre os mesmos erros.
4: Sim.
2: Então você não vai ter resultado diferente se você comete sempre a mesma besteira.
3: Tá vendo?
4: E quem consegue ficar mais tempo sozinho, né? Eu não sei se existe alguma pesquisa
3: aí
4: sobre.
3: É feio.
4: Mas...
3: não consegue nada mesmo.
4: Homens ou mulheres, quem se dá melhor nessa de conseguir ficar sozinho após um relacionamento?
2: Eu acredito que hoje em dia tá meio a meio, porque as mulheres estão muito desgostosas, muito assustadas com os relacionamentos, e homens também, porque eu recebo homem em consultório que fala pra mim, eu não confio mais em mulher nenhuma. E tem mulher que fala, não tem mais como me relacionar, né? Mas a carência é muito grande. E é um paradoxo, porque a gente pode falar com qualquer pessoa em qualquer canto do planeta, a gente tem comunicação 24 horas por dia e nunca a gente se sentiu tão sozinho.
3: Não tô triste não, foi só pra fazer uma graça, porque o programa está chegando ao final. Na verdade, eu fico muito feliz com esse momento. Sobremesa Melhores Momentos vai ficando por aqui. 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Por lá também você pode acompanhar o nosso programa ao vivo, que vai ao ar de segunda a sexta-feira, sempre das 2 às 3 da tarde. Eu não vou falar o nome dos outros apresentadores, é eu só que apresento, tá? Porque só eu tô aqui, não vou ficar falando mais nome de ninguém, porque ninguém me dá moral. Toda noite eu que tenho que vir aqui pra fazer isso aqui. Então, ó, Sobremesa Melhores Momentos tá ficando por aqui, e o Sobremesa ao Vivo é comigo, Marcelo Batista, segunda a sexta, das 2 às 3 da tarde. Tchau, Brasil, e até a próxima.

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1: Agora são 8 horas mais 56 minutos. E a gente vai direto para Brasília. Nossa reportagem tem a informação de que Gilmar Mendes pode pedir o adiamento da sessão extraordinária da corte, que está agendada para a próxima terça-feira, dia 15, né? Murilo Hernandes, tem muita gente aí com os cabelos em pé por conta dessa sessão, mas será que pode vir esse adiamento, sim ou não? Boa noite novamente para você.
2: Exatamente, Thiago Matheus, ótima noite a você que está nos acompanhando aqui pela TMC. Olha, pode ter, viu? Pelo menos é o que o ministro Gilmar Mendes ele pede nesse ofício encaminhado ao presidente do Supremo Tribunal Federal, o ministro Luiz Edson Fachin, presidente da corte. Gilmar Mendes, nesse ofício, ele fala que os dois casos eles são tratados dentro da mesma linha. Então, eles precisam ser analisados juntos, isso porque é necessário que se evite decisões contraditórias, que é o que diz o ministro. O Gilmar Mendes também pediu para adiar a sessão dessa terça-feira, sessão marcada para analisar as conversas entre Moraes e Vorcaro, conforme a gente adiantou, né, e deu aqui na TMC, na terça-feira, né, para que os ministros consigam analisar todas as provas antes que essa votação seja feita. E também teve críticas ao rito, viu? O decano apontou falhas no formato do processo de Mendonça, do ministro André Mendonça, e defendeu que o caso fique sob o comando da presidência do Supremo Tribunal Federal, ou seja, ele quer que a relatoria deste caso seja passada para o presidente da casa, o ministro Luiz Edson Fachin, justamente para que tenha aí um julgamento mais adequado às vistas do ministro Gilmar Mendes, o decano da casa, né? E além do mais, a gente traz também uma pressão de bastidor aqui, viu, Thiago? A atitude de Gilmar, ela se soma às cobranças enviadas no mesmo dia pelo ministro Alexandre de Moraes e também pelo ministro Zanin, Cristiano Zanin, contra as decisões de Mendonça. Eles são contra as decisões de Mendonça, encaminharam também uma série de ofícios e, claro, a gente vai seguir acompanhando tudo daqui de Brasília. Volto com você.
1: Valeu, Murilo. E no nosso site também, redes sociais, todas essas informações para você. Você acessa tmc.com.br ou @tmcnewsbr. São 8h58 agora.
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